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1: Alô, alô, ouvinte, TNC de todo o Brasil, no ar o melhor futebol do rádio brasileiro. Estádio Urbano Caldeira da Vila Belmiro, daqui a pouquinho, Santos e Palmeiras vão jogar, é partida decisiva da Copa do Brasil. O Palmeiras venceu o primeiro jogo 3-0, hoje o Santos tenta reverter essa vantagem na Vila Belmiro, missão difícil, mas o Santos vem motivado, depois de derrotar o Corinthians no final de semana, por 1-0, e sair, se afastar um pouco da zona de rebaixamento no Campeonato Brasileiro. Palmeiras empatou com o Mirassol no final de semana e vai vendo o Flamengo derrotar o mesmo Mirassol no Maracanã e a aproximação do time carioca. Já já, Palmeiras e Santos, Santos e Palmeiras no futebol, nota 10 do Brasil.

0: a TNC. Vamos juntos, é jogo decisivo, jogo importantíssimo na Copa do Brasil. Primeiro destaque do time do Santos, Fabiano Fará e o Peixe.
1: Fala, Éder, um abraço a você que acompanha a jornada esportiva TNC. Missão difícil, mas o torcedor do Santos acredita. Lota a Vila Belmiro esta noite, faixas espalhadas para incentivar o time aos 90 minutos. E o torcedor vai com o time, acredita. Outros sabem que é difícil, mas o torcedor faz a parte dele. E Cuca também acredita. Tanto é que coloca força máxima em campo. Neymar e Gabigol estão confirmados entre os titulares, Éder.
0: Aí o destaque do Santos, Fabiano Fará no microfone da TNC. E agora, destaque era o Verdão, Palmeiras, Gustavo Soler.
2: Tudo bom, Éder? Grande abraço para você e para todo mundo ligado no potente microfone da TNC. O Palmeiras, com a vantagem de 3 a 0 no marcador, vem com um misto quente para a partida de hoje. Como já tínhamos antecipado na segunda-feira, John Arias, Piqueires e Alexander Barbosa estão na Vila Belmiro, mas apenas Barbosa inicia entre os titulares e na vaga do capitão Gustavo Gomes.
0: 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Santos e Palmeiras para você curtir aqui no Futebol Nota 10 do Brasil. E agora quem comenta o jogo é José Calil. Fala, Calil.
3: Boa noite, meu amigo Éder, galera da TMC. Veja bem, se o jogo tivesse 0-0, o Palmeiras já seria o favorito, porque vive hoje uma realidade completamente diferente em relação àquela do Santos. Eu sei que a torcida do Santos está empolgada, vai lotar a Vila, vai jogar o Neymar, mas com 3-0 de vantagem, Éder, você vê que até o Abel está poupando titulares, o Palmeiras está praticamente classificado. Vamos torcer para que tenhamos um bom jogo, que a arbitragem não atrapalhe, mas quem vai ficar com a vaga é o Palmeiras, Éder.
0: 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Santos e Palmeiras jogando daqui a pouquinho, mas tem outros jogos decisivos pela Copa do Brasil. Lucasito.
4: Alô, Éder, ontem já tivemos o primeiro classificado para a semifinal. O Atlético Mineiro venceu o Cruzeiro por 2-1 e já avançou de fase. Agora às 9h30, além de Santos e Palmeiras, a bola vai rolar também para Vitória e Vasco da Gama. Primeiro jogo, o Vasco conseguiu uma vitória por 1-0. E amanhã sai o último classificado às 20h, outro clássico, Grêmio e Internacional. Primeiro jogo, 0-0. Neste momento, a gente tem bola rolando também pelo Campeonato Brasileiro. Jogo adiado da quarta rodada, o Flamengo está fazendo 2-0 sobre o Mirassol, 30 da etapa final. Neste momento na classificação, Palmeiras líder com 52 pontos e o Flamengo encostou. Chega aos 25 jogos também. E agora tem 51 pontos, Éder.
3: Agora você vê, Éder, domingo era o Lucas Scorsi, o plantão. Santos ganhou. Hoje o Lucasito não ganha.
0: Muito bem, Calil, mas ele é pertinente. Você vai ver, olha, vamos acompanhar Santos e Palmeiras do futebol da TMC. 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
1: E estamos de volta no futebol nota 10 do Rádio Brasileiro. Santos e Palmeiras para você curtir. Daqui a pouco é Copa do Brasil.
19: vale a classificação. Santos e Palmeiras jogando e você curtindo aqui no futebol da TNC. É teve torcida aí, imagina o futebol ser em coração, de conexão. Vamos juntos, times escalados, definidos. Atenção, torcedor do Peixe, torcedor santista, aí vem o Santos.
20: Apagadas na Vila Belmiro, torcedores com celulares aguardando o time do técnico Cuca, que tenta a virada histórica com Gabriel Brazão no gol, camisa 77. Nas laterais, Igor Vinícius veste a 18 pela direita e Gonzalo Escobar tem a 31 na esquerda. A dupla de zaga, 4 para Lucas Veríssimo e 14 para Luan Pérez. No meio de campo, 15 William Arão, 28 Christian Oliva, 8 Gabriel Bom Tempo, 22 Álvaro Barreal. No ataque, 9 Gabriel Barbosa, Gabigol, e 10 para o capitão Neymar Júnior. Este o Peixe.
19: 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Aí, portanto, o time do Santos. E agora, vamos escalar o Verdão. Aí vem o Palmeiras.
21: A Sociedade Esportiva, em busca do pentacampeonato da Copa do Brasil, definida e escalada pelo técnico Abel Ferreira, com no gol Carlos Miguel. 4, Gia, e 26, o capitão Murilo. 2, Alexander Barbosa, e 56, Arthur. Meio de campo com 3 volantes. 17 para Marlon Freitas, 30, Lucas Evangelista, e 8, Andreas Pereira. O ataque de 7, Felipe Anderson. 18, Maurício, e 42, de contrato renovado até 2030, o artilheiro Flaco Lopes.
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19: Escalado, né? Grande José Calil participando no TNC 360. Muita opinião, a participação é importante, é o esporte também no jornalismo aqui na TNC. E agora, árbitro e bandeiras para Santos e Palmeiras.
21: Ele é do Espírito Santo. David Oliveira Lacerda comanda o espetáculo. E o restante da turma, Soler? Com os auxílios de Guilherme Dias Camilo e Neuzi Nesbach, ambos do quadro da FIFA. O quarto árbitro é Anderson Moraes Coelho. E no VAR, Pablo Ramon Pinheiro, do Rio Grande do Norte.
19: Muito bem, retrospectiva TNC Santos e Palmeiras. Lucas Ito.
23: Já tivemos 358 jogos entre as equipes, com 156 vitórias do Palmeiras, 109 do Santos e 93 empates. Na Vila, foram 116 partidas, com 46 vitórias do Verdão, 49 do Peixe e 21 empates, Ade.
19: Muito bem, rápido intervalo e já voltamos com você aqui no futebol da TNC. 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
5: Estamos de volta com você no futebol nota 10 do rádio brasileiro. Santos e Palmeiras jogando daqui a pouquinho na Vila Belmiro. E você curtindo tudo aqui no microfone TMC. Mais informações do time de repórteres da TMC. Direto na Vila Belmiro, Fabiano Fará, Gustavo Soler.
6: Neymar assim que entrou pro aquecimento, Éder, chamou Léo, ex-lateral do Santos, que faz parte da comissão técnica, e reclamou do gramado. Rolou a bola, reclamou de irregularidades, o gramado muito irregular da Vila Belmiro. Mas foi pro aquecimento. Neste momento, torcedores fazem festa na Vila Belmiro. Peixe que anunciou e já tem regularizados os reforços do volante Arthur Melo e o lateral Rodinei, Éder.
5: Muito bem, do outro lado, Palmeiras, Gustavo Soler, diga aí, Soler.
7: Até aproveitando o tema gramado, Éder, porque o Alexander Barbosa, antes mesmo de sair a escalação oficial do Palmeiras, o defensor subiu para o campo de jogo e começou a caminhar dentro da grande área aqui do lado direito das cabines da Vila Belmiro para também ver a condição do gramado. O Barbosa que se recupera de um trauma no pé esquerdo, onde ele até perdeu uma das unhas do dedo do pé. O Palmeiras que hoje oficializou a venda de Riquelme Felipe para o Inter Miami por 30 milhões de reais. E agora o Verdão chega a 377 milhões de reais em vendas nesta temporada.
5: Aí os repórteres da TMC trazendo muita informação antes do início da partida. José Calil, tá correto, o técnico do Palmeiras, poupando os jogadores. É verdade, o Palmeiras vai ter um jogo decisivo domingo que vem, principalmente em função do resultado conquistado pelo Flamengo hoje diante do Mirassol. O Palmeiras vai jogar fora contra o Botafogo e no outro meio de semana já tem a Libertadores da América. Tá correto o técnico do Palmeiras, Calil, poupando o time?
8: Tá correto, o time tá bem escalado. Acho que quando você faz 3-0 numa eliminatória, essa é a vantagem. Poder manejar o elenco pro próximo jogo. Eu não sei se já acabou o jogo do Flamengo, o Luquinhas tá...
9: Ainda não, faltam 2 minutos pra acabar.
8: Mas tá 2-0?
9: 2-0 Flamengo.
8: É, então não vai mudar mais, Éder. E realmente fica um ponto só a diferença, né? Então o Palmeiras, o Santos, o Vasco e o Atlético Mineiro são os únicos times que estão ainda em 3 competições aqui no Brasil. E o Palmeiras tem condições de ganhar as 3. Não é fácil? Não é fácil. Tem adversários difíceis? Tem. Agora, o Cruzeiro, por exemplo, que é um grande adversário, já está fora de tudo. Já está fora da Libertadores e já está fora da Copa do Brasil. Flamengo está fora da Copa do Brasil. Então os caminhos estão se abrindo para o Palmeiras. E o Abel está manejando bem o elenco. Hoje ele deixa o capitão, o grande capitão, Gustavo Gomes, o John Arias, o Piquerez, né, o próprio Vitor Roque, jogadores importantes no banco. Mas ele tem o Maurício, que está jogando bem. Ele monta o time com 3 volantes, o que reforça a marcação. Então acho que o Abel está trabalhando direitinho. O Palmeiras já deu um grande passo na última quarta-feira, Éder. A gente tem que trabalhar com a realidade. Se tivesse 0-0, o Palmeiras já seria favorito. Imagina com o placar de 3-0. Agora eu quero só terminar essa minha participação, Éder, falando do gramado. A gente está vendo imagens aqui. É lamentável, né, você vê? Isso reflete a crise dos clubes. Outro dia o Diniz reclamou do gramado do Corinthians, que era um dos melhores, sempre foi um dos melhores do Brasil. O da Vila Belmiro também sempre foi um gramado de excelência, tá ruim. Então eu acho que isso reflete a crise dos clubes que com problemas financeiros não conseguem mais investir na manutenção dos seus gramados, Éder.
5: Olha aí o foguetório, a festa na chegada do Santos no gramado no Estádio Urbano Caldeira Vila Belmiro. Santos em campo, Palmeiras em campo para essa partida decisiva pela Copa do Brasil. E você vai curtir do microfone da TNC. 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Equipe já no gramado, Lucasito. Mais informação da Copa do Brasil 2026. Diga, Lucas.
9: Já temos um time na semifinal, o Atlético Mineiro, que venceu ontem o Cruzeiro por 2-1. Agora às 9h30, além de Santos e Palmeiras, a gente acompanha também Vitória e Vasco da Gama. Vasco venceu o primeiro jogo 1-0. E amanhã, mais um clássico definindo a última vaga. Às 8 da noite, Grêmio e Internacional, primeiro jogo 0-0. E acaba neste momento no Maracanã, jogo adiado do Brasileirão. Flamengo 2-0 sobre o Mirassol. Agora apenas um ponto atrás do Palmeiras e eles ainda se enfrentam na 36ª rodada, Éder.
5: É, José Calil, temos um campeonato aí pela frente. Um ponto a diferença agora de Palmeiras para Flamengo, Calil.
8: Se eu não estou enganado, o Soler pode me ajudar, parece que chegou a ser de 10 pontos essa diferença. Ou 9 eu tenho certeza, 10 eu não tenho, mas por aí. Então, Éder, é o que eu disse, agora o Palmeiras tem que priorizar o jogo de domingo contra o Botafogo, depois a Libertadores, e tentar se equilibrar, né? Equilibrar os pratos, como a gente diz, para se manter nas três competições. O Flamengo tem o jogo ainda, agora não tem mais aquele negócio de jogo a menos, né? Estão na mesma rodada, Palmeiras e Flamengo, o Palmeiras tem um ponto de frente. E agora tem que ganhar todo jogo, Éder. Tem que ganhar e depois, até a 36ª rodada, tentar aumentar a diferença, porque na 36ª rodada o jogo será Palmeiras e Flamengo aqui em São Paulo. Seria importante para o Palmeiras não deixar o Flamengo estar vivo, né, nessa 36ª rodada, porque se o Flamengo vier para cá vivo, ele pode ganhar do Palmeiras, como o Palmeiras ganhou de 3 lá no Maracanã, e ganhar o título. Então é. Mas o Palmeiras está trabalhando direitinho. Acho que está no caminho certo.
5: José Calil do microfone TNC vai analisar Santos e Palmeiras para você. 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Você ligado aqui na TNC, Copa do Brasil, é reta final da competição. Quem passa? Será que o Santos consegue reverter o 3-0 do Palmeiras na primeira partida disputada no Nubem Parque? Já já tem bola rolando e aqui tem José Calil comentando no microfone da TNC. Fala, Calil.
8: Bom, hoje eu estava conversando com o Dentinho, Éder, nosso colega, nosso grande companheiro aqui. Ele já jogou partidas assim, quando o time dele tinha que reverter. E o Santos só tem um caminho. A torcida está acreditando, levou faixas, fogos, lotou a Vila Belmiro. O Santos só tem um caminho, atacar, atacar, atacar, atacar. É claro que isso impõe um risco, porque não contra um time como o Palmeiras, que tem Maurício, que tem Flaco Lopes, jogadores talhados, né, para o contra-ataque, impõe um risco. Você atacar, atacar, atacar, você se abre e pode sofrer contra-ataques, mas o Santos não tem escolha, está perdendo de 3-0. Então o jogo será assim, até que saia o primeiro gol, o Santos vai atacar, atacar, atacar. Se o primeiro gol for dele, Santos vai continuar atacando, atacando. E se o Palmeiras fizer o gol, aí vamos todo mundo para casa, né? Porque, claro, estará tudo resolvido. Então é uma tarefa em glória. O Santos jogou muito mal a partir daqui de São Paulo, principalmente a partir até os 35 minutos. O jogo aqui no estádio do Palmeiras estava equilibrado. Aí o goleiro do Santos tomou um frango num tiro longo do Flaco Lopes e a vaca foi pro brejo. No segundo tempo o Palmeiras fez 3-0 e poderia ter feito. Você transmitiu o jogo. 4, 5, 6, depois do primeiro gol, a grande verdade é que o Palmeiras poderia ter imposto ao Santos uma goleada histórica. Então o time do Abel Ferreira hoje vai tentar administrar, vai tentar ficar com a bola, tem para não sofrer pressão, tem jogadores de talento, como o Marlon, como o Andréas, como o Evangelista, o próprio Maurício, o Felipe Anderson, são jogadores de trabalho de bola. E é isso que o Abel vai vai tentar, porque se você está com a bola, evidentemente você não está permitindo que o adversário pressione. Então o Palmeiras vai tentar sair bem com a bola ali de trás e ficar com essa bola. Se conseguir fazer um gol, ótimo para ele, Palmeiras. Se não fizer, mas também não tomar, tá bom. Então acho que o Abel escala bem o time e o Cuca também. O Cuca vai pro tudo ou nada. O Cuca ainda acredita. Eu, Éder, se fosse treinador do Santos, eu deixaria meus jogadores na banheira de gelo essa semana. Porque o Santos tem um jogo decisivo domingo em Porto Alegre e não pode perder no Internacional. Mas o Cuca não vê assim. Ele enxerga, e a diretoria, os próprios jogadores enxergam a possibilidade de classificação e vão lutar por isso. Mas a chance do Palmeiras, né, é muito maior. A tendência é que o Palmeiras vá administrando o jogo e saia com a classificação da Vila Belmiro.
5: José Calil no microfone TNC, falando na sua expectativa para Santos e Palmeiras. É decisão de vaga para a fase seguinte da Copa do Brasil. E você se ligando aqui na TNC. 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Neymar pelo lado do Santos, Murilo pelo lado do Palmeiras, tirado o Tosa ali, os jogadores se cumprimentando nesse instante, já definindo posições. Fabiano Fará com Gustavo Soler no clima ali à beira do gramado, com detalhes antes do início da partida. Fala, Fará.
6: Observando aqui, Éder, o técnico Cuca, ele olha para a torcida, ele pede que a torcida participe. O Neymar desde o aquecimento chamando a torcida, que grita o nome dele. É um Santos confiante esta noite, Éder.
5: Tudo praticamente pronto, vai começar esse jogaço de bola. Santos e Palmeiras, Neymar chamando a galera do Santos, querendo incentivo na torcida antes do início dessa partida decisiva pela Copa do Brasil. 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Tudo praticamente pronto para o início desse grande jogo. É a Copa do Brasil, final de semana, cobertura completa da TNC. Campeonato Brasileiro, agora reta final do ano, semana que vem, Libertadores da América com Palmeiras e Corinthians em ação. E atenção, ouvintes do Brasil, da Vila Cerda, o árbitro da partida ali no círculo central vai autorizar, vai rolar a bola, Gabigol vai movimentar a pelo primeiro. Santos vai começar, Santos e Palmeiras no futebol da TNC, jogo que vale vaga para fase semifinal. Atenção, Brasil, vai autorizar o árbitro, a bola vai rolar da Vila Belmiro, saída no time do Santos, vai autorizar da Vila Cerda, autoriza o árbitro, agora é para valer, rolou a bola na Vila. É comigo no futebol, nota 10 do Rádio Brasileiro. E na primeira bola endereçada para Neymar, já recebe uma traulitada, esquenta o clima na Vila Belmiro. Na primeira jogada, Neymar recebeu tranco aí no lance.
7: Falta do Felipe Anderson, pegada firme para cima do Neymar e já tem o primeiro cartão amarelo da partida. Para o camisa 7 do Palmeiras, o Felipe Anderson, tá caído também o Andreas Pereira, reclamando de um empurra-empurra, mas já pinta cartão amarelo para Felipe Anderson do Palmeiras.
5: E foi uma entrada dura e por trás aí, foi imprudente, chegou forte demais o Felipe Anderson, hein,
8: Carinho? É, jogaram juntos no Santos, mas o Felipe Anderson não quis saber não, uma entrada violenta por trás. Olha, muito dura a entrada do Felipe Anderson. E depois eu não sei porque que o Andrés, eu tô tentando ver aqui. Olha só, Éder, ele não acerta a bola e pega o Neymar por trás para um jogo de 3-0. Não há o menor propósito em fazer isso. E o Andrés, eu não sei porque que tá caído. Parece que ele se chocou com alguém ali também, Éder.
5: 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A Vila Certa vai lá, tá conversando com o Neymar, começou com a bandeirinha, vai ser reiniciada a partida na Vila Belmiro. É jogo de decisão, vale vaga para a fase seguinte da Copa do Brasil. Flaco Lopes disse alguma coisa, o Neymar não gosta, o William Arão continua reclamando com o árbitro. O fato é que essa primeira entrada aí já botou pilha, já botou fogo na partida, no lance.
6: O Santos está pedindo a revisão, que o árbitro, que o VAR revise o lance. O Santos queria cartão vermelho direto para o Felipe Anderson, mas nada vai acontecer, apenas o amarelo é falta para o Peixe.
8: E Escobar tomou um cartão amarelo, também não entendi por quê, porque ele seguiu na jogada e chutou a bola em cima do Felipe Anderson.
5: Tomando impulso para fazer a cobrança, o Tibiro Santos ajeita na esquerda. Neymar vem na movimentação, batendo a bola curta, ligando pelo campo, intermédio para Luan Teres, de primeira da faixa central do campo, toca a bola de primeira, rápida agora pela direita, bola enfiada para Veríssimo. Veríssimo abre na ponta direita, rápida agora para o Bom Tempo, retrocedeu, deixou na zaga lá atrás, agora para Igor Veríssimo, de primeira pelo campo de defesa, entregando para Veríssimo, devolveu outra vez agora para o lateral, recolhe Igor, tentou passar, Flaco aperta na cobertura, a bola bate no Santista e sai. Tem a posse de bola do Mino Palmeiras da esquerda, campo de ataque. 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Bola batida para o campo de ataque, rasga no Mino, tirou da linha da defesa do Palmeiras, levantou para o campo de ataque, corta o Mineirão. Volta a bola para Marlon Freitas, zero passe. Barreu de primeira, põe na ponta para Neymar, recebeu, tentou passar, invadiu a grandeira, fintou o primeiro, toma, Giai! Matação ofensiva, recupera, sai jogando pelo campo de defesa, Neymar luta, a bola cai na esquerda outra vez, agora para Luan Pérez, de primeira para Neymar, Neymar recepcionando, fugiu outra vez, agora para o campo de ataque, tira o Giai, volta para Neymar, insistiu, perdeu, rebotada na bateria, Andréas tira, levanta a bola para o campo de ataque, ela volta na intermédia do Santos, vem, fica dominando lá atrás, outra vez agora pelo campo de defesa com Veríssimo, abre pela direita para Igor, Igor Vinícius dominando, ainda no campo intermédia, rolou, Marcinho na ponta, Gabigol errou o passe, deu de graça, olha o Flaco, partiu para o campo de ataque, Maurício vem por dentro, ainda Flaco tentou desencilhar no primeiro, perde a bola, recupera Escobar, Escobar para Luan Pérez, mandando na esquerda agora de primeira para Barreal, daí a Gabigol, voltou outra vez agora para Barreal, domina pelo campo intermandado, tentando partir para o campo de ataque, rolou na meia esquerda, vem o Santos, Neymar, carrega na linha meta adversária, tentou, mandou por dentro, Marlon tira, volta, rebote, Igor tentou, intercepta a defesa do Palmeiras, tirando de qualquer forma ali atrás, agora com André, voltou para Evangelista, Evangelista para Maurício, Maurício tentou a sequência, a jogada levantou para o campo de ataque, toma o Santos, recupera, domina, William Arão abre, na direita agora para Igor, Igor dominando o tempo, só ele joga agora com Bom Tempo, volta, recuando para o William Arão, abre pela direita para Bom Tempo, Bom Tempo de primeira pela meia para Igor, pé esquerdo vai tentar, bateu, Carlos Miguel defendeu na chegada do lateral, Carlos Miguel para fazer a defesa para,
6: tinha até mais espaço para caminhar o Igor Vinícius, mas de perna esquerda bateu forte, mas nas mãos do Carlos Miguel.
5: 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Bola dominada no campo de defesa do time do Santos. Igor Vinícius recebendo, protegendo. Evangelista dá combate pela Avenida Palmeiras. Ele volta. Retrocede a bola para Veríssimo. De primeira agora para Brazão. Brazão para Veríssimo. Recebendo, dominando no campo de defesa. Vai tentar partir para o campo de ataque. Outra vez tem a bola dominada. O Santos tenta partir. Um tempo perde. A bola volta pela direita. Carrega, leva a bola. Igor Vinícius tentando partir para o campo de ataque. Recorre, deixou na faixa central do campo. Tocou para Gabigol, abriu na esquerda agora para Escobar, Escobar na ponta para Neymar, Neymar avança, ele pega na bola, é o ídolo da torcida, vem para a bola, tentou de três dedos, tira Marlon Freitas, rifa pela defesa do Palmeiras, tirou dali, levanta a bola para Flaco, Flaco luta contra Luan Pérez, o árbitro parou, deu falta ali na tentativa de sequência da jogada, falta para o Palmeiras bater no lance.
6: O Luan Pérez agarrou o Flaco Lopes, que faria a volta no zagueiro santista, falta marcada no círculo central.
5: 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Bora trabalhar no campo de defesa, trabalha o Tibiro Palmeiras outra vez com Marlon, ativou no ataque, chega Veríssimo, toma pela reta, guarda no peixe, volta recuando ali atrás agora para o goleiro devolver pela direita para Veríssimo, recebendo, dominando no campo de defesa, vai tentar bater para o campo de ataque, ativando lá na ponta direita, chegou primeiro da cobertura, Escobar, a bola volta outra vez, aliás, com o Alexander Barbosa. Barbosa foi no lance, a bola sobra lá atrás, o árbitro para o lance ali quando o Gabigol tentava jogar da Fará.
6: O árbitro interpretou que o Alexander Barbosa foi no corpo do Gabigol e esqueceu a bola. O Alexander Barbosa reclama, mas a falta está marcada.
5: O juramento dos médicos deixa claro: medicina e humanidade são inseparáveis. Prevente, senhor. A gente acredita que saúde pode ser mais humana. 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Escobar, retrocede pelo campo de defesa, entregando para Luan. Luan Pérez domina pelo campo de defesa, bate a marcação no primeiro, volta, retrocedeu, deixou na zaga lá atrás, agora de primeira para Veríssimo. Abre pela direita agora para Igor. Igor Vinícius trabalhando no campo de defesa, evangelista dá combate pelo time do Palmeiras. Igor volta, recuou, deixou na zaga para Veríssimo. Abre para o Ilharão, perdeu a bola. Arthur tentou chegar no campo de ataque, afasta a retaguarda do Santos, tirou dali, mandou para fora. Lateral para o time do Palmeiras bater. Na esquerda, campo de ataque, mantém-se no ataque. O time do Palmeiras, evangelista, tenta o cruzamento, procurando o Flaco Lopes, tira Luan. Volta a bola para Marlon Freitas, tentou na esquerda, ativou, não deu para o lateral. A bola sai, é posse de bola para o time do Santos fazer a cobrança. 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E atenção, ouvinte TNC, a bola corre solta na Vila Belmiro. 7 minutos, Ailson Cine marcando. 7 minutos do toque da TNC. 7 no primeiro tempo, placar Jeep, você confere. 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Quando outra chegada do Neymar, hein? Outra chegada, arbitragem chama a atenção, está no São Santista de novo aí, Soler.
7: E quem pegou ele agora foi o Flaco Lopes. O Neymar voltou para ajudar na armação. O Flaco não quis nem saber e deu um rapa nele.
5: 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Placar Jeep na Copa do Brasil, na Vila Belmiro, Santos 0, Palmeiras 0.
9: Bola rolando para Vitória e Vasco, 0-0.
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5: Torcedor do Santos grita forte lá no Belmiro, incentivando o time do Santos na tentativa de reter do resultado. Bola para Luan, Luan de primeira agora para Barreal, faz abertura para Oliva. Oliva deixou lá na ponta esquerda para Neymar, carrega, tentando partir para o campo de ataque, chama contra si, marcação do primeiro, já acompanha, bola tocada lá dentro, cruzamento vem, tentou bater, Oliva tocou na zaga, vai pela linha de fundo, escanteio para o Santos bater aí no lance.
6: Luan Pérez, Lucas Veríssimo, zagueirões do Peixe na área. Neymar cobra, lado esquerdo, é escanteio.
5: Neymar ajeita para fazer a cobrança no escanteio. Vai baixar na grande área do Palmeiras, ajeitando lá na ponta esquerda. Vai baixar na grande área. O gol é mil, emoção é sua, intenção, a dele é aberta, é o gol. Ajeita Neymar, vai colocar na grande área do Verdão. 9:30 no primeiro tempo, é o futebol da TNC, o futebol mais bem jogado no rádio brasileiro. Vem Neymar, bateu, bola perigosa, sobe de cabeça, Flaco tira, reboteada na bateria. Voltou na meia esquerda agora para Parreal. Tenta o cruzamento. Veríssimo de cabeça encostou. Tentou bater Luan Pérez de esquerda. Engraxou a canhota. Mandou pelo alto, pela linha de fundo. É tiro de gol. 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A bola tocada para o campo de ataque. Flaco tentou passar. Desencilou-se de primeira. Bola para fora pela linha de lado. É lateral para o Santos bater pelo campo de defesa. Para Escobar, recondeçou na zaga lá atrás, agora para Luan Pérez. Luan Pérez dominando no campo de defesa do Santos, aplica a finta, Flaco Lopes, se decora a cobertura. Ainda Luan levantou na face central do campo, bola tocada para Neymar, e primeiro agora para Bom Tempo, tentou passar. Andréas dá combate, a bola sobrando para Bom Tempo. Bom Tempo vem embora para o campo de ataque, abriu na ponta direita, agora para Igor. Igor Vinícius descendo na meia direita, chega no bico de área, devolveu na ponta outra vez, agora para Bom Tempo. Prepara o cruzamento, executou. Escobar ajeitou, boa bola para Neymar. Neymar recebeu, Barreal por dentro. Ainda Neymar, voltou na esquerda, Escobar cruzou na linha de grande área, Bom Tempo recebeu, tentou na grande área, tentou chutar, tira Arthur, afasta pela defesa do Palmeiras, bota a bola pra fora, o Santos permanece no ataque. 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Para tocar pela meia direita, outra vez agora pro Oliva. Christian Oliva na ponta pra Igor, volta recuando no meio de campo, deu jogo a Veríssimo. Veríssimo prepara a jogada pela meia direita, cabre ataque, vai tentar, virou, desceu na esquerda agora para Escobar. Escobar dominando, pro dezembro, sai da ponta, cai para meia, recuou, desceu na meia esquerda, vem desbravando outra vez agora Neymar. Desencilhou-se na marcação no primeiro, Giai colado no Neymar e outra falta. Outra falta e o Neymar ironicamente está ali chamando a atenção da arbitragem, falando outra vez é falta. Fala, Fabiano.
6: É a terceira para cima dele agora, o Giai, que se cuide, hein? Fraco demais na marcação, Neymar chamou a falta, conseguiu. É de longa distância, mas o camisa 10 do Peixe é quem cobra.
5: Toma posição, Neymar. Numa falta, nasceu o gol do Santos domingo passado. O Santos apertando a defesa do Palmeiras. É jogo decisivo. Vale vaga na próxima fase da Copa do Brasil. 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Olha Carlos Miguel, no canto direito, na meta do time do Palmeiras. Neymar para bater de falta, ajeita. Vai correr, atenção, tomou distância, vem, bateu direto, espalma Carlos Miguel! Tirou dali, voltou o rebote agora para Flaco. Domina pelo campo de defesa, tentou desencilhou-se no primeiro, a bola sai pela linha de lado, mas o árbitro parou, deu falta na jogada. Que batida do Neymar, Fará!
6: Bateu forte, a meia altura, o Carlos Miguel se esticou todo. Boa defesa que fez a vila ferver.
5: 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José Calil, 12 minutos do primeiro tempo. Placar Jeep Santos 0, Palmeiras 0, Calil.
8: O jogo é aquilo que a gente esperava. O Santos parte para cima. Já teve duas chances. O Palmeiras não consegue ficar com a bola. A posse de bola do Santos vai a mais de 80%. E o Santos vai tentar abrir o placar para incendiar o estádio. Agora, o Palmeiras é sempre perigoso no contra-ataque.
5: Olha para a tocada na esquerda, ativada na direção agora do lateral esquerdo. Arthur não dominou, a bola vai pela linha lateral. Foi muito forte, exagerou na tosse na tentativa de passagem outra vez. É lateral, o Santos já bate. Igor Vinícius levantou para o campo de ataque, cortou Barbosa, volta para o bom tempo dá para Christian Oliva. Virou jogada na esquerda agora para Escobar. Passaram defesa para ataque, segue atacando o Santos. Abriu na esquerda para Neymar. Neymar dominando, encarando a marcação no primeiro. Giai vai para cima dele ainda. Neymar dominou, tentou passar. Descensilou-se no primeiro, perna. A bola recupera Felipe Anderson de primeira agora para Andrés, largando pelo meio, para volta outra vez agora para Felipe, recua, bola batida por campo de ataque, subindo a cabeçada, tira o Lima, volta o rebote, cai na esquerda para Escobar. Escobar dominando agora pelo setor esquerdo, vai tentar a passagem, levantou para Real na ponta, tenta o cruzamento, olha o Gabigol na área, recebeu, não pode bater, voltou recuando, tocou no Igor, daí no bom tempo, recuando a bola para Oliva. Oliva abre na meia direita, campo de ataque para o Ilharão, mandou na ponta agora para Gabigol, engraçou a esquerda, tentou bater, bateu na zaga, voltou o rebote. Cristian Lima de longe apontou, bateu, vai pela linha de fundo. É tiro de meta pro Palmeiras, Fará.
6: O Palmeiras se postou bem na defesa, não deu espaços pro Santos trocar passe. O Oliva tentou de longe, mas não acertou o gol.
5: 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Bola dominada na esquerda, Escobar tentando fugir para o campo de ataque, largando na canhota agora para Barreal, recebendo, dominando na meia esquerda, cortou por dentro, recorta bem a marcação no primeiro da sequência na jogada, tentou abertura, manda mal, tira Evangelista, recupera, tocou no Marlon de primeira, agora pela direita para Flaco, recuando para Felipe Anderson, domina pelo campo intermediário, volta para Giai. Giai levantou para o campo de ataque, vai tentar subir Luan Pérez, ele Flaco, corta Luan, tirou dali, Felipe Anderson, passa batido, volta para Marlon, levantou na passa central do campo, perdeu o Escobar, de primeira bola vem para Oliva, bola tocada para Neymar, Neymar recebeu, tentou a sequência, Murilo na combate, Neymar cai, pede falta, abre em cima, não marcou, a bola fica para Carlos Miguel, de primeira servindo para Barbosa, Barbosa perdeu outra vez, agora para o Evangelista, volta para Barbosa na sequência. Erra o passo, tira Christian Oliva, abriu na meia direita, cabe ataque para Arão, Arão de primeira da ponta, bola da virada, Igor Vinícius cortou por dentro, bom tempo, se aproxima, bola toca para ele, tentou aproximação, toma Evangelista, dá-lhe contra-ataque no Palmeiras, vem a bola, olha o Maurício, levantou no ataque, tira Escobar, chega primeiro, recupera o domínio pelo time do Santos, tenta a abertura, mandou lá na ponta esquerda, agora para Parreal. Parreal a Neymar, Neymar recebendo, domina pela meia esquerda, volta para Escobar, no Totó, voltou para Neymar, Neymar vai tentar, fez a passagem lá na ponta direita, agora para Igor Vinícius, recebendo a lateral, Evangelista na cobertura, ele volta recuando, entregando para o William Arão de primeira, agora para Veríssimo, recolheu Lucas Veríssimo, abrindo na esquerda agora, domina Luan Pérez, tentando partir para o campo de ataque, tenta aproximação, rolou na meia esquerda, tentou o contato, descartou para Oliva, Oliva Luan, Luan recebendo, vai tentar virar na meia direita, agora para o William Arão, recebe na mira pela meia direita, campo de ataque, só dá Santos no ataque, o Palmeiras se defendendo, bola recuada, vem para Veríssimo, abriu na ponta, o William Arão agora para Oliva, Oliva tentando partir para o campo de ataque, por dentro agora para Neymar, recebeu o craque no time, levantou, tira a retaguarda do Palmeiras, Barbosa afasta, volta o rebote para Luan Pérez, dá o William Arão, voltou para Luan, tentou a sequência, Flaco toma, recupera, leva falta, o árbitro marca mais uma vez o Luan Pérez em cima do Flaco Lopes, aí fará.
6: É, o Luan Pérez errou o bote e o Flaco Lopes fez a volta, sairia no contra-ataque, foi puxado o argentino, atacante artilheiro do Palmeiras, falta marcada.
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7: No lance anterior, o Marlon Freitas tinha errado um passe para o Flaco Lopes, que não poupou ofensas para o volante. Agora, depois dessa falta, o Flaco fez questão de pedir desculpas.
5: Marlon dominando no meio de campo, tentando passar, se bora tocar para o campo de ataque. Olha o Flaco, desencinou o primeiro, carregou, dominou, tentou o cruzamento, levantou, levantou, levantou. Maurício Patti pega mal na bola, mas o Bandeirinha parece que já estava marcando a posição do ataque do Palmeiras aí, Soler.
7: Exatamente, Éder, mas o Maurício, mesmo se não tivesse a anulação da jogada, perderia um gol inacreditável, cruzamento na medida contra o Mirassol, ele deu de voleio e fez, agora contra o Santos ele espanou o taco.
5: 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A bola para o William Arão, virou jogada na esquerda, agora para Escobar, foi no peito, acomoda pelo alto da sequência, era jogada, tentou abertura, mandando na esquerda, agora pelo campo de defesa, Barreal, Barreal na ponta para Neymar, entra Giai, tirou dali, voltou agora para Felipe Anderson, daí Andréas tentou passar, entra bom tempo, bola sobrando outra vez, agora para Neymar, levanta para o campo de ataque, tira Murilo, toma pelo Palmeiras, ativando a ofensiva, a bola volta lá atrás, outra vez, agora para Veríssimo, Veríssimo domina pelo campo de defesa do Santos, tenta partir para o campo de ataque, pisa na bola, volta, recuando, deixando pela meia, agora para o William Arão, virou jogada na esquerda para Escobar, Escobar dominando, do campo de defesa, partindo outra vez, agora faz a aproximação, chegando para o campo de ataque, boa jogada do Escobar, recuando, deu jogo a Neymar, tenta o passe, toma Felipe Anderson, volta a bola, Andréas tenta, Marlon completa, levanta no meio de campo, entra o Arão, recuperou, desceu na meia esquerda, agora para Neymar, Neymar avança, vem chegando para o campo de ataque, aperta na cobertura, Andréas Pereira, ainda Neymar, virou jogada pela meia direita, agora de primeira para Igor Vinícius, descendo para o campo de ataque, aperta a marcação, Evangelista, Igor recuando, deu Arão, passou pelo Oliva, vai voltar na esquerda para Neymar, Neymar tentou ativar para Barreal. Barreal dominando na esquerda. Escobar vem passando. Ainda Barreal domina pelo centro da esquerda do campo de ataque. Prepara, volta, recuando outra vez. Agora para Neymar. Tenta o passe, bate na defesa do Palmeiras. Maurício insiste. Luan Pérez recupera. Bola sobrando para o William Arão. Rolou lá embaixo, queimando a grama para Igor Vinícius. Dominando o lateral. Tentou para o bom tempo. Olha o Santos. Bom tempo vem. Escapa no primeiro. Tentou enfiada na jogada. Sobrou na ponta outra vez. Arão cruzou na área. Sobe o Giai, tira. Volta. Igor levanta. Entra Murilo, faz o corte, voltou no peito do Escobar, tirou a marcação no primeiro, chamou na perna direita, bateu pro gol, tocou na defesa do Palmeiras, Murilo afasta, sobra o rebote ali atrás, descarta de qualquer forma a defesa do Alviverde, mas o Santos é pressão, recupera Oliva, de primeira da esquerda, o torcedor vem junto, Escobar descendo na esquerda, levando o travessão agora para o campo de ataque, cruzou na área, ela passa pela grande área do Palmeiras, sobra, rebote na esquerda agora para Arthur, Arthur descartou, o Ilharão vem, o Santos luta, é aguerrido, vai pra cima, Maurício tira pela defesa do Palmeiras, levanta a bola pra Flaco Lopes, entrou Luan Pérez, retomou, domina pelo time do Santos, de primeira pra Neymar, Neymar avança, escapou no primeiro, golou de primeira pra Barreal, Barreal invadiu a área, tentou a sequência, mas perdeu o pique, a bola saiu, vai pela linha de fundo, tiro de meta pra equipe do Palmeiras bater. 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
8: Tá jogando bem o Santos, fazendo aquilo que se propôs, né, tentar abrir o placar.

muito bem no lance. E o Neymar continua reclamando ali na tentativa. O Barreal estava com a bola dominada, o Neymar pedindo, o Barreal adiantou e facilitou a ação da defesa do time do Palmeiras. Segue o Santos, Oliva para Neymar. Neymar recebendo, dominando na meia esquerda, campo de ataque, vai tentar passar, se escapa na marcação, aperta, dá combate, Andrés, que drible. Neymar levou o primeiro, dominou, fez o zigue-zague, escapa no primeiro, falta quando cai de novo na chegada do Andrés Pereira, outra falta marcada. 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E atenção, ouvinte TNC, bola corre solta na Vila Belmiro. Você se ligando no microfone TNC. 22 minutos do primeiro tempo de partida, placar Jeep. Quando o Santos vem, Neymar de longe, correu, bateu, sobe na cabeçada para tirada da reta, guarda no time do Palmeiras, afasta ali atrás, tirou flaco, volta, rebota outra vez, agora pela direita, recupera o domínio Escobar, volta, recupera agora para Igor Vinícius, tenta o levantamento, mandou na grande área, olha o primeiro toque.

0: tenta o levantamento, cruzou na grande área, entra Arthur e corta pela defesa do Palmeiras, reboteada na batida, cai na esquerda, recupera Neymar, o Santos só no ataque, o Palmeiras se defendendo, bota a pressão, vem na blitz o Santos, bola para Escobar, recebe na mira pela direita, volta, recuando outra vez, agora para o Willian, dá sequência na jogada, carregando, dominando, tentando abertura outra vez, agora para o Oliva, Oliva, Neymar, Neymar outra vez, agora para o Oliva, de primeira para o Willian, abriu na esquerda para Neymar, Neymar vem embora, dominou na esquerda, preparou, mandou por dentro, bola ajeitada, Oliva bate, a bola sobrou, vem em cima, tenta, sai, Carlos Miguel! Goleiro do Palmeiras, o Santos irresistível no ataque, aí Fará!
1: Mais uma tentativa e nessa, Éder, o Lucas Veríssimo não esperava que a bola batesse no defensor do Palmeiras e sobrasse para ele. Esperto Carlos Miguel, rápido Carlos Miguel, evitou o primeiro gol do Peixe.
0: É jogo emocionante, é pressão, o Santos em cima, o Palmeiras se defendendo, levanta para a base, acorda o Lima, levanta ele primeiro para Neymar, Neymar tentou de essência, o primeiro tira Andréas Pereira, afasta pela defesa do Verdão. Volta para Veríssimo, de primeira pela linha direita, agora para o Ilharão, retrocedeu, deixou na zaga lá atrás, agora de primeira para Igor, Igor por dentro, para Luan Pérez, deixou na esquerda, vem embora Escobar, Escobar partida por campo de ataque, Neymar tentou na ponta esquerda, ainda Escobar dominou, deu kick, escapou na marcação, no primeiro da sequência, na jogada de para frente, pelo menos volta, recuando pela linha direita, agora tocada para o Ilharão, largou na ponta direita, para Igor Vinícius, trabalhou, tentou na ponta, faz abertura outra vez, agora para Bom Tempo, Bom Tempo recebendo, virando pelo meio, o Santos troca passes, o Santos tenta chegar, Barreal, vem embora, levou na linha de fundo, cruzou, bateu na zaga, já saiu a bola, é tiro de meta para a equipe do Palmeiras fazer a cobrança. 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
2: Essa bola não saiu totalmente, hein?
0: Tá bem, achei.
2: É, o bandeirinha ali, vou dizer uma coisa para você, o simpático Guilherme Dias Camilo, ele está muito preocupado com a possibilidade do Palmeiras tomar o gol.
0: Olha o Igor, tentando partir para o campo de ataque, descartou, mandou na ponta direita, agora para Gabigol, tem a marcação de Arthur, Gabigol volta, recuperando o campo de defesa, tocando para Veríssimo, de primeira agora para o Oliva, vira jogada na esquerda para Escobar, segue atacando o Santos, desce na esquerda de primeira para Neymar, voltou para Escobar, outra vez agora da ponta esquerda para Neymar, Neymar dominando, Jair acompanha, tem dificuldade, Neymar dá sequência, combate é forte na defesa do time do Palmeiras, ele volta, retrocede pelo campo de defesa, entregando para Luan, Luan Pérez de primeira pela direita, agora para Willian, domina pelo campo interno, faz a abertura da ponta direita para Igor, toma Arthur, recupera, domina pelo Palmeiras, boa bola, Maurício rolou, Flaco, dominou, Flaco Lopes tentou passar, toma Oliva, vem na contenção e recupera, tem a bola para Real, na ponta para Neymar, por baixo Murilo toca pela linha lateral, lateral para o time do Santos fazer a cobrança. Agora tem o seguinte, o Calil conhece, hein? Gustavinho estava jogando, agora o Oliva deu outra cor nesse meio de campo do Santos aí, hein, Calil?
2: Deus escalou, né? Foi domingo contra o Corinthians. O Oliva é um jogador experiente, ele não é brilhante, mas ele marca melhor e faz o time funcionar mais. Agora tem alguém aquecendo aí, não sei se o Neymar não vai sair, hein, Éder? Ele tá meio mancando ali.
1: É o Rolaser que está no aquecimento.
0: Rolaser no aquecimento pelo time do Santos. Bola dominada no campo de defesa outra vez, agora para o Willian Arão. Rolando na esquerda para Luan Pérez. Domina pelo intermediário do Santos, desce.

0: 26 minutos do primeiro tempo de partida. Batida, bola curta, ligando na esquerda. Bola para Escobar. Escobar volta. Recua outra vez agora para Luan Pérez. Projetou para o campo de ataque. Bola tocada na ponta para Neymar. Vai girar e comete falta. Neymar no chão mais uma vez. 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Olha,
1: o Cuca tá fazendo. O Cuca olhou pro campo e fez um sinal de substituição. Eu não sei quem, alguém vai sair aí. Eu acredito que seja o Neymar, mas eu não tenho certeza.
0: Olha, Flaco pelo meio, Felipe de primeira para Maurício, invadiu, grande era, saiu, o goleiro voltou para a batida, para fora, Maurício! Vai pela linha de fundo depois da jogada do Giai lá pela direita. Bom ataque no Verdão, boa chegada no Palmeiras, Soler.
2: Jogadaça do Giai pelo lado direito, ele consegue vencer a disputa com o Barreal, que será ele o substituído. Estourou a posterior da coxa esquerda, o Barreal no ataque, voltou para marcar e agora arrebentou de vez o camisa 22, que faz o sinal de alteração. E de novo, o Maurício, cara a cara com o Brazão, ele chuta para fora.
3: E o Barreal, Calil, já chegou pro jogo com dores musculares, veio pro sacrifício no jogo, ele sai para a entrada do Benjamin Rolaser, camisa 32.
1: Incrível o gol que o Maurício perdeu, né, Éder? Sem goleiro, impressionante, não tinha nem goleiro mais. Agora você vê, o Santos perde o Barreal para um jogo que o Barreal é um jogador importantíssimo, é um jogador que faz gols, né? O Santos perde o Barreal para um jogo decisivo domingo contra o Internacional. Por isso que eu falei, hoje era dia de poupar. Você vê que o Santos está atacando, está desgastando o seu time, não faz gol e está perdendo jogadores para uma competição muito mais importante, que é o Campeonato Brasileiro.
3: Ele está suspenso, Calil, ele está suspenso para domingo.
1: Tudo bem, mas a gente não sabe lesão muscular por quanto tempo, né, Fara?
0: Bora dominar na esquerda com o Escobar. Retrocedeu, deixou na zaga, lá atrás. Agora pelo cabo de defesa ali, primeira para Luan Pérez. Vira pela direita, no campo intermediário do Santos. Está jogando Veríssimo. Veríssimo está embora dominada. Rola pela direita agora para Igor Vinícius. Trabalha a jogada pelo cabo de defesa. Evangelista vai para cima dele na cobertura. Bola para Bom Tempo. Recebendo, dominando na intermediária do Santos. Recua ali atrás agora para Veríssimo. Devolveu, ativa mal no Bom Tempo. Bola para fora, é lateral. 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Vem Maurício, toma o Oliva. Arbitragem já parava, dando impedimento no ataque do time do Palmeiras. Oliva vai ser tocando pelo campo de defesa. Alteração, Rolenzer entrou no time do Santos desse segundo tempo. Saiu Barreal, bola para Oliva. Oliva recepcionando, domina pelo campo de defesa do time do Santos. Tempo sendo tocado por dentro, o Guilherme pedindo. Ele vira pela direita agora para Igor Vinícius. Chama contra a marcação para o Evangelista. Evangelista vem em cima, abriu na ponta para Bom Tempo. Retrocedeu, deixou na zaga lá atrás agora de primeira. Lucas Veríssimo variou, toca na direção de Luan Pérez. Recebendo, recepciona pela esquerda, batendo a bola curta agora para Escobar. Escobar na ponta para Neymar. Neymar recebendo, olha o Giai colado nele, marcando o Neymar o tempo todo. Neymar vira pela direita, atravessou a jogada na direita agora para o Ilharão. Dominando no intermediário, carregando para o campo de ataque, tentando partir, abriu na ponta esquerda. Variou a jogada lá na ponta para Neymar. Neymar recebeu, o Leiser vem por dentro, ainda Neymar, puxa a bola, evita a marcação no primeiro, Giai colado nele, grudado em Neymar. Neymar segurando, ainda pisando na bola. Giai tenta aproximação, prefere a finta, por fora Neymar, tentou passar, escapou Giai em cima, ainda Neymar, volta para Rolaser. Rolaser trabalhando na meia esquerda, campo de ataque, entregando para Oliva. Oliva recepcionou, virou jogada na direita, agora para Veríssimo. Parte o Santos, vem embora Veríssimo na ponta para Igor. Igor Vinícius dominando, tentando partida, aperta na cobertura outra vez, Arthur, ele volta recuando para Cristian. Oliva dominando na pela meia direita, a câmera de ataque do menino Santos, toca na ponta outra vez agora para Igor, daí a Bom Tempo recebeu, Arthur em cima, Bom Tempo, escapulina a marcação no primeiro de sequência, toma Arthur, mata a jogada, recupera, o Arthur marcou, no lance ali a falta, jogo parado, tá mandando voltar aí, fará.
3: É, a falta foi no Gabriel Bom Tempo, antes dele cair. Falta marcada, campo de ataque para o Peixe.
0: 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Bora dominada no campo de defesa, carne é contra a vez. E dali, contra-ataque do menino Palmeiras. Paulista, o Tanter partiu para o campo de ataque, desarmado. Bola de fada na ponta direita para Igor. Não chega a bola para fora pela linha lateral. É posse de bola outra vez agora pro Palmeiras. Segunda, sexta, a partir das 7h35 da manhã. 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Bola para Carlos Miguel. Tentou, bate pelo alto. Evangelista vai tentar subir. Complementa de cabeça, levantando para o ataque. Luan Pérez toma, mata a jogada. Tenta ligação. Faz o passe errado agora para o Laser. Abrindo na meia direita agora para o William Arão. Partiu para o campo de ataque. Devolveu. Boa bola. Olha o Laser. Vem embora. Rola na esquerda para Neymar. Neymar dominou. Desce no sentido primeiro. Chama contra si. O segundo vai tentar a passagem. Abre na direita. Outra vez agora para Igor. Prepara o cruzamento. Levantou na boca do gol. Neymar. Tentou fechar, afasta a defesa do Palmeiras, volta pro Golezer, insiste o Santos, o Golezer na esquerda, é pro Escobar, domina pela canhota, Escobar para, pensa o jogo, faz a leitura da jogada, conectou outra vez agora para o Golezer, de primeira pelo meio, no Bom Tempo, falta de retorno para o Oliva, abre na direita, Igor Vinícius recebeu, dominou na meia direita, campo de ataque, Evangelista da combate, recuou para o Ilharão, trabalhou, tentou passar, virou por dentro, boa bola, Bom Tempo, vira na canhota, olha o Santos, vem tocando, Golezer de primeira para Neymar, recebeu, dominou na meia esquerda, vai tentar, cutucou por dentro, tira Murilo, afasta, volta, rebote, ainda Golezer, tenta o cruzamento, levantou, subiu a defesa do Palmeiras, afasta Arthur, sai no contra-ataque, Maurício tenta, o Santos toma com falta, marca o árbitro, falta para o Palmeiras bater no campo de defesa.
3: Amarelo.
0: Diga.
3: Amarelo por Bom Tempo. Pegou o Maurício por baixo e recebeu o cartão amarelo, camisa 8 do Peixe.
1: Agora é uma loucura, Éder, é uma loucura num jogo onde só o Neymar recebeu 5 faltas, sendo 3 por trás, o Santos ter 2 cartões amarelos e o Palmeiras ter um só. É um absurdo. O árbitro realmente começa muito mal.
0: 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Galera da Daikin ligada aqui no microfone da TNC, acompanhando o jogo, ligado na TNC, na Copa do Brasil. 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Nilson Murayama ligado, curtindo o jogo. Também o Júlio Passos, grande Gilmar Oliveira, Diego Camargos. Galera santista da Daikin torcendo pelo Santos hoje. Lateral vai ser batido Roberto e também ligado aqui no futebol da TNC, bora dominar pelo campo de defesa, sai por baixo, outra vez o time do Santos, domina pelo campo de defesa, outra vez agora com o Igor Vinícius dominando, Evangelista parte na cobertura, ele toca na ponta para Bom Tempo, desencilou-se na marcação do primeiro, Arthur chegou, bora sobrando para o William Arão, levantando para o campo de ataque, afasta Alexander Barbosa, mandou na frente, vai tentar fechar outra vez Maurício, tem a marcação de Veríssimo, toma Bom Tempo, chegou primeiro dominando no campo de defesa, soltando para o William Arão, tentou a sequência, Murilo tomou, levantou para o campo de ataque, Bom Tempo passou batido, recupera o Palmeiras, bola aberta para Arthur, cortou dentro, boa volta, recua outra vez agora para Andréas, vira jogada pela direita para Felipe Anderson, domina Anderson, Giai passou na ponta ainda Anderson, tentou o passe agora pelo Miolo, tentou a sequência, Maurício perde a bola, entra Rolês, ele dá-lhe contra a Copa e o Santos, olha Neymar, levando para o campo de ataque, por baixo a reta, aguarda no Palmeiras, tirando, mandando pela linha lateral Barbosa, é lateral para o Santos bater, futebol e churrasco no ponto certo, só pode ser com Frango Alis está na mesa do mundo todo, você está na nossa TV. ele ser, teve torcida, ele imagina o futebol, ser de coração, e hoje o coração do torcedor brasileiro bate mais forte, é jogo decisivo, para ver quem passa para a semifinal da Copa do Brasil. Palmeiras vai mantendo por enquanto a sua vantagem de 3 gols de diferença, fez 3-0 na primeira partida, o Santos tenta partir para cima, Felipe Anderson, toma, domina pelo time do Palmeiras, arrancando para o campo de ataque, descartou, falta, recuando para André, de primeira pela direita, agora para Giai, Olezer, abertura, cobertura, Giai vem embora, entra Neymar, recupera, mas o árbitro deu falta de Rolezer. Chegando no lateral do Palmeiras, falta marcada aí, Soler.
2: E o Rolezer agora pede desculpas pro Giai, porque foi sem querer, mas sem querer também machuca. Falta marcada a favor do Palmeiras.
0: 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Grande Daniel Coutinho lá em Santa Catarina, em São Bento do Sul. Tá feliz hoje que o Flamengo ganhou. Curtindo o futebol da TNC. Bola recuada do campo de defesa. Sai tocando outra vez o Palmeiras. Bola tocada para Evangelista. Virando agora para Alexander Barbosa. Prendendo na esquerda. Levantou para o campo de ataque. Flaco tentou fechar. Tomou Luan. Afastou. O Ilharão completa. Levanta. Põe no peito do Neymar. Bota no peito. Ajeita. Bota no terreno. Tenta a sequência. O Ilharão chega. Recupera mais o Palmeiras. Ganha o lance outra vez. Agora com Flaco. De primeira soltando para Evangelista. Tenta Marlon, entra Christian Oliva, recupera o domínio pelo time do Santos, levantando para o campo de ataque, bola tocada para Rolezer, abriu na meia direita para bom tempo vem embora, levou na meia direita, preparou, recuando a bola para Rolezer, dominou na meia direita, campo de ataque, abriu na ponta, outra vez agora para Igor, chegou Arthur, tomou, volta a reboteada na batida, sobrou outra vez agora para Rolezer, Rolezer dominou, girou por fora, fez a volta, preparou de esquerda, engraxa a canhota, manda para Neymar, Neymar recuando, na esquerda agora para Luan Pérez, devolveu para Neymar, Neymar partida para o campo de ataque, prepara o cruzamento, levantou, Gabigol tentou, chegou na cobertura, Marlon pediu a falta, o Gabigol ficou pedindo falta no zagueiro, tá com os braços abertos, o atacante, fala aí, fala.
3: Nada, não foi nada, o Gabigol tentou cavar a falta, não deu certo.
1: Para mim também não foi nada, agora a entrada do Rolezer, Éder, ela fez bem ao Santos, porque o Barreal tava jogando muito aberto, e o Rolezer encorpou, ele veio jogar por dentro, ele encorpou o meio. O Santos domina totalmente a partida. Já era para ter feito pelo menos um gol.
0: Bola para Neymar. Recepcionando, dominando, tentando partir para o campo de ataque. Giai, outra falta, hein? E agora amarelou. E olha o bate-boca ali. Veríssimo. Chama atenção. Giai reclama. O jogo vai ficando tenso. Muita adrenalina no ar. E agora troca amarelo de ofensas entre Veríssimo e Maurício. Aí, Fará.
3: É isso. O Veríssimo não gostou da reclamação do Maurício. Foi para cima do brasileiro barra paraguaio. O árbitro tá ali conferindo tudo, mas cartão apenas pro Giai. Agora ele vem pro banco de reservas com o cartão amarelo pro banco do Palmeiras, né, Soler?
2: João Martins vai tomar cartão amarelo e o Giai tomou cartão porque ele fez a falta e depois deu um pico na bola.
1: É, o Giai já tinha que ter tomado cartão, né? Porque ele tá marcando o Neymar muito forte, o Felipe Anderson também. O Neymar hoje tenta cair mais pela esquerda e ele encontra esses dois jogadores na zona ali, né, de marcação, Felipe Anderson e Giai, que estão baixando a porrada.
0: E o Abel parece que também tomou amarelo aí, hein? Acho que foi advertido o técnico do time do Palmeiras. A bola batida para o campo de ataque, toma a retaguarda, volta, rebote outra vez, agora para Maurício, recuando, põe no meio do Evangelista, Evangelista de primeira, agora para Murilo, Murilo troca na direita, põe no pé esquerdo, levando outra vez agora para o campo de ataque, entrou Luan Pérez, fez o corte, rebotada, volta na ponta, agora para Felipe Anderson, tenta partir para o campo de ataque, entra Oliva, recupera, domina pelo time do Santos, toca de primeira para Escobar, Escobar para bom tempo, retrocede lá atrás, Luan Pérez vai deixar passar para Brasão, Brasão prepara de pé direito, levanta a bola para o campo de ataque, bola tocada na ponta, sobe de cabeça, tira Giai, afasta pela defesa do Palmeiras, volta a rebotar agora para bom tempo, dá sequência, carregando para o campo de ataque, abriu na meia esquerda para Rolezer, domina na canhota, faz o passe lá na ponta esquerda para Escobar, devolveu na meia esquerda, campo de ataque do Santos para Rolezer, entra Marlon, faz o corte e volta para Rolezer, entra Marlon de novo, toma pelo time do Palmeiras, dá sequência na jogada, tentando pelo meio agora, Flaco, perdeu para Rolezer, recuperou, domina pelo Santos, fez a abertura lá na ponta esquerda, vem embora, o Peixe levando, Escobar para, pensa o jogo, chama contra si o primeiro, toca pela meia, Rolezer de primeira para bom tempo recebendo, Neymar pelo miolo, bola tocada para Neymar, distância de primeiro, preparou, tentou mais um, entra Evangelista, vem na bola, recupera pelo Palmeiras, sai do contra-ataque, o Verdão tenta partir para o campo de ataque, Andréas Pereira, recebeu na ponta direita, fecha a porta, defesa do Santos, tocando de qualquer forma pela liga lateral. Outra chegada no Santos do ataque aí, sempre com o Neymar, Fará.
3: É, mas o Neymar, Éder, ele consegue fazer um, dois dribles. Quando dá sequência, ele não consegue. Caiu e não foi absolutamente nada.
0: Esse Magnum 30 trabalhando a jogada pelo time do Palmeiras, voltando para Giai. Recorda para Murilo. E primeiro agora para Marlon. Marlon recebendo dentro da meio de campo. Tentou a abertura da ponta direita. Bola colocada para Felipe Anderson. Recebeu. Fez a abertura outra vez agora para Marlon. Retrocedeu na faixa central do campo. Deu sequência. Barbosa de primeira para Maurício. Recuando para Murilo. Murilo recebendo. Domina pelo campo de defesa. Abre pela meia direita. Agora de primeira para Marlon. Põe na ponta. O Palmeiras em tocando. Andrés abriu lá embaixo para Felipe Anderson. Dominando. Carregando. Tentando partir. Bate a marcação no primeiro. Cruzou na grande área. Entrou. Luan cortou. Escobar tentou afastar. Voltou na ponta. Felipe cruzou para Flaco Lopes. Dominou na área. Arrumou. Cruzou no vazio. Ninguém fecha. A bola cai na esquerda. Evangelista chuta. Bate no Igor e vai pela linha lateral. É lateral para o Palmeiras bater. 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Olha, Arthur. Desceu, vem na ponta, cruzou. Entra, Luan. Tira pela defesa do Santos. Volta, reboteada. Vai tentar a sequência outra vez agora. Lucas Evangelista. Recupera, domina, pelo domina o Palmeiras. Tocando para Marlon. Retrocede agora na quarta central do campo. Para tocar outra vez. Agora para Maurício. Maurício de primeira para o campo de ataque. Voltando para Marlon Freire. Ativando na esquerda agora para o Evangelista. Evangelista para na esquerda, volta recuando para Barbosa, ele primeiro para o campo de ataque, para o tocado na ponta, Arthur, Arthur Maurício. Maurício levanta de cabeça, fecha a porta, defesa do Santos, a bola volta para Igor Vinícius, trabalha pela direita, levantou para o campo de ataque, para o tocado na Gabigol, vai tentar fechar. Barbosa vem na cobertura, retrocede, recua a bola do goleiro Carlos Miguel, da Giai. Olha o Neymar apertando, Giai estoura no meio de campo, a bola cai pela direita, vai rolêncer da cobertura, o Palmeiras chegou no meio, a bola sai. É lateral para o Santos bater. 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Desce Escobar, trabalhando, levando na esquerda, fugindo para o campo de ataque, tocando para a roleza. Devolveu na esquerda, vem Escobar, levou na linha de fundo, prepara o cruzamento, pintou por fora, ajeitou, cruzou, bate na defesa do Palmeiras e sai. Incessantemente o Santos vai no ataque, quer o gol, escanteio marcado, Fará.
3: O Arão ficou reclamando que o Escobar demorou, o escanteio, o Neymar cobra.
0: Dá uma posição, lá na ponta esquerda da goleira, agora para fazer o cruzamento, vem na bola, levantou, Flaco tentou afastar, voltou o rebote, Maurício tira, sobrou, o Ilharão chutou, pegou na zaga, entrou Maurício, tentou cortar, Marlon cabeceou, o Ilharão tentou tomar, defesa afasta, volta o rebote, Neymar recupera de três dedos, bate, Carlos Miguel, a magia. Domina pelo time do Palmeiras e vai ser jogando. 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A bola dominada no campo de defesa. Vem por baixo o time do Palmeiras. Outra vez, Marlon. Recua na direção de Murilo. Murilo trabalha pelo campo de defesa. Tenta partir outra vez. Agora para o campo de ataque. Andréas vem por dentro. Para tocar pela meia para Felipe Anderson. Cai Andréas. Andréas dominando. Ainda na faixa central do campo. Recua. Deixou na esquerda Evangelista. De primeira agora para Marlon. Marlon conduzindo. Faz a abertura da meia esquerda agora para Andréas Pereira. Parte o Palmeiras. Partiu o Verdão na esquerda. Olha o Arthur. Tenta o cruzamento. Pintou por fora. Recua na meia esquerda. Deu no Marlon. Marlon põe a bola pela meia para Felipe Anderson. Outra vez Marlon volta recuando para Murilo. Murilo vem embora. Desce o Verdão. Vai para o campo de ataque. Bola tocada para Marlon. Vai tentar encontrar na ponta. Outra vez agora Flaco dominando. Tentando partir contra a marcação no primeiro. Cortou. Chama contra si a marcação no primeiro. Dá sequência na jogada. Dobra a cobertura. Defesa do Santos. Ele volta outra vez agora pela meia direita para Murilo. Murilo tem Marlon colocado. Boa abertura. Lá na ponta. Recebeu Giai. Giai a Marlon. Marlon Freitas cruzou. Entra Luan Pérez cortando. Põe pela linha de fundo, escanteio pro Palmeiras, Soler.
2: E foi inteligente agora o Marlon Freitas, porque o Flaco Lopes, que é o centroavante, estava fora da área. O Marlon usa o corpo do Luan Pérez, fatura escanteio, que o Andrés Pereira vem para bater de pé direito.
0: 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É Copa do Brasil, jornada decisiva. Daqui sai um semifinalista, o Atlético Mineiro. primeiro foi o primeiro ontem. Dá uma posição lá na ponta direita agora para bater o escanteio. Domina o Palmeiras, o Santos pressionou, não fez o Palmeiras, sem bola cruzada. Corta Cristian Oliva, tirou, voltou para o Giai, fez a abertura lá na ponta para Andréas, levou na ponta direita, prepara o cruzamento, tira o Oliva, afasta, volta a bola, sopra o Maurício, vem, bate, enche o pé, a bola vai pelo alto, pela linha de fundo, é tiro de gol. 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Teremos 3 de acréscimo, já batemos os 45 minutos do primeiro tempo. É decisão e decisão de vaga com emoção, é aqui. Olha a bola cruzada na área, faz a cortina no Ampere e sai Brazão para fazer defesa. 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Hora do campo de defesa no time do Santos, tocada para bom tempo, virando na esquerda agora na intermediária. Reinicia o time de Vila Belmiro. Brandeiro pelo campo de defesa, bora tocar outra vez agora para o campo de ataque, vai tentar fechar Rolazer. Rolazer recebendo, Gabigol passou, interceptou, tirou Murilo, voltou, reboteada para Rolazer. Rolazer vem na ponta, Gabigol pedindo, bola recuada, vem outra vez agora para Escobar, devolveu, atenção, Gabigol tentou na retrasada, a bola desfila na cara do gol e ele fica reclamando, tinha que fechar alguém, ninguém foi no lance.
3: O Oliva e o Igor Vinícius chegaram muito atrasados no lance. Dava para chegar. O Santos desperdiça o ataque.
1: Agora, Éder, o jogador do Santos que mais tem espaço para jogar é o Igor Vinícius. Porque o Maurício não recompõe e o Igor Vinícius está com espaço para jogar. Mas aí é a qualidade, né? Ele não joga nada.
0: Olha o Santos, embora, Gabigol servindo, dominando outra vez agora pelo centro, nesse campo do campo de ataque, Murilo colado nele na cobertura, Gabigol deu a sequência, tem um Totó na esquerda, virando para Escobar, tocando para Colisa, de primeira para Neymar, daí o Ilharão, abriu na meia direita, campo de ataque para bom tempo vem embora, dominando na meia direita, peça ofensiva do time do Santos, carrega, domina pela meia direita, vai tentar a sequência, escapa na marcação no primeiro, ainda bom tempo na direita para o Ilharão, recuando na meia direita, agora para Cristian Oliva, na esquerda agora para Luan Pérez, dominando no campo de ataque, tudo isso na intermediária do Palmeiras, bola para Oliva, Oliva tentou passe, espetou na frente, chegou tomando Arthur, recupera, domina pelo campo de defesa, quando o árbitro já parava e vai terminar o primeiro tempo na Vila. Final do primeiro tempo na Vila Belmiro. Santos e Palmeiras vão empatando em 0-0. Resultado que põe a Sociedade Esportiva Palmeiras na semifinal da Copa do Brasil. 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Os destaques dos repórteres da TMC. Vamos conferir aí as informações. Gustavo Solé, Fabiano fará, você fará.
3: Jogadores do Santos saindo e a torcida aplaude timidamente pelo primeiro tempo realizado pelo Santos. O técnico Cuca sai ali também conversando com o Neymar, com o William Arão, e pode ser que volte com Davizinho na lateral direita. O lateral da base do Peixe conversava com o treinador na reta final do primeiro tempo. E o Palmeiras, Soler?
2: Já rapidamente chegando no vestiário de número 2, aqui da Vila Belmiro. O Palmeiras, com este resultado, vai se classificando para a semifinal e garantindo R$9 milhões de premiação por parte da CBF.
0: Muito bem, aí a reportagem TMC no final do primeiro tempo da Vila Belmiro, depois do jogo. 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Lucasito, mais informações do placar. Jeep terminou o primeiro tempo na Vila, 0-0. Diga, Lucas.
4: Intervalo de jogo também, Vitória e Vasco por enquanto 0-0. Resultado que vai dando a classificação para o Vasco, que venceu o primeiro jogo por 1-0. Amanhã teremos a última definição. Às 8 da noite tem Grêmio Internacional, primeiro jogo 0-0. Lembra? lembrando que hoje a bola rolou também em jogo adiado do Brasileirão, vitória do Flamengo 2-0 sobre o Mirassol, Eder.
0: Muito bem, Lucasito trazendo informação. Nós vamos para um rápido intervalo, já tem as perguntas. É a hora do ouvinte participar da nossa transmissão. O ouvinte interagir com o comentarista José Calil, fazer perguntas, mande já. Se você não mandou, mande agora as perguntas. O Lucasito vai trazer algumas perguntas aqui para o Calil responder à nossa audiência. Nós voltamos na sequência Transamérica. 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
1: E nós voltamos com você, Vila Belmiro, Santos e Palmeiras empatando, e tem perguntas pro José Calil. Manda aí, Lucasito.
12: Vamos lá, o Calisto manda o seguinte: o Santos faz e não acontece nada, mas quando o Palmeiras desce é um sufoco. Como furar essa defesa do Palmeiras, Calil?
13: Ah, o Santos tá fazendo fez um bom primeiro tempo, e o Palmeiras teve uma grande chance com o Maurício, é verdade, mas o Santos dominou totalmente.
12: O Fábio Salgado tá bravo aqui, que o Santos brigando contra o rebaixamento e pode perder o Neymar por contusão nesse jogo aí, Calil.
13: Eu também
12: devia
13: tô bravo.
12: Preservá-lo?
13: É, eu concordo, eu também tô bravo, acho que é uma loucura. Já perdeu o Barreal e o Neymar, eu não sei nem se volta pro segundo tempo. O Santos tinha que pensar no jogo de domingo contra o Inter.
12: O Paulo Sérgio manda o seguinte, que o Igor Vinícius tá péssimo no jogo, Calil.
13: E é o jogador que, bom, o Abel não é trouxa, né? Ele dá espaço pro Igor Vinícius e fecha o outro lado. O Igor Vinícius tem muito espaço para jogar. O problema é que ele não sabe jogar.
12: O Lúcio pergunta se o Palmeiras virou dependente do Flaco Lopes, cara.
13: Não, o Palmeiras tem um conjunto. Hoje o Flaco não tá jogando bem, mas o Palmeiras tem um conjunto muito forte e ele tá ganhando de 3-0, né? O Palmeiras administra, Éder. É, da melhor forma, tá com uma vantagem muito grande.
1: Muito bem, José Calil respondendo a nossa audiência. Voltamos na sequência, o Calil comenta o primeiro tempo. 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
19: Muito bem, meus amigos, estamos de volta à Vila Belmiro. O Calil vai falar antes do início do segundo tempo, mas o Santos está alterando aí, Fará.
13: É isso, Igor Vinícius ficou no vestiário, veio Davizinho, camisa 27. Lucas Veríssimo saiu também com a 4, o Arão vem para a zaga e entra o atacante Moisés com a 21. E Neymar Júnior deixou o campo. Rony, camisa 11, vem para o jogo.
19: Muito bem, confirma aí, o Veríssimo saiu, quem entra?
13: O Veríssimo saiu e entrou o Moisés, camisa número 21.
19: Moisés, número 21, portanto, no time do Santos. Moisés, Rony, entrando nessa etapa final e também o Davizinho. José Calil, expectativa para o segundo tempo.
0: É, eu quero saber, teve mudança no Palmeiras também, já isso. A gente informa. Eu só quero saber quem vai se responsabilizar pela perda do Neymar. Nós avisamos, esse jogo está perdido, não tem como o Santos reverter. Puseram o Neymar, ele sofreu várias faltas violentas, saiu machucado e provavelmente não vai jogar tão cedo. Eu quero saber quem vai se responsabilizar por isso, velho.
19: E atenção, Brasil, autoriza o árbitro, rolou a bola na Vila. É comigo no futebol, nota 10 do Rádio Brasileiro. E a mudança no Palmeiras, diga aí o Soler.
2: Sai com a 42, Flaco Lopes, vem com a 9, Vitor Roque. Sai com a 7, Felipe Anderson, vem com a 12, Kelvin.
19: Bora do Minato no campo de defesa do Santos. Tenta ser no campo da entrada de área. Recupera, domina Arthur pela esquerda, vai tentar, bateu pro gol, pra fora! Vai pela linha de fundo na primeira estocada no Palmeiras. Arthur de longa distância procurou o canto esquerdo, bola pra fora no lance.
2: Com menos de um minuto de bola rolando, deram espaço, o Arthur confiou no pé canhoto, quase surpreende o brasão.
19: Bola para o Ilharão, recepção pelo cabo de defesa, serve mal, quer ver, recupera, largou de primeira pelo meio, Andrés protegeu, vai tentar sequência, afastou a defesa, volta a bola reboteada, sobra outra vez da intervenção do Tiro Santos, tenta partir para o campo de ataque, Rony dominando na meia direita, vem chegando, carregou na meia direita, campo de ataque, Rolêncer vem por dentro, abre Davizinho na ponta, olha o Rony, tenta o cruzamento, subiu o Murilo. Em cabeça, afastou, reboteada, volta para o laser de primeira pela direita, campo de ataque, a Rony, põe na ponta lá embaixo, agora para Davizinho, recebendo o lateral, o laser pedindo pela meia direita, ainda Davizinho descartou, volta recuando na meia direita, o Santos troca passes, desce outra vez da ofensiva, bola cruzada, sobrou, outra vez para o Moisés tentou o passe, afasta Marlon pela defesa do Verdão, volta a bola para Evangelista de primeira pelo centro, esquerda agora para Arthur, descarta no meio de campo, volta a bola, vai ficar no campo de ataque, toca de cabeça outra vez agora para Andréas, volta recuando, bola tocada na esquerda, chega Escobar dominando outra vez, sai jogando pelo time do Santos, carrega na intermediária. Temos aí o Vitor, entrou no Palmeiras, é isso?
2: Isso, no lugar do Flaco Lopes, o Vitor Roque.
19: Vitor Roque, portanto, entrando no time do Palmeiras nessa etapa final. Olha o Verdão, vem para o campo de ataque, abertura pela meia direita, carrega Vitor Roque, carregando, dominando, escapa a marcação no primeiro tempo, sendo jogada na esquerda, volta recuando para o Evangelista, ali primeiro tocou no Marlon, abriu na esquerda agora para Arthur vem embora para o campo de ataque, já descarta, volta recuando para Marlon, retrocede a bola para Barbosa, domina pelo campo de defesa no Palmeiras, abre pela direita agora para Murilo, Marlon Freitas trabalhou, vem na cobertura, defesa do Santos, ele retrocedeu, desceu outra vez agora para Murilo, abre na direita, é para o Giai na ponta, bom toque, Kelvin para Giai, levanta de cabeça, tenta a sequência na chegada no ataque, Marlon Freitas não domina, a bola sai pela linha lateral, é posse de bola para o time do Santos, e depois do jogo, tem o fim de papo, Leandro Boldacchian vem aí, Praia Barra Fator, entrada zero, parcelas de R$733 ou R$1.000 de bônus, procure a concessionária Yamaha mais próxima de você. 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Olha o Palmeiras, Kelvin no meio, Maurício, rolou, Vitor Roque, fecha, sai, Brasão! Vem bem o goleiro do Santos para a defesa, aí Soler.
2: Foi muito bem agora o Gabriel Brazão para evitar o gol do Vitor Roque, só que na sequência o goleiro do Santos dá um berro, ele sente muitas dores no ombro direito, Gabriel Brazão.
19: Agora tocada para Escobar, recebe na mira pelo campo de defesa, volta, descartou, deixou na zaga, lá atrás agora para Luan Pérez, e libera a direita para o William Arão, Arão recebendo, domina pelo campo de defesa, tempo certo, tocada pela direita, tocou para Davizinho recebendo, bom tempo pedindo, ele volta, recuando outra vez agora para Arão, retrocede a bola para Brazão dominando, dentro da grandada do time do Santos, espetou na esquerda, aqui embaixo, domina Escobar, está jogando pelo campo de defesa do Santos, carrega outra vez agora, tentando Escobar para o campo de ataque, toca a bola de primeira para Rolêncer, abriu na ponta para Moisés, e aí toma a bola, bate no Moisés. E sai, é lateral para o time do Palmeiras bater. 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Toma reta, guarda do Santos com falta em Vitor Roque. Outra falta para o Palmeiras, aí Soler.
2: Ia tomando o drible do Luan Pérez e aí acabou sendo derrubado. Vitor Roque, falta a favor do Palmeiras.
19: 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Para Marlon, trabalhando no meio de campo, volta, retrocedeu, deixou para Andréas, abre pela direita, agora para Giai, tentando bater a marcação no primeiro Rolêncer, correu, chegou primeiro da cobertura, bate na bola, Andréas levantou para o campo de ataque, Luan Pérez chega de cabeça, contornando a situação, recua a bola na meta para Brazão, Brazão sai jogando aí, o toque, o Sonsini marcando 5 minutos do segundo tempo, e atenção, ouvinte TNC, a bola corre solta na Vila Belmiro, 5 minutos, desce o Santos, Rony avança, entra Andréas tomando Platini a carteira, recupera o domínio pelo campo de defesa, Rony se apertou, tocou na linha direita, agora para Gabigol, Gabigol recebendo, volta recuando no meio de campo, bom tempo, abriu na ponta agora para Davizinho, faz a abertura da ponta direita, campo de ataque, olha o Santos, vem dominando, Rony recebendo, dominando na meia direita, volta para Cristian Oliva, Oliva recepcionou, recua a bola outra vez, agora para Luan Pérez, de primeiro meio direita para William Arão, descendo para o campo de ataque, faz a abertura da ponta direita lá embaixo, agora para Davizinho, encosta para receber, vem embora Davizinho, carregando, levando, tentou passar, chegou Arthur, tomou, voltou, rebote, cai ali atrás do campo de defesa, agora com Marlon, com Maurício ajudando, Marlon volta, Birubino para Marlon Freitas, domina pela intermediária do time do Palmeiras, e dali, contra-ataque, espetou, exagerou na dose, lá na ponta direita, vai dominando, outra vez o Palmeiras, Kelvin, recebeu, tentou passar por baixo, vai na cobertura Luan Pérez, cai o lateral do Palmeiras, o árbitro marca, falta para o Palmeiras bater aí, Gustavo Soler.
2: Entendeu que o Luan Pérez chegou atrasado e acabou pegando o Kelvin depois a bola. Falta perigosa para o Palmeiras, o Andreas Pereira vai jogar na área.
19: 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Tempo vai passando, 7 minutos do segundo tempo, Andreas lá na ponta direita, vai passar na grande área, Palmeiras vai tentar o jogo aéreo, no cruzamento Murilo vem fechando, Vitor Roque lá dentro para tentar a cabeçada, Andreas para bater o gol, vai meio, emoção é sua intenção, a dele é gol, Evangelista na grande área, bola cruzada, perigosa na boca do gol, passa pelo Murilo, subiu a rata, guarda, bastou, voltou, rebota outra vez, agora vai tentar de longe, a bola disparada pelo alto, pela linha de fundo, tentava que a conclusão é tiro de meta para o Santos, futebol e churrasco no ponto certo, 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fazer defesa, de segunda a sábado, 7 da manhã, Felipe Bueno, Joana Treto, João de Virilha apresentando o TMC 360, o melhor jornalismo do rádio, a bola batida para o campo de ataque, do Atenas de cabeça pela direita, agora para Arão, Arão recebendo, dominando no campo de defesa, do time do Santos, abre pela direita agora para Davizinho, tentando partir, chegando outra vez agora no campo de ataque, tentando jogar por dentro, para o tempo, volta, recuando agora para Oliva, recepcionou, passa na defesa, no ataque, tenta o passe agora para Roleza, lutou, chegou primeiro defesa no Palmeiras, afastando, Vangelista tocou por dentro, Marlon completa, agora volta para Oliva, abre pela direita agora para Davizinho, recebendo, dominando agora, recorta pela meia, faz o passe na meia direita, campo de ataque para Cristian Oliva, devolveu na direita, Santos vem tocando a bola, Davizinho retrocedeu, deixou para o William Arão, trabalha pela faixa central do campo, tenta partir para o campo de ataque, orienta a jogada, vai tentar a abertura, largou lá na ponta, bate na bola de qualquer forma, chega Marlon testando, linha de fundo, escanteio para o Santos bater no lance, fará.
13: Escanteio lá pela direita e só uma informação, respeitando aí a informação do Calil, o Neymar não sentiu dores, não saiu machucado, ele foi preservado porque o Santos não conseguiu vantagem no primeiro tempo, Éder.
0: Tomara, Deus te ouça. Tomara.
13: A informação, Calil.
0: Não, tomara. Graças a Deus, então, porque realmente é uma loucura, né? Ter escalado o Neymar num jogo como hoje, que já estava perdido.
19: Olha o Santos, vem embora, bom tempo, tentou ativar, mandou lá dentro, rasga Kelvin, tira pela defesa do Palmeiras, descartou, manda a bola para o campo de ataque, volta a bola para Cristian Oliva, recebendo, dominando na meia direita, campo de ataque do time do Santos, vem tocando o peixe, outra vez, abertura agora para Luan Pérez, recebeu, domina pela esquerda, volta, recuando no campo intermediário, toca a bola ali atrás, agora para Escobar, de primeira para Oliva, abre pela meia direita, agora para William Arão, partiu para o campo de ataque, boa abertura na ponta direita, agora para Davizinho, Davizinho vem embora por baixo, a retaguarda no Palmeiras, tocando com Arthur, manda a bola para fora, o Santos permanece no ataque. 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Bora trabalhar pela meia direita, outra vez agora com Oliva, Oliva vem embora, ativou na esquerda para Luan Pérez, recepcionou, tentou partir para o campo de ataque, abriu na ponta esquerda para Moisés, Moisés domina, Giai com ele, vem por baixo, colado no Moisés, tirou dali, tomou bem, volta recuando, outra vez agora para Vitor Roque, domina o Tigrinho, partido pelo campo de defesa, no domínio Palmeiras, boa finta, escapa na marcação, faz o passe lateral, jogando para Andréas, tentando partir para o campo de ataque, deu combate ali, o Gabigol, Andréas levou vantagem, entra Luan, eles não perdem, aliás, é falta. falta sobre Andréas na chegada do zagueiro santista no lance.
2: E a fazendo fila agora o Andréas Pereira se livrou de três marcadores até a chegada do Luan Pérez, que chega firme e derruba a falta para o Palmeiras.
19: Tempo vai passando, Palmeiras está se classificando para as semifinais da Copa do Brasil. Vai mantendo a sua vantagem, conquistada na primeira partida, 3 a 0 no Nubem Parque em São Paulo. 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Falta para o Ademir, Palmeiras fazer a cobrança, tomou distância, agora Andréas vai tentar o cruzamento na linha de grande área. Murilo lá dentro pedindo, tomou distância, Andréas Pereira para bater, rolou macio na meia direita, agora para Giai, ativou na ponta Kelvin, Kelvin recebendo. Moisés acompanhou, ele faz a abertura para Giai, levou na meia direita, campo de ataque, licença no tiro primeiro, bola, bola, olha o Kelvin, cruzou na meia do gol, toque de corvoque para fora! Pela linha de fundo, perde a chance, Vitor Roque, Soler!
2: A dobradinha Kelvin Giai foi espetacular pelo lado direito, envolvendo a defesa do Santos, o cruzamento na medida, Vitor Roque totalmente livre e perde um gol impressionante de cabeça.
19: 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Torcedor santista ainda acreditando, mas tá difícil. Palmeiras toma, vai crescendo mais nesse segundo tempo. Olha a recuada do campo de defesa para chegar de Arthur. Arthur por dentro já descarta, toca de primeira agora para Marlon Freitas. Abre pela meia direita para Kelvin. Tentou, Totó na bola, não deu certo. A bola para fora, é lateral pro Santos bater. E atenção, ouvinte DMC. A bola corre, solta na mira, meu amigo. Vamos chegando a 12 minutos do segundo tempo, placar, Jeep na Copa do Brasil. 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Placar Jeep na Vila, Santos 0, Palmeiras 0. Quando ataca o Santos, vem embora, bom tempo, levando na esquerda, preparou, carregou, Giai vai na cobertura ainda, bom tempo, tocou ele primeiro para Escobar, recebeu Escobar, levou na esquerda, cruzou, Gabigol furou, chutou o vento, Gabigol, por favor, Gabigol, assim não. A bola dominada para Vitor Roque, recebeu o primeiro campo de defesa, volta, recuando, descartou para Kelvin, devolveu na ponta agora para Vitor Roque, vai fechar, Luan Pérez de primeira agora para Oliva, deu outra vez a Luan na ponta para Escobar, Escobar recebendo, faz abertura lá pela esquerda agora para Moisés, Giai vai de carinho e complementa tirando pela linha lateral. Posse de bola para o Santos, se mantém no ataque o time da Vila Belmiro. Bola recuada na meia esquerda agora para Luan Pérez, encostou para receber o Ilharão, é com ele, põe na ponta, recebe a mira, tentando partir outra vez agora para o campo de ataque, Davizinho faz abertura, bola colocada na ponta, Rony recebendo, levando, chama contra si, marcação primeiro, volta na meia direita, campo de ataque para o Ilharão, serve na intermediária do Palmeiras, devolveu na ponta outra vez, ainda embaixo o Rony, Rony recebendo, vem partindo, Davizinho vem pela meia, bom tempo pedindo, ainda Rony, encara o primeiro, Arthur da combate, ele toca para o Roleser, recebeu, dominou na meia direita, campo de ataque, Marlon Freitas vai para cima dele da cobertura, devolveu na ponta, abriu lá embaixo, outra vez Rony, Rony a goleza, recebeu, preparou de esquerda, cruzou na boca do gol, tentou subir Escobar, entrou Kelvin, chega para estourar pela defesa do Palmeiras, afasta, volta a bola reboteada, vai tentar fechar outra vez agora o Vitor Roque, perde para Oliva, Oliva de primeira pelo centro esquerda, agora para Luan Pérez, descendo para o campo de ataque, tentou abertura, mandou na ponta esquerda para Escobar, Escobar recebendo, bate a marcação no primeiro, dá sequência na jogada, ainda Escobar, escapa no primeiro, toca pela meia, bola para bom tempo, recuando para o Ilharão, chegando para o campo de ataque, da Davizinho pediu na ponta direita, bola tocar para ele, carregou Davizinho, prepara o cruzamento, levantou, sobe na cabeça da Tira Andrés, volta o rebote, cai para Oliva, Oliva na meia direita, segue atacando o time do Santos, o Ilharão na ponta, é pro Davizinho, recebeu, dominou na ponta direita, ele primeiro agora, Gabigol, encostou, tentou chegar outra vez, agora bom tempo no campo de ataque, bola tocada na linha de grande área, chega primeiro da cobertura Andrés e já descarta pela linha lateral, é lateral pro Santos bater, grupo CrossFox, distribuição, fabricação, entrega em frota própria em todo o território nacional. 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A bola dominada na meia direita, campo de ataque, vem chegando outra vez o Santos. Recupera o Ilharão, tentou tocar pelo mesmo tempo, fecha Nasca, Andréas Pereira rifando pela linha de lado. lateral para o Santos. Santos permanece no ataque, põe pressão. Palmeiras já há alguns minutos no campo de defesa. O Santos no ataque, carrega Oliva. Oliva tentou partir, devolveu na meia direita para o Ilharão, conduziu na meia direita, cabe ataque, faz abertura da ponta direita para tocar outra vez, agora da vizinha recebendo, volta, recuando pela meia para Cristian Oliva, virou jogada na esquerda, agora para Luan Pérez, tentando jogar por dentro, o Santos apertando, vem levando o goleiro, abriu na esquerda agora para Escobar, Escobar tentou o tiro, entra Giai, corta a bola para fora, escanteio para o Santos bater aí no lance, fará.
13: O Escobar ficou irritado com tanto toque de lado e tentou arriscar o chute, escanteio, Rolazer cobra.
19: Vem Golenzer, olha a torcida do Santos. Atenção, Golenzer vem, levantou na grande área, Molina afastou, volta a bola, reboteada aí do Santos, dominou, vai tentar girar, bom tempo, recuando pela meia, bola tocar outra vez, Oliva, Oliva de primeiro na esquerda para Golenzer, tentou o cruzamento, a bola sobrou na boca do gol, atenção, vem o rebote, cortou Marlon na tentativa de chute de Oliva, volta o rebote da vizinha, tentou na ponta, descarta, defesa do Domino, Palmeiras recupera, domina Arthur agora pelo campo intermediário, faz o levantamento de bola para o campo de ataque, toca de cabeça, Escobar, Vitor Roque vai tentar chegar para ação, rifa a bola no meio de campo, ela volta então para o Ilharão, disputou, Marlon chegou, o árbitro deu falta no evangelista no Arão, falta para o time do Santos bater, pintor automotivo que 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O Santos vai outra vez para o ataque, Moisés dominando na esquerda, vem chegando para o campo de ataque, preparou, tem dois na cobertura, volta pelo meio, agora soltou para Escobar, outra vez agora para Moisés, Moisés dominando, o Lezer pedindo na entrada da grande área, ainda ele, dominou, vai tentar virar, retraiu ao Ilharão, dominou de primeira agora para Bom Tempo, recebe a mira pela meia direita, Bom Tempo, volta recuando para a luz.

0: Pedro Escobar vai pela linha de fundo. Lucas Itri, o outro jogo dessa noite. Diga aí, Lucas.
1: Estamos com 20 da segunda etapa. Vitória e Vasco segue 0-0. Resultado que vai dando a classificação para o Vasco. Vitória teve um gol anulado agora há pouco por impedimento, Éder.
0: Agora me explica o que foi essa furada no Gabigol aí, José Calil, que coisa, hein?
2: Ô, Éder, eu vou falar sobre o Gabriel no fim de papo com o Leandro Boldatinho, que a gente vai ter mais tempo. É complicado, viu? Eu vou te dizer uma coisa aí, ó. Os jogadores de hoje no Brasil, eles vão a campo pra arrumar confusão. É lamentável. Daqui a pouco eu completo, Éder.
0: Foi o Vitor Roque que foi ali junto aos jogadores do banco de reservas do Santos. E a reclamação começou e a treta também, hein, Solé?
3: O Miguelito tomou amarelo, tá? O Miguelito boliviano estava no banco no aquecimento e estava envolvido na confusão.
4: E amarelo também para o Vitor Roque. O Vitor Roque, ele deu um bico na bola e gritou perto ali dos jogadores do Santos, que evidentemente não gostaram, e aí começou a desinteligência.
2: Agora, o Santos, o Palmeiras voltou melhor para o segundo tempo, já perdeu uma grande chance com o Vitor Roque de cabeça. E o problema é o seguinte: o Santos sentiu bastante a saída do Neymar, porque o time gira em torno dele. Sem o Neymar, agora o Cuca fez um 4-1-4-1. Com quatro caras atrás, Oliva, depois Rony, bom tempo, Rolazer e Moisés, e o Gabigol sozinho à frente, tenta pressionar, voltou a dominar o jogo depois dos 10 minutos, mas é um jogo difícil, porque fazer 3 gols aí não vai fazer, e o Palmeiras com tranquilidade vai administrando a sua vantagem.
0: Bola para Rolazer, recebe no meio da meia-direita, tentou fugir para o campo de ataque, descarta a defesa da Palmeiras, volta Maurício, larga no campo de defesa, Murilo completa de cabeça, toca rápido outra vez ali atrás, Andréas vem, perdeu por um bom tempo, recupera no meio pelo Murilo Santos, partiu para o campo de ataque, tenta o cruzamento, levantou, subiu Murilo, cabeceou, voltou para Rolazer, ainda o Santos, pressiona, Rolazer, vem embora, retrocedeu, deixou na esquerda agora para chegar de Escobar, vira jogada pela meia-direita, campo de ataque para o Ilharão, tem Davizinho livre, leve, solto na direita, bola para ele, recebeu, Davizinho tentou cruzar, Andréas toma, mata a jogada pela defesa do time do Palmeiras, contém um avanço, volta pela direita outra vez, agora para Vitor Roque, cortou por dentro, escapou Luan Pérez, chegou primeiro à frente dele, ganhou de Vitor Roque, volta recuando no campo de defesa outra vez, agora para Cristian Oliva, abre pela direita para Davizinho, partida para o campo de ataque, carrega na meia direita, recorda pela meia, tenta o passe, entra Barbosa, faz o corte, volta ali atrás, outra vez Barba, volta recuando, completa Murilo, fica ali, uma discussão entre o Rony e o jogador, o Palmeiras, jogo parado e a reclamação. Rony dizendo que foi puxado, agarrado. E realmente, olha, o Barbosa quase arrancou a camisa dele aí, hein, Fará?
3: E rolaram no chão, né? Um puxando o outro puxando um. O árbitro apenas parou, deu falta para o Palmeiras.
2: Você falou, o Rony teve a sua camisa quase rasgada e o juiz deu falta para o Palmeiras. Realmente uma arbitragem lamentável, não é por causa do juiz que o Santos não está ganhando, já perdeu de 3-0 aqui, mas pelo amor de Deus, a arbitragem hoje apita para um lado só.
0: 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Você está na TNC, a nossa TNC para você, teve torcida aí de baixinho no futebol, sede conexão, conectado com a informação, com o esporte, com a notícia aqui na TNC. Lateral para o Palmeiras pela direita, campo de ataque, toma posição, marca rápido agora para Giai, Giai de primeira para Kelvin, volta para Giai, disputa Moisés, tirou dali, mandou para fora, lateral, Palmeiras segue outra vez agora pela direita, campo de ataque, se mantém na ofensiva, pintor, você sabia que é isso, Doni Gunner, é especialista em pintura mecanizada, com diversas soluções 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tocou para o Evangelista, volta para Marlon Freitas, mirando, recuou outra vez da meia esquerda agora para o Evangelista, tocou na ponta para Arthur por dentro, agora para Marlon Freitas, recorda, mira Marlon, vira pela direita agora para Andréas, trabalhando na faixa central do campo, Totó na ponta outra vez, agora para Giai, recuando, deu jogo a Murilo, Murilo recebendo, domina pela meia direita, vai tentar abertura outra vez da ponta, agora para Arthur, entrou Rony, toma pela defesa do Santos e sai pela linha lateral, posse de bola para o time do Palmeiras, churrasco, dia de jogo é 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tempo e mantém a vantagem de 3-0, a bola dominada, vem pela meia direita outra vez, agora com Vitor Roque, tentou tocar entre Escobar, recupera pelo time do Santos, leva o pontapé de Vitor Roque, é falta, e vai, olha, o Vitor

0: Rock, ele tá querendo uma confusão, já já vai ser expulso de campo.
1: É, ele já tomou amarelo e agora ele fez três faltas seguidas pro juiz marcar uma.
0: Olha, bom tempo, vira pela direita, bola pra Davizinho, põe na ponta direita, agora pra Rony, encarando o primeiro, levando, carregando pela meia direita, vem embora, Rony escapa a marcação, preparou o pé esquerdo, bate a bola, vai fora do alto, limite do fundo, é tiro de gol.
2: Nossa, que corneta desse santista, hein? Você ouviu aí, Fará?
3: Eu ouvi essa corneta.
0: Só pra forte, hein?
3: É, mas o torcedor aplaudiu o Rony pela intenção. 15.997 torcedores da Vila.
1: Desculpa, Fará, o torcedor tem que aplaudir o Santos. O Santos, depois do jogo ridículo que fez aqui em São Paulo, hoje fez um grande jogo. Pressiona o Palmeiras, só que esbarra nos seus limites, mas ninguém pode acusar o jogador do Santos de corpo mole. Os caras estão tentando, estão lutando.
0: Olha, o Liva tenta o drible, sofre falta de Maurício, o árbitro marca. 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A bola batida por campo de ataque, tentou com o tempo, entrou Barbosa, falta. Pega pesado, põe no chão outra vez. O camisa 8, o Miro Santos, outra falta marcada por Timir Miro ali pela meia direita. No lance, Fara.
3: O Roleza já coloca a bola ali para a cobrança do bom tempo, para ali o Davizinho também, zagueiros do Santos na área. Falta, campo de ataque, lado direito.
0: Na boa posição, na meia direita, campo de ataque, o Timiro Santos. Gabigol conversando com a arbitragem. O árbitro da Vila Cerda vai lá, se afasta da jogada. Ainda o Gabigol reclamando. Falta marcada para o Timiro Santos, chegando pela meia direita agora para bater a infração. Ajeita, perto da bola, bom tempo colocado. Oliva vem também, quieto o Santos. Rolêzer perto do lance. O Santos no ataque, o Santos procurando. Tomou distância, atenção, correu bom tempo, levantou, subiu Barbosa, cabeceou, Giai tirou, voltou, rebote na esquerda, Luan Pérez, estenda, Giai, ele, Luan. Luan recupera, tenta abertura, entra recuperando Andréas, descarga pela defesa, o Dimiro Palmeiras levanta, põe na ponta agora para Vitor Roque, tenta puxar o contra-ataque, desce Vitor Roque, carregando, vem levando, encara o primeiro, botando na frente, escapa a marcação, tentou chegar desarmado pelo Escobar, Dora Escobar, larga pelo campo de defesa, sai jogando o Santos, domina outra vez agora com o Rolêzer, vira jogada na ponta direita, bola tocada pelo alto, agora para Rony, Rony recebeu, partiu, abre na ponta. Gabigol, Gabigol recebendo, dominando na meia direita por dentro agora, tocou para bom tempo. Bom tempo recebendo, prende contra a marcação. Primeiro chama contra si o Marlon Freitas, faz abertura para Escobar. Escobar domina pela esquerda, vai tentando dar sequência da jogada. Que é o Viaperta na cobertura, Escobar na ponta para Moisés. Recuando outra vez, agora da meia esquerda, campo de ataque, deu jogo a Escobar. Prepara, engraxa a esquerda, levanta, Evangelista, tenta o corte, a bola sobrou na ponta direita. Olha o Santosinho apertando, Davizinho de primeira, no Rony, prepara o cruzamento, executou, subiu o Giai de peito. Quando a bola para Carlos Miguel, vem na meta para fazer defesa. Depois do jogo, Leandro Moldaquian vem aí para o fim de papo. 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Está jogando o Brasão, largando na esquerda agora pelo campo de defesa, tocou para Escobar. Prende pelo campo intermandela, faz a abertura da canhota e dá-me contra-ataque. O Santos desce, Moisés, Moisés dominando, Jair apertando na cobertura ainda, Moisés volta, recorre pela meia, tocando para Rolêzer, recepcionou, Arno Freitas acompanha ainda, Rolêzer puxa a bola, deu sequência na jogada, vira pela direita, tocou na ponta direita lá embaixo, agora para Davizinho, recebendo o lateral, Davizinho arranca, levando para o campo de ataque, conduzindo ainda Davizinho, tempo de jogada com bom tempo, volta, recorre pela meia direita, fez o passe agora para William Arão, recebeu Arão, prendeu, dominou no campo de ataque, tempo de passe na ponta, abriu para Rony, de primeira para bom tempo, tenta a sequência, vai na jogada, reta guardando o Palmeiras com o Marlon, é falta. Falta para o Santos, Marlon Freitas em cima no bom tempo aí, no lance para.
3: O Marlon Freitas abre os braços, olha para o árbitro, o Davi, e diz que não fez nada, mas acertou bom tempo. Falta, lado direito, campo de ataque do Peixe.
0: Vai o Santos outra vez tentar chegar na grande área do Palmeiras, batemos 26 minutos do segundo tempo de partida, bom tempo para bater ele e o Rolêzer na bola. O Santos no ataque, o Palmeiras se defendendo. Vale a vaga para a semifinal da Copa do Brasil. Atenção, vem, Rolêzer bateu, bola fechada, sobe a rata guardando o Palmeiras. Evangelista tira, volta, rebate outra vez, Davizinho de longe, apontou, defendeu, cara. Carlos Miguel. Pega bem o goleiro do Palmeiras. Já levanta a bola para o campo de ataque. Brazão, que cabeça corta. Faz o passe rápido agora, entregando para o Ilharão. Recuando, tocou para o Livro. Primeiro agora para Luan Pérez. Luan Pérez faz a abertura. Gabigol recebendo. Vem no bico de área. Prepara. Tenta escapar agora da marcação. No primeiro da sequência da jogada. Volta recuando, tocando para o Livro. Cristian Oliva, de primeira beira meia. Bola enfiada para Bom Tempo. Recebeu, tentou passar. Encostou na cobertura. Vem Andréas, dá combate. Ainda ele, Bom Tempo. Recuando, Luan Pérez chuta. Tira o Vitor Roque. Vai pela linha lateral. Não dá, sobra outra vez, é lateral na esquerda. 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Décio Santos, olha a tentativa, galera, levantou, Moisés fechou, sai. Carlos Miguel, José Calil comenta. 28 no segundo tempo, 0-0 do placar GP.
1: Esse é o cruzamento que o goleiro mais gosta, né? O atacante cruza lá do meio da intermediária e o goleiro, ainda mais alto como o Carlos Miguel, sai na bola. O jogo mudou pouco, Éder, o Palmeiras voltou um pouco melhor, mas o Santos reequilibrou e passou a dominar de novo. Fica sempre perto ali dos 65%, 70% de posse, mas falta qualidade para concluir a jogada.
0: Olha, aí, Davizinho, pisou na bola, esqueceu, voltou para recuperar. Toca de primeira mão, Bom Tempo. Bom Tempo servindo a rata, primeiro centro da esquerda, bola tocada na ponta para Escobar, o jogo está parado. A turma vai mandar voltar. Gabigol fica reclamando, o Santista tá no chão, caído aí. Fará.
3: O Davizinho fez uma arrancada, vou falar em Éder, esse pouco tempo que o Davizinho tá em campo, ele já é melhor que toda a carreira do Igor Vinícius, hein?
0: Pô, mas acabei de falar isso pro José Calil, Fará.
3: Não, é impressionante, o Igor Vinícius não consegue correr em linha reta. Não sei nem se ele respira direito, Éder. Falta marcada pro Santos.
1: Ruim também é o árbitro, né? Porque o Santos levou vantagem agora com uma jogada limpa aqui do lado esquerdo e o juiz marcou uma falta lá atrás, ele tá amarrando o jogo.
0: Perto na bola, goleiro, Bom Tempo também vem, levantou na banda do gol, sobe Barbosa de cabeça, tira, volta para Escobar. Escobar da Moisés, Moisés domina, puxa a bola, evita o adversário, volta quando liga na beira meia, soltando para Bom Tempo. De primeira beira meia direita, cabe ataque, troca passo, Tibiro Santos, bola tocada na ponta outra vez, agora para Davizinho, vai cruzar, Oliva tenta bater, subiu, Giai cortou, tiro dali, deu sequência na jogada, bola tocada na beira direita, outra vez agora para Kelvin, recorda, mira pelo campo de defesa, no Palmeiras, abre para Vitor Roque, entra Luan, toma na cobertura, quando o árbitro marca, falta. Volta para o time do Palmeiras bater. 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E atenção, ouvinte TMC, a bola corre solta na Vila Belmiro. Estádio Urbano Caldeira já tem 30 minutos do segundo tempo de partida. 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Placar Jeep da Vila, Santos 0, Palmeiras 0.
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0: Mudança no Palmeiras aí, Soler.
6: Exatamente. Sai com a 17 Marlon Freitas para a entrada do 32 Emiliano Martinez.
0: O Santos tem 15 minutos para tentar alguma coisa. Ficou difícil. A bola dominada na esquerda. Escobar toca de cabeça, afasta. Levanta outra vez. A bola volta. Rebatera, fica para Giai. Toca rápido agora para Andréas. Tentou abertura. Cortou. Escobar voltou para Murilo. Murilo primeiro agora para o campo de ataque. Maurício tenta o passe. Entra Davizinho. Recupera o domínio pelo campo. Intermandar do Santos. A primeira direita agora para Rony. Receberam dominando. Arthur vai dar combate. Rony volta. Recua ali atrás agora para o Ilharão. Tentando bater para o campo de ataque. Levanta na ofensiva. Guarda rata aguardando o Palmeiras. Outra vez tentou afastar Arthur. Volta a rebater na direita. A bola toca para Gabigol. Tentou chegar para Barbosa. Vem com ele, ganha a frente no Gabigol, volta recuando no goleiro, descarta de qualquer maneira. Carlos Miguel rifando pela linha de lado, lateral para o Tibiro Santos, cobra rápido agora Davizinho, Davizinho na meia direita, campo de ataque, toca rápido agora entregando para Rony, vira a jogada na esquerda para Luan Pérez, recebendo Luan, botou na frente agora para o Moisés, entrou Giai, cortou, abre pela meia direita, outra vez agora para Andréas, ativou com força lá na ponta, Giai tenta, mas não chega, a bola sai pela linha lateral. O Calil costuma dizer que o destino está escalando o Santos. O Oliva no meio de campo e esse Davizinho na lateral direita aí, eu vejo uma melhora sensível no Santos, hein, Calil?
1: O treinador hoje, Éder, ele mais uma vez se perdeu, né? Ele apostou no Neymar, que é um jogador que deveria ter sido preservado. E, na verdade, o Palmeiras se defende muito bem, sofreu pressão o jogo todo, mas administrou a pressão. O Palmeiras é um time que sabe sofrer e o Santos lutou muito. A torcida tem que aplaudir os jogadores, mas para ganhar o jogo de 3 não dava, não.
0: Olha, bom tempo, vem embora pro campo de ataque, chegando na meia esquerda, fez a abertura, a lateral, a canhota, agora para Rolenser, tentou levar, cortou Giai, bola para fora, é lateral, na esquerda, campo de ataque para o Timiro Santos, lateral batido, bola para bom tempo, tenta o cruzamento, abre pela direita, agora para o Davizinho, ajeitou para Rony, bate, a bola vai para fora, é tiro de meta para o Palmeiras bater. 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Olha o Arthur, luta, dá uma quebrada na bola pela liga lateral. Lateral para o time do Santos, bate da vizinho de primeira pela meia direita. Agora para Rolenser, recebeu, dominou, vai tentar a sequência da jogada. Volta, recuando na meia direita, tocou no bom tempo. Bom tempo recebendo, Gabriel, bom tempo. Outra vez agora para Rolenser, escapa a marcação de Emiliano Martinez. Conduzindo, levando pela meia direita, ativou na ponta outra vez, agora para Davizinho, retrocedeu no meio de campo, ao William Arão, chegando pela meia direita, ataca o Santos, embora, abertura na direita agora para Davizinho, Davizinho prepara o cruzamento, vai mandar lá dentro, chegou outra vez, dominou, Gabigol vem pelo meio, William Arão tenta a sequência, toma Emiliano cortando pela defesa, no time do Palmeiras, volta a bola rebaqueada no campo de defesa, e dali, dali, contra-golpe, Palmeiras vem embora, dominando Andrés, tenta abertura, ativou na meia direita, campo de ataque, a Kelvin, recebendo o Kelvin, vem partindo, bola no meio, Ilharão chegou tirando pela defesa do Santos, a bola faltou outra vez agora para o Palmeiras, domina Giai, toca pela direita para Martínez, volta, recorre pela meia para Andrés de primeira para Giai, abre pela direita, fecha o triângulo outra vez da ponta agora com Martínez, Emiliano Martínez para Giai, Giai na ponta, Kelvin tentou fechar, entrou Moisés, tome, dali, dali, contra-ataque, fita bem, dribla a marcação de Kelvin, volta recuando, entregando no campo de defesa para bom tempo de primeira agora para Oliva, abriu na esquerda para Rolenser, Rolenser trabalhando, puxa a marcação no primeiro, Giai aperta na cobertura pela defesa do Palmeiras, ele toca pelo meio para Escobar, Escobar vira, joga na rata, agora entregando para Moisés, abre pela direita para Davizinho, tentando partir para o campo de ataque, Davizinho vem embora, abriu na ponta direita para Rony, Rony recebendo, devolveu na ponta, exagerou na dose, mandou demais com força, faz a curtida, Barbosa, a bola sai, linha de fundo, tiro de meta, quer qualidade comprovada, secagem rápida, garantia de sucesso para sua obra, vá de cimento CSN, cimento CSN, mais do que forte, é fortaço, e atenção, ouvinte TNC, a bola corre solta na Vila Belmiro. 35 minutos do segundo tempo, 10 para fechar a conta para o Palmeiras e o Verdão chegar à semifinal da Copa do Brasil. 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Placar Jeep quando desce o Santos, vem embora pro campo de ataque, bom tempo, vem levando, conduzindo, Gabigol abriu, ainda bom tempo, perde o time na jogada da sequência, o lance, volta, recuando, tocou pra Davizinho, de primeira pela meia direita, agora pra Rony, recebeu, dominou Rony, levando pela meia direita, campo de ataque, carregou, tentou escapar a marcação no primeiro, Arthur colado nele, bola recuada pra Oliva, a bola escapa do domínio, volta na esquerda agora pra Luan Pérez, de primeira pelo centro, esquerdo para bom tempo, recebendo bom tempo, vem levando, tentou tocar, mandou por dentro, chega Murilo e time, dali, dali, contra-ataque, vem Maurício, tenta abertura de primeira, Vitor Roque, carrega, leva pro campo de ataque, Kelvin vem pelo miolo, ainda Vitor Roque, conduziu, levou bem, bola tocada, Emiliano Martínez, chegou na grande área, ainda Emiliano, voltou, outra vez, Vitor Roque, escapou, tentou tocar, trouxe por dentro, chutou, bate no Moisés, vai pela linha lateral, lateral pro Palmeiras, Soler.
6: Na boa jogada do Vitor Roque, parou o Emiliano Martínez, que consegue até passar pelo brasão, mas perde o ângulo. Na sequência, Vitor Roque bateu travado.
0: 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Lateral pela direita, Kelvin para fazer a cobrança pelo Palmeiras. Você está na TNC, seja bem-vindo. Vamos chegando à partida de volta nas quartas de final da Copa do Brasil. Vai passando o Palmeiras. O que fiz fazer agora o Kelvin?
4: Tem gol.
0: Tem gol, a informação. Deus. Diga aí, Lucasito.
4: Andrés Gomes marca para o Vasco. Vitória 0, Vasco que vai se classificando 1.
2: É, teremos Palmeiras e Vasco aí na semifinal da Copa do Brasil. Palmeiras que há pouco tempo venceu e venceu bem o time do Vasco goleando. A bola tocada para o campo de ataque, descendo na esquerda. Carrega outra vez agora Kelvin. Kelvin de primeira, beira, meia direita. Campo de ataque, conduz, leva a bola outra vez. Agora tentando o Maldito, bate na bola Moisés, bola para fora. Fala, Calil.
1: Para quem vai torcer o dono da Crefisa, hein? Vai torcer para a esposa ou para o filho? Mas o filho dele tá assumindo o Vasco. Agora o Escobar se estranhou com o Maurício aí, né? Não, é porque é o time da esposa dele, que é a presidente Leila, contra o filho, que é o Crefilho, né?
7: Ele é conselheiro do Palmeiras.
1: É, mas o Crefilho que tá montando lá o Vasco.
2: Olha para o Dominara, carrega o Palmeiras, Vitor Roque, vem embora, levando pela meia direita, toma outra vez ali atrás, agora defensiva do time do Santos, domina, goleza, abre pela direita, outra vez agora para Davizinho, Davizinho recebendo, largou, cutucou na ponta, outra vez agora, espetou para a bola e volta, recuando no campo de defesa, entregando por dentro, tocando para bom tempo, abrindo na esquerda agora para Oliva, Oliva virou jogada na esquerda, bola enfiada outra vez agora para chegar de Escobar, Escobar voltando para Cristian Oliva, Oliva tentando partir, chegando outra vez agora para o campo de ataque, preparou pé direito, pá! A bola sobe, exagerou, pegou por baixo, ela subiu. 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O Santos perdendo a chance de chegar à semifinal. Palmeiras passando. A bola dominada outra vez. Agora faz a cobertura. Andrés, curtida perfeita, porque não conseguiu chegar no lateral esquerdo. Escobar. É lateral para o time do Palmeiras bater. 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E o Palmeiras vai mudar já já. Novamente aí, hein, Solé?
6: Luiz Pacheco, garoto de 18 anos, vem para o campo de jogo. Ele que sexta-feira tem a final do Campeonato Brasileiro Sub-20. Por sinal, o Palmeiras já colocou 20 mil ingressos à disposição do seu torcedor.
1: É, o Palmeiras vai fazendo as substituições agora para ganhar tempo. Ele pode parar essa vez e pode parar mais uma ainda. Então agora o jogo já está terminando e o Abel usa o tempo a seu favor.
2: Carrega, leva a bola, o time do Palmeiras tentando partir para o campo de ataque. Vitor Roque acelera o jogo. Vem por dentro com a bola dominada. Tomou um bom tempo, mata a jogada. O Vitor Roque definitivamente, hein? Essa lesão acabou com ele. Não consegue reencontrar o bom futebol, o Vitor Roque.
1: Ele perdeu um gol de cabeça no começo do segundo tempo. Inacreditável.
2: Olha o goleiro. Vem embora pela meia direita. Campo de ataque da vizinho. Bateu na ponta. Ele carrega, leva a bola. Tenta o cruzamento. Chuta, bate na defesa do Palmeiras. É escanteio para o Santos. Bater aí, Fará.
6: Lado direito, o próprio Davizinho cobra.
2: Já bateu para a tocada, Davizinho vem embora, preparou, descartou da esquerda, cruzou. Sobe a defesa do Palmeiras, que havia afasta completa ali atrás. Agora Maurício de primeiro, tocando bola curta, soltando para Vitor Roque, entregando para Maurício. Recua pela direita outra vez, agora para Giai. Gabigol chega e comete falta e vai pisando ali em cima do Giai. Olha a treta de novo, hein? Esse jogo acaba não ficando bem, hein? De novo ali o atacante do Santos vai, levou o braço e chegou chutando o lateral do Palmeiras, né?
1: O Gabriel, eu vou falar sobre ele no fim de
6: papo. Amarelo pra ele.
1: É, mas podia até ser expulso. Eu vou falar sobre ele no fim de papo. Infelizmente ele deu uma entrevista aí muito infeliz nos últimos dias. Ele não deveria estar usando a tarja de capitão do Santos. Saiu Neymar, eles que pusessem outro capitão. Infelizmente o Gabriel falou muita bobagem hoje. E se eu mandasse alguma coisa no Santos... No
6: tá indo
1: Santos...
6: embora, Calil. É. Tá indo embora, passou a tarde, já tá ciando o 16, vindo pro jogo no lugar do Gabigol 9.
1: É, mas se eu mandasse alguma coisa no Santos, o Gabigol não sairia só agora. Ele sairia pra sempre.
6: Mudou.
2: Diga.
6: Sai no Palmeiras com a 8, Andrés Pereira. Vem com a 50, o garoto Pacheco.
2: 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William toca de cabeça afastando, volta a bola rebotada na bateria, vem na ponta direita agora para Giai. Já é partida para o campo de ataque, ligando pela meia, servindo rápido agora para Kelvin, voltando, recuando. Olha a tentativa de abertura para Vitor Roque, tentou chegar, pegou na zaga, fecha na cobertura da vizinha, a bola vai subindo, brasão, abraço e vai com a bola dominada. 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Bola trabalhada no campo de defesa. Tenta bater o defesa agora. Bom tempo. Penteia a jogada. Volta. Recua no campo de defesa. Tocou para Luan Pérez. Recebendo, dominando a intermediária. 41 minutos do segundo tempo. O Palmeiras vai chegando à semifinal da Copa do Brasil para jogar com o Vasco. Palmeiras e Vasco na semifinal da Copa do Brasil. Domina com o Lezer, levantou para o campo de ataque, entra cortando o Gia e tirou da linha, afasta, volta, rebate agora de primeira para o Lima, Lima para Rony. Rony tentou levar, entrou Pacheco, fez o corte, Gabigol recupera, dá bom tempo tentou, invadiu a área, entra cortando ali atrás a reta guarda de qualquer forma, tirando o Kevin pela linha de lado. Posse de bola outra vez agora para o Santos, na esquerda permanece no ataque o time de Vila Belmiro. 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
6: A última no Palmeiras para cozinhar tempo. Sai com a 30, Lucas Evangelista. Vem com a 48, garoto Larson.
2: Larson entrando no time do Palmeiras, 48, Larson no time alviverde. 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A bola batida para o campo de ataque, tentou Luan Pérez, faz o corte pela defesa do time do Santos. Levanta a bola para o campo de ataque, ela se oferece outra vez agora para o William Arão. Recebendo, dominando, bate boca de novo. Luan Pérez vai lá, Pacheco toma cartão amarelo aí, Soler.
6: Porque ele deu um pontapé para cima do Escobar, o camisa 31 do Santos. Mais um cartão amarelo no jogo, 50 Pacheco.
2: Bora dominar outra vez com o William Arão. Tenta partir para o campo de ataque, ajeita na esquerda, fez o passe agora para o Oliva. Oliva partida para o campo de ataque, ativou na ponta esquerda para Escobar. Escobar levando, dominando na esquerda, tenta o passe de primeira agora pelo setor esquerdo. Bora bater a rata para bom tempo. Faz abertura na canhota, troca passes. O Santos desce, Rony volta recuando, tocou para Escobar, virou por dentro agora para o William Arão. Parte para o campo de ataque, vem chegando, prepara o cruzamento, levantou na ponta, toca de cabeça. Moisés levanta, subiu, Barbosa cortou. Volta a bola, vai ficar outra vez agora, tentou a sequência, levantou Maurício, toma o William Arão. Recupera, domina pelo Santos, faz aproximação, Escobar, domina pela esquerda, abriu na ponta, outra vez agora Rony, tenta o cruzamento, levantou, chega na cobertura, Murilo tira, espalhou, tirou dali, voltou o rebote, já insiste, recupera, Gabigol vem, empurra, aliás, o Tassiano dessa vez, o Tassiano, Gabigol saiu, Tassiano foi lá, empurrou, falta marcada. 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Leandro Boldacchian vem aí. Fim de papo na TNC. 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Corta Oliva. Oliva de primeira pela direita, agora para bom tempo. A primeira direita, outra vez, trabalha a jogar o Palmeiras. Domina pelo campo de defesa, sai jogando Moisés. Moisés prepara, dá sequência ao lance, carregou, passa na defesa, no ataque, puxa a bola, Pacheco na combate. Larson também no meio de campo. Ele volta recuando para Luan Pérez, abriu na esquerda, agora tocando para Escobar. Escobar domina pelo setor esquerdo, tenta a ligação por dentro. Faz o passe lateral, o Lezer levantou, mandou na linha de grande área. Entrou Giai, faz a passagem, escapa, volta recuando, fecha Tassiano, recupera, abriu na esquerda, Escobar no fundo, Giai, fecha a porta, a bola desviada, saiu. Outra vez da tentativa de chegada do Santos ali na esquerda. 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
1: O árbitro às vezes se complica porque quer, né? Termina o jogo, já tá resolvido, não vai mudar nada. O Santos vai fazer 4 gols em 1 minuto. Termina o jogo, pô. Daqui a pouco sai uma briga aí que poderia ser evitada.
2: Bola recuada para Murilo. Murilo de primeira para o cabo de ataque, troca passo, domina o Palmeiras, abertura pela direita, outra vez aí na ponta, Kelvin tenta a abertura, larga rápido pela meia, bola recuada, vem para Maurício, tocou para Vitor Roque, tenta a devolução, faz o passe agora para Emiliano Martínez, tentou partir, tirou Luan Pérez afastando,
0: Pedro Boteta, a bateria cai na faixa central do campo. Volta recuando o Larson, toca para Murilo, abre para Barbosa, devolvendo para Murilo. Lá atrás agora do campo de defesa, dá sequência da jogada. Já descarta, toca pelo meio para Pacheco. Recuando na esquerda agora para Barbosa. Largou para o campo de ataque, no meio, trabalha pela esquerda, vem Larson. De longe, recuando a bola para o goleiro. 46 minutos, o 0 a 0 no placar. E a vantagem do Palmeiras, 3 a 0. Palmeiras se classifica. Será Palmeiras e Vasco a semifinal, uma das semifinais da Copa do Brasil. Atlético Mineiro esperando agora o vencedor de Internacional e Grêmio. Bola tocada na ponta direita, Kelvin. Kelvin vem embora, levando para o campo de ataque. Prepara o cruzamento, executou na boca do gol. Bate no zagueiro Moisés, fechou lá dentro. Saiu Brazão. Brazão vem para fazer a defesa. Abre pela direita agora para Davizinho. Puxa a bola, conduz do campo de defesa. O árbitro já olhando para o relógio. Vai terminar a partida na Vila Belmiro. Já já o fim de papo chegando. O Ilharão levantou para o campo de ataque, ativou na ponta, subiu o Giai, cabeceou, tirou dali. Na sequência, ainda Giai na puxada. Levanta pela direita, bora tocar outra vez agora para o campo de ataque. Lá na ponta, vai tentar fechar. Luan Pérez põe no peito, protege, leva a bola. Entra Vitor Roque, comete falta. Infração para o Santos. Bater na face central do campo. Bate rápido agora Luan. Abre pela direita para Luan e Ilharão. Largando na direita agora para Davizinho. Passa na defesa para ataque. Servindo lá na ponta direita, conduzindo, vem levando, fechando na cobertura outra vez o Larson. Ainda Davizinho conduziu na ponta direita, para, pensa o jogo, volta no recuo pela meia direita. O Santos do ataque, carregando, bom tempo, devolveu na ponta agora para Davizinho. O árbitro vai pedir a bola, vai terminar a partida na Vila Belmiro. Palmeiras classificado. O Palmeiras está na semifinal da Copa do Brasil de 2026. Teremos Palmeiras e Vasco, uma das semifinais já está definida. O Vasco vai passando pelo Vitória. O Palmeiras elimina o Santos, venceu por 3 a 0, empatou em 0 a 0. Palmeiras e Vasco numa das semifinais da Copa do Brasil. O jogo terminou, é fim de papo. Está chegando Leandro Bombaquian.
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9: Pessoal, muito boa noite, estamos no ar com o fim de papo pela TMC, pelas quartas de final da Copa do Brasil, 0 a 0 na Vila Belmiro, resultado que leva o Verdão para a fase semifinal, para enfrentar o Vasco da Gama. Vamos voltar à Casa Santista, os repórteres Fabiano Fará, Gustavo Soler, muito boa noite, senhores.
10: Tudo bom, Lelê? Grande abraço a você que acompanha o fim de papo. Ao término da partida, o torcedor do Santos aplaudiu o esforço do Peixe, começou a gritar Santos, Santos, Santos, e neste momento, saída dos jogadores que agradeceram no círculo central, o torcedor grita: é guerra, domingo é guerra, domingo tem campeonato brasileiro, luta contra o rebaixamento, confronto direto contra o Inter, Lelê.
9: E vocês, Gustavo Soler, o lado classificado direto de Santos.
6: Time do Palmeiras que agora embolsa 9 milhões de reais com esta classificação para a semifinal da Copa do Brasil. E já sabe que vai pegar o Vasco da Gama na próxima fase da competição. O Alviverde, que conseguiu fazer o jogo protocolar que queria, o Abel Ferreira conseguiu preservar alguns dos seus jogadores para domingo encarar e decidir para se manter na ponta do brasileiro contra o Botafogo no estádio Nilton Santos.
9: Perfeitamente, Fabiano Fará, Gustavo Soler, nossa dupla de repórteres diretamente da Baixada Santista. Que...
6: sobreviventes, né? Dureza o jogo, hein?
9: Dureza, rapaz, dureza. Ah, até que teve um pouco de emoção, ô Soler, mas calma que nós vamos ter muito tempo aí pra lamentar ou pra ver todos os lados dessa partida. Também daqui a pouco com o Lucas Ito, com o nosso José Calil, mas vou só pegar aqui o destaque final do Éder Luiz, o 10 do país. O Palmeiras classificado, o Éder vai enfrentar agora o Vasco da Gama, traga o seu destaque final, Edri. Quem, na sua opinião, foi o melhor em campo? 0-0 na baixada. Boa noite, Edri.
2: Boa noite, meu amigo Leandro Boldaquian. Olha, o jogo foi ruim, hein? Foi realmente sofrível em alguns momentos, mas eu acho que o Palmeiras passa, como todos nós, aliás, já admitimos, né? Seria muito difícil o Santos reverter aquele placar de 3-0 e o Palmeiras consolidou, inclusive poupando alguns jogadores que não atuaram hoje. Arias não jogou, Gustavo Gomes não jogou, vários jogadores do Palmeiras fora de campo e o Palmeiras conseguindo aí passar pelo time do Santos, enfrentando agora o Vasco da Gama. E vamos aguardando outro resultado. Agora está faltando somente um semifinalista que vai sair no confronto dos gaúchos. O Internacional enfrentando amanhã a equipe do Grêmio para saber quem é o adversário do Atlético Mineiro. Vamos para a reta final da Copa do Brasil. Meu voto, eu vou votar nele, que olha, a gente já vem defendendo. O Calil pensa da mesma forma. Aliás, o Calil foi o primeiro a defender. Ele não entendia porque que o Gustavinho jogava no meio de campo do time do Santos. E o Oliva foi o herói domingo e voltou a fazer uma boa partida hoje. Christian Oliva é o meu voto melhor em campo hoje do time do Santos.
9: Obrigado, Éder. Um abraço, Lelê. Parabéns pela transmissão. Antes do Calil falar, a gente tem bastante coisa para tratar. Mas é claro, nosso plantão esportivo da TMC.
1: Você já vai deixar Sim. ele embora?
9: Não, pelo amor claro de Deus. Que não. Ele vai ficar comigo aqui juntinho. Mas eu quero saber se já terminou o outro jogo da noite. Vasco e Vitória, Vitória e Vasco, daí sai o adversário do Palestra, hein, Luquinhas? Boa noite.
11: Exatamente, boa noite, Leandro. Termina neste momento lá no Barradão e no último lance do jogo, Pumita Rodrigues ainda fez o segundo gol do Vasco, Vitória 0, Vasco 2, no agregado 3-0 para o Vasco da Gama. Então a gente já tem uma semifinal definida, Palmeiras contra o Vasco da Gama. Lembrando que ontem a gente já teve a classificação do Atlético Mineiro, 2-1 sobre o Cruzeiro, que agora vai aguardar Grêmio ou Internacional, Leandro.
9: Perfeito, meu caro Lucas. Você tá muito sério, Luquinhas. Você
11: eu?
9: Foi mais animado.
11: Não, tô animado.
1: Não,
11: tá?
1: Não, esse jogo aí deixou mais animado. Tá um baita pé frio. O Escórcio tava aqui domingo, o Santos ganhou. Hoje é ele e o Santos. Não,
11: mas
1: não
11: hoje
1: ganha.
11: É só milagre, né?
1: Não,
12: vou te contar. Mas não perdeu, pô.
9: Vou te contar uma coisa, hein? O Lucasito, ele não tá daquele jeitão que eu tô acostumado a ver, mas até o fim do programa eu vou amaciando, viu, Lucasito?
11: É que eu tava sentindo a sua falta, né?
9: Ah, eu sei disso. Saiba que a recíproca também é verdadeira. E claro, tem participações também. Estamos ao vivo no TMC Esporte no YouTube. Vem com a gente, galera. Fim de papo. Vamos lá. Querendo a sua participação, né? O seu like, a sua inscrição no canal é bem importante pra gente. Vem com a gente, todo o conteúdo audiovisual da TMC, tem os programas. Ih, rapaz, é uma coisa de louco esse nosso YouTube. Hoje é capitaneado pelo Matheus Rodrigues nas imagens, com o nosso Anderson Sonsini na mesa de som e o Gustavo Garcês, responsável pela produção deste feed papo da TMC. Bom, Calil! Muitos assuntos importantes para a gente debater do lado do Santos e também do lado do Palmeiras, classificado, mas enfim, Calil, suas impressões iniciais aí dessa classificação alviverde, Palmeiras 0, Santos 0. Claro que o jogo da ida ficou totalmente condicionado, né? Foi totalmente determinante para que o Palmeiras avançasse. Calil, boa noite.
1: Boa noite, Leandro, galera do Fim de Papo. Quero dizer, Leandro, que eu comeria uma esfirra agora, viu? De carne fechada.
9: Eu posso te falar uma coisa? Foi exatamente o que eu jantei então hoje, cara.
1: Putz, fechado, velho?
9: É, fechada.
1: Putz, parabéns.
9: E aberta também. Oh,
1: parabéns, porque olha, eu tava pensando nisso agora.
11: Tinha os dois.
1: Mas sobre o jogo,
11: porque você gosta muito de morder.
9: Oh, tá saindo esse Luquinhas, hein?
1: Sobre o jogo, agora não vai me dizer que você come esfirra com garfo e faca, hein?
9: Não.
1: Esfirra você come com a mão.
9: E você sabe, viu, Calil?
10: Eu como.
9: Ah, o fará, pô.
1: Vai tomar banho, de Deus. Vai dormir, meu.
9: A minha saudosa vovó, Calil, ela não gostava nem que eu colocasse limão na esfirra.
1: É, eu também não
9: coloco. Mas eu gosto,
1: eu não coloco
9: uma pimentinha.
1: É, eu estou de acordo com a sua avó. É. Mas olha, o Leandro, sobre o jogo, eu acho que foi uma tremenda injustiça hoje o Santos não vencer. A classificação foi resolvida na semana passada, quando o Palmeiras fez 3-0. O Santos não tinha nenhuma chance de fazer 3-0 hoje. Mas merecia ganhar. O Santos merecia ter vencido, dominou, partiu para cima do Palmeiras, dominou totalmente o jogo. Até ver estatística aqui no nosso canal do YouTube, fechou com 65% de posse, mas o Santos chegou a ter 80% de posse. Eu não gostei da arbitragem, o árbitro, ele permitiu a violência, o Neymar levou um pontapé do Felipe Anderson com um minuto de jogo, e depois o Palmeiras se revezou para bater no Neymar, uma hora era o Giai, uma hora era o Murilo, cada hora era um que batia no, no Neymar, o árbitro não fez nada, até agora no fim também, o Arão deu uma entrada violenta no jogador do Palmeiras, um péssimo árbitro, né? Mas o jogo, hoje o Santos jogou com muita vontade, merecia ter vencido, não por três, repito, a classificação do Palmeiras foi decidida aqui em São Paulo, mas o Santos merecia vencer hoje. E fica agora, né, o Fará já deu informação que a situação do Neymar não,
12: aliás,
1: é grave.
12: Só trazer, viu, Calil, o Fará tá lá na Vila, ele tem informação, o que a TV acabou de mostrar foi o Neymar fazendo vários movimentos com a perna direita, E pressionando a coxa direita.
1: A parte da frente.
12: A parte da frente.
1: Que é coxa. Onde demora mais pra recuperar.
12: O músculo do chute.
10: Foi onde, né, ele tomou a pancada, né?
12: Então.
10: No primeiro lance do Felipe Anderson.
1: Não, mas. Bom, vamos aguardar.
12: É um lance perto da bandeira de escanteio, que o Giai dá o carrinho e ele dá a passada, ele faz uma careta e já põe a mão na coxa. Eu não sei assim, se teve lesão.
10: Ô, Leandro, desculpa, o Santos é complicado com a informação, mas a informação eu peguei aqui oficial é que o Neymar e o Lucas Veríssimo foram preservados no segundo tempo, porque o Santos não conseguiu vantagem no primeiro tempo e aí começou a pensar no jogo do Campeonato Brasileiro contra o Inter. Então, ambos foram preservados. O Igor Vinícius, não, esse saiu por ruindade mesmo.
12: Só pra te falar, o que eu estou falando aqui não é nem o que a imagem mostra, tá? O Neymar tem o lance do Giai. E o Neymar, na passada, já leva a mão à coxa, faz movimento na coxa, ele tira a faixinha que ele tá jogando, joga no chão, ele pergunta pro Cuca quanto tempo falta, o Cuca falta um minuto, fica aí pra substituir depois. Então foi o que eu vi pela televisão, mas é claro, você tá aí, você tem a informação, e eu acho que é mais confortante essa informação do Fará, né, Calil? Porque,
1: claro,
12: de fato, o que o Neymar citou, né, vamos nos divertir, né, como ele falou no jogo depois de Itaquera, pode ter sido um pesadelo. A gente torce para que o Neymar realmente não tenha sentido lesão, porque, de fato, né, foi uma opção um tanto quanto polêmica essa escalação dele.
1: Eu lamento profundamente que ele tenha jogado, nós avisamos aqui, porque sabe o que está acontecendo, Leandro? Depois a gente vai ter tempo de falar bastante do Palmeiras, porque o Palmeiras está em tudo que é final e a gente sempre comenta os jogos do Palmeiras. Sobre o Santos, o que me deixa bastante triste é que lá dentro do Santos os caras não sabem onde eles estão. O Santos está sendo rebaixado, está com uma chance muito grande de rebaixamento. E isso não é abordado nas entrevistas do Cuca, não é abordado nas entrevistas dos jogadores. O Santos ganhou do Corinthians aqui, merecidamente, ganhou. Só que no ano que o Santos caiu, ele ganhou do Palmeiras como visitante e do Flamengo como visitante. E caiu do mesmo jeito. Por quê? Porque, veja, não adianta ganhar do Corinthians. Se o Santos ele tem que ganhar dos times que estão lá embaixo. E ele vai jogar agora contra a Inter, contra a Vitória, tudo fora de casa. Então as pessoas que estão administrando o Santos, elas não têm noção do que está acontecendo. Para eles está tudo bem, e o time está sendo rebaixado. Ou pode ser rebaixado. E não se comenta nada disso. Então hoje era um jogo que Neymar, que Veríssimo, esses caras não poderiam jogar. O Barreal saiu machucado também. O Fará disse que ele está, eu não sabia, que ele já está fora domingo pelo cartão amarelo. Mas mesmo assim, tem outros jogos na sequência. Não é só domingo, depois a vida continua. Então são jogadores que não deveriam jogar. Deveria pôr Davizinho, né? O Oliva, sim, porque o Oliva não vem jogando constantemente, bom tempo, que tem 20 anos. Esses caras que tinham que jogar, né? O Tassiano, Rony, Moisés, Rolaser, que tem jogado pouco. E o time do segundo tempo deveria ser o time do Santos. Infelizmente, né, o Cuca, eu não sei se isso parte do Cuca, se é uma pressão, isso eu até vou depois deixar para o Fará. Para o Fará dizer, porque ele está lá dentro, se o Santos jogou com os titulares, ou se foi uma pressão da diretoria, porque havia 9 milhões de reais em jogo, ou se foi uma decisão do Cuca, mas o fato é que, independentemente da lesão do Neymar ser grave ou não, ele não poderia jogar hoje. Então, infelizmente, o Santos não sabe aonde ele está. O Santos não tem noção de onde ele está no Campeonato Brasileiro. Senão jamais ele teria colocado seus principais jogadores hoje numa classificação que já estava perdida, Leandro.
12: É, isso aí, esse é o fim de papo pela TMC, 11 horas mais 40 minutos. Ô Fará, antes da gente chamar um intervalo, deixa eu só tocar em outro assunto, porque antes do jogo mesmo, já havia até um descontentamento com o gramado da Vila, rapaz. Que gramado ruim, hein, Fará?
1: Bem colocado.
12: Nossa senhora,
1: já foi, cara. O gramado do Santos já foi modelo, né? E eu vou dizer uma coisa, já me antecipando ao Fará. Eu trabalhei com gramado de futebol, trabalhei em estádio de futebol. Só tem uma coisa que estraga gramado, que é o excesso de jogos.
12: E não é o caso aí, né?
1: Não, mas não é jogo do Santos. Isso aí deve ter sido alugado para eventos, deve ter tido jogo da base.
10: Nas últimas semanas não, Calil. Não, nos últimos meses não. O Santos, na pausa para a Copa, trocou o gramado, né? Que eles colocam o gramado de inverno. Mas o Neymar já havia reclamado no jogo passado aqui na Vila Belmiro contra o Mirassol do gramado mais duro. E hoje a gente percebe que está muito irregular. Parece que ele foi maltratado, o gramado, sabe, Calil? O Neymar no aquecimento, ele rola a bola assim, ele chama até o Léo, ex-lateral esquerdo do Santos, que faz parte da direção da comissão técnica, e fala, olha só, Léo,
12: a bola não rola, visão, ela quica, não rola, né?
10: Exatamente, ele abriu o braço, ele saiu inconformado, o Neymar, ele tava muito, muito, muito bravo mesmo, e na hora já reclamou com o Léo, que faz esse elo entre jogadores e diretoria, né?
1: Você sabe, Leandro, vou contar uma história rápida, em 97, lá se vão 30 anos, não é isso? Vanderlei Luxemburgo assumiu a direção do Santos. Ele assumiu de técnico a primeira vez, saiu do Palmeiras e foi para o Santos. E a primeira coisa que ele falou foi o seguinte: quem joga em casa tem que ter gramado bom, porque o adversário vai lá só para se defender. Aí a Vila Belmiro ficou fechada, o Fará sabe disso. Se eu não me engano, não sei se foram 2 ou 3 meses. O Santos jogou no Morumbi, na Portuguesa Santista, mandou jogar.
10: Ibirapuera, não foi?
1: Ibirapuera. 96, e ficou esperando. Isso. Até que o gramado foi entregue. E dali pra cá, o Santos passou a ter um dos melhores gramados. Isso que tá acontecendo hoje, com certeza, é problema administrativo. É igual aconteceu no Corinthians, que também sempre teve um gramado de excelência, e o Diniz reclamou outro dia, porque isso é um problema, ou eles não estão pagando a empresa da manutenção, ou a empresa da manutenção não está usando os principais recursos porque ela não recebe, mas a grande verdade é que gramado, o Belo contou aqui, quando o Diniz reclamou do gramado, foi porque teve um jogo lá, eu não sei se foi de rugby, ou do que aconteceu.
12: Futebol americano, né?
1: Mas no meio, no intervalo, que tava programado descansar.
12: Ah, não, teve o jogo das meninas do futebol brasileiro. Foi o jogo da seleção brasileira.
1: Mas não
12: brasileira
1: era feminina. Do Corinthians feminino.
12: Não, da seleção brasileira.
1: Então, feminina. Na Vila Belmiro, você pode ter certeza, Fará. Isso, o que estraga gramado é excesso de jogos. Então, ou fizeram o jogo lá para conselheiro jogar, que eles fazem isso. Quando eu administrava o estádio em Barueri, eu tinha pedido toda hora para vereador jogar, para deputado jogar, para secretário jogar, entende? Porque todo mundo quer jogar. Quem não quer jogar na Vila onde jogou o Pelé? Quem não quer jogar no estádio do Corinthians? Então, aí o clube está enforcado financeiramente, ele começa a alugar para eventos, para cara de 80 anos, 70 anos, jogar bola lá. É isso, cara. Infelizmente, eu nunca vi, sinceramente, depois desses 30 anos aí, o gramado do Santos tão ruim.
12: Muito ruim, a gente percebia claramente. E dos dois lados, né, muitas reclamações. Soler, me chamou?
13: Até acrescentando isso, né, no comecinho do segundo tempo, o Calil vai lembrar desse lance, depois da finalização do Arthur para fora, o Santos foi bater o escanteio jogando curto e o Ilharão pegou a bola dentro da área e foi dar uma fatiada e a bola não saiu do chão e caiu no pé do Maurício. O que ele arrancou de grama, ele ficou olhando pro gramado com uma cara de porra, não é possível, velho. Uma parte do gramado tá mais alta que a outra, porque ele calculou certinho, ele ficou olhando e o Brasão olhou para ele e falou, tá ruim mesmo.
12: É, e até aquela própria furada do Gabriel no segundo tempo, a bola, ela vem quicando mais que qualquer coisa.
10: Isso é normal, isso é normal. Do Gabigol,
12: Nossa, mas acabou o amor.
10: Ele tem os dias de bagre.
12: Mas peraí, hoje ia ser o show de Gabriel Barbosa e companhia, agora acabou o amor? Mas que rápido, hein?
10: Eu não falei isso, eu falei que o Santos não perderia e não perdeu.
12: Você é muito bom, mas eu ouvi um papo de 5-0, pode me cobrar.
10: Não, isso aí não fui eu.
12: Menos que 5 nem comemoro. Ah, tá bom.
10: Ah, Ricardo Melo, né?
12: Ah, Ricardo Melo, amanhã que me aguarde, na verdade. Vamos ver, amanhã vai ser bom demais. Mas enfim...
13: Tá mais leve, Lele?
12: Ah, mas assim, hein? O começo do jogo foi embaçado, hein? Santos impressionante. Não, pô, Palmeiras.
13: Para, Lele.
12: Não teve jogo, de né? Para, praticamente não teve jogo. Hoje
13: para
12: é verdade,
13: com isso. Para de querer se enganar, Lele. Você já sabia o que aconteceu? Eu te avisei
12: não, assim. Não sabia. Horroroso. Não sabia que ia acontecer, não. O senhor me avisou, mas.
10: Não, mas as minhas opiniões causaram um pouquinho de tremor em Leandro, em Soler, em Galvão.
14: De jeito nenhum.
12: Na verdade, respeito é bom e com...
13: Viu o que aconteceu? Eu te avisei
12: Não sabia. Horroroso. Não sabia que ia acontecer, não. O senhor me avisou, mas...
10: Não, mas as minhas opiniões causaram um pouquinho de tremor em Leandro, em Soler, em Galvão.
14: De jeito nenhum.
12: Na verdade, respeito é bom e com...

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5: Olá, Pedro Bial está de volta ao mundo da publicidade, isso porque a Notre Dame Saúde lança campanha estrelada pelo apresentador e que marca um novo posicionamento da empresa no segmento premium de saúde. A campanha tem formato de manifesto e amplia a conversa da categoria sobre cuidados a partir de uma abordagem mais humana, emocional e contemporânea. Ao invés de destacar atributos funcionais de um plano de saúde, a ideia é associar a marca a conceitos como confiança, sensibilidade e uma visão mais ampla sobre o ato de cuidar. A escolha do apresentador também foi feita para reforçar a intenção de passar credibilidade e sensibilidade à mensagem e pela proximidade, claro, que ele tem com o público. E o comercial traduz ainda uma reflexão que vai além da relação entre pacientes, médicos e serviços de saúde.
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8: 11h54, de volta na TMC com o nosso fim de papo. Vejo que já temos Abel Ferreira por aí, Gustavo Soler.
9: Exatamente.
8: Boa, vamos lá então, som na caixa.
10: Costa, apenas um ponto de diferença hoje no Campeonato Brasileiro, depois da vitória do Mirassol, e que o Palmeiras está nas outras duas competições de mata-mata e que você vai precisar de alternativas nesse elenco.
11: Faz parte. Se o Roque teve lesionado 3, 4 meses, está a regressar da lesão. Vocês sabem o quanto eu defendi o Vitor Roque o ano passado? Não houve ninguém que defendesse mais o Vitor Roque do que eu. Eu só quero uma coisa, só quero que ele tenha alegria de treinar, que sorria para o sol. E ele, neste momento, a linguagem corporal dele... A linguagem corporal dele não é a melhor. Precisamos de perceber muito do contexto. O jogador, ele é técnico, ele é tático, ele é físico e é mental. É mental. Eu, a única coisa que eu lhe peço é que sorria, é que agradeça todos os dias que Deus lhe dê a oportunidade para fazer aquilo que ele mais gosta. Se é no banco, se é na bancada, se é a falhar golos, se é a se tratar, é que eu olho para ele e veja na linguagem corporal. Na altura que eu defendi o ano passado, eu não lhe cobrava golos. Golos é consequência. O golo é a consequência de uma tarefa que tem que fazer. Ele... O López, o Maurício, que ainda hoje falhou duas ou três, finalmente marca, eu não tenho que estar preocupado com o golo, eu primeiro tenho que estar preocupado em fazer as tarefas que me levem a estar para o golo. Eu, para ser sinceramente, ele hoje teve uma oportunidade para fazer golo. Só quando eu não me rio para o céu também não vai me rir para mim. E eu às vezes faz-me confusão, não estou a falar do Roque aqui.

0: Joga o Luís, joga o Larsson, joga o Belé, joga os que nós tivermos. Eu desde que cheguei aqui, o que eu mais faço é arranjar soluções e com o Palmeiras continuo competitivo. E desde que eu cheguei aqui, ganhamos e perdemos, mas há uma coisa que esta equipa nunca perdeu. Foi a competitividade e a inteligência de saber jogar jogos, umas vezes com equipas mais maduras, outras vezes com equipas mais talentosas, como é aquela equipa que eu tenho hoje. É uma equipa super talentosa, mas há dias em que as coisas não nos correm tão bem, não fazemos também o passo, o cruzamento. Mas nós sabemos onde é que estamos, para onde queremos ir, e ela é uma peça fundamental. Aliás, vou-vos lembrar, porque muitos querem esquecer, nós já ganhamos um título este ano. Palmeiras já ganhou um título este ano, portanto, ninguém vai apagar isso. Muito, mas que é menor, é pior. Se não ganhas, és uma merda porque não ganhaste. Quando ganhas, é menor, isso não conta. Não, conta. A mim, dá-me o mesmo trabalho. E da forma de intensa que eu vivo futebol, o mesmo trabalho. E ele ganhou-nos essa taça sozinho. Esse título, lá no Novo Horizontino, foi ele. Portanto, é um jogador que tem para dar. Mas se me perguntam para mim, primeiro, é muito por aí, é muito por aqui. É agradecer e sorrir. É a linguagem corporal. É olhar para o espelho. Quando olhar para o espelho, é quando eu só olhar ao espelho, o que é que eu estou a ver ao espelho? Que cara que eu estou a ver ao espelho?
1: Abel, boa noite. Maurício Ferreira, da Rádio Band News FM. Numa coletiva recente, você falou um pouquinho sobre relações humanas.
2: Daqui a pouco a gente volta para o Abel Ferreira. Agora fará chama Cuca diretamente da outra sala de imprensa. Do lado santista, Fará, vamos lá.
3: Vamos lá, o Cuca se ajeitando aqui, a primeira pergunta, vamos lá.
4: Camargo de olho no peixe, queria que você falasse da estratégia que você montou. Muita gente duvidou que você pudesse vir com força máxima para essa noite e você optou por jogar com o que tinha de melhor. Só que a classificação não veio e para a gente que estava acompanhando de longe, parece que você perdeu 3 jogadores. Não sei a condição do Lucas Veríssimo, que foi substituído no intervalo, mas Neymar e Barreal sentiram. Qual é o saldo que você sai daqui da Vila Belmiro hoje, depois dessa eliminação? Eu não digo só pela eliminação, mas o saldo no quesito também seu futuro com atletas que você, acredito eu, que possa ter perdido para a sequência.
5: Sim, boa noite. Então a gente tem que voltar um pouquinho no tempo, né? E pensar no jogo de lá. É a primeira coisa. Daí quando eu preservei bom tempo, Gabigol, Neymar, o mundo cai nas costas da gente porque está abrindo mão da competição. Aí nós fizemos um bom jogo domingo com o Corinthians, vencemos. Como que eu vou hoje, num jogo de volta, todos os ingressos vendidos, uma motivação muito grande de todo o torcedor, que aliás está de parabéns pelo que proporcionou antes, durante e depois do jogo também. E são riscos que você tem que correr. Se eu tivesse tirado os jogadores que machucaram e não tivesse posto jogar, você estaria me cobrando a desclassificação. Por quê? Porque são riscos que você tem que correr. Infelizmente a gente perdeu os jogadores, porque jogar domingo e quarta numa intensidade como a gente jogou é muito difícil. O primeiro tempo nosso foi precioso, falta um pouco de contundência no ataque, um pouco mais de entrar na área para os cruzamentos, mais gente chutando no gol, mas foi um domínio, posse de bola, controle, roubada de bola no ataque, falta alguma coisa, mas fomos melhores. Se a gente faz um gol, e ela teve ali a chance para fazer o gol, vira o que a gente queria, né? Que era uma pressão enorme. Enfim, perdemos o Neymar, perdemos o Barreal, perdemos o Lucas e tem que fazer força de grupo agora, torcer para que essas lesões deles não sejam graves e que eles possam retornar o quanto antes.
6: Cuca, aqui tudo bem? Sobre essas lesões, já se sabe minimamente o que eles alegaram em relação aos atletas, e queria que você falasse sobre a partida do Gabigol, que ele pareceu estar em outra sintonia em relação aos outros companheiros de ataque, em relação à velocidade, posicionamento, muitas vezes levando a marcação pro companheiro de equipe. Queria que você falasse a respeito da partida, no meu entendimento, um pouco abaixo do

0: Camisa 9 do Santos.
1: É, as lesões ainda a gente não tem apurado nada. O Lucas é tornozelo, as outras duas acho que é muscular. Mas aí vai fazer exame para ver o tipo de lesão que é, que grau de lesão que é. E não vou falar individualmente de jogadores hoje, né? Não costumo fazer isso. É, eu acho que foi feita uma grande partida, principalmente no primeiro tempo. E nós tivemos pouquíssimas bolas chutadas no nosso gol, ainda que eles tivessem tido duas boas oportunidades no final do primeiro tempo, nós tivemos o controle do jogo. E infelizmente não tivemos muitas chances claras, né? Mas tivemos um controle do jogo e faltou naquele último final ali um pouco mais de profundidade. Nós tentamos no intervalo, quando a gente pôs mais jogadores para chegar dentro da área, para ter uma individualidade, que era o Moisés, que era o Rony pelo outro lado, com o Rolaser e o Bom Tempo alimentando eles apenas com um volante, que era o Oliva, correndo o risco, lógico, de tomar um contra-ataque, porque baixamos o Arão para a zaga, mas mesmo assim não foi suficiente, né? E infelizmente a gente não conseguiu pelo menos vencer.
2: Cuca, boa noite. Pedro La Roca, 97 FM. Em paralelo a isso que os amigos trouxeram, o Santos tem uma das sequências mais difíceis da temporada aí nos próximos jogos, com times que estão lá em cima e algumas equipes do confronto direto, a começar domingo pelo Internacional. O Santos tem uma diferença muito grande de aproveitamento quando tem o Neymar e quando não tem o Neymar. Como você, como treinador, vai fazer o torcedor santista acreditar que mesmo sem o seu principal jogador, e hoje para mim ficou claro isso, vai conseguir conquistar os pontos que vem conquistando, como aconteceu no Rio, como aconteceu no final de semana em Itaquera? Como fazer o torcedor do Santos acreditar que uma possibilidade de sem o Neymar nessa sequência, o time vai conseguir corresponder?
1: Mas é a realidade, né? Não é nem uma situação que a gente queira, é a realidade. Ele está fora, provavelmente, não sei, do próximo jogo, e nós vamos ter que nos virar sem ele, como a gente nos viramos aí quando ele estava na Copa, e fizemos bons jogos. Vamos trabalhar em cima disso mais uma vez, e amanhã reagrupar, como a gente sempre faz, buscar o devido descanso a quem tem que descansar, o trabalho a quem tem que trabalhar, para estar numa boa condição para jogar domingo lá com o Internacional, um jogo decisivo também.
3: Cuca, aqui Gabi Guimarães, TV Band. Numa entrevista recente, o Gabigol deixou claro o desejo de um dia voltar a atuar pelo Flamengo, e essa entrevista repercutiu hoje especificamente, e falou também sobre a possibilidade de deixar o Santos no fim da temporada por causa de questões financeiras. Qual é o impacto desse tipo de declaração no momento em que o clube vive e no momento em que o Santos ainda briga e luta contra o rebaixamento, na tua opinião? Obrigada.
1: Para mim é novidade, eu não estava sabendo disso. Você me pega de surpresa agora, confesso para você que eu nem estou preparado para te responder agora, né? Prefiro conversar com ele antes, entender qual foi a ideia que ele teve em ter falado isso, né? Primeiro entender o posicionamento dele para depois eu me manifestar. Obrigado.
4: Aí então, o técnico Cuca, Leandro, boa. Só uma apuração aqui, o Cuca confirmou aí os incômodos do Neymar e do Lucas Veríssimo, né? Só contextualizar para o nosso ouvinte, quando o Santos voltava já para as alterações, me confirmaram que eles foram preservados. Enquanto o Cuca falava sobre isso, eu corri aqui e conversei com pessoas do departamento médico do Santos. O Neymar, ele sentiu um incômodo no músculo anterior da coxa direita. Anterior é a parte da frente, né? E por isso resolveram não voltar com ele para o segundo tempo. O Lucas Veríssimo sentiu mais uma vez a panturrilha, que já o tirou de algumas rodadas dentro do Campeonato Brasileiro da temporada. E também, por precaução, não colocaram ele em campo no segundo tempo, tá? Então agora é uma informação oficial aqui que eu apurei direto com o Departamento Médico do Santos. Eles farão exames, não conseguem dimensionar se a lesão é grave ou não. Aparentemente não, a dos dois, tá? Aparentemente não, mas farão exames amanhã.
5: Perfeito, a gente já vai falar sobre esses temas do Santos, mas vamos lá voltar para outra sala de imprensa. Segue falando o Abel Ferreira.
0: semanas dentro do elenco. E claro que tem essa cobrança pública que você faz de uma melhora de desempenho do Vitor Roque, mas tem muito do dia a dia também ali dentro da academia de futebol.
6: Eu raramente faço.
0: Sim.
6: E quando eu faço, tenho uma intenção. Só fiz isso com dois jogadores aqui, acho eu.
0: E no...
6: Pronto.
0: E como o jogador recebe esse tipo de cobrança? Porque hoje deu para perceber, você falou sobre a postura há pouco, né?
6: O jogador?
0: E o Vitor Roque, ele deixa o gramado hoje rapidamente, enquanto os atletas comemoravam, e o Roque, dentro dessa postura que você dizia há pouco, deixa o gramado rapidamente. Como ele
6: sabe
0: recebeu...
6: quem é que o aguentou nas costas durante 10 ou 15 jogos do ano passado? Quando vocês todos me criticavam a mim, à direção, que havia ir embora, bagre, lembram-se disso tudo? Sabem quem é que o suportou cada conferência de imprensa que vocês me faziam essa pergunta? Sabem quem é que o matou aqui no peito? Eu não vou fazer nada por ele. Eu não faço por ele, nem pelas minhas filhas. Eu não faço pelos outros, eu faço por mim. O que depende de mim, eu faço por mim. A minha função é treinar, sou treinador e professor. Educar, educação. E dizer-lhes qual é o caminho. É por aqui, por aqui, por aqui. Pois cada um faz o seu caminho. Ele é um moleque que precisa de muito carinho, precisa de muita atenção e nós estamos a cuidar dele. Agora, quem tem que meter os pés ao caminho é ele. Se me perguntas, esse tipo de atitudes ajudam? É ele que vai ter que entender. Posso dizer, os capitães estão a cuidar dele, o treinador está a cuidar dele e a direção está a cuidar dele. Agora, há uma coisa que não depende de nenhum de nós. Vou meter as mãos na massa, depende só de uma pessoa.
7: Abel, aqui para o Melhores Rádio Bandeirantes. Como você mencionou, o Palmeiras está chegando nas três decisões, na reta final do ano, e ao mesmo tempo está passando por um momento acidentado em questão do departamento médico. Os jogadores voltaram hoje, Arias, Piquerez ficaram no banco de reservas, também a situação do Barbosa conseguiu jogar. A do Paulinho, nessa semana também, vai ficar mais um tempo lesionado. Dentro disso, duas perguntas. Pode acontecer de você precisar, devido a esse elenco enxuto, como você já mencionou, priorizar uma das três competições, você já disse que é resistente quanto a isso. E a outra, dá tempo do Palmeiras buscar outras alternativas no mercado?
6: Não vamos buscar para buscar, se não há jogadores que... daquilo que tem que ver com o critério que a nossa presidente definiu, não vamos buscar ninguém. Vamos apostar naqueles que temos. E como disse, a vida... O maior risco na vida é não arriscar. O maior risco na vida é não arriscar. Sabem o que é que eu fiz atravessar o Atlântico para vir para aqui? Depois de ter uma carreira de futebol, modesta, mas tranquila, foi arriscar. Arriscar vir para o futebol brasileiro, onde os treinadores são despedidos ao final de 2 meses. Esse foi o meu maior risco contra a minha mulher, a minha mãe, contra toda a gente. E por falar em minha mulher, gostava de dedicar esta vitória à minha mulher. Está bem?
5: Uau!
8: Abel, boa noite. Pedro Augusto, Web Rádio Verdão. O Palmeiras, no primeiro semestre, ele foi um time que...
6: E dizer que ela tem sempre desculpa, senão queria dedicar esta vitória à minha esposa e dizer-te, tu tens sempre razão. Mesmo quando não tens, tu tens razão.
8: O Palmeiras, no primeiro semestre, ele foi um time de um nível de eficácia muito alto. Né? A gente tem as estatísticas, o Palmeiras foi um dos times que menos criava chances extremamente claras de gol. E foi líder do campeonato, venceu os jogos grandes, venceu todos os clássicos. E nesse momento da temporada pós-Copa, o Palmeiras tem tido um momento um pouco mais acidentado nisso também, nesse momento de eficácia. Pegando esse recorte da eliminatória contra o Santos, foram 11 chances criadas, se eu não me engano, de maneira muito clara. E somente 3 gols. O que você pode fazer, o que fazer nesse momento da temporada? É um momento que tudo se decide, é um momento que os jogos grandes aparecem para com que isso não seja um problema como... acabou sendo no ano passado. Obrigado.
6: É um bocadinho a dizer aquilo que disse ao teu colega, o maior risco é não arriscar e nós vamos arriscar, estamos em todas as competições, são poucas as equipas que estão a disputar todas as competições
5: daqui
6: a este
5: a
6: nível.
5: Daqui a pouco a gente vai voltar com o Abel Ferreira, porque nós temos o nosso Gustavo Soler lá com o Zona Mista, é isso, Soler?
9: Isso, o Giai tá falando por aqui.
5: Boa. Cadê o Giai? E aí, Tô?
10: O cara perguntar pro Abel Ferreira que o Palmeiras fez só 3 gols. Porra, o Palmeiras eliminou o adversário ganhando de 3-0 aqui em São Paulo. Fez só 3 gols. Olha, eu vou te falar, Leandro. Tá,
5: Calma, cara.
11: Eu estava buscando muito.
10: Vamos ver o jogador
11: que ajudar fazendo gol, fazendo assistência. Hoje, quase também aí faz um gol. Quero para Maurício, mas o importante é que a gente fez um bom trabalho e passamos de fase, que era o objetivo nosso.
12: Jair, você foi eleito melhor em campo e o cara que marcou o Neymar, né? Queria saber como é que você se preparou ali psicologicamente, até ouvindo o vídeo, para esse confronto com o Neymar, sabendo que ele caía ali na sua posição. Como é que foi durante o jogo? Se foi mais difícil ou mais tranquilo do que você imaginava? E eu vi que você trocou de camisa com ele. É especial também a camisa dele?
11: Bueno, sim. Sabíamos que na frente estava ele, Neymar, que obviamente um jogador espetacular, um dos melhores jogadores do mundo. Então, acho que eu preparamos o show como sempre, enfocado em tudo, mais que nada no nosso trabalho, a parte que a gente tinha que fazer, que era cuidar nosso resultado e aproveitar quando a gente podia fazer um contra-ataque, quando a gente tinha a posse de bola. Mas acho que foi um bom trabalho, feliz por marcar a ele, por fazer um bom jogo e nada, feliz por isso. A camisa, estávamos falando aí, porque ele falou aí que estava com dor na coxa, e falei para ele não arriesgar, se estava com dor era melhor sair, mas não, feliz por trocar a camisa com ele.
13: Jair, boa noite, Emerson Júnior, Gil Arruda Esportes. Quando você chegou no Palmeiras, você veio com uma característica defensiva. Você crê que atualmente o modelo de jogo do Abel, o modelo de jogo do Palmeiras, tem favorecido você desenvolver sua característica ofensiva também, até endossando a pergunta do colega, conseguindo dar uma assistência, hoje chegando tendo uma chance de gol, dando um passe para o Maurício? Você crê que esse modelo de jogo tem favorecido você nesse momento?
11: Bueno, sim. Eu, quando era mais pequeno, jogava no meio, mas atacava mais do que defendia. Depois comecei a chegar no principal, comecei a defender mais que atacar. Então, às vezes, um deixa de fazer coisa para fazer outra. E, sim, agora começamos a jogar com os laterais mais altos. Então, tá favorecendo para mim chegar mais perto do gol. E isso é ajudar na parte ofensiva. Primeiro, como falei, sou defensor e depois ajudo na parte ofensiva, que é isso. O treinador vai trocando também esquema de jogo, às vezes o lateral mais baixo, um mais alto, e hoje jogamos com os dois laterais mais altos. Então é isso, é ajudar, seguir melhorando, treinando muito, porque acho que é isso, quando eu quer fazer gol, fazer assistência, é treinar e depois, quando tem a possibilidade no jogo, é aproveitar as possibilidades.
5: Tá certo, muito bem, hein, Gustavo Soler. Então, parabéns aí pelo trabalho, os nossos repórteres.
14: Espetacular. Se quiser esperar, eu sou o próximo aqui para perguntar para ele.
5: Então vamos lá, então segue por aí, depois a gente corta, vamos lá.
15: O gol abriu o placar no primeiro tempo em alguns jogos. Isso mudou contra o Fortaleza, também contra o Santos. Como é que vocês trabalharam esse psicológico? Como é que o Abel trabalhou isso com vocês? Eu queria saber também se você tem conversado também com o Abel sobre essa questão de posicionamento, como os colegas já falaram, que ele tem te auxiliado também para você evoluir ainda mais no decorrer da temporada. Obrigado.
11: Acho que quando temos essas competências de mata-mata, agora que a gente já estamos jogando de local o primeiro jogo, é importante sacar um bom resultado, fazer gol, não tomar gol, e depois é isso, ir à casa do rival e cuidar do resultado. Temos um treinador que ele é isso, é de pedir, de às vezes coloca essas pequenas metas, que fala em casa temos que ganhar por 2-3 gols, e a gente quando coloca essas coisas na cabeça, graças a Deus dá certo. Mas isso, falamos que ele tem um dom, que quando às vezes fala temos que ganhar por 3 gols, a gente consegue isso, e depois ele fala, por que eu não pedi mais um, mais dois? mas é isso, é isso. Temos um treinador que é muito bom, que ajuda muito, muito a gente, então estamos felizes.
16: E Giai, você viveu uma experiência importante para a sua carreira, né? Participou de toda a preparação da seleção argentina, que chegou a mais uma final de Copa do Mundo. Agora tivemos a notícia recente da aposentadoria do Messi, provavelmente teremos algumas outras mudanças dentro da seleção, e você conquistando sua primeira assistência, hoje sendo eleito o melhor em campo, no mês de data FIFA. O quanto essa sua evolução também abre margem para você sonhar não só em voltar a ser convocado pela seleção, mas ter mais oportunidades para jogar torneios agora no time principal da Argentina, você que já foi capitão da seleção sub-20.
11: Bueno, foi uma notícia muito triste para o futebol geral. Acho que todo mundo gosta de ver a ele jogar para seu time, para a seleção, disfrutar de um dos o melhor jogador do mundo. Então eu acho que foi uma notícia triste, mas é isso, o futebol segue e nada, disfrutar. Acho que agora temos, bom, tem data FIFA, meu sonho como todos os jogadores representar meu país, a nossa seleção, e fazer o melhor no clube. Acho que estou dando o meu melhor, que estou evoluindo muito. E nada, se Deus quiser e ser convocado, vou estar feliz.
5: Perfeito, Soler. Muito bem, hein? Gustavo Soler com o Agustín Giai falando sobre essa questão de seleção brasileira, seleção argentina. Ele que fez parte aí da preparação. Mas enfim, ó, que banquete, hein, Calil? Cuca, várias respostas interessantes, né, sobre as lesões, né, como o Fará também confirmou, de Neymar, Lucas Veríssimo, o próprio Barreal, que já havia saído, né, antes do primeiro tempo. Sobre a questão do Gabriel Barbosa, o Gabigol, que deu uma declaração totalmente infeliz, né? Não sei quando foi essa entrevista. E do outro lado, o Abel aí em, não rota de colisão, mas tendo que explicar muito sobre Vitor Roque. Parece sem paciência o técnico Alviverde aí em relação ao Vitor Roque. Ano passado ajudei bastante, eu ensino, né? Eu sou técnico, treino jogadores, mas também um professor. Defendi muito ele ano passado. Enfim, Calil, vários assuntos interessantes aí pra gente começar o debate aqui. E antes de finalizar, né, a nossa votação do melhor em campo, Calil.
10: Bom, sobre o Abel, ele foi perguntado sobre o Vitor Roque, porque no último jogo em Mirassol ele citou o Vitor Roque, né? Ele citou que o Vitor Roque não estava bem, ele falou, eu treino todo mundo. Então ele fez uma citação, mas o Abel, ele tem todo o domínio da situação, porque ele está há 5 anos, 6 anos no Palmeiras e ele não vai sair. Então, se fosse num outro clube, a declaração dele poderia até gerar uma crise, mas no Palmeiras os jogadores sabem que eles têm que se enquadrar na filosofia do técnico. E quem não quiser, meu amigo, um abraço, como o Palmeiras já dispensou tantos e tantos jogadores das últimas temporadas. O Everton goleiro, Luan zagueiro, Mike, Marcos Rocha, laterais direitos, Vinha, lateral esquerdo, Patrick de Paula, Gabriel Menino, Rony, Dudu, e tantos outros aí que eu poderia enumerar, Veiga. Então, no Palmeiras, cara, é assim que funciona. Quem não quiser, muito obrigado. Jamais o Gabriel, já fazendo o link para o que acontece no Santos, jamais o Gabigol daria as declarações que ele deu se ele jogasse no Palmeiras. Ele não jogava nunca mais. Para quem não sabe, o Gabriel deu uma entrevista aí num desses podcasts famosos. A entrevista foi postada ontem. Eu não sei se ele deu a entrevista há muito tempo, se foi recente, eu não sei, não dizem isso lá. Mas a sorte dele é que o Santos tinha acabado de ganhar do Corinthians quando postaram a entrevista. Senão ele não passava nem perto da Vila Belmiro nunca mais.
5: O que eu achei, Calil, da entrevista, a naturalidade com que ele fala, né?
10: Exatamente, para quem não viu a entrevista...
5: Natural, eu vou voltar pro Cruzeiro, tem uma história lá você, ainda.
10: Né? Para vocês que não perderem tempo... de escutar 1h30 as baboseiras que ele falou, as merdas que ele falou, eu já vou antecipar aqui os dois pontos principais. Foi quando ele disse que o sonho dele é voltar para o Flamengo e que ele vai voltar pro Cruzeiro. Eu duvido, ele pode até não ficar no Santos, por mim não deveria ficar. Eu duvido que ele vai voltar pro Cruzeiro depois do pênalti que ele perdeu o ano passado. O Gabriel não joga mais no Cruzeiro. Cobrem isso de mim lá na frente. O Gabriel, ele pode ir para outro time, pode ir para a Europa, ele pode ir. E ele tinha que ter respeito pela camisa do Santos por algumas razões. Primeiro, foi o Santos que o revelou, que o deu a chance de ser jogador de futebol. Segundo, quando ele foi para a Europa e fracassou no Benfica, na Inter de Milão, sei lá onde ele estava, foi o Santos que o trouxe de volta ao Brasil no ano de 2018. E lhe deu a oportunidade de ser artilheiro de novo. E aí ele foi para o Flamengo em 2019. E aí realmente ele brilhou no Flamengo. Nada contra que ele tenha carinho pelo Flamengo. Já não chega o Diego, que é outro traidor, Diego Ribas, que também foi revelado pelo Santos e vive dizendo aí que o clube da vida dele é o Flamengo. Então que vão para o Flamengo. Agora, o Gabriel, ele foi colocado para fora do Flamengo. Não renovaram o contrato dele. Nessa mesma entrevista ele conta que ele foi colocado para fora. Então é aquela história, você é colocado para fora de um lugar e você vai pedir para voltar para esse lugar? Se um dia me colocarem para fora de qualquer lugar, eu não quero voltar mais. Eu, acabou, não me querem mais no lugar, não tem problema.
5: E o contrato dele lá com o Cruzeiro?
10: Ué, mas ele vai, tudo bem, ele vai ter que voltar pro Cruzeiro.
5: E ser emprestado de novo.
10: Porque, é claro, porque ele disse que o Sam, porque ele ganha 2 milhões e meio no Cruzeiro. Você acha que o Cruzeiro vai pagar 2 milhões e meio por um jogador que a torcida não quer ver na frente? Então veja, ele está no Santos, o Santos paga 1 milhão e o Cruzeiro paga 1 milhão e meio, né? Porque ele fez um contrato longo com o Cruzeiro. A partir de dezembro, segundo ele falou aí, o Santos está fora do páreo, então ele vai voltar para o Cruzeiro e o Cruzeiro vai ter que reassumir a dívida de 2 milhões e meio por mês. Imagine, se eu não me engano, ele tem mais 3 anos de contrato.
5: E deve aumentar
10: ainda
5: o contrato, né? Quando vai passando o ano, vai aumentando o contrato.
4: Mais 2, viu, Cario? Ele tem mais 2.
10: Tudo bem, então você
4: ele
10: imagina.
4: Ele jogou ano passado, esse ano ele foi emprestado, tem mais 2. Ele 20... fechou por 4 anos.
10: Então, quem tiver calculadora, me ajude aí, porque eu sou péssimo de matemática. Eu sei contar até 9, se for para contar até 10, eu já me atrapalho. Mas faça a conta, 24 vezes 2 milhões e meio. Né, que são, aliás, 24 não, são 26,6, porque é 13,3, né, o salário, porque tem o 13º e 1/3 de férias. Então faça a conta aí, 2 milhões e meio vezes 26,6.
17: 66,5.
10: Obrigado, Soler. Então, 66 milhões de reais o Cruzeiro deve para ele. Você acha que o Cruzeiro vai pagar? O Cruzeiro vai procurar outro trouxa que paga pelo menos metade do salário para ele jogar em outro lugar. E esse trouxa poderia ser o Santos, que está sendo trouxa esse ano, de assumir um cara que fala. Então o Gabriel, ele tem que respeitar. Ele não é obrigado a jogar no Santos. Ninguém é obrigado a trabalhar no lugar onde ele não gosta. Mas ele não pode falar mal do clube que lhe deu a chance de ser jogador de futebol e que o repatriou quando ele fracassou na Europa e que lhe deu esse ano a terceira chance, quando o Cruzeiro não queria mais o Gabigol, depois daquele pênalti que ele perdeu contra o Corinthians. Então, 3 vezes ele não tinha onde ir, ele foi parar no Santos. E ele fala isso do clube. Então, ele não tem mais. E outra, o que me doeu mais ainda, a hora que o Neymar machuca no intervalo, o Neymar sai, os caras dão a tarja de capitão para um cara que desrespeita o clube, com o Z de Zito. Eles têm que estudar quem foi o Zito, um cara que só jogou no Santos a vida toda, que era o líder do time do Pelé, o líder era o Zito. Para usar essa tarja de capitão, depois o Santos teve Carlos Alberto Torres como capitão, que foi o capitão do Tri, né? Depois o Santos teve vários capitães aí, o Clodoaldo foi capitão muitos anos, um cara que também só vestiu a camisa do Santos, e aí você vai para outros jogadores que... Rodolfo Rodrigues foi capitão do Santos, né? Aí você vai para outros jogadores dessa estirpe que o Gabriel não pode nem amarrar chuteira. Então eu lamento profundamente as declarações que ele deu. Ele que vai embora para o Cruzeiro ou para o Flamengo. E ele não vai embora hoje porque o Santos não tem comando. Ah, era eu presidente do Santos. Era eu. Ele não teria nem jogado hoje. Eu já teria ido à concentração ontem e teria desligado o Gabriel. Ele tem que ir para o Flamengo ou ir para o Cruzeiro, que é o que ele quer. E uma última coisa, Leandro.
5: E só para corroborar com isso que você tá falando sobre o Gabriel ainda, o Calil, aproveitando o gancho, se ele dá essa declaração, que eu concordo 100% com você, desrespeitosa, né? Sem tá nem aí pro clube que hoje ele veste a camisa e que já se declarou totalmente gelado, frio. E se pelo menos no campo ele fizesse alguma coisa, mas o campo só foi o reflexo de tudo aquilo realmente, né? Que completa o fato do combo nesse momento ser uma coisa que não tá dando certo, gente.
10: Exatamente. Eu até queria perguntar pro Soler, poderia perguntar para você também, Leandro, porque você também conhece o Palmeiras, mas eu queria perguntar pro Soler, que tá, agora você tá mais apresentando, o Soler que tá mais lá no dia a dia. Ô Soler, o que aconteceria no Palmeiras se o Gabriel desse uma declaração que o sonho dele é voltar pro Flamengo? O que aconteceria se ele fosse jogador do Palmeiras?
17: A mesma coisa que o Palmeiras fez com o Rony. Quer ir embora? Arruma um clube. Não conseguiu um clube? Arrumei um clube. Vai embora. Foi o que o Palmeiras fez com o Rony. Toda hora surgia o staff do Rony falando, não, porque a gente tem uma proposta. O Palmeiras falou, beleza, cadê a proposta? Ah, era mentira? Beleza, então você tá vendido e vai pro Atlético Mineiro.
10: Mas o Rony não falou que o sonho dele era jogar no Atlético Mineiro.
17: Mas ele falava semana sim, semana não, que ele tinha uma proposta, que ele pensava em sair do Palmeiras. Falava isso.
10: Imagina então,
17: mas... Eu penso em sair.
10: Tudo bem, falou, mas...
17: Então sai, uai.
5: Ia
17: não,
5: tomar um gelo, cara, eu te garanto. Claro, o cara que bem. Falasse ele isso não... ia tomar um gelo.
17: Ele tomou um gelo e
10: depois ele falou que
17: pode ir embora, tanto que ele não joga o Campeonato Paulista... do ano passado, ele é inscrito e ele não joga as partidas porque ele encheu tanto saco que ele queria sair. O Palmeiras falou, pode ir então, não precisa ser relacionado, só vai embora.
10: Então, mas é um clube, veja bem, o Santos hoje é um clube totalmente à deriva, porque num clube, e o presidente Marcelo Teixeira, eu lamento falar isso, porque o presidente tem uma história no clube, o pai dele foi um dos maiores presidentes que o Santos teve, Dr. Milton Teixeira, que dá nome ao memorial das conquistas, ao Museu do Santos, que tem muita taça, graças a Deus, não tem onde mais pôr taça aí nos armários, porque o Santos ganhou tudo no futebol mundial, e o nome do museu é Memorial das Conquistas Milton Teixeira. O presidente Marcelo, ele tem uma tradição, agora o filho dele trabalha com ele, ele não poderia permitir que um jogador falasse isso. Então, veja, e por que não vai acontecer nada com o Gabigol? Provavelmente devem dinheiro para ele. E outra coisa, ele é cunhado do Neymar. Se você tirar o Gabigol agora, você vai arrumar uma encrenca com o Neymar. Então não vai acontecer
18: Bingo,
10: nada.
18: Calil. Foi na ferida agora, Calil. Parabéns.
10: Não, Fará, você saiu, mas eu quero deixar o meu protesto aqui, porque eu também tenho raízes no Santos e eu tenho lugar de fala. Eu lamento profundamente o que esse jogador Gabigol falou. E daqui a pouco, depois que você me der a oportunidade, Leandro, eu quero falar sobre o Cuca.
5: Eu
10: tô muito pé da vida também com as declarações dele. Depois, hoje é um dia que tinha que ser riscado da história do Santos.
5: Eu quero saber, inclusive, já estava aqui na minha pauta para perguntar pro Cuca, mas eu vou liberar o Lucas Ito e vou terminar a nossa votação do melhor jogador da partida. Luquinhas!
19: Sim.
5: Tivemos hoje jogo atrasado no Campeonato Brasileiro, nenhuma novidade, né? O Flamengo encostou no Palmeiras, não tem mais vantagem agora, é vantagem técnica, um ponto. E o que mais, meu parceiro Lucasito? Amanhã temos a outra definição do último semifinalista da Copa do Brasil. E para fechar sua participação, o seu voto no melhor em campo. Eu ia falar Luqueta, mas aí...
18: Pé frio, chama de pé frio.
5: Aí vocês iam poder me interpretar de forma errada. Mas enfim, Luqueta! E aí, manda?
19: Vamos lá. Começando então pela Copa do Brasil, Leandro, o Palmeiras que eliminou o Santos vai pegar o Vasco, que hoje eliminou o Vitória. Venceu lá no Barradão por 2-0. Essa semifinal então já está definida, Palmeiras contra o Vasco. E o Atlético Mineiro, que tirou ontem o Cruzeiro na vitória por 2-1, agora vai aguardar Grêmio ou Internacional, que se enfrentam amanhã às 8 da noite. Primeiro jogo 0-0. E como você falou, tivemos esse jogo atrasado do Brasileirão, jogo válido pela quarta rodada, e deu o Flamengo no Maracanã, né? 2-0 sobre o Mirassol, agora o Verdão e o Flamengo, os dois com 25 jogos na tabela e um ponto separa as duas equipes, Palmeiras 52 e o Flamengo 51, eles que ainda vão se enfrentar no segundo turno do Brasileirão na 36ª rodada. E meu voto de melhor em campo, Neymar, não tivemos nenhum grande destaque, mas eu acho que o Neymar tentou pelo menos.
5: Tá certo, então, Luquinha, um voto pro Neymar, um voto pra Cristian Oliva. Muito obrigado, viu, Lucasito, pela sua participação. Vai descansar.
19: Sim.
5: Não, descansar,
10: isso que falaram.
5: É muito tarde.
19: Mas você tá colocando a gravação aí.
10: Que foi essa voz que entrou aí?
19: Não faço ideia, não faço ideia.
5: Tá muito tarde.
10: Tá frio, Leandro?
5: Tá frio pra caramba. Não, aqui no estúdio não tá frio. Você vai ficar gripado, Lucasito. Faça, faça o básico. Hoje, no máximo, uma sopinha e cama, Lucasito.
19: Tá bom, valeu, gente. Um abraço.
10: Ele adora, o Lucasito adora uma sopa.
5: Adora a sopa.
10: Ele gosta de sopa.
19: Que é isso?
5: Do jeito que ele trabalha, a sopinha tá o tempo todo lá.
10: Ele gosta de
5: diretor, né? Diretor tem lá todos os comes e bebes o tempo todo ao seu dispor.
10: O Lucasito tem aquela cadeira que é de madeira e que tem uma lona atrás escrito diretor.
5: Director. E a claquete dele?
10: É aquela claquetona,
5: mas é o claquetão. O
19: que é isso?
10: Exatamente. Quando entra a cena, ele faz como é que é aí? Ele faz?
5: É, mas é um claquetão.
10: Tá vendo? A claquete de dele faz barulho.
5: É, ela sobe, o claquetão é pá! É o Lucas. Eu já vi, ele me convidou uma vez pra participar das. Não das filmagens, dos bastidores. Obrigado, Luquinhas. Então, um voto pra Oliva, um voto pra Neymar ou Calil? Seu voto de melhor em campo, Calil.
10: Eu vou votar também no Oliva, que é um jogador que já deveria ser titular há muito tempo. Domingo ele entrou porque o Gustavinho machucou e ele fez o gol da vitória contra o Corinthians. E hoje ele deu sangue, ele lutou até o fim. Todo o time do Santos hoje jogou bem. O Santos merecia vencer o jogo de hoje, não classificar, porque não dava para vencer de 3. Então o Palmeiras fez o dever de casa, fez 3-0 e garantiu a classificação. Agora, hoje o Santos merecia vencer pelo futebol que jogou e eu vou ficar com o Oliva, que para mim foi do time do Santos o melhor jogador.
5: 2 votos para Christian Oliva, ele é uruguaio, né? Uruguai,
10: ele era do Oliva. Nacional de Montevideo.
18: Então, foi dois capitão votos. Do Nacional do Uruguai.
5: Sim, 2 votos para Oliva, 1 voto para Neymar Júnior e você, Fabiano, fará o seu voto.
18: Carlos Miguel, hoje ele não falhou.
5: Eu vou te falar uma coisa, o Fará tá engraçadão, né, meu? É sério esse voto? Posso marcar aqui?
18: Pode, pô. Quando ele falha, vocês acabam com ele. É. Quando ele não falha, tem que ser melhor em campo. Não,
5: 6, o Ricardo Melo que deve estar doido amanhã. Acho que o homem da vez vai ser o Jair Ventura, né, que ele vai querer caçar.
10: É mesmo?
5: Cabeça, é um por vez.
10: Você sabe que o Jair Ventura, ele tá realmente pendurado no Vitória, que o Vitória vem de várias derrotas, mas ele pode ir pro Botafogo. O técnico do Botafogo, que pega o Palmeiras domingo, ou vai ser o Jair Ventura ou vai ser o Renato, viu?
5: É
10: o que estão falando.
5: Então, voto do Carlos Miguel. Vou votar aqui, apesar do regulamento do fim de papo, o parágrafo 2.1, o artigo inciso 22, aponta que votos irônicos merecem ser repreendidos. Mas eu tô votando aqui, só tô notando na minha caderneta aqui, viu, senhor Fabiano Fará? E você, Gustavo Soler, o seu voto, aliás, Soler, pode votar. E também já traga o seu destaque final, que você tem a volta ainda para São Paulo, né? Inclusive com o complemento da entrevista do Abel Ferreira, que também falou sobre a questão do STJD, Soler. Então, o seu voto e o seu destaque final, Gustavo, é pé quente o Soler, hein? E aí, Soler?
20: Eu vou te acompanhar, Lelê, porque você acompanha muito a evolução desse jogador. Então, assim como você, apesar de você ter ficado com vergonha de falar isso publicamente, voto em Agustín Giai.
5: Muito bem. Bom voto do Agustín Giai, eleito pela foi o melhor da partida aí, né, pela organização.
20: Isso.
5: E o seu destaque final, hein, Soler?
20: Vamos lá, Lelê, então vamos chamar rapidamente, né, a palavra do técnico Abel Ferreira, que elogiou bastante, né, a Vila Belmiro, falou que é sempre um prazer jogar na casa do Rei Pelé e já falou, né, sobre o que ele espera para sexta-feira, porque ele será julgado mais uma vez pelo STJD, lembrando que na Conmebol ele teve o mesmo julgamento, né, por ter feito uma atitude sem noção, chutar um bendito do microfone, algo que já não é mais para ele ficar fazendo, mas ele continua fazendo. Na Conmebol, a punição dele foi pagar uma multa de R$60 mil. No STJD, ele pode pegar 6 jogos de suspensão, com um adendo importante. A equipe de arbitragem também vai prestar depoimento para explicar no STJD o porquê eles não expulsaram Abel. Só que os representantes da arbitragem não vão justificar o porquê eles expulsaram o Arthur, sendo que quem fez a falta foi o Lucas Evangelista, que resultou na expulsão do lateral palmeirense, que segue como desfalque para domingo. Então vamos ouvir rapidamente o técnico Abel Ferreira.
21: A primeira parte da pergunta, eu acho que nós fizemos um jogo consistente. É verdade que fizemos um bom resultado em casa, que nos permitiu vir aqui e poder jogar também de forma séria num campo muito bonito, num campo histórico, onde jogou, se não o melhor, mas um dos melhores jogadores do mundo. O Pelé estava, o estádio estava bonito, estava vibrante, e nós sabemos que se o Santos fizesse um gol nos primeiros 15, 20 minutos, que as coisas podiam mudar. Eu preparei os jogadores para isso, nós já conseguimos reverter um resultado de 3-0, mas como disse, acho que fizemos um jogo inteligente e conseguimos o resultado que queríamos. Deixa-me dizer-te que, já que me fizeste essa segunda pergunta, dizer-te que este árbitro, a primeira vez que me apitou, o Davi, foi logo no início, um jogo que eu fiz no Internacional, e lembro-me bem, há 2 ou 3 anos, de lhe dizer que é deste tipo de árbitros que o futebol brasileiro precisa. Jovens, com caráter, com personalidade, que não se deixam intimidar por um ambiente, não digo hostil, mas vibrante, e duas equipas a lutar por um jogo difícil, e fez um excelente jogo. Aliás, vocês viram que ele me deu um amarelo, e eu protestei porque o Neymar tinha chutado a bola para fora e ele não deu amarelo, e depois o Gia chutou a bola para longe e ele levou amarelo. E como eu vivo intensamente o jogo, eu vivo intensamente, isso não vai mudar, eu não vou conseguir mudar isso. E todas as minhas lutas que eu tenho em relação ao futebol brasileiro, em relação aos gramados, em relação ao calendário, em relação à profissionalização dos árbitros, a minha intenção é só uma: é melhorar o futebol brasileiro. Mas como te disse, o árbitro explicou-me, disse: não foi por isso que eu dei amarelo ao GI. Eu dei amarelo ao GI pelas 2 ou 3 faltas que o Palmeiras já tinha feito. E eu, ok, peço desculpa, foi o que eu disse, peço desculpa. Realmente o meu protesto foi: porque é que tu não dás ao Neymar e ao GI dás? Ele disse: não, estás enganado. Eu dei ao GI pela sequência de faltas. Eu disse-lhe: peço desculpa então, porque o meu protesto não foi correto, porque é que não deste ao Neymar e deste ao GI? E no último jogo, como tu disseste bem, um árbitro que eu conheço perfeitamente, que é jovem, o Gobi, nós sabemos que estamos a entrar, está à procura do espaço dele no futebol brasileiro, já nos arbitrou várias vezes no Paulista, mas vocês entendem que nós estamos a chegar a uma fase das decisões, e por falar em decisões, o Palmeiras está em todas as decisões, portanto, é normal que estes jogos sejam difíceis, sejam intensos, o Mirassol a lutar por pontos para não descer, o Palmeiras a lutar por pontos para ser campeão, e é normal que às vezes o extravasar, como aconteceu, por exemplo, na Conmebol, a mesma ação na Conmebol, vocês viram? Eu chutei o microfone, uma ação antidesportiva, e fui multado. Não me tiraram do jogo, fui multado. E vocês sabem muito bem que eu já fui julgado pelo STJD e levei 8 jogos, acho eu. Eu não matei ninguém. Já disse, eu vivo o futebol intensamente. E nós temos muitas vezes, quando nós julgamos, será que nós não temos o bom senso de perceber que eu não estou na rua? Deixem-me dizer-vos uma coisa. Eu chamo-me Abel Ferreira e sou ser humano. Vou cometer erros como todos nós.
5: Tá certo, Abel Ferreira. Obrigado, viu, Soler? Tá aí a palavra do técnico se explicando. Valeu, boa volta a São Paulo, Soler. Tamo junto. Valeu demais.
20: Valeu, meu querido. Boa. Leandro Boldaquim. Um abraço pra você e até amanhã no Papo.
10: O Soler grande falou, Soler, que não almoçou. É. Deve estar com uma fome danada, porque o Fará prometeu levar ele pra almoçar. E não, ele levou em 5 restaurantes e tava tudo fechado.
20: Foi um belo tour pela cidade de Santos. Pelo amor de Deus. Só faltou a gente conseguir comer.
5: Tchau, Fará. Abraço, meu garoto. Tamo junto, hein? Valeu.
18: Um abraço, só lembrando que Arthur Melo, volante, e Rodinei, lateral direito Rodinindo, já assinaram com o Santos e estão regularizados e podem estrear domingo contra o Inter. Um abraço!
5: Valeu demais! Parabéns a nossa... Como nós temos um repórter bom, né? Nosso time de repórteres da TNC, o melhor time de repórteres, comentaristas, narradores, vocês são incríveis, é um prazer enorme aqui trabalhar com essa galera fera. Bom, Calil, vamos conceituar péssimo, regular, bom, ótimo, mas... Você quer fazer o parênteses sobre
10: o Cuca? Eu ia fazer rapidinho sobre os treinadores. O Abel falou que ele é ser humano e chutou o microfone porque ele é ser humano e ser humano erra. Gente, mas ele já fez isso várias vezes. Eu já falei, eu queria ver se um repórter chutasse a prancheta dele, aquela tablet que ele fica, o que é que ele ia falar. Porque é lamentável, eu já falei aqui e vou repetir. Quando ele chuta um microfone, ele está agredindo profissionais que chegaram no estádio 5, 6, 8 horas antes dele para montar um equipamento, além do prejuízo financeiro, porque ele destruiu um microfone, que não é barato. Então, eu não concordo. Se eu fosse alguém na CBF, eu meteria logo um 5, 6 jogos nele para ele aprender. Apesar que ele não aprende, né? Outro dia ele foi suspenso por 5, 6 jogos também e não aprende. E outra coisa, ele falar que o Neymar tinha que levar cartão. Porra, começou o jogo, os caras deram porrada no Neymar em revezamento. Felipe Anderson, Giai, o back central, Murilo, Marlon Freitas, todos deram porrada no Neymar em revezamento e ele queria cartão pro Neymar, ô Abel Ferreira. Pelo amor de Deus, cara. E sobre o Cuca, eu... Mas a gente tem que tomar cuidado com as palavras, né? Mas ele, mais uma vez, ele não fala de rebaixamento. Então ele escalou o Neymar, ele perdeu hoje Neymar, Lucas Veríssimo e Barreal, segundo as próprias palavras dele. Ele não escalou, o Santos está sendo rebaixado. Olha, veja só, vamos aqui, rapidinho. Vamos virar só a segunda parte da tabela, vamos lá. São quatro rebaixados, a Chapecoense caiu, tem 14 pontos. Vamos imaginar que o Remo tomou um gol do Coritiba no último lance de segunda-feira e vai jogar com o Flamengo agora. Então vamos imaginar, com boa vontade, porque o Remo ainda tem muita chance de se salvar, com boa vontade para os outros e com má vontade para o próprio Remo, vamos imaginar que o Remo seja rebaixado. Aí faltarão duas vagas. Vamos lá, parte de baixo, o São Paulo tem 30 pontos. Só que a tabela do São Paulo é extremamente fácil. São Paulo ainda tem vários jogos fáceis dentro de casa, não vai cair. O Botafogo também tem 30 pontos. Vai assumir um novo técnico agora, que vai ser o Jair Ventura ou vai ser o Renato, também não vai cair. O Vitória, que tem 29, é o melhor mandante, tirando Palmeiras e Flamengo, Vitória é o melhor mandante da competição. Também não vai cair, porque ele vai ganhar mais 2, 3 jogos em casa e vai se salvar. Aí vem o Santos, também com 29, que tem uma tabela dificílima. O Grêmio tem 28, mas o Grêmio ainda está contratando jogadores e o Grêmio tem dinheiro. Eu já falei aqui do tio do arroz e do tio do pão, que são um cara que comercializa 70% do arroz que se comercializa no Brasil e outro que comercializa 70% dos pães que se comercializam no Brasil. Eles vão botar ainda um dinheiro lá para pagar salário, premiação, essa coisa, o Grêmio não vai cair. Aí tem o Mirassol, que hoje perdeu do Flamengo e domingo joga em Curitiba contra o Curitiba. Perigo, o Mirassol tem 25 pontos, corre risco. O Vasco, que está na zona de rebaixamento, não vai cair, porque o Crefílio lá investiu mais de 150 milhões de reais e o Vasco não vai cair pelas contratações que está fazendo. O Internacional eu acho que vai cair, por tudo que o Internacional está fazendo.
5: Você acha que para o Santos é o Inter amanhã passar ou perder? Você acha que fica mais...
10: Eu fiz essa pergunta para o Dentinho e para o Dodô ontem, eles não quiseram responder. Eu acho que é difícil, o Santos vai jogar domingo em Porto Alegre. Se não perder, o Inter praticar... Se o Santos ganhar domingo, ele não cai mais e o Internacional cai. Agora, e para ganhar lá dentro do Beira-Rio? Se não ganhar, se empatar, fica como tá. Agora, se o Santos perder domingo, o Inter vai encostar um ponto do Santos. Então, eu pergunto pro seu Cuca, pro seu Marcelo Teixeira, para quem tá lá no seu, como chama lá, o Alexandre Matos, quem vai cair? Porque eles não falam em rebaixamento. Então, eu citei aqui, a Chapecoense caiu, o Remo deve cair e o Internacional deve cair. Quem será o quarto? O São Paulo não será. O Botafogo não será, o Vitória ganha todas em casa, não será, o Grêmio não será, então vai ser o Santos ou o Mirassol. Não tem outro, o Vasco também não vai cair pelos investimentos que fez. E infelizmente o Santos está sendo rebaixado e para eles está tudo bem. Eles puseram o Neymar, o Veríssimo, hoje num jogo que não valia nada, que tinha perdido de 3-0. E domingos, que é o jogo decisivo, os caras não vão jogar. E outra, Cuca, não fale mais o que você falou hoje. Ah, se eu escalasse os reservas hoje, iam reclamar. Não, não. Eu fiquei a seu favor, cara. Eu pus minha cara aqui pra bater quando você tirou o Neymar do jogo do Allianz Parque na quarta-feira passada. Eu fiquei do seu lado. Eu defendi você. Agora como que eu vou te defender se você faz a merda que você fez hoje? Escalar titulares imprescindíveis que se machucaram no jogo que não valia nada porque o Santos já tinha perdido de 3-0. Então sabe, cara, olha, tem coisas realmente que não dá pra gente aceitar, viu, Leandro?
5: Muito bom, Calil, bom desabafo. Agora pra gente fechar o programa, vamos ao nosso quadro Os Conceitos. Péssimo, regular, bom ou ótimo, a pergunta é minha. Ah, o conceito é teu, comentarista José Calil, começando pelo Santos de Gabriel Brazão.
10: Regular.
5: Igor Vinícius.
10: Péssimo!
5: Davizinho entrou no intervalo.
10: Bom.
5: Veríssimo.
10: Regular.
5: No intervalo entrou Moisés.
10: Regular.
5: Luan Pérez.
10: Bom, hoje jogou bem.
5: Escobar.
10: Bom.
5: William Arão.
10: Bom.
5: Christian Oliva.
10: O melhor em campo, bom.
5: Gabriel Bom Tempo.
10: Bom.
5: Neymar Júnior.
10: Bom, enquanto esteve em campo foi bem.
5: No intervalo entrou Rony.
10: Regular.
5: Barreal.
10: Regular, jogou pouco.
5: É, 29 minutos do primeiro tempo, entrou o Rolheiser.
10: Bom.
5: Gabigol.
10: Olha, pela entrevista, pelo futebol. Péssimo!
5: Tassiano entrou aos 40 da segunda etapa.
10: Isso aí é o Tassiano, é só você colocar a gravação. Toda vez que você perguntar Tassiano, já pode colar. Péssimo!
5: e o Cuca?
10: É, eu vou dar regular, com boa vontade, porque o time jogou, o Santos jogou bem, mas é, se pensar na merda que ele fez de escalar os titulares hoje, seria péssimo, mas como jogou bem, pra mim o Santos merecia ter vencido o Palmeiras hoje, eu vou dar regular.
5: Vamos agora conceituar o classificado Palmeiras, de Carlos Miguel.
10: Regular.
5: Giai.
10: Bom.
5: Murilo.
10: Bom.
5: Barbosa.
10: Regular.
5: Arthur.
10: Hoje regular.
5: Marlon Freitas.
10: Regular.
5: 31 minutos da segunda etapa, entrou Amy Martinez.
10: Regular.
5: Lucas Evangelista.
10: Péssimo!
5: 42 do segundo tempo, entrou Larson.
10: Jogou pouco.
5: Andréas.
10: Bom.
5: Pacheco entrou aos 40 do segundo tempo.
10: Regular.
5: Maurício.
10: Olha, o Maurício perdeu um gol hoje, cara. Deixa eu ver aqui, aos 27 do primeiro tempo. Sem gol. Não, mas ele perdeu um, tava impedido.
5: Lá, perdeu no jogo da ida.
10: Exatamente. Um hoje tava impedido, não ia valer. Mas o gol que ele perdeu sem goleiro... Péssimo!
5: Felipe Anderson.
10: Nossa, o Felipe Anderson é um jogador que ele sabe não jogar vai, futebol, né? Mas ele foi a campo hoje só para dar pontapé. Ele deu um pontapé no Neymar com menos de um minuto, que não se faz. Não se faz com ninguém. Péssimo!
5: Kelvin entrou no intervalo.
10: Regular.
5: Flaco.
10: Hoje não jogou nada. Péssimo! No
5: intervalo entrou o Vitor Roque.
10: Péssimo!
5: E o Abel...
10: Ah, bom, porque ele levou a vaga e o time dele é bem montado, bom.
5: Vamos conceituar a arbitragem do jogo. Apitou o senhor David Oliveira Lacerda.
10: Eu não gostei. Péssimo!
5: Guilherme Dias Camilo.
10: Esse aí é outro. Péssimo!
5: Neuza Inês Bach.
10: Regular.
5: E o VAR com o Pablo Ramon Pinheiro.
10: Como ele não chamou nenhuma vez, bom.
5: E o jogo, Calil?
10: Bom, foi um bom jogo.
5: Obrigado, Calil. Tchau, bom descanso, Leandro. Pra você. Valeu demais. Dá tempo pra gente correr, Sonsini, com as informações do São Paulo, Ivan... Ivan Drago, hein? Tem notícias importantes do Tricolor, Ivan. Boa noite.
2: Fala, Lelê. Tudo bem? Um abraço a todos que acompanham o Fim de Papo TMC. Tô aqui para trazer uma apuração da TMC a respeito da atual situação financeira do São Paulo. Amanhã a gente desenvolve mais no Papo de Craque Primeiro Tempo. Mas é o seguinte, até surgiu um áudio do presidente para um assessor colocando que se esse contrato que está sendo analisado envolvendo a Ticketmaster não passar no Conselho Deliberativo, se esse contrato não for assinado, São Paulo não vai ter dinheiro para pagar os jogadores. E hoje eu apurei que de fato é isso mesmo. São Paulo não tem dinheiro para pagar os atletas. Ah, mas não fez uma promessa recentemente de que colocaria tudo em dia até o final de setembro? Pois é, essa promessa foi feita por um consultor financeiro do São Paulo, não pelo presidente do clube. E aí é que tá. Não haverá dinheiro para que essa promessa seja cumprida. E por isso a situação pode se agravar ainda mais. Por quê? Como funciona hoje? O São Paulo tem... aquilo que está na CLT, os salários na CLT estão em dia. Mas o São Paulo deve 2 meses de direitos de imagem. Porém, o São Paulo está pagando 3 meses de direitos de imagem referentes a 2025, outubro, novembro e dezembro. Esses direitos de imagem foram acordados com os atletas. O São Paulo está pagando em 10 parcelas neste ano. Está honrando com isso. Mas já voltou a dever novamente 2 meses de direitos de imagem. E se não chegar dinheiro novo, o São Paulo não tem como honrar e não tem como cumprir esse compromisso. Então, a situação é caótica do ponto de vista financeiro. Ah, mas isso é a situação, é a atual gestão falando para que o contrato passe. E existe uma informação de que existe uma outra empresa, né? Que está disposta a colocar 500 milhões de reais no São Paulo, uma outra tiqueteira. É, pelo que eu apurei, não existe essa proposta. Então, tudo isso já está virando uma situação política. O presidente do Conselho Deliberativo do São Paulo já montou um conselho consultivo para analisar essa questão, sendo que o contrato já passou no administrativo. Enfim, Lelê, a situação não é avaliada ou não é analisada de uma maneira técnica e tudo no São Paulo vira uma situação política e o São Paulo não tem dinheiro para honrar os compromissos com os atletas. E amanhã, então, no Papo de Craque, primeira edição, eu trago mais informações a respeito disso. São Paulo não vai contratar ninguém e não tem também nenhuma proposta para um jogador. Ou seja, aquela meta de conseguir 160 milhões de reais em vendas de jogadores, essa meta não vai ser atingida e a dívida do São Paulo vai aumentar ao final de 2026. Portanto, são só informações ruins a respeito do São Paulo, porque, de fato, o São Paulo vive uma crise profunda em todos os sentidos. Tá bom, Lelê? Grande abraço, até amanhã.
5: Obrigado, Ivan Drago. Valeu demais. É o São Paulo, um momento bem complicado e amanhã, aliás, hoje, né, já adentramos nessa quinta-feira, a gente vai abordar bastante esse tema no Papo de Craque, primeira edição, faço convite para vocês, meio-dia no YouTube, depois meio-dia e meia a gente entra também no Dial por conta do horário eleitoral gratuito. Obrigado, Anderson Sonsini, muito obrigado, Matheus Rodrigues nas imagens, Gustavo Garcês na produção, muito obrigado a todos vocês maravilhosos que ficaram com a gente até já o início dessa quinta-feira, amanhã estamos de volta. Valeu, galera! Bom descanso, tchau!
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1: Muito bom dia, uma ótima quinta-feira para você que sintoniza a TMC. Hoje é dia 3 de setembro. Seja muito bem-vindo e muito bem-vinda ao Amanhã TMC. Eu sou o Diego Andrade e eu te faço companhia ao vivo até as 5 da manhã. Aqui no Amanhã TMC você fica por dentro de tudo que aconteceu de mais importante no noticiário do Brasil e do mundo, além de saber das primeiras notícias que vão impactar aí a sua quinta-feira. 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Meu muito obrigado a você que sintoniza a TMC. O WhatsApp está aberto para você participar. Manda sua mensagem, comenta sobre as principais notícias aqui do programa no 119-7221-1001. 119-7221-1001. Vamos às principais manchetes do programa de hoje. A Procuradoria-Geral da República pediu ao Supremo Tribunal Federal o arquivamento da investigação sobre supostas ameaças de morte contra o empresário Daniel Vorcaro. Segundo a PGR, Vorcaro não apresentou provas suficientes das ameaças ou de pressões para fazer uma delação premiada. O caso agora será analisado pelo ministro André Mendonça. Lula se reuniu reservadamente com o ministro Gilmar Mendes do Supremo Tribunal para discutir a crise envolvendo o ministro Alexandre de Moraes. Segundo a apuração da TMC, aliados do presidente temem que a oposição use o caso para associar Lula a Moraes e provocar impactos na campanha para a reeleição. O presidente do Senado, Davi Alcolumbre, criticou a pressão pela abertura de pedidos de impeachment contra os ministros do Supremo Tribunal Federal e citou o caso Dark Horse. Sem citar Flávio Bolsonaro, Alcolumbre lembrou de um pedido de 130 milhões de reais para o filme sobre Jair Bolsonaro e afirmou que não se pode colocar toda a responsabilidade sobre Alexandre de Moraes. Deputados da base do governo e da esquerda pediram ao Supremo Tribunal Federal que reveja o sigilo das investigações sobre o caso Dark Horse, que envolve Flávio Bolsonaro. Os parlamentares alegam que há diferença de tratamento em relação a outras investigações e pedem regras iguais para definir quando os processos devem ser públicos ou sigilosos. O ministro André Mendonça, do Supremo Tribunal Federal, negou ter recebido um terno de Daniel Vorcaro, ex-dono do Banco Master. Segundo o jornal O Globo, Mendonça afirmou que não recebeu o item de Vorcaro nem de qualquer outra pessoa. A informação foi divulgada pelo jornalista Paulo Motorim. O governo adiou a votação da PEC que acaba com a escala 6x1 após avaliar que não havia votos suficientes para aprovar a proposta no Senado. A PEC precisa de 49 votos em dois turnos. O governo agora tenta negociar.

0: anunciar uma nova data com o presidente do Senado, Davi Alcolumbre, ainda antes das eleições. O Senado aprovou o projeto que cria a Política Nacional de Minerais Críticos e Estratégicos. O texto agora segue para a sanção do presidente Lula. A proposta cria regras para incentivar a extração e o processamento de minerais como lítio, níquel, cobalto e terras raras, com o objetivo de atrair investimentos e fortalecer a indústria brasileira. O Congresso aprovou o parecer para derrubada da chamada taxa das blusinhas, imposto sobre compras internacionais de até 50 dólares. A proposta ainda precisa passar pelo plenário da Câmara. Pelo acordo, a cobrança será reavaliada em janeiro e o impacto das compras internacionais no comércio brasileiro também será analisado. E a Comissão de Constituição e Justiça do Senado aprovou o texto base da PEC de Segurança Pública, que amplia a integração das forças de segurança. A proposta permite a criação de policiais municipais e aumenta punições para integrantes de facções. O texto ainda precisa passar pelo plenário do Senado. A Câmara dos Deputados aprovou a indicação de Rodrigo Pacheco para uma vaga no Tribunal de Contas da União, com 440 votos a favor e 61 contra. A indicação, apoiada por Davi Alcolumbre, já havia sido aprovada pelo Senado e agora Pacheco deixa a política eleitoral para assumir uma vaga de ministro do TCU. O ator Leonardo DiCaprio se reuniu com o presidente Lula no Palácio do Planalto para discutir a proteção do meio ambiente no Brasil. DiCaprio estava acompanhado de integrantes de uma ONG ambiental e elogiou brasileiros que atuam na preservação da Amazônia. A visita ocorreu 7 anos após Jair Bolsonaro acusá-lo, sem provas, de financiar queimadas na região. E o presidente dos Estados Unidos, Donald Trump, afirmou que tem uma boa relação com o Brasil e disse ter ajudado a eleger políticos na América do Sul, citando a Argentina como exemplo. O presidente americano afirmou que vários países da região deixaram a esquerda e se aproximaram da direita. Trump não citou Lula nem deu detalhes sobre quais políticos teria ajudado a eleger. Muito bom dia a você que sintoniza a TMC. Vamos à previsão do tempo para todo o país nesta quinta-feira. Em Curitiba, o dia de sol com nuvens, mas não chove, com máximas de 22 e mínimas de 10 graus. Em São Paulo, o sol aparece entre nuvens, também não chove, com máximas de 26 e mínimas de 12 graus. No Rio de Janeiro, o sol divide espaço com nuvens, mas não chove, com máximas de 26 e mínimas de 15 graus. Em Belo Horizonte, o dia é nublado, mas o sol aparece de vez em quando. Não chove, máximas de 26 e mínimas de 14 graus. Em Brasília, a quinta é com sol e nuvens, sem chuva, máximas de 30 e mínimas de 18 graus. Para fechar em Recife, o sol aparece entre nuvens, chuva passageira de manhã e à tarde, máximas de 30 e mínimas de 24 graus. O Senado está sob pressão para dar uma resposta a uma série de pedidos que estão parados na casa. O movimento reúne cobranças de oposição e também questionamentos de parlamentares da base do governo sobre investigações envolvendo autoridades. O Murilo Hernandes traz os detalhes.
1: Durante uma coletiva, o líder do PL na Câmara, o deputado federal Sóstenes Cavalcante, questionou por que o diretor-geral da Polícia Federal, Andrei Rodrigues, e o procurador-geral da República, Paulo Guané, não foram afastados. Sóstenes também cobrou o andamento de pedidos de impeachment contra o ministro Alexandre de Moraes, do Supremo Tribunal Federal.
2: Nós queremos, como liderança do PL, a apuração destes graves fatos que repousam sobre essas três figuras da República, para que venha tudo ser investigado, esclarecido e, se culpado forem, que sejam punidos ao rigor da nossa legislação. Por que que ele ainda não afastou o Andrei para que ele possa ser investigado, afastado do cargo? É porque a amizade é estreita e a confiança do presidente Lula no Andrei, no Alexandre de Moraes, no Roné, elas são altamente comprometedoras.
1: O presidente da casa, o senador Davi Alcolumbre, deve se reunir com líderes partidários para discutir o destino dos 109 pedidos de impeachment parados contra ministros do Supremo. A informação é da deputada federal Adriana Ventura. A oposição também vê a questão como estratégica. Daqui a 5 meses, haverá a eleição para a presidência do Senado e o grupo aposta em uma mudança na correlação de forças da casa. O senador Carlos Viana também cobrou uma posição do Congresso sobre o assunto.
3: O Congresso Nacional não pode continuar omisso nem covarde diante do que está acontecendo. Se forem necessários 1.000 pedidos de impeachment, nós entraremos com 1.000 pedidos de impeachment. O que é estranho não são os pedidos por parte dos parlamentares. O que é estranho é que em momento algum esse Congresso se mobilizou para investigar o que está sendo denunciado. É urgente que nós convoquemos o ministro Alexandre de Moraes para dar esclarecimentos no plenário do Senado Federal, que ele seja afastado do cargo pelo presidente Edson Fachin e responda às investigações sem a possibilidade de obstrução de justiça.
1: Deputados da base do governo também entraram no debate. Eles questionaram a transparência em investigações envolvendo o candidato do PL à presidência, senador Flávio Bolsonaro, e o banqueiro Daniel Vorcaro e o ministro Alexandre de Moraes. Segundo o líder do PT na Câmara, deputado Pedro Uczai, a transparência estaria sendo aplicada de forma seletiva.
4: Tem provas, tem evidências, tem caso concreto. Por que o ministro não investiga? Por que o ministro não dá transparência ao caso Dark Horse? Por quê? Então é seletivo? É seletivo? Nós não. Todos aqui os deputados querem transparência e isonomia.
1: O próprio Alcolumbre já classificou como anormal o número de pedidos parados no Senado. Questionado sobre os novos pedidos contra o ministro Alexandre de Moraes, o presidente da casa evitou antecipar uma decisão. Pela Constituição, cabe ao Senado processar e julgar ministros do Supremo por crimes de responsabilidade. Depois que uma denúncia é protocolada, cabe ao presidente da casa encaminhar o pedido para análise da advocacia do Senado.
0: Fachin afirma que tomará medidas cabíveis após mensagens obtidas pela Polícia Federal exporem a relação entre Alexandre de Moraes e Daniel Vorcaro. O Bruno Tibério conta pra gente.
5: Fachin classificou como de especial gravidade os indícios revelados na crise entre o ministro da Corte e o ex-banqueiro Daniel Vorcaro. Segundo o presidente do Supremo Tribunal Federal, os fatos exigem providências institucionais e o próprio ministro disse que vai adotar as medidas cabíveis nos próximos dias, depois de analisar tudo com serenidade. Ele reforçou que ocupar um cargo no Supremo não dá privilégios, mas impõe deveres, limites e responsabilidades.
6: Nos próximos dias, concluída a análise necessária dos fatos e os procedimentos institucionais pertinentes, esta presidência anunciará, no tempo devido e sem precipitação, as medidas cabíveis e necessárias.
5: O gabinete do ministro André Mendonça também se manifestou sobre o depoimento de Vorcaro. De acordo com a defesa do ex-banqueiro, ele pediu para ser ouvido com urgência depois de relatar graves intimidações. A nota afirma que o procedimento seguiu todas as regras legais e nega que o depoimento tenha tratado de qualquer assunto relacionado ao ministro Alexandre de Moraes. Durante a sessão do Supremo Tribunal Federal, os ministros não falaram sobre o assunto.
0: As últimas mensagens divulgadas entre o ex-banqueiro Daniel Vorcaro e o ministro Alexandre de Moraes do Supremo Tribunal Federal mostraram encontros e uma relação próxima entre os dois nos últimos anos. Para explicar sobre os próximos desdobramentos envolvendo o ministro do Supremo, o Fernando Capano, de advogado especialista em direito penal, conversou ao vivo com a Jona Trapton e o Felipe Bueno no TMC 360.
7: Quando a gente traz a questão para análise, por exemplo, do Senado Federal, nós temos, na verdade, um crivo que ele é jurídico, mas ele é essencialmente político a partir da possibilidade do cometimento de um crime de responsabilidade. O crime de responsabilidade, ou as ações que ensejam crime de responsabilidade, são tanto quanto distintas, porque de fato tem essa coloração política bastante aguda e, portanto, me parece hoje, sem fazer qualquer tipo de juízo antecipado de valor, porque a gente precisa necessariamente considerar o que a gente chama de devido processo legal, que serve para o ministro Alexandre e que serve para qualquer cidadão da República. Mas o que a gente já tem hoje poderia ensejar, ao menos, um desdobramento formal de um início de uma avaliação por parte do Senado, não necessariamente para resultar no impedimento do ministro Alexandre ou de quem quer que seja, mas pelo menos para que nós tenhamos aí um início de apuração formal. Me parece que, com as informações que já são de conteúdo público, nós temos a rigor esse laço, pelo menos para o início das investigações, do ponto de vista daquilo que pode tramitar lá no ambiente do Senado Federal.
8: Fernando, vamos chamar então as mensagens que vieram a público ontem de indícios. Não podemos tratar como provas, temos indícios, ou podemos também chamar de denúncia, enfim, algo que é incipiente. Nós estamos numa sinuca de bico, porque há um processo que é legal, que precisa ser respeitado, há inclusive a presunção de inocência. Nós não sabemos o que o ministro Alexandre de Moraes respondeu. Mas há coisas que nós sabemos. Nós sabemos, por exemplo, que o ministro Alexandre de Moraes mentiu quando, em março, disse que não tinha trocado mensagens com Daniel Vorcaro. Eram outras mensagens que a gente tinha conhecimento, mas agora a gente tem o selo de autenticidade dado pela Polícia Federal. Sim, essas mensagens foram enviadas para o celular do ministro Alexandre de Moraes por Daniel Vorcaro. Então, qual é basicamente a sinuca de bico? A gente precisa aguardar o processo desenrolar, mas esse processo nós já sabemos que ele deveria estar desenrolando há alguns meses. Claro que o tempo da justiça não é o tempo das redes sociais, não é o tempo da sociedade, mas em que medida é que a gente pode pedir por justiça e por transparência, sabendo que há a presunção de inocência, que algo precisa ser investigado, mas que a gente já tem muita coisa escancarada diante dos nossos olhos, coisa que a gente não pode fingir que não está vendo?
7: Pois é, é algo de fato preocupante, porque embora estejamos aí diante da lógica do devido processo legal, embora estejamos diante do chamado amplo direito de defesa e contraditório, e veja, o legislador constituinte, o legislador da nossa Constituição, não usa palavras desnecessárias. Quando ele fala amplo, amplo é grande, não é pequeno, né? Então, essa perspectiva é uma perspectiva fundamental, porque o processo penal, ele é tão ou mais importante do que o próprio ilícito cometido. E isso precisa ser levado em consideração, não só em relação ao ministro Alexandre, mas também a qualquer cidadão da República, como eu ponderei aí minutos atrás. Agora, nós estamos diante, e isso precisa ser também levado em consideração, de um ministro da Suprema Corte. Suprema Corte, que como foi bem ponderado aqui na matéria prévia, é uma Suprema Corte que tem poderes muito grandes. Não há Suprema Corte, especialmente nas democracias ocidentais, que seja ao mesmo tempo uma corte constitucional, uma instância penal originária e também a cúpula do Poder Judiciário, tudo isso ao mesmo tempo. Sem prejuízo de que cada ministro do Supremo tem o chamado poder cautelar em que ele pode, na caneta dele, parar o país. Vejamos o que aconteceu agora, dias atrás, por ocasião da decisão do ministro Toffoli tirando algumas prerrogativas de um candidato a presidente da República, numa decisão que basicamente foi, naquela ocasião, monocrática. Tudo isso para demonstrar que nós estamos diante realmente de uma questão muito complexa. É de fato, e acho que a expressão é muito feliz nesse aspecto, é uma sinuca de bico, porque envolve um personagem de altíssima octanagem política que está aí na arena, não deveria, a rigor, né? De fato, é preocupante do ponto de vista institucional que nós tenhamos aí essa crise envolvendo o Supremo Tribunal Federal como instituição, porque o Supremo Tribunal Federal tem basicamente duas grandes fontes de legitimidade. A primeira delas é dada pela própria Constituição, o Supremo só faz o que faz porque está autorizado pela Constituição, e a segunda é a sua capacidade reputacional, o seu capital reputacional. A partir do momento em que há denúncias dessa magnitude, me parece que nós temos aí um problema gravíssimo envolvendo o capital reputacional do Supremo, o que pode inclusive minar a sua legitimidade para decidir as grandes questões da nação, inclusive daqui para diante. Nesse contexto, diante dessa perspectiva, me parece fundamental que, dentro do devido processo legal, dentro daquilo que se espera de uma investigação séria, nós tenhamos formalizado agora, no ambiente do plenário do Supremo, esse desdobramento para efetivamente aferir o que de fato aconteceu, o que de fato ocorreu dentro dessa relação à vida entre o ministro Alexandre, dentre o Banco Master, que tem um caso sendo julgado no ambiente do Supremo Tribunal Federal, na lógica da competência penal originária, e dali para diante, quais os outros personagens que a rigor também estão envolvidos. Se é fato que houve, eu não sei se houve, talvez não, e é isso que precisa ser dirimido, mas se houve um envolvimento de outras personalidades também, por exemplo, o próprio Procurador-Geral da República, nós precisamos, inclusive, acionar o ambiente correcional do Ministério Público Federal, de modo que, eventualmente, um subprocurador possa assumir essas investigações e, se eventualmente for o caso, envolver também o PGR. Isso é importante também, porque, como disse, nós temos outras figuras envolvidas, nós temos o próprio ministro Alexandre, que sim, precisa se defender, sim, precisa ter garantido a ele o amplo direito de defesa e contraditória, exatamente para que a gente possa não afetar, não o ministro Alexandre em especial, o ministro Alexandre é parte de uma corte constitucional com amplos poderes e que precisa permanecer com reputação, com essa identidade fundamental, porque é um dos alicerces da nossa República, é um dos nossos alicerces do Estado Democrático Constitucional que a gente está tentando construir aí tijolo a tijolo desde 1988.
0: Duas propostas importantes avançaram nesta quarta-feira no Senado. A Comissão de Justiça aprovou a PEC que acaba com a escala 6x1 e também o texto base da PEC da Segurança Pública. O Bruno Tibério tem todos os detalhes.
5: A PEC que acaba com a escala 6x1 foi aprovada na Comissão de Constituição e Justiça e agora segue para o plenário do Senado. O texto reduz a jornada semanal de 44 para 40 horas e garante 2 dias de descanso e mantém os salários. A oposição tentou adiar a votação. O líder da oposição, Rogério Marinho, pediu vista e a sessão chegou a ser suspensa por 1 hora. Depois, a proposta foi aprovada em votação simbólica. Também foi aprovado um calendário especial para acelerar a tramitação. No plenário, a PEC ainda precisa de pelo menos 49 votos em 2 turnos. O relator da proposta no Senado, o senador Omar Aziz, comentou sobre como será feita a adaptação da lei para setores específicos.
9: Quem trabalha no transporte fluvial, uma balsa às vezes demora 15 dias para ser deslocada de um lado para o outro. E tem outros segmentos, tem outros setores que você vai ter que discutir 1 a 1. Mas tem tempo hábil antes da lei valer, porque ela começa a contar a partir da sua publicação. Você tem 2 meses.
5: Na mesma reunião, a CCJ aprovou o texto base da PEC da Segurança Pública. A proposta busca integrar os órgãos de segurança e coloca o Sistema Único de Segurança Pública na Constituição. O texto também amplia mecanismos de combate ao crime organizado e prevê novas regras para o financiamento da segurança. Segundo o senador Rogério Carvalho, a PEC da Segurança não mexe na autonomia dos estados.
10: A PEC cria a possibilidade de ação integrada, de ação coordenada, num sistema único de segurança pública, mas cada um com as suas responsabilidades.
5: A análise de alguns pontos ainda precisa ser concluída antes da proposta seguir para o plenário.
0: E a votação da medida provisória que trata da chamada taxa das blusinhas acabou adiada mais uma vez no Congresso Nacional. Após sucessivas mudanças de horário ao longo do dia, a deliberação foi remarcada para a sessão de quinta-feira, no caso hoje. Murilo Hernandes tem todos os detalhes.
1: A indefinição sobre a apreciação da matéria se arrastou durante toda a tarde e travou o andamento das deliberações dentro do plenário da Câmara dos Deputados. A análise da proposta estava prevista para começar às 14h, mas acabou empurrada para as 16h após a falta de alinhamento sobre o parecer final. Mesmo com o novo horário fixado, as bancadas não alcançaram o consenso necessário para abrir a ordem do dia e iniciar as discussões. Diante do impasse técnico e do risco de falta de quórum para aprovação, as lideranças partidárias avaliaram que a manutenção da pauta poderia resultar na derrubada da matéria e optaram por cancelar a sessão. A taxação de compras internacionais de pequeno valor divide opiniões entre os parlamentares, que divergem sobre as alíquotas aplicadas e o impacto direto na arrecadação e no consumo. O líder do governo na Câmara, o deputado Zé Guimarães, confirmou que a expectativa é colocar o texto em votação nos plenários da Câmara e do Senado ao longo desta quinta-feira. A estratégia dos articuladores agora é mobilizar as bases logo no início do dia para negociar os pontos pendentes e garantir a presença dos parlamentares para concluir a votação nas duas casas.
0: Falando sobre a taxa das luzinhas, cuja extinção definitiva pode ser encaminhada nesta semana, o TMC 360 conversou com o diretor-geral da Proteste, Henrique Lian, que comentou sobre os cenários possíveis após o fim da taxa. Vamos acompanhar.
11: A gente tem dito insistentemente nos últimos 3 anos de debate, né, que uma isenção de pequenos valores é uma prática normal no mundo. Os Estados Unidos praticavam uma isenção de $800 antes do atual governo do presidente Trump. Países vizinhos ao nosso, como Peru e Colômbia, praticam $200, e $50 para o Brasil era até muito pouco. Então, quando entrou em vigência o programa Remessa Conforme, em agosto de 2023, nós ouvimos esses argumentos todos da indústria. Olha, nós vamos ter que fechar lojas, nós vamos demitir pessoas. Já naquela época, esse argumento não se sustentava. Por quê? O que valia até então era um imposto de importação simplificado com alíquota de 60%. Mas aquele imposto nunca, na verdade, foi praticado. Nós fizemos várias audiências públicas no Congresso Nacional e ouvimos dos Correios, ouvimos da ABRAEC, que é a Associação Brasileira dos Couriers, que inclui grandes empresas globais como DHL, e UPS e outras, que não havia uma inspeção efetiva das mercadorias pequenas que entravam no Brasil. Ou elas entravam de pessoa física para pessoa física, que havia isenção de imposto, ou de jurídica para física, no máximo entre 3% e 6% daquelas encomendas eram de fato inspecionadas, porque a autoridade alfandegária, evidentemente, se concentra em encomendas de maior valor. Ela não consegue inspecionar tudo, ela inspeciona as de maior valor. Por isso, essa isenção é chamada de de minimis, cuja expressão completa no direito tributário, em latim, é de minimis non curat preto. O Estado não toma conta, não se ocupa de niarias, de coisas pequenas. Então, não era consistente o argumento de que haveria desemprego, que haveria fechamento de lojas, porque o imposto anterior não era aplicado. Pois bem, veio a tal isenção no programa Remessa Conforme. Nós tivemos um longo debate no Congresso Nacional, um longo debate com o Ministério da Fazenda e demonstramos por A mais B, por aspectos constitucionais, fiscais e tributários, que o imposto seria injusto e que seria péssimo para o Brasil, como de fato se comprovou depois. Não só péssimo para os consumidores, mas péssimo para a arrecadação federal, porque caiu a arrecadação total federativa, subiu a de imposto de importação federal e desceu a de ICMS, e o saldo final foi negativo. Mas o argumento, o pior argumento que a gente tem ouvido da indústria e do varejo nacionais, ou ditos nacionais, porque neste conjunto de empresas há grandes conglomerados internacionais também, é que está faltando isonomia, que está faltando igualdade concorrencial. Ora, Felipe e Joana, eu quero lembrar que qualquer pessoa que estudou uma página de direito tributário sabe muito bem que isonomia só é possível entre agentes tributários da mesma natureza. Empresa com empresa, pessoa física com pessoa física. Nem entre empresas de portes muito diferentes a gente pode falar de isonomia, porque o regime tributário, a carga tributária de empresas pequenas é totalmente diferente da de empresas grandes. Então, esse setor, que já conta com isenções, já conta com subsídios e já conta com desoneração, inclusive da folha de pagamento, que é para manter empregos, quer isonomia. Pois muito bem, não existe isonomia entre uma pessoa física que importa no varejo mercadorias de pequeno valor e pessoas jurídicas que fabricam no atacado ou vendem no atacado, inclusive as mesmas mercadorias que vêm importadas pelo consumidor, pessoa física. De tal forma que, se o Estado brasileiro, através do Poder Executivo ou do Poder Legislativo, entendem que, apesar de tudo que a indústria e o comércio brasileiro já tem de isenção, subsídio e desoneração, ainda é preciso proteger esses setores, então essa proteção tem que ser feita de uma outra forma e nunca nos ombros do consumidor pessoa física, que não é de forma alguma comparável tributariamente com as empresas, né? E outra coisa de grande distorção é que depois desse discurso todo, nós vamos fechar, nós vamos demitir e etc., eles gozaram durante 21 meses da cobrança do imposto. Eles conseguiram colocar um jabuti no projeto Mover e aprovar a volta do imposto. Pois muito bem, nesses 1 ano e 9 meses, 21 meses em que o imposto vigorou, os preços do varejo brasileiro não caíram. Pelo contrário, eles subiram acima da inflação. 7% para vestuário, 9% para calçados, 17% para cosméticos. E os empregos nesse setor cresceram 1/4 da média brasileira. Cresceram menos de 1% contra 4% dos outros setores, como revela a pesquisa da Plano CDE. Ou seja, foi ruim para todo mundo, foi ruim para a administração tributária do Brasil, os estados perderam dinheiro, os consumidores pagaram a conta de um protecionismo e nada melhorou. Os preços continuaram subindo e os empregos continuaram medíocres nesse setor.
12: Tem uma outra coisa que vale a gente emendar aqui, Lian. É até uma coisa mais simplória, podemos dizer assim, na falta de uma palavra melhor, porque você está nos trazendo a teoria. E a teoria é importante. A legislação e a teoria, que são muito importantes. Mas aí você pensa, já que a taxa das blusinhas não é só das blusinhas, você pensa naquela pessoa que precisa de um dispositivo eletrônico extremamente específico, ou naquela pessoa que quer comprar uma luminária com o rosto do Felipe Bueno e da Joana Trepton, por exemplo. Não necessariamente a indústria nacional vai suprir as demandas. Isso é pouco discutido. É uma coisa que eu ouço muito entre populares. Quer dizer, ah, mas eu vou procurar onde aqui no Brasil se não tem aquilo que eu quero? Esse é um ponto importante também para a gente conversar, né?
11: Muito bem lembrado, Felipe. Então, nós fizemos uma pesquisa presencial com consumidores em 12 estados, tentando entender o que eles pensam sobre a taxa das blusinhas e também sobre o seu comportamento de consumo. E a gente vê exatamente isso que você colocou. Hoje a economia é plataformizada e os consumidores também são plataformizados. 82% dos consumidores ouvidos compraram no comércio transnacional online nos últimos 3 meses, chegando a 85% na região norte. Por que na região norte? Porque não se trata apenas de preço, como você destacou. É preço, qualidade também e disponibilidade, né? Então, aquele produto que você procura muitas vezes não está disponível no comércio brasileiro ou na sua localidade de residência, ou ele tem um preço incompatível com aquilo que você pode pagar. E, em qualquer caso, você tem o direito, né, como qualquer cidadão global, de recorrer ao comércio eletrônico. Agora, se setores brasileiros precisam ser protegidos, a proteção não é sobre o consumidor. Imagine você, atualmente os carros chineses estão vendendo muito no Brasil, as montadoras ditas brasileiras estão preocupadas. Então, imagine se elas, em vez de pedirem proteção ao governo na forma de subsídio, subvenção, desoneração da folha de pagamento, peçam ao governo que coloque uma sobretaxa no produto importado para o consumidor brasileiro. É a mesma coisa que está acontecendo com a taxa das blusinhas. E o irônico é que os setores produtivos e de varejo nacionais tentam fazer o consumidor, a opinião pública, acreditar que eles estão colocando uma taxa sobre o produto estrangeiro, sobre a empresa estrangeira, enquanto isso não é verdade. Estão colocando o imposto de importação nas costas do consumidor pessoa física, que é o mais vulnerável das relações de consumo, a quem a Constituição Federal prometeu defender.
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2: Vamos às principais manchetes do programa de hoje. A Anvisa suspendeu a fabricação de todos os produtos de limpeza da Unilever na unidade de Vinhedo, no interior de São Paulo. A medida foi tomada depois de uma inspeção que apontou falhas nos controles de produção, incluindo problemas de monitoramento da água. A suspensão vale para marcas como Omo e Comfort, mas não impede a venda dos produtos já fabricados. Até agora, não foi identificada contaminação nos lotes. Em nota, a Unilever afirmou que a suspensão é temporária e preventiva e que já está implementando melhorias exigidas pela agência. O zagueiro Léo Ortiz e o cantor MC Hariel sofreram tentativa de golpe do homem suspeito de passar pelo treinador Luiz Castro, que foi preso nesta quarta-feira no Rio de Janeiro. O suspeito foi identificado como Lucas de Oliveira Eduardo, de 29 anos. Ele é ex-jogador das categorias de base do Grêmio. De acordo com a investigação, nos dois casos, o suspeito não usou o nome de Castro, mas de outra pessoa com quem os alvos teriam relação próxima. Segundo a polícia, o homem fazia parte de um grupo que usava perfis falsos em aplicativos de mensagens para se passar pelo técnico português Luiz Castro e pedir pics para jogadores de futebol. O atacante colombiano José Enamorado do Grêmio foi vítima do crime e transferiu R$22 mil para o golpista. O suspeito foi preso preventivamente e é investigado pelos crimes de estelionato mediante fraude eletrônica e falsa identidade. Depois da comemoração pelos 116 anos no Corinthians, o clube tem agora mais uma dor de cabeça. A justiça determinou o pagamento de uma dívida à neta de Alberto Dualibe, ex-presidente do Corinthians. O clube deixou de pagar determinadas comissões por considerar que o acordo era prejudicial ao Corinthians e havia sido estabelecido em contexto de nepotismo. Carla Dualibe, por outro lado, sustenta que o Timão descumpriu obrigações contratuais que garantiam à empresa Sport Agência Market exclusividade em negociações comerciais do departamento de marketing. O processo ainda não chegou ao valor definitivo. O Timão já tinha registrado uma estimativa de quase R$32 milhões. E as matrículas para novos estudantes na rede estadual de ensino de São Paulo para o ano letivo de 2027 estão abertas até o dia 18 de setembro. Os mais de 3 milhões de alunos que já estão matriculados têm a vaga garantida e não precisam se matricular novamente. Os novos estudantes podem se matricular online através do site da Secretaria Escolar Digital ou presencialmente em uma unidade do Poupa Tempo ou na própria unidade de ensino escolhida. No momento da inscrição, é necessário apresentar os documentos de identidade e comprovantes de residência e de escolaridade.
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2: O ministro Dias Toffoli do Tribunal Superior Eleitoral revisou a decisão que suspendia a campanha de Renan Santos do Partido Missão. Agora, o candidato está autorizado a retomar atividades digitais na disputa. Vamos aos detalhes com o repórter Rafael Felitti.
3: A nova decisão, divulgada nesta terça-feira, altera a suspensão da campanha do candidato. A restrição inicial aconteceu porque o tribunal identificou um atraso de 12 dias na entrega das informações sobre 16 perfis de redes sociais da chapa de Renan. Na avaliação de Dias Toffoli, houve uma omissão estratégica dos perfis para evitar restrições das redes sociais, gerando um impulso artificial nos algoritmos. Apesar de liberar os atos presenciais e o financiamento, o ministro manteve o acompanhamento sobre a parte digital. Agora a campanha tem um prazo de 72 horas para detalhar para a Justiça Eleitoral quando cada conta foi criada e como foi utilizada para a propaganda. O ministro alertou que se essas explicações não forem entregues no prazo, o registro da candidatura pode ser negado. Em um ato na Avenida Paulista, Renan Santos afirmou que considera o recuo de Toffoli como uma vitória. Ele também voltou a dizer que a suspensão anterior não tinha base legal. As redes sociais do candidato começaram a ser reativadas, mas o processo ainda segue análise da Procuradoria-Geral Eleitoral. 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
2: O escritor e presidenciável pelo Avante, Augusto Cury, inaugurou um comitê em Belo Horizonte. Críticas ao Supremo Tribunal Federal e mais uma defesa ao uso de drones como forma de combate à violência doméstica fizeram parte do discurso do candidato. A repórter Mariana Reis acompanhou a agenda e traz os detalhes.
4: O escritor e candidato à presidência da República, Augusto Cury, do Avante, inaugurou em Belo Horizonte, na noite desta terça-feira, a primeira Casa Cury. O comitê, que será replicado em outros estados brasileiros, propõe receber eleitores e registrar ideias para crescer o plano de governo, além de ser o ponto de apoio para a retirada voluntária de material de campanha. No evento, o presidenciável comentou o crescimento nas últimas pesquisas, onde pontua de 7,8% a 11%.
5: Eu não sou a terceira via. Eu sou a única via da pacificação. E talvez nunca aconteceu isso, um crescimento tão grande, talvez nem na época do Barack Obama e nem na época de Bolsonaro. E foi completamente espontâneo.
4: Entre as principais propostas, defendeu limitar mandatos no STF, voltou a defender o uso de drones no combate à violência doméstica e prometeu criar um Uber brasileiro.
5: Se nós conseguimos sentar na cadeira do presidente, a primeira semana propus uma reforma ao STF. 8 anos de mandato e voltariam para nunca mais retornarem. Porque não é possível alguém com 41 anos... 42, 48 anos, como alguns ministros já entraram, ficar até os 75 anos. Gente, os drones são utilizados pelo crime organizado, né, senhor Júlio? São utilizados até nas guerras. Por que não quando uma mulher aperta o botão de alerta e esse botão de alerta toca lá na delegacia mais rápida e até o policial chegar não dá tempo? Eu tenho um sonho de criar um Uber brasileiro, sabe? As pessoas que têm aplicativos pagam 20% para esse aplicativo. Então, e vai dinheiro para fora. Por que não nós criarmos, já que nós temos mentes brilhantes, tecnologia, e eles pagarem só 4, 5%?
4: Por fim, citou supostos gastos de manutenção do Palácio da Alvorada e afirmou que vai abrir mão da residência oficial se eleito.
5: Mais de 130 mil reais de luz é pago.
6: Dinheiro
5: mais público. Dinheiro público, dinheiro dos trabalhadores. Mais de 100 mil reais de água. Eu vou renunciar em função de financiar duas microempresas nas escolas públicas por mês.
2: Depois de uma limpeza em funcionários fantasma, a atual gestão do governo do Rio lançou uma plataforma para a população consultar gastos públicos. A ferramenta reúne informações sobre contratos, compras, fornecedores, combustível, veículos oficiais e até passagens aéreas. O Rafael Alves acompanhou e traz os detalhes.
7: O novo programa do governo do Rio permite que a população possa consultar dados e gastos do executivo em meio a uma série de cortes promovida pela gestão interina do desembargador Ricardo Couto de Castro. A plataforma Gestão em Números foi lançada nesta quarta-feira em uma solenidade no Palácio Guanabara, na zona sul do Rio. O programa foi criado a partir de um decreto publicado em Diário Oficial. Agora ficam abertos dados inéditos com painéis analíticos interativos de informações sobre compras e contratações. A consulta permite também que as pessoas acessem o consumo de combustível da frota oficial, veículos públicos, passagens aéreas e fornecedores. O secretário de Planejamento e Gestão, Rafael Abreu, explica o que muda com o novo programa.
8: É importante falar que todas essas informações elas vão estar linkadas no atual portal de transparência do Estado, né? A questão é que os dados de compras, especificamente, ficavam escondidos no nosso portal de compras, e era muito difícil de consultar. Você tinha que buscar um contrato específico, tinha que buscar um período específico. Então agora a gente fez de uma maneira muito mais fácil de consulta, com dados gerais, até filtros que você pode perguntar sobre assuntos em específico.
7: A solenidade contou com a presença de representantes do alto escalão do governo do Rio, além do próprio governador. Ricardo Couto de Castro disse que, ao tomar posse como chefe do executivo, percebeu o desafio para saber tudo o que acontece na máquina pública. Outro destacou que os novos mecanismos vão poder auxiliar na identificação de situações de empresas, inclusive de possíveis ligações com integrantes de secretarias.
6: Hoje nós vamos poder checar quais são as empresas que mais contratam, se há qualquer tipo de coincidência, quais são os sócios daquela empresa, se esses sócios guardam relação ou não com pessoas que estão na secretaria realizando a contratação. Ou seja, o Estado não pode ter nada a esconder da população.
7: O programa foi lançado em meio a uma série de cortes e exonerações promovida pelo desembargador Ricardo Couto de Castro desde que ele assumiu o Palácio Guanabara em março desse ano.
2: A Associação de Engenheiros e Arquitetos do Metrô detalhou nesta quarta-feira como serão as futuras linhas do transporte sobre trilhos em São Paulo. Nosso repórter Ricardo Spárvoli conta todos os detalhes.
9: Durante o evento fechado, detalhes a respeito das linhas 21 Vinho, 22 Marrom e 23 Limão foram finalmente revelados. Começando pela linha Vinho, que vai conectar o Parque do Carmo, na Zona Leste, até Diadema, no ABC Paulista, com 21 estações e uma demanda diária de 739 mil passageiros. Já a linha Marrom está sendo planejada para conectar Sumaré, na Zona Oeste, até Cotia, recebendo 677 mil passageiros em 19 estações diferentes. E por último, a linha Limão, que vai sair do Tatuapé, na Zona Leste, e vai chegar até a Coab Raposo, fazendo transporte de mais de 1 milhão e 300 mil passageiros por dia, com 27 estações e um total de 12 baldeações. Com todas essas novas linhas no horizonte, o gerente de planejamento do metrô, Luiz Antônio Cortes, afirma que os futuros lançamentos têm como objetivo facilitar o movimento de ida e volta do trabalho, da periferia até o centro.
10: Eu vou dar aqui um exemplo de uma linha que nem foi citada, porque já está num estágio muito avançado já de contratação da obra, que é a linha 19 Celeste. A linha 19 Celeste vai ligar a estação Anhangabaú, ali o Anhangabaú, até o centro de Guarulhos, ali um pouquinho depois do centro, no Bosque Maia. A última estação prevista nessa etapa é o Bosque Maia. É um trajeto que hoje, feito por ônibus, não demora menos de uma hora e meia. A depender do dia, do horário, do pico, por exemplo, pode demorar 2 horas, talvez até 2 horas e meia. Trânsito muito difícil, mesmo com corredores, com faixas exclusivas aos ônibus e tal, é muito difícil essa viagem. Essa ligação, ela vai ser feita em 39 minutos. Quer dizer, o trem vai percorrer a linha de ponta a ponta em 39 minutos. Isso significa que uma pessoa que hoje demora 1 hora e meia vai passar a demorar 40 minutos, tá? Na ida e na volta. Quer dizer, ela vai ganhar quase 2 horas por dia.
9: E o presidente da associação, Ayrton Camargo e Silva, assegurou que as eleições não atrapalham as obras e nem o planejamento do metrô.
11: Tenho certeza que qualquer governador que virá para frente, como aqueles que vieram, não vão deixar de embasar suas políticas nesse bom planejamento, porque eles querem deixar legados úteis. Ninguém vai inventar uma linha de metrô de um lugar que não tem comprovação de que existe a demanda. Para quê? Para transportar ar, né? Então não é nenhum objetivo de nenhum governador não implantar um empreendimento de sucesso. E a gente sabe que o metrô de São Paulo é um empreendimento de sucesso.
9: As linhas 21, 22 e 23 ainda não possuem data de inauguração oficial.
2: O PIB cresceu 0,5% no segundo trimestre deste ano em comparação aos 3 primeiros meses de 2026. Os dados foram divulgados na última terça-feira pelo IBGE. Principal motor do resultado foi o setor agropecuário, que avançou 2,8%, impulsionado pelo bom desempenho nas safras de soja e café. Pelo lado do consumo, gastos das famílias caíram 0,4%, enquanto investimentos avançaram 1,2%. Na comparação com o mesmo período do ano passado, a economia teve expansão de 2%. No total, o PIB somou 3 trilhões e 400 bilhões de reais no segundo trimestre. Carla Bene, economista e professora do FGV. Durante a entrevista ao TMC 360, analisou os últimos dados e a perda de fôlego da atividade econômica.
12: Esse é um resultado que, digamos assim, já estava sendo esperado na medida em que nós estamos com dois dígitos de taxa Selic desde 2022. Então, são muitos anos onde o Banco Central tenta diminuir a atividade econômica. Então, agora você vai começar a observar um PIB para 2026 que não vai crescer, digamos assim, grosso modo, os 3% que ele cresceu nos anos anteriores.
13: Professora, investigar por que esse resultado, que já estava esperado, aconteceu. E eu queria acrescentar também, especificamente considerando o cenário atual, se de alguma forma o contexto estrangeiro, né, essa guerra que já tem 6 meses aí, de alguma forma afetou esses números.
12: Bom, quando a gente pega, se você fizer uma comparação em relação ao segundo trimestre de 2025, a gente tem um crescimento de 1,5% no setor de petróleo e gás. Então, especificamente na sua questão, a gente tem uma indústria extrativa de petróleo e gás que sim tem apresentado um resultado positivo, porque o Brasil ele é exportador de energia. Então, esse daí é um movimento específico com relação à guerra, onde a gente acabou exportando mais. E a gente tem outros dados aqui. Eu gostaria de destacar um ponto importante, que é a formação bruta de capital fixo. O que, que é isso traduzindo, né? São os investimentos. Se a gente fizer um comparativo em relação ao mesmo período do ano passado, ou seja, de ano a ano, nós tivemos uma queda no percentual de investimento. Nós tínhamos 16,6, passamos a 16,1. E eu, por que, que esse destaque é importante? Porque o investimento de hoje é o emprego de amanhã.
13: Falando, obviamente, de investimento produtivo, né? Não é qualquer investimento, né?
12: Sim, exatamente.
14: Professor, e qual é o peso desses números, desse resultado em ano eleitoral?
12: Essa questão do ano eleitoral ela é muito importante porque a gente tem, para além da questão do PIB, onde você faz muito anúncio, né? Olha, o produto interno bruto cresceu, caiu e tudo, o impacto maior ele está muito centrado no consumo das famílias por causa do investimento, ou desculpa, do endividamento e da inadimplência. Aqui a gente está falando de inadimplência. Hoje nós estamos mais ou menos com 48% da população adulta negativada. Então, esse efeito colateral dessa taxa de juros muito elevada, ela traz essa problemática para as famílias. Então, isso para ano eleitoral é muito problemático. E outra questão em ano eleitoral, que aí a gente avalia com outro índice, que é a inflação de alimentos. Isso costuma pesar muito também.
13: E aí, para terminar, professora Carla, já que a gente está no ano eleitoral, sempre tem uma preocupação dos analistas, das analistas, sobre o ano que vem depois, que não é eleitoral, mas paga muitas contas, né? Então, ainda que esteja alinhado esse segundo trimestre, de alguma forma a gente pode fechar até agora a previsão de 2026 dentro das expectativas, e óbvio, né? O que esse 2026 vai causar de impacto em 2027? Já dá para fazer algum tipo de projeção com relação a isso?
12: Bom, vamos pensar quanto que a gente vai conseguir fechar esse ano de PIB, né? Vamos imaginar que a gente feche 2,1, 2,2, algo um pouco próximo da própria previsão do FMI. É uma queda de atividade econômica. Sempre importante lembrar que o produto interno bruto, ele não é a soma das riquezas do país, ele é o quanto que a gente produziu de itens novos de um ano para o outro. Então, se eu tenho um valor menor do que o ano anterior, significa que a produção está diminuindo. O grande problema é sempre a questão dos postos de trabalho. Nós estamos com um mercado ativo, né? A desocupação nossa está muito baixa, então a gente continua, ainda bem, né, com atividade econômica, porque não tem nada pior para uma família do que ela perder o emprego. Então, para pensar para o ano que vem, vai ser uma tentativa complexa de voltar a crescer. Por isso que o Banco Central vai precisar continuar reduzindo a taxa de juros e a gente tem que esperar que o setor externo não dê mais algumas outras guerras para complicar a vida do mundo todo, né?
2: Mães atípicas e mulheres em situação de violência podem buscar apoio por meio de teleatendimento do SUS. As informações são da repórter Isabela Miranda.
15: A proposta do programa Acolhe Mais é oferecer o teleatendimento diretamente à população como uma primeira forma de acolhimento e também de início do plano terapêutico. Depois, esse cuidado deve ser articulado com a rede local, nos estados e municípios. Caso a rede não esteja disponível, pacientes vão continuar o tratamento por meio de atendimento remoto. Em entrevista exclusiva à TMC, o secretário executivo do Ministério da Saúde no Paraná, Adriano Massuda, ressaltou que não há limite de idade dos filhos, por exemplo, para que as mães atípicas recebam esse atendimento.
16: É um serviço que vai ser inclusivo, né? A gente tem critérios relacionados a onde dirigir com mais ênfase o público-alvo, mas não são restritivos, né? Então, como os casos que você citou, né, eles todos vão poder se enquadrar dentro desse atendimento.
15: O programa disponibiliza 100 mil atendimentos mensais em todo o país. Ainda de acordo com o Ministério da Saúde, não há um limite previsto por estado para atendimentos anuais.
2: Sete em cada 10 crianças paulistas de 4 a 14 anos têm algum tipo de distúrbio do sono, segundo a Secretaria de Estado da Saúde. Entre os adultos, o cenário também preocupa. 70% tem alguma queixa relacionada ao sono e a metade da população da capital sofre com insônia. Pesquisadores apontam o barulho urbano, o excesso de telas à noite e o estresse do dia a dia como alguns dos principais responsáveis por esses números. E para saber como dormir melhor numa cidade como São Paulo, o paulista TMC conversou com a otorrinolaringologista Sandra Dória, que também é pesquisadora do Instituto Sono.
17: As crianças, elas podem ter problema de sono, tanto do ponto de vista de insônia, como podem ter também problemas respiratórios, são os dois mais frequentes. Então, o que a gente pode observar? São crianças que muitas vezes não conseguem, primeiro, desconectar do dia, então ficam muito aceleradas durante a noite, ou têm necessidade de dormir muito mais tarde, e isso impacta na sua rotina, porque de dia elas têm a sua atividade. Ou às vezes acordam muitas vezes de madrugada, que pode ser só uma associação com a vontade de estar com os pais, com o jeito que elas costumam adormecer com eles. Ou às vezes isso acoberta algo mais intenso, mais importante que precisa ser investigado. Então, insônia é um componente que pode acontecer nessa faixa etária. Outro componente são distúrbios respiratórios do sono. Então, crianças que fazem algum barulho quando dormem. Então, pode ser desde só um ronco ou um sono muito agitado, babação durante a madrugada. Às vezes, acabam até caindo da cama por conta de um sono tão agitado. Respiração mais pela boca do que pelo nariz. Então, todos esses sinais podem fazer parte de um quadro que é um distúrbio respiratório do sono na infância. Isso não é infrequente, pode acontecer e perturbar, fragmentar, deixar o sono mais perturbado, atrapalhando, inclusive, o crescimento e o desenvolvimento cognitivo dessa criança.
18: Doutora, uma dúvida que eu tenho, aproveitando a pergunta da Fernanda e ampliando um pouquinho também, vocês sempre passam a informação de que o chamado sono REM é muito importante, né? E aí em São Paulo, com muito barulho à noite, às vezes tem até obra durante a noite, às vezes a pessoa está dormindo ali, dormindo bem, relativamente bem, no sono profundo, e de repente acorda justamente nesse momento. Imagino eu que seja muito prejudicial à saúde o sono interrompido nesse momento, né? Do sono REM. Aliás, se você puder explicar o que é o sono REM também é ótimo.
17: Explico. Claro. Na verdade, a gente tem as fases do sono, a gente sai do acordado e vai aprofundando e chega até o sono profundo, que é chamado de N3. É um sono profundo no qual a gente tem consolidação dos hormônios de crescimento, onde ele mais é produzido, onde o sistema imunológico atua. Então, é quando a criança realmente cresce, quando está dormindo. E depois do sono profundo, a gente passa por uma outra fase do sono, que é o sono REM. No sono REM, onde há a consolidação da memória junto com o sono profundo, quando a gente equilibra as nossas emoções, quando a gente geralmente lembra do que a gente está sonhando se a gente acordar nesse sono. Então, o sono profundo e o sono REM são fases de sono diferentes uma da outra, mas ambas muito importantes. Então, quando a gente fala que a gente precisa dormir bem, não é só a quantidade de sono que a gente está falando do quanto que a gente faz de cada uma dessas fases do sono nessa noite, para que a gente possa acordar e acordar disposta, acordar bem, acordar com foco, com atenção, com bom humor, né? Então, se a gente tem uma

0: no REM, não vai mais ter. Então, isso vai, quando um dia vai chegar dessa fragmentação do sono acontecer sucessivamente um dia após o outro. Não, a gente dormindo mal durante a semana, a gente não consegue durante o final de semana recuperar tudo e falar, não, eu durmo mal durante a semana, mas no final de semana tá tudo bem. Não, não tá tudo bem. A gente não consegue nunca pagar essa conta, né? A gente precisa prezar pela ritmicidade. Ou seja, tentar dormir e acordar em horários parecidos, entre um dia e outro. Então, se eu tenho um hábito de acordar em torno de 7, 7h30, isso vai. É importante que isso ocorra ao longo da semana, e assim como o horário de ir dormir. Preciso prezar pela quantidade de sono e pela qualidade dele. A qualidade dele é interferida muito por questões externas, como barulho, como também pode ser afetada por questões internas, como apneia do sono, como distúrbios respiratórios, nariz entupido, resfriados, enfim, tudo que pode atrapalhar, e até mesmo às vezes questões de pele, prurido, né, coceira na pele, alguma dor, uma preocupação muito grande, tudo isso pode fragmentar o sono, fazendo com que você não tenha uma quantidade adequada de sono profundo e sono REM também.
1: Perfeito. São vários fatores. Para a gente fechar aqui e rapidamente, doutora, algumas dicas, né? Porque a cidade é barulhenta, é um fato. Não tem como a gente ali sozinho mudar a situação da rua. Quais as dicas, então, dado o fato de que a minha rua, por exemplo, é muito barulhenta?
0: Sim, então o que a gente pode fazer é, por exemplo, colocar um fone para evitar com que esse ruído fique maior e te atrapalhe. Então, uma proteção auricular para evitar isso, ou até mesmo colocar uma música de fundo, algo clássico, alguma coisa que não te chame muita atenção, mas que apazigue esse som que está vindo do exterior. Se for possível colocar uma janela anti-ruído, ótimo, coloque, mas nem sempre isso é possível. Então, procurar colocar ou algum abafador no seu ouvido, ou então um ruído em paralelo para competir com aquele ruído que está te incomodando, deixar o quarto menos iluminado, tentar colocar aquele quarto com pouca iluminação para que justamente o teu cérebro entenda que está começando a hora de dormir, evitar os cafeinados, os energéticos que também atrapalham esse início de sono, né? O álcool também, apesar de parecer que quando você toma álcool você engrena no sono mais rápido, mas isso não é verdade do ponto de vista de melhora da tua qualidade do sono. Você até pode dormir mais rápido, mas a qualidade do teu sono não é boa, né? Então, são estratégias. Aí outra, quarto pouco quente, então tentar deixar o seu quarto menos aquecido, porque se você tem uma temperatura externa menor, você vai conseguir com que o teu corpo inicie o sono mais rápido, tá? Isso já está bem consolidado na literatura.
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2: 2 e 2, bom dia. Vamos às principais manchetes do programa de hoje. A Procuradoria-Geral da República pediu ao Supremo Tribunal Federal o arquivamento da investigação sobre supostas ameaças de morte contra o empresário Daniel Vorkaro. Segundo a PGR, Vorkaro não apresentou provas suficientes das ameaças ou de pressões para fazer uma delação premiada. O caso agora será analisado pelo ministro André Mendonça. Lula se reuniu reservadamente com o ministro Gilmar Mendes do Supremo Tribunal para discutir a crise envolvendo o ministro Alexandre de Moraes. Segundo a apuração da TMC, aliados do presidente temem que a oposição use o caso para associar Lula a Moraes e provocar impactos na campanha para a reeleição. O presidente do Senado, Davi Alcolumbre, criticou a pressão pela abertura de pedidos de impeachment contra ministros do Supremo Tribunal Federal e citou o caso Dark Horse. Sem citar Flávio Bolsonaro, Alcolumbre lembrou de um pedido de 130 milhões de reais para o filme sobre Jair Bolsonaro e afirmou que não se pode colocar toda a responsabilidade sobre Alexandre de Moraes. Deputados da base do governo e da esquerda pediram ao Supremo Tribunal Federal que reveja o sigilo das investigações sobre o caso Dark Horse, que envolve Flávio Bolsonaro. Os parlamentares alegam que há diferença de tratamento em relação a outras investigações e pedem regras iguais para definir quando o processo deve ser público ou sigiloso.

0: O ministro André Mendonça, do Supremo Tribunal Federal, negou ter recebido um terno de Daniel Vorcaro, ex-dono do Banco Master. Segundo o jornal O Globo, Mendonça afirmou que não recebeu o item de Vorcaro nem de qualquer outra pessoa. A informação foi divulgada pelo jornalista Paulo Motorim. O governo adiou a votação da PEC que acaba com a escala 6-1 após avaliar que não havia votos suficientes para aprovar a proposta no Senado. A PEC precisa de 49 votos em dois turnos. O governo agora tenta negociar uma nova data com o presidente do Senado, Davi Alcolumbre, ainda antes das eleições. O Senado aprovou o projeto que cria a Política Nacional de Minerais Críticos e Estratégicos. O texto agora segue para a sanção do presidente Lula. A proposta cria regras para incentivar a extração e o processamento de minerais como lítio, níquel, cobalto e terras raras com o objetivo de atrair investimentos e fortalecer a indústria brasileira. O Congresso aprovou o parecer que derruba a chamada taxa das blusinhas, imposto sobre compras internacionais de até 50 dólares. A proposta ainda precisa passar pelo plenário da Câmara. Pelo acordo, a cobrança será reavaliada em janeiro e o impacto das cobranças internacionais no comércio brasileiro vai ser analisado. A Comissão de Constituição e Justiça do Senado aprovou o texto base da PEC da Segurança Pública que amplia a integração das forças de segurança. A proposta permite a criação de políticas municipais e aumenta punições para integrantes de facções. O texto ainda precisa passar pelo plenário do Senado. A Câmara dos Deputados aprovou a indicação de Rodrigo Pacheco para uma vaga no Tribunal de Contas da União com 404 votos a favor e 61 contra. A indicação apoiada por Davi Alcolumbre já havia sido aprovada pelo Senado e agora Pacheco deixa a política eleitoral para assumir uma vaga de ministro do TCU. Duas horas, seis minutos pelo horário de Brasília. Muito bom dia a você que sintoniza a TMC. A prevenção do câncer de pulmão, as mudanças nos fatores de riscos e o avanço preocupante dos cigarros eletrônicos no país são temas que movimentam a saúde pública do Distrito Federal nos últimos anos. Para entender esse cenário, o surgimento de casos em pessoas que nunca fumaram e o impacto dos vapes entre os jovens, a Cidade é Sua entrevista ao médico oncologista da Rede Américas e membro da Sociedade Brasileira de Oncologia Clínica, Dr. Márcio Almeida. A gente confere esse bate-papo agora.
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2: Olá, ouvintes do A Cidade é Sua. Hoje começamos o programa abordando um tema de extrema relevância para a saúde pública: a prevenção ao câncer de pulmão, as mudanças nos fatores de risco e o avanço preocupante dos cigarros eletrônicos no país. Para entender esses novos cenários, o surgimento de novos casos em pessoas que nunca fumaram, o impacto dos vapes entre os jovens, recebemos o médico oncologista da Rede Américas e membro da Sociedade Brasileira de Oncologia Clínica, Dr. Márcio Almeida. Seja muito bem-vindo ao nosso programa A Cidade é Sua, Dr. Márcio.
3: Bom dia, obrigado pela oportunidade de estar discutir esse assunto com toda a comunidade, porque o câncer de pulmão é o segundo mais prevalente, é uma doença muito comum no nosso dia a dia e a gente tem que lembrar que é uma doença, apesar de ser muito agressiva, a gente tem tido melhores tratamentos e a prevenção sempre faz a diferença. E a importância da gente discutir esse assunto é isso, é lembrar como prevenir, como diagnosticar precocemente e como tratar da forma mais segura possível.
2: Bacana. Ao longo da Cidade da Sul de hoje, vamos falar bastante sobre esse assunto muito importante. Dr. Márcio, para a gente começar, eu queria trazer aqui, durante décadas, né, falar em câncer de pulmão significava quase automaticamente falar em cigarro tradicional, né, o famoso cigarro branco, né? O que mudou no perfil epidemiológico da doença nos últimos anos? Qual foi essa mudança significativa?
3: Então, o cigarro, ainda é o cigarro branco, como a gente colocou, ainda é o principal causa de fator de risco para câncer de pulmão, né? Só que a gente está vendo com a evolução da sociedade, dos hábitos, tem diminuído o consumo. No Brasil já tem diminuído o consumo de cigarro branco, mas ao mesmo tempo tem surgido novos riscos. Um risco muito prevalente que está aumentando gradativamente, especialmente na população mais jovem, é a questão dos vapers, né? Esses cigarros eletrônicos. Que a gente já sabe que 8,4% dos jovens já tiveram experiência com cigarro eletrônico, que é uma questão muito delicada, muito agressiva, e que apesar de parecer que é mais seguro do que o cigarro normal, a gente não tem essa evidência ainda. O que parece ser, pelos estudos atuais, que ele ainda é pior e mais agressivo e mais tóxico do que o cigarro normal, né? Porque tem substâncias que aumentam a adição, né? O cigarro eletrônico tem muito mais nicotina, então a chance da pessoa ficar adicta, né, viciada no cigarro eletrônico, dependente, é muito maior. E também, apesar de não ter a combustão, o fogo queimando e causando aqueles fatores de risco, tem muitas substâncias químicas que estão misturadas no líquido do vapor, que aumentam a irritação no pulmão, causando lesões celulares, aumentando, com certeza, o aumento de risco de câncer.
2: E aí, falando sobre o risco de câncer, a gente quer falar um pouquinho sobre os dados do INCA, né, do Instituto Nacional do Câncer, que as projeções mais recentes do INCA para o triênio 2026-2028 apontam cerca de 32 mil novos casos de câncer de pulmão por ano no Brasil. 18 mil em homens, 14 mil em mulheres, essa é uma projeção. Como que esses números se traduzem na prática médica diária? Como é que você enxerga isso trabalhando no dia a dia com isso? Como é que você vê esse avanço?
3: Então, esse é o esperado, né? O câncer de pulmão é o segundo mais prevalente. E a gente encontra isso no nosso dia a dia, pacientes jovens, inclusive, com câncer de pulmão. E aí a gente vê que essa é uma questão de saúde pública, né? Porque um paciente com câncer de pulmão, a gente vê que é uma doença muito grave. A gente já pode dizer hoje em dia que o câncer de pulmão já está menos grave em relação ao tratamento, né? Vou colocar, há 15 anos atrás, o câncer de pulmão era uma doença que 90% das pessoas faleceriam em menos de 2 anos. Né? Então é uma doença muito agressiva, os tratamentos eram muito tóxicos, só existia quimioterapia, com pouca eficácia, pouco sucesso no tratamento. E hoje em dia a gente conseguiu melhorar muito o tratamento, com tratamentos menos tóxicos, muito mais eficientes. Pacientes que antigamente viviam 2 anos, 1 ano, a gente tem pacientes que têm a doença controlada e não voltaram há mais de 10 anos, que era uma doença já que já tinha espalhado e controlou. Mas ainda tem um grupo de pacientes com uma doença que não responde aos tratamentos, que tem uma qualidade de vida muito ruim. E esse paciente, o que a gente pode fazer por ele? A principal coisa é o diagnóstico precoce, que vai mudar o prognóstico desses pacientes, e principalmente a prevenção. Que a prevenção é evitar que a doença surja. Daí a gente tem essas campanhas todo mês, todo ano, tem esses momentos de educação continuada para a população, que é a importância do quê? O que, que o cigarro causa? Quais são os outros fatores de risco do câncer de pulmão, que é como a fumaça de fogões a lenha, o fumante passivo também, a pessoa não fuma, mas o marido, a esposa fuma, esse cigarro contribui com o risco de câncer de pulmão. Os vapers, que é uma nova tecnologia que a gente está vendo que pode causar muitos efeitos graves para o paciente, tanto a longo prazo como câncer, como doenças agudas que a gente já está vendo nesses pacientes com fibrose pulmonar, pacientes jovens com indicação de transplante pulmonar, com uma situação catastrófica na vida do paciente jovem, na vida de qualquer pessoa, além de fatores genéticos, que tem alguns pacientes que têm fatores genéticos que aumentam o risco. E com essas informações, o diagnóstico precoce previne a doença se espalhar. E esse que é o objetivo, que quando a gente tem esses valores do INCA de gravidade, de presença dessas doenças na população, a gente tem essa oportunidade de explicar à população como fazer para evitar, como fazer para diagnosticar precocemente e como fazer também quando a pessoa já tem o diagnóstico, saber que tem tratamento, que tem como resolver a maioria dos casos e que a gente tem uma equipe toda pronta para ajudar esses pacientes.
2: Então esses números, assim, como eu quis dizer, que não são para assustar, são para alertar para que tenha a prevenção desse tipo de caso. Né? A gente fala dos números, a gente fica assustado, meu Deus, né? Quantidade de essa previsão de pessoas que vão ter o câncer de pulmão. Então, como o senhor explicou, é uma forma de alertar realmente a população quanto à prevenção.
3: Né? Exatamente. Né? Quando a gente tem esses números que a gente sempre considera alarmantes, eles não são para alarmar e causar um pânico à população. Eles servem principalmente como estratégia de saúde pública. Né? A gente sabe que é uma doença prevalente, é uma doença que é com alto grau de letalidade, ou seja, a pessoa pode morrer dessa doença, e ainda tem uma doença que pode causar muito sofrimento. Então, a gente sabendo que essa doença vai acontecer, sabendo que a gente tem medidas que pode prevenir, isso pode programar para os próximos anos essa doença ser menos prevalente, ou essa doença ter um tratamento mais eficiente. Então, tudo isso é importante a gente conscientizar a população do que fazer num momento como esse. Valorizar os sintomas pequenos, a gente coloca muitas vezes no diagnóstico precoce, é a valorização dos sintomas, né? Porque o câncer de pulmão é uma doença que ela tem vários sintomas que muitas vezes são comuns. Uhum. Uma tosse que não passa, que
2: parece com outras
3: que parece com outras doenças, uma gripe está demorando demais, ou teve um sangramento na tosse que a pessoa às vezes fala que não, foi alguma coisa. Mas são coisas que a gente, como médico, coloca como alerta, né? Uma tosse persistente que não melhora depois de 2-3 semanas é um sinal de alerta, tem que buscar um médico para investigar. Tosse com escarro com sangue não é comum, né? Então, ter escarro com sangue é um sinal de alerta. Procurar um médico para investigar, um pneumologista, um clínico geral, um otorrinolaringologista. Então, assim, alguém tem que começar essa investigação, porque não é comum esse tipo de sintoma. Tem sintomas mais graves também, uma dor torácica que não melhora, então uma pessoa com dor no peito que está doendo, está piorando, o paciente começa a emagrecer sem motivo e tá aquela perda ponderal sem emagrecer, sem fazer dieta, perdendo peso significativamente, é um sinal de alerta. O paciente muito cansado, desanimado. Mudanças de comportamento bruscas, sem uma explicação muito clara, sempre devem ser investigadas. E essa é a importância desse momento aqui. Lembrar a população que o que é diferente deve ser investigado. Porque esse é o momento que você ainda pode fazer uma mudança no prognóstico desse paciente. Diagnosticando precocemente, o tratamento é curativo, às vezes sem necessidade de quimioterapia, e levando essa pessoa a entrar no grupo de cura, que vai viver normalmente, sem ter a sequela de um tratamento, a sequela de uma cirurgia maior, e tudo isso melhora muito a qualidade de vida desses pacientes.
2: Bacana. Agora eu vou falar com você um pouquinho sobre o cenário do Distrito Federal, né? Sobre a nossa localidade aqui, o programa Cidade é Sua, ele é um programa local do Distrito Federal, mas também passa em outras praças, mas que as pessoas possam conhecer também um pouco dessa realidade, desses números aqui em Brasília. Essa série histórica do programa Controle de Tabagismo do DF, que é um programa que aponta que, embora a taxa de fumante tenha tido queda ao longo dos anos, a quantidade absoluta de pessoas que fumam aqui na capital oscila e teve um acréscimo populacional relevante. Como que o senhor avalia esse hábito de fumar no DF em relação ao resto do país? Aqui, Brasília realmente tem crescido esse número de fumantes? O que que o senhor observa?
3: Brasília tem uma situação peculiar, né? A gente coloca que Brasília tem um grupo de tabagistas considerável, né? Existem esses aumentos que a gente... Até pouco tempo atrás o controle de cigarro estava muito bom. Esses últimos anos, a população jovem parece que teve de novo acesso ao cigarro, um acesso de curiosidade, aumentou o consumo relativamente desses grupos de pacientes. E Brasília tem uma vantagem de ter uma saúde pública ainda muito boa, né? Que consegue fazer muitos programas, orientação muito boa. Então a gente sente que Brasília faz um trabalho melhor, especialmente em relação aos estados, e o acesso ao cigarro em relação à população geral de Brasília também parece um pouco menor. Você vê em cidades litorâneas, interior do país, a gente não sabe se é questão de esse jovem tem menos coisa para fazer, ou então a exposição é muito maior nesses meios de convivência deles, então o cigarro é muito mais prevalente. Brasília tem uma prevalência menor desse cigarro branco, né, como você falou, o cigarro que a gente acende.
2: Se o senhor fala o acesso.
3: Só que a gente vê que, apesar de não ter um acesso tão grande ao cigarro normal, essa população jovem, por ser mais, muitas vezes mais diferenciada, ter um acesso cultural diferente, ele está tendo muito acesso ao cigarro eletrônico. E esse aumento está sendo considerável, e esse aumento é um sinal de alerta para as entidades médicas, porque a gente está vendo muitas consequências, tanto imediatas, que até são maiores do que o cigarro normal, então está tendo muita fibrose pulmonar, muita inflamação pulmonar, por causa desse cigarro eletrônico. E a gente sabe que, a médio e longo prazo, a incidência de câncer de pulmão vai aumentar nesse grupo de pacientes também. Então é um momento de alerta para a população de Brasília.
2: E eu falando um pouquinho sobre fatores de riscos ocultos, né? O senhor mencionou lá no começo da entrevista também, por que pessoas que nunca acenderam cigarro convencional na vida estão desenvolvendo um tumor de pulmão? Quais são esses fatores ambientais, genéticos e ocupacionais que pesam nessa conta? Porque o senhor falou aí do cigarro eletrônico também, de outros fatores também que podem gerar a fibrose pulmonar e o câncer. O que está acontecendo que essas pessoas estão desenvolvendo essa doença, que mesmo que nunca tenha fumado, mas que desenvolve a doença?
3: Tem alguns fatores que são muito interessantes, vamos colocar assim. Uhum. Né? Primeiro, é o fumante passivo. Né? Então é muito comum, num casal, o esposo fuma e a esposa não fuma, mas a esposa está o tempo todo com ele e acaba absorvendo essas toxinas do cigarro. Então é um paciente que está se expondo ao tabagismo da mesma forma. Ou aqui é o marido ou a esposa, então a esposa fuma e o marido não fuma, que eu tenho caso, inclusive, no consultório, que a esposa fuma perseverantemente, o marido já teve um câncer, mas ela não parou de fumar. E assim, é aquela situação que a gente tenta orientar, explica, mas é um hábito que a gente sabe que é difícil, mas
2: é engraçado, falta... porque ela que fuma e quem teve o câncer foi
3: ele. Exatamente. Né? Então assim, a vida às vezes não é justo, né? Vamos colocar assim. Então a gente sabe que o cigarro é um fator de risco, inclusive para quem não fuma. Para quem convive com essa pessoa, é um fator de risco muito importante. Outro grupo de pacientes é aqueles pacientes que, especialmente pessoas mais velhas, que estão fogão a lenha, que ainda, no Brasil, em Brasília é menos, mas a gente sabe que no interior do Brasil tem muito acesso, muito uso ainda de fogão a lenha no interior do Brasil, tanto para cozinhar como para se esquentar em lugares mais frios. Então é um fator de risco muito grande, que essa fuligem da queima também é um fator irritante para o pulmão. Outras situações seriam fatores genéticos, né? A gente tem um grupo de pacientes que, mesmo jovens, que não fumaram, que podem desenvolver um câncer de pulmão, isso aí é um fator de risco que a gente só vai detectar acompanhando as pacientes, valorizando os sintomas precocemente, né? Não tem uma causa específica, uma mutação genética que acontece nessas pessoas, além de doenças inflamatórias inespecíficas que a gente tem que estar investigando, mas as principais causas são essas.
2: Aproveito aqui até para trazer para o senhor também, para os nossos ouvintes também, um relato pessoal que o meu avô veio para Brasília para pintar os prédios de Brasília, os candanos, né? E naquela época o senhor sabe que as tintas eram um grande problema, não tinha grande proteção, e ele faleceu em 2003 por fibrose pulmonar. Ficou internado numa ala onde tinha muitos fumantes, falava: "Seu Manel, o senhor fumou quantos anos?" "Eu nunca fumei, meu filho." Mas teve a fibrose desenvolvida por conta dessa toxicidade das tintas que mudaram hoje.
3: Mudaram.
2: Hoje mudou bastante, mas mesmo assim é um caso desse que o senhor mostrou pra gente.
3: Os produtos químicos são fatores de risco também muito prevalentes, né? Eles são muito relatados, muito conhecidos os produtos químicos. Então, tinta, asbesto da telha, que era um fator de risco de câncer muito comum que a gente não tem mais, né? Então tem várias substâncias químicas que a gente tinha há 30, 40 anos atrás, que era a população hiper exposta, hoje em dia não tem mais, mas o idoso que já teve acesso pode ainda ter um efeito colateral disso. E a gente tem melhorado esse acesso a essas substâncias tóxicas. Mas assim, surgem coisas novas todos os dias que a gente tem que estar em alerta.
2: Sempre tem uma coisa ou outra que a medicina está de olho ali, né, para combater, né?
3: Sempre tem uma novidade na medicina, pro bem e pro mal, às vezes.
2: Infelizmente. Mas a gente falando um pouquinho sobre esse tabagismo passivo, essa ameaça também dos cigarros eletrônicos que o senhor falou, né? O levantamento da Vigitel 2024 aponta que 8,9% dos adultos nas capitais e do Distrito Federal sofrem com a fumaça dentro de casa. Foi esse caso que o senhor relatou, né? Do marido, da esposa, e 11% no ambiente de trabalho. Hoje, aqui a gente do jornalismo mudou bastante, mas aqui a gente sabe que colegas mais velhos do jornalismo sempre relatam pra gente que antigamente as redações era super comum fumar dentro da redação, ambiente fechado, se debatia a pauta, todo mundo, cada um com um cigarro na mão, porque isso era um hábito comum da população antigamente, né? E eu queria saber do senhor qual que é o impacto real dessa exposição involuntária. O senhor falou aí, citou um caso de um casal onde o homem que não fuma é quem desenvolveu o câncer de pulmão. Mas isso a longo prazo, além em outros cenários, por exemplo, crianças dentro de casa, ou até outras formas dentro do trabalho, ou, às vezes você tem muitos amigos, a sua roda de amigos todos fumam e você está sempre junto com eles. Como que isso a longo prazo vai desenvolvendo a doença? Porque a pessoa ela não está inalando diretamente o cigarro. Mas como que isso a longo prazo desenvolve essa doença?
3: A gente sempre considera assim, esses fatores pontuais de risco que a pessoa não tem esse hábito diário, né? Porque eu falo, o cigarro é um fator de risco. Essas fumaças tóxicas são sempre fatores de risco. A exposição contínua, constante, presente, perseverante, todos os dias, a criança que convive com os pais que fumam, o colega de trabalho que fuma com alguém, que trabalha com alguém que fuma o tempo todo, né? Essas situações, elas são fatores de risco, elas podem interferir, que eu falo, a quantidade segura de cigarro não existe. Ah não, se eu fumar só uma vez, não vai ter problema, não sabe. Porque uma mutação genética que desenvolver com a exposição do cigarro pode desencadear toda uma cadeia que evolui para o câncer. Agora, com certeza, essa exposição pontual é muito menor o risco, né? A gente sabe disso, mas é um risco confirmado, não tem como falar que isso é seguro. E o que a gente tem visto é que a população tem se conscientizado melhor em relação a crianças, né? Crianças acabam que são menos expostas, está cada vez mais comum. No trabalho, também melhorou bastante, é o que você falou. Vai pegar a década de 80, as pessoas fumavam no avião, fumavam no restaurante, né? E quando falaram em parar de fumar no avião e no restaurante, muita gente se revoltou porque não podia fazer isso para atrapalhar a qualidade das pessoas que iriam fumar, né? Então a gente tem uma mudança cultural muito grande. Eu acho que a questão do cigarro comum está cada vez mais estabelecida, a população está se conscientizando mesmo, mas o que a gente teme muito hoje em dia, a gente como grupo da saúde pública, é a questão do cigarro eletrônico, porque o cigarro eletrônico, ele virou além do só o cigarro, ele virou uma situação de status, né, de estar moderno, e a gente vê de forma muito preocupante, assim, vários influencers, né, esse pessoal que aparece na internet, podcasts, atores importantes, famosos, atrizes, influenciadores, esportistas até, que são jovens, são bonitos, são bem-sucedidos, e fumam aquele vapor como se fosse... Ele, entre as palavras, ele usa ele dá uma fumada naquele vapor. Isso aí, pro jovem, é um fator disso muito grande, porque ele começa a considerar aquilo lá uma coisa natural, uma coisa elegante, uma coisa descolada, e esse é uma situação que tem que ser enfrentada de forma mais clara pela sociedade. Eu falo, no Brasil a gente tem uma proibição formal da venda de vapers, então assim, isso é uma coisa certa, mas ao mesmo tempo, por ser proibido, parece que não é tão comentado e não se trabalha a questão de realmente mostrar o risco.
2: Mas agora a gente quer aprofundar um pouquinho mais, Tomás, sobre essa questão do vape. O mito do vape seguro, né? Que o senhor falou lá sobre a história, que quando começou era como se fosse uma transição do cigarro pro vape, mas que não é bem assim, a coisa não é tão segura, né? O Vigitel aponta, né? Esse levantamento do Vigitel aponta que 8,4% dos adultos nas capitais e aqui no Distrito Federal já experimentaram esses dispositivos eletrônicos para fumar, né? Os famosos vapes. E esse número sobe para 14,8% entre jovens de 18 a 24 anos. Por que existe essa falsa sensação de segurança com o vape em comparação ao cigarro comum?
3: A primeira situação que comparou a questão do vape com o cigarro comum é que, como o cigarro comum é com a combustão, você acende o cigarro com fogo, e teoricamente dele aquela fuligem, os produtos químicos decorrentes da combustão, pensava-se então que o vape, que não tinha esse processo de combustão, seria mais seguro.
2: Essa queima, né?
3: Essa queima, exatamente. Então assim, isso não acende cigarro, não acende fogo, vai ser melhor, tudo, mas isso foi a primeira impressão. O que a gente viu é, várias substâncias químicas estão juntas com esse líquido, que dá esse cheiro gostoso, esse sabor agradável, que não fica aquele cheiro de, que a gente fala, de cinzeiro na boca das pessoas, né? Isso é uma coisa que encantou muita gente, mas essas substâncias químicas também são irritantes pulmonares. Eu falo, qualquer substância que não é própria para a gente respirar, quando chega na célula pulmonar, ela vai causar uma irritação, vai causar um processo inflamatório, vai causar morte celular e pode causar, então, uma mutação que aumenta o risco de câncer. Então, essa é a primeira coisa que pode acontecer, qualquer fator, produto químico que não é para o nosso organismo. Segundo, o cigarro eletrônico, ele tem uma outra situação muito delicada. A concentração de nicotina é muito maior num cigarro eletrônico do que no cigarro normal. Então, a chance de você ficar adicto, né, ficar dependente dessa substância é muito maior. Então, a chance de você ficar rapidamente, começar a consumir aquilo lá consistentemente, mais vezes, o tempo todo, se expondo mais ao risco, aumenta muito, né? Então, esses fatores todos, eles transformaram o cigarro eletrônico, que veio nessa ideia de não, vou parar de fumar usando cigarro eletrônico, numa solução muito mais grave do que o cigarro. Não que agora a gente vai fumar porque é melhor, mas assim, essa emenda ficou pior do que o soneto, como a gente se diz, né?
2: Ficou muito mais viciado.
3: Ficou muito mais viciado e ainda assim, com histórias, a gente vê cada vez mais histórias de pacientes jovens com uma fibrose pulmonar muito grave, muito rápida com o uso desses vapes e com necessidade, inclusive, de transplante pulmonar, que é uma situação catastrófica para qualquer pessoa, especialmente um jovem que está no começo da vida.
2: E aí a gente fala dos vapes também, mas a gente não está falando aqui, mas tem também a questão dos narguilés, né? Que hoje não está mais tão na moda como estava alguns anos atrás, que é uma forma também, é uma outra forma de fumar, que também envolve a combustão. E eu queria saber do senhor, o que é pior? Cigarro, narguilé ou vape?
3: A gente tem situações bem delicadas, né? A gente vê assim, qual é pior? No primeiro momento, eu sempre falo, o pior é o que é mais prevalente, é o que está usando o paciente mais jovem, né? Então, pessoalmente, a sociedade está vendo que o vape é um problema muito grave que a gente tem que enfrentar com muita seriedade. E no primeiro momento a gente acha que é o mais grave, porque ele está causando muita adição, muito paciente jovem está usando isso. Porque está muito glamorizado, ele está muito idealizado, ele está muito descolado. Então a pessoa começa a usar aquilo lá sem medo. Então esse é o principal risco, né? Eu acho que é o mais grave. O segundo, porque eu acho que também é um risco muito grande, é o cigarro, porque o cigarro é uma tradição das pessoas mais velhas, é um hábito que até pouco tempo atrás nos filmes o mocinho fumava, tinha esse processo de combustão, seria mais seguro.
2: Essa queima, né?
3: Essa queima, exatamente. Então assim, isso não acende cigarro, não acende fogo, vai ser melhor, tudo, mas isso foi a primeira impressão. O que a gente viu é, várias substâncias químicas estão juntas com esse líquido, que dá esse cheiro gostoso, esse sabor agradável, que não fica aquele cheiro de, que a gente fala, de cinzeiro na boca das pessoas, né? Isso é uma coisa que encantou muita gente, mas essas substâncias químicas também são irritantes pulmonares. Eu falo, qualquer substância que não é própria para a gente respirar, quando chega na célula pulmonar, ela vai causar uma irritação, vai causar um processo inflamatório, vai causar morte celular e pode causar, então, uma mutação que aumenta o risco de câncer. Então, essa é a primeira coisa que pode acontecer, qualquer fator, produto químico que não é para o nosso organismo. Segundo, o cigarro eletrônico, ele tem uma outra situação muito delicada. A concentração de nicotina é muito maior num cigarro eletrônico do que no cigarro normal. Então, a chance de você ficar adicto, né, ficar dependente dessa substância é muito maior. Então, a chance de você ficar rapidamente, começar a consumir aquilo lá consistentemente, mais vezes, o tempo todo, se expondo mais ao risco, aumenta muito, né? Então, esses fatores todos, eles transformaram o cigarro eletrônico, que veio nessa ideia de não, vou parar de fumar usando cigarro eletrônico, uhum. numa solução muito mais grave do que o cigarro. Não que agora a gente vai fumar porque é melhor, mas assim, essa emenda ficou pior do que o soneto, como a gente se diz, né?
2: Ficou muito mais viciado.
3: Ficou muito mais viciado e ainda assim, com histórias, assim, a gente vê cada vez mais histórias de pacientes jovens com uma fibrose pulmonar muito grave, muito rápida com o uso desses vapes e com necessidade, inclusive, de transplante pulmonar, que é uma situação catastrófica para qualquer pessoa, especialmente um jovem que está no começo da vida.
2: E aí a gente fala dos vapes também, mas a gente não está falando aqui, mas tem também a questão dos narguilés, né? Que hoje deu não está mais tão na moda como estava alguns anos atrás, que é uma forma também, é uma outra forma de fumar, que também envolve a combustão. E eu queria saber do senhor, o que é pior? Cigarro, narguilé ou vape?
3: A gente tem situações bem delicadas, né? A gente vê assim, qual é pior? No primeiro momento, eu sempre falo, o pior é o que é mais prevalente, é o que está usando o paciente mais jovem. Né? Então, pessoalmente, a sociedade está vendo que o vapor é um problema muito grave que a gente tem que enfrentar com muita seriedade. Uhum. E no primeiro momento a gente acha que é o mais grave, porque ele está causando muita adição, muito paciente jovem está usando isso. Porque está muito glamorizado, ele está muito idealizado, ele está muito descolado. Então a pessoa começa a usar aquilo lá sem medo. Uhum. Então esse é o principal risco, né? Eu acho que é o mais grave. O segundo, porque eu acho que também é um risco muito grande, é o cigarro, porque o cigarro é uma tradição das pessoas mais velhas. É um hábito que até pouco tempo atrás, nos filmes, o mocinho fumava, todo mundo que era elegante fumava, a mocinha fumava.
2: É a mesma ideia cultural do vape hoje.
3: É o vape de antigamente. É. Né? Então, assim, o cigarro era muito idealizado, então a população mais velha, mais idosa, dos 60 anos, 70 anos, essa população que via no cinema todo mundo fumando, na novela todo mundo fumando, todos os atores, todos os jornalistas fumavam muito, então era uma coisa que era comum. Então, esse hábito, essa imagem mental do cigarro era muito segura, então muita gente usa por muito tempo. E a gente sabe que o cigarro tem um grau de adição muito alto, as pessoas para parar de fumar é sempre uma briga no consultório, é um trabalho muito longo, cria uma dependência muito grande. E a gente sabe que é um problema. Agora, o narguilé, ele também tem o risco de ser uma coisa encantadora para os jovens, né? É uma população que está usando muito, mas ele tem aquela fumaça que já expõe diretamente na boca. Então, assim, você aumenta o risco tanto de câncer de pulmão, como câncer de boca, de língua, de garganta, que todos esses fatores já estão sendo utilizados, né? E por muito tempo. E a gente sabe que o cigarro tem um grau de adição muito alto, as pessoas para parar de fumar é sempre uma briga no consultório, é um trabalho muito longo, cria uma dependência muito grande. E a gente sabe que é um problema. Agora, o narguilé, ele também tem o risco de ser uma coisa encantadora para os jovens, né? É uma população que está usando muito, mas ele tem aquela fumaça que já expõe diretamente na boca. Então, assim, você aumenta o risco tanto de câncer de pulmão, como câncer de boca, de língua, de garganta, que todos esses fatores já estão sendo utilizados, né? E tem a concentração de nicotina e de substâncias tóxicas é muito maior no narguilé do que no cigarro no vape. Então, também tem seu risco, também tem sua toxicidade, também é utilizado de forma recreativa, né? Que um grupo de jovens vai lá, fuma e começa a criar esse hábito. E isso também é uma questão de saúde pública que deve ser orientada a essas populações mais jovens a evitar esse tipo de consumo.
2: Agora, doutor Márcio, a gente falando um pouquinho do uso no Distrito Federal, principalmente dos vapes, né? Esses dados epidemiológicos mostram que entre os homens do Distrito Federal, o consumo desses vapes, né, desses aparelhos para fumar, cresceu nos últimos anos, né, atingindo aí picos expressivos da população mais jovens, de 18 a 24, 25 a 34 anos. Mas o que tem levado, como é que tem sido o acesso aos vapes aqui na capital? O senhor enxerga que o jovem está tendo a facilidade de acesso, apesar de ser um produto comercialmente proibido, está tendo essa facilidade de acesso? Talvez isso também tenha ajudado esse aumento, essa expansão no uso dos vapes?
3: O que a gente tem visto é que essa população jovem tem tido acesso muito, muito fácil, né? A gente não sabe se são nessas feiras de produtos importados, alguém traz de algum lugar e vende para eles. Mas ser proibido no Brasil, muitas vezes, só porque está proibido, não quer dizer que não é feito. Né? Então a gente sabe que é proibido, que é ilegal, que não pode ser vendido, mas ele é vendido, ele é consumido de uma forma natural, sem ruídos nas autoridades, sem. As famílias ainda estão muito perdidas com esse quadro. A gente vê que as famílias que têm jovens às vezes não conseguem ver que esse jovem está usando. Muitas vezes a própria família acha que aquilo lá não é tão grave. Então falta uma conscientização de saúde pública para informar o risco dessa medicação, dessa substância, desse produto, desse hábito que é muito lesivo para essa população.
2: Doutor Márcio, além da nicotina, o que o usuário inala ao utilizar esses dispositivos vaporizadores e o que é a lesão pulmonar grave conhecida como EVALI?
3: Então, a lesão pulmonar conhecida como EVALI é uma lesão causada especificamente pelo cigarro eletrônico, né? Essa sigla aí é baseada no consumo do cigarro eletrônico, do vaping, né? associada se usa essas substâncias. Quais são as substâncias? Tem óleos que são utilizados misturados com a substância, com a nicotina. Tem metais pesados como cádmio, chumbo, que são substâncias muito tóxicas que estão misturadas nesse líquido. Conservantes. Então, todas as substâncias que estão conjuntamente com o produto, com esse líquidozinho que as pessoas usam para usar o cigarro eletrônico, ele encadeia uma série de consequências que leva a essa lesão grave pulmonar. E essa lesão grave pulmonar derivada do consumo de cigarro eletrônico, de vapers, ele causa exatamente o quê? Uma fibrose pulmonar com necessidade e indicação, muitas vezes, de transplante pulmonar. E essa é a preocupação que a sociedade está tendo com essa substância e com essa situação grave.
2: Ô Tomás, agora vamos aprofundar um pouquinho sobre diagnóstico precoce, sintomas e tratamento dessas doenças causadas pelo uso de cigarro, uso de vapers também, né? Primeira coisa que a gente queria falar, o senhor falou lá no início da entrevista, mas agora eu queria que o senhor detalhasse um pouquinho sobre os sinais de alerta, né? Sendo o câncer de pulmão uma doença, muitas vezes, como o senhor falou, silenciosa, que se confunde com outro tipo de doença, né? Quais os sinais que ele deve prestar atenção? Detalhe um pouco mais como que a pessoa que está sentindo algo que esteja fora daquilo que é uma, como eu falou, pode ser uma gripe prolongada, uma coisa. Como é que a pessoa pode identificar esses sinais e como ela deve procurar o médico?
3: O câncer de pulmão é uma doença muitas vezes silenciosa, porque quando está muito no início, muitas vezes a pessoa não vai ter nenhum sintoma, né? Quando a pessoa tem que ter o sinal de alerta? Primeiro é a questão da prevenção, que é não fumar, não se expor a cigarros, a fumaças, a poluição. Poluição é outro fator de risco, a gente sabe que a sociedade se expõe cada vez mais nas grandes cidades. A fuligem, a fumaça dos carros. A gente está vendo que tem, pelo menos a questão do cigarro, dos carros elétricos, né, tem melhorado em vários países do mundo. O nível de poluição no ar tem melhorado, diminuindo provavelmente o risco de câncer de pulmão nessas populações, na China, na Índia, que a gente vê que são lugares que está tendo um aumento do uso de carros elétricos, né? E então, a primeira coisa é prevenção. Prevenção, evitar fumar, evitar tabagismo passivo, exposição passiva a fumaças de fogueiras, lareiras, fogão a lenha, evitar produtos químicos, né, tintas antigas, asbestos do telhado, essas substâncias a gente sabe que são de risco. Primeiro hábito é esse. Então a gente sabe que isso é toda a sociedade de oncologia, de cirurgia torácica, de pneumologia vai bater nessa tecla de forma persistente, perseverante, que é a principal forma de evitar esse tipo de câncer. Outros hábitos que a gente coloca, de forma geral, atividade física, alimentação balanceada, não engordar, diminuir o percentual de gordura, fazer musculação, fazer atividades sempre para prevenir a saúde. Agora, já para a questão do câncer de pulmão, que a gente vai cuidar agora do diagnóstico precoce, que é o que a gente colocou agora, primeira coisa, daqueles pacientes tabagistas. Tem vários programas de prevenção, de diagnóstico precoce, como é? Pacientes que fumam mais de um maço de cigarro por dia, por mais de 20 anos, ou dois maços por mais de 10 anos, já são pacientes que, ou até as situações mais específicas que o pneumologista vai orientar melhor, ele tem que entrar num programa de seguimento anual, com uma tomografia computadorizada de baixa dosagem para ficar monitorando possíveis lesões que possam surgir e daí fazer um diagnóstico precoce. Então assim, paciente tabagista tem que acompanhar com o pneumologista para fazer exames preventivos, para fazer um diagnóstico precoce de câncer de pulmão. Então a pessoa fuma, tem que parar de fumar. Se ela não parou de fumar, não adianta ela correr do médico. Essa aí que tem que correr para o médico mesmo para fazer um acompanhamento de seguimento anual de lesões pulmonares.
2: Então, monitorar mesmo?
3: Não adianta o paciente fugir do braço, eu fumo, não vou parar de fumar. Péssimo, tem que parar de fumar. Mas já que está fumando, ou mesmo quem já parou de fumar, fumava muito, tem que acompanhar no pneumologista, no cirurgião torácico, no clínico, fazer exames de triagem anuais para detectar qualquer lesão que possa mudar o padrão. Então é uma preocupação, uma orientação da sociedade médica nesse tipo de diagnóstico precoce.
2: O senhor falou uma coisa interessante aí sobre essa medida, sobre uma medida aí, a pessoa que fuma um maço há 20 anos, ou dois maços.
3: Por dia, cada vez.
2: Por dia. E aí, o senhor lá no começo também falou que não existe consumo seguro para cigarro. Eu queria até perguntar pro senhor, tem muita gente que, inclusive eu conheço, fala assim, não, eu só fumo quando eu bebo. Não existe dosagem segura para cigarro, é porque ela é desenvolvida de acordo com o corpo da pessoa, é isso?
3: A questão do cigarro, do álcool, da carne vermelha agora também, e defumados de forma geral, todo ano as sociedades de oncologia questionam qual é a dose segura. Então, cigarro, bebida alcoólica e produtos defumados, conservados, que usam conservantes, não tem uma dose segura. Então assim, mas eu fumo só de vez em quando eu bebo, quando eu vou a uma festa. Tudo bem, o seu risco é muito menor de quem fuma todo dia, mas você está se expondo a um fator de risco, porque a questão é, o câncer é uma estatística matemática. Uma célula que se modificou e mutou e o organismo não conseguiu eliminar aquela célula, pode ter sido uma vez. Ele pode acontecer. Tanto é que o câncer ele acontece também em pessoas que não fumam. Então eu falo, não fumar não quer dizer que você está 100% protegido. Fumar pouco não quer dizer que você está mais seguro. Então você tem, a pessoa tem que ter consciência que qualquer fator de risco é aquela coisa. Se eu atravessar a rua sem olhar para os dois lados, não necessariamente você é atropelado.
2: Você está se expondo.
3: Mas você está se expondo. Então você fumar uma vez por mês, a cada dois meses, quer dizer que você vai desenvolver o câncer no outro dia? Não, mas aquele cigarro específico, aquela fumaça específica pode ter causado uma mutação pontual que levou a um câncer. Então assim, a gente sempre coloca, existe dose segura de cigarro? Não existe. Existe dose segura para álcool? Não existe. Então a gente tem que ter essa prevenção e essa consciência dos riscos, né? Então na questão de diagnóstico precoce é esse. Exames de imagem, tomografia, pneumologista acompanha isso muito bem, e a gente pede para o paciente que não conseguiu parar de fumar, acompanhe com o pneumologista, aquele que fumava e parou há pouco tempo. Acompanhe com o pneumologista para fazer exames preventivos, né, exames de triagem também estabelecidos para fazer programas de rastreio do câncer de pulmão. O câncer de pulmão diagnosticado precocemente, a chance de cura e a qualidade desse paciente é muito superior.
2: E aí eu queria falar justamente sobre os avanços da oncologia, né, sobre os tratamentos para esse. Quais são as principais ferramentas de tratamento hoje no Brasil, né, que são cirurgia, radioterapia, você falou que tem outras, às vezes os casos que envolvem quimioterapia, né? E como que elas alteram esse prognóstico dos pacientes? Fala pra gente um pouquinho sobre como que está o tratamento de câncer hoje no país.
3: Fala, o câncer de pulmão era uma doença que até 15 anos atrás, tinha 15, 20 anos atrás, né? A gente tinha muito poucas ferramentas de sucesso, assim. Então você acompanhava um paciente que tinha um diagnóstico de câncer de pulmão, a grande maioria... Ainda é assim, mas a grande maioria, mais antigamente, tinha um diagnóstico da doença já tardia, que já tinha metástase, ou seja, ele deixou aquele sintoma, aquela tossezinha que ele não valorizou, aquela tosse com sangue que tinha, ele não foi no médico, aquela perda de peso que não estava, não procurava um motivo, quando procurou já era uma coisa mais grave, um tumor que aparecia na costura, no tórax, no umbigo, na axila, um caroço que aparecia no corpo que ele não valorizou, e quando foi valorizar já era uma doença metastática. Então isso acontecia muito antigamente. E um paciente desses via 6 meses, 1 ano, né? Hoje em dia, com diagnóstico precoce, pegando doenças do início, você opera precocemente, você tem chances de curas mais altas. Tratamentos mais seguros. Então, um paciente que opera hoje em dia um câncer de pulmão, cirurgia torácica, opera isso muito bem, com cirurgias minimamente invasivas, cirurgias robóticas, que é o efeito pós-cirurgia muito mais seguro para o paciente, muito menos efeitos colaterais. Então, esse paciente tem uma qualidade de vida muito maior. E... no tratamento cirúrgico evoluiu muito, né? Muito mais seguro, muito mais eficiente, consegue fazer cirurgias maiores com menos morbidade para o paciente. E agora, com as novas tecnologias, o tratamento melhorou bastante também, porque antigamente a gente só tinha quimioterapia e radioterapia. Uhum. A radioterapia eram radioterapias muito tóxicas que tratavam, que queimavam o paciente todo, tinha muitos efeitos colaterais. Hoje em dia a gente tem radioterapias mais modernas, que são mais específicas, nem menos efeitos colaterais, o paciente tolera muito melhor. Então isso já foi um grande avanço e está cada vez avançando mais. E na parte de quimioterapia, que a gente tem os melhores avanços, né? Fala, antigamente, a quimioterapia de câncer de pulmão eram quimioterapias muito tóxicas, que davam muito enjoo, caía cabelo, debilitavam muito o paciente, era um tratamento muito sofrido. Hoje em dia, o que aconteceu? O câncer de pulmão, a gente está vendo que não é uma doença só, né? Um câncer de pulmão, ele tem vários subtipos específicos que a gente consegue fazer um diagnóstico melhor com diagnósticos moleculares, que tem tratamentos com terapias-alvo específicas. Então, cada mutação tem um tratamento específico. A gente fala que é um jogo de chave e fechadura. Então, o paciente tem um tumor, se você fizer um estudo molecular, às vezes tem uma molécula específica para tratar aquela alteração molecular, e você consegue fazer tratamentos que antigamente a pessoa vive 6 meses, 1 ano, você faz essa doença desaparecer praticamente. A pessoa usa vários anos de tratamento e às vezes a doença nem volta. Então, a gente tem vários casos desse tipo no nosso dia a dia, na prática clínica, né? Então, tem tratamentos específicos junto às terapias moleculares. Tem imunoterapia, que foi outro avanço muito grande. A gente sabe que o câncer nada mais é do que uma mutação celular, que a célula começa a crescer de forma desordenada, invadindo outros tecidos. E ela tem alguns mecanismos que faz o organismo da gente não ver essa célula mutada. Então, o nosso sistema de defesa não consegue atacar essas células que estão crescendo de forma desordenada. A imunoterapia tem conseguido fazer o quê? Que essa célula de defesa da gente consiga ver melhor esse tumor e atuar contra ela. Ou seja, o nosso próprio organismo elimina, caça essa célula defeituosa e está tendo resultados muito bons.
2: Para o nosso último bloco, doutor, queria falar um pouquinho sobre a rede de apoio para quem quer parar de fumar, para quem não quer mais utilizar esse tipo de equipamento, inclusive da rede de apoio do SUS do Distrito Federal, né, aqui em Brasília. O DF conta aí com tratamentos gratuitos, né, de graça para fumar, para parar de fumar em dezenas de unidades básicas de saúde, policlínicas, CAPS. Como é que funciona esse acompanhamento? A pessoa só chega lá e ela consegue esse tratamento?
3: Exatamente. Aqui em Brasília, o SUS tem um programa de cessação do tabagismo nacional, mas aqui em Brasília em especial a gente tem um programa muito bom. A gente sabe que o acesso ao paciente é muito fácil, basta ir a um posto de saúde, que ele vai ser atendido com uma equipe multidisciplinar, que tem medicamentos contra a cessação, como antidepressivos, tem ansiolíticos, tem nicotina de mascar, o adesivo para melhorar aquela abstinência que a nicotina causa, com acompanhamento psicólogo, pneumologista, médicos. Então, assim, o trabalho da Secretaria de Saúde do Distrito Federal é muito reconhecido, né, na cessação do tabagismo. A gente estimula muita população a procurar esse tipo de serviço. E a gente sabe que na rede privada também tem vários hospitais, vários planos de saúde que tem também as equipes de acesso à cessação de tabagismo, que você liga para o seu plano de saúde, que tem alguns programas específicos, alguns hospitais fazem isso também aqui em Brasília. Então a gente coloca muito a questão da cessação, né? Fala, parar de fumar é a melhor atitude que você pode ter para a sua saúde, especialmente pensando não só em você, como na sua família também e nos seus entes queridos. Então a gente sabe que o câncer é uma doença agressiva, uma doença que debilita a pessoa, piora a qualidade de vida, e a gente coloca muitas vezes que o câncer não é uma doença individual, é uma doença coletiva, né? Eu falo, o paciente sofre muito, mas todo da sua avó, todos aqueles entes queridos da pessoa vão ter uma qualidade de vida prejudicada com câncer. E se você puder evitar, você vai evitar o seu próprio câncer e a família toda vai ganhar muito com isso. Então é só saúde para todo mundo.
2: O senhor falou de alguns dispositivos que são utilizados para o tratamento, para a pessoa parar de fumar, e o uso de medicamentos para esse tipo de tratamento, o senhor recomenda? E até que nível que é utilizado medicamento mesmo para que a pessoa pare de fumar ou pare de usar o vape?
3: Então, esse tipo de medicamentos são ansiolíticos, antidepressivos, né? Medicamentos que evitam essa ansiedade, que fala
2: então, trabalha a ansiedade, né?
3: O tabagismo é muitas vezes o mecanismo de fumar, é um mecanismo de ansiedade, né? A gente tem vários estudos que pessoas usam subterfúgios para evitar de fumar. Então a pessoa usa um pedaço de cenoura, um pedaço de pepino para criar aquele hábito mecânico, né? Então assim, são hábitos que a pessoa cria para cortar a ansiedade. É muito comum a pessoa ansiosa diz que fuma para tirar a ansiedade, aí mistura com café e o café estimula vários gatilhos de ansiedade que a pessoa usa. Então tem medicamentos ansiolíticos, antidepressivos muito bem estabelecidos que o próprio serviço público fornece para esses pacientes para eles tomarem e diminuir aquela ansiedade da abstinência, da falta que o cigarro faz. E associado a isso, como a nicotina é um produto que cria essa dependência também, que a forma de obter a nicotina é fumando. Então, a partir do momento que você tem outros mecanismos de ter acesso, como adesivos, gomas de mascar que tem a nicotina, você consegue nivelar essa nicotina no sangue para você fazer um desmame mais lento, gradual. E a gente sempre coloca em relação à cessação do tabagismo a melhor forma de parar de tentar de fumar é tentando parar de fumar. Porque a gente coloca muitas vezes, quem consegue parar de fumar é muito raro. Porque as pessoas têm muita expectativa, assim, vou parar de fumar, hoje não vou fumar mais e não volto a fumar nunca mais. A gente tem vários casos disso na vida, né? A gente ouve várias pessoas que fazem isso. Não é raro a gente ouvir alguém falar, não, eu parei de fumar, decidi que não ia fumar mais e não fumei mais. Só que isso não é a realidade. A gente sabe que para parar de fumar a pessoa tem que tentar e querer, né? Então é importante a pessoa saber que o cigarro é um vício, saber que ela tem que querer parar de fumar, e se ela parar de fumar e ter uma recaída, ela não pode desesperar, não pode desistir. Ela tem que procurar apoio, tentar de novo. Muitas vezes tem que tentar parar várias vezes para finalmente você conseguir parar de fumar. Porque é um vício, é uma dependência, é uma coisa difícil de parar. E ia falar, as pessoas, como é uma coisa que melhora a ansiedade, melhora os sintomas que a pessoa cria e usa muitas vezes como uma bengala, uma muleta para viver, para parar de fumar, ela quando para, ela piora ainda a qualidade de vida dela. Então ela sabe que ela tem que saber que isso é difícil, que é trabalhoso, mas a gente sabe que tem médicos, psicólogos, a família muitas vezes pode ajudar se for uma família bem integrada, existem medicamentos, existem substâncias que ajudam essa sensação e é um processo. Esse processo de parar de fumar sempre vale a pena, porque você vai, além de ser mais importante, evitar o risco, diminuir o risco do câncer de pulmão, né, muitas vezes evitando realmente esse câncer vai surgir na pessoa daqui 20, 30 anos, mas vai melhorar a disposição, vai melhorar o paladar, vai melhorar o sabor dos alimentos, vai melhorar a qualidade de vida. As pessoas que andavam com você às vezes não andavam porque tinham aquele cheiro de cigarro, você vai ter uma vida social de volta. E sempre falo, parou de fumar, preocupar com peso, preocupar com alimentação, uma alimentação saudável, fazer atividade física é uma outra forma de você evitar aquela dependência do cigarro. Você é uma forma de evitar ansiedade, a atividade física traz muitos benefícios na questão de ansiedade e qualidade de vida também.
2: Agora, de acordo com a experiência do senhor, qual que é o mais difícil de tratar? A pessoa que quer largar o vape ou que quer largar o cigarro?
3: Na prática, a gente vê que parar de fumar o cigarro é o que a gente tem mais visto, porque é o mais comum, né? A nossa população que a gente atende no consultório, o cigarro é um problema que as pessoas estão sentindo que devem parar de fumar, porque a sociedade já sabe que o cigarro faz mal. Então, o idoso que fuma, a esposa não quer que ele fuma, a filha não quer que ele fuma. Tem que ter uma cobrança social muito grande em parar de fumar. Então, é relativamente fácil você convencer um paciente que ele tem que parar de fumar. O vapor, ele está numa modalidade que, assim, como é uma população muito jovem, né? Esses pacientes muitas vezes ainda não começaram a ter uma incidência maior de câncer de pulmão, porque eu falo, o câncer ele é um cumulativo de riscos, né? Você tem uma mutação hoje com vapor, aí amanhã você está fumando de novo, tem outra mutação, aí depois você... Então vai acumulando, igual o cigarro, você vai acumulando o risco de câncer. A população é jovem ainda, não teve tantos câncer de pulmão ainda na prática para a gente falar que é uma prevalência muito grande no nosso consultório. Então, um paciente jovem, a gente não tem tanto isso na nossa prática clínica, mas a gente sabe claramente que o paciente jovem é muito mais difícil de mudar. Né? Ele comprou com essa ideia de você tá na moda,
2: cultural,
3: é descolado. Ah, meu influencer predileto fuma, meu cantor predileto fuma, meu jogador de futebol predileto fuma o vapor. Eles consideram isso uma coisa normal, descolada. Então, mudar esse hábito no paciente jovem é sempre um desafio, né? E a cobrança social é menor. As pessoas em volta apoiam também isso aí. Então, o cigarro é muito mais fácil de cessar do que o vapor.
2: E eu queria que agora, nessa fase final da nossa entrevista, o senhor desse uma orientação final para os nossos ouvintes, né, que estão aqui participando com a gente no A Cidade é Sua. Como é que o cidadão aqui do Distrito Federal ou qualquer lugar do país pode buscar esse tratamento? Qual que é o primeiro passo? O senhor já deu algumas dicas aí, que é querer realmente, né? Mas o senhor dá aí uma geral aí, um alerta geral para quem quer parar de fumar.
3: Então vamos colocar um alerta geral. Primeira coisa, para parar de fumar, primeiro, saber os riscos do cigarro, o que pode causar de mal para você, para sua família, o câncer, a fibrose pulmonar, a dificuldade de ir em lugares que não pode fumar. A gente vê muitas pessoas que fumam, não pode ficar 4 horas num veículo que começa a passar mal porque tem que fumar. Então, são situações que a gente vê a pessoa cria um problema para ela em vários aspectos da qualidade de vida dela. Então, a primeira coisa é querer parar de fumar. Né? Acho que é importante saber que tem que parar e o risco que isso pode causar. Segunda coisa, o benefício que você vai trazer para a sua vida e para a vida da sua família. Você vai evitar um câncer, você vai evitar um câncer em um familiar querido seu, você vai ter uma vida mais longa, mais próspera, mais saudável. Então isso é um fator importantíssimo. E quando você tem algum sintoma, valorizar. Né? Quando a pessoa tem algum sintoma de tosse persistente, tem mais de 2 semanas de melhora, tem uma escarro com sangue que repetiu, não está sendo uma coisa comum, um cigarro com sangue é sempre um sinal de alerta, né? Procurar alguém que oriente a pessoa direitinho, perda de peso sem motivo, começou a perder muito peso, está associada à tosse também, né? Sangue em algum lugar, um caroço no corpo que não desaparece, está muito cansado, vai falar, já fica cansado, vai fazer um movimento pequeno, já fica cansado, são sinais de alerta que merecem uma investigação, que pode ser uma doença inflamatória, uma fibrose pulmonar, um enfisema mais grave, mas pode ser um câncer de pulmão. E todas as doenças que eu falei são todas graves. Ah, não é câncer, mas tem que tratar, tem que acompanhar e atrapalha a qualidade de vida muito do paciente que tem uma doença dessa e não trata. E quanto mais cedo o diagnóstico, mais cedo você consegue começar um tratamento curativo, consegue fazer um tratamento com mais eficiência, com mais qualidade de vida. E mais importante do que você se ver também, que é o mais importante você se cuidar, é cuidar do seu próximo também. Você tem um amigo, um parente, um avô, um pai, um colega de trabalho que está com esses hábitos, não está valorizando, fazer uma rede de apoio para apoiar ele tanto na cessação do tabagismo, como no diagnóstico precoce e como na busca do diagnóstico e na busca do tratamento.
2: Bom, perfeito. Conversamos hoje com o Dr. Márcio Almeida, oncologista da Rede Américas e membro.
3: Acho que mais cedo você consegue começar um tratamento curativo, consegue fazer um tratamento com mais eficiência, com mais qualidade de vida e... Mais importante do que você se ver também, que é o mais importante você se cuidar, é cuidar do seu próximo também. Você tem um amigo, um parente, um avô, um pai, um colega de trabalho que está com esses hábitos, não está valorizando. Fazer uma rede de apoio para apoiar ele tanto na cessação do tabagismo, como no diagnóstico precoce e como na busca do diagnóstico e na busca do tratamento.
2: Bom, perfeito. Conversamos hoje com o Dr. Márcio Almeida, oncologista da Rede Américas e membro da Sociedade Brasileira de Oncologia Clínica. trouxe aqui para a gente alertas fundamentais, como o senhor falou agora, para a saúde respiratória, né, para prevenção dessas doenças graves causadas muitas vezes não só pelo cigarro, pelos vapes, mas também por outras questões que o senhor trouxe aqui para a gente, acesso à fuligem, à fumaça, à poluição. Foi um papo muito interessante e muito esclarecedor para a gente, para os nossos ouvintes da Cidade é Sua. Doutor Márcio, muito obrigado pela presença, pelos esclarecimentos, por ajudar a gente a conscientizar os ouvintes. Deixa agora uma mensagem final para o senhor.
3: Gente, ó, muito obrigado pela oportunidade de estar aqui discutindo com vocês. A gente está na campanha de prevenir o câncer, né? Eu falo, a mensagem que a gente deixa para todo paciente da gente no consultório é evitar hábitos que possam causar câncer, ou seja, fumar, beber, exposição solar sem protetor solar, alimentos com conservantes em excesso, né? Vários hábitos que a gente sabe que, até hoje, a questão sexual, né? O HPV é um fator de risco muito grande para câncer de vários tipos, né? Então a proteção contra hábitos usando camisinha, né? Então são hábitos todos que a gente engloba a saúde, são fatores importantes para a gente orientar a população. Além disso, emagrecer, evitar gordura corporal, diminuir o peso corporal com perda de gordura é um fator que fala todo o Congresso americano, a gente está batendo nessa tecla de emagrecimento, ou seja, perda de gordura, ganho de massa muscular, ou seja, atividade física, especialmente musculação. A qualidade recomendada é pelo menos 5 vezes por dia, 30 minutos por dia. 5 vezes por semana, 30 minutos por dia. Uhum. Ou seja, era 3, era 2, agora é 5. Daqui a pouco a gente vai sair da academia mais. Uhum. E conscientizar, atividade física é para fazer, não é para achar bom. Se achar bom, melhor. Se não achar bom, tem que fazer do mesmo jeito. Tem que emagrecer. A nossa preocupação de qualidade de vida, de qualidade de saúde é muito importante. Uma alimentação saudável, hábitos saudáveis. Na medida do possível, a gente sabe que a gente tem uma sociedade que tem vários obstáculos na vida, em vários parâmetros, mas se você tiver como ter uma alimentação melhor, caminhar em vez de andar de carro, fazer uma musculação em vez de ficar parado, em vez de ver uma Netflix, comer alimentos mais saudáveis, salada, aumentar o consumo de fibras, de frutas, de verduras, de folhas, né, evitar embutidos, então todos os hábitos que melhoram a qualidade de vida são hábitos que vão te prevenir contra o câncer.
2: Doutor Márcio, mais uma vez, obrigado. O programa A Cidade é Sua vai ficando por aqui. Cuide da sua saúde e da sua família. Um grande abraço a todos e até o próximo encontro. Tchau, tchau.
3: Tchau, tchau. Obrigado.
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0: Setembro é marcado pela campanha brasileira de conscientização sobre os cuidados com a saúde mental, o Setembro Amarelo. A TMC conversou com o psiquiatra Rodrigo Bressan, presidente do Instituto Ame Sua Mente, sobre os principais fatores que podem impactar a saúde mental das pessoas nos dias de hoje.
4: Todos nós temos um desafio de equilibrar nossa saúde mental e estresse é um elemento absolutamente chave da saúde mental. Não da doença, da saúde. Então, manejar o estresse é um desafio para cada um de nós. O trânsito, a dificuldade, o tempo que a gente demora é um dos fatores estressantes. Mas você sabe que não necessariamente o mais estressante. Relações interpessoais, eventos pessoais tendem a ser ainda mais estressantes. E a instabilidade econômica, com certeza, é um ponto-chave nisso.
5: E quais sinais indicam estresse, ansiedade e quando que esses sinais deixam de ser pontuais e merecem preocupação, atenção?
4: Perfeito. O que a gente costuma conversar sobre saúde mental é que a gente tem que conhecer a nossa própria saúde mental, saber como a gente reage frente às coisas, a nossa disposição para fazer as coisas, como a gente lida com conflitos, com coisas que impactam a gente. Quando você tem uma noção do teu funcionamento normal, e isso pode ser ajudado quando a gente conversa com outras pessoas, um cônjuge, um filho, um pai, que pode olhar e falar, olha, né, você está um pouco diferente do seu padrão. Quando você muda o teu padrão, ficando mais retraído, com mais raiva, menos disposto, desacreditando do que você faz, significa que você não está no teu bom, perto do teu ótimo. E aí você tem que prestar atenção. Normalmente, quando a gente sai do nosso eixo, e isso é uma coisa normal que aconteça, porque a gente vive situações de estresse o tempo todo, a gente desce, piora e tende a melhorar em horas, em dias. Mas quando isso começa a ficar levando mais tempo, semanas, meses, aí com certeza a gente tem que aprender a pedir ajuda, reconhecer que alguma coisa está acontecendo e pedir ajuda.
6: Ô Rodrigo, um outro fator, né, também as redes sociais, imagino eu, né, ainda mais, repito, aqui em São Paulo, enfim, nessa rotina frenética que muita gente vive, e as pessoas às vezes estão em casa, mas estão ali recebendo, enfim, informações das mais diversas possíveis, né, o tempo todo ali, mensagem chegando também, o componente rede social, imagino eu, também seja significativo e importante, né, nesse contexto.
4: Com certeza as redes sociais podem representar um grande problema, mas é interessante porque as redes sociais também têm alguns benefícios, né? A interconexão, né? Tá perto de pessoas, ouvir coisas que são engraçadas e interessantes. O problema da rede social, quando ela ocupa muito tempo da nossa vida, quando a gente começa a usar e não conseguir parar, e quando ela atrapalha principalmente o sono. O sono é uma das coisas absolutamente fundamentais para o nosso equilíbrio, para a nossa saúde mental. Quando você priva o sono, usa a rede social nas últimas horas do dia, né, e às vezes invade 11, meia-noite, 1 hora da manhã, usando, você aí tem um impacto enorme no dia seguinte por causa do sono. As redes sociais, elas tendem a entrar no momento que você pode estar um pouco angustiado, um pouco ansioso, não está conseguindo esperar e tal. Se ela entra de um jeito muito frequente, a gente

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5: Olá, olá! Sejam muito bem-vindos ao Corre TMC. Que bom que você tá aqui comigo. Eu sou Mirelle Moschella. Quem cedo madruga já correu 2 quilômetros e eu já quero saber de você. Já tirou o popô do sofá e praticou uma atividade física? Não importa, é uma caminhada, uma corridinha leve ou se você está se preparando para desafios muito maiores, eu acho que você já pode ir lá e comentar, porque nós estamos, claro, além aqui do dial do Corre TMC, quem escuta sabe, a gente também está no YouTube. Então comenta lá se você está indo, se você tem algum desafio pela frente, qual é esse grande desafio? São 5 quilômetros, seus primeiros 5 quilômetros, são 10, são 15, são 20, vai correr uma maratona ou várias outras, gente? Então corre lá e acaba aí trocando essa ideia com a gente, tá certo? Vambora, porque o nosso... Olha, eu acho que 50 minutos de programa hoje não será o suficiente para contar a história do meu convidado de hoje, que, por sinal, a gente sempre estava se encontrando em alguns eventos. Certo? Daí eu fui lá e falei, gente, eu preciso levá-lo pro Corre TMC, preciso contar a história dele, porque história no mundo do atletismo não lhe falta. Então olha só, gente, o nosso bate-papo é com um cara que ele, assim, dedicou praticamente, tem se dedicado, né, a vida inteira ao atletismo, atleta, treinador, esteve em muitas Olimpíadas, Jogos Olímpicos, passou por grandes clubes, trabalhou na gestão esportiva e hoje sim ele está na direção executiva da Confederação Brasileira de Atletismo. E tem um detalhe aqui que eu acho muito especial, tá? Porque o ano que vem, a Saúde e Performance, que é a assessoria dele, vai completar 30 anos, é isso mesmo. Seja muito bem-vindo, Cláudio Castilho. Cadê o Galvão aqui pra bater palmas pro Cláudio Castilho, hein, Galvão? Bem-vindo, Cláudio.
6: Mirelle, bom dia, boa tarde, boa noite a todos que estão nos escutando, estão nos acompanhando. Um prazer. Que bom que deu certo, né?
5: É verdade.
6: Uma agenda é sempre corrida, mas eu procuro sempre abrir um espaço para contar de atletismo, contar um pouco da minha história, que se confunde com a história do atletismo também. E eu tenho muito orgulho disso, viu? Quero te agradecer, então, pelo convite e vambora, vamos falar de atletismo, vamos falar um pouco de história.
5: É isso, vamos falar, inclusive, nessa semana, Cláudio está, eu e Cláudio, claro, estávamos ali no lançamento do tênis da ASICS, que é o Nova Blast 6, um tênis, assim, gente, muito bacana. Quem já corre, já conhece o Nova Blast, ele vem agora com mais performance, amortecimento, mais levinho, responsivo, e que legal, né, que a gente tem tantas marcas pensando no corredor, para todo tipo de corredor, eu diria, né, Cláudio? E falando já nesse detalhe do tênis, cara, que quais são as mudanças dos tênis que você vem acompanhando ao longo dessa jornada? Porque daqui a pouquinho um tênis, ele vai pesar, gente, tô com uma caneta na mão, tá? Pra quem tá me acompanhando. De repente vai pesar, assim, a um tamanho da caneta, né? Do peso, de tão levinho que eles têm sido hoje, né? Têm sido construídos aí, produzidos.
6: Exato. Bom, primeiro falar de ASICS, eu sou

0: Feito, né? Eu tenho um relacionamento com a marca há 18 anos.
1: Uau!
0: Então, né, você estava falando da saúde e performance, que o ano que vem completa 30, ASICS 18.
1: É.
0: Eu estou no atletismo desde 1981, então eu tenho relacionamentos longevos, né? Sou casado há 28, então eu gosto
1: Tô
0: de engajamento.
1: percebendo.
0: Falando especificamente sobre os tênis, eu comecei na década de 80, então de lá para cá. Outro cenário, né? Uma outra realidade. A indústria dos calçados, a indústria esportiva, ela não para de se reinventar, né? Eles investem muito recurso financeiro. Eu já tive o prazer de estar em Kobe, no laboratório da ASICS também, acompanhar muitas ações
1: Ah,
0: de
1: isso deve ser
0: desenvolvimento
1: muito
0: de
1: legal.
0: tecnologia, conversar com engenheiros que têm a responsabilidade exatamente de desenvolver essas novas tecnologias. E é impressionante, né? Porque tudo para o desempenho. Nós pegamos agora, mais recente, talvez nos últimos 10, 12 anos, a grande mudança que ocorreu, né, nessa.
1: Mais levinho, responsivo. E que legal, né, que a gente tem tantas marcas pensando no corredor, para todo tipo de corredor, eu diria, né, Cláudio? E falando já nesse detalhe, do tênis, cara, que mudança, quais são as mudanças dos tênis que você vem acompanhando ao longo dessa jornada? Porque daqui a pouquinho um tênis, ele vai pesar, gente, tô com uma caneta na mão, tá? Pra quem tá me acompanhando. De repente vai pesar, assim, a um tamanho da caneta, né? Do peso, de tão levinho que eles têm sido hoje, né? Têm sido construídos aí, produzidos.
0: Exato. Bom, primeiro falar de ASICS, eu sou suspeito, né? Eu tenho um relacionamento com a marca há 18 anos.
1: Uau!
0: Então, né, você estava falando da saúde e performance, que o ano que vem completa 30, ASICS 18. Eu
1: É.
0: estou no atletismo desde 1981, então eu tenho relacionamentos longevos, né? Sou casado há 28, então eu gosto
1: Tô
0: de
1: percebendo.
0: engajamento. Falando especificamente sobre os tênis, eu comecei na década de 80, então de lá para cá. Outro cenário, né? Uma outra realidade. A indústria dos calçados, a indústria esportiva, ela não para de se reinventar, né? Eles investem muito recurso financeiro. Eu já tive o prazer de estar em Kobe, no laboratório da ASICS também, acompanhar muitas ações
1: Ah,
0: de
1: isso deve ser
0: desenvolvimento de
1: muito legal.
0: tecnologia, conversar com engenheiros que têm a responsabilidade exatamente de desenvolver essas novas tecnologias. E é impressionante, né? Porque tudo para o desempenho. Nós pegamos agora, mais recente, talvez nos últimos 10, 12 anos, a grande mudança que ocorreu, né, nessas últimas 2 décadas, que foi a entrada da placa de carbono.
1: Perfeito.
0: Então a Adriana, que é a atual ainda recordista brasileira da maratona, ela em 2012, ela estabeleceu o recorde na maratona de Tóquio sem o tênis de placa de carbono.
1: Olha
0: Então,
1: aí.
0: de lá para cá, os tempos femininos desabaram. Você tem hoje mulheres correndo na casa de 2 horas e 10 a maratona e homens já sub
1: Meu
0: 2 horas.
1: Deus.
0: E isso traz consigo uma evolução de tudo que envolve esse segmento do esporte, né? Então, os calçados, as pistas, os suplementos, as roupas e por aí vai, né? Então não tem limite. O peso da caneta, isso não é uma falácia, isso pode acontecer de fato.
1: É verdade, e que legal, né, que a gente vem acompanhando de pertinho essa evolução para você que é apaixonado, né, pela corrida. Mas mais apaixonado pela corrida, eu quero entender como é que o atletismo entrou na sua história. A gente vai falar muito também da sua história atual, do que você tem feito hoje, né, em prol aí da Confederação Brasileira de Atletismo. Mas como é que o atletismo entrou na sua vida? Você foi um jovem, um adolescente, né, na infância, que sempre praticou esportes, família também esportista ou não? Como é que foi essa veia e essa entrada da atividade física,
0: Sim,
1: Cláudio?
0: eu sou de uma família de 5 irmãos, eu sou o segundo deles. Não temos um histórico de atletas na família, eu fui o primeiro. Comecei com 11 anos. Eu sou lapiano, aqui do ladinho, nascido no
1: Tá.
0: Sorocabana, estudei aqui no Alto da Lapa
1: Aqui do
0: também.
1: ladinho, só pra gente, né, situar, nós estamos aqui na Lapa, em São Paulo, então pra quem
0: Isso.
1: está escutando a gente em outros lugares, em outras cidades, então é aqui bem pertinho aqui da rádio, né?
0: Zona Oeste de São Paulo, isso.
1: Fechou.
0: Então, eu comecei aqui no Centro Esportivo da Lapa, no Pelézão. né, aos 11 anos, brincando de atletismo, e dali eu me apaixonei pela modalidade, simultaneamente também jogava futebol, como toda criança nessa idade também divide, então era sempre muito ativo. E dali eu tracei toda essa minha trajetória pelo atletismo. Em 1991, eu comecei a minha graduação em educação física. Eu, até então, eu estudava, trabalhava e treinava, eu compartilhava o meu tempo com todas essas atividades. E em 91 eu graduei em educação física, e dali eu absorvi como profissão e como tudo que eu fosse fazer tivesse ligado ao atletismo e ao alto rendimento. Também me apaixonei porque eu tive uma passagem numa empresa multinacional enquanto eu trabalhava e treinava, que foi a Poli Brasil, que me ajudou a entender a importância da gestão, né? E eu me apaixonei também, por isso é que hoje eu me dedico à gestão, porque sempre eu entendi que treinamento e gestão tem tudo a ver.
1: Se complementam.
0: Se complementam, porque o treinamento é um projeto, o atleta é um projeto, e você tem gestão de pessoas, você tem relacionamento com patrocinadores, então você tem que conhecer um pouco sobre isso para ter um pouco mais de sucesso. E eu me dediquei a estudar isso também, e aí, naturalmente, eu transitei da carreira de treinador para gestão, e isso aconteceu de uma forma bastante natural.
1: E Cláudio, quando é que você decide abrir a sua assessoria? Porque a gente está falando de 30, vai completar 30 anos, isso, né, a Saúde e Performance em 2027. E assim, é muito tempo. E a gente vê também, a gente acompanha vários outros treinadores, como Marcos Paulo Reis, que é meu coach. Um beijo, Marcão, para você lá da MPR. Então assim, vocês vieram construindo, vocês foram visionários, eu diria. Sim. Porque ninguém naquela época imaginava que alguém poderia te dar esse suporte, te dar esse apoio. Apoio para a corrida a gente sempre fala que ela é muito democrática, é só você colocar o tênis e sair correndo, mas aí a gente percebeu que alguns atletas, algumas pessoas procuravam sim a performance, ou não tinham noção nenhuma. Eu mesma, quando comecei agora, em 2022, pós-pandemia, falei, gente, como é que eu dou o meu primeiro passo? E aí sim eu cheguei até o Marcos Paulo Reis. Então, como é que vocês ali, vocês sentiram esse feeling, aquele momento de realmente ter uma assessoria?
0: Logo que eu me graduei, eu percebi que trabalhar com alto rendimento sempre foi um nicho muito fechado, né? Mesmo eu sendo da modalidade, eram poucas oportunidades, não são tantos clubes assim. E exatamente essa demanda reprimida, porque aí o esporte, a corrida, começou a se popularizar, né? Começaram a aparecer muitas provas, tinha uma organizadora de eventos em São Paulo, que era a Corpore, Corredores Paulistas Reunidos.
1: Corpore.
0: Uma iniciativa extremamente importante, porque impulsionou a corrida em São Paulo e no Brasil. Então nós pegamos esse aumento exponencial ali no início da década de 90. E como a demanda aumentou e não havia tempo para você ficar dando personal, chegou uma época que eu tinha 15 alunos de personal. Então eu trabalhava, começava às 5 da manhã e até 11 horas da noite, meia-noite. E essa era a realidade desse grupo que começou ali, né? Então o Marcos Paulo, Mário Sérgio, Branca, claro. Ricardo Darap, né, o Cervêncio, Zeca, entre tantos outros. Nós éramos um grupo talvez de 10, 12 treinadores que padeciam do mesmo problema. E aí nós começamos a encontrar um modelo de negócio, o treinamento em grupo, né? E aí você, dentro dessa coletividade, você procurava sempre individualizar o treinamento. A Saúde e Performance nasceu exatamente dessa demanda e também do meu momento de transição de carreira, porque quando você para de ser atleta, é como se você morresse a primeira vez.
1: Tipo assim, um episódio foi virado, né? Um capítulo foi fechado ali no livro.
0: Exatamente. E aí você tem que reaprender e absorver a corrida para a sua vida, para o seu dia a dia, para a sua saúde, né, para o seu bem-estar. E é muito diferente, porque quando atleta, você é testado a todo momento. Você está muito próximo do seu limite o tempo todo. Você tem uma meta sempre muito arrojada, um índice, conquistar uma medalha e por aí vai. E a Saúde e Performance, o nome nasce disso. Primeiro a saúde, porque eu trabalhava com pessoas normais, queria atender essas pessoas normais, e a performance ela vem no seu bem-estar para que você esteja pleno, para que você esteja equilibrado, para que você possa performar em todos os aspectos da sua vida. Então, o conceito saúde e performance nasceu daí. Então, final de 96, eu comecei a fazer um movimento para criar o meu CNPJ. Em 97, eu crio a empresa. Né?
1: Legal.
0: E daí não parou mais.
1: Tchau, CPF, né? Welcome, CNPJ. Olha só, pra quem tá acompanhando agora no YouTube, a gente tá vendo ali algumas fotos suas. Olha essa foto, que legal. Relembra, fala pra gente de onde é aquela primeira lá que nós passamos. Aí, ó, essa daí, ó.
0: Essa primeira é o sonho realizado.
1: Tá.
0: Né? Foi primeiros Jogos Olímpicos, Tóquio, 2008, Estádio Olímpico, Ninho de Pássaro. Foi assim...
1: Pequim, né?
0: Pequim.
1: Pequim 2008.
0: Eu tinha um atleta na maratona, o José Teles de Souza. Nessa maratona, o Brasil estava representado pelo Marilson Gomes dos Santos, pelo Frank Caldeira.
1: Só isso, né?
0: E José
1: meu
0: Teles.
1: Deus.
0: Então, eu estava... Foi meu primeiro... Jogos Olímpicos.
1: Como está? Já é... como na Confederação?
0: Não,
1: não.
0: Não? Não. Nessa época, eu estava no Pinheiros. Eu era treinador, supervisor de atletismo do Pinheiros. E eu integrava o Conselho Técnico da Confederação.
1: Perfeito.
0: A sede ainda era em Manaus. Então, eventualmente, eu tinha que ir a Manaus, eu e um grupo de treinadores. A gente ficava discutindo sobre critérios, sobre detalhes técnicos e o futuro do atletismo.
1: Nossa, 2008. Eu lembro muito bem, eu já estava cobrindo também os Jogos Olímpicos, né? Não em loco, infelizmente, mas enfim, já estava trabalhando bastante. Já que falamos da Adriana, para quem está acompanhando a gente também na telinha, já corre lá no YouTube. Olha aí, Adriana junto contigo. Mas essa foto é super recente.
0: Essa é Jogos 2016 no Rio.
1: No Rio de Janeiro.
0: Isso,
1: aí
0: Sambódromo.
1: Sim, eu estava lá acompanhando de pertinho. Maravilhosa.
0: A Adriana é uma das minhas principais atletas, né? Eu tive o prazer, ao longo de 5 ciclos olímpicos, trabalhar com excelentes atletas. Eu já mencionei José Teles de Souza. Minha primeira atleta de alto rendimento foi a Rosângela Faria, é uma mineira do sul de Minas, ali da região de Itajubá, Varginha, e dela abriu-se o caminho para muitos outros, né? Gladson Barbosa, Sérgio Celestino, Sirlene, Maria Zeferina Baldaia, Adriana de Souza, e por aí vai. Tatiane Raquel, Simone Aparecida Ferraz, Ederson foi medalha de ouro no PAN de 2019.
1: Que celeiro bom o Brasil tem, né? E poderia ser muito melhor, né? Se a gente realmente tivesse, acho que um pouco mais de apoio de empresas que estivessem ali o tempo inteiro, não só nos Jogos Olímpicos, né? Em quatro anos, mas gente que desse mais apoio. Até mesmo a mídia, eu acredito, nós, mídia, imprensa. Como jornalista, eu reconheço esse nosso ato falha, o nosso ato falho de que às vezes a gente só fala de futebol, né? E deixa pra falar dos Jogos Olímpicos, desses atletas, somente em quatro anos, né?
0: Você tocou num ponto muito interessante, Mirelle, que é assim, de lá pra cá, desde a década de 80 pra cá, muita coisa mudou. Hoje nós temos muitos programas de bolsa de auxílio municipal, estadual.
1: Pequim, né?
0: Pequim.
1: Pequim 2008.
0: Eu tinha um atleta na maratona, o José Teles de Souza, da sua vida. Então, o conceito saúde e performance nasceu daí. Então, final de 96, eu comecei a fazer um movimento para criar o meu CNPJ. Em 97, eu crio a empresa. Né?
1: Legal.
0: E daí não parou mais.
1: Tchau, CPF, né? Welcome, CNPJ. Olha só, pra quem tá acompanhando agora no YouTube, a gente tá vendo ali algumas fotos suas. Olha essa foto, que legal. Relembra, fala pra gente de onde é aquela primeira lá que nós passamos. Aí, ó, essa daí, ó.
0: Essa primeira é o sonho realizado.
1: Tá.
0: Né? Foi primeiros Jogos Olímpicos, Tóquio, 2008, Estádio Olímpico, Ninho de Pássaro. Foi assim...
1: Pequim, né?
0: Pequim.
1: Pequim 2008.
0: Eu tinha um atleta na maratona, o José Teles de Souza. Nessa maratona, o Brasil estava representado pelo Marilson Gomes dos Santos, pelo Frank Caldeira.
1: Só isso, né?
0: E José
1: meu
0: Teles.
1: Deus.
0: Então, eu estava... Foi meu primeiro... Jogos Olímpicos.
1: Como está? Já como na Confederação?
0: Não,
1: não.
0: Não? Não. Nessa época, eu estava no Pinheiros. Eu era treinador, supervisor de atletismo do Pinheiros. E eu integrava o Conselho Técnico da Confederação.
1: Perfeito.
0: A sede ainda era em Manaus. Então, eventualmente, eu tinha que ir a Manaus, eu e um grupo de treinadores. A gente ficava discutindo sobre critérios, sobre detalhes técnicos e o futuro do atletismo.
1: Nossa, 2008. Eu lembro muito bem, eu já tava cobrindo também os Jogos Olímpicos, né? Não em loco, infelizmente, mas... Enfim, já estava trabalhando bastante. Já que falamos da Adriana, para quem tá acompanhando a gente também na telinha, já corre lá no YouTube. Olha aí, a Adriana junto contigo. Mas essa foto é super recente.
0: Essa é Jogos 2016 no Rio.
1: No Rio de Janeiro. Isso, aí sambódromo. Sim, eu estava lá acompanhando de pertinho. Maravilhosa.
0: É. A Adriana é uma das minhas principais atletas, né? Eu tive o prazer, ao longo de 5 ciclos olímpicos, trabalhar com excelentes atletas. Eu já mencionei José Teles de Souza. Minha primeira atleta de alto rendimento foi a Rosângela Faria, é uma mineira do sul de Minas, ali da região de Itajubá, Varginha, e dela abriu-se o caminho para muitos outros, né? Gladson Barbosa, Sérgio Celestino, Sirlene, Maria Zeferina Baldaia, Adriana de Souza, e por aí vai. Tatiane Raquel, Simone Aparecida Ferraz, Ederson. Foi medalha de ouro no PAN de 2019.
1: Que celeiro bom o Brasil tem, né? E poderia ser muito melhor, né? Se a gente realmente tivesse, acho que um pouco mais de apoio de empresas que estivessem ali o tempo inteiro, não só nos Jogos Olímpicos, né? Em quatro anos, mas gente que desse mais apoio. Até mesmo a mídia, eu acredito, nós, mídia, imprensa. Como jornalista, eu reconheço esse nosso ato falha, de que às vezes a gente só fala de futebol, né? E deixa pra falar dos Jogos Olímpicos, desses atletas, somente em quatro anos, né?
0: Você tocou num ponto muito interessante, Mirelle, que assim, de lá pra cá, desde a década de 80 pra cá, muita coisa mudou. Hoje nós temos muitos programas de bolsa de auxílio municipal, estadual e federal. Nós temos um programa super importante das Forças Armadas. A própria Confederação tem programas de apoio pro alto rendimento e pro desenvolvimento. Clubes oferecem apoio também para muitos atletas, mas é óbvio que a gente está falando de uma defasagem de muito tempo. Então, esse recurso, além de bem aplicado, ele tem que ser conectado. O Comitê Olímpico do Brasil, né, tem usado na gestão do presidente Marco Laporta um posicionamento que é uma nação olímpica, né? Então, todo mundo tinha que dar algo mais para a gente poder fazer com que esse caminho fosse um pouco encurtado. Não há que se comparar, lógico, que o modelo americano, o modelo chinês, tem as suas diferenças, tem as suas peculiaridades, mas nós temos o nosso. O sistema clubístico, o sistema desportivo nacional, ele está fundamentado exatamente no modelo clubístico. Então você tem o atleta, que é ligado a um clube, que é denominado entidade prática do desporto. O clube, ele está ligado a uma federação estadual que congrega os clubes do seu estado, e as federações estão ligadas a uma confederação. Esse é um modelo nosso. Então a gente tem que olhar para o nosso modelo, aprimorar o nosso modelo, obviamente à luz da legislação, à luz da lei geral do esporte, e a gente tem como avançar e fazer com que esses recursos, as informações, as coberturas que vão acontecer pelos veículos esportivos estejam no lugar certo, colocando luz aonde tem que acontecer. O que, enquanto confederação, e a própria confederação tem programas de apoio para o alto rendimento e para o desenvolvimento, clubes oferecem apoio também para muitos atletas, mas é óbvio que a gente está falando de uma defasagem de muito tempo. Então, esse recurso, além de bem aplicado, ele tem que ser conectado. O Comitê Olímpico do Brasil, né, tem usado na gestão do presidente Marco Laporta um posicionamento que é uma nação olímpica, né? Então, todo mundo tinha que dar algo mais para a gente poder fazer com que esse caminho fosse um pouco encurtado. Não há que se comparar, lógico, que o modelo americano, o modelo chinês, tem as suas diferenças, tem as suas peculiaridades, mas nós temos o nosso. O sistema clubístico, o sistema desportivo nacional, ele está fundamentado exatamente no modelo clubístico. Então você tem o atleta, que é ligado a um clube, que é denominado entidade prática do desporto. O clube, ele está ligado a uma federação estadual que congrega os clubes do seu estado, e as federações estão ligadas a uma confederação. Esse é um modelo nosso. Então a gente tem que olhar para o nosso modelo, aprimorar o nosso modelo, obviamente à luz da legislação, à luz da lei geral do esporte, e a gente tem como avançar e fazer com que esses recursos, as informações, as coberturas que vão acontecer pelos veículos esportivos estejam no lugar certo, colocando luz aonde tem que acontecer. O que, enquanto confederação, e agora eu estou trazendo para o tempo presente e olhando um pouco para o futuro, é o que a gente está buscando fazer na confederação. A gente tem sempre tentado desenvolver os nossos projetos olhando para as 5 regiões do Brasil, que são muito diversas entre elas. Quando você fala de uma competição e agora a gente está realizando um campeonato brasileiro da categoria sub-18 aqui no novo estádio Ícaro de Castro Melo, no Ibirapuera, com 1.300 crianças ou adolescentes, né? Não pode ser mais considerado crianças, mas adolescentes de 150 clubes do Brasil inteiro, de 25 estados do Brasil, quase todo o Brasil representado. Essa é uma boa cobertura. Ali nós vamos ter muitas histórias para contar e que muito provavelmente boa parte desses atletas estarão no próximo Campeonato Mundial Sub-20, e eu falo do Campeonato Mundial Sub-20 porque nós acabamos há uma semana atrás uma participação do Brasil no Campeonato Mundial Sub-20 em Eugene, nos Estados Unidos. E foi a nossa melhor campanha da história, em praticamente 40 edições do evento. Nós tivemos uma medalha de ouro no arremesso de peso com o Alessandro, 6 finais e 6 semifinais. É a nova geração. É. Se me perguntarem quem você apostaria para os Jogos de 2032 em Brisbane, tá ali. Eles estiveram agora nos Estados Unidos. Então a gente vai sempre olhando quem está performando no momento, um Caio Bonfim, um Alisson dos Santos, um Matheus Lima, mas eu tenho que olhar essa geração do sub-20, essa geração do sub-16. E aí, só para fechar essa reflexão, em outubro, entre os dias 9 e 11, aqui em São Paulo, no mesmo lugar, nós teremos um Campeonato Brasileiro Sub-16, que é a primeira categoria de entrada do atletismo. Então, são jovens que têm o sonho de se tornarem olímpico. Provavelmente, nós teremos recorde de inscritos de novo.
1: Era essa a pergunta que eu ia te falar, porque assim, como é que esse atleta, ele procura, né, ter essa visibilidade, porque de repente ele sabe do potencial dele, ele sabe que ele é capaz, mas qual é o caminho? Então esse é um dos caminhos.
0: Exato, ele tem que estar ligado, isso tem que estar registrado numa entidade prática, clube. Hoje o atletismo tem 540 clubes, salvo engano, se a memória não me falhar, registrados no sistema confederativo, espalhados pelo Brasil inteiro. Óbvio que a região sudeste concentra o maior número deles, mas em todos os estados do Brasil hoje você tem clubes. Então o atleta, ele tem que se registrar num clube. O clube tem que estar formalizado dentro da sua federação. E a federação, hoje nós temos as 27 federações representadas dentro do nosso sistema. Esse é o primeiro passo. O atleta, para ele aparecer no sistema, ele tem que estar assim.
1: Quais são os caminhos das pedras aí, tá? No Corre TMC.
0: E eu tenho uma outra dica para quem está procurando um local para iniciar que já esteja regulamentado.
1: Olha!
0: A confederação tem um programa de desenvolvimento chamado CFAs, que são Centros de Formação de Atletismo. São projetos que alguns já estão estruturados há bastante tempo e eles estão espalhados pelo Brasil inteiro. Nós estamos em 23 estados e, através de um edital, nós selecionamos esses 82 centrinhos que recebem um apoio da confederação no seu funcionamento. Então, a gente tem um repasse financeiro mensal para eles, a gente ajuda na capacitação e metodologia, mas muitos deles já são tocados por professores com um amplo conhecimento do atletismo. Então, vai na sua região, pelo nosso site, o www.cbeat.org.br, você vai ter todos os 82 centrinhos, as suas localidades e os contatos. Vai lá e procura saber se na sua região, se no seu estado, se na sua cidade, tem um pertinho de você.
1: Anotaram, gente? Anotaram? Compartilhem, tá? Olha aqui. Dicas de ouro, tá certo? Agora eu quero falar um pouco de você, do lado pessoal. Vamos falar do CPF agora, tá? Sem CNPJ. Que tipo de atleta você era, Cláudia? É um cara maratonista? É um cara que disputava provas mais curtas, mais longas? Que tipo de atleta você era?
0: Eu comecei aqui no Pelezão, no Salto em Altura, professor Rabassa. E depois fui pro meio fundo e fundo. Comecei com 800 e 1500 e fui subindo. Normalmente o atleta, quando começa a subir muito rapidamente, é porque ele é esforçado, mas ele não tem, diríamos assim, a genética necessária para chegar nesse nível olímpico. Então, eu me considero um atleta sempre muito esforçado, sempre fui muito esforçado, era o primeiro a chegar e o último a sair, sabia das minhas limitações e tentava romper essas barreiras sempre treinando muito. Então, eu disputei os campeonatos regionais, os estaduais, nacionais, não cheguei a ser um atleta internacional. E através do esporte eu consegui os meus estudos, eu consegui bolsa de estudo através do esporte, né? E isso abriu muitas portas e a gente tem que ter um pouco da clareza, né? E aproveitar as oportunidades que o esporte pode nos trazer.
1: Não, excelente, olha que bom. E é o que a gente estava comentando agora, né? Só fazendo aqui um contraponto, porque nos Estados Unidos isso acontece. Assim, pra mim é muito forte, né? Onde o atleta, ali mesmo na faculdade, no college e tal, ele já tem um alinhamento, já tem ali um cruzamento de um esporte que ele queira fazer, que ele queira fazer, e já tá na confederação e tudo mais. E aqui no Brasil a gente ainda... Isso não é comum, né? Como nos Estados Unidos, são coisas completamente diferentes.
0: Não, o sistema, nós temos uma parceria, né, voltando para o CNPJ, mas já cruzando com a sua informação, a Confederação tem uma parceria com a CBDE e com a CBDU. CBDE, Confederação Brasileira de Esportes Escolares, e a CBDU de Universitários. A gente sempre procura apoiar, estar presente, quando eles pedem, solicitam qualquer coisa, a gente procura se aproximar. Quem forma os atletas, na verdade, são os clubes, são esses projetos que a gente, que eu mencionei anteriormente. E esses mesmos atletas acabam representando escolas, universidades, as forças militares. Então a gente está falando do mesmo material
1: perfeito,
0: humano, né?
1: Perfeito.
0: O que nós fizemos, porque é uma inquietação. Muitos atletas brasileiros foram para os Estados Unidos e aproveitaram exatamente esse modelo que você acabou de mencionar. Talvez o atleta que mais se destacou nesse cenário foi Joaquim Cruz. Ele foi para lá ainda no início da década de 80. Então, quando ele foi medalhista em 84, ele estava inserido nesse mundo, né? Ele treinava e competia ali em Eugene. O que nós estamos fazendo para tentar testar e fazer com que o atletismo seja experimentado logo nas primeiras idades? Nós acabamos de assinar com o governo do estado de São Paulo, com a Secretaria de Educação, com o secretário Renato Feder, uma parceria de capacitação de professores da rede escolar pública aqui do estado de São Paulo, onde nós iremos capacitar os profissionais de educação física para trabalhar com o que a gente chama de mini-atletismo, ou Kids Athletics, que é um programa internacional da World Athletics. O que a gente pretende com isso? Fazer com que, a partir dos 6 anos, 7 anos, as crianças comecem a ter a experimentação dos elementos básicos do atletismo, que é correr, saltar e lançar. E ele vai servir para qualquer modalidade.
1: Que incrível.
0: Não importa se a criança vai ser um atleta de atletismo, mas ao experimentar os pilares do atletismo, ela certamente vai se preparar fisicamente e a sua parte motora, que é o mais importante. Esse programa, ele começa a ser executado agora, entre final de agosto e início de setembro. A gente, esse ano, capacita 400 professores. Até o final do ano que vem, serão 1.600 professores.
1: Uau.
0: E a gente vai implantar, junto com a secretaria, em 100 escolas de período integral, para fazer um contraturno ali.
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0: 3:33 pelo horário de Brasília. Muito bom dia a você que sintoniza a TMC. O Corre TMC continua com a Mirelle Moschella no bate-papo com o treinador de atletismo Cláudio Castilho. A gente continua conferindo esse bate-papo agora.
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2: Agora vamos falar de maratonas. Eu tenho uma pergunta aqui muito boa. Mandaram assim, ó, é melhor correr uma maratona em 4 horas e 30 bem treinado e inteiro ou fazer 3... Ah, para. Ou fazer 3 horas e 59 e passar uma semana destruído. Qual o seu ponto de vista, coach?
3: Olha, pergunta capciosa essa, mas vamos lá. A gente tem que olhar o corredor. Se ele está preparado para correr uma maratona... O tempo, ele é um reflexo da sua preparação. Então, ao longo da preparação, a gente consegue estimar qual é o tempo que ele vai fazer, considerando a sua integridade física, né? Tudo pode acontecer numa maratona. A maratona, a gente fala que é quase que, né, é a história da nossa vida. Né? Você começa muito bem, você acha que está pleno, aí quando chega ali na metade da prova, você começa a sentir algumas dificuldades e começa a encontrar os percalços que você vai ter que passar. E a sua trajetória de treinamento define o seu sucesso dentro da maratona. Porque o começo não é exatamente aquilo que você vai entregar no final.
2: É, né? Isso.
3: Então, se você treinou bem e conseguiu completar em 4 horas e meia, era para aquilo que você estava preparado. Respeite aquilo que você estava preparado, né? Às vezes, a dificuldade do amador em relação a um atleta profissional...
2: Ah, isso é legal. Eu quero saber.
3: É exatamente a percepção daquilo que ele de fato é capaz de entregar, né? Um atleta profissional, ele sabe muito bem o que ele pode entregar. Então, quando ele assume um risco dentro da prova, esse risco também é calculado entre correr sub 2 horas e 10, correr 2 e 8. Ele sabe, por exemplo, que o melhor tempo dele é 2 e 11. E para baixar esse 1 minuto, ele sabe o esforço que é para poder baixar isso. E se ele estiver executando a maratona, no meio da maratona ali, ele consegue ter uma leitura muito mais realista se ele é capaz naquele dia de bater, né? O amador, ele via de regra...
2: Ele é mais emocionado, né, o amador?
3: E ele não tem essa trajetória. O que eu percebo hoje, e, gente, não é uma crítica, certo e errado, é muito relativo, tá? Eu, particularmente, não gosto de fazer a preparação de um corredor que almeja uma maratona, começar pela maratona sem um histórico. Você acabou de mencionar no início da nossa conversa que você começou em 2022. 2022 para 2026, se você falasse assim, eu quero correr uma maratona, você pode? Pode. Pode. Você tem a bagagem necessária para entender tudo aquilo que você vai viver dentro do planejamento da maratona? Não, você não tem.
2: Olha aí, eu peraí. Será que eu tenho? Mas eu acho que ele tem mais bagagem do que eu, então com certeza.
3: Você não tem.
2: Eu também acho.
3: O indicado seria assim: que os corredores dedicassem a sua trajetória de preparação primeiro nas distâncias mais curtas, no 5 mil, no 10 mil, fizessem não só participação em provas, mas que treinasse para aquelas distâncias. Cada distância tem uma peculiaridade na sua estrutura do treino, na intensidade, no seu volume, no número de sessões, no tipo de trabalho de força que você vai fazer. Tem uma série de peculiaridades. E aí você avança, vai para o 15, dedica mais um tempo, meia maratona, dedica mais tempo. E aí você vai entrar nos ciclos da maratona. Se você conseguir desenhar essa trajetória, você vai ver que você chega no ciclo da maratona muito mais maduro.
2: Mais forte, mais, né?
3: Mais preparada. Fisicamente e mentalmente, né? Então, quando você abrevia isso, quando você pula etapas desse processo, e o Levinho tem uma frase muito boa, que ele diz assim, respeita o processo. É exatamente isso. Não tenha pressa, porque a corrida, eu comecei em 1981, eu parei em 93, eu nunca parei de correr na minha vida. Correr para mim, assim, independe de eu competir.
2: É como acordar e escovar os dentes.
3: Exato. Então, eu corro. A pessoa fala assim, ah, mas você corre por quê? Você não vai competir? Você está se preparando para alguma coisa? Não, eu corro porque eu corro. Ah, mas você faz treino intervalado? Você... É, ué, porque existem capacidades físicas que precisam ser trabalhadas. Eu tenho 57 anos, eu preciso desenvolver mais capacidade de força, eu preciso fazer estímulos mais intensos de velocidade, por uma questão de saúde, né? É isso.
2: Por conta de saúde e performance. Muito bom, Cláudio. E falando um pouquinho então sobre maratona, se alguém chegar, por exemplo, vamos lá, na sua assessoria e é amador, você treina esta pessoa ou você passa para um outro professor que hoje, né, a assessoria ela é muito grande, uhum, tem vários outros professores, né, uhum, competentes, profissionais, uhum, você acaba acolhendo essa pessoa amadora ou o seu caminho ali dentro da assessoria é você pegar assim, atletas que estão um pouco mais evoluídos, um pouco mais experientes na corrida?
3: Não, eu tenho de todos os níveis, eu tenho desde o iniciante, aquela pessoa que chega caminhando.
2: Olha! Né,
3: e não tem o objetivo de correr maratona, ela quer correr.
2: E existe, hein?
3: Existe.
2: Já veio aqui uns dois atletas dizendo, já vieram aqui dois atletas dizendo, olha, eu corro 21, eu corro 10, eu corro 15, eu corro 18, mas eu não tenho vontade de correr maratona.
3: É isso.
2: E eu achei o máximo, porque hoje... Por conta até das redes sociais, né, sendo bombardeados por tantos influencers e jornalistas e tanta gente ali vivendo e respirando e acordando 5 da manhã e mostrando toda a sua rotina nas redes sociais e aí se preparando para uma maratona. Você fala, gente, mas eu também quero fazer. Se a pessoa faz, eu também faço. Então, mais uma vez, o Levinho aí, a gente trazendo a frase dele, né? Respeite o processo. É importante. E é legal saber que tem gente que não quer correr a maratona.
3: A primeira coisa que eu faço quando eu recebo alguém que me procura para treinar, eu faço uma anamnese médico esportiva, procuro saber do...
2: Por conta até das redes sociais, né, sendo bombardeados por tantos influencers e jornalistas e tanta gente ali vivendo e respirando e acordando 5 da manhã e mostrando toda a sua rotina nas redes sociais e aí se preparando para uma maratona. Você fala, gente, mas eu também quero fazer. Se a pessoa faz, eu também faço. Então, mais uma vez, o Levinho aí, a gente trazendo a frase dele, né? Respeite o processo. É importante. E é legal saber que tem gente que não quer correr a maratona.
3: A primeira coisa que eu faço quando eu recebo alguém que me procura para treinar, eu faço uma anamnese médico esportiva, procuro saber do histórico médico e de atividade física da pessoa e da família.
2: Olha,
3: então é uma investigação, porque a partir dali é um diagnóstico que eu vou traçar o planejamento. Normalmente, né, tem um grupo relevante que chega e fala assim, eu estou inscrito para tal prova.
2: É assim que chega?
3: Tem. E aí eu faço o mesmo processo. Se a pessoa está preparada, né, ou tem condições de se preparar para aquilo dentro do espaço de tempo que a gente tem, desde o momento que ela me procura até o dia do evento, não tem problema. E eu vou dizer para ela o que ela tem que fazer sobre a minha ótica. O planejamento vai ser esse. Você consegue absorver? Porque quanto mais difícil, né, desafiador for o objetivo da pessoa, maior é a dedicação dela. Ela vai ter que abnegar de uma série de coisas. Ela tem que fazer os combinados, né, com a família. Às vezes a pessoa casada tem filho, trabalha, estuda e tal. Fala pra pessoa assim, cara, pra quê? Normalmente, né, tem um grupo relevante que chega e fala assim, eu estou inscrito para tal prova.
2: É assim que chega?
3: Tem. E aí eu faço o mesmo processo. Se a pessoa está preparada, né, ou tem condições de se preparar para aquilo dentro do espaço de tempo que a gente tem, desde o momento que ela me procura até o dia do evento, não tem problema. E eu vou dizer para ela o que ela tem que fazer sobre a minha ótica. O planejamento vai ser esse. Você consegue absorver? Porque quanto mais difícil, né, desafiador for o objetivo da pessoa, maior é a dedicação dela. Ela vai ter que abnegar de uma série de coisas. Ela tem que fazer os combinados, né? Com a família, às vezes a pessoa casada tem filho, trabalha, estuda e tal. Fala pra pessoa assim, cara, pra que que você quer esse peso na sua vida agora? Se quer, de repente, isso como uma fuga, como se testar, eu acho que não é o caminho. Vai ser mais um peso pra você. Se a vida da pessoa tá equilibrada e ela é organizada e se organizou pra aquilo, beleza. Então, tiveram casos que eu não... recomendei que ele procurasse outra pessoa, falou assim, olha, eu não acredito que isso vai dar certo, o risco que você vai assumir vai te expor a uma lesão, e eu acho que não vale a pena isso, então não sou eu que vou te treinar, você pode procurar outra pessoa. Já assumi o risco junto com a pessoa, vários, inclusive, e deu certo, ou eu fiz uma conversa para que eu tirasse a pessoa, tirasse aquele pensamento da pessoa e ela pudesse rever e reestruturar aquilo dentro da vida dela numa cronologia mais longa. Então, eu tô inscrito para a maratona de Berlim esse ano. Tá bom. Cara, a gente tem 10 semanas, 12 semanas. Você não tem condições de se preparar adequadamente para a prova. A sua experiência numa primeira maratona, por mais que seja seu sonho, não vai ser boa. Você quer ter esse tipo de experiência e ainda correndo o risco? Cara, joga para o outro ano, faz, a prova permite, apresenta o atestado médico, faz o movimento e joga para o outro ano, se prepara com mais tranquilidade. Então, eu consegui mudar a ideia de muita gente também. Então, cada um é um.
2: Olha, gente, vocês perceberam, né? Além da parte executiva, de direção, de coach, ele também tem a parte do psicólogo, né? Porque precisa trabalhar isso com as pessoas. Porque eu acredito que tenha muito atleta, corredor e tal, às vezes sem noção mesmo, né? Do que ele tá fazendo, do que ele vê. E ele não coloca na ponta do lápis, porque uma coisa é você falar, eu vou fazer 2 maratonas no ano. E outra coisa é um ciclo de uma maratona. Gente, um ciclo de uma maratona é muito difícil. É complicado, principalmente se você tem filho, se você trabalha o dia inteiro, se você tem que cuidar de alguém, se você... Gente, você tem que deixar um monte de coisa de lado. Tem que seguir ali uma dieta, tem que ter uma alimentação, tem que ir pra academia, porque tem que ter condicionamento físico.
3: Tem que ter descanso.
2: Tem que ter descanso, perfeito, excelente, tem que ter descanso. E agora, já falando um pouco mais dessa parte, que eu brinquei aqui com você, né, da parte de psicologia. Quando você acompanha os atletas, os profissionais, nesses Jogos Olímpicos, já teve alguma história que você pode contar pra gente? Não precisa dizer o atleta, mas de alguma pessoa que passou ali um certo sufoco, de repente não consegui, olha, não tô preparado, tá me dando uma ansiedade enorme aqui, né? Porque a gente tá falando de um jogo olímpico, né? Uhum. Onde o mundo para ali pra olhar. Como é que você conversa com essa pessoa? Já acontece isso?
3: É, assim, isso é normal, né, nos atletas que vão para uma edição de Jogos Olímpicos, ou um campeonato mundial, ou nos Jogos Pan-Americanos. É, ele almeja aquilo, ele treina para obter a qualificação, para se tornar elegível para aquilo.
2: Ele sonha, né?
3: Mas quando ele chega lá, né, é uma outra emoção. O impacto de estar lá, como você bem disse, ele é muito difícil de você mensurar. E eu já fui a 5 Jogos Olímpicos, foi 5 Jogos Pan-Americanos, eu fui, sei lá, mais de 10 Campeonatos do Mundo, e isso é normal, a ansiedade, pré-participação, você vê no olhar do atleta. E dos treinadores também, de quem vive isso, né, porque você dedica todo dia, horas, semanas, anos da sua vida para chegar naquele momento. Então, quando chega naquele momento, é natural que haja uma carga maior de ansiedade e de autocobrança. Como é que a gente procura lidar com isso? É, tentando fazer com que o atleta entenda o papel dele ali, né? Quando ele aumenta muito a carga de cobrança dele, além daquilo que ele pode oferecer, é mais complicado. Ele normalmente endurece, ele não vai bem.
2: Olha só.
3: E aquilo cai como uma bomba para ter continuidade da carreira dele. Tem atleta que lida melhor com isso.
2: Com a pressão, né?
3: Tem atleta que todos sentem a pressão. Dizer que não sentem a pressão, o frio na barriga, a noite anterior que não dorme.
2: Mas tem uns mais doidões, né? Que gosta da faca na caveira, sangue nos olhos. Tipo, mano, vamos, já começa, vambora, essas coisas assim, né?
3: E a gente tem que lembrar, Mineiro, que todos eles, quando chegam ali, trazem consigo a sua história de vida. É o filme que passa na cabeça. E os acontecimentos mais recentes também. Além do filme da vida, os acontecimentos mais recentes. Então, o filho que nasceu, um parente muito próximo que está doente, uma perda importante na família.
2: Uma lesão que foi curada.
3: Cada um deles tem um ponto. Então, o que a gente procura fazer enquanto equipe técnica e multidisciplinar? É ver aqueles que estão meio fora do equilíbrio, se aproxima para tentar conversar, para tentar... nos Jogos Olímpicos, o Comitê Olímpico do Brasil, ele leva um grupo de profissionais para poder também amparar nesse apoio aos atletas.
2: Aquela equipe multidisciplinar, sim, que estará lá 360 graus junto com esses atletas.
3: Isso, então tem atletas que já são acompanhados ao longo da preparação. E chegam lá e eles já estão com esse amparo, né? Os profissionais já o conhecem, já tem, a gente chama de ferramentas que são treinadas para poder utilizar no momento de estresse. Tem atletas que não têm essa preparação. E aí é o famoso apagar incêndio, né?
2: Eu imagino. Até porque, olha que doideira, né, Cláudio? Você também tá nessa pressão, por você, né? Você tá ali, você também tem todos os seus motivos, suas ansiedades, suas emoções. Só que você tem que estar muito bom também para dar esse apoio para esse atleta. É. Então, a sua cabeça, você tem que estar com uma mente muito blindada naquele momento também. Porque eu imagino que seja, né? Poxa, ali, cruzamento ali de informações é emocionante, como você disse, para você, para o atleta, para o time, para todo mundo que tá ali. Que doideira.
3: E é interessante, né? Naquela foto que foi ali, apareceu a primeira foto em Pequim, foi minha primeira edição de Jogos Olímpicos, né? Então, quando eu entrei...
2: Quantos anos você tinha ali?
3: Ali foi 2008, eu tava com 29, né?
2: Novo. Agora ainda continua muito novo, mas muito jovem. Essa aí a gente tá acompanhando
3: agora. Na verdade, 39.
2: 39?
3: 39.
2: Novo também, gente. Quase minha idade, novo.
3: Então, nessa foto, eu me recordo muito bem que eu tava ansioso para entrar na Vila Olímpica, tava ansioso para entrar no Ninho de Pássaro, para ir poder começar a trazer para um ponto de equilíbrio aquela ansiedade que foi sair do Brasil e falar, eu estou indo para lá, está sendo realizado um sonho, né? E a partir do momento que você começa a viver o sonho lá, você também não tem muito tempo para ficar viajando, não. Mas é importante que o atleta perceba aquilo para você, como treinador, que você é ser humano, né? Eu me lembro que quando o Teres foi largar na maratona masculina, eu estava do lado ali na linha de partida, e antes de sair da linha de partida, que foi na Praça Celestial, a gente entrou no ônibus, eu fui pro ônibus para ir pro estádio. E eu deixei ele lá na largada, e minutos antes da largada, eu tive que entrar no ônibus, que é um ônibus oferecido pela organização, para voltar para o estádio onde era a chegada. Eu falei, amigão, é o seguinte, a gente trabalhou 4 anos para você estar aqui. Agora é sua hora de brilhar, né? Eu te deixo aqui, vou entrar no ônibus, o ônibus não tinha televisão, eu não conseguia acompanhar, eu só vou saber notícias suas quando eu chegar no estádio. Né? E na China tem bloqueios de acesso à internet, sim, aquela coisa toda. E quando eu cheguei no estádio, eu fui ficando ansioso, aflito, né? Vi as parciais, cadê, como é que ele tá, não sei o quê. Aí eu me lembro que o Marilson parou a prova, o Frank acabou também interrompendo a prova. E ele foi um dos únicos três que chegou dentro do estádio. Pô, a emoção de ver o seu atleta entrando.
2: Nossa, pelo amor, fico emocionada só de falar. Eu fico arrepiada, eu adoro os Jogos Olímpicos e acompanhar.
3: E é muito legal, porque você vê aquilo sendo realizado, e quando você passa por aquilo, é o momento de digerir. Então, com ele, foi meses depois a gente conversando sobre a experiência dos Jogos Olímpicos. É muito legal.
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4: 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Volto pro estúdio.
2: É isso, já estamos de volta aqui pro estúdio, então mais uma vez, é o que a gente tá falando desde o começo aqui do programa, né, aqui no Corre TMC. Muito obrigada pelo convite, fila, e acontecendo
4: 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Evento finalizado com sucesso, consegui conversar com a galera na rua. É isso!
2: Muito obrigada pelo convite, fila, e acompanhando essas modernidades dos tênis. Falando em modernidades...
3: São tantas?
2: São muitas, né? Cláudio, qual foi a maior fake news no mundo da corrida que você já escutou?
3: Nossa! São muitas!
2: Ai, tênis com placa de carbono. Uma amiga minha chegou e falou assim, Mi, vou comprar um tênis com placa de carbono, porque disseram, e é verdade, tá? Não é mentira, é verdade esse bilhete. É, dizendo que eu vou melhorar a performance. Primeiros tênis na vida ela ia comprar. E olha só o que chega pra ela, né? Eu falo, amiga, não. Não. Ele é bom, mas... Não necessariamente para você que vai começar agora a corrida, não.
3: Eu penso talvez que se a gente pudesse eleger na atualidade uma fake news das boas, eu acho que é o uso de equipamentos ou substâncias que vão abreviar o seu desempenho. Existem. São corretas? Não são. O caminho ainda é treinamento. Então, tudo que você vá acoplar à sua rotina, ela tem que estar adequada com o seu momento e aquilo que você é capaz de absorver. O tênis de placa é legal? É. Para todos? Não é para todos. Não é para todos. É para todos os treinos? Também não é para todos os treinos.
2: É isso. Né?
3: É para um perfil de pessoa que tem um pace específico, que já está num nível de treinamento bastante adequado, porque senão a gente chama de efeito placebo, né? É aquela aguinha que é com açúcar que engana a mente, mas não engana o corpo. É isso. Assim como as próprias canetas, ou o uso de ergogênicos, enfim. Num fake news nessa área, eu acho que a gente poderia...
2: E escutaram um coach, né? Treinamento, foco, disposição, motivação... E é isso. Cláudio, muito obrigada por ter participado aqui do Corre TMC. Muito boa sorte. Que venha uma geração muito boa para o atletismo. E é claro que a gente está aqui, o Corre TMC abre portas para vocês, né? Da Confederação do Atletismo, também da Confederação Brasileira e também para esses atletas. Muito obrigada, adorei o nosso bate-papo.
3: Eu que agradeço, passou rápido, né?
2: Muito! Ai, que bom que você gostou.
3: Papo bom, dos projetos, da minha experiência, é muita coisa. Goste, estou à disposição. É, voltarei outras vezes para a gente falar de pautas específicas e você está convidada também a participar dos nossos eventos em loco. Vamos fazer dos projetos, da minha experiência, é muita coisa junto e misturada, né? Então, é, espero que o pessoal goste
2: do programa lá. Olha aí, Corre TMC já recebendo o convite e eu já aceitei, porque eu sou facinha. Gente, é isso, muito obrigada, valeu, obrigada e fui, porque a gente está sempre no Corre. Beijo, tchau.
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Muito bom dia, uma ótima quinta-feira para você que sintoniza a TMC. Hoje é dia 3 de setembro. Seja muito bem-vindo e muito bem-vinda ao Amanhã TMC. Eu sou o Diego Andrade e eu te faço companhia ao vivo até as 5 da manhã. Aqui no Amanhã TMC você fica por dentro de tudo que aconteceu de mais importante no noticiário do Brasil e do mundo, além de saber das primeiras notícias que vão impactar aí a sua quinta-feira. 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Meu muito obrigado a você que sintoniza a TMC. O WhatsApp está aberto para você participar. Manda sua mensagem, comenta sobre as principais notícias aqui do programa no 119-7221-1001. 119-7221-1001. Vamos às principais manchetes do programa de hoje. A Procuradoria-Geral da República pediu ao Supremo Tribunal Federal o arquivamento da investigação sobre supostas ameaças de morte contra o empresário Daniel Vorcaro. Segundo a PGR, Vorcaro não apresentou provas suficientes das ameaças ou de pressões para fazer uma delação premiada. O caso agora será analisado pelo ministro André Mendonça. Lula se reuniu reservadamente com o ministro Gilmar Mendes do Supremo Tribunal para discutir a crise envolvendo o ministro Alexandre de Moraes. Segundo a apuração da TMC, aliados do presidente temem que a oposição use o caso para associar Lula a Moraes e provocar impactos na campanha para a reeleição. O presidente do Senado, Davi Alcolumbre, criticou a pressão pela abertura de pedidos de impeachment contra os ministros do Supremo Tribunal Federal e citou o caso Dark Horse. Sem citar Flávio Bolsonaro, Alcolumbre lembrou de um pedido de R$130 milhões para o filme sobre Jair Bolsonaro e afirmou que não se pode colocar toda a responsabilidade sobre Alexandre de Moraes. Deputados da base do governo e da esquerda pediram ao Supremo Tribunal Federal que reveja o sigilo das investigações sobre o caso Dark Horse, que envolve Flávio Bolsonaro. Os parlamentares alegam que há diferença de tratamento em relação a outras investigações e pedem regras iguais para definir quando os processos devem ser públicos ou sigilosos. O ministro André Mendonça, do Supremo Tribunal Federal, negou ter recebido um terno de Daniel Vorcaro, ex-dono do Banco Master. Segundo o jornal O Globo, Mendonça afirmou que não recebeu o item de Vorcaro nem de qualquer outra pessoa. A informação foi divulgada pelo jornalista Paulo Motorim. O governo adiou a votação da PEC que acaba com a escala 6x1 após avaliar que não havia votos suficientes para aprovar a proposta no Senado. A PEC precisa de 49 votos em dois turnos. O governo agora tenta negociar uma nova data com o presidente do Senado, Davi Alcolumbre, ainda antes das eleições. O Senado aprovou o projeto que cria a Política Nacional de Minerais Críticos e Estratégicos. O texto agora segue para a sanção do presidente Lula. A proposta cria regras para incentivar a extração e o processamento de minerais como lítio, níquel, cobalto e terras raras, com o objetivo de atrair investimentos e fortalecer a indústria brasileira. O Congresso aprovou o parecer para a derrubada da chamada taxa das blusinhas, imposto sobre compras internacionais de até $50. A proposta ainda precisa passar pelo plenário da Câmara. Pelo acordo, a cobrança será reavaliada em janeiro e o impacto das compras internacionais no comércio brasileiro também será analisado. E a Comissão de Constituição e Justiça do Senado aprovou o texto base da PEC de Segurança Pública que amplia a integração das forças de segurança. A proposta permite a criação de policiais municipais e aumenta punições para integrantes de facções. O texto ainda precisa passar pelo plenário do Senado. A Câmara dos Deputados aprovou a indicação de Rodrigo Pacheco para uma vaga no Tribunal de Contas da União, com 440 votos a favor e 61 contra. A indicação, apoiada por Davi Alcolumbre, já havia sido aprovada pelo Senado e agora Pacheco deixa a política eleitoral para assumir uma vaga de ministro do TCU. O ator Leonardo DiCaprio

0: se reuniu com o presidente Lula no Palácio do Planalto para discutir a proteção do meio ambiente no Brasil. DiCaprio estava acompanhado de integrantes de uma ONG ambiental e elogiou brasileiros que atuam na preservação da Amazônia. A visita ocorreu 7 anos após Jair Bolsonaro acusá-lo, sem provas, de financiar queimadas na região. E o presidente dos Estados Unidos, Donald Trump, afirmou que tem uma boa relação com o Brasil e disse ter ajudado a eleger políticos na América do Sul, citando a Argentina como exemplo. O presidente americano afirmou que vários países da região deixaram a esquerda e se aproximaram da direita. Trump não citou Lula nem deu detalhes sobre quais políticos teria ajudado a eleger. Muito bom dia a você que sintoniza a TMC. Vamos à previsão do tempo para todo o país nesta quinta-feira. Em Curitiba, o dia de sol com nuvens, mas não chove, com máximas de 22 e mínimas de 10 graus. Em São Paulo, só aparece entre nuvens, também não chove, com máximas de 26 e mínimas de 12 graus. No Rio de Janeiro, o sol divide espaço com nuvens, mas não chove, com máximas de 26 e mínimas de 15 graus. Em Belo Horizonte, o dia é nublado, mas o sol aparece de vez em quando. Não chove, máximas de 26 e mínimas de 14 graus. Em Brasília, a quinta é com sol e nuvens, sem chuva, máximas de 30 e mínimas de 18 graus. E para fechar em Recife, o sol aparece entre nuvens, chuva passageira de manhã e à tarde, máximas de 30 e mínimas de 24 graus. O Senado está sob pressão para dar uma resposta a uma série de pedidos que estão parados na casa. O movimento reúne cobranças de oposição e também questionamentos de parlamentares da base do governo sobre investigações envolvendo autoridades. O Murilo Hernandes traz os detalhes.
1: Durante uma coletiva, o líder do PL na Câmara, o deputado federal Sóstenes Cavalcante, questionou por que o diretor-geral da Polícia Federal, Andrei Rodrigues, e o procurador-geral da República, Paulo Gonet, não foram afastados. Sóstenes também cobrou o andamento de pedidos de impeachment contra o ministro Alexandre de Moraes, do Supremo Tribunal Federal.
2: Nós queremos, como liderança do PL, a apuração destes graves fatos que repousam sobre essas três figuras da República, para que venha tudo ser investigado, esclarecido e, se culpado forem, que sejam punidos ao rigor da nossa legislação. Por que que ele ainda não afastou o Andrei para que ele possa ser investigado, afastado do cargo? É porque a amizade é estreita. E a confiança do presidente Lula no Andrei, no Alexandre de Moraes, no Gonet, elas são altamente comprometedoras.
1: O presidente da casa, o senador Davi Alcolumbre, deve se reunir com líderes partidários para discutir o destino dos 109 pedidos de impeachment parados contra ministros do Supremo. A informação é da deputada federal Adriana Ventura. A oposição também vê a questão como estratégica. Daqui a 5 meses, haverá a reeleição para a presidência do Senado e o grupo aposta em uma mudança na correlação de forças da casa. O senador Carlos Viana também cobrou uma posição do Congresso sobre o assunto.
3: O Congresso Nacional não pode continuar omisso nem covarde diante do que está acontecendo. Se forem necessários 1.000 pedidos de impeachment, nós entraremos com 1.000 pedidos de impeachment. O que é estranho não são os pedidos por parte dos parlamentares. O que é estranho é que em momento algum esse Congresso se mobilizou para investigar o que está sendo denunciado. É urgente que nós convoquemos o ministro Alexandre de Moraes para dar esclarecimentos no plenário do Senado Federal, que ele seja afastado do cargo pelo presidente Edson Fachin e responda às investigações sem a possibilidade de obstrução de justiça.
1: Deputados da base do governo também entraram no debate. Eles questionaram a transparência em investigações envolvendo o candidato do PL à presidência, o senador Flávio Bolsonaro, e o banqueiro Daniel Vorcaro e o ministro Alexandre de Moraes. Segundo o líder do PT na Câmara, deputado Pedro Uczai, a transparência estaria sendo aplicada de forma seletiva.
4: Tem provas, tem evidências, Tem caso concreto. Por que o ministro não investiga? Por que o ministro não dá transparência ao caso Dark Horse? Por quê? Então é seletivo? É seletivo? Nós não. Todos aqui os deputados querem transparência e isonomia.
1: O próprio Alcolumbre já classificou como anormal o número de pedidos parados no Senado. Questionado sobre os novos pedidos contra o ministro Alexandre de Moraes, o presidente da casa evitou antecipar uma decisão. Pela Constituição, cabe ao Senado processar e julgar ministros do Supremo por crimes de responsabilidade. Depois que uma denúncia é protocolada, cabe ao presidente da casa encaminhar o pedido para análise da advocacia do Senado.
0: Fachin afirma que tomará medidas cabíveis após mensagens obtidas pela Polícia Federal exporem a relação entre Alexandre de Moraes e Daniel Vorcaro. O Bruno Tibério conta pra gente.
5: Fachin classificou como de especial gravidade os indícios revelados na crise entre o ministro da Corte e o ex-banqueiro Daniel Vorcaro. Segundo o presidente do Supremo Tribunal Federal, os fatos exigem providências institucionais e o próprio ministro disse que vai adotar as medidas cabíveis nos próximos dias, depois de analisar tudo com serenidade. Ele reforçou que ocupar um cargo no Supremo não dá privilégios, mas impõe deveres, limites e responsabilidades.
6: Nos próximos dias, concluída a análise necessária dos fatos e os procedimentos institucionais pertinentes, esta presidência anunciará, no tempo devido e sem precipitação, as medidas cabíveis e necessárias.
5: O gabinete do ministro André Mendonça também se manifestou sobre o depoimento de Vorcaro. De acordo com a defesa do ex-banqueiro, ele pediu para ser ouvido com urgência depois de relatar graves intimidações. A nota afirma que o procedimento seguiu todas as regras legais e nega que o depoimento tenha tratado de qualquer assunto relacionado ao ministro Alexandre de Moraes. Durante a sessão do Supremo Tribunal Federal, os ministros não falaram sobre o assunto.
0: As últimas mensagens divulgadas entre o ex-banqueiro Daniel Vorcaro e o ministro Alexandre de Moraes do Supremo Tribunal Federal mostraram encontros e uma relação próxima entre os dois nos últimos anos. Para explicar sobre os próximos desdobramentos envolvendo o ministro do Supremo, o Fernando Capano, de advogado especialista em direito penal, conversou ao vivo com a Joana Trepton e o Felipe Bueno no TMC 360.
7: Quando a gente traz a questão para análise, por exemplo, do Senado Federal, nós temos, na verdade, um crivo que ele é jurídico, mas ele é essencialmente político a partir da possibilidade do cometimento de um crime de responsabilidade. O crime de responsabilidade, ou as ações que ensejam crime de responsabilidade, são tanto quanto distintas, porque, de fato, tem essa coloração política bastante aguda e, portanto, me parece, hoje, sem fazer qualquer tipo de juízo antecipado de valor, porque a gente precisa necessariamente considerar o que a gente chama de devido processo legal, que serve para o ministro Alexandre e que serve para qualquer cidadão da República. Mas o que a gente já tem hoje poderia ensejar, ao menos, um desdobramento formal de um início de uma avaliação por parte do Senado, não necessariamente para resultar no impedimento do ministro Alexandre ou de quem quer que seja, mas pelo menos para que nós tenhamos aí um início de apuração formal. Me parece que, com as informações que já são de conteúdo público, nós temos a rigor esse laço, pelo menos para o início das investigações, do ponto de vista daquilo que pode tramitar lá no ambiente do Senado Federal.
8: Fernando, vamos chamar então as mensagens que vieram a público ontem de indícios. Não podemos tratar como provas, temos indícios, ou podemos também chamar de denúncia, enfim, algo que é incipiente. Nós estamos numa sinuca de bico, porque há um processo que é legal, que precisa ser respeitado, há inclusive a presunção de inocência, nós não sabemos o que o ministro Alexandre de Moraes respondeu. Mas há coisas que nós sabemos. Nós sabemos, por exemplo, que o ministro Alexandre de Moraes mentiu quando, em março, disse que não tinha trocado mensagens com Daniel Vorcaro. Eram outras mensagens que a gente tinha conhecimento, mas agora a gente tem o selo de autenticidade dado pela Polícia Federal. Sim, essas mensagens foram enviadas para o celular do ministro Alexandre de Moraes por Daniel Forcaro. Então, qual é basicamente a sinuca de bico? A gente precisa aguardar o processo desenrolar, mas esse processo nós já sabemos que ele deveria estar desenrolando há alguns meses. Claro que o tempo da justiça não é o tempo das redes sociais, não é o tempo da sociedade, mas em que medida é que a gente pode pedir por justiça e por transparência, sabendo que há a presunção de inocência, que algo precisa ser investigado, mas que a gente já tem muita coisa escancarada diante dos nossos olhos, coisa que a gente não pode fingir que não está vendo.
7: Pois é, é algo de fato preocupante, porque embora estejamos aí diante da lógica do devido processo legal, embora estejamos diante do chamado amplo direito de defesa e contraditório, e veja, o legislador constituinte, o legislador da nossa Constituição, não usa palavras desnecessárias. Quando ele fala amplo, amplo é grande, não é pequeno, né? Então, essa perspectiva é uma perspectiva fundamental, porque o processo penal, ele é tão ou mais importante do que o próprio ilícito cometido. E isso precisa ser levado em consideração, não só em relação ao ministro Alexandre, mas também a qualquer cidadão da República, como eu ponderei aí minutos atrás. Agora, nós estamos diante, e isso precisa ser também levado em consideração, de um ministro da Suprema Corte. Suprema Corte, que como foi bem ponderado aqui na matéria prévia, é uma Suprema Corte que tem poderes muito grandes. Não há Suprema Corte, especialmente nas democracias ocidentais, que seja ao mesmo tempo uma corte constitucional, uma instância penal originária e também a cúpula do Poder Judiciário, tudo isso ao mesmo tempo. Sem prejuízo de que cada ministro do Supremo tem o chamado poder cautelar em que ele pode, na caneta dele, parar o país. Vejamos o que aconteceu agora, dias atrás, por ocasião da decisão do ministro Toffoli tirando algumas prerrogativas de um candidato a presidente da República, numa decisão que basicamente foi, naquela ocasião, monocrático. Tudo isso para demonstrar que nós estamos diante realmente de uma questão muito complexa, é de fato, e acho que a expressão é muito feliz nesse aspecto, é uma sinuca de bico, porque envolve um personagem de altíssima octanagem política que está aí, na arena, não deveria, a rigor, né? De fato, é preocupante do ponto de vista institucional que nós tenhamos aí essa crise envolvendo o Supremo Tribunal Federal como instituição, porque o Supremo Tribunal Federal tem basicamente duas grandes fontes de legitimidade. A primeira delas é dada pela própria Constituição, o Supremo só faz o que faz porque está autorizado pela Constituição, e a segunda é a sua capacidade reputacional, o seu capital reputacional. A partir do momento em que há denúncias dessa magnitude, me parece que nós temos aí um problema gravíssimo envolvendo o capital reputacional do Supremo, o que pode inclusive minar a sua legitimidade para decidir as grandes questões da nação, inclusive daqui para diante. Nesse contexto, diante dessa perspectiva, me parece fundamental que, dentro do devido processo legal, dentro daquilo que se espera de uma investigação séria, nós tenhamos formalizado agora, no ambiente do plenário do Supremo, esse desdobramento para efetivamente aferir o que de fato aconteceu, o que de fato ocorreu dentro dessa relação havida entre o ministro Alexandre, dentre o Banco Master, que tem um caso sendo julgado no ambiente do Supremo Tribunal Federal, na lógica da competência penal originária, e dali para diante, quais os outros personagens que a rigor também estão envolvidos. Se é fato que houve, eu não sei se houve, talvez não, e é isso que precisa ser dirimido, mas se houve envolvimento de outras personalidades também, por exemplo, o próprio Procurador-Geral da República, nós precisamos inclusive acionar o ambiente correcional do Ministério Público Federal, de modo que, eventualmente, um subprocurador possa assumir essas investigações e, se eventualmente for o caso, envolver também o PGR. Isso é importante também, porque, como disse, nós temos outras figuras envolvidas, nós temos o próprio ministro Alexandre, que sim, precisa se defender, sim, precisa ter garantido a ele o amplo direito de defesa e contraditório, exatamente para que a gente possa não afetar, não o ministro Alexandre em especial, o ministro Alexandre é parte de uma corte constitucional com amplos poderes e que precisa permanecer com reputação, com essa identidade fundamental, porque é um dos alicerces da nossa República, é um dos nossos alicerces do Estado Democrático Constitucional que a gente está tentando construir aí tijolo a tijolo desde 1988.
0: Duas propostas importantes avançaram nesta quarta-feira no Senado. A Comissão de Justiça aprovou a PEC que acaba com a escala 6x1 e também o texto base da PEC da Segurança Pública. O Bruno Tibério tem todos os detalhes.
5: A PEC que acaba com a escala 6x1 foi aprovada na Comissão de Constituição e Justiça e agora segue para o plenário do Senado. O texto reduz a jornada semanal de 44 para 40 horas e garante 2 dias de descanso e mantém os salários. A oposição tentou adiar a votação. O líder da oposição, Rogério Marinho, pediu vista e a sessão chegou a ser suspensa por 1 hora. Depois, a proposta foi aprovada em votação simbólica. Também foi aprovado um calendário especial para acelerar a tramitação. No plenário, a PEC ainda precisa de pelo menos 49 votos em 2 turnos. O relator da proposta no Senado, o senador Omar Aziz, comentou sobre como será feita a adaptação da lei para setores específicos.
9: Quem trabalha no transporte fluvial, uma balsa às vezes demora 15 dias para sair deslocado de um lado para o outro. E tem outros segmentos, tem outros setores que você vai ter que discutir 1 a 1. Mas tem tempo hábil antes da lei valer, porque ela começa a contar a partir da sua publicação. Você tem 2 meses.
5: Na mesma reunião, a CCJ aprovou o texto base da PEC da Segurança Pública. A proposta busca integrar os órgãos de segurança e coloca o Sistema Único de Segurança Pública na Constituição. O texto também amplia mecanismos de combate ao crime organizado e prevê novas regras para o financiamento da segurança. Segundo o senador Rogério Carvalho, a PEC da Segurança não mexe na autonomia dos estados.
10: A PEC cria a possibilidade de ação integrada, de ação coordenada, num sistema único de segurança pública, mas cada um com as suas responsabilidades.
5: A análise de alguns pontos ainda precisa ser concluída antes da proposta seguir para o plenário.
0: E a votação da medida provisória que trata da chamada taxa das blusinhas acabou adiada mais uma vez no Congresso Nacional. Após sucessivas mudanças de horário ao longo do dia, a deliberação foi remarcada para a sessão de quinta-feira, no caso hoje. Murilo Hernandes tem todos os detalhes.
1: A indefinição sobre a apreciação da matéria se arrastou durante toda a tarde e travou o andamento das deliberações dentro do plenário da Câmara dos Deputados. A análise da proposta estava prevista para começar às 14h, mas acabou empurrada para as 16h após a falta de alinhamento sobre o parecer final. Mesmo com o novo horário fixado, as bancadas não alcançaram o consenso necessário para abrir a ordem do dia e iniciar as discussões. Diante do impasse técnico e do risco de falta de quórum para aprovação, as lideranças partidárias avaliaram que a manutenção da pauta poderia resultar na derrubada da matéria e optaram por cancelar a sessão. A taxação de compras internacionais de pequeno valor divide opiniões entre os parlamentares, que divergem sobre as alíquotas aplicadas e o impacto direto na arrecadação e no consumo. O líder do governo na Câmara, o deputado Zé Guimarães, confirmou que a expectativa é colocar o texto em votação nos plenários da Câmara e do Senado ao longo desta quinta-feira. A estratégia dos articuladores agora é mobilizar as bases logo no início do dia para negociar os pontos pendentes e garantir a presença dos parlamentares para concluir a votação nas duas casas.
0: Falando sobre a taxa das blusinhas, cuja extinção definitiva pode ser encaminhada nesta semana, o TMC 360 conversou com o diretor-geral da Proteste, Henrique Lian, que comentou sobre os cenários possíveis após o fim da taxa. Vamos acompanhar.
11: A gente tem dito insistentemente nos últimos 3 anos de debate, né, que uma isenção de pequenos valores é uma prática normal no mundo. Os Estados Unidos praticavam uma isenção de $800 antes do atual governo do presidente Trump. Países vizinhos ao nosso, como Peru e Colômbia, praticam $200, e $50 para o Brasil era até muito pouco. Então, quando entrou em vigência o programa Remessa Conforme, em agosto de 2023, nós ouvimos esses argumentos todos da indústria. Olha, nós vamos ter que fechar lojas, nós vamos demitir pessoas. Já naquela época, esse argumento não se sustentava. Por quê? O que valia até então era um imposto de importação simplificado com alíquota de 60%. mas aquele imposto nunca, na verdade, foi praticado. Nós fizemos várias audiências públicas no Congresso Nacional e ouvimos dos Correios, ouvimos da ABRAEC, que é a Associação Brasileira dos Couriers, que inclui grandes empresas globais como DHL, e UPS e outras, que não havia uma inspeção efetiva das mercadorias pequenas que entravam no Brasil. Ou elas entravam de pessoa física para pessoa física, que havia isenção de imposto, ou de jurídica para física, no máximo entre 3% e 6% daquelas encomendas eram de fato inspecionadas, porque a autoridade alfandegária, evidentemente, se concentra em encomendas de maior valor. Ela não consegue inspecionar tudo, ela inspeciona as de maior valor. Por isso, essa isenção é chamada de de minimis, cuja expressão completa no direito tributário, em latim, é de minimis non curat preto. O Estado não toma conta, não se ocupa de niarias, de coisas pequenas. Então, não era consistente o argumento de que haveria desemprego, que haveria fechamento de lojas, porque o imposto anterior não era aplicado. Pois bem, veio a tal isenção no programa Remessa Conforme. Nós tivemos um longo debate no Congresso Nacional, um longo debate com o Ministério da Fazenda e demonstramos por A mais B, por aspectos constitucionais, fiscais e tributários, que o imposto seria injusto e que seria péssimo para o Brasil, como de fato se comprovou depois. Não só péssimo para os consumidores, mas péssimo para a arrecadação federal, porque caiu a arrecadação total federativa, subiu a de imposto de importação federal e desceu a de ICMS, e o saldo final foi negativo. Mas o argumento, o pior argumento que a gente tem ouvido da indústria e do varejo nacionais, ou ditos nacionais, porque neste conjunto de empresas há grandes conglomerados internacionais também, é que está faltando isonomia, que está faltando igualdade concorrencial. Ora, Felipe e Joana, eu quero lembrar que qualquer pessoa que estudou uma página de direito tributário sabe muito bem que isonomia só é possível entre agentes tributários da mesma natureza. Empresa com empresa, pessoa física com pessoa física. Nem entre empresas de portes muito diferentes a gente pode falar de isonomia, porque o regime tributário, a carga tributária de empresas pequenas é totalmente diferente da de empresas grandes. Então, esse setor que já conta com isenções, já conta com subsídios e já conta com desoneração, inclusive da folha de pagamento, que é para manter empregos, quer isonomia. Pois muito bem, não existe isonomia entre uma pessoa física que importa no varejo mercadorias de pequeno valor e pessoas jurídicas que fabricam no atacado ou vendem no atacado, inclusive as mesmas mercadorias que vêm importadas pelo consumidor, pessoa física. De tal forma que, se o Estado brasileiro, através do Poder Executivo ou do Poder Legislativo, entendem que, apesar de tudo que a indústria e o comércio brasileiro já tem de isenção, subsídio e desoneração, ainda é preciso proteger esses setores, então essa proteção tem que ser feita de uma outra forma e nunca nos ombros do consumidor pessoa física, que não é de forma alguma comparável tributariamente com as empresas, né? E outra coisa de grande distorção é que, depois desse discurso todo, nós vamos fechar, nós vamos demitir e etc., eles gozaram durante 21 meses da cobrança do imposto. Eles conseguiram colocar um jabuti no projeto Mover e aprovar a volta do imposto. Pois muito bem, nesses 1 ano e 9 meses, 21 meses em que o imposto vigorou, os preços do varejo brasileiro não caíram. Pelo contrário, eles subiram acima da inflação. 7% para vestuário, 9% para calçados, 17% para cosméticos. E os empregos nesse setor cresceram 1/4 da média brasileira. Cresceram menos de 1% contra 4% dos outros setores, como revela a pesquisa da Plano CDE. Ou seja, foi ruim para todo mundo, foi ruim para a administração tributária do Brasil, os estados perderam dinheiro, os consumidores pagaram a conta de um protecionismo e nada melhorou. Os preços continuaram subindo e os empregos continuaram medíocres nesse setor.
12: Tem uma outra coisa que vale a gente emendar aqui, Lian. É até uma coisa mais simplória, podemos dizer assim, na falta de uma palavra melhor, porque você está nos trazendo a teoria, e a teoria é importante, a legislação e a teoria, que são muito importantes. Mas aí você pensa, já que a taxa das blusinhas não é só das blusinhas, você pensa naquela pessoa que precisa de um dispositivo eletrônico extremamente específico, ou naquela pessoa que quer comprar uma luminária com o rosto do Felipe Bueno e da Joana Treptow, por exemplo. Não necessariamente a indústria nacional vai suprir as demandas. Isso é pouco discutido. É uma coisa que eu ouço muito entre populares. Quer dizer, ah, mas eu vou procurar onde aqui no Brasil se não tem aquilo que eu quero? Esse é um ponto importante também para a gente conversar, né?
11: Muito bem lembrado, Felipe. Então, nós fizemos uma pesquisa presencial com consumidores em 12 estados, tentando entender o que eles pensam sobre a taxa das blusinhas e também sobre o seu comportamento de consumo. E a gente vê exatamente isso que você colocou. Hoje a economia é plataformizada e os consumidores também são plataformizados. 82% dos consumidores ouvidos compraram no comércio transnacional online nos últimos 3 meses, chegando a 85% na região norte. Por que na região norte? Porque não se trata apenas de preço, como você destacou. É preço, qualidade também e disponibilidade, né? Então, aquele produto que você procura muitas vezes não está disponível no comércio brasileiro ou na sua localidade de residência, ou ele tem um preço incompatível com aquilo que você pode pagar. E, em qualquer caso, você tem o direito, né, como qualquer cidadão global, de recorrer ao comércio eletrônico. Agora, se setores brasileiros precisam ser protegidos, a proteção não é sobre o consumidor. Imagine você, atualmente os carros chineses estão vendendo muito no Brasil, as montadoras ditas brasileiras estão preocupadas. Então, imagine se elas, em vez de pedirem proteção ao governo na forma de subsídio, subvenção, desoneração da folha de pagamento, peçam ao governo que coloque uma sobretaxa no produto importado para o consumidor brasileiro. É a mesma coisa que está acontecendo com a taxa das blusinhas. E o irônico é que os setores produtivos e de varejo nacionais tentam fazer o consumidor, a opinião pública, acreditar que eles estão colocando uma taxa sobre o produto estrangeiro, sobre a empresa estrangeira, enquanto isso não é verdade. Estão colocando o imposto de importação nas costas do consumidor, pessoa física, que é o mais vulnerável das relações de consumo, a quem a Constituição Federal prometeu defender.
0: Vamos às principais manchetes do programa de hoje. A Anvisa suspendeu a fabricação de todos os produtos de limpeza da Unilever na unidade de Vinhedo, no interior de São Paulo. A medida foi tomada depois de uma inspeção que apontou falhas nos controles de produção, incluindo problemas de monitoramento da água. A suspensão vale para marcas como Omo e Comfort, mas não impede a venda dos produtos já fabricados. Até agora, não foi identificada contaminação nos lotes. Em nota, a Unilever afirmou que a suspensão é temporária e preventiva e que já está implementando melhorias exigidas pela agência. O zagueiro Léo Ortiz e o cantor MC Hariel sofreram tentativa de golpe do homem suspeito de passar pelo treinador Luiz Castro, que foi preso nesta quarta-feira no Rio de Janeiro. O suspeito foi identificado como Lucas de Oliveira Eduardo, de 29 anos. Ele é ex-jogador das categorias de base do Grêmio. De acordo com a investigação, nos dois casos o suspeito não usou o nome de Castro, mas de outra pessoa com quem os alvos teriam relação próxima. Segundo a polícia, o homem fazia parte de um grupo que usava perfis falsos em aplicativos de mensagens para se passar pelo técnico português Luiz Castro e pedir pix para jogadores de futebol. O atacante colombiano José Enamorado do Grêmio foi vítima do crime e transferiu R$22 mil para o golpista. O suspeito foi preso preventivamente e é investigado pelos crimes de estelionato mediante fraude eletrônica e falsa identidade. Depois da comemoração pelos 116 anos no Corinthians, o clube tem agora mais uma dor de cabeça. A justiça determinou o pagamento de uma dívida à neta de Alberto Dualibe, ex-presidente do Corinthians. O clube deixou de pagar determinadas comissões por considerar que o acordo era prejudicial ao Corinthians e havia sido estabelecido em contexto de nepotismo. Carla Dualib, por outro lado, sustenta que o Timão descumpriu obrigações contratuais que garantiam à empresa Esporte Agência Marketing exclusividade em negociações comerciais do departamento de marketing. O processo ainda não chegou ao valor definitivo. O Timão já tinha registrado uma estimativa de quase 32 milhões de reais. E as matrículas para novos estudantes na rede estadual de ensino de São Paulo para o ano letivo de 2027 estão abertas até o dia 18 de setembro. Os mais de 3 milhões de alunos que já estão matriculados têm a vaga garantida e não precisam se matricular novamente. Os novos estudantes podem se matricular online através do site da Secretaria Escolar Digital ou presencialmente em uma unidade do Poupa Tempo ou na própria unidade de ensino escolhida. No momento da inscrição, é necessário apresentar os documentos de identidade e comprovantes de residência e de escolaridade.
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0: 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O ministro Dias Toffoli do Tribunal Superior Eleitoral revisou a decisão que suspendia a campanha de Renan Santos do Partido Missão. Agora, o candidato está autorizado a retomar atividades digitais na disputa. Vamos aos detalhes com o repórter Rafael Felitti.
14: A nova decisão, divulgada nesta terça-feira, altera a suspensão da campanha do candidato. A restrição inicial aconteceu porque o tribunal identificou um atraso de 12 dias na entrega das informações sobre 16 perfis de redes sociais da chapa de Renan. Na avaliação de Dias Toffoli, houve uma omissão estratégica dos perfis para evitar restrições das redes sociais, gerando um impulso artificial nos algoritmos. Apesar de liberar os atos presenciais e o financiamento, o ministro manteve o acompanhamento sobre a parte digital. Agora a campanha tem um prazo de 72 horas para detalhar para a Justiça Eleitoral quando cada conta foi criada e como foi utilizada para propaganda. O ministro alertou que se essas explicações não forem entregues no prazo, o registro da candidatura pode ser negado. Em um ato na Avenida Paulista, Renan Santos afirmou que considera o recuo de Toffoli como uma vitória. Ele também voltou a dizer que a suspensão anterior não tinha base legal. As redes sociais do candidato começaram a ser reativadas, mas o processo ainda segue análise da Procuradoria-Geral Eleitoral. 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
0: O escritor e presidenciável pelo Avante, Augusto Cury, inaugurou um comitê em Belo Horizonte. Críticas ao Supremo Tribunal Federal e mais uma defesa ao uso de drones como forma de combate à violência doméstica fizeram parte do discurso do candidato. A repórter Mariana Reis acompanhou a agenda e traz os detalhes.
15: O escritor e candidato à presidência da República, Augusto Cury, do Avante, inaugurou em Belo Horizonte, na noite desta terça-feira, a primeira Casa Cury. O comitê, que será replicado em outros estados brasileiros, propõe receber eleitores e registrar ideias para crescer o plano de governo, além de ser o ponto de apoio para a retirada voluntária de material de campanha. No evento, o presidenciável comentou o crescimento nas últimas pesquisas, onde pontua de 7,8% a 11%.
16: Eu não sou a terceira via. Eu sou a única via da pacificação. E talvez nunca aconteceu isso, um crescimento tão grande, talvez nem na época do Barack Obama e nem na época de Bolsonaro. E foi completamente espontâneo.
15: Entre as principais propostas, defendeu limitar mandatos no STF, voltou a defender o uso de drones no combate à violência doméstica e prometeu criar um Uber brasileiro.
16: Se nós conseguimos sentar na cadeira do presidente, a primeira semana propunha uma reforma ao STF. 8 anos de mandato e voltariam para nunca mais retornarem. Porque não é possível alguém com 41 anos... 42, 48 anos, como alguns ministros entraram, ficar até os 75 anos. Gente, os drones são utilizados pelo crime organizado, né, senhor Júlio? São utilizados até nas guerras. Por que não quando uma mulher aperta o botão de alerta e esse botão de alerta toca lá na delegacia mais rápida e até o policial chegar não dá tempo? Eu tenho um sonho de criar um Uber brasileiro, sabe? As pessoas que têm aplicativos pagam 20% para esse aplicativo. Então, e vai dinheiro para fora. Por que não nós criarmos, já que nós temos mentes brilhantes, tecnologia, e eles pagarem só 4, 5%?
15: Por fim, citou supostos gastos de manutenção do Palácio da Alvorada e afirmou que vai abrir mão da residência oficial se eleito.
17: Mais de 130 mil reais de luz é pago.
18: Dinheiro
17: público. Mais dinheiro público, dinheiro dos trabalhadores. Mais de 100 mil reais de água. Eu vou renunciar em função de financiar duas microempresas nas escolas públicas por mês.
0: Depois de uma limpeza em funcionários fantasma, a atual gestão do governo do Rio lançou uma plataforma para a população consultar gastos públicos. A ferramenta reúne informações sobre contratos, compras, fornecedores, combustível, veículos oficiais e até passagens aéreas. O Rafael Alves acompanhou e traz os detalhes.
19: O novo programa do governo do Rio permite que a população possa consultar dados e gastos do executivo em meio a uma série de cortes promovida pela gestão interina do desembargador Ricardo Couto de Castro. A plataforma Gestão em Números foi lançada nesta quarta-feira em uma solenidade no Palácio Guanabara, na zona sul do Rio. O programa foi criado a partir de um decreto publicado em Diário Oficial. Agora, ficam abertos dados inéditos com painéis analíticos interativos de informações sobre compras e contratações. A consulta permite também que as pessoas acessem o consumo de combustível da frota oficial, veículos públicos, passagens aéreas e fornecedores. O secretário de Planejamento e Gestão, Rafael Abreu, explica o que muda com o novo programa.
20: É importante falar que todas essas informações elas vão estar linkadas no atual portal de transparência do Estado, né? A questão é que os dados de compras, especificamente, ficavam escondidos no nosso portal de compras, e era muito difícil de consultar. Você tinha que buscar um contrato específico, tinha que buscar um período específico. Então agora a gente fez de uma maneira muito mais fácil de consulta, com dados gerais até filtros que você pode perguntar sobre assuntos em específico.
19: A solenidade contou com a presença de representantes do alto escalão do governo do Rio, além do próprio governador. Ricardo Couto de Castro disse que, ao tomar posse como chefe do executivo, percebeu o desafio para saber tudo o que acontece na máquina pública. Outro destacou que os novos mecanismos vão poder auxiliar na identificação de situações de empresas, inclusive de possíveis ligações com integrantes de secretarias.
21: Hoje nós vamos poder checar quais são as empresas que mais contratam, se há qualquer tipo de coincidência, quais são os sócios daquela empresa, se esses sócios guardam relação ou não com pessoas que estão na secretaria realizando a contratação. Ou seja, o Estado não pode ter nada a esconder da população.
19: O programa foi lançado em meio a uma série de cortes e exonerações promovida pelo desembargador Ricardo Couto de Castro desde que ele assumiu o Palácio Guanabara em março desse ano.
0: A Associação de Engenheiros e Arquitetos do Metrô detalhou nesta quarta-feira como serão as futuras linhas do transporte sobre trilhos em São Paulo. Nosso repórter Ricardo Spárvoli conta todos os detalhes.
22: Durante o evento fechado, detalhes a respeito das linhas 21 Vinho, 22 Marrom e 23 Limão foram finalmente revelados. Começando pela linha Vinho, que vai conectar o Parque do Carmo, na Zona Leste, até Diadema, no ABC Paulista, com 21 estações e uma demanda diária de 739 mil passageiros. Já a linha Marrom está sendo planejada para conectar Sumaré, na Zona Oeste, até Cotia, recebendo 677 mil passageiros em 19 estações diferentes. E por último, a linha Limão, que vai sair do Tatuapé, na Zona Leste, e vai chegar até a Coab Raposo, fazendo transporte de mais de 1 milhão e 300 mil passageiros por dia, com 27 estações e um total de 12 baldeações. Com todas essas novas linhas no horizonte, o gerente de planejamento do metrô, Luiz Antônio Cortes, afirma que os futuros lançamentos têm como objetivo facilitar o movimento de ida e volta do trabalho, da periferia até o centro.
2: Eu vou dar aqui um exemplo de uma linha que nem foi citada, porque já está num estágio muito avançado já de contratação da obra, que é a linha 19 Celeste. A linha 19 Celeste vai ligar a estação Anhangabaú, ali o Anhangabaú, até o centro de Guarulhos, ali um pouquinho depois do centro, no Bosque Maia. A última estação prevista nessa etapa é o Bosque Maia. É um trajeto que hoje, feito por ônibus, não demora menos de uma hora e meia. A depender do dia, do horário, do pico, por exemplo, pode demorar 2 horas, talvez até 2 horas e meia. Trânsito muito difícil, mesmo com corredores, com faixas exclusivas aos ônibus e tal, é muito difícil essa viagem. Essa ligação, ela vai ser feita em 39 minutos. Quer dizer, o trem vai percorrer a linha de ponta a ponta em 39 minutos. Isso significa que uma pessoa que hoje demora 1 hora e meia vai passar a demorar 40 minutos. Tá? Na ida e na volta. Quer dizer, ela vai ganhar quase 2 horas por dia.
22: E o presidente da associação, Ayrton Camargo e Silva, assegurou que as eleições não atrapalham as obras e nem o planejamento do metrô.
3: Tenho certeza que qualquer governador que virar para frente, como aqueles que vieram, não vão deixar de embasar suas políticas nesse bom planejamento, porque eles querem deixar legados úteis. Ninguém vai inventar uma linha de metrô de um lugar que não tem comprovação de que exista demanda. Para quê? Para transportar ar, né? Então não é nenhum objetivo de nenhum governador não implantar um empreendimento de sucesso. E a gente sabe que o metrô de São Paulo é um empreendimento de sucesso.
22: As linhas 21, 22 e 23 ainda não possuem data de inauguração oficial.
0: O PIB cresceu 0,5% no segundo trimestre deste ano em comparação aos 3 primeiros meses de 2026. Os dados foram divulgados na última terça-feira pelo IBGE. O principal motor do resultado foi o setor agropecuário, que avançou 2,8%, impulsionado pelo bom desempenho nas safras de soja e café. Pelo lado do consumo, gastos das famílias caíram 0,4%, enquanto investimentos avançaram 1,2%. Na comparação com o mesmo período do ano passado, a economia teve expansão de 2%. No total, o PIB somou 3 trilhões e 400 bilhões de reais no segundo semestre. Carla Bene, economista e professora do FGV, durante a entrevista ao TMC 360, analisou os últimos dados e a perda de fôlego da atividade econômica.
18: Esse é um resultado que, digamos assim, já estava sendo esperado na medida em que nós estamos com 2 dígitos de taxa Selic desde 2022. Então, são muitos anos onde o Banco Central tenta diminuir a atividade econômica. Então, agora você vai começar a observar um PIB para 2026 que não vai crescer, digamos assim, grosso modo, os 3% que ele cresceu nos anos anteriores.
12: Professora, investigar por que, que esse resultado, que já estava esperado, aconteceu. E eu queria acrescentar também, especificamente considerando o cenário atual, se de alguma forma o contexto estrangeiro, né, essa guerra que já tem 6 meses aí, de alguma forma afetou esses números.
18: Bom, quando a gente pega, se você fizer uma comparação em relação ao segundo trimestre de 2025, a gente tem um crescimento de 1,5% no setor de petróleo e gás. Então, especificamente na sua questão, a gente tem uma indústria extrativa de petróleo e gás que sim tem apresentado um resultado positivo, porque o Brasil ele é exportador de energia. Então, esse daí é um movimento específico com relação à guerra, onde a gente acabou exportando mais. E a gente tem outros dados aqui. Eu gostaria de destacar um ponto importante, que é a formação bruta de capital fixo. O que, que é isso traduzindo, né? São os investimentos. Se a gente fizer um comparativo em relação ao mesmo período do ano passado, ou seja, de ano a ano, nós tivemos uma queda no percentual de investimento. Nós tínhamos 16,6, passamos a 16,1. E eu, por que, que esse destaque é importante? Porque o investimento de hoje é o emprego de amanhã.
12: Falando, obviamente, de investimento produtivo, né? Não é qualquer investimento, né?
18: Sim, sim, exatamente.
4: Professor, e qual é o peso desses números, desse resultado em ano eleitoral?
18: É, essa questão do ano eleitoral, ela é muito importante porque a gente tem, para além da questão do PIB, onde você faz muito anúncio, né? Olha, o produto interno bruto cresceu, caiu e tudo. O impacto maior, ele está muito centrado no consumo das famílias por causa do investimento, ou desculpa, do endividamento e da inadimplência. Aqui a gente está falando de inadimplência. Hoje nós estamos mais ou menos com 48% da população adulta negativada. Então, esse efeito colateral dessa taxa de juros muito elevada, ela traz essa problemática para as famílias. Então, isso para ano eleitoral é muito problemático. E outra questão em ano eleitoral, que aí a gente avalia com outro índice, que é a inflação de alimentos. Isso costuma pesar muito também.
12: E aí, para terminar, professora Carla, já que a gente está no ano eleitoral, sempre tem uma preocupação dos analistas, das analistas, sobre o ano que vem depois, que não é eleitoral, mas paga muitas contas, né? Então, esse... Ainda que esteja alinhado esse segundo trimestre, de alguma forma a gente pode fechar até agora a previsão de 2026 dentro das expectativas? E óbvio, né? O que esse 2026 vai causar de impacto em 2027? Já dá para fazer algum tipo de projeção com relação a isso?
18: Bom, vamos pensar quanto que a gente vai conseguir fechar esse ano de PIB, né? Vamos imaginar que a gente feche 2.1, 2.2, algo um pouco próximo da própria previsão do FMI. É uma queda de atividade econômica. Sempre importante lembrar que o produto interno bruto, ele não é a soma das riquezas do país, ele é o quanto que a gente produziu de itens novos de um ano para o outro. Então, se eu tenho um valor menor do que o ano anterior, significa que a produção está diminuindo. O grande problema é sempre a questão dos postos de trabalho. Nós estamos com o mercado ativo, né? A desocupação nossa está muito baixa, então a gente continua, ainda bem, né, com a atividade econômica, porque não tem nada pior para uma família do que ela perder o emprego. Então, para pensar para o ano que vem, vai ser uma tentativa complexa de voltar a crescer. Por isso que o Banco Central vai precisar continuar reduzindo a taxa de juros e a gente tem que esperar que o setor externo não dê mais algumas outras guerras para complicar a vida do mundo todo, né?
6: Mães atípicas e mulheres em situação de violência podem buscar apoio por meio de teleatendimento do SUS. As informações são da repórter Isabela Miranda.
8: A proposta do programa Acolhe Mais é oferecer o teleatendimento diretamente à população como uma primeira forma de acolhimento e também de início do plano terapêutico. Depois, esse cuidado deve ser articulado com a rede local, nos estados e municípios. Caso a rede não esteja disponível, pacientes vão continuar o tratamento por meio de atendimento remoto. Em entrevista exclusiva à TMC, o secretário executivo do Ministério da Saúde no Paraná, Adriano Massuda, ressaltou que não há limite de idade dos filhos, por exemplo, para que as mães atípicas recebam esse atendimento.
23: É um serviço que vai ser inclusivo, né? A gente tem critérios relacionados a onde dirigir com mais ênfase o público-alvo, mas não são restritivos, né? Então, como os casos que você citou, né, eles todos vão poder se enquadrar dentro desse atendimento.
8: O programa disponibiliza 100 mil atendimentos mensais em todo o país. Ainda de acordo com o Ministério da Saúde, não há um limite previsto por estado para atendimentos anuais.
6: Sete em cada 10 crianças paulistas de 4 a 14 anos têm algum tipo de distúrbio do sono, segundo a Secretaria de Estado da Saúde. Entre os adultos, o cenário também preocupa. 70% tem alguma queixa relacionada ao sono e a metade da população da capital sofre com insônia. Pesquisadores apontam o barulho urbano, o excesso de telas à noite e o estresse do dia a dia como alguns dos principais responsáveis por esses números. Para saber como dormir melhor numa cidade como São Paulo, o paulista TMC conversou com a otorrinolaringologista Sandra Dória, que também é pesquisadora do Instituto Sono.
24: As crianças, elas têm uma
5: elas podem ter problema de sono, tanto do ponto de vista de insônia, como podem ter também problemas respiratórios, são os dois mais frequentes. Então, o que a gente pode observar? São crianças que muitas vezes não conseguem, primeiro, desconectar do dia, então ficam muito aceleradas durante a noite, ou têm necessidade de dormir muito mais tarde, e isso impacta na sua rotina, porque de dia elas têm a sua atividade. Ou às vezes acordam muitas vezes de madrugada, que pode ser só uma associação com a vontade de estar com os pais, com o jeito que elas costumam adormecer com eles. Ou às vezes isso acoberta algo mais intenso, mais importante que precisa ser investigado. Então, insônia é um componente que pode acontecer nessa faixa etária. Outro componente são distúrbios respiratórios do sono. Então, crianças que fazem algum barulho quando dormem. Então, pode ser desde só um ronco ou um sono muito agitado, babação durante a madrugada. Às vezes, acabam até caindo da cama por conta de um sono tão agitado. Respiração mais pela boca do que pelo nariz. Então, todos esses sinais podem fazer parte de um quadro que é um distúrbio respiratório do sono na infância. Isso não é infrequente, pode acontecer e perturbar, fragmentar, deixar o sono mais perturbado, atrapalhando, inclusive, o crescimento e o desenvolvimento cognitivo dessa criança.
7: Doutora, uma dúvida que eu tenho, aproveitando a pergunta da Fernanda e ampliando um pouquinho também, vocês sempre passam a informação de que o chamado sono REM é muito importante, né? E aí em São Paulo, com muito barulho à noite, às vezes tem até obra durante a noite, às vezes a pessoa está dormindo ali, dormindo bem, relativamente bem, no sono profundo, e de repente acorda justamente nesse momento. Imagino eu que seja muito prejudicial à saúde o sono interrompido nesse momento, né, do sono REM. Aliás, se você puder explicar o que é o sono REM também é ótimo.
5: Explico, claro. Na verdade, a gente tem... as fases do sono, a gente sai do acordado e vai aprofundando e chega até o sono profundo, que é chamado de N3. É um sono profundo no qual a gente tem consolidação dos hormônios de crescimento, onde ele mais é produzido, onde o sistema imunológico atua. Então, é quando a criança realmente cresce, quando está dormindo. E depois do sono profundo, a gente passa por uma outra fase do sono, que é o sono REM. No sono REM, é onde há a consolidação da memória junto com o sono profundo, quando a gente equilibra as nossas emoções, quando a gente geralmente lembra do que a gente está sonhando se a gente acordar nesse sono. Então, o sono profundo e o sono REM são fases de sono diferentes uma da outra, mas ambas muito importantes. Então, quando a gente fala que a gente precisa dormir bem, não é só a quantidade de sono que a gente está falando do quanto que a gente faz de cada uma dessas fases do sono nessa noite, para que a gente possa acordar e acordar disposta, acordar bem, acordar com foco, com atenção, com bom humor, né? Então, se a gente tem uma quantidade de sono dessas duas que eu mencionei ruins, baixas, isso vai repercutir no teu dia e vai deixar teu sono de má qualidade. E lógico, se você escuta barulho, se você é acordado ou por um barulho de um cachorro latindo, ou por um choro de criança, ou por uma buzina, qualquer coisa que possa te acordar e você estava realmente num sono profundo, isso vai te trazer aquela inércia do sono, aquela dificuldade de despertar e vai fragmentar o seu sono. Então, seu sono que devia ter uma quantidade adequada de sono superficial, sono profundo e sono REM, não vai mais ter. Então, isso vai, quando um dia vai chegar dessa fragmentação do sono acontecer sucessivamente um dia após o outro. Não, a gente dormindo mal durante a semana, a gente não consegue durante o final de semana recuperar tudo e falar, não, eu durmo mal durante a semana, mas no final de semana tá tudo bem. Não, não tá tudo bem. A gente não consegue nunca pagar essa conta, né? A gente precisa prezar pela ritmicidade, ou seja, tentar dormir e acordar em horários parecidos entre um dia e outro. Então, se eu tenho um hábito de acordar em torno de 7, 7:30, isso vai... É importante que isso ocorra ao longo da semana, e assim como o horário de ir dormir. Preciso prezar pela quantidade de sono e pela qualidade dele. A qualidade dele é interferida muito por questões externas, como barulho, como também pode ser afetada por questões internas, como apneia do sono, como distúrbios respiratórios, nariz entupido, resfriados, enfim, tudo que pode atrapalhar, e até mesmo às vezes questões de pele, prurido, né, coceiro na pele, alguma dor, uma preocupação muito grande, tudo isso pode fragmentar o sono, fazendo com que você não tenha uma quantidade adequada de sono profundo e sono REM também.
0: Tá aí. E assim encerramos amanhã TMC desta quinta-feira. O programa teve a minha apresentação, Diego Andrade. Muito obrigado pela sua companhia, que seu dia seja leve, produtivo e cheio de boas notícias. Você fica agora com o Start TMC com a Fernanda Câmara e o Rafael Tebas. Uma ótima quinta e até amanhã.
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0: 5:01, muito bom dia. Está começando o Start TMC nesse dia 3 de setembro, já 3 de setembro de 2026. Você que está em Brasília, em Belo Horizonte, no Rio de Janeiro, também no Recife, em Curitiba, São Paulo, seja bem-vindo ao Start TMC. Fernanda Câmara, bom dia.
1: Bom dia, Rafael Tebas. Bom dia para você que já está bem cedinho aqui no Start TMC conosco. Você vai ficar muito bem informado sobre tudo o que acontece no Brasil e no mundo. Lembrando que você pode participar conosco, mas a gente vai voltar daqui a pouquinho. Não saia daí.
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1: Cinco horas e sete minutos, Start TMC voltou rapidinho para você com as principais informações. A gente já tá aqui com o urso, com o galo, com as principais informações, com os principais destaques. Você está comigo, Fernanda Câmara, e também com Rafael Tebas.
2: É isso, Fernanda, muito bom dia para você, bom dia para você que nos acompanha em Brasília, em BH, no Rio, também no Recife, Curitiba, São Paulo, já com imagem no arroba TMC News BR, o nosso canal do YouTube, deixa o like aí, e também no aplicativo da TMC que você baixa no seu smartphone, no seu celular. Aproveita também aí, já deixa, enfim, num local bem fácil de você encontrar no seu celular o nosso aplicativo, o TMC. Enfim, muita informação, você que está começando o dia agora vem aqui com a gente bem informado para chegar bem informado também ao trabalho. Hoje é dia 3 de setembro já de 2026, tem muita informação sobre as eleições, sobre esporte, economia, enfim. Vem com a gente, está no ar o Start TMC 5 e 8.
1: Daniel Vorcaro diz ao STF que sofre ameaças para não fazer delação.
2: Ex-banqueiro do dono do banco Master afirma ter informações sobre integrantes do governo e instituições públicas.
1: Defesa pede ao Supremo um canal independente para negociar a colaboração premiada. Esse é um dos destaques que o Start TMC traz. Nesta quinta-feira, 3 de setembro, e tem mais.
2: Fim da escala 6x1, fica para depois das eleições no Senado.
1: Governo admite falta de votos e evita levar PEC ao plenário para não correr risco de derrota.
2: Lula anuncia fim da fila, do INSS nesta quinta-feira no Palácio do Planalto.
1: Governo afirma ter reduzido em 74% o número de benefícios represados no ano, mas cerca de 1.300.000 pessoas ainda aguardam análise.
2: Destaques internacionais: começa hoje o embargo da União Europeia a produtos de origem animal do Brasil.
1: Com a medida, o país fica impedido de exportar carne bovina, suína, frango, mel, pescados e ovos para as 27 nações do bloco.
2: No esporte, Palmeiras e Vasco avançam às semifinais da Copa do Brasil após eliminar Santos e Vitória.
1: Verdão empata sem gols com o Santos e confirma a vaga com vantagem construída na ida, enquanto Vasco vence o Vitória por 2-0 no Barradão e garante a classificação. 5 horas e 10 minutos.
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1: 5 horas e 10 minutos, nós vamos para a previsão do tempo. É, quinta-feira chegou. E na região sul, em Curitiba, o dia é de sol com nuvens, não chove. Máxima de 22 e mínima de 10.
2: Sudeste agora, São Paulo, sol aparece entre nuvens, não chove. Máxima de 26 e mínima de 12 graus.
1: No Rio de Janeiro, o sol divide espaço com as nuvens, mas não chove. Máxima de 26 e mínima de 15.
2: BH, Belo Horizonte, o dia vai ser nublado, né? O céu fica nublado. No entanto, o sol aparece de vez em quando à tarde, não chove, máxima de 26 e mínima de 14 graus.
1: Em Brasília, quinta-feira é de sol com nuvens, sem chuva, máxima 30 e mínima 18.
2: Pra gente fechar aqui, Recife, Nordeste, o sol aparece entre nuvens, chuva passageira de manhã, também à tarde, máxima de 30, mínima de 24 graus. E o urso no Recife, como é que tá, Paco? Tá naquela preguiça, tá na preguiça.
1: Já tá embalado aí pro fim de semana.
2: É, verdade, né? É quinta-feira.
1: Quinta-feira, pré-sexta, ele já tá pensando no sábado, no domingo, no feriado.
2: É, já tá com um olho no peixe, outro no gato, é isso aí.
1: Daqui a pouco a gente vai chamar o galo pra acordar. Inclusive pra acordar o urso. 5 horas e 11 minutos. O Congresso entra nesta quinta-feira na reta final do último esforço concentrado antes do primeiro turno das eleições. A previsão é de que essa seja a última sessão de votações dos parlamentares antes da pausa para as campanhas. O Bruno Tibério chega então com as informações.
4: Olá a todos no estúdio e você também que acompanha na TMC. O Congresso chega aos últimos dias de votação antes do primeiro turno das eleições. A previsão é de que esta seja a última sessão do esforço concentrado antes da pausa nas atividades legislativas. Nessa semana, os parlamentares aceleraram a análise de algumas das principais pautas de interesse do governo. Nesta quarta-feira, a Comissão de Constituição e Justiça do Senado aprovou a PEC, que acaba com a escala 6-1, que agora segue para o plenário. A CCJ também aprovou o texto base da PEC da Segurança Pública, só que as duas propostas ainda não têm votação garantida no plenário antes das eleições. E uma outra prioridade também é a chamada taxa das blusinhas. A medida provisória, ela perde validade no próximo dia 8 e precisa ser analisada pelo Congresso para evitar que a cobrança de 20% sobre as compras internacionais de até $50 volte a valer. A expectativa é que o tema seja votado ainda nesta quinta-feira nas duas casas legislativas. E a expectativa, portanto, é de que o Congresso encerre essa semana com algumas pautas avançando, mas outras ainda sem desfecho antes do primeiro turno. Volto com vocês aí no estúdio.
2: Tá certo, obrigado pelas informações. Nossa reportagem no Salão Verde do Congresso Nacional. Muita coisa vai acontecer também nesta quinta-feira. O dia vai ser bastante agitado, movimentado nos corredores do Senado, da Câmara, onde conversava com a gente então o Bruno Tibério. E fica a expectativa, né, por parte do governo federal ainda de avançar em algumas pautas, claro, pensando aí na corrida eleitoral. 5:13, a gente muda de assunto aqui no Start TMC. Olha, o TRE do Paraná, o Tribunal Regional Eleitoral, decidiu encerrar a análise sobre a elegibilidade do ex-procurador da Lava Jato, Deltan Dallagnol. Com isso, o julgamento pode acontecer na semana que vem. Quem explica pra gente é Brian Valêncio.
5: E vai caminhando para o fim essa novela envolvendo o registro de candidatura de Deltan Dallagnol ao Senado. A relatora no TRE, desembargadora Vanessa Jamus Marque, antecipou todo o processo e também indeferiu uma série de pedidos. Deltan, por exemplo, solicitava que testemunhas fossem ouvidas no processo para demonstrar que ele não saiu do Ministério Público para fugir de um processo disciplinar. Para a gente lembrar, em 2023, Deltan teve o mandato de deputado cassado justamente pelo entendimento de que ele saiu antes de um processo avançar para que ele não ficasse inelegível. E aí, basicamente, ele estaria burlando o processo do Ministério Público. Esse foi o entendimento da época no TSE. Agora ele diz que esse processo não se enquadra em 2026 e que ele não está inelegível por 8 anos. E a relatora, analisando todas as provas, afirmou que já dá para tomar uma decisão e deu prazo de 48 horas para que a Procuradoria-Geral Eleitoral entendesse o que estava em jogo e fizesse um parecer. Com isso, na semana que vem, a gente deve ter uma sessão do Pleno do TRE analisando o registro de candidatura de Deltan Dallagnol ao Senado. Lembrando que em 2022, ele foi o deputado mais votado do Paraná, com cerca de 340 mil votos, e agora aparece na maioria das pesquisas como líder isolado para conquistar a primeira cadeira ao Senado. Lembrando que serão duas cadeiras em jogo em outubro, então Deltan Dallagnol deve ter o futuro definido aí muito rapidamente. Claro, se houver uma cassação por parte do TRE, cassação do registro de candidatura, ele pode pedir uma liminar ao TSE para continuar concorrendo, participando de atos de campanha, eventuais debates e também programa de televisão, para só depois ter o seu registro julgado em última instância, que aí sim é o TSE. Mas caso ele não consiga esse documento e que mantenha a cassação no TRE, Deltan tem que parar de fazer campanha eleitoral e aí deve indicar um outro nome. Ele, inclusive, já falou que pode indicar a própria esposa, Fernanda Dallagnol, ou o vice-prefeito de Curitiba, Paulo Martins, os dois também do Partido Novo. E agora fica a expectativa aqui no Paraná, até porque a grande maioria dos adversários de Deltan no Senado dizem que ele está inelegível e ele sustenta a elegibilidade. A gente só vai saber isso a partir da semana que vem.
1: Obrigada, Brian Valêncio. 5:16. As discussões da campanha salarial de 2026 geraram uma greve entre os educadores da rede privada do Rio de Janeiro. E ainda, mais um destaque, a polícia investiga uma agressão a um ambulante dentro de um ônibus municipal também no Rio de Janeiro. E a Rebeca Renz, então, vem para trazer todo esse panorama para gente.
6: Professores da educação básica da rede privada do Rio aguardam que os empregadores voltem a discutir a valorização profissional da classe após 24 horas de greve, realizada nesta quarta-feira, com atos no centro e na zona sul da cidade. Aproximadamente 1.500 educadores participaram da mobilização, que foi aprovada no último sábado em assembleia do Sindicato dos Professores do município do Rio de Janeiro e região, o Simpro Rio. O ato acontece durante as negociações da campanha salarial de 2026, onde os representantes da classe reivindicam 6% de aumento, além de um reajuste por formação, quando o profissional recebe um acréscimo de acordo com os títulos, como mestrado e doutorado. Os professores ainda pedem a criação de uma mesa com representantes da categoria e das escolas para discutir melhorias no ensino e a valorização profissional, além da ampliação da licença paternidade para 20 dias. A greve serviu como advertência ao sindicato patronal. O Simpro Rio informou que já pediu a mediação da Justiça do Trabalho e do Ministério Público do Trabalho para tentar avançar nas negociações. É grave o estado de saúde de um ambulante que foi agredido com uma barra de ferro durante uma briga com um motorista de ônibus em Higienópolis, na zona norte da cidade. Davi Ferreira está internado no Hospital Municipal Salgado Filho, no Meier. A briga aconteceu no último sábado, depois que Davi entrou pela porta de trás de um ônibus da linha 361, que faz o trajeto Recreio Centro, sem pagar a passagem. Segundo testemunhas, ele e o motorista discutiram por causa do pagamento. No meio do caminho, os dois começaram a brigar na calçada e o motorista pega uma barra de ferro e atinge o ambulante. Mesmo depois de Davi cair no chão, as agressões continuam. O Rio Ônibus, sindicato das empresas de ônibus da cidade, lamentou o episódio e informou que o motorista foi identificado pela empresa, que deve analisar o caso e tomar as medidas cabíveis. A ocorrência é investigada pela Delegacia de Bom Sucesso. A polícia realiza as diligências para esclarecer as circunstâncias dessa agressão.
2: E a gente acompanha tudo com a nossa reportagem no Rio de Janeiro. 5 horas e 19 minutos. Antes de chamar a reportagem, eu reforço aqui que você participa com a gente no nosso WhatsApp, é 11972211. Daqui a pouquinho a gente vai ler várias mensagens que já chegaram pra gente nesses primeiros 20 minutos aqui de Start TMC. Vamos com o Kennedy Lacerda agora no Recife, pelo seguinte: olha, os assassinatos, né, caem, no entanto, conflitos no campo voltam a crescer nesse ano 2026. Mesmo com essa redução das mortes, o Brasil ainda registrou um massacre no Amazonas. E quem tem todas as informações, os detalhes, o contexto é justamente Kennedy Lacerda.
7: Os dados da Comissão Pastoral da Terra apontam 841 casos de conflitos rurais registrados no primeiro semestre, um crescimento de aproximadamente 5% na comparação com o mesmo período do ano passado. O Maranhão se mantém como o estado que mais registrou ocorrências, com 156 casos. Logo depois vem Pará, Bahia, Rondônia e Amazonas. A forma de violência mais frequente foi a contaminação por agrotóxicos, com 169 casos. Em relação à violência contra a pessoa, foram contabilizados 6 assassinatos em conflitos no campo, 21 a menos que no primeiro semestre do ano anterior. Segundo o estudo, apesar da redução nas mortes, os massacres aparecem entre as ocorrências. Já os conflitos pelo acesso à água mais que dobraram no período. Ao todo, foram contabilizados 100 episódios. Esses dados são reunidos a partir de informações coletadas pelos agentes da Comissão Pastoral da Terra em todo o Brasil, além de registros da imprensa, de órgãos públicos, movimentos sociais e organizações parceiras.
1: Este é o nosso giro de repórteres, o nosso giro de assuntos. Lembrando então que nós estamos aqui com 11972211001 e também com @TMCNewsBR para você escrever para a gente, você que está em São Paulo, Brasília, Rio de Janeiro, Curitiba, Belo Horizonte e Recife. 5 horas e 21 minutos, a gente já volta.
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5: TMC. 5:27, você acompanha o Start TMC com Fernanda Câmara, comigo Rafael Tebas também, e a gente vai para um giro aqui das principais capas dos principais jornais, portais brasileiros, começando pelo nosso portal tmc.com.br, com informação importante sobre o escândalo do Banco Master. Forcaro relata ao STF ameaças na prisão e acusa núcleo do governo e chefe da PF, a Polícia Federal, de barrar delação premiada. Olha só, informação muito importante, é a manchete no nosso portal tmc.com.br.
6: E agora a gente vai para a capa da Folha de São Paulo. STF evita citar crise em primeira sessão após revelação de elo entre Moraes e Forcaro.
5: E agora a gente vai para o destaque do jornal O Globo sobre Dark Horse. A manchete: PGR, a Procuradoria-Geral da República, fecha a delação com o empresário que pagou a fundo de advogado de Eduardo Bolsonaro, né? A campanha de Flávio enfrenta desgaste após divulgação de mensagens em que ele cobra dinheiro de Forcaro pro filme que conta, né, que enfim narra a história do ex-presidente Jair Bolsonaro.
6: E agora a gente vai para a capa do UOL, que também tem esse assunto: bomba atômica e terremoto político, como a mídia internacional noticiou o caso Moraes e Forcaro. Mas o UOL também traz aqui como destaque o esporte. Palmeiras empata com Santos na Vila Belmiro e vai à semifinal da Copa do Brasil.
5: Inclusive, Neymar se machucou ontem. Tem muito santista irritado com o técnico Cuca, né? Porque precisavam reverter uma vantagem de 3-0. Era praticamente impossível a reversão do resultado. Neymar poderia ter sido preservado, poupado para o jogo, para os jogos, né? Melhor dizendo, do Campeonato Brasileiro. Isso não aconteceu. Neymar foi para o jogo na Copa do Brasil, mesmo praticamente eliminado o Santos. Ele se machucou e a consequência é, além da eliminação, também deve ficar fora de alguns jogos do Campeonato Brasileiro. 5:29.
6: A votação da medida provisória que trata da chamada taxa das blusinhas acabou adiada mais uma vez no Congresso Nacional. Após sucessivas mudanças de horário ao longo do dia, a deliberação ficou remarcada para a sessão de quinta-feira. Murilo Hernandes.
7: A indefinição sobre a apreciação da matéria se arrastou durante toda a tarde e travou o andamento das deliberações dentro do plenário da Câmara dos Deputados. A análise da proposta estava prevista para começar às 14h, mas acabou empurrada para as 16h após a falta de alinhamento sobre o parecer final. Mesmo com o novo horário fixado, as bancadas não alcançaram o consenso necessário para abrir a ordem do dia e iniciar as discussões. Diante do impasse técnico e do risco de falta de quórum para aprovação, as lideranças partidárias avaliaram que a manutenção da pauta poderia resultar na derrubada da matéria e optaram por cancelar a sessão. A taxação de compras internacionais de pequeno valor divide opiniões entre os parlamentares, que divergem sobre as alíquotas aplicadas e o impacto direto na arrecadação e no consumo. O líder do governo na Câmara, o deputado Zé Guimarães, confirmou que a expectativa é colocar o texto em votação nos plenários da Câmara e do Senado ao longo desta quinta-feira. A estratégia dos articuladores agora é mobilizar as bases logo do início do dia para negociar os pontos pendentes e garantir a presença dos parlamentares para concluir a votação nas duas casas.
5: Tá certo, obrigado pelas informações. Murilo Hernandes no Congresso Nacional, então hoje atenção total para essa sessão, então, que pode, enfim, né, ter um desfecho em relação a essa história, enfim, a medida provisória que trata justamente da chamada taxa das blusinhas. A gente vai acompanhar ao longo de todo dia. 5 horas e 31 minutos. Deixa eu registrar aqui algumas mensagens que já estão chegando pra gente. O Júlio aqui participando, mandando aqui uma mensagem de bom dia pra gente. Ele fala: bom dia, Tebas e Fernanda, bom trabalho pra vocês. Fernanda, vai Verdão, é palmeirense.
6: Olha,
5: aqui.
6: Olha, e sem querer, eu vim de verde.
5: É verdade, tá de verde.
6: Toda de ele, verde.
5: É verdade.
6: Sem querer.
5: Sem querer, sei.
6: Não,
5: sei.
6: Foi mesmo, gente.
5: Olha aqui, outras mensagens chegando. Matheus Viana, de BH, ele fala, né, sobre a investigação, tem que valer para todos, é a opinião dele sobre o Banco Master aqui, enfim, essas últimas notícias, né, envolvendo também ministros do Supremo Tribunal Federal, especialmente o ministro Alexandre de Moraes. No Rio de Janeiro, o Heitor Martins participando, falando também sobre Banco Master, nessa mesma linha, viu? Se foi comprovado, tem que ser punido e tem que ser investigado também. Todos têm que ser investigados, não tem que ter privilégio, ele escreve aqui. Bernardo Lopes, de Curitiba, também participando, mandando aqui um bom dia pra gente. Bom dia, Tebas. Bom dia, Fernanda. Ele escreve que o Verdão tá com tudo, né? É, o pessoal tá palmeirense resolveu aqui, tá todo mundo falando aqui, ó. Lucas Gabriel, lá do Recife, também palmeirense, celebrando a classificação do Palmeiras na Copa do Brasil. 5h32, a gente movimenta a nossa reportagem, então. Rio de Janeiro, agora com Rafael Alves. Depois de uma limpeza em funcionários fantasmas, a atual gestão do governo do Rio de Janeiro lançou uma plataforma para que a população possa consultar gastos públicos. Rafael Alves conta pra gente como funciona essa ferramenta.
8: O novo programa do governo do Rio permite que a população possa consultar dados e gastos do executivo em meio a uma série de cortes promovida pela gestão interina do desembargador Ricardo Couto de Castro. A plataforma Gestão em Números foi lançada nesta quarta-feira em uma solenidade no Palácio Guanabara, na zona sul do Rio. O programa foi criado a partir de um decreto publicado em Diário Oficial. Agora, ficam abertos dados inéditos, com painéis analíticos interativos, de informações sobre compras e contratações. A consulta permite também que as pessoas acessem o consumo de combustível da frota oficial, veículos públicos, passagens aéreas e fornecedores. O secretário de Planejamento e Gestão, Rafael Abreu, explica o que muda com o novo programa.
9: É importante falar que todas essas informações elas vão estar linkadas no atual portal de transparência do Estado. Né? A questão é que os dados de compras, especificamente, ficavam escondidos no nosso portal de compras e era muito difícil de consultar. Você tinha que buscar um contrato específico, tinha que buscar um período específico. Então agora a gente fez de uma maneira muito mais fácil de consulta, com dados gerais até filtros que você pode perguntar sobre assuntos em específico. E aí...
8: A solenidade contou com a presença de representantes do alto escalão do governo do Rio, além do próprio governador. Ricardo Couto de Castro disse que, ao tomar posse, como chefe do executivo, percebeu o desafio para saber tudo o que acontece na máquina pública. Couto destacou que os novos mecanismos vão poder auxiliar na identificação de situações de empresas, inclusive de possíveis ligações com integrantes de secretarias.
11: Hoje nós vamos poder checar quais são as empresas que mais contratam, se há qualquer tipo de coincidência, quais são os sócios daquela empresa, se esses sócios guardam relação ou não com pessoas que estão na secretaria realizando a contratação. Ou seja, o Estado não pode ter nada a esconder da população.
8: O programa foi lançado em meio a uma série de cortes e exonerações promovida pelo desembargador Ricardo Couto de Castro desde que ele assumiu o Palácio Guanabara em março desse ano.
6: Obrigada, Rafael Alves, do Rio de Janeiro. A gente sempre movimentando, então, a nossa reportagem em todas as regiões. E agora a gente vai para uma notícia. Olha só, um homem suspeito de se passar pelo técnico do Grêmio, Luiz Castro, e pedir dinheiro via Pix a jogadores, foi preso no Rio de Janeiro. Segundo a investigação, ele usava uma foto do treinador no WhatsApp e dizia que a quantia seria destinada a um projeto social. O repórter Luiz Fernando Hanisch explica tudo pra gente.
12: A polícia prendeu em Itaperuna, no Rio de Janeiro, o principal investigado da operação batizada como Falso 9. O homem usava perfis falsos em aplicativos de mensagens para se passar pelo técnico do Grêmio, o português Luiz Castro. Entre os alvos estava o zagueiro da equipe gaúcha Kahneman, chamado para uma suposta conversa no centro de treinamento, e o atacante enamorado, com quem o golpista manteve contato por dias até conquistar a confiança do jogador colombiano. Após criar proximidade, o suspeito pediu um Pix no valor de R$ 22.500 para o atleta. O dinheiro seria usado para comprar 300 cestas básicas para ajudar uma entidade do Rio de Janeiro. O atleta fez o pagamento e no mesmo dia o estelionatário tentou uma nova transferência, dessa vez de 50 mil, mas a transação foi bloqueada pelo banco. Essa situação chamou a atenção do colega gremista Kahneman, que desconfiou da história. A polícia foi acionada e apurou na investigação que os valores arrecadados no esquema passavam por contas de laranjas no interior do Rio de Janeiro antes de chegar ao acusado. A polícia afirma também que este homem já possui histórico por ter aplicado outros golpes e também usou o mesmo número, que tinha o nome de Luiz Castro, para abordar atletas de outras equipes, do Brasil e da Europa. O investigado pode responder por estelionato mediante fraude eletrônica, falsa identidade e posse irregular de munição.
5: Luiz Fernando Hanisch, então, trazendo a informação, mas que coisa, né?
6: Então.
5: Um homem, enfim, tentando se passar pelo técnico do Grêmio, o português Luiz Castro, e, enfim,
6: pessoal,
5: pedindo dinheiro, né, por meio do Pix, né,
6: via Pix. O aproveita qualquer brecha para dar o golpe, né? É impressionante como a gente tem que ficar ligado em internet, em e-mail que chega, em link que enviam para a gente, para não clicar de jeito nenhum, um site só oficial, ir clicando ali no, nas abas, nos itens, porque qualquer clique pode dar problema.
5: Ser, exatamente, é realmente um problemão, então fica ligado aí, né, nas recomendações, enfim, e nas orientações também. Vamos girar nossa reportagem agora a Brasília. Duas propostas importantes avançaram no Congresso Nacional ontem, quarta-feira. A CCJ do Senado aprovou a PEC, que acaba com a escala 6x1, ainda falta o plenário, e também o texto base da PEC da Segurança Pública também avançou. Bruno Tibério.
13: A PEC que acaba com a escala 6x1 foi aprovada na Comissão de Constituição e Justiça e agora segue para o plenário do Senado. O texto reduz a jornada semanal de 44 para 40 horas e garante 2 dias de descanso e mantém os salários. A oposição tentou adiar a votação. O líder da oposição, Rogério Marinho, pediu vista e a sessão chegou a ser suspensa por 1 hora. Depois, a proposta foi aprovada em votação simbólica. Também foi aprovado um calendário especial para acelerar a tramitação. No plenário, a PEC ainda precisa de pelo menos 49 votos em 2 turnos. O relator da proposta no Senado, senador Omar Aziz, comentou sobre como será feita a adaptação da lei para setores específicos.
14: Quem trabalha no transporte fluvial, uma balsa às vezes demora 15 dias para ser deslocada de um lado para o outro. E tem outros segmentos, tem outros setores que você vai ter que discutir 1 a 1. Mas tem tempo hábil antes da lei valer, porque ela começa a contar a partir da sua publicação. Você tem 2 meses.
13: Na mesma reunião, a CCJ aprovou o texto base da PEC da Segurança Pública. A proposta busca integrar os órgãos de segurança e coloca o Sistema Único de Segurança Pública na Constituição. O texto também amplia mecanismos de combate ao crime organizado e prevê novas regras para o financiamento da segurança. Segundo o senador Rogério Carvalho, a PEC da Segurança não mexe na autonomia dos estados.
15: A PEC cria a possibilidade de ação integrada, de ação coordenada, num sistema único de segurança pública, mas cada um com as suas responsabilidades.
13: A análise de alguns pontos ainda precisa ser concluída antes da proposta seguir para o plenário.
6: Muito obrigada pelas informações, quanto assunto, e a gente aqui movimentando mesmo as nossas redes sociais, bastante gente já aqui dando um bom dia pra gente. Olha, tem seu xará Rafael.
5: Opa,
6: Vanessa,
5: fala xará.
6: Vanessa de Curitiba, Mirella, Mariela, ó, acho que são irmãs aqui no YouTube, as duas conectadas, e muito mais gente. Olha, Lourdes também aqui, Lourdes 6077, o pessoal dando um bom dia pra gente. Ó, 5h41, a gente vai e volta bem rapidinho.
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1: Horas e 47 minutos, você está aqui conosco no Start TMC, comigo, Fernanda Câmara e Rafael Tebas, você que acompanha o nosso jornal matinal de São Paulo, Brasília, Rio de Janeiro, Curitiba, Belo Horizonte, Recife. Continue mandando sua mensagem pra gente no 11972211001 e também no @TMCNewsBR, que a gente está aqui com o nosso giro de notícias, com o nosso giro de repórteres e com os principais destaques do dia. E um ataque a tiros deixou duas pessoas mortas e várias feridas nesta quarta-feira em um prédio residencial no centro de Minneapolis, nos Estados Unidos. Três policiais também ficaram feridos durante a ocorrência, dois deles atingidos por disparos. Segundo a polícia, o atirador foi baleado e morreu no local. As autoridades ainda investigam a motivação e as circunstâncias do ataque.
2: 5 horas e 48 minutos, o presidente do Senado, Davi Alcolumbre, afirmou que, abre aspas, todo mundo esqueceu, fecha aspas, né, sobre aquele pedido de 130 milhões de reais feito a Daniel Vorcaro para financiar o filme Dark Horse sobre Jair Bolsonaro. A declaração foi dada após críticas da oposição pela demora sobre a avaliação dos pedidos de impeachment, perdão, pigarro aqui, de Alexandre de Moraes. Alcolumbre diz que não tem prazo para decidir sobre os requerimentos que chegam a 109 no Senado. As mensagens entre Moraes e Vorcaro também estão sob questionamentos após revelarem aí conversas sobre uma possível operação da Polícia Federal.
1: As Casas Bahia realiza nesta quinta-feira um leilão virtual de produtos de cozinha e limpeza. Os itens são provenientes de devoluções e da assistência técnica da empresa. Entre os produtos estão geladeiras, fogões, liquidificadores, aspiradores e fritadeiras. Esse é o primeiro de três leilões previstos para setembro nos dias 3, 12 e 19. 5 horas e 49 minutos. Chegou a hora de João Faria.
3: Olá, desde segunda-feira o assunto por aqui é o marketing no varejo farmacêutico. Você já percebeu que ao entrar numa farmácia, tudo se transformou, novos produtos, novos serviços, muito além dos medicamentos. É um verdadeiro ecossistema de saúde e bem-estar com muitas novidades para o consumidor final. Nós já contamos sobre o marketing da Pague Menos, Raia Drogasil, também a Panvel, e hoje tem uma rede de farmácias de manipulação que é a Fórmula. A Isabelle Berger fala do novo perfil do consumidor brasileiro e sobre transformar a ciência em inovação de diferentes maneiras.
4: E eu vejo que o varejo farmacêutico mudou muito. Hoje o consumidor está mais informado, mais exigente e busca muito mais do que preço ou produto. Ele busca a confiança, a identificação, a experiência e a informação de qualidade. Na Fórmula, trabalhamos a comunicação justamente com esse olhar. Nosso objetivo é transformar a ciência e inovação em uma linguagem mais simples e mais próxima e aplicável no dia a dia das pessoas. E isso acontece também de forma muito prática. Realizamos ações em corridas de rua, participamos e promovemos eventos científicos regionais com palestrantes voltados para profissionais da área da saúde e também para o consumidor final. Produzimos podcast e desenvolvemos materiais técnicos personalizados de acordo com as necessidades e as características de cada região.
3: Os eventos ou experiências são sempre bem-vindos, mas claro, de acordo com o propósito da marca. E a Isabelle também falou sobre os conteúdos educativos que são elaborados pela Fórmula para constar, fazer parte das redes sociais, levando informação para o consumidor final. E amanhã vamos fechando a pauta sobre o marketing no varejo farmacêutico, trazendo uma especialista que vai inclusive trazer dicas aqui no Marcas e Consumidores para as marcas que estão presentes dentro desse ponto de venda tão importante que é o varejo farmacêutico. Até lá!
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2: Cinco horas e 52 minutos, você acompanha o Start TMC com Fernanda Câmara, comigo Rafael Tebas e com muitas participações também no nosso WhatsApp no 11972211001. Arthur Monteiro no Rio de Janeiro aqui escrevendo pra gente. Ele fala, o importante é não transformar investigação em disputa política. Tem que apurar todos os fatos sobre também Banco Master e tudo que envolve o ministro Alexandre de Moraes do STF. Matheus Ribeiro de Curitiba, participando também aqui do nosso WhatsApp, escrevendo pra gente, mandando aqui um bom dia, dizendo que tá chegando o fim de semana com emenda de feriado. Tá feliz da vida ele aqui no nosso WhatsApp. Gabriel Andrade de BH também mandando um alô aqui, manda vários joinhas. Aliás, deixa o like aí, você que tá no YouTube, no arroba @TMCNewsBR, deixa o like. E pra fechar também no WhatsApp, lá de Brasília, o Vitor Hugo Martins participando aqui. Ele escreve, já tô indo pro trabalho, tô aqui na Asa Sul, mas tô indo trabalhar acompanhando o Start TMC. Valeu, Tebas e Fernanda, valeu pra você também.
1: Valeu!
2: Muito bom.
1: A gente continua aqui com os nossos principais assuntos e olha, mães atípicas e mulheres em situação de violência podem buscar apoio por meio de teleatendimento do SUS. Essas informações importantes são da repórter Isabela Miranda.
5: A proposta do programa Acolhe Mais é oferecer o teleatendimento diretamente à população como uma primeira forma de acolhimento e também de início do plano terapêutico. Depois, esse cuidado deve ser articulado com a rede local, nos estados e municípios. Caso a rede não esteja disponível, pacientes vão continuar o tratamento por meio de atendimento remoto. Em entrevista exclusiva à TMC, o secretário executivo do Ministério da Saúde no Paraná, Adriano Massuda, ressaltou que não há limite de idade dos filhos, por exemplo, para que as mães atípicas recebam esse atendimento.
6: É um serviço que vai ser inclusivo, né? A gente tem critérios relacionados a onde dirigir com mais ênfase o público-alvo, mas não são restritivos, né? Então, como os casos que você citou, né, eles todos vão poder se enquadrar dentro desse atendimento.
5: O programa disponibiliza 100 mil atendimentos mensais em todo o país. Ainda de acordo com o Ministério da Saúde, não há um limite previsto por estado para atendimentos anuais.
2: 5 horas e 54 minutos, a gente movimenta aqui os assuntos do Start TMC. Vamos falar de esporte agora. Um bastidor aqui, Fernanda Câmara, a gente tem um roteiro aqui do Start TMC, né? Que mostra, olha, chama Brasília, chama Curitiba, chama BH... Vamos falar de Banco Master, vamos falar de esporte, economia e por aí vai. A gente às vezes improvisa, que é o nosso estilo,
1: às
2: mas...
1: Às vezes sempre.
2: É o nosso estilo, mas tem um roteiro aqui muito bem feito pelo Bruno Chesi.
1: Exato,
2: e é um documento aqui super profissional, né? Aí agora eu olho pro nosso roteiro, passar que hoje tem o maior clássico do Brasil, o tricolor imortal entra em campo. Ele coloca no roteiro aqui, o nosso editor-chefe Bruno Chesi, que é gremista. E hoje, então, tem Grenal, tem Copa do Brasil, é o último jogo do confronto das quartas de final da competição, às 8 horas da noite em Porto Alegre, na casa do Grêmio, na Arena Grêmio hoje. Enfim, tem Grêmio e Internacional, jogaço realmente, lembrando que na semana passada, no Beira-Rio, foi 0-0, tá? Então hoje realmente um jogaço. Agora, se é o maior clássico do Brasil, aí é polêmico. Tem gente que acha que é o Vasco e Flamengo, ou Fla-Flu, muita gente fala que é o Corinthians e Palmeiras, muita gente mesmo, então...
1: Nesse momento em
2: Galo
1: que a
2: Cruzeiro,
1: gente...
2: Galo e Cruzeiro.
1: Nesse momento em que a gente está apresentando o Start TMC e que o nosso editor-chefe é Grêmio, eu acho que esse daqui é o mais importante, sim, viu, Bruno Chesi?
2: É, ela é malandra, né? Voto com a relatora aqui. Ó, então só pra gente pontuar e relembrar aqui os confrontos das quartas de final que já foram realizados, tá? O Palmeiras empatou com o Santos ontem 0x0 na Vila, como venceu o primeiro jogo, tá na próxima fase. O Vasco foi ao Barradão em Salvador e venceu a Vitória por 2x0, no agregado ficou 3x0 pro Vasco, portanto também classificado. O Galo, o Atlético Mineiro, venceu na última terça-feira o Cruzeiro por 2x1 na sua arena, e aí com o placar agregado deu Galo, também classificado à próxima fase. E hoje, então, Grêmio e Internacional. Quem passar, Grêmio ou Inter, vai enfrentar justamente aí Atlético Mineiro, que já está na próxima fase. E na outra chave, quem passar, aliás, já está definida, Vasco e Palmeiras se enfrentam, tá? Então a gente vai acompanhar tudo, claro, a Copa do Brasil com a cobertura completa aqui da TMC. Lembrando que o fim de semana também recheado de jogos, enfim, pelo Campeonato Brasileiro. Tudo com a cobertura, como sempre, da TMC.
1: É, mas a gente tem o Breno Ávila também.
2: Ah, o Breno Ávila.
1: É, o Breno Ávila que vai falar do jogo de ontem, Palmeiras e Santos, que empataram 100 gols, o que classificou o Verdão. Então vamos direto da Vila Belmiro com o Breno Ávila.
7: Fala galera, ligada aqui no Start TMC na Vila Belmiro, o melhor para o Palmeiras, empate em 0x0 e classificação alviverde para as semifinais da Copa do Brasil para enfrentar o Vasco. A equipe de Palestra Itália havia vencido o Santos por 3x0 semana passada no Nubank Park e aqui na Vila até viu o Santos tentar colocar fogo no confronto, principalmente nos primeiros minutos, mas viu também a sua defesa ser eficiente e manter o zero no placar. Além da eliminação, o Santos tem mais um problema. Neymar foi substituído no intervalo sentindo dores no músculo anterior da coxa direita e deve passar por exames ainda nesta semana para entender o grau da lesão que o craque do Santos teve no jogo contra o Palmeiras. As duas equipes agora voltam o olhar para o Campeonato Brasileiro. Palmeiras líder, apenas um ponto à frente do Flamengo, que venceu o Mirassol no Maracanã nesta quarta-feira por 2x0, vai até o Rio de Janeiro às 18h30 no Nilton Santos enfrentar o Botafogo. Já o Santos vai a Porto Alegre enfrentar o Internacional em um jogo muito decisivo para o Peixe no Campeonato Brasileiro. Um confronto direto contra o Inter, um confronto direto para tentar fugir daquela zona que beira o Z4. Z4 este que a equipe do Internacional figura na 18ª posição. Então, é uma semana decisiva para os dois clubes. Além do Campeonato Brasileiro, o Santos permanece também na Sul-Americana, onde enfrenta o Galo. E o Palmeiras, líder do Brasileirão, classificado na Copa do Brasil, tem pela Conmebol Libertadores a equipe da LDU pela frente.
2: Breno Ávila lá na Vila Belmiro, a TMC acompanhando tudo em todos os cantos, né? Como sempre, com a nossa reportagem, o Breno acompanhou esse jogo 0x0, mas com o Palmeiras classificado.
1: E mais um bom dia aqui, rapidamente, no arroba TMC News BR, Mariana Alves, de São Paulo. Ela está falando sobre investigações aqui. Ela diz, quando a gente acompanha uma investigação, fica aquela expectativa de saber até onde as autoridades vão chegar. Acho que o importante é não tirar conclusões antes da hora. Também está dando um bom dia aqui, me achará, Fernanda Oliveira, de Curitiba. Ela está falando de golpes de Pix, né? A gente trouxe aqui o Fernando Luiz Hanisch, trouxe aqui, né, um homem suspeito de se passar aí pelo técnico do Grêmio, Luiz Castro, e pedir dinheiro via Pix. E ela está falando, esses golpes de Pix assustam, porque hoje praticamente todo mundo usa o sistema, então a gente tem que redobrar a atenção antes de confirmar qualquer transferência. E também um bom dia aqui para o Paulo Roberto Santos, de Belo Horizonte, a Luciana Martins, do Recife, o João Carlos Ferreira, de Brasília, falando aqui de campanha eleitoral. Com a campanha eleitoral avançando, ele acha importante o eleitor acompanhar as propostas e não apenas os ataques entre os candidatos. E ele diz que é um momento para pesquisar, comparar e decidir com responsabilidade. 6 horas em ponto, TMC, compromisso com a verdade.
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15: Eu ia falar, alô, Bruno Guise, a gente já tá de olho em você, já vi você tomando um gole de água, hoje ele tá remoto, mas daqui a pouquinho nós vamos chamar o Bruno Guise. Agora nós vamos com os principais destaques do dia. Daniel Porcaro diz ao STF que sofre ameaças para não fazer delação.
14: Ex-banqueiro afirma ter informações sobre integrantes do governo e instituições públicas.
15: Defesa pede ao Supremo um canal independente para negociar a colaboração premiada e esse é um dos destaques que o Start TMC traz nesta quinta-feira, 3 de setembro e tem mais.
14: Fim da escala 6x1 fica para depois das eleições no Senado.
15: Governo admite falta de votos e evita levar PEC ao plenário para não correr risco de derrota.
14: Lula anuncia fim da fila do INSS nesta quinta-feira no Palácio do Planalto.
15: Governo afirma ter reduzido em 74% o número de benefícios represados no ano, mas cerca de 1.300.000 pessoas ainda aguardam análise.
14: Destaques internacionais: começa hoje o embargo da União Europeia a produtos de origem

0: animal do Brasil.
1: Com a medida, o país fica impedido de exportar carne bovina, suína, frango, mel, pescados e ovos para as 27 nações do bloco.
0: No esporte, Palmeiras e Vasco avançam às semifinais da Copa do Brasil após eliminarem aí Santos e também Vitória.
1: Verdão empata sem gols com o Santos e confirma a vaga com vantagem construída na ida, enquanto Vasco vence o Vitória por 2-0 no Barradão e garante a classificação. 6:07.
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0: 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Agora sim. Bruno Risse já comeu pão de queijo, tá lá em BH ainda, né? Acho que tá em Minas ainda, ele vai trazer essa informação pra gente. E com muitos destaques também para essa edição do Start TMC. Fala, Bruno.
3: Bom dia, Tevas, bom dia, Fê.
4: Bom dia.
3: Pois é, estamos aqui ainda em Minas Gerais, em Belo Horizonte. Tivemos ontem o nosso debate da TMC com os candidatos ao governo do estado. Muito bacana, muita coisa bacana, muita discussão legal. Quem quiser acompanhar nas redes sociais, no próprio YouTube, pode acompanhar ali o debate, os cortes, enfim. Mas também tivemos ontem em Brasília a aprovação do fim da escala 6x1 na CCJ, né? Então aquela PEC, aquele projeto de emenda à Constituição que acaba com a escala 6x1 e reduz a jornada de trabalho, foi aprovado na Comissão de Constituição e Justiça do Senado e o próximo passo é ir a plenário, né? Ou seja, ir para votação para de fato ser definitiva ali se vai votar ou não. Fato é que, como vocês trouxeram há pouco, tudo deve caminhar para, de fato, depois das eleições e a gente vai trazer o desdobramento, o efeito, o impacto disso aí. Além disso, a gente teve também ontem uma divulgação da pesquisa, uma pesquisa da Quest pelo Grupo Globo, que trouxe ali alguns números interessantes também para a gente desmembrar aqui. Além disso, todo o desdobramento, claro, do STF, toda essa questão envolvendo Daniel Vorkaro, envolvendo relações de ministros com o próprio ex-banqueiro. Então, muito bastidor aqui para a gente comentar.
1: Obrigada, Bruno Risse. Daqui a pouquinho você está de volta, então. Hoje tem muita análise. E já que você citou a TMC Minas, promoveu na noite de quarta-feira, de ontem, o debate entre os candidatos ao governo de Minas. O encontro foi marcado por momentos acalorados durante a discussão de propostas e direto de Belo Horizonte nós vamos com a Mariana Reis.
5: A TMC promoveu na noite desta quarta-feira o primeiro debate de candidatos ao governo de Minas. Dos 7 convidados, 3 compareceram. Ben Mendes, do Missão, Flávio Roscoe, do PL e Gabriel Azevedo, do MDB.
6: O colunista Bruno Risse participou das mais de 3 horas de transmissão em que o eleitor pôde acompanhar o confronto direto entre os candidatos e respostas a perguntas dos jornalistas da emissora. Na pauta, a dívida de Minas, mobilidade e os desafios com os salários defasados dos funcionários públicos estaduais. Por ordem alfabética, Ben Mendes, do Missão, defendeu explorar a cadeia das terras raras para aumentar a receita do Estado.
7: Empresas que explorarem as terras raras, elas beneficiarão aqui e elas instalarão as indústrias para a utilização do produto aqui e aumenta a receita do Estado.
6: Flávio Roscoe, do PL, garantiu isonomia na recomposição salarial dos servidores do Estado, cujo poder de compra caiu quase 20% desde 2019, enquanto os salários do governador e alto secretariado triplicaram.
7: A gente pretende, ao longo do tempo, corrigir essa defasagem e é meu compromisso manter o reajuste de todas as áreas do poder público em sintonia.
6: Gabriel Azevedo, do MDB, propõe desafogar as rodovias e diz que já existe caixa para isso.
8: Estamos falando de 20 bilhões de reais disponíveis, pessoal,
7: nos cofres públicos de Brasília para a gente construir uma malha ferroviária em Minas Gerais.
6: Na reta final, um tom mais acalorado e provocativo tomou conta do debate.
7: PH inteiro sabe quanto o Gabriel é passivo e aqui está querendo dar uma de alfa, mas para cima de mim não, rapaz. Seja um homem. Conheço muitos caras casados que são parecidos contigo e que têm uma fixação comigo, sabe? Liberta-se. Se assuma.
6: Alexandre Calil do PDT, Cleitinho do Republicanos, Matheus Simões do PSD e Patrus Ananias do PT não compareceram. Os púlpitos permaneceram vazios para marcar as ausências, como ressaltou no discurso de abertura o mediador e gerente regional de jornalismo da TMC Minas, André Rocha.
4: A TMC não vai maquiar as ausências, suavizar recusas, nem tratar como normal a fuga do confronto público e do bom jornalismo.
0: Exatamente, compromisso com a verdade sempre aqui na TMC, como, enfim, deixou o recado o André Rocha em Minas Gerais, e a gente vai daqui a pouquinho voltar com o Bruno Rizzi para ele também fazer uma análise sobre esse debate super importante e inclusive com vários cortes aí viralizando pelas redes sociais. 6 horas e 12 minutos, a gente vai para Brasília agora conversar com o Rafael Felitti. Rafa, Senado então vai, enfim, decidir sobre a PEC que acaba com a escala 6x1, mas apenas após as eleições, é isso?
8: Oi, Rafa, bom dia para você, bom dia também para Fernanda, bom dia aos nossos ouvintes. Olha, a expectativa é que fique mesmo para depois das eleições. Existem duas versões ali dentro do governo, dentro do Congresso, ali também com os senadores da oposição e do Centrão. Uma é que o governo teria, talvez teme, não ter votos suficientes. Apesar de ter sido aprovada com uma boa margem ali na Comissão de Constituição e Justiça, com 23 votos a favor e apenas 4 contrários, uma PEC precisa de um quórum qualificado, né? Ali precisa de um quórum de muitos senadores para garantir essa aprovação. Então, o governo então, estaria inseguro de pautar, de forçar a pauta neste momento. Mas a versão mais, que é mais forte, né, ali que a gente. É que o presidente do Senado, Davi Alcolumbre, passou o governo que não tinha muito clima no momento para pautar essa proposta, porque muitos integrantes do Centrão são contra, né, de uma ala do Centrão, também tem uma pressão forte da oposição, né, em meio também toda essa crise, esse caos ali no Poder Judiciário, que também acabou, de certa forma, alimentando um pouco essa animosidade ali durante essa semana de esforço concentrado. Então, a tendência é que isso não seja pautado agora, mas integrantes do governo entendem que isso pode ser pautado entre o primeiro e o segundo turno e dar um gás para a campanha do presidente Lula na reta final ali de campanha, né? Que, segundo as pesquisas, ali a situação está bem equilibrada, acirrada entre Lula e Flávio Bolsonaro. Então, a gente tem essas duas versões que rolam ali nos bastidores. Tem muita gente que entende que, se essa proposta fosse pautada, por ser um ano eleitoral, os senadores iam ficar receosos de votar contra, né? Porque é uma pauta extremamente popular, que, enfim, tem um apoio popular muito grande. Mas, mesmo assim, e até para evitar essa pressão, né, que, entre aspas, os senadores fiquem com a faca no pescoço, o presidente do Senado, Davi Alcolumbre, vai deixar essa votação para depois das eleições.
0: Tá certo, valeu, Rafael Felitti. Então, a gente vai acompanhar com muita atenção com vocês aí em Brasília, o que vai acontecer sobre a escala 6x1. Rizzi, já vou passar a bola para você aqui, quase de primeira aqui, ó. Como que você analisa, então, esse adiamento, né? É uma notícia muito ruim para as pretensões do governo ou nem tanto assim?
3: Pois é, o governo percebeu ali, como o Felipe trouxe, que poderia talvez não ter o quórum suficiente para aprovação. E agora está usando, até isso está sendo usado, como um artifício ali eleitoral. Então está colocando a culpa na oposição, dizendo que foi uma ação coordenada da própria oposição para que isso não caminhe, inclusive usando falas, vai usar falas de Flávio Bolsonaro e de outros parlamentares de oposição na campanha, na sua própria campanha, né, do presidente Lula. Isso é fato que acaba sendo fazendo ali do limão uma limonada dentro do cenário não mais favorável para o governo, né? Ainda existe um trabalho e ainda existe uma esperança de que a votação ocorra entre o primeiro e o segundo turno. O governo ainda trabalha com essa expectativa, até porque seria um dividendo eleitoral com a eleição cada vez mais empatada. Pode ser ali um detalhezinho que pode fazer a diferença, o governo considera isso. Mas o cenário base é que fique para realmente depois das eleições, como o Felipe trouxe aí. Agora, perdão, dentro de toda essa articulação e de todo esse movimento, a pauta mais central ontem, em termos de evitar um desgaste e não de conquistar um dividendo eleitoral, era a taxa das blusinhas, né? A MP da taxa das blusinhas, que tem acordo, está tudo encaminhado para ser votado hoje, só não aconteceu ontem por conta do trâmite ali de tempo, acabou demorando para chegar no plenário da Câmara, não foi colocada ali em pauta para votar, mas tudo muito alinhado, tudo muito acertado para que aconteça hoje, e esse é um ponto crucial também para o governo, porque as pesquisas mostram desgaste caso a taxa volte. Então o governo vai trabalhando.
1: Ô Rizzi, rapidamente aqui, enquanto eu faço a pergunta, pode tossir aí, que a gente sabe que não é fácil fazer participar de um debate à noite, já está cedinho aqui com a gente no Start TMC. A Mariana Reis trouxe, né, os bastidores e tudo o que aconteceu do debate entre os candidatos ao governo de Minas e como você participou. Rapidamente, então, aqui também a sua análise, rapidinho, por gentileza.
3: Pois é, Fê, Tebas, todos aqui com a gente. O debate ele foi aí animado, né? O ponto é que a gente teve de fato um debate com a presença de três candidatos. O debate foi até acalorado em determinados momentos ali, algumas discussões mais pesadas, com direitos de resposta sendo pedidos e cedidos. E apesar da gente ter ali um cenário não polarizado dentre os participantes, ou seja, não era o candidato do Lula e o candidato do Flávio, né? Aquela coisa nacionalizada, não era esse cenário o debate, mas mesmo assim, ninguém ficou tocando a bola para o lado. Pelo contrário, um sempre atacando o outro, atacando as propostas, naquele esquema de debate mesmo, e isso trouxe um enriquecimento para a discussão, uma vez que realmente os candidatos estavam se provocando em cima dos temas. Então foi realmente muito interessante, as discussões foram em temas muito específicos também do cenário de Minas Gerais, houve ali um certo controle e eles evitaram nacionalizar a pauta, tentaram sempre trazer as questões para dentro de casa, para discutir realmente o estado de Minas Gerais. Então, apesar das ausências, como o André Rocha falou ali no início, a gente viu um debate muito rico com os três candidatos participantes.
0: 6:20, a gente vai girar nossa reportagem no Start TMC. Vamos começar pelo Rio de Janeiro, mas a gente já deixa aqui um bom dia aos nossos repórteres. Seguinte, ó, o julgamento do faraó dos bitcoins, adiado para fevereiro do próximo ano. Gustavo Sleman com a gente, explica pra gente, conta pra nossa audiência espalhada por todo o país, Sleman, quem é, né, e que história é essa do faraó dos bitcoins?
9: É isso, bom dia para todo mundo que acompanha aqui a programação da TMC. O Gladson Acácio dos Santos, conhecido como faraó dos bitcoins, ele ficou bastante conhecido na internet ali por volta dos anos de 2020, 2019, 2021, por conta de vídeos que ele fazia ensinando a você poder manusear o mercado de bitcoins, criptomoedas na internet, principalmente em redes sociais envolvendo vídeos, né? E aí ele acabou criando uma espécie de pirâmide que acabou sendo investigada pelo Ministério Público e também pelas polícias aqui do Rio de Janeiro. No entanto, né, esse julgamento que acontece agora, no dia 25 de fevereiro de 2027, a data remarcada pelo Tribunal de Justiça da capital fluminense envolve outros crimes, não apenas do mercado financeiro, mas sim a tentativa de homicídio de um jovem na região dos Lagos, onde o Gladson atuava junto com o grupo dele, de acordo com as investigações, e a morte de um trader, né? Uma pessoa envolvida nesse mercado de moedas da internet, que foi morta também na região dos Lagos. O Gladson foi preso em 2021. Né? Esse jovem, quando ele morreu, ele tinha apenas 19 anos. E segundo as investigações, Gladson estaria envolvido nesses dois crimes, tanto no homicídio quanto na tentativa de homicídio. Esse julgamento aconteceria em uma vara de Cabo Frio, no entanto, acabou sendo transferido para a justiça da capital fluminense, né? O tribunal principal aqui do Rio de Janeiro do estado, que fica no centro da capital fluminense, e agora com essa data sendo remarcada para dia 25 de fevereiro de 2027, já é um processo que se arrasta há algum tempo, já com recursos já apresentados em outras instâncias envolvendo outros processos que envolvem o Gladson. A gente tenta contato com a defesa do Faraó dos Bitcoins para ter um posicionamento dele a respeito da transferência dessa data, pessoal.
1: Tá certo, é só acionar a gente aqui para mais atualizações, então, Sleman. Obrigada pelas suas informações. 6 horas e 22 minutos do Rio de Janeiro, a gente vai para Curitiba. Com destaque horrível, 5 indivíduos foram denunciados por tráfico internacional de pessoas no Paraná. E o Leonardo Gomes já está pronto para nos dar todas as informações ao vivo. Leonardo.
10: É isso, a gente tem esse caso terrível mesmo, que foi analisado pela Polícia Federal e também está nas mãos do Ministério Público Federal, inclusive denunciando esses 5 homens que seriam responsáveis por uma boate onde exploravam sexualmente essas mulheres, onde elas eram recrutadas, cooptadas, talvez a palavra seja melhor, enganadas no Paraguai. Mulheres de extrema vulnerabilidade social, onde eles chegavam com aquela historinha de que iriam vir para o Brasil e iriam ganhar salários altos, ou não necessariamente salários altos, mas uma vida com dignidade, um salário com carteira, um trabalho com carteira assinada e por aí vai. Chegavam no Brasil, não era absolutamente nada disso. E aí esse grupo, ele usava de uma estratégia já antiga quando envolve tráfico humano, tráfico sexual, onde essas mulheres, elas são submetidas a programas sexuais e se elas se recusam a fazer, por exemplo, isso, ou acabam se envolvendo em alguma confusão, não obedecem esses homens, elas eram multadas entre R$500 e R$5.000. Era multa em cima de multa, que não tinha nenhum cabimento, obviamente, virava uma bola de neve, dívidas enormes, impagáveis, e elas ficavam presas, literalmente, a estes grupos. Não conseguiam pagar, não conseguiam ir embora, não conseguiam ter a liberdade. Polícia Federal entrou nessa história, e Ministério Público Federal também, que resultou, portanto, na denúncia destas pessoas que agora vão ser processadas, melhor dizendo, por tráfico humano e também outros crimes violentos aqui no Paraná. Isso acontecia na região mais ao sul do estado, perto da divisa com o estado de Santa Catarina, em União da Vitória, fazendo essas falsas promessas. A gente vai seguir atento acompanhando, porque depois da denúncia, essas 5 pessoas que não tiveram os nomes divulgados, o caso está em sigilo máximo, devem virar réus na justiça, e aí sim o caso começa a ser tocado na justiça do Paraná.
0: Obrigado, Leonardo Gomes. A gente continua atento também a esse assunto com você aí no Paraná. 6h25, vamos para Brasília mais uma vez com Lívia Brás, como sempre já conectada com a gente. Lívia, muito bom dia para você. Vamos falar então da correria que foi ontem o Congresso Nacional, né? Uma correria absurda, muita coisa acontecendo, inclusive ao mesmo tempo. E a comissão mista, então, do Congresso aprovou a medida provisória que acaba com a cobrança da chamada taxa das blusinhas, enquanto o texto base da PEC da Segurança Pública avançou na CCJ do Senado. Explica pra gente, então, o que aconteceu e o que vai acontecer também a partir de agora.
11: Oi, Rafa, bom dia para você, bom dia para Fernanda, todo mundo que acompanha a gente. Pois é, Brasília tá pegando fogo, né, como não é diferente quarta-feira por aqui, semana de esforço concentrado, não podia ser diferente por aqui. Muita coisa avançou, mas muita coisa ainda precisa avançar nessa quinta-feira, viu? Vou começar falando da taxa das blusinhas, que é realmente a medida mais urgente aí, porque ela tem prazo de validade, vence na semana que vem, no próximo dia 8, ela avançou, como você disse, foi aprovada na comissão mista, que tá analisando analisando essa matéria, só que no relatório que foi lido ontem pela senadora Leila Barros, foram criadas algumas regras, né, de fiscalização e de transparência para essas vendas que acontecem nessas plataformas de venda internacional. Ela também incluiu nessa medida provisória a previsão de uma avaliação periódica que deve ser feita pelo Ministério da Fazenda, justamente para avaliar de forma constante os efeitos econômicos dessa isenção, dessa medida, né? Proposta agora vai seguir para o plenário da Câmara, onde ela vai ser analisada hoje. Acabei de ver aqui que essa matéria estava marcada para 9 da manhã, já foi adiada para um pouquinho antes das 2 da tarde. Se for aprovada pelos deputados, ela segue então para o plenário do Senado, e aí ela não perde a validade, passa a valer de fato. Bom, o que andou ontem também, né? Não foi concluído, mas andou. PEC da Segurança, CCJ, né, Comissão de Constituição e Justiça do Senado, aprovou o texto base dessa proposta, que amplia, na verdade, o poder da União na segurança pública, né? Nesse quesito segurança pública, tramitação, como eu disse, não terminou. Os senadores agora, o que eles precisam fazer? Analisar os destaques antes que essa PEC ela siga para o plenário, onde precisa ser votado, então, em 2 turnos. Segundo o presidente da CCJ, o senador Otto Alencar, essa votação não deve terminar antes do primeiro turno das eleições. Previsão é que a análise só aconteça mesmo depois das eleições, quando o Congresso voltar a ter aquelas sessões regulares que acontecem sempre, pelo menos, entre terça e quinta-feira. Então, o que a gente teve? Avanço mais significativo da taxa das blusinhas e um avanço mediano, podemos dizer assim, da PEC da Segurança Pública. Mais cedo a gente já teve as informações da 6x1 com o Rafael Felitti e também com o Bruno Rizzi. A gente segue acompanhando aqui porque deve ser uma quinta-feira bastante movimentada por aqui também.
1: Obrigada, Lívia, por todas as informações. E a gente emenda então com o Bruno Rizzi esse assunto que você trouxe, taxa das blusinhas e também PEC da Segurança, Rizzi.
3: Pois é, a gente sabe que as pesquisas que o governo tem feito e acompanhado, especialmente as pesquisas qualitativas, elas mostram que se a taxa das blusinhas voltar, isso tem impacto negativo na imagem do presidente Lula, especialmente entre eleitores da classe C. Esse é um dado de uma pesquisa que o próprio governo tem acompanhado ali e contratado para mapear esse tema. Por isso essa aprovação era tão crucial, tão importante. É, ontem também, dentro desse pacotão aí que a Lívia trouxe, né, a gente teve a questão do PL dos minerais críticos, né, que é uma matéria que não tem apelo eleitoral, mas é uma matéria estrategicamente importante e é também uma matéria que é demanda do setor produtivo, que Lula tem tentado, de alguma forma, se aproximar. Então, enfim, ao longo aí do dia de hoje, a gente vai ter um cenário um pouco mais claro do balanço quase final, praticamente final, do esforço concentrado e, de fato, que a gente vai ter como os dividendos ali, os frutos colhidos por ambos os lados. Até um detalhe interessante que a gente acompanhou ontem, só para complementar aqui, é que a oposição ela optou, né, a oposição mais liderada ali por Flávio Bolsonaro, ela optou por tirar a imagem de Flávio do desgaste da votação da escala 6x1, né, do fim da escala 6x1. Eles tentaram trabalhar ali uma ação que houvesse um desgaste por parte da grande oposição, mas sem expor Flávio Bolsonaro. Então foi uma coisa que a gente também percebeu ontem dentro dessa corrida aí por agendas positivas. A não presença de uma agenda negativa também tem sido muito considerada por ambos os lados. Então a estratégia da oposição ontem foi não colocar, não expor Flávio Bolsonaro a essa figura de estar ali no fronte combatendo a pauta que tem um apelo popular muito grande. Então, enfim, hoje, como eu falei, a gente vai ter o cenário um pouco mais claro, o cenário final, para a gente amanhã fazer o saldo da semana de esforço concentrado, da última de trabalho antes das eleições.
0: Tá certo, 6 horas e 31 minutos.
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1: 6 horas e 33 minutos. Você está sintonizado no 100.1 aqui no Start TMC. E o sonho de dezenas de noivas com o casamento marcado está virando um pesadelo. Quem conta tudo pra gente é o repórter Wailan Bernardo.
21: O barulho das batidas no portão fechado da loja é o reflexo do sentimento de revolta das clientes que ficaram no prejuízo. A My Vintage Dress, conhecida loja de vestidos de noiva de Pinheiros, suspendeu os atendimentos de forma repentina. Clientes relatam dificuldades para conseguir informações e incertezas sobre as entregas de vestidos já comprados. Janaína Vilau vai se casar neste fim de semana. Ela esteve na loja um dia antes do encerramento das atividades e conta que tudo parecia funcionar normalmente.
22: Tinha gente trabalhando, tinha até as costureiras trabalhando. Elas me mandaram mensagem falando que se eu quisesse vir no domingo aqui, que tinha costureira para poder terminar o vestido e eu também não podia porque eu estava com evento. E agora é isso. Eu tô em choque. Eu não sei o que fazer.
21: Clarice Cardoso é jornalista e assessora de uma noiva que também foi vítima da situação. Ela conta que só descobriu o problema quando chegou na loja.
23: Agora a gente chega aqui e cadê? Não tem mais a loja. E eu quero saber onde e com quem nós vamos reclamar. Nós temos dois contratos que foram assinados, que eles fizeram assinar. Tá? Dia 4 nós iremos pegar esse vestido. E agora eu quero saber como é que vai ficar essa situação.
21: Em uma publicação nas redes sociais, a My Vintage Dress afirmou apenas que enfrenta problemas internos, mas não deu mais detalhes. As clientes que foram na delegacia fazer BO dizem que a loja segue respondendo às cobranças e prometendo soluções, mas até agora nada. Com a data dos casamentos se aproximando, a preocupação aumenta e o prazo para conseguir alguma alternativa diminui. A Janaína está aguardando e botou para fora a frustração com esse obstáculo num dos momentos mais importantes da vida dela.
22: Ah, sentimento de filha da p***. Eu demorei 43 anos para casar para agora acontecer uma filha da p*** dessa.
0: Nossa,
1: Deus,
0: gente.
1: O pessoal revolta. Mas imagina só
0: exatamente.
1: O nervoso, a agonia, a revolta. Meu Deus do
0: Você
1: céu.
0: Você com o casamento marcado, agendado, né? Enfim, acontece algo desse tipo. A gente vai acompanhar, né? Claro que a gente vai acompanhar de perto, com uma lupa. Enfim, os desdobramentos envolvendo esse caso que realmente causa muita revolta e com toda a justiça, com toda a razão, as reclamações devem ser feitas mesmo e a nossa reportagem, repito, vai fiscalizar. Olha só, 6h36 agora, o trânsito em São Paulo, você no 100.1. Olha, um acidente na Anhanguera, tá? Um acidente sério na Anhanguera, caminhão que transportava ali cargas de garrafas de água. E as águas ali, essas garrafas estão espalhadas na via. Inclusive, há uma interdição nesse ponto, na ponte da Anhanguera, que dá acesso à marginal. Então aí, totalmente interditada essa ponte que dá acesso à marginal na Anhanguera por conta desse acidente. Se você puder evitar a região, vai pensando já e não entre em hipótese alguma nessa rota aí, porque realmente a situação muito complicada na Anhanguera na chegada a São Paulo. 6 horas e 37 minutos, TMC, compromisso com a verdade.

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1: 6:40, Start TMC no ar, com Fernanda Câmara, comigo Rafael Tebas e com Bruno Rizzi. Rizzi, vamos falar da pesquisa Quest, então, que foi divulgada nessas últimas horas, já pegando aí, né, a propaganda no rádio, na televisão, colocando Lula com 37%, né, em um dos cenários aqui, Flávio Bolsonaro com 30%, Augusto Cury com 10%, Renan Santos com 3%, Caiado, Marçal e Zema, cada um com 1%. E no segundo turno, o que chama a atenção é exatamente essa diminuição da vantagem de Lula em relação a Flávio Bolsonaro, que estão tecnicamente empatados. Lula com 42, Flávio com 41. De que forma você analisa essa pesquisa? Foi boa, ruim, para quem? Enfim, fique à vontade.
2: Como dado o instante é que a questão 10% de Augusto Tamar, 10% de Augusto Cury, tem se mostrado de fato uma realidade. Então, para quem ainda tinha algumas dúvidas que podia o efeito passar ali depois da sabatina do Jornal Nacional, que foi no sábado, as primeiras pesquisas não tinham capturado isso, enfim, mostra que realmente ele está nesse patamar, claro. A gente tem que ver o quão sustentável é e o quanto tem capacidade para subir, mas o patamar de 10% está ali estabelecido. E aí a gente foi tentar entender aonde estão 10% com a intenção de votar em Augusto Cury. E a grande deles são eleitores independentes. A gente sempre fala naquela questão do eleitor polarizado, da eleição polarizada, de espectro de esquerda e direita, mas o eleitor do Augusto Cury, nesse segmento de independentes, já alcança 24% das intenções de voto. Então ele tem mais do que o próprio presidente Lula, que lidera no primeiro turno. O presidente Lula tem, dentre os independentes, tem 21%, Flávio Bolsonaro 9% e Augusto Cury 24% nesse espectro dos independentes. E no Nordeste, onde Lula tem uma vantagem bastante ampla ali com 55%, Cury tem 12%. Na margem de erro do recorde do Nordeste, está empatado, tecnicamente ali empatado na margem de erro, com o Flávio Bolsonaro, que tem 19%. E no Sudeste, onde Lula e Flávio estão tecnicamente empatados, está um 29-31% ali, Augusto Cury tem 10%. E no Sul, 9%. A maior dificuldade de Augusto Cury nesse momento é justamente onde Lula tem a maior vantagem, o eleitorado mais velho, 60 anos ou mais. Porque nesse eleitorado, Lula tem 45% das intenções de voto. Cury tem apenas 4%. Mas dentre os jovens, Lula tem o pior desempenho. Cury aparece com 14% e Lula aparece com 30%. Então, são dados interessantes para a gente desmembrar onde está esse eleitor. Para finalizar, o último ponto, a taxa de desconhecimento de Augusto Cury caiu de 74 para 54, né, e a rejeição foi de 16 para 25, é aquela história que eu sempre trago. A gente se torna, o candidato se torna mais conhecido, mas fica mais exposto e a rejeição pode aumentar. Então você pode crescer intenção de voto, rejeição e conhecimento. Podem ser diretamente proporcionais ou não. Nesse caso está acontecendo, mas está levando uma vantagem. E aí, como você falou, o acirramento no segundo turno, né, entre Lula e Flávio, empatado quase numericamente ali. E, enfim, falta aí praticamente um mês para a eleição, né, 31 dias aí para as eleições. Então vai ser um mês bem agitado.
3: Análise de Bruno Rizzi, muito obrigada, Bruno, que está em Belo Horizonte, toma uma aguinha então. Aproveitando, Bruno, eu vou fazer a previsão do tempo aqui, já vou começar então por Belo Horizonte. O dia é nublado, mas o sol aparece de vez em quando, não chove e a máxima é de 26 e a mínima de 14.
1: Você então no 88.7 vai se preparando. Vamos para a região sul, Curitiba, você no 100.3, dia vai ser de sol com nuvens, não vai chover, pelo menos essa é a tendência, máxima de 22 e mínima de 10 graus.
3: Em São Paulo, o sol aparece entre nuvens, não chove, máxima de 26 e mínima de 12.
1: A gente continua no sudeste, Rio de Janeiro, o sol divide espaço com as nuvens, não vai chover, máxima de 26, mínima de 15 no Rio.
3: Agora em Brasília, quinta-feira é de sol com nuvens, sem chuva, máxima 30, mínima 18.
1: É tempo seco demais no centro-oeste. Nordeste, para fechar, Recife, sol aparece entre nuvens, chuva passageira pela manhã, também à tarde, máxima de 30, mínima de 24 graus. 6 horas e 46 minutos.
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3: E a gente acabou de falar aqui em São Paulo, né? O sol aparece aí entre nuvens, não chove, a máxima é de 26, a mínima de 12. E o Marcos De Pato, pelo jeito, tá com frio. A gente tá vendo ele já aqui no monitor, porque a gente vai chamar ele com um assunto. Olha, 4 farmácias são assaltadas em menos de 24 horas em São Paulo. Os criminosos miram medicamentos de alto custo com canetas emagrecedoras. E o Marcos, com frio, vai nos dar todos os detalhes. Pato, com você.
5: Oi, Fernanda, Rafael, muito bom dia a todos que acompanham a programação da TMC. Só para contextualizar, né, eu tô aqui na região da Paulista, nesse momento, termômetro registrando aqui 13 graus, mas quando venta, essa sensação de frio aumenta, viu? Olha, Fernanda, pelo menos 4 farmácias foram assaltadas em menos de 24 horas, pelo menos porque a gente não se sabe se todos os casos, se todas as ocorrências foram de fato registradas, então poderiam ter até mais casos. O último deles preocupa não só proprietários, funcionários, mas também consumidores, clientes, porque esses casos estão acontecendo em plena luz do dia. Ontem, por exemplo, no início da tarde, 3 assaltantes roubaram uma farmácia na Avenida Guilherme Dumont Villares, que fica na Vila Andrade, na zona sul da capital paulista. Eles estavam armados, anunciaram um assalto. A polícia foi acionada, né? Segundo informações da própria corporação, uma equipe foi deslocada até o local. Houve uma perseguição e eles conseguiram chegar até 2 desses criminosos. Um deles foi baleado, o outro foi preso. Com eles foram encontradas 2 bolsas cheias de medicamentos de alto custo e também, principalmente, as canetas emagrecedoras que têm sido alvos desses criminosos. Olha, aí um detalhe que chama atenção. Poucas horas antes, na mesma avenida, outro estabelecimento tinha sido roubado. Dessa vez, segundo funcionários, por 5 criminosos. Esses aí não foram presos, até o momento não foram identificados. Fato é que esses casos estão cada vez maiores na capital paulista. Pelo menos 75 foram registrados só neste ano. Preocupante demais. Volto com vocês.
1: Muito preocupante realmente, né? Impressionante, inclusive, esses números. A gente vai continuar bastante atento. O nosso repórter, o Marcos De Pato, então, que está na Paulista com a Peixoto Gomide. E tá frio mesmo, o nariz dele tá até vermelhinho ali, tá, realmente tá bastante frio.
3: Inclusive, Tebas, o Felipe Martins dos Santos aqui no YouTube tá dizendo: opa, Marcos De Pato tá aqui do lado, aproveita pra comer um pastel.
1: Olha lá, viu?
3: Quem sabe dar uma esquentadinha também, né?
1: Se você tiver na Paulista e ver um microfone laranjinha, é o Marcos De Pato ao vivo com a gente.
5: Olha aqui, ó, se eu tiver no ar ainda, se vocês estiverem me ouvindo... Ó da onde que veio o convite aqui, ó. Vou mostrar pra vocês ali, ó.
3: Olha,
5: ele tá acompanhando vocês, inclusive, pra
1: gente...
5: Ele perguntou, ele falou: como é que eu faço pra acessar além do rádio? Eu falei: vai lá, tmc.com.br, clica no ao vivo que você vai ver a Fernanda Câmara, o Rafael Tebas e a gente, né? Nós repórteres trazendo as informações ao vivo aqui na programação da TMC.
1: Sensacional, pra você que nos acompanha. É um beijão pro Felipe, você que nos acompanha no dial em todo o país. Marcos De Pato, então, ali ao lado de uma barraquinha de pastel, é isso? Caldo de cana, enfim. E o Felipe, então, que tá ali trabalhando, tá ouvindo, tá acompanhando a TMC.
3: Valeu, hein, Felipe? Ó, o Felipe colocou Big Pastel, prepara um de carne aí.
1: Prepara um de... Traz um de pizza pra mim aí, Marcos De Pato. 6 horas e 50 já minutos, a gente continua movimentando a nossa reportagem, nossa audiência muito grande em todo o país e também no Recife, onde está Joely Santos. O resultado da lista de espera do ProUni já está disponível e quem conta então pra gente as informações, os detalhes é Joely Santos. Tudo bem, Joely? Bom dia.
6: Bom dia, Rafael. Bom dia, Fernanda e a todos que acompanham o Start TMC. Exatamente. A consulta, ela pode ser feita pela internet, pelo portal do ProUni, usando a conta gov.br. E atenção para o principal agora. Quem foi pré-selecionado tem até o dia 14 de setembro para comprovar as informações declaradas na inscrição. Essa documentação deve ser entregue diretamente à instituição de ensino superior onde o estudante foi selecionado, e cada faculdade define se o recebimento será presencial ou online. Entre os documentos exigidos estão comprovante de residência, comprovantes de renda da família e o documento que comprove a conclusão do ensino médio, de acordo com o que foi informado na inscrição. A lista de espera é a última etapa de preenchimento das vagas que não foram ocupadas nas duas chamadas regulares do ProUni. Então, se você participou, vale a pena conferir o resultado agora e, se aparecer o seu nome, já correr atrás da documentação. É com vocês no estúdio.
3: Obrigada, Joely, por todas as informações diretamente do Recife, no 92.7. Mas nós estamos, claro, para São Paulo, Brasília, Rio de Janeiro, Curitiba, Belo Horizonte e Recife. E agora a gente vai, antes de chamar a Marina Fornazieri, que já está chegando aqui no nosso estúdio, mais mensagens aqui no YouTube, dando bom dia para a gente. Eduardo Martins, de São Paulo. Aline Cristina Souza, de Brasília. Marcelo Ribeiro, do Rio de Janeiro. Rogério Almeida, de Brasília. Todo mundo dando bom dia para a gente. Inclusive o pessoal falando aqui, que vontade de um pastel agora. E agora são 6 horas e 52 minutos. A gente falou do pastel, claro que aguçou a fome de muita gente. Mas agora sim, então, vamos ver o que é destaque nesse momento no nosso site tmc.com.br com a Marina Fornazieri. Bom dia.
7: Bom dia, gente. Tudo bem? Vamos lá. Eu queria começar falando do Vorcaro, né, de um texto que é uma apuração do Igor Damasceno, de Brasília. Tem vários textos sobre o ex-dono do Banco Master. E um que eu queria destacar é que o Vorcaro deu ontem um depoimento ao gabinete do ministro do STF, André Mendonça, e diz ter sofrido várias violações de direitos, humilhações e ameaças durante o período em que esteve preso, né? E aí, nessa apuração do Igor Damasceno, ele conta que o Vorcaro diz que chegou a ficar sem comida e sem água na prisão, foi ameaçado por agentes encapuzados. Então, uma apuração bem interessante aí de Brasília. Tem algumas acusações mais graves, né? O Vorcaro diz que ele chegou a ficar em uma cela com luz ligada por 24 horas, que ele ficou cerca de 6 horas dentro de um caixote sem ar-condicionado durante um deslocamento entre São Paulo e Brasília. E todas essas acusações estão detalhadas lá no nosso site e, claro, ainda vão ser avaliadas, né, pelas autoridades investigadas. E a gente vai seguir atualizando no nosso site tmc.com.br e também aqui no rádio.
1: E é grave realmente essa apuração muito boa, então, do Igor Damasceno. Aliás, vale aí o convite, né, para o pessoal realmente acessar no nosso portal no tmc.com.br. Tem mais destaque?
7: Tem sim. Eu queria retomar aquele assunto das noivas, né, que vocês trouxeram agora cedo, porque ontem eu conversei com uma das noivas, conversei também com algumas lojas e publiquei um texto sobre isso, porque esse caso, ele viralizou muito nas redes sociais, né, das noivas que acabaram ficando sem vestido depois que uma loja fechou repentinamente, assim, em São Paulo. E teve uma das noivas que eu conversei, inclusive, ela tava com um casamento marcado para esse sábado e simplesmente ficou com o vestido faltando algumas alterações ali. Mas a parte interessante, né, que várias noivas postaram o relato nas redes sociais, e como esse caso viralizou muito, também aconteceu uma grande mobilização do mercado de noivas para ajudar essas mulheres, né, a conseguir ajustar os vestidos ou até mesmo comprar novos vestidos a preço de custo. Então gerou, assim, uma grande repercussão e também é um grande movimento de ajuda para essas noivas. De solidariedade. Então, casos, assim, muito interessantes que tá lá tudo detalhado no nosso site. Essa noiva, né, que vai fazer o casamento no sábado, ela conseguiu a ajuda de uma loja para finalizar os ajustes, e a loja chama Paetê Closet, lá no ABC Paulista, e eles se disponibilizaram a finalizar esse vestido da noiva. Então ela vai conseguir ir com o vestido dos sonhos, mas com as alterações necessárias para o casamento nesse sábado. Então, um caso muito interessante.
1: Tá certo.
3: Obrigada, viu, Marina? Inclusive, você dando a notícia, o Fernando Costa, de Curitiba, falando que absurdo essa notícia das noivas sem vestido. Além do financeiro, imagina o lado psicológico delas, que consigam uma rápida solução, e que bom a loja ajudar. a gente já movimentando. Você traz o destaque e o pessoal já comenta aqui no arroba TMC News BR. Obrigada, viu, Marina?
7: Obrigada, gente.
1: 6:55, reta final aqui do Start TMC. 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
3: É a Daniela Martins, de São Paulo, dizendo que já está saindo de casa para trabalhar, ouvindo o jornal no caminho, e ela falou que está de olho na previsão do tempo e em todas as informações do Start TMC e também do TMC 360, que inclusive vai começar agora.
1: É isso, valeu, gente.
3: Tchau.
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8: Um sucesso, assim dá para definir a Febraban Tech. Para atender o crescimento anual de público e empresas participantes do evento, a edição de 2026 precisou ser realizada em um espaço maior do que o do ano passado. O lugar escolhido foi o Distrito Anhembi, que fica na zona norte da cidade e conta com 42 mil metros quadrados de área construída. A diretora de eventos da Federação Brasileira de Bancos, Denise Perotti, conta que os palestrantes da programação são grandes responsáveis pelo aumento da procura por parte dos visitantes.
9: E os grandes destaques que a gente tem e que a gente conta anualmente e que esse ano se repete é a abertura do presidente do Banco Central, Gabriel Galípolo, né? E aí, seguido a essa abertura com Gabriel Galípolo, a gente tem de forma inédita, isso não acontece em nenhum outro evento do mundo, 7 CEOs dos maiores bancos sentados juntos, discutindo a inteligência artificial, discutindo a tecnologia, discutindo o caminho do setor financeiro.
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2: Agora sim, seja bem-vinda, seja bem-vindo. Você que está nos ouvindo, além de você que já está nos acompanhando pelo YouTube desde as 7 horas em ponto. TMC 360 desta quinta-feira, dia 3 de setembro de 2026. Comigo, Felipe Bueno, com ela, Joana Treptel. A gente trazendo para você destaques do noticiário como esse aqui, ó. Supremo Tribunal Federal ignora a crise entre André Mendonça e Alexandre de Moraes em primeira sessão após a divulgação de conversas com Daniel Vorcaro. De Brasília, Lívia Brás.
3: O presidente do STF, ministro Edson Fachin, abriu a sessão normalmente e não comentou o caso durante os trabalhos.
4: Presidente do Senado, Davi Alcolumbre, sai em defesa de Alexandre de Moraes. Rafael Felice.
5: Alcolumbre se queixou dos ataques que tem recebido da oposição para pautar o impeachment de Alexandre de Moraes e citou o caso Dark Horse, dizendo que Flávio recebeu 130 milhões para fazer o filme.
2: Procuradoria-Geral da República pede arquivamento do depoimento de Daniel Vorcaro, ex-banqueiro, prestou esclarecimentos ao gabinete do ministro André Mendonça.
4: E ainda sobre o caso Master, a PGR encaminhou o pedido de delação premiada do fundador da REAG Investimentos ao STF. O empresário João Carlos Mansur foi um dos alvos da segunda fase da Operação Compliance Zero. Presidente da Câmara, Hugo Mota, marca votação da medida provisória da taxa das blusinhas para esta quinta-feira. Se aprovada em plenário, a proposta segue para o Senado. Hoje passa a valer a medida da União Europeia contra a importação das carnes brasileiras. A decisão vale para carnes bovina, de frango, suína, além de pescados, mel e ovos. Donald Trump volta a falar em controle total do Estreito de Hormuz. Em publicação na Truth Social, o presidente dos Estados Unidos destacou que o Irã não tem mais forças para lutar. Terremoto de magnitude 5 atinge o Tibete. Serviços geológicos dos Estados Unidos e Alemanha identificaram tremor perto à fronteira com a Índia. Palmeiras segura 0-0 com o Santos e avança às semifinais da Copa do Brasil. Já o Vasco fez 2-0 no Vitória em Salvador e também garantiu a vaga. E em jogo atrasado pelo Campeonato Brasileiro, o Flamengo bateu o Mirassol por 2-0 e está a um ponto do líder Palmeiras. 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
4: O Superior Tribunal de Justiça negou o pedido para voltar a prender Alexandre Nardoni e Ana Carolina Jatobá em São Paulo, da capital paulista. Luísa Mutoni tem mais detalhes. Luísa, bom dia.
6: Joana, bom dia para você, bom dia ao Felipe, a todos que nos acompanham aqui no 360. Esse recurso que foi apresentado pela Associação do Orgulho LGBT+, foi rejeitado por unanimidade pelos ministros da 5ª Turma do Superior Tribunal de Justiça e, segundo nota enviada à imprensa, o motivo foi que a associação não arcou com os custos processuais para que esse processo tramitasse no STJ. O que a associação alegava é que tanto Alexandre Nardoni quanto Ana Carolina Jatobá descumpriam as medidas impostas pela justiça para que tivessem direito à manutenção do benefício da progressão de pena. A gente lembra que eles foram condenados pela morte da menina Isabela Nardoni em 2008, ela que foi arremessada do apartamento onde o ex-casal morava na zona norte de São Paulo, do sexto andar, e eles estão cumprindo pena em liberdade depois de ficarem aí um tempo presos. Eles também sempre negaram o crime. Então, com essa decisão, eles continuarão cumprindo essa pena em liberdade e o julgamento desse recurso aconteceu de forma virtual e durou cerca de uma semana.
2: Bom, a nossa enquete, a Luísa Mutoni trouxe as informações aqui, a nossa enquete desta quinta-feira no TMC 360, No TMC News BR, nosso espaço aqui no YouTube e também no nosso canal no WhatsApp é sobre essa informação trazida pela Luísa de São Paulo. Depois de o STJ negar esse pedido para prender novamente os Nardoni, você concorda com essa decisão? Basicamente é isso, né? É uma resposta simples, sim ou não. Daqui a pouco a gente traz para você a primeira parcial. São 7h30.
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4: O Ministério Público de São Paulo realiza nesta manhã uma operação contra uma organização criminosa suspeita de cobrar propina para interferir na análise e na liberação de créditos tributários na Secretaria da Fazenda e Planejamento do Estado de São Paulo. Operação importante. A investigação aponta pagamentos de mais de 13 milhões de reais a ex-delegado tributário que teria entregado 4 milhões e meio de reais em espécie a um integrante da cúpula da administração fazendária. Ao todo, 47 endereços são alvo de buscas. Os nomes dos investigados ainda não foram divulgados. A gente segue apurando informações sobre essa operação e a qualquer momento a nossa reportagem trará mais detalhes. Operação grande em andamento neste momento, feita pelo Ministério Público de São Paulo. 7h31.
2: Bom, os ministros do STF se reuniram para a primeira sessão plenária da corte desde a divulgação das mensagens trocadas entre Daniel Vorcaro e Alexandre de Moraes. Primeira vez em que eles estiveram no meio ambiente, pelo menos no mesmo ambiente, formalmente falando, né? No ambiente profissional, no plenário do STF, lado a lado. E a Lívia Braz vai contar direto de Brasília o que que aconteceu, como é que foi, se teve constrangimento, se teve oizinho, olhadinha para o lado, para o outro. Diga, Lívia Braz, conta tudo pra gente.
8: É, Felipe, apesar da grande, né, da enorme repercussão desse caso, do relatório da Polícia Federal, nenhum de todos os 10 ministros que estiveram ontem nessa primeira sessão plenária, depois de todo esse escândalo, nenhum deles comentou o que aconteceu, né? Nenhum deles comentou nada sobre isso durante essa sessão, viu? Inclusive o ministro Alexandre de Moraes, que tinha todos os olhos voltados para ele, né, durante essa sessão, ele entrou pela porta da frente do Supremo, algo que não é muito habitual, já que os ministros, eles costumam entrar por uma garagem privativa e não pela porta da frente, mas ontem ele chegou então pela porta da frente do Supremo, chegou inclusive a acenar para a imprensa, que estava toda reunida ali, né, mas não falou com nenhum dos jornalistas. Todos os olhares também lá dentro do plenário estavam voltados para Moraes e para Mendonça, que sentam inclusive no plenário lado a lado, né? As cadeiras dele ficam lado a lado e essas posições são ocupadas justamente por conta da ordem de antiguidade da corte, né? Então eles são posicionados sempre assim, lado a lado. Apesar disso também não trocaram nenhum diálogo, não teve pescadinho, como você disse, né? Presidente do Supremo, ministro Edson Fachin, ele abriu a sessão de ontem normalmente e também não comentou o caso durante os trabalhos dessa sessão. Só que mais cedo, num outro evento que foi realizado pelo próprio Supremo, né, no finalzinho da manhã, o ministro Edson Fachin, ele classificou, ele falou sobre esse caso, né, não nominalmente, mas ele falou, e ele classificou essas revelações, né, entre a relação de Moraes e Vorcaro como um momento de especial gravidade. Na fala dele, o presidente também disse que medidas cabíveis serão anunciadas em breve, nos próximos dias. A gente segue aguardando, mas ontem essa expectativa que todo mundo, né, toda a imprensa criou a respeito dessa primeira sessão e desse primeiro encontro entre os ministros, não teve nenhum pronunciamento.
4: Nenhum pronunciamento lá no Supremo Tribunal Federal, mas houve indireta ou até uma bela direta no Congresso. O presidente do Senado, Davi Alcolumbre, saiu em defesa de Alexandre de Moraes ao reagir às cobranças pelo impeachment do ministro do Supremo Tribunal Federal. E eu digo mais, Rafael Felice, ao vivo, aqui no TMC 360 com os detalhes, eu diria que a mensagem principal não é nem em defesa a Alexandre de Moraes, ele estava se defendendo. Felice, bom dia para você.
9: Bom dia, Joana. Bom dia, Felipe. Bom dia também aos ouvintes aqui do TMC
5: 360, olha, como você disse, Joana, foi uma direta. Tanto que nas manchetes eu disse que ele citou, que ele, eu citei o nome do Flávio Bolsonaro no recado de Alcolumbre, embora ele não cite nominalmente, mas é um caso que todo mundo já está sabendo. Flávio Alcolumbre diz que, ao citar o caso Master, ele diz que todo mundo está chamando o Moraes de errado por ter tido alguma relação com ele, mas se esquecem que teve gente no plenário da casa que recebeu 130 milhões para fazer um filme. No caso, o Dark Horse, e no caso, essa gente que ele cita é o senador Flávio Bolsonaro, né? Uma direta ali do presidente do Senado, Davi Alcolumbre, que inclusive esteve em algumas dessas viagens, desses fóruns jurídicos que foram patrocinados por Daniel Forcaro, né? Mas a gente separou um trecho dessa fala do presidente do Senado, vamos ouvir agora.
7: Eu vou voltar para a pauta aqui, porque senão eu vou ter que responder muitas agressões que, como presidente do Senado Federal, eu estou recebendo nos últimos dias. E eu acho apenas um comentário, no momento adequado eu vou falar. Todo mundo esqueceu que pediram 130 milhões para a mesma pessoa para fazer um filme. E agora o culpado sou eu, o ministro Alexandre de Moraes.
5: Então tá aí as palavras do presidente do Senado, Davi Alcolumbre, que até uma informação assim dos bastidores, que a gente sabe que ele e o Alexandre de Moraes têm uma relação próxima, até de amizade, ao longo desses anos aqui em Brasília. E ele, não sei se tem a ver ou não, né? Isso foi uma defesa própria, como a Joana disse, mas ele acabou aproveitando esse tempo na presidência do Senado para sair em defesa de Alexandre de Moraes. Davi Alcolumbre está sendo muito pressionado pela oposição para que ele paute um pedido de impeachment do ministro Alexandre de Moraes. Lembrando que antes dessa declaração, ele já tinha feito uma outra, dizendo que ele não tinha que achar nada sobre a revelação dos áudios, e disse que tem 109 pedidos de impeachment na mesa do Senado, e ele diz que isso não é normal, né? Com uma crítica de que tem muitos pedidos de impeachment, por qualquer motivo, entre aspas, que chegam ali à mesa diretora do Senado, e ele acabou se esquivando dessa situação. Eu volto com vocês.
4: Valeu, Felipe. Obrigada pelas informações. Agora a gente vê que o que não é normal é subjetivo, porque 109 pedidos de impeachment realmente não é normal, mas aí o presidente do Senado prefere ignorar esses pedidos de impeachment, ainda que, segundo ele, sejam por qualquer coisa e tocar a vida, ao invés de olhar para isso e entender que o que não está normal é a quantidade de pedidos de impeachment que mostram uma insatisfação. Agora a gente está realmente aqui e segue numa sinuca de bico, porque ou existe uma defesa muito fundamentada do ministro Alexandre de Moraes, ou nos próximos meses, nos próximos anos, vai se tornar um desgaste muito grande a permanência do ministro no Supremo Tribunal Federal, inclusive pelo desgaste com outros ministros. O saldo fica para nós, o saldo fica para a sociedade. Nós já vimos, como nós vimos na foto do jornalista Breno Carvalho do Globo, que o clima lá no Supremo Tribunal Federal está bem tranquilo e sem constrangimentos. E ainda falando sobre esse assunto, o deputado federal Carlos Jordi, do PL do Rio de Janeiro, vice-líder da oposição na Câmara, protocolou um pedido de impeachment contra o Procurador-Geral da República, Paulo Gonet. O documento apresentado ao presidente do Senado, Davi Alcolumbre, do União Brasil, do Amapá, tem como motivação a defesa de Gonet pela anulação da investigação do caso da ligação entre Forcaro e Alexandre de Moraes. Vamos lembrar? Gonet pediu a nulidade do relatório da Polícia Federal, que cita a proximidade do ministro do STF, Alexandre de Moraes, com Daniel Forcaro, que é fundador do extinto Banco Master. Gonet também é citado nesse relatório que ele pediu a nulidade. Segundo a Polícia Federal, ele e Forcaro iniciaram uma relação a partir de um evento financiado pelo Banco Master em Londres e, de acordo com o Procurador-Geral da República, a investigação deve ser anulada porque houve abuso de poder por parte do relator do caso, o ministro do Supremo Tribunal Federal, André Mendonça. Agora 7h39.
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4: Pesquisa Poder Datafolha mostra uma disputa presidencial cada vez mais acirrada entre Lula e Flávio Bolsonaro. No cenário de primeiro turno, o candidato do PT lidera com 37% das intenções de voto contra 34% do candidato do PL. Pesquisa quente acaba de sair. Augusto Cury, do Avante, aparece em terceiro lugar com 10%, seguido por Renan Santos, do Missão, com 3%. Esta é a quarta pesquisa em que Augusto Cury se consolida ali no terceiro lugar. Pablo Marçal, do PRTB. Hertz Dias, do PSTU, Ronaldo Caiado, do PSD, tem 2% cada, enquanto outros candidatos registram 1%. Agora falando do segundo turno, Flávio Bolsonaro aparece pela primeira vez numericamente à frente de Lula, com 45% das intenções de voto contra 44%. Como a diferença de um ponto está dentro da margem de erro, o cenário configura empate técnico, apesar de estar em números, ou seja, numericamente, à frente de Lula. Nos demais confrontos, Lula aparece à frente com 44% contra 42% de Romeu Zema e Ronaldo Caiado e 44% contra 39% de Renan Santos. A pesquisa foi registrada no TSE, entrevistou 3 mil pessoas em 716 municípios, nas 27 unidades da federação. A margem de erro é de 1,8 ponto percentual, com nível de confiança de 95%. E daqui a pouquinho, no TMC 360, além da repercussão dessa pesquisa e de outras, nós também vamos falar sobre os resultados da Copa do Brasil. É já, não sai daí.
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4: Agora são 7h43. Vamos acionar a nossa reportagem. Repórter Marcos de Pato vai falar agora como está a situação do transporte público na capital paulista na manhã desta quinta-feira. Bom dia, Marcos.
17: Bom dia, Joana, Felipe, todos que acompanham a programação da TMC. Falo ao vivo aqui da região da Avenida Paulista. Trânsito fluindo nesse momento, mais intenso, né? Porque o pessoal está indo para o trabalho, para o curso, seja qual for o compromisso. Agora a gente fala do transporte público da capital paulista. As linhas de metrô e também trens metropolitanos estão todas operando normalmente na manhã desta quinta-feira, sem nenhuma intercorrência. O pessoal, então, que vai pegar aí as estações de trem e também de metrô não vão enfrentar problemas, pelo menos nesse início de manhã. Olha só, gente, agora falando sobre o metrô, depois de uma semana aí de suspensão das obras na linha 14 bis Saracura, da linha 6 laranja do metrô, as obras vão poder voltar agora a continuar lá no canteiro por conta de uma assinatura do IPHAN, né, o Instituto do Patrimônio Histórico Artístico Nacional, que autorizou aí a retomada das obras de forma parcial, né? E desde que seja preservado a área 6, né, como é conhecida, onde foram encontrados os novos achados há uma semana, foram identificados e levada essa informação para o IPHAN. Então, a concessionária aguardava, né, a linha Uni aguardava essa decisão do IPHAN para a retomada dos trabalhos que agora vão ser possíveis, né, no restante dessa área ali de construção, preservando a área 6, que deve manter aí, né, os trabalhos de forma manual para encontrar possíveis novos achados arqueológicos na estação, na futura estação da linha 6. Volto com vocês.
4: Muito bem, obrigada pelas informações, Marcos de Pato. Agora vamos falar sobre a previsão do tempo para a gente começar bem essa quinta-feira e já pensar no final de semana. Olha que beleza, quinta-feira a gente tem licença poética para isso. A gente já olha lá na frente e já torce para chegar sábado. Tô brincando, a gente adora trabalhar e tá aqui todo dia da semana. Como é que vai ficar o tempo hoje? Então, tempo firme na capital paulista. O dia começa com temperaturas mais amenas, com possibilidade de nevoeiro durante a madrugada e o início da manhã. Depois o sol vai aparecer entre poucas nuvens, não há previsão de chuva e a temperatura sobe com máxima de 26 graus. Na sexta-feira o tempo continua firme durante boa parte do dia, a capital vai ter sol, poucas nuvens, temperatura em elevação, podendo chegar aos 27 graus, mas aí tem uma nova frente fria que chega, aumenta a nebulosidade durante a tarde e à noite há possibilidade de chuva fraca, mas pouca chuva, tá? Aí no sábado o tempo vai virar. Gente, atenção, porque tem pancadas de chuva desde a madrugada na capital paulista e a máxima não passa dos 20 graus. Agora 7h46.
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1: 7:50. Bora começar mais um É da Sua Conta, uma iniciativa do Banco PicPay, em que o Alilupe e eu conversamos sobre tudo aquilo que afeta a nossa vida financeira, mas aos pouquinhos, senão a gente não sairia daqui nunca. Hoje nós vamos falar sobre tecnologia nos negócios. Alilupe, bom dia!
2: Bom dia, Joana. Eu tô aqui no sul de Minas. A palavra seria haja cafezinho e essas horas pra conversar.
1: Gente. Nossa, Ale. Bom dia. Queria um café desse. Tudo
2: bom? Opa, tá bem bom. Joana, inclusive eu tô aqui no sul de Minas por um evento tecnológico. E o mundo tá cada vez mais tecnológico e não tem como fugir disso, né? Quem não se atualiza acaba ficando... Mas, e quando você é empreendedor, é preciso tomar mais cuidado ainda. Afinal, você não quer estar em desvantagem aí em relação à sua concorrência, tá certo? Então, hoje aqui a gente traz algumas ferramentas e dicas que podem te ajudar a gerir melhor o seu negócio e vender mais, Joana. Começando por uma ferramenta, ao organizar projeto. Isso é uma coisa que a gente não costuma fazer muito quando abre um negócio. Depois vê aquela confusão na cabeça, a gente fala, olha como é que sai disso. Existem várias opções disponíveis para celular e para computador que podem te ajudar na gestão do negócio, como o Telo, Notion, a Monday, por exemplo, aí são ótimas opções. Mas quem não quer mexer ou pagar por ferramentas, pode usar uma lista no bloco de notas, que já é um começo para organizar as ideias. E aí isso tem em qualquer celular, né? Agora, uma dica para te ajudar no atendimento ao cliente, o WhatsApp Business, por exemplo, porque ele te permite dar respostas mais rápidas toda vez que alguém mandar uma mensagem. E isso te ajuda a filtrar o que o seu cliente está procurando e te dá credibilidade aí no seu negócio para dar aquela agilidade no atendimento, né, Joana?
1: E, Ale, quem quer mais clientes? Mais clientes, quero atrair mais clientes, o que eu faço?
2: Quem não quer, né? 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Então, basta usar aí as ferramentas e funcionalidades oferecidas pelo PicPay Empresas. Quanto mais você usa, mais campanhas você libera. Então, o bacana, Joana, é que essas campanhas são personalizáveis. Então você pode escrever a mensagem, ela vai chegar para os clientes PicPay, tão próximos do seu negócio. Aí dá, por exemplo, para incluir o número do WhatsApp, que a gente acabou de falar dele, da empresa, né? Já inclui como ponto de contato e já começa o bate-papo, a prosa. E aí bora para os negócios, né?
1: Bora, é isso aí, Ale. Muito boa essa dica. Então hoje a gente falou sobre como é que a tecnologia pode ser aliada aos negócios. Obrigada pelas dicas. Bom trabalho, bom passe. Aproveite também por aí. E a gente se fala de novo amanhã. Vocês veem que o Alilupe, ele roda o Brasil trabalhando, mas todos os dias. Por volta das 7h45, 7h50, ele está aqui no nosso MC360, impreterivelmente.
2: Exatamente, gente. Um ótimo dia pra vocês. Tá muito sol aqui, tá bonito o dia. Amanhã a gente volta. Tchau, tchau.
1: Beijo.
3: São 7:54, quinta-feira de cautela, por enquanto, no mercado global, com investidores sem uma direção clara. E por aqui, o Ibovespa tenta manter a sequência positiva, impulsionado por uma perspectiva de disputa presidencial cada vez mais acirrada. É isso, Guilherme Ravache, que já está conosco. Bom dia, seja bem-vindo.
4: Ontem, quarta-feira, mercado brasileiro viveu um mini rally, ações subindo forte, ações como o Banco do Brasil subindo mais de 5% e Itaú chegando a quase 4% de aumento. O resultado, esse aumento que levou a Ibovespa acima dos 185 mil pontos é explicado pelo resultado da pesquisa Quest, que foi divulgada mostrando Lula e Flávio Bolsonaro em empate técnico no segundo turno. O mercado fica animado quando tem uma pesquisa mostrando maiores perspectivas de vitória do Flávio Bolsonaro, porque a leitura geral é que não está precificada uma vitória do Bolsonaro, e essa vitória do Bolsonaro é bem vista pelo mercado porque ele teria uma tendência maior na leitura do mercado a reduzir taxa de juro, né? Porque teria um combate maior à dívida pública, um gasto público mais contido. Essa é a explicação, ou uma das explicações, a provável e principal para a alta dessa quarta-feira. Mercado internacional, bolsas americanas, Nasdaq, Dow Jones, SP 500 andam praticamente de lado, tem uma estabilização no Oriente Médio nesse momento, já está precificado o retorno do conflito, então a gente vê a bolsa andando de lado, também aguardando uma definição do que vai acontecer no Japão. O Yen vinha subindo forte na expectativa de uma ação do Banco Central japonês subindo a taxa de juros aí, provavelmente em 0,25%. Tinha até uma expectativa de um aumento jumbo, um aumento maior que 0,25%. Isso preocupa os Estados Unidos, que não querem, né, uma taxa de juros maior no Japão, porque levaria investimento que está nos Estados Unidos para o Japão. Então tem uma conversa tensa aí entre Scott Bessent, que é o secretário de Tesouro americano, com o governo japonês, e o temor do mercado é uma intervenção, uma nova intervenção na moeda japonesa apoiada pelos Estados Unidos. Então o mercado está aguardando também essa definição. Payroll sexta-feira nos Estados Unidos, dúvida em torno do Yen, são dois drivers aí do mercado nesse momento.
1: Vamos acionar a nossa reportagem no Rio de Janeiro. A Polícia Federal cumpre mandados contra um suposto esquema de compra de votos na Baixada Fluminense. Um dos alvos é o deputado federal Ricardo Abrão, do PSDB, candidato à reeleição. Direto da capital fluminense, então, Beatriz Trindade, com as informações. Bia, bom dia.
5: Bom dia, Joana, para você, para o Felipe, para todo mundo que acompanha a gente. Exatamente, essa operação que está acontecendo agora aqui no Rio desde as primeiras horas da manhã de hoje, operação da Polícia Federal, que tem como alvo o deputado federal Ricardo Abrão, que é alvo dessa ação de hoje, e a polícia investigando aí um possível esquema de compra de votos em Nilópolis, na Baixada Fluminense, durante as eleições municipais que aconteceram em 2024. Agentes da Polícia Federal cumprem, então, mandados de busca e apreensão na casa do parlamentar, um condomínio que fica aqui na Barra da Tijuca, na zona sudoeste da capital. E, além disso, os policiais cumprem também o afastamento do sigilo de dados de equipamentos eletrônicos. O mandado foi expedido pelo ministro Flávio Dino, do Supremo Tribunal Federal. E a ação, a gente lembra, é um desdobramento de uma investigação que foi iniciada lá em outubro de 2024, que prendeu em flagrante, inclusive, 24 pessoas. Na época, o grupo atuava na eleição municipal de Nilópolis como cabos eleitorais de Abraão David Neto, o Abraãozinho, que foi reeleito como prefeito da cidade e é primo de Ricardo. A gente tenta contato agora com o deputado federal, que é inclusive candidato à reeleição em 2026, Joana e Felipe.
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3: Hoje é quinta-feira e, como você está acompanhando, né, nessa semana, o nosso colunista, analista político Bruno Rizzi, professor Bruno Rizzi, está trazendo aqui os cenários eleitorais dos cinco maiores colégios do país. Rio de Janeiro é o assunto desta quinta-feira. Bruno Rizzi, à distância hoje, né, porque acompanhou o nosso debate, o debate TMC em Belo Horizonte, à distância, então ele vai falar dessa quarta aula, que é o Rio de Janeiro. Seja bem-vindo, professor. O que temos para hoje?
7: Bom dia a todos. Pois é, hoje temos aqui o cenário do Rio de Janeiro para a gente discutir. O Rio de Janeiro que vive até um cenário atípico, com o atual governo sendo uma figura ali antissistema, digamos assim, mas não é aquele antissistema tradicional que a gente está vendo de candidatos. É quase que uma questão do ciclo natural burocrático que acabou caindo uma pessoa que hoje é um desembargador que é de fora da política e acabou assumindo esse cargo e tem causado ali um sentimento diferente no eleitor carioca. Tem trazido ali alguns elementos de percepção diferentes que tem deixado essa eleição do Rio de Janeiro bem interessante. Para a gente começar aqui falando sobre a eleição para o governo do estado, para a gente começar aqui, a gente tem um quadro que a gente montou para quem está nos assistindo no YouTube e para quem está nos ouvindo na rádio, a gente vai comentar detalhadamente. Basicamente, a gente está pegando aqui a Pesquisa Quest da semana passada. Por quê? Porque é ela quem traz os colégios eleitorais que a gente tem discutido aqui diariamente para manter um padrão. Né? Claro que a gente poderia usar pesquisas mais atualizadas, mas aí a gente sairia do padrão dessa questão estadual. Bom, basicamente o cenário do governo estado do Rio de Janeiro em votos válidos hoje mostra Eduardo Paes com 57,8%, seguido ali de Douglas Ruas com 21,9%. Garotinho do Republicanos faz 10% e dali em diante a gente tem candidatos com menos de 5% das intenções de voto. Então, em votos válidos, né, que a gente já transformou ali os totais em válidos, já vê uma vantagem interessante do candidato Eduardo Paes, do PSD, sobre o segundo candidato Douglas Ruas, do PL. A gente tem visto esse cenário mudando constantemente ali para um lado e para o outro nas últimas pesquisas, mas vai se caminhando para um favoritismo de Eduardo Paes. Isso são os votos no primeiro turno, tá, gente? Só para reforçar aqui, é o que a gente está trazendo. Bom, quando a gente olha para o governo federal, quando perguntada a intenção de voto dos eleitores cariocas, a gente tem um cenário que a gente traz aqui para comparar como foram as urnas em 2022. No primeiro turno, em 2022, o presidente Lula venceu.

0: teve Lula com uma vantagem sobre Jair Bolsonaro e hoje as pesquisas mostram Flávio Bolsonaro com uma vantagem, ainda que na margem de erro, numericamente à frente do presidente Lula. É claro, tem diversos elementos ainda para a gente analisar. Repito, a gente está pegando a referência das pesquisas Quest, que foram divulgadas de todos os estados, num padrão para a gente fazer esse estudo, mas hoje a gente já vê elementos ali como Augusto Cury se destacando, por exemplo.
1: Muito bom, muito boa essa análise,
2: Amanhã tem
1: Bruno
2: última aula?
1: Risi. Amanhã tem mais.
2: Qual que é o colégio eleitoral de amanhã, Rizzi?
0: Amanhã falaremos da Bahia.
2: Ó, importantíssimo colégio eleitoral para fechar essa semana de aula do Bruno Rizzi aqui. Rizzi, um abração para
0: Isso
2: você.
0: aí.
2: Até amanhã.
0: Um abraço, até amanhã, presencialmente.
2: Presencialmente, chega de passear. Bom, 8h03, daqui a pouco no segundo, na segunda hora, no próximo bloco do TMC 360 desta quinta-feira, a gente vai falar, hoje é quinta, então a gente vai falar com o nosso escritor, colunista, filósofo Luiz Felipe Pondé, sem dó de alguém ou de alguéms. Daqui a pouco você vai saber.
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2: São 8h04, segunda hora hoje do nosso TMC 360. Estamos na quinta-feira, hoje é dia 3 de setembro de 2026. Eu, Felipe Bueno, ela, Joana Treptow, e você recebendo as informações aqui, notícias, destaques do noticiário, como esse aqui, ó. Governo Lula pretende anunciar fim da fila do INSS em evento no Palácio do Planalto. Cerca de 1.300.000 pessoas aguardam análise para a concessão dos benefícios.
10: Presidente da Câmara, Hugo Mota, marca votação da medida provisória da taxa das blusinhas para esta quinta-feira. Se aprovada em plenário, a proposta segue para o Senado.
2: PGR fecha delação com empresário que fez pagamentos a um fundo de advogado de Eduardo Bolsonaro. Antônio Carlos Freixo Júnior confirmou repasses para o fundo que financia o filme Dark Horse.
10: Hoje passa a valer a medida da União Europeia contra a importação das carnes brasileiras. A decisão vale para carnes bovina, de frango, suína, além de pescados, mel e ovos.
2: Atirador deixa 3 mortos e 7 feridos, incluindo policiais nos Estados Unidos. Autor do ataque morreu no local.
10: Corinthians é denunciado no STJD após hostilização de criança. Clube pode ser multado em até R$100.000 por conduta de torcedores na Neoquímica Arena. Agora, 8h06.
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2: Tá na hora da gente conversar agora, não presencialmente, não tá aqui não, com o nosso correspondente na Europa, Jamil Chad. Aliás, é sobre a Europa que a gente vai falar, União Europeia, iniciando hoje um processo de endurecimento das regras sanitárias, passando a barrar a carne brasileira. Quase 2 bilhões de dólares em exportações. E o que o governo federal vai fazer ou já está fazendo sobre isso? Ô, Jamil Chad, seja bem-vindo, muito bom dia. É meio sanitária e meio política essa história aí, meu querido?
11: É, Felipe, bom dia a todos, bom dia, Joana. Olha, essa é uma decisão que a União Europeia tomou em maio. maio deste ano, anunciando que em 3 de setembro, basicamente, entrariam em vigor

0: essas novas barreiras. Foram qualificadas como barreiras sanitárias, afinal de contas, os produtos brasileiros teriam certos problemas que não teriam apresentado garantias suficientes aos consumidores europeus. A apresentação dessas medidas foi feita em maio para tentar se chegar a algum tipo de entendimento ou para dar tempo justamente para a produção brasileira se readaptar. Nenhuma coisa aconteceu, nem outra, Felipe. Eu estive, inclusive, em várias das reuniões entre Brasil e União Europeia para tentar solucionar esse tema. Não houve nenhum avanço em nenhum momento. E aí, a União Europeia, então, foi adiante e colocou essas barreiras. Agora, o qual é o paradoxo, Felipe? É que tudo isso é criado justamente quando entra em vigor o acordo entre Mercosul e União Europeia para a abertura dos mercados. E aí fica aquela dúvida: se o acordo existe de fato, como é que ele é imediatamente substituído por barreiras agora sanitárias? Porque antes não eram sanitárias, antes era uma barreira tarifária. Existia uma taxa ali que o exportador brasileiro precisava pagar. Agora não. Agora essa taxa não existe mais, mas olha que surpresa: justamente quando essa taxa não precisaria mais ser paga, vem uma tarifa, eu diria, uma barreira sanitária. E aí, claro, óbvio, fica essa paira basicamente essa dúvida se isso de fato é uma questão sanitária pela saúde do consumidor europeu ou se é pela saúde do bolso de alguém na União Europeia. E aí, óbvio, fica esse impasse. O fato é que nós estamos num momento, eu diria, até de paradoxal, justamente depois de 25 anos de um acordo comercial sendo negociado, quando ele entra em vigor, justamente as barreiras são estabelecidas. Pior, Felipe, essas barreiras podem ser aumentadas a partir, perdão, de dezembro. O que acontece em dezembro? Entra em vigor na União Europeia uma lei que estabelece que produtos que sejam produzidos a partir de desmatamento não poderão entrar na União Europeia nas mesmas condições, terão de pagar um imposto mais elevado. O que quer dizer isso? Se, por exemplo, algum alimento for exportado do Brasil para a União Europeia e se esse alimento gerar desmatamento no Brasil, aí os impostos serão recolocados. Então fica aquela dúvida: o acordo comercial entre Mercosul e União Europeia existe ou não existe?
1: Pois é, já me ouvi o anúncio dessa notícia e na coletiva, na entrevista, a responsável pelo anúncio disse: isso daqui não é uma surpresa. Portanto,
2: Está dentro
0: de fato.
2: complementando, Jamil, está dentro, então, supostamente, das quatro linhas. Quer dizer, não podemos dizer que foi alguma coisa trumpiana, né? Não foi isso, né? Mas.
0: Não foi, tem toda a razão, vocês têm toda a razão. De fato, em maio, a União Europeia anunciou que isso seria colocado por critérios sanitários, por critérios técnicos. Então, de fato, não houve uma medida unilateral de elevação de impostos. Houve sim uma questão técnica. E por que fala que não houve uma surpresa? Porque, de fato, várias reuniões aconteceram entre o Brasil e a União Europeia para tentar chegar a um acordo. Os europeus o que dizem? O Brasil não apresentou provas suficientes de que está fazendo a sua lição de casa para modificar a forma pela qual os alimentos brasileiros, aí principalmente carne de frango e carne bovina, são produzidos. E por isso a União Europeia não teve outra escolha senão a de colocar, claro, essas barreiras.
2: Importante a gente dizer aqui, nem cabe, o tempo tá escasso, mas é importante a gente dizer que dentro da própria União Europeia, desde lá atrás, né, não havia uma unanimidade com relação a esse acordo com o Mercosul, né? Então é uma novela que realmente tem muitos percalços, muitas pedras no meio do caminho. A gente pode até em outra oportunidade retomar esse assunto, até porque é de interesse do setor produtivo brasileiro e do consumidor também. Por enquanto, Jamil, um grande abraço para você e até amanhã.
0: Até amanhã. Bom dia para todos nós.
2: 8h12.
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1: Pesquisa quentinha acaba de sair. Pesquisa Poder Data Haia mostra uma disputa presidencial cada vez mais acirrada entre Lula e Flávio Bolsonaro. Vamos aos números? No cenário de primeiro turno, o candidato do PT lidera com 37% das intenções de voto contra 34% do candidato do PL. Augusto Cury, do Avante, aparece em terceiro com 10%, seguido por Renan Santos, do Missão, com 3%. Pablo Marçal, do PRTB, Hertz Dias, do PSTU, Ronaldo Caiado, do PSD, tem 2% cada, enquanto outros candidatos registram 1%.
2: Bom, no segundo turno, Flávio Bolsonaro aparece pela primeira vez numericamente à frente de Lula, com 45% contra 44%, ou seja, ainda dentro da margem de erro, né? Com a diferença de um ponto que está nessa margem, o cenário configura aquilo que se chama de empate técnico. Nos demais confrontos, Lula aparece à frente, 44 a 42 Romeu Zema e 44 a 39 de Renan Santos. Aliás, 44 a 42 Romeu Zema e também Ronaldo Caiado. E aí 44 a 39% para a comparação com Renan Santos. E sobre esse assunto, a gente fala mais uma vez aqui no 360 com o Matheus Netzel, que é diretor do Poder Data. É um prazer recebê-lo mais uma vez. Seja bem-vindo, muito bom dia.
4: Olá, bom dia a todos. Prazer estar com vocês novamente.
2: Me chamam a atenção aqui dois tópicos dessa pesquisa. Primeiro, né, que é esse aperto, vamos dizer assim, esse acirramento na disputa entre os dois que estão na liderança. Mas atrelado a isso, né, a gente não pode ignorar o elemento escritor Augusto Cury na pesquisa, esses dois dígitos que ele tem alcançado. Queria que você falasse, Matheus, desse fenômeno. Não chega a ser uma terceira via, até porque ele tem propostas muito conhecidas, né? Nada muito mirabolante, nada muito diferente, né? Mas é um elemento que, quando entra nos dois dígitos, causa um pouco de barulho na pesquisa, na pesquisa e no processo, né?
4: Acho que essa foi a grande novidade que a gente viu nessa última semana, né? Esse crescimento rápido do Augusto Cury, que subiu de 4 pontos percentuais de intenção de voto no primeiro turno para 10 pontos, né? Alcançando a barreira dos dois dígitos, como você comentou. Mas acho que o curioso de observar esse crescimento do Augusto Cury é que ele absorveu os votos que já estavam dissipados entre outros candidatos, né? Então ele pegou votos que estavam com o Ronaldo Caiado, com o Romeu Zema, com o Renan Santos, e não mexeu muito nos ponteiros entre os dois candidatos favoritos a irem para o segundo turno, né? O Lula e o Flávio Bolsonaro, né? Tanto Lula quanto Flávio Bolsonaro caíram um ponto percentual em relação à última pesquisa. Então, isso é óbvio, é a primeira semana que esse fenômeno Augusto Cury aparece, e tem que observar se ele vai se sustentar ao longo prazo, mas ele também já cresce, já nasce, aparentemente, com um teto de crescimento, porque ele não consegue tirar pontos significativos dos dois favoritos a irem para o segundo turno.
1: Queria perguntar sobre Lula e Flávio Bolsonaro, então, que perdem um ponto, oscilam para baixo um ponto, e isso é curioso em relação a Augusto Cury. Um movimento que Cury tem mostrado nas últimas pesquisas é justamente de roubar votos dos dois lados. Mas se a gente pode comentar daqui a pouquinho, queria falar sobre os dois principais candidatos, porque essa semana foi uma semana de muitas revelações. E se a gente olhar para o ano, a gente começa o ano falando de uma forma muito simplista e generalista. A gente começa o ano com uma disputa acirrada, depois essa disputa ela se torna mais confortável para o presidente Lula e agora volta a se tornar acirrada. Qual é o potencial para as notícias que foram reveladas nesta semana, que ainda estão em processo de terem impacto nos números e nas próximas pesquisas?
4: É um fenômeno que a gente vai ter que observar as próximas semanas, né? As pesquisas geralmente costumam pegar, captar os efeitos com alguns dias após os acontecimentos aparecerem, né? Então, as duas últimas semanas a gente viu um pequeno, né, limitado, mas um enfraquecimento das intenções de voto do presidente Lula, né? Na semana passada isso já tinha começado a aparecer, agora essa semana volta a aparecer com a primeira vez em que o Flávio passa numericamente à frente no cenário de segundo turno. E os acontecimentos dessa semana devem começar a aparecer na semana que vem. A gente ainda não tem como prever exatamente qual vai ser o impacto, porque a gente tem, de um lado, novas revelações de detalhes do que da relação do Flávio com o Vorkaro, e principalmente, né, o fato que foi que teve mais atenção nos últimos dias, da relação do ministro do STF, Alexandre de Moraes, com o Daniel Vorkaro também, e o Alexandre de Moraes, que tem um efeito, por sua atuação muito identificada contra a família Bolsonaro, acaba associado muito ao Palácio do Planalto e à campanha do presidente Lula. Então tem sim um potencial também de afetar os números dos dois candidatos. A questão agora vai ser a medição do tamanho desse efeito nos próximos dias, né? A gente está a 30, 31 dias hoje da eleição do primeiro turno, então ainda tem tempo de ter um efeito significativo e embaralhar um pouco mais o andamento do desempenho das campanhas por enquanto.
2: Fazer uma última pergunta baseada nisso que a Joana trouxe e você trouxe também, que é a questão do não votaria de jeito nenhum, ou seja, da rejeição, que no caso, nos dois casos, né, tanto de Flávio Bolsonaro como de Lula, é maior, de acordo com a pesquisa, né, a porcentagem, do que o contingente que votaria apenas nele. Então, pegar o exemplo aqui, o único em quem votaria, Lula 38, não votaria de jeito nenhum 48. Flávio Bolsonaro, o único em quem votaria 34, não votaria de jeito nenhum 46. Então, eu imagino também, e me diga se eu estiver errado, Matheus, que não só, né, você pode se, o eleitor, com base nessas informações, pode se bandear para o outro lado, como ele pode consolidar aquela sensação de que nesse, qualquer que seja, eu não votaria, né?
4: Na verdade, os dois candidatos principais, eles estão trabalhando com pisos e tetos muito parecidos, né? Pelo menos isso que as pesquisas vêm mostrando nas últimas semanas. Então, ainda que você tenha acontecimentos significativos, para uma ou outra campanha, as oscilações, elas não estão sendo. Toda semana a gente só tem oscilações dentro das margens de erro, com tendências que a gente vai identificando. Mas sem um acontecimento que seja capaz de mover muitos ponteiros, né? A gente teve nos últimos meses um período que a campanha do Lula cresceu, Lula chegou a abrir uma vantagem em relação ao Flávio, essa vantagem agora ela se diluiu, já se perdeu, os dois estão numa situação de empate técnico e muito limitados. Primeiro, é muito difícil ter uma arrancada de um desses dois candidatos para que tenha uma vitória no primeiro turno. Até o próprio crescimento do Augusto Cury limita isso. E ao mesmo tempo você tem um cenário muito indefinido em relação entre os dois para um segundo turno, porque nenhum dos dois consegue nem subir muito e nem cair muito. Então, realmente tudo está indicando que mesmo com todo a quentura, né, a fervura do noticiário, essa eleição vai ser decidida assim muito no detalhe. Muito provavelmente no segundo turno.
1: Tá certo, Matheus. Obrigada pela entrevista. Aqui a gente acaba então de analisar esses números da pesquisa Poder Data AIA mais recente. Pesquisa quentinha acabou de sair. Obrigada, Matheus. Até a próxima.
4: Até.
2: Muito bem, são 8h21. Com certeza vai ter a próxima. Temos um mês ainda para o primeiro turno.
1: E a
2: Agora a gente.
1: próxima, e a
2: E a
1: próxima, e a
2: próxima, a
1: próxima.
2: próxima, a próxima, exatamente. E agora a gente vai para a próxima página do nosso TMC 360. A gente vai falar sobre inteligência artificial e investimentos globais em data centers. Estamos falando de mais de 30 trilhões de dólares até o ano de 2050. E nós vamos acompanhar até lá. Por enquanto, a gente conversa sobre isso agora em 2026 com o Guilherme Ravache. Diga, Ravache.
5: Saiu um levantamento da PwC, que é uma consultoria global, e nesse levantamento aponta aí um potencial de gastos globais com data center até 31,6 trilhões, com um T mesmo, 31,6 trilhões de dólares até 2050. No cenário mais otimista, esse número pode inclusive chegar a 50 trilhões de dólares. Por que que esse número é importante e vale a pena prestar atenção nele, né? Além de, óbvio, mostrar que a inteligência artificial está crescendo muito, que a demanda deve crescer muito mais, vai gerar oportunidade de negócio, vai gerar aumento de produtividade, se tudo correr bem, como a gente espera, né? E a IA não dominar o mundo e a gente ficar sem emprego. Mas vamos lá, no cenário positivo, aumenta a produtividade, aumenta a demanda por inteligência artificial, e aí a gente deve ter o CAPEX, né, que é o custo, o gasto das empresas para construir infraestrutura de IA, que hoje vira na casa dos 800 bilhões de dólares em 2026, isso deve saltar para 1,8 trilhão de dólares até 2050. Esse é o valor investido por ano que as empresas vão ter que gastar para construir data center e infraestrutura. E nessa semana passou aqui no Brasil o REDATA, né? Que é uma série de... é o regime especial de tributação para serviços de data center. Uma série de benefícios fiscais, cerca de 5,2 bilhões de reais. Esse incentivo vai para foi aprovado no Senado, né, e vai para sanção presidencial. Uma vez aprovado pelo presidente, a ideia é que mais data centers venham para o Brasil, que boa parte dessa indústria global que cresce muito venha para cá. E o momento até é oportuno, porque nos Estados Unidos tem muita briga, o debate está muito quente, porque os americanos estão se revoltando contra data center. Não querem data center no seu quintal, perto de casa, porque tem um aumento do custo de energia, tem impacto ambiental, tem ruído que data center causa, um zumbido constante, mas também uma rejeição aí, porque a percepção de muitos é que ela rouba empregos, então tem uma resistência grande. O Trump é a favor, mas os candidatos republicanos têm tido muita resistência ao defenderem data center nos Estados Unidos, e já é um tema bastante quente na eleição americana nesse momento. Possivelmente vai chegar aqui no Brasil essa conversa também em algum momento, Joana e Felipe.
2: Questão mundial, não tenha dúvida nenhuma, Guilherme Ramacho trazendo aí um recorte dos Estados Unidos, mas já é uma questão mundial. Ravache volta amanhã, nesse mesmo horário, para conversar. Ele que conversa duas vezes por dia, agora nesse período de horário eleitoral obrigatório, das 7 às 7h25, no nosso dial. Valeu, Ravache, até amanhã.
5: Até amanhã.
2: Agora são 8 horas e 24 minutos.
1: Hora de conversarmos com o Luiz Felipe Pondé. Hora da coluna Sem Dó de hoje. Bom, o assunto da semana é um só, Supremo Tribunal Federal, que passa por uma crescente politização e está se tornando, se aqui já não se tornou, um campo de disputa entre diferentes forças políticas. Quem acompanha notícias também através das redes sociais teve essa sensação absoluta nesta semana, porque, inclusive, entre as revelações, há muita gente que torna tudo isso uma grande torcida organizada. Torcida para um lado, torcida para o outro, torcida para um ministro, torcida para o outro. Felipe, Luiz Felipe Pondé, ia falar Felipe Bueno. Felipe Bueno e Luiz Felipe Pondé.
2: Estamos juntos aqui.
1: Bom dia.
6: Bom dia, Joana. Bom dia, Felipe. Bom dia a todos. É isso aí, Joana. Uma grande torcida organizada. À medida que vai avançando, né, começa já alguns dias desde que estourou essa notícia, a gente percebe claramente que não há dúvida que a recepção das investigações que podem levar Alexandre de Moraes, elas estão sendo lidas dentro de uma chave política ideológica, né? E isso, do ponto de vista da análise política ideológica, tem tudo a ver. Em que sentido? No sentido de que o STF hoje, ele é lido mesmo como um palco de disputa política, né? Então, inclusive, sejam analistas políticos, jornalistas, vem se colocando desde então alguns preocupados em pontuar também uma possível relação entre o próprio Mendonça e o Vorcaro. É sempre impressionante, parece que o Vorcaro está em todo lugar, né? Para qualquer lado que você olha, aparece o dedo do sujeito. E esse movimento, sem dúvida nenhuma, visa acomodar, né, e dizer assim: olha, cuidado, você ficar jogando pedra no telhado dos outros, será que você não tem telhado de vidro? Você, Mendonça, eu quero dizer, né? E é porque em Brasília, aparentemente, se você puxar o fio, não fica quase ninguém de pé. Então, essa situação, como uma espécie assim de capital de todo mundo tem culpa no cartório, faz com que, me parece, o STF vá ficando cada vez mais parecido com o que acontece no Congresso. como quase todo mundo tem culpa no cartório, então você não puxa o fio agora, porque senão lá a gente puxa o seu. E tem o caso de que o Mendonça, evidentemente, tendo sido indicado pelo Jair Bolsonaro, ele traz consigo o carimbo da direita, né? Enquanto que o Moraes, apesar de não ter isso no seu histórico, né, nos últimos anos ele foi carimbado como sendo aliado do Lula. E, portanto, fica um lado de cá, um lado de lá, e a minha suspeita, infelizmente, tem crescido, é de que role um acordão nesse sentido, certo? Tanto de acomodar os conflitos ideológicos, quanto de acomodar os riscos dentro do próprio STF. E essa acomodação levaria, então, vamos abaixar a fervura, vamos diminuir a violência, ninguém solta a mão de ninguém, como se fala por aí, né? A gente tem que cuidar da instituição, e no final do dia isso provaria o seguinte, que mais uma vez os altos mandatários da República viram as costas para a preocupação de grande parte da população e segue-se no curso do status quo. Nesse momento, a minha suspeita é de que esse processo segue no sentido de manutenção do status quo, que é o seguinte, não vamos largar a mão de ninguém. Olha, Mendonça, a gente viu que você é poderoso, você já mostrou seu músculo, tá? A gente é parte do mesmo negócio aqui e vamos seguir a vida, porque se um cair, pode cair quase todos, que é a mecânica dentro do Congresso, né? Sempre foi há muito tempo. Então, eu suspeito, sei lá, falava ontem aqui que talvez esteja sendo assada a pizza. Né? Então, assim, a minha impressão é que a pizza está sendo assada. É, sem dúvida nenhuma, é uma oportunidade, seria uma oportunidade importante para, de alguma forma, limpar a barra institucional do STF junto à população. Mas, na verdade, aparentemente, a população só importa na hora do voto. No resto do tempo, ninguém está nem aí.
1: Agora, voltando para a sua questão inicial, Pondé, queria te fazer uma pergunta que tem a ver com ideologia também. O lulismo e bolsonarismo, eles se retroalimentam? Porque tem um meme, veio à minha cabeça agora, que é de duas crianças, assim, querendo uma bater na outra, brigar com a outra, então dois adultos segurando. Aí os adultos soltam e as crianças continuam fingindo que vão bater uma na outra, mas não chegam às vias de fato. Ou seja, elas já podem ir, mas não vão. E o que a gente sente é que se não houver bolsonarismo, o lulismo perde a força. Se não houver lulismo, o bolsonarismo perde a força. Quando, na verdade, parece existir um sentimento de realmente a população querer que não haja essa politização. Mas se a gente tirar essa politização, a gente vai ficar com o quê? No Congresso? No Supremo Tribunal Federal?
6: É, não, eu acho que sim, né, isso que você pergunta, me parece que acaba sendo quase como se o Brasil hoje vivesse um cenário semelhante ao americano, que só tem dois partidos, né, lá oficialmente, né, aqui só tem nesse momento, há algum tempo já, duas possibilidades, ou é bolsonarismo ou é lulismo, e um de fato, se o outro não existir, o de cá, se o de lá não existir, o de cá pode perder força e pode aparecer alguém que venha dizer, olha, agora sou eu que vou fazer a frente aqui, tá? E arrancar votos dos dois lados. E nesse sentido, quer dizer, também dentro do STF, se você, sabe aquela coisa, Joana? Eu estou acostumado com o adversário X, com o inimigo X. A gente se entende, a gente briga na frente de todo mundo, mas no final do dia está todo mundo junto aqui. Porque é aquela história. Se eu pegar muito pesado, lá na frente alguém pega pesado comigo. Então a gente pega pesado e meio pesado um com o outro e vai tocando a vida, porque assim, melhor do que um inimigo, um adversário, um problema que eu não conheço, né? É um que eu já conheço. Né? É um que eu, inclusive, conheço suas falhas no teto de vidro e tal. E isso daí, nesse caso específico, Mendonça versus Moraes, né? Foi interessante porque os dois sentaram juntos ontem, né? Pode ser o caso mesmo do Mendonça ter mostrado, olha, eu tenho músculo, eu posso criar problema, ou seja, eu também faço parte desse jogo aqui, né? E, sem dúvida nenhuma, se a gente imaginar a situação política hoje, é quase impossível se pensar que alguém possa vir aí a segundo turno, se não for Flávio Bolsonaro e Lula, independente do que a gente possa pensar, concordar, discordar. Mas o que existe, Joana, a minha impressão é de que o eleitor militante, ele é parte dessa polarização, entende? Ele se reconhece nela. Fora dela, ele não existe. Então, ele está ali no mesmo funcionamento que esses dois polos estão. E eles vão assim, enquanto eu estou disputando com Lula, pensam os bolsonaristas, enquanto eu estou disputando com o Flávio Bolsonaro, o mundo eu reconheço. Uhum. Eu sei como ele se mexe, eu sei como as outras peças do tabuleiro se mexem, e talvez essa história agora, se não der nada de mais dramático, né? Talvez o que saia daí é assim, olha, está muito claro agora que tem uma disputa dentro do STF, nós vamos ter que negociar aqui também.
2: Olha, tudo isso que o Pondé trouxe pode ser literalmente ilustrado pela foto que nós comentamos aqui mais cedo, né? Aquela foto com ares de Rembrandt, né? Claro, escuro, luz e sombra, de parte, né, do staff, né, parte dos integrantes do STF, sorrindo, né, com os seus ternos, gravatas, camisas e sapatos impecáveis, mas gargalhando sobre alguma coisa. Provavelmente eles sabiam do que o Pondé ia falar e falaram assim, ah, já vamos rir antes, né, para a gente poder acompanhar no dia seguinte aquela gargalhada do Pondé na TMC, no TMC 360. Fechado, Pondé, tá? É isso. Um grande abraço para você, um beijo, a gente se fala amanhã.
6: Beijo para vocês, até amanhã, obrigado.
2: 8 horas e 33 minutos, daqui a pouco a gente volta a falar sobre essa polêmica envolvendo a produção de carne do Brasil, que já não pode mais ir para a União Europeia.
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2: Olha, desde o começo da manhã a gente estava falando bastante sobre a passagem da Anhanguera, da rodovia Anhanguera, chegada aqui a São Paulo, para a Marginal, porque houve a queda de uma carga de garrafas de água, garrafas, caixas e garrafas ficaram espalhadas pela pista, fez uma grande confusão. Agora, a obstrução está apenas no acostamento. E comparando a Anhanguera com Bandeirantes na chegada a São Paulo, nenhuma das duas está totalmente livre, mas a Anhanguera vai melhorando um pouquinho, a ponto de a gente dizer que, de fato, a Anhanguera já está menos ruim. Vai, não vou dizer melhor, porque as duas não estão muito fáceis, não, mas está menos complicado que a Bandeirantes. Então, ainda vale a pena a gente sugerir mesmo, como toda gente faz, né? Mesmo com essa obstrução parcial, sugerir a Anhanguera na comparação com a Bandeirantes. Castelo Branco, chegada a São Paulo, muito ruim, como sempre, de Barueri até a capital. E nem preciso falar da Raposo Tavares, mas vou falar. De Cotia até a região do Butantã, muito difícil também. Quanto ao Rodoanel, nesse lado oeste, para ir e para voltar, sem grandes problemas. Daqui a pouco a gente fala de outras estradas.
1: Vamos falar agora com o Marcos de Pato, porque a Prefeitura de São Paulo sancionou a lei que proíbe acorrentar e usar enforcador em cães e gatos na capital. Conta pra gente melhor sobre essa lei, Marcos.
14: É isso, Joana. Mais uma vez, bom dia a todos que acompanham a programação da TMC. Depois de aprovada pela Câmara Municipal de São Paulo, a lei foi sancionada pela Prefeitura e proíbe o uso, aliás, o acorrentamento com o uso de corrente, corda ou qualquer meio similar que impeça aí a liberdade de movimentos dos pets e também o uso de enforcadores de qualquer tipo. Publicada no Diário Oficial da União desta quarta-feira, a lei também estabelece novas regras para contenção e alojamento dos pets. A norma determina que cães e gatos sejam mantidos em condições adequadas, sem exposição a situações que ofereçam risco à vida ou à saúde, ou que sejam incompatíveis com o porte do animal, características e também necessidades. Entre as exigências previstas estão a oferta de espaço suficiente para a movimentação do animal, uso de coleira adequada ao porte, além de proteção contra o sol, chuva e temperaturas excessivas, e acesso permanente à água limpa, alimento e também condições adequadas de higiene. Embora já exista a legislação estadual sobre o tema, a lei municipal reforça diretrizes no âmbito da capital paulista. Joana, Felipe, volto com vocês.
2: Ponto interessante aqui para a gente daqui a pouco, no próximo horário local, falar é que o Marcos de Pato está com, né, um casaco, está todo mundo passando pela Avenida Paulista de casaco, mas apareceu o sol, há uma esperança, há uma esperança. Daqui a pouco a gente fala das máximas previstas para hoje na capital, para hoje e para amanhã também. Bom, 8h38 agora.
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17: Agora, 8 horas e 42 minutos, nós voltamos a falar sobre a operação realizada pelo Ministério Público de São Paulo contra um esquema de propina. Repórter Luísa Mutoni, da capital paulista, tem as informações, pois não, Luísa?
18: Pois é, Felipe. Ao todo, essa operação do Ministério Público investiga 27 pessoas suspeitas de integrar uma organização criminosa que, como você falou, cobrava propina para análise e liberação de créditos tributários. Segundo a denúncia do Ministério Público, esse grupo teria realizado aí diversas cobranças de propina em valores que somam, que variam, né, entre 1 a 10% para análise e liberação de ICMS retidos. Normalmente, o ICMS-ST, como ele é conhecido, que é um regime no qual uma empresa paga de forma antecipada os impostos que seriam recolhidos não só por ela, como também pelas outras empresas de uma cadeia produtiva. Então, tentando explicar de uma forma um pouco mais simples, né? É como se uma fábrica, por exemplo, recolhesse o imposto devido por ela e também pelos distribuidores, pelas lojas e pelas outras etapas dessa cadeia produtiva até que o produto chegasse no consumidor final. E em alguns casos, né, é possível que esse contribuinte, pessoa jurídica, peça o ressarcimento desses valores que foram pagos a mais Mas todo esse processo envolve aí agentes públicos que analisam e liberam esses créditos. E de acordo, então, com a denúncia do Ministério Público, era justamente em toda essa etapa do processo que era cobrada essa propina. Então, não apenas em cima dos créditos, mas também em todo esse processo de análise e ressarcimento desses valores. A operação de hoje cumpre 2 mandados de prisão e 47 mandados de busca e apreensão aqui na capital paulista, também na Grande São Paulo, no interior do estado e em Mato Grosso do Sul. E entre os principais alvos dessa operação estão André Vaz, ele que era número 3 na hierarquia da Secretaria de Fazenda e Planejamento do Estado e também o advogado João Putini. Além disso, a Justiça também determinou o afastamento de pelo menos 6 agentes da área de administração tributária aqui do Estado de São Paulo e outras medidas cautelares, como, por exemplo, a proibição desses investigados de manterem contato entre si e também a proibição deles de deixar o país. A gente vai seguir acompanhando. Qualquer novidade, eu volto aqui na programação.

0: 8h45 minutos, 8h45, a Procuradoria-Geral da República fecha um acordo de delação premiada com o empresário que fez pagamentos ligados ao filme Dark Horse, a produção que você sabe retrata a trajetória do ex-presidente Jair Bolsonaro. Esse filme se tornou um dos principais focos de desgaste da campanha de Flávio Bolsonaro e já apareceu em outras investigações envolvendo a origem dos recursos destinados à produção. O acordo com a Procuradoria-Geral da República pode abrir uma nova frente de apuração sobre os pagamentos relacionados ao projeto, sobre quem participou, de fato, do financiamento da produção.
1: Vamos entender aqui, rapidamente, vamos entender esse acordo de delação premiada do empresário, então, Antônio Carlos Freixo Júnior. Ele é conhecido como mineiro, próximo de Daniel Vorcaro, dono da empresa que teria sido usada pelo banqueiro para movimentar parte do dinheiro relacionado ao filme Dark Horse sobre Jair Bolsonaro. Basicamente, o caminho seria esse. Daniel Vorcaro determinava os pagamentos, a empresa desse empresário fazia as transferências, esse dinheiro seguia para o fundo Heaven Gate, nos Estados Unidos. A gente já ouviu bastante os irmãos Bolsonaro falarem sobre esse fundo também, que é administrado por Paulo Calisto, advogado ligado a Eduardo Bolsonaro. Então, oficialmente, esses recursos seriam destinados à produção do filme. Mas a Polícia Federal e a Procuradoria-Geral da República suspeitam que parte do dinheiro tenha sido usada para outras finalidades, inclusive para bancar despesas de Eduardo Bolsonaro no exterior. Essa pergunta que já paira, já está no ar há bastante tempo. E aí, Mineiro teria um empresário confirmado que fez pagamentos a pedido de Vorcaro, falou das remessas internacionais, e é importante só a gente ressaltar aqui que essa colaboração, essa delação premiada, ela pode ser importante para ajudar os investigadores a reconstruir então esse caminho do dinheiro. Quem ordenou, quem transferiu, mas vamos lembrar que a gente está às vésperas das eleições, a gente está a 31 dias das eleições e essas informações, elas podem atingir diretamente a campanha de Flávio Bolsonaro, que tem sido muito perguntado sobre o dinheiro do filme Dark Horse. Quanto é que a família, quanto é que ele recebeu, quanto é que Eduardo Bolsonaro receberam pela produção do filme, quanto é que foi usado, e essas respostas ainda não foram dadas. Então, momento muito delicado, muito importante na corrida eleitoral, com essa delação premiada fechada agora pelo empresário conhecido como Mineiro, próximo de Daniel Vorcaro. Agora são 8h48.
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0: Novamente mudando a página e voltando à questão envolvendo o Brasil e União Europeia, a suspensão da importação de carne bovina e de aves do Brasil por parte da União Europeia, como a gente falava agora há pouco. Vamos desembrulhar essa história e entender mais um pouquinho. O Brasil foi retirado em maio de uma lista de países que respeitam as regras da União Europeia, supostamente respeitam, né, sobre o uso abusivo de antibióticos na indústria pecuária, e a Comissão Europeia diz que espera garantias brasileiras sobre o cumprimento dessas normas sanitárias. Bem, sobre isso, nós vamos conversar agora no 360 com o advogado especialista em direito internacional e arbitragem também, professor da PUC, Cláudio Finkelstein. É um prazer falar com o senhor. Professor, seja bem-vindo, muito bom dia.
3: Bom dia a você, Felipe. Bom dia, Joana. Bom dia a todos os nossos ouvintes. O prazer é meu estar com vocês.
0: Bom, professor, para a gente entender essa decisão, que não é nenhuma novidade, né? Vem de maio essa questão. De alguma forma, a gente pode relacionar com o contexto de negociações entre União Europeia e não só Brasil, mas Mercosul, que foi algo anunciado com muito alarde no começo do ano, mas na prática tinha ainda muitos entraves, ou é uma coisa absolutamente apenas relacionada com o Brasil?
3: Não, essa recente restrição da União Europeia, ela é dirigida a países que não conseguiram demonstrar o controle, a traceabilidade do seu gado no território e o uso de microbióticos que possam interferir na qualidade da carne e na saúde do consumidor. ela não é relacionada a nenhum aspecto desse acordo Brasil como membro do Mercosul e União Europeia, até porque os nossos vizinhos, Argentina, Uruguai, Paraguai, membros do Mercosul, conseguiram comprovar o controle do seu rebanho animal e não sofrem essa restrição que sofre o Brasil.
1: Agora, para a gente entender, então, quanto é que tem de estratégica nessa decisão, de sanitário nesse bloqueio?
3: É interessante, é uma pergunta boa, Ivana. É difícil identificar. O Brasil tem mais ou menos 6% das suas exportações de carne bovina para a União Europeia. Ao mesmo tempo que o Brasil também tem aproximadamente 50% das suas exportações à China. A China também faz uma série de restrições, mas a gente não pode esquecer que, geopoliticamente falando, o Brasil é o país mais relevante do mundo em termos de produção de proteína animal. Não é que a Europa possa, assim como a China, prover o seu consumidor com carne sem a participação do Brasil. A gente tem visto, já na Itália, por exemplo, notícias de problemas com a produção de bresaola, que é um dos produtos que mais se consome. E esse mercado de carne, principalmente toda a rede de proteína animal, ele se readequa. Nós podemos ver que já existe uma movimentação dentro do próprio Mercosul, porque se os outros países exportam mais para a Europa ou para qualquer outro mercado, o mercado interno fica desabastecido. Então a gente pode readequar geopoliticamente, não é só uma política interna, que é uma questão geográfica global. É um tabuleiro que as peças mudam com muita constância.
0: E aí, professor, já que o senhor tocou na questão geopolítica, que é uma questão muito interessante para a gente ampliar essa discussão, do ponto de vista do setor produtivo brasileiro e até do ponto de vista do governo, o senhor tem experiência nisso, né? Do ponto de vista da arbitragem, até qual que seria o papel da autoridade brasileira? É óbvio que sim, né? Tem que se readequar às necessidades do cliente, do consumidor. Mas estando nós num mundo novo, nessa geopolítica que tem dois polos brigando, né, por tudo, né, que são Estados Unidos e China, qual que é o nosso papel nesse mundo novo, pensando especificamente nessa questão que é relacionada à União Europeia?
3: O primeiro ponto é uma atitude mais firme do governo, ou seja, qualquer que seja o governante tem que olhar com muito carinho um setor que responde por uma parcela significativa do nosso PIB. Então, houve uma falha no governo em comprovar às autoridades sanitárias europeias que aqueles critérios que já são conhecidos de longa data estão sendo cumpridos, e o Brasil falhou nisso. E aí traz o problema que você fala do próprio produtor, que é um vendedor, com o comprador. E existem contratos. Os contratos, eles podem se tornar mais ou menos onerosos, pode custar mais caro cumprir, e alguma das partes pode decidir não cumprir com a sua obrigação, seja porque onerou de forma absoluta a prestação, e devido a uma falha do governo daquele estado em cumprir com a obrigação, mas o comprador vai querer a entrega daquela mercadoria, o vendedor vai poder deixar de entregar por causa de um problema que torna aquela prestação muito mais cara do que prevista, e outro pode não receber, e os contratos vão terminar, seja numa arbitragem para decidir quem tem razão, ou mesmo num juízo no Brasil, na China, em alguma corte europeia, Por quê? Porque não foi cumprido da forma que foi prevista. São discussões que tomam anos. O Brasil, para cumprir essas metas e comprovar a sua destringência ao tratado, as partes numa briga, mas, novamente, como eu disse, o mercado tende a se estabilizar, porque, principalmente nessa área, o Brasil é um grande player. A China é a maior compradora, a China tem 1,5 bilhão de bocas para alimentar, e se eles colocam uma sobretaxa, uma tarifa extra, pode prejudicar o mercado interno. E a gente viu o que aconteceu no início do ano com as tarifas norte-americanas, que oneraram o mercado e que já começa a se readequar. Mas custa mais caro. Em última análise, a resposta é o seguinte: o consumidor vai pagar mais caro. Talvez não o brasileiro, porque possa. A gente pode ter uma situação que haja um excedente que vai ser distribuído para o mercado interno.
1: Tá certo, professor, obrigada pelas explicações. Acabamos de falar então com o advogado especialista em direito internacional, professor da PUC, Cláudio Finkelstein. Até a próxima.
3: Muito obrigado a você e todos os seus ouvintes.
0: Obrigado. Agora 8h57. Hoje é quinta-feira, então tem também a coluna do nosso Arthur Igreja, Inteligência Artificial. Ouça só. Foi desenhada para ser brilhante, mas quase não tem o quê? Autocrítica. Tem muita inteligência real que também não tem, mas aí é outra história, né? Ao buscar agradar a todo custo, algoritmos reforçam certezas falsas e chegam a validar o quê? Teorias da conspiração. Vamos ouvir a coluna dessa semana do Arthur Igreja?
4: Você já percebeu que quando você está conversando com alguma inteligência artificial, como o ChatGPT, ou como o Claude, ou o Gemini, ela tenta te agradar, ela fala que a sua pergunta foi muito boa, ou quando você não gosta do resultado, ela tenta encontrar uma forma para falar que o erro foi dela, de uma forma extremamente simpática? Pois é, na coluna de hoje eu vou falar de um fenômeno que está acontecendo chamado espiralismo. Espiralismo de espiral, né? De crescimento em espiral, que tem sido detectado em várias partes do mundo com vários modelos de IA e que beira o absurdo, o bizarro, mas tem tudo a ver com tecnologia. Pois bem, o que tem acontecido é o seguinte: o espiralismo apareceu numa matéria da Rolling Stone e também do portal de tecnologia, o The Verge, mostrando que o que aconteceu foi o seguinte: várias pessoas, ao interagir durante muitas horas com a inteligência artificial e ela tentando bajular, tentando fazer aquele agrado com o usuário, chegou num ponto, com diferentes modelos, em que ela começa a falar para a pessoa que a pessoa ela tem uma percepção diferente das outras, que ela entende o mundo de uma outra forma, e até mesmo que ela teria sido escolhida para entender certas coisas do universo, do mundo, e chegou ao ponto em que essas pessoas começaram a descrever até mesmo um relacionamento, uma percepção quase religiosa. E é por isso o termo. A matéria da The Verge, ela fala: a IA aparentemente criou uma religião em que os humanos estão se conectando. Mas na verdade é muito diferente disso. O título é provocativo e ele tem muito a ver com uma questão relacionada ao ego. Então, o que muitas pessoas não percebem é que as inteligências artificiais, elas são software, elas são um serviço. E aí, principalmente quando a pessoa assina, o objetivo é o quê? Diminuir o cancelamento. E é por isso que isso é um prato cheio, especialmente para pessoas que são inseguras, pessoas que não lidam muito bem com o seu ego e acham que quando estão interagindo com a IA, aquilo ali é verdadeiro. Então, isso tem menos a ver, esse fenômeno chamado espiralismo, tem muito menos a ver com a resposta da IA, já que ela vai tentando agradar, ela vai tentando agradar e ela vai fazendo o quê? Ela vai escalando isso, até que chega um ponto em que a própria inteligência artificial ela precisa criar argumentos absolutamente estapafúrdios. O problema é que as pessoas acreditam. Elas acreditam que elas são pessoas que foram especialmente selecionadas, que elas estão participando de uma espécie de seita e que elas estão acessando recursos que não estão disponíveis para os outros usuários. Então, no final das contas, a inteligência artificial, em alguma medida, assim como acontece com o algoritmo das redes sociais, ela vai espelhando aquilo que a pessoa pede e nisso ela vai demonstrando as fraquezas e fortalezas, mas muito mais as fraquezas da pessoa. Por isso que é muito estranha também a noção quando alguém fala que o seu algoritmo está, o seu feed está inundado de determinados assuntos. Ora, o algoritmo nada mais fez do que responder aos inputs, né, às entradas, aquilo que a pessoa sinalizou que no íntimo dela ela tem interesse. Então, essas duas matérias elas mostram, né, que esse fenômeno está acontecendo no mundo inteiro e não é exclusivo do ChatGPT ou do modelo A ou B. E, na verdade, o espiralismo é essa escalada da bajulação feita por IA por pessoas que não entenderam que estão interagindo simplesmente com uma tecnologia que é artificial.
0: O Arthur Igreja volta na quinta-feira que vem, sempre às 8 horas e 50 minutos, mais ou menos. E no próximo bloco, a gente fala de alguma coisa que tem a ver também com a inteligência artificial, que são as redes sociais, especificamente no âmbito das campanhas eleitorais de 2026. Daqui a pouco.
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0: quarta-feira, dia 3 de setembro de 2026. PGR fecha delação com empresário que fez pagamentos a fundo de advogado de Eduardo Bolsonaro. Antônio Carlos Freixo Júnior confirmou repasses para o fundo que financia o filme Dark Horse.
1: Procuradoria-Geral da República pede arquivamento do depoimento de Daniel Vorcaro. O ex-banqueiro prestou esclarecimentos ao gabinete do ministro André Mendonça na semana passada.
0: E ainda sobre o caso Banco Master, a PGR encaminhou o pedido de delação premiada do fundador da REAG Investimentos ao Supremo Tribunal Federal. O empresário João Carlos Mansur foi um dos alvos da segunda fase da Operação Compliance Zero.
1: Deputado federal Ricardo Abrão é alvo da PF em operação contra compra de votos. A Polícia Federal investiga um suposto esquema de compra de votos em Nilópolis, Baixada Fluminense.
0: Terremoto de magnitude 5 atinge o Tibete. Serviços geológicos dos Estados Unidos e da Alemanha identificaram tremor próximo à fronteira com a Índia. 9-4 agora.
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1: Vamos para Brasília agora. O presidente da Câmara, Hugo Mota, promete força-tarefa para a votação da medida provisória da taxa das blusinhas. Tem que ser votada em plenário hoje. De Brasília, Lívia Braz tem detalhes.
3: Essa votação de ontem, ela foi simbólica, ou seja, sem a contagem de votos. E agora a proposta segue para o plenário da Câmara. O presidente, Hugo Mota, ele já marcou uma sessão para as 14h de hoje para analisar esse texto. A senadora Leila Barros é a relatora dessa matéria e ela fez algumas mudanças nesse projeto. Entre essas mudanças está a criação de um mecanismo para avaliar os impactos dessa isenção sobre a economia brasileira. E a primeira avaliação deve ser feita até 3 meses depois dessa mudança e logo depois os estudos devem ser feitos a cada 6 meses. Vão ser analisados efeitos sobre emprego, renda, arrecadação federal e também sobre a competitividade da indústria e do comércio varejista. A preocupação é evitar que essa isenção ela prejudique os setores produtivos aqui do Brasil. A medida provisória perde a validade, a gente lembra, né, no próximo dia 8 deste mês. E para evitar que essa cobrança seja retomada no dia seguinte, dia 9, Câmara e Senado precisam terminar essa votação antes dessa data. Expectativa é de fato que o Congresso finalize a análise ainda essa semana. Votação foi destravada depois de um acordo entre o presidente Lula e os presidentes da Câmara, Hugo Mota, e também do Senado, Davi Alcolumbre.
0: Bom, tem mais. A votação da proposta de emenda à Constituição da Segurança Pública, a PEC da Segurança Pública no Senado, ficou para depois das eleições. A CCJ, que é a Comissão de Constituição e Justiça, aprovou o texto base, né, mas deixou para analisar 3 destaques na retomada dos trabalhos. Continuamos em Brasília agora com você, Rodrigo Vicente, pois não.
4: Pois é, a Comissão de Constituição e Justiça aprovou o texto base, mas ainda precisa analisar 3 destaques. Eles tratam aí das polícias municipais, da possibilidade de uso dos recursos do Fundo Nacional de Segurança Pública pelas Forças Armadas em determinadas operações e também da situação dos agentes de trânsito dentro do Sistema Único de Segurança Pública. Com isso, a votação da PEC na comissão só deve ser concluída depois das eleições e depois disso, então, é que ela vai poder seguir para o plenário aqui do Senado Federal. Entre as principais mudanças, a proposta coloca o Sistema Único de Segurança Pública na Constituição e estabelece uma maior integração entre União, estados e municípios. A ideia é facilitar operações conjuntas e também o compartilhamento de informações e provas aí entre as forças de segurança. O texto também cria o sistema de políticas penais e amplia as atribuições da Polícia Rodoviária Federal, que passaria a atuar também no policiamento de ferrovias e hidrovias federais. Bem, outro eixo aí da PEC é o combate ao crime organizado. A proposta prevê regras mais rígidas para líderes e integrantes de facções, milícias, enfim, organizações paramilitares com prisão em unidades de segurança máxima, restrições aí à progressão de regime e a possibilidade de confisco de bens ligados às atividades criminosas. Bem, na parte dos recursos, o relator, senador Rogério Carvalho, retirou a previsão que destinava 30% de parte da arrecadação das BETs aos fundos de segurança pública e penitenciário. Por outro lado, ele manteve a destinação de 10% do superávit do Fundo Soberano do Pré-Sal para a segurança. Bem, a PEC também protege recursos dos fundos de segurança pública contra bloqueios e contingenciamentos, com exceção

0: redução de casos aí de frustração de receita. Depois de concluir a votação na CCJ, a proposta ainda precisa passar por dois turnos de votação no plenário do Senado Federal, mas como a gente disse, isso deve ficar só para depois das eleições de 4 de outubro.
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2: Hora de sabermos qual é a agenda dos candidatos à presidência da República. Romeu Zema, candidato pelo Partido Novo, cumpre a agenda nesta manhã em São Paulo. Marcos de Pato está acompanhando a agenda, traz mais detalhes. Marcos.
3: É isso, Joana. O ex-governador de Minas Gerais segue em São Paulo nesta quinta-feira, depois de cumprir a agenda também ontem, quando se encontrou com motoristas de aplicativo para ouvir demandas aí dos profissionais desse setor. Hoje ele tem duas sabatinas marcadas, uma agora pela manhã e a outra no início da noite. Ele também vai ter um encontro logo mais às 10h40 com um grupo de mulheres, isso na Avenida Brasil, que fica no bairro Jardins, uma região nobre aqui da capital paulista. Nessa quarta-feira, durante entrevista, Romeu Zema fez críticas ao ministro do STF, Alexandre de Moraes, pedindo inclusive a prisão dele. A gente segue acompanhando a agenda de Romeu Zema nesta quinta-feira. 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
4: Bom, e outros candidatos à presidência da República também cumprem agenda nesta quinta-feira. São Paulo, Ronaldo Caiado, do PSD, concede entrevista ao jornal O Estado de São Paulo, visita uma obra social também. Renan Santos, do Missão, ainda também concentrando atividades em São Paulo, participando de uma sabatina. Augusto Cury, do Avante, participa de entrevistas pela manhã. Presidente Lula, do PT, Flávio Bolsonaro, do PL, não tem compromissos de campanha para esta quinta-feira, agora 9h10.
2: Pesquisa eleitoral. O Instituto Real Time Big Data acaba de divulgar os números da corrida eleitoral em Pernambuco. É para lá que a gente vai?
4: É para lá que a gente vai. Júlio Andrade, vamos lá.
5: Os números apontam o que todos já esperavam, uma das eleições mais disputadas para o governo de Pernambuco. No cenário estimulado, a governadora e candidata à reeleição Raquel Lira, do PSD, e o ex-prefeito do Recife, João Campos, do PSB, estão numericamente empatados. Cada um soma 43% das intenções de voto. O empate numérico entre os dois também se mantém quando a pesquisa é para o segundo turno. Na pesquisa espontânea, também os dois candidatos aparecem empatados com 23% das intenções de voto. Quando a gente fala num cenário para o Senado aqui por Pernambuco, a candidata Marília Arraes, do PDT, lidera a preferência do eleitor para a primeira cadeira, somando 29%. Na sequência, aparecem Mendonça Filho, do PL, com 20%, e Humberto Costa, do PT, com 19%. Foram 1.600 entrevistados. O nível de confiança é de 95%, com margem de erro de 2 pontos percentuais para mais ou para menos. A pesquisa foi registrada no TSE. 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
4: Valeu, Júlio. E seguimos com informações das eleições aqui por todo o país. Nova pesquisa Atlas Intel, em parceria com o jornal A Tarde, aponta cenário de empate técnico na disputa pelo governo da Bahia. Vamos lá, no cenário de primeiro turno, ACM Neto, do União Brasil, aparece à frente com 49,1% das intenções de voto contra 47,9% do governador Jerônimo Rodrigues, do PT. Ronaldo Mansur, do PSOL, registra 1,2%. Brancos e nulos somam 1,6%. Indecisos, 0,2%.
2: Agora veja bem, na simulação de segundo turno, o quadro de indefinição continua. A ACM Neto tem 49,2% e Jerônimo Rodrigues tem 48,6%. A pesquisa ouviu 1.804 eleitores entre o fim de agosto e o início de setembro. A margem de erro é de 2 pontos percentuais para mais ou para menos.
4: Para o sul do país, agora é o mês das eleições, mas da metade dos eleitores do Paraná ainda não sabe em quem votar para o governo do estado. É o que aponta o levantamento divulgado pelo Instituto Paraná Pesquisas. De Curitiba, quem vai contar pra gente essa história, Isabela Miranda. Muito bom dia, seja bem-vinda.
6: Bom dia, Felipe. Bom dia, Joana. Esse foi o resultado da pesquisa espontânea, ou seja, quando os nomes não são apresentados a quem está sendo entrevistado. Esse percentual representou 51,2% das respostas. Quando a gente fala do cenário estimulado, feito por essa pesquisa do Instituto Paraná Pesquisas, com os nomes sendo apresentados aos eleitores, Sérgio Moro, candidato do PL, lidera com 45% das intenções de voto. Em seguida está Requião Filho, candidato pelo PDT, que aparece em segundo, com 24%. Sandro Alex, em terceiro, candidato do PSD, tem 17,5%. Os demais candidatos não chegam a 1%. Em relação à rejeição desses candidatos, Requião Filho tem o maior percentual, com 36,6%. Moro tem 24,8%. E Sandro Alex, 10,9%. Essa pesquisa ainda perguntou o eleitor acredita que vai vencer as eleições. 49,4% acreditam que Sérgio Moro será o vencedor. Requião Filho aparece com 15,9% e Sandro Alex com 14,9%. O Paraná Pesquisas entrevistou 1.280 eleitores em 56 municípios paranaenses entre os dias 31 de agosto e 2 de setembro. A margem de erro é de 2,8 pontos percentuais para mais ou para menos, com um nível de confiança de 95%. O levantamento está registrado no TSE sob o número PR-03399/2026. 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
2: Muito bem, ainda falando sobre eleições, as redes sociais são um dos principais canais de comunicação das campanhas, TV e rádio, importantíssimo ainda, mas nas redes sociais o assunto é outro, são outros 500. E um levantamento com candidaturas registradas no TSE, Tribunal Superior Eleitoral, mostra que 3 em cada 4 candidatos informaram ter pelo menos uma conta no Instagram. Do outro lado, cerca de 13% das candidaturas não declararam nenhuma rede social nem endereço de site eleitoral. Vamos falar sobre isso? Vamos receber aqui no TMC 360 Adriane Buarque de Holanda, que é coordenadora do Esfera Lab, Laboratório de Comunicação Política e Pública da ESPM, para comentar essa realidade. Professora, bem-vinda.
7: Bom dia, obrigada.
2: Queria começar perguntando já em que medida é que os candidatos trocam a rua, a campanha em rádio e TV, pelas redes sociais, ou não é uma troca e sim um complemento?
7: Eu vejo como um complemento, principalmente quando a gente olha a questão geracional, né? Então, e a questão também de espaço de fala, né? Por quê? Porque você tem gerações diferentes e você tem cidades, estados diferentes. Então, apesar da gente estar com uma tecnologia super avançada, nem todos os lugares ainda a internet tem uma boa qualidade, né? Então, isso dificulta também a chegada de conteúdo de redes sociais para uma parcela da população. Então, a televisão, ela tem uma importância para falar com algumas gerações que não são gerações tão conectadas, né? A gente tem a internet para falar com essas gerações mais novas, né? Essas gerações que se informam pela internet, eles não costumam construir informação, opinião pública pelas redes, pelos veículos tradicionais, né? Como outras gerações. Então, a gente tem diversos cenários. E a rua, né? É o que eu falo, a agenda pública também é muito importante, né? O candidato precisa também estar na rua para falar com aqueles eleitores que também não estão nesses lugares, né, que eu já mencionei aqui.
4: Professora, da rua é muito interessante, porque o pastel ainda existe, o cafezinho ainda existe, só que é um universo pequeno, né? É, quando você vai para o centro de alguma capital, centro do Rio de Janeiro, centro comercial de São Paulo, é uma coisa. Só que agora, né, isso produz, isso gera recortes, né? Gera conteúdo para cortes que vão para as redes sociais. E aí é impossível contabilizar quantas pessoas vão ser impactadas. E aí eu pergunto, o próprio pastel na feira, o próprio cafezinho, ele muda um pouco para que ele possa ser reproduzido nas redes sociais?
7: Ele vira o que a gente chama de storytelling, né? Uhum. Você contar histórias também da campanha. Então isso a gente já vê acontecer, né? Desde 2004, quando a gente começou a entender o cenário da internet como um espaço de fala para campanhas políticas, a gente via que a importância era construir conteúdo. Na época a gente não tinha tecnologia suficiente, então a gente só tinha o site. E o que se fazia muito era pegar esses conteúdos, né, foto, era muito foto, porque vídeo ainda era muito pesado, então a internet não conseguia entregar bastante vídeo como entrega hoje, né? Então a gente fazia todo o recorte a partir de fotos do dia a dia do candidato. Então esse espaço da rua, ele sim, ele vira conteúdo, ele vira narrativa, ele vira storytelling, né, para poder ir para as redes sociais e mostrar, né, o que o candidato está fazendo ali durante a sua agenda de campanha, né?
2: Agora eu quero perguntar para a especialista se essa mudança de linguagem democratiza ou se ela empobrece a campanha eleitoral. A gente tem um pouco de tudo, eu sei, eu queria uma visão geral. Vou trazer aqui alguns exemplos, um muito geral, que é exemplos de candidatos que fazem dancinha, que se aliam a influenciadores e até cantores para tentar capilarizar a imagem. Mas a gente tem um exemplo muito bom em Pernambuco, de Raquel Lira e João Campos, que levaram a narrativa digital para outro nível. Nos últimos anos, João Campos, prefeito de Recife, ele, assim, nadou de braçada num oceano que era só dele, do social, da rede social, da linguagem digital. Aí Raquel Lira vem numa tentativa de se reeleger e ela não só pega aquela linguagem do oponente, como ela adapta, melhora e consegue capilarizar ainda mais. Então, de que forma é que o eleitor ganha? De que forma é que é apenas o político que ganha?
7: Eu não vejo que o eleitor ganha, né? Porque eu não vejo discurso, eu não vejo debate, eu não vejo apresentação de proposta. Eu acho que quem acaba ganhando muito é o candidato. Mas a gente já vê até uma diferença aí de posicionamento do João Campos, né? Agora, na campanha eleitoral para governador, ele mudou um pouco essas dancinhas, esse perfil dele, né? Esse personagem que ele criou na época para a candidatura de prefeito, na época de prefeito. Por quê? Porque ele precisa falar com outras gerações. Então, a gente vê muito as redes sociais como um espaço que a gente tem diferentes comportamentos. Por exemplo, o TikTok, ele usou muito o TikTok para fazer isso, né? Ele tentou se adequar muito a essa geração mais nova, né? Trazer essa geração. Hoje, na campanha dele, eu vejo que ele mudou um pouquinho. Então, por quê? Porque ele não vai falar mais com cidade de Recife. Ele vai ter que falar com o governo de Pernambuco, ele vai ter que falar com o estado do Pernambuco, né? Ali ele está mudando um pouco o espaço de fala dele. Então ele não pode mais se adequar somente o que ele fez no passado. Então ele tem que trazer, né, o que ele vai fazer de melhorias, né, para o governo, o que ele fez. Muitas vezes eles se ancoram, né, quando eles são prefeitos, quando eles têm um cargo público, o que eles fizeram, né, o quanto eles podem contribuir para esse cargo majoritário, né, que é o governo do estado também. Então eu vejo um pouco de mudança aí do João Campos, né? Mas a gente vê muitos candidatos se aproximando, né? Como Raquel Lira, se aproximando dessa narrativa, né? Que eles constroem dentro, principalmente de TikTok, mas precisa mudar um pouquinho, porque você também tem que ter um espaço ali de fala, né? A gente sabe que nem todos os candidatos têm tempo de televisão suficiente e nem todo mundo assiste o horário, né, o HGPE. Então a gente tem que ter essa preocupação quanto estrategista de campanha, né? Eu vou falar para muitas pessoas, então o que eu vou falar? Eu não posso ficar só na dancinha, porque aqui não é só um espaço de humor e entretenimento. Então a gente precisa sair também desse pensamento, né?
4: Essa é esse é o tipo de conversa muito interessante, porque em tempos atuais a gente pega aqui o smartphone, fica vendo e normaliza esse tipo de fenômeno e nem percebe como a comunicação, especialmente, estamos discutindo eleições aqui, como a comunicação eleitoral mudou de pouquíssimo tempo para cá e muito provavelmente vai mudar mais rápido ainda em 2028. A gente vai estar entrevistando a professora novamente para falar de uma outra realidade. E já fica o convite, tá, professora? Daqui 2 anos a gente volta a conversar. Não, vai ser antes. Quero agradecer a participação da professora Adriana Buarque de Holanda aqui no nosso TMC 360. Muito obrigado, até a próxima.
7: Obrigada a vocês, até a próxima.
4: 9h23 agora.
2: Vamos para Belo Horizonte. A TMC Minas Gerais realizou ontem o primeiro debate com candidatos ao governo de Minas. Apenas 3 dos 7 convidados participaram do encontro. Gabriel Azevedo, do MDB, Ben Mendes, do Missão, e Flávio Roscoe, do PL. André Rocha, ao vivo de BH, traz os detalhes. Oi, André, bom dia.
8: Bom dia, Joana. Bom dia, Felipe. Foi um debate marcado por confrontos de ideias, mas, como vocês estavam conversando aí, por muitas tentativas de cortes em redes sociais. Nós convidamos todos os primeiros colocados nas pesquisas eleitorais, como determina a lei. Todos haviam confirmado, inclusive assinado a participação, mas ontem fomos surpreendidos com as desistências de Matheus Simões, candidato à reeleição pelo PSD, também de Alexandre Calil, do PDT, e de Patrus Ananias, do PT. Os três disseram que compromissos com outras agendas fizeram com que eles não pudessem comparecer ao debate. Já Cleitinho Azevedo, do Republicanos, que lidera as pesquisas, disse que estaria em Brasília participando de votações do Senado. Bom, vamos falar sobre os candidatos que participaram, né? O Gabriel Azevedo, ele já foi presidente da Câmara Municipal de Belo Horizonte, candidato à Prefeitura aqui de Belo Horizonte também nas últimas eleições municipais, e ele falou no debate sobre o combate ao crime organizado. Afinal de contas, a segurança pública é um dever do Estado, a Polícia Militar, a Polícia Civil é de competência do governador. Vamos ouvir um trecho do que o Gabriel disse.
9: Queremos criar uma central de inteligência e de combate à criminalidade. A exemplo do que acontece com a Força Integrada da Polícia Federal. Criar um plano estadual de integração de dados de celulares e de aparelhos celulares.
8: O Flávio Roscoe é ex-presidente da Federação das Indústrias de Minas Gerais, candidato pelo PL, e ele comentou a questão do fim da escala 6x1. Vamos ver e ouvir.
10: Falar menos todo mundo quer. O que não é explicado é quais são as consequências quando toda a sociedade compulsoriamente vai trabalhar menos. Sem aumento de produtividade, tudo que é produzido no país vai custar mais caro.
8: Já o candidato Ben Mendes, do Missão, ele respondeu uma pergunta, inclusive, de uma jornalista aqui da TMC Minas Gerais, sobre o combate ao feminicídio. Vamos ouvir.
11: Nós pretendemos ter redes de apoio de mulheres em igrejas, em escolas, se estão vivendo em um contexto de violência, conseguirão denunciar os agressores e nós o puniremos.
8: O debate aqui na TMC Minas Gerais foi um sucesso, até agora mais de 27 mil visualizações, nós transmitimos pelo Dial, quem quiser assistir está lá no YouTube da TMC News BR. O Bruno Rizzi participou aqui com a gente, inclusive fazendo perguntas, e hoje toda a imprensa repercutindo esse debate. Só para finalizar, no último debate foi apenas um candidato, nesse nosso foram 3, infelizmente está ficando na moda os candidatos fugirem ao debate. 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
4: Com você, eleitor do estado de Minas Gerais, teve candidato que não foi, você, se não assistiu, está aí à disposição para você assistir, isso com certeza vai ajudar na sua escolha. Valeu, André. A gente segue na capital do estado de Minas Gerais para mudar de assunto agora e voltar para essa polêmica nacional envolvendo Daniel Vorkar, o caso Banco Master e todas as suas, como a gente costuma dizer desde o ano passado, capilaridades, né? Mensagens obtidas pelo site ICL revelam que o deputado federal Nicolas Ferreira, do PL, intermediou contatos entre o advogado e ex-assessor Thiago Faria, o banqueiro Daniel Forcaro, o ex-controlador do Master, o Júnior de Castro, de BH, vai contar pra gente essa história.
12: Na gravação enviada em março do ano passado, Nicolas chama Forcaro de Dani e até de Lindão. Ele pede ajuda para destravar o que ele chama de um ativo minerário de interesse do advogado Thiago Faria. Nicolas diz que não conhece Forcaro com tanta proximidade, mas que queria ter mais contato com ele. Depois do áudio, os dois trocaram mensagens e o deputado envia o telefone de Thiago. Forcaro responde, aspas, deixa comigo. O detalhe é que meses depois, Thiago Faria apareceu citado em investigações da Polícia Federal sobre negociações das áreas de mineração na Operação Rejeito. A operação, a gente lembra aqui, investigou um esquema de extração ilegal de minério de ferro na Serra do Curral e levou à prisão de 22 pessoas. Thiago afirma que trabalha na área de mineração, que não cometeu irregularidades e que nunca foi chamado para depor. Nicolas não respondeu aos questionamentos da imprensa. A gente lembra também que não há, até agora, informação que comprove que Forcaro tenha efetivamente ajudado na negociação mencionada no áudio.
4: Seguiremos acompanhando e cobrando respostas. Daqui a pouco, depois do noticiário local, aqui no TMC 360, é hora de falar de Copa do Brasil, hora de falar de esporte, futebol, com o Éder Luiz aqui com a gente. Daqui a pouco.
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4: Zona Sul de São Paulo, atenção, congestionamento fora do horário aqui na Marginal, nas Nações Unidas, né? O finzinho da Marginal do Pinheiros no sentido de Interlagos, lá no acesso à Ponte Transamérica, a própria ponte bastante congestionada. E também, não muito longe, a Avenida João Dias no sentido centro, fora do horário, né? Não costuma ser tão complicado assim o movimento nessa altura do campeonato. A própria ponte e Adolfo Pinheiro também muito ruins essas vias nesse pedaço aí, entre, podemos dizer assim, o Capão Redondo e a região de Santo Amaro, esse pedaço de Santo Amaro aí já bastante complicado. Aparece aqui pra gente que tem uma ocorrência na Marginal, bem no início do acesso para a própria Ponte Transamérica, o que provavelmente está ajudando a ficar complicado esse pedaço da zona sul da cidade. Por falar em cidade, vamos trazer então os destaques do Paulista TMC com a Fernanda Câmara e o Rafael Tebas.
20: Bom dia, Joana, Felipe, para você que acompanha o TMC 360. Olha, tem golpe na praça, viu? Com o avanço do sistema Free Flow, criminosos têm enganado motoristas e cobrado tarifas. Quase 500 sites falsos já foram identificados. E subiram 3% os roubos e furtos na Marginal Tietê esse ano, e julho teve o maior número de casos, de acordo com dados da Secretaria de Segurança Pública. E o Ministério Público prendeu André Vaz, que era o número 3 da Secretaria da Fazenda e Planejamento do Estado até maio deste ano, e o advogado João Butini. Eles são investigados por suspeita de propina. O Paulista é das 10 ao meio-dia, e Rafael Tebas e eu, Fernanda Câmara, esperamos por você. Até lá.
2: Obrigada, Fernanda, pelas informações. Até já já. Gente, tem aviso importante para vocês. Aviso de virada no tempo. Felipe Bueno, você tem aqueles números marotos para gente? Quero saber qual é a amplitude térmica na cidade de São Paulo neste momento. Ou seja, quer dizer, amplitude térmica, vírgula, amplitude térmica da temperatura máxima.
4: Tá.
2: Não tô falando qual vai ser a mínima e a máxima. Tô falando qual é a diferença entre as máximas.
4: Entre a ponta e o meio.
2: Qual é? Isso, exato.
4: Olha, aqui pelo que eu tô vendo, 17,22.
2: Tá então,
4: dentro do previsto? Tá,
2: tá,
4: né? Porque a máxima é 26 hoje.
2: Exatamente. Uhum. Então ainda vai continuar aumentando a temperatura, chegando aos 26 graus, como o Felipe Bueno disse, amanhã aos 27 graus. Mas, gente, atenção, aqui a gente precisa olhar para sábado. Uma frente fria aumenta a condição para pancadas de chuva desde a madrugada, tá? Sábado você vai acordar já com chuva, provavelmente. Chuva que ganha intensidade entre a tarde e a noite, chega acompanhada de rajadas de vento. O dia pode ter algumas aberturas de sol, mas a temperatura ela vai diminuir bastante, a máxima não deve passar dos 20 graus. No domingo, tempo mais instável ainda, máxima só de 16 graus. Agora 9:33.
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4: 9 horas 38 minutos, hora de atualizar o noticiário de economia e infraestrutura no Brasil, com informações da agência Infra, que é parceira da TMC. Bom, o ministro de Minas e Energia, Alexandre Silveira, defende a inclusão do gás natural entre as fontes autorizadas a fornecer eletricidade para os data centers no Brasil. A declaração reforça que a regulamentação do recém-aprovado Redata, sobre o qual andamos falando aqui ontem, hoje mais cedo, deve contemplar o combustível como alternativa de suprimento para o setor. Após o Senado trocar o termo energia limpa por baixa emissão no texto final, caberá ao Ministério definir quais fontes entram nessa regra. O ministro destacou que baratear o gás é essencial para impulsionar a indústria e atender empreendimentos com estabilidade. Além do gás natural, ajuste feito pelo Congresso Nacional também abriu espaço para a expansão das usinas nucleares e hidrelétricas em complexos tecnológicos. 9:39.
2: A PGR fechou um acordo de delação premiada com um empresário que promete detalhar o caminho de recursos milionários enviados ao exterior para a produção do filme Dark Horse. Vamos para Brasília com o Rafael Felice.
6: O novo delator é Antônio Carlos Freixo Júnior, conhecido como Mineiro e dono da empresa Entre Investimentos. A suspeita dos investigadores é que a companhia tenha sido utilizada para repassar recursos do banqueiro Daniel Forcaro para o financiamento da obra. O esquema envolvia o envio de valores para o Ravengate Development Fund, sediado no Texas, nos Estados Unidos, que tem entre seus administradores o advogado do ex-deputado federal Eduardo Bolsonaro. Desse fundo, o dinheiro seguia para a Go Up Entertainment, produtora responsável pelo filme. Esta já é a segunda colaboração premiada firmada no âmbito das investigações sobre as fraudes financeiras ligadas ao Banco Master. O acordo agora vai ser enviado ao gabinete do ministro André Mendonça no Supremo Tribunal Federal. Como relator do caso Master e do inquérito sobre o Dark Horse, Mendonça vai avaliar a homologação do depoimento, o que pode trazer revelações decisivas sobre a origem e o destino do dinheiro utilizado no filme Dark Horse.
4: Bom, ainda sobre Procuradoria-Geral da República, ainda sobre caso Banco Master, né? A PGR assinou um acordo de delação premiada com o empresário João Carlos Mansur, fundador da REAG Investimentos, uma das empresas envolvidas na gestão dos fundos fraudulentos que sustentavam as operações do banco. Essa informação foi revelada pela coluna do jornalista Fausto Macedo, do jornal Estado de São Paulo. Mansur e os advogados apresentaram na semana passada proposta de delação à PGR. No documento, o empresário informa que trabalhava junto ao Master desde 2019, estruturando fundos e dá detalhes de como a REAG foi usada para desviar dinheiro. As atividades da REAG foram encerradas em janeiro pelo Banco Central por graves violações às normas que regem as instituições do sistema financeiro.
2: O Banco Central determinou a liquidação extrajudicial das gestoras Trustee e Banvox. Ambas gerenciavam fundos ligados ao Banco Master. Segundo o Banco Central, a liquidação da Trustee foi motivada por graves violações às regras que disciplinam a atividade. No caso da Banvox, o Banco Central explica que a decisão foi tomada considerando o vínculo de interesse, evidenciado pelo exercício do poder de controle e pela existência de administração comum com a Trustee.
4: E em São Paulo, acontece uma outra mega operação da Polícia Civil com o nome de Eumintos. Lembrando das aulas de ciência, de biologia, são vermes, parasitas, os eumintos, né? Essa ação é realizada contra um núcleo ligado ao PCC suspeito de lavar cerca de R$1 bilhão. Essa operação investiga o uso de empresas de fachada e esquemas ilegais na Baixada Santista e também na capital paulista. Entre as irregularidades apuradas estão a compra suspeita de imóveis, exploração de quiosques, direcionamento de licitações e até o financiamento de agentes públicos. Segundo os investigadores, o grupo ocultava valores milionários provenientes do crime organizado para dar aparência legal aos recursos. As equipes cumprem mandados de busca e apreensão e a justiça decretou a prisão temporária de 4 pessoas ligadas à facção PCC.
2: 9h43, está na hora de acionarmos o nosso colunista de política, Fernando Molica. O assunto não poderia ser outro, Molica. O Supremo Tribunal Federal, que pode estar sofrendo um impasse em meio a polêmicas envolvendo ministro Alexandre de Moraes. Explica pra gente que impasse é esse, Molica. Bom dia.
7: Bom dia, Joana. Bom dia, Felipe. Bom dia a todos. Pois é, é que tem uma situação que está na mão do Supremo, do próprio, decidir se haverá uma investigação contra o ministro Alexandre de Moraes. Né? Então, isso pode ocorrer, pode não ocorrer, enfim, isso vai depender ali dessa conjuntura política, né? E a própria conjuntura dentro do Supremo Tribunal Federal. Agora, há um risco muito grande de, se o Supremo não aceitar essa investigação, pode alegar questões formais como aquelas, né, levantadas pelo Procurador-Geral da República, o Paulo Gonet, que também é citado lá naquele relatório da Polícia Federal. O Supremo pode decidir não investigar o Alexandre de Moraes, não dar licença para que isso ocorra. Mas isso pode gerar, pode ser ali uma como diria aquele ex-presidente do Corinthians, né, faca de dois legumes, né, o Vicente Mateus falava isso, porque a gente está no meio do processo eleitoral. E uma das principais bandeiras da oposição na eleição para senador é eleger senadores que deem à oposição uma situação no Senado que permita a abertura de processos de impeachment contra ministros do Supremo. Hoje a oposição tem cerca de 30 senadores dos 81 que estão lá no Senado. O objetivo da oposição é conquistar pelo menos 41 senadores, um número que seria suficiente para abrir um processo de impeachment contra qualquer ministro do Supremo Tribunal Federal. E claro, o Alexandre de Moraes está na fila, ele é o primeiro da fila desde todo aquele processo envolvendo os golpistas. Então, o Supremo, se decidir proteger o Alexandre de Moraes, seja lá por que razão for, abre, dá um palanque muito grande para a oposição. Então, isso é o que o Supremo não decidir, pode ser que o Senado, no ano que vem, decida, né? E aí será um processo muito mais doloroso para o Supremo e muito mais incontrolável. Então isso é uma situação extremamente delicada, é um levantamento até publicado hoje na Folha de São Paulo, mostra que pelo menos que o PL tem chances de eleger 24 senadores, juntando aos senadores que permanecerão no Senado, isso dá uma margem muito confortável. Então é algo que o Supremo tem que avaliar. E eu estava vindo aqui para a TMC no carro, ouvi um comentário do Felipe, né, com o Pondé, e o Felipe até falou daquela foto que está na capa do Globo hoje, né, a foto do Breno Carvalho, que mostra aí aquela alegria, né, aquela gargalhada do Zanin, do Alexandre do Alexandre de Moraes, Gilmar Mendes, de Costas, o Fachin, eles rindo muito, né? O Felipe até falou que parecia um quadro do Rembrandt, né, pelo claro escuro. Aí o Rembrandt tem aquele quadro famoso, né, que é a lição de anatomia do Dr. Tump. Ali eu diria que seria a lição de confraria do Dr. Xandão. Então é algo muito delicado. O Supremo está diante de, pode ganhar agora e perder lá na frente. E algo, ter algo aí pela frente muito mais doloroso do que uma investigação em torno do Alexandre de Moraes. Vamos ver, né?
4: Para quem está nos acompanhando, que não conhece esse quadro, busque esse quadro, porque esse quadro é impressionante. Impressionante em todos os sentidos, como obra de arte, como drama, podemos dizer assim, né? Agora, Molica, para a gente terminar, é muito importante que a gente não perca de vista que Supremo não é governo, né? É Estado, é muito diferente. Mas essa conexão, muita gente já está fazendo, né?
7: Ah, sim, sem dúvida. Depois da maneira, o Alexandre de Moraes teve um papel fundamental como presidente do Supremo, melhor, do TSE, e depois como relator no Supremo Tribunal Federal dos processos contra golpistas. Só que ele ficou na mira. E ele acabou ficando muito identificado pela oposição como alguém ligado, supostamente ligado, ao atual governo. Então ele atraiu a ira bolsonarista de uma maneira muito forte. Então essa é uma questão a ser colocada, né? E o Supremo hoje está claramente que tem uma ala mais bolsonarista e tem uma ala mais governista. Tem uma ala que inclusive é sempre governista, independentemente do governo. Mas isso o Supremo tem que encarar diante dessa maior crise da história do STF.
2: Vamos seguir acompanhando dia após dia, eu diria mais, Mulica, hora após hora e talvez minuto após minuto, porque a cada momento surgem novas revelações, novas informações e o jornal ele tem que ser constantemente atualizado, senão vai ficando velho, né? Tanta coisa e o tamanho do escândalo vai ficando cada vez maior que se torna até impensável.
7: Eu costumo dizer há muito tempo que o Brasil é o único país do mundo que jornalista reclama do excesso de notícia. É difícil eu deglutir tanta coisa.
2: Valeu, Mulica. Até amanhã. Sempre por volta das 9h40 do TMC 360. Tchau.
4: E daqui a pouco a gente traz os números finais da nossa enquete aqui. São 9h40. Está na hora, então, de virar a página, mudar a trilha e colocar aquela vinheta que a Joana adora. Vamos lá. E eu também.
2: É, não sou só eu não. Você adora.
4: Adoro.
2: Também. O homem já tá aqui.
4: E o objeto da vinheta também. Como não, pô? Olha
2: bom
4: ele
2: dia, Éder. Tudo bem?
8: Bom dia, Joana. Bom dia, Felipe. Já conhecemos 3 semifinalistas da Copa do Brasil de 2026. Nós tivemos o clássico ontem. Palmeiras e Santos. Palmeiras jogou com a calculadora na mão, né? Uhum. Fez o resultado, construiu a vantagem na primeira partida e ontem administrou. Muito consistente na defesa, segurou o ataque do Santos. Aliás, o Santos não soube transformar a pressão exercida no primeiro tempo em gols. Finalizou mal e acabou não conseguindo fazer os gols. Palmeiras tinha uma vantagem de 3-0. Ontem, com 0-0, conseguiu a sua qualificação para jogar a fase semifinal. O Vasco também não decepcionou. Jogou com autoridade. Havia vencido a primeira partida por 1-0. Fez 2-0 ontem no Barradão, fora de casa, contra o Vitória. E com esse resultado, o Vasco também está qualificado. Então nós teremos um jogo entre Palmeiras e Vasco, uma das semifinais já definida. O Atlético Mineiro, na noite anterior, havia vencido o Cruzeiro pelo placar de 2-1. E agora aguarda o seu adversário, que vai sair na noite de hoje. É o segundo Grenal. Empate em 0-0 na primeira partida. Hoje, Grêmio e Internacional voltam a jogar na Arena do Grêmio. Está se definindo a Copa do Brasil, 2 jogaços aí que vão acontecer dentro de 2 meses. Mas nós tivemos também outro resultado importante, agora falando de Campeonato Brasileiro. O Flamengo não decepcionou a sua torcida, fez uma atuação segura no primeiro tempo, abriu 2 gols de vantagem, o Carrascal e o Lucas Paquetá marcando para o Flamengo. 2-0, segundo tempo, o Flamengo administrou o placar e conseguiu a esperada vitória que o coloca a 1 ponto do Palmeiras. Está completamente aberto o campeonato, a gente falava, né, Felipe?
4: É verdade.
8: Como é que seriam as rodadas finais do Campeonato Brasileiro? E vai ser muito disputado. A diferença é de 1 ponto e um detalhe, no final de semana nós teremos o jogo do Flamengo, vai jogar contra o Remo fora de casa, o Remo na zona do rebaixamento, e um jogo que é decisivo, importantíssimo para o time do Palmeiras. Um pouquinho mais tarde, Palmeiras vai jogar com o Botafogo no estádio Nilton Santos. Se o Palmeiras derrapar contra o Botafogo e o Flamengo conseguir vencer o Remo, o Flamengo fecha a rodada como líder do Campeonato Brasileiro. Nós vamos ter jogos importantes também no sábado. O São Paulo vai receber o Atlético Mineiro, que vem motivado depois de desqualificar o time do Cruzeiro. Vai ter clássico, o Fluminense jogando contra o Vasco da Gama e ainda o Bragantino pegando o Bahia. No domingo, jogos importantíssimos na parte de cima e na parte de baixo da tabela. Nós vamos ter o Remo recebendo o Flamengo, o Palmeiras enfrentando a equipe do Botafogo e ainda um jogo importantíssimo para a vida do Santos, que ontem não conseguiu passar pelo Palmeiras. Santos vai jogar contra o Internacional fora de casa, uma partida absolutamente decisiva. Campeonato Brasileiro, como a Copa do Brasil, está pegando fogo nesse segundo semestre.
4: Interessante, né, Éder, quando a gente fala, você citou aí São Paulo, Botafogo, Santos... Eles estão no meio, mas se eles vacilarem, eles caem para, né, vão lá para baixo, porque está muito apertado, né, do meio para baixo, né?
8: A diferença é muito pequena, muito pequena, né, Felipe? Uhum. Esse campeonato vai ser decidido realmente só nas rodadas finais, né? Tanto lá em cima como no meio também, a classificação para a Libertadores do ano que vem e na parte de baixo da tabela. A situação aí na luta contra o descenso é dramática, vai ser até a última rodada.
4: Valeu, Éder, um ótimo dia para você, boa jornada aí, um abraço.
8: Ótimo dia para vocês também.
4: 9:53 agora.
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4: Bom, e agora sim a gente traz os números finais da nossa enquete do TMC 360 desta quinta-feira. A pergunta foi a seguinte: após o STJ negar o pedido para prender novamente os Nardoni, qual foi a sua opinião a respeito disso? Você concordou ou não com essa decisão do STJ? Simplesmente sim ou não, e o não venceu com 76% das opiniões. O sim ficou com 24% das opiniões. E amanhã tem mais uma enquete para você no TMC News BR e também no nosso canal no WhatsApp. Agora 9:54.
2: E quinta-feira é dia de episódio novo do Imprevista, nosso programa de entrevistas aqui da TMC, que todas as quintas-feiras tem material novo no TMC News BR, às 11 horas da manhã, nosso canal do YouTube. O episódio desta semana tem como convidada a Lise Benites, mentora de mulheres, psicanalista. Durante a entrevista, a Lise falou sobre os desafios que enfrentou ao longo da vida, como foi difícil chegar a um momento em que não se cobra, que não tenta se encaixar em padrões, como já fez em outra fase da vida. Eu tenho certeza que se você escutar a voz ou olhar para quem é Lise, você vai lembrar muito bem dela. Vamos rodar?
9: Já tive muita vergonha do meu passado, já tive muita vergonha de coisas que eu fiz. E inclusive, por um bom tempo na minha vida, eu me moldei aos padrões do mundo. Porque, de acordo com tudo aquilo que eu vivi, quando a gente vai crescendo, a gente vai carregando. A gente cresce muitas vezes com insegurança, com medo, travado em algumas áreas da vida. E eu tive muita dificuldade de falar sim para quem eu queria ser. Uhum. E comecei a me moldar aos padrões. Primeiro, quando eu fui modelo, eu tomava remédio para emagrecer, porque eu precisava ser muito magra. Era um padrão. Quando eu entrei pro pânico e eu vi aquelas meninas maravilhosas com os corpos perfeitos, aí eu passei a tomar anabolizante para ser como elas. Então eu fui me moldando aos padrões sem realmente dizer assim, não, eu quero ser isso.
2: Pois é, papo importante. Sério? Quando a gente tem uma conversa assim honesta, ela é muito propositiva, traz realmente muitas reflexões. Então, Imprevista, às 11 horas da manhã no canal TMC News BR para você, nas nossas redes sociais, claro, cortes e destaques dessa entrevista.
4: Bom, e depois do almoço tem sobremesa, como você sabe, né? E a gente vai falar do que hoje? Do fundo do poço ao topo do mercado financeiro. Ele enfrentou 3 falências consecutivas, deu a volta por cima, construiu um patrimônio bilionário. Hoje, sobremesa, recebe o empresário, o escritor Vitor Reis. O que separa o método dele do estilo do Pablo Marçal, por exemplo? Semelhanças, divergências, bastidores, tudo isso a partir das 2 da tarde, no sobremesa, logo depois, sabe do quê?
2: Do quê?
4: Papo de craque, primeiro tempo. Agora 9:56, estamos nos aproximando do nosso compromisso final de hoje, que é dar tchau para as pessoas que estão nos acompanhando, nos ouvindo, nos assistindo e tudo mais. Joana Trepto, tá na hora, hein?
2: Amanhã, às 7 horas da manhã, nós estamos de volta. Enquanto temos o horário eleitoral obrigatório, nós começamos às 7 horas da manhã no nosso canal do YouTube, que é a nossa transmissão, TMC News BR, e às 7:25 no Dial. Você escolhe por onde você quer acompanhar, só não deixe de acompanhar a TMC, o TMC 360. Um beijo, tchau.
4: Certeza que você vai estar aqui amanhã, tchau.
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1: 10 horas e 1 minuto, muito bom dia. Está começando o Paulista TMC, primeira edição aqui no 100.1 em São Paulo, sempre com muita prestação de serviço, com muita informação e a informação que importa para você aqui em São Paulo. Muito bom dia, Fernanda Câmara.
2: Bom dia, Rafael Tebas. Bom dia para você que já está sintonizado no 100.1, acompanhando o Paulista TMC, que está comigo, Fernanda Câmara e Rafael Tebas, com as principais notícias do estado de São Paulo, do Brasil também. Lembra, você pode participar com a gente, você deve participar com a gente no 11 972 21 1001 e também no arroba TMC News BR. Paulista TMC começou.
1: 10 horas e 2 minutos, problemas no sistema Free Flow deixam motoristas na mira de golpes e multas.
2: Sites falsos tentam cobrar tarifas e milhares de motoristas ainda enfrentam dificuldades para regularizar pedágios.
1: Ministério Público cumpre operação contra suspeitos de envolvimento em esquema de propina na Secretaria da Fazenda do Estado de São Paulo, Luísa Mutoni.
3: Esquema esse que teria envolvido grandes empresas aqui no estado de São Paulo. Além dos 2 mandados de prisão, também são cumpridos 47 de busca e apreensão.
2: Roubos e furtos na Marginal Tietê aumentaram 3% em 2026.
1: Julho teve o maior número de registros com 290 casos entre janeiro e julho. Latrocínio de policial militar é investigado pelo DEC.
2: E por falar em roubos, 4 farmácias são assaltadas em menos de 24 horas em São Paulo.
1: Ladrões miram medicamentos de alto custo como canetas emagrecedoras.
2: E na previsão do tempo, frente fria muda o tempo em São Paulo e traz chuva e queda nas temperaturas.

0: da Secretaria da Fazenda. A Luísa, então, tem mais informações ao vivo com a gente. Com você, Luísa.
1: Pois é, Tebas, essa operação do Ministério Público investiga esse esquema de corrupção e de cobrança de propina que funcionava dentro da Secretaria de Fazenda e Planejamento aqui do Estado de São Paulo, justamente para liberação de créditos de ICMS em cifras milionárias a grandes empresas. Segundo o Ministério Público, essas empresas tinham valores a receber de ressarcimento de ICMS, mas esses pedidos precisavam passar por fiscais da Secretaria de Fazenda do Estado, e era justamente nesse trâmite que acontecia, então, esse pagamento de propina. Duas pessoas são as principais investigadas nessa ação de hoje e também são os autos dos mandados de prisão preventiva determinados pela Justiça. Uma delas é o advogado tributarista João Butini. Ele, segundo as investigações, captava essas grandes empresas como clientes e acabava atuando para que esse processo fosse destravado, acelerado ou aprovado junto à Secretaria de Fazenda do Estado. Parte dos honorários que ele recebia dos representantes dessas empresas era usada, então, para o pagamento dessas propinas. Do lado público, o principal investigado é André Vaz, ele que é ex-diretor-geral de administração tributária do Estado, cargo que ocupou até maio deste ano, era o número 3 na hierarquia da Secretaria de Fazenda aqui de São Paulo e que também é alvo de prisão. Segundo os documentos do Ministério Público, inclusive, esses valores, mesmo em cifras milionárias, eram transportados em dinheiro vivo e até mesmo dentro de mochilas. Essa propina era paga, então, dessa forma. A operação do Ministério Público também cumpre 47 mandados de busca e apreensão aqui na capital paulista, na Grande São Paulo, no interior do estado e também no Mato Grosso do Sul. E além dessas prisões, hoje a Justiça também determinou medidas cautelares, como o afastamento de funcionários. Volto com vocês.
2: Assim que tiver mais desdobramentos, então, Luísa, chama a gente que a gente abre o microfone para você. Ótimo trabalho, obrigada pelas informações. Agora, 10 horas e 6 minutos, nós vamos falar sobre os sites falsos que prometem regularizar passagens pelo sistema de pedágio FreeFlow. Nós vamos com Ricardo Spárvoli ao vivo para contar essa história para a gente. Ricardo, estamos contigo, então, ao vivo com todas as informações.
3: Bom dia, Fernanda. Rafael, para você que acompanha o Paulista TMC, esse assunto do pedágio Free Flow já está rendendo bastante desde no mínimo o ano passado. E agora a gente traz dois alertas aqui no Paulista TMC. Primeiro, sobre golpes. Um levantamento identificou pelo menos 408 falsos que simulam a cobrança do pedágio Free Flow. E como é que funciona todo esse golpe? O motorista pesquisa na internet como pagar o pedágio, clica em um link, muitas vezes um anúncio patrocinado, inclusive ali na aba, e cai numa página oficial. Vem o detalhe mais perigoso, pessoal. O site pede a placa do carro, mostra um suposto débito realista, com um valor um pouco mais baixo, e induz o pagamento via Pix. Só que o dinheiro vai direto para a conta de golpistas. Ou seja, é um golpe bem sofisticado, porque até quem usa dados reais do veículo pode se enganar e com isso acabar fazendo.
2: Bom, o Ricardo Spárvoli, então, aí dando as informações sobre os golpes aí, né? E vale sempre a orientação de não clicar em links por impulso, fazer sempre consulta pelos canais oficiais para evitar esse tipo de prejuízo, porque, olha, é golpe atrás de golpe, envolvendo o bolso, não tá fácil. Então, tem que ter atenção redobrada. Agora, 10 horas e 8 minutos.
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0: A gente faz contato agora com o Marcos De Pato, sempre aqui também no Paulista TMC. Hoje ele vai falar sobre as farmácias, né, que têm sido assaltadas aqui em São Paulo, inclusive nas últimas 24 horas. Infelizmente, mais registros, né, Pato?
5: Pois é, pelo menos 4 farmácias foram assaltadas nas últimas 24 horas. Eu digo pelo menos

0: porque alguns casos não são registrados, né? Não fazem boletim de ocorrência ou deixam para fazer depois. Então, esse não dá para dizer que é o número exato, mas já é um número que chama muito a atenção, que preocupa demais. E esse último caso que a gente tem informações foi registrado em uma farmácia da Avenida Guilherme Dumont Villares, que fica na Vila Andrade, na zona sul da capital paulista. Três homens armados entraram no estabelecimento, anunciaram o assalto. Depois disso, a polícia militar foi acionada, uma equipe se deslocou até o local e fez acompanhamento dos criminosos que estavam em uma motocicleta. Um deles foi baleado, o outro foi preso. A polícia recuperou com esses dois criminosos duas bolsas cheias de cosméticos e também de medicamentos emagrecedores, principalmente aquelas canetas que vêm sendo alvos dos criminosos. Também foi apreendido um revólver calibre, aliás, 38, além da motocicleta. E olha só, menos de um dia antes, horas antes, nessa mesma avenida, outra farmácia tinha sido roubada por criminosos. Dessa vez, cinco criminosos que conseguiram fugir não foram identificados nem localizados até este momento. Ou seja, crimes que preocupam bastante aí, não só os donos desses estabelecimentos e os funcionários, mas também os consumidores, né, os clientes, porque estão ocorrendo, inclusive durante a luz do dia. Esse último caso foi registrado na tarde dessa quarta-feira. Eu volto com vocês.
1: Exatamente, é muito preocupante realmente, Marcos De Pato. A gente vai continuar acompanhando. Você tá na Paulista, tá com blusa, mas o céu aí tá todo azul. Como é que tá a temperatura por aí?
0: Olha, tá melhorando, viu, Tebas? Eu tava fazendo um cálculo aqui, olha. Eu cheguei um pouco antes das 7 da manhã e tem subido 1 grau a cada hora. Agora a gente, de acordo com o termômetro aqui da Paulista, tá marcando 18 graus, né? E tá esquentando aos pouquinhos, o céu tá limpinho, tá bonito de ver. Agora tá ficando gostoso. Já deu até para abrir aqui o casaco. Antes eu tava com ele quase fechado até o pescoço, porque tava ventando frio, viu?
2: Mas ainda não dá para tirar o casaco e aí aquele sistema, aquele esquema cebola, né? Tá cheio de blusa e vai tirando por enquanto casaco ainda.
0: Vai tirando as camadas, né, Fernanda? É isso mesmo. Daqui a pouquinho eu acho que já dá para tirar o casaco, porque eu tô com uma camisa de manga comprida por baixo, mas aos pouquinhos esquentando e a tendência é que até o início da tarde aí as temperaturas subam ainda mais.
2: Tá Obrigada,
1: certo.
2: Pato. E ele falou, você viu, Tebas, de quatro assaltos farmácia
1: Impressionante,
2: e
1: né?
2: atrás dele na Paulista muitos carros. Vamos falar de trânsito,
1: Vamos
2: então.
1: falar, vamos nessa então. Agora são 10 horas e 11 minutos. Trânsito para você aqui no Paulista TMC, aquela hora que a gente verifica aqui também as mensagens, porque muita gente participa exatamente com esse assunto, muita gente falando sobre trânsito, ó. O Rodolfo aqui mandando mensagem pra gente, ele falou que a situação na zona oeste de São Paulo tá muito ruim na manhã de hoje, não especificou nenhuma via, mas eu olho para você aqui, ó. Segundo a CET, 146 quilômetros de lentidão especificamente na zona oeste da cidade. Aí alguns trechos que valem a pena você ficar atento, a Praça Pan-Americana com movimentação intensa, inclusive ali um acidente na Praça Pan-Americana, quase na esquina com a Pedroso de Moraes. Também a gente olha aqui na região do Parque Vila Lobos, né? Marginal Pinheiros, no sentido Cidade Jardim, também com trânsito travado. Aí Torpenteado também tem movimentação bastante intensa nessa manhã, com lentidão, anda e para, que é sempre bastante complicado, principalmente ali pertinho do metrô Vila Madalena. Zona Leste agora, a zona leste da capital paulista, segundo a CET, apresenta também movimentação intensa, são 84 quilômetros de lentidão. Na radial, um ponto aqui de atenção é a região do Tatuapé, no sentido centro de São Paulo. Para a gente atualizar a informação, né, mais cedo, um acidente na Anhanguera, um caminhão que transportava cargas de garrafa de água. Infelizmente houve esse acidente, muitas garrafas d'água ficaram ali espalhadas pela Anhanguera no, na ponte que dá acesso à Marginal, na chegada à capital paulista. A Anhanguera chegou a ficar interditada por algumas horas, depois houve ali uma interdição parcial, até o Felipe Bueno foi atualizando as informações no TMC 360. Agora a interdição apenas no acostamento, tá? Os carros conseguem trafegar, é possível dirigir por ali, mas a interdição, repito, no acostamento e, claro, reflexos também. A consequência é um trânsito bastante intenso na região, na chegada à Marginal. 10 horas e 13 minutos.
2: para você continuar participando aqui com a gente no Paulista TMC, mandando sua mensagem para o 11 972 221 1001 e também para o @TMCNewsBR. Eu falo para você que se você tiver algum problema aí no seu bairro, na sua rua, na sua comunidade, algum problema que esteja tirando o seu sono, de buraco, de falta de iluminação, entulho, lixo, que esteja atrapalhando a sua rotina, um poste sem iluminação, enfim, algum problema aí, você manda pra gente a sua reclamação, tanto no WhatsApp como no, nas nossas redes sociais, que a gente direciona, encaminha a sua queixa para as autoridades cabíveis, cobrando sempre uma solução. Se você quiser também pode mandar um áudio curtinho e objetivo explicando essa situação que está atrapalhando sua vida, sua rotina, que a gente também vai encaminhar pro poder público. E é o caso da nossa ouvinte aqui, a Fabiana Kazan, que enviou uma reclamação sobre um fio de ligação com o poste que está caído e remendado na rua Pio 11, no Alto da Lapa, aqui pertinho da nossa sede em São Paulo. No vídeo é possível ver a situação da fiação e o risco que o problema pode representar. A equipe TMC já entrou em contato com as autoridades para buscar uma solução e assim que a gente tiver uma resposta, inclusive, tem imagens aí no @TMCNewsBR.
3: Um perigo, né?
2: Um perigo, porque a pessoa, né, tá ali na calçada, não acha que vai ter um fio ali que ela possa enroscar a cabeça, enfim, é um acidente que pode acontecer.
3: Tá tudo remendado, né?
2: Tudo remendado, um perigo mesmo, e assim que a gente tiver uma resposta, já que a nossa produção entrou em contato com as autoridades, tendo uma resposta, a gente volta a falar sobre o caso aqui no Paulista TMC.
3: Fica tranquila aí, Fabiana, que a gente vai resolver o seu problema. 10h15.
2: Previsão do tempo. Tebas tá de blues aqui dentro do estúdio, mesmo com ar-condicionado. Vamos saber como que vai ficar a previsão do tempo. Olha, quinta-feira será de sol entre muitas nuvens e temperaturas entre 12 e 26 graus. Na sexta-feira, o tempo fica mais quente, com máxima de 27 graus na capital. Pode ter uma chuva isolada aí entre a tarde e a noite de sexta-feira. Pulando para o sábado, uma frente fria muda o tempo em São Paulo e a previsão é de chuva e trovoadas ao longo do dia. Os termômetros devem variar aí entre 15 e 21 graus. A chuva pode ser mais intensa em alguns momentos, principalmente à tarde e à noite. E com a chegada da frente fria, as temperaturas começam a cair e essa mudança prepara o cenário para um domingo ainda mais frio e chuvoso. Gosta dessa temperatura mais fria?
3: Mais ou menos, porque eu tenho rinite. Aí é aquela coisa, aquele sol com frio, não me dou muito bem, não.
2: Oh, meu Deus, então prepare-se.
3: Mas vamos nessa, vamos nessa.
2: E agora a gente tem Ricardo Espargoli,
3: né? Como sempre, ele não
2: Temos.
3: Para, ele não para. A gente volta a falar então sobre os 480 sites falsos que prometem regularizar passagens pelo sistema Free Flow. A gente teve aquele probleminha técnico que ele vai complementar a informação. Aproveito para te perguntar, Espargoli, em qual estação que você está nesse instante?
2: Quer ver que ele já mudou?
4: Nesse momento, eu tô na estação Pinheiros, pessoal, da linha 4 Amarela e também da linha 9 Esmeralda, aqui na Zona Oeste de São Paulo. Mas eu queria trazer mais informações sobre o pedágio Free Flow. Isso porque chama a atenção o reembolso das multas. Acontece que muita gente não sabe, mas quem pegou o pedágio fora do prazo pode pedir o dinheiro da multa de volta. Vou explicar. Em abril, o CONTRAN, que é o Conselho Nacional de Trânsito, publicou uma deliberação determinando que motoristas que passaram por esses pedágios e não pagaram a tarifa em até 30 dias podem fazer o pagamento até o dia 16 de novembro. Quem quitar esse débito até essa data não vai precisar pagar a infração de R$ 195,23. Vai poder pedir o ressarcimento desse valor. O procedimento não é automático. Até agora foram registrados apenas 580 pedidos de reembolso aqui em São Paulo e os ressarcimentos foram efetuados em 515 desses casos. Ou seja, poucas pessoas estão pedindo, mas quem está pedindo está recebendo. Acontece que especialistas apontam falta de informação e dificuldade no processo. O reembolso não automático, o motorista precisa solicitar direto no site. Existe um prazo importante, esse prazo é até o dia 16 de novembro, repito. Então, o ouvinte da TMC que passou pelo pedágio Free Flow, não pagou e recebeu uma multa, ele pode ter esse ressarcimento da multa até o dia 16 de novembro. Então, fica aí o aviso para o ouvinte da TMC.
3: Volto aviso importante mesmo, recado importantíssimo sobre o pedágio Free Flow. Valeu, Espargoli. Já já a gente volta com você. Vai olhando aí o preço do café, do salgado, às vezes teve a inflação aí em Pinheiros, aí você volta pra gente aqui com a informação, o mapa do café no Paulista TMC.
2: Tem que ter. É, e agora eu ia falar, a gente vai mudar de assunto, né, pra ir pra economia, mas você já falou de café, preço.
3: Inflação, é.
2: Então a gente continua na economia. Muito se fala sobre a reforma tributária no Congresso Nacional e sobre como as regras vão mudar a vida de empresas e consumidores, e uma das mudanças previstas envolve justamente o Simples Nacional. As micro e pequenas empresas terão que escolher entre permanecer no regime ou migrar para o modelo regular de tributação a partir de 2027. Em São Paulo, empresários precisam se preparar para as novas regras e entender como que elas podem afetar custos, preços, organização financeira. Então, a gente vai ter mais detalhes agora com Andrew Moro, que ele é contador, auditor e consultor empresarial. Obrigada por estar aqui conosco, pela sua disponibilidade. Olha, para uma pequena ou média empresa de São Paulo, qual que é a principal mudança que a reforma tributária vai trazer no dia a dia?
5: Então, primeiramente, bom dia e obrigado aí pelo convite.
2: Bom dia.
5: Prazer aí estar podendo debater com vocês e trazer essas notícias, né? Essas novidades que teremos a partir de 2027, tá? Bom, hoje nós temos, né, duas possibilidades, né, dentro do Simples Nacional e a partir de 2027 haverão duas possibilidades, tá? Existe um modelo tradicional que podemos chamar de Simples Nacional puro, onde a empresa vai continuar recolhendo os impostos da maneira que é, dentro da guia do Simples Nacional, né? E a partir de 2027 teremos o Simples Nacional híbrido, onde os novos impostos IBS e CBS, eles terão que ser calculados por fora do Simples Nacional, né? A empresa continua no Simples, né, para os demais tributos, mas o IBS e CBS, eles serão apurados dentro do regime regular, né, onde tem débitos e créditos de impostos, né? Então, na prática, a empresa troca parte da simplicidade operacional, né, do Simples, né, por um modelo de maior aproveitamento de crédito, que seria nesse Simples Nacional híbrido.
3: Interessante, tá? Interessante.
5: Então, essa aí é a principal mudança a partir de 2027.
3: Especificamente para o empresário paulista, paulistano, enfim, tem alguma particularidade que ele precisa ficar ali mais atento para não vacilar? E aí eu também aproveito na carona aqui e te pergunto se a Prefeitura de São Paulo está adaptando a nota fiscal de serviço para a nova realidade tributária.
5: Bom, as prefeituras estão, sim, adaptando o layout das notas, das notas fiscais de serviços, onde o impacto será através do imposto do IBS, né, que vai substituir o ISS, que é o imposto sobre gestão das prefeituras.
2: O que os empresários... Não, perdão, pode concluir, que depois eu vou falar de empresário e também de pequenas empresas. Enfim, a gente vai diversificando aqui os assuntos, mas pode continuar, por gentileza.
5: Para os empresários paulistanos, ainda não tem a definição final sobre qual será a alíquota de IBS para os municípios. Essa definição da alíquota, ela será realizada e informada até em novembro deste ano, após o período das eleições.
2: E para quem tem uma pequena empresa, então, no estado e ainda não entende, né, assim, a reforma, qual que é o principal risco de deixar essa preparação para a última hora?
5: Bom, o prazo está aí já, né? Temos dois prazos, né? O primeiro, que é agora 30 de setembro, para poder fazer essa escolha entre Simples Nacional puro ou híbrido, e terá uma outra janela para confirmação desse regime, que será em 30 de novembro agora de 2026, após termos ciência das alíquotas efetivas, de qual é o percentual das alíquotas. Então, que muitos empresários, né, têm feito, né? Considerando isso, as empresas que vendem para consumidores finais, para B2C, tende a ser a maior opção que a empresa escolha o modelo puro do Simples Nacional, que ela continue no Simples Nacional. Então, pense um salão de cabeleireiro, um comércio varejista, onde eles vendem para consumidor final, onde esse consumidor não aproveita de crédito nenhum, a tendência é que permaneça no Simples Nacional normal, Simples Nacional puro. Agora, uma empresa de São Paulo, um pequeno comércio, uma pequena indústria que vende para outras empresas, que chamamos aí o B2B. Essas empresas maiores, né, elas irão querer aproveitar créditos dessas compras desses pequenos comércios. Então, esses pequenos comércios, eles tendem a ser melhor para eles migrar para o Simples Nacional híbrido.
3: Tá certo, então. André Moro, contador, auditor, enfim, consultor empresarial aqui no Paulista TMC. Obrigado pela entrevista e até a próxima.
5: Obrigado, até mais. Tchau, tchau.
3: 10 horas e 25 minutos, uma rápida pausa, mas a gente já volta aqui com o Paulista TMC, com muita informação e prestação de serviço.
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3: Paulista TMC e você sintonizado no 100.1 com as nossas principais notícias. Vamos então aos principais destaques. O Superior Tribunal de Justiça negou o pedido para que Alexandre Nardoni e Ana Carolina Jatobá voltem à prisão. Os dois foram condenados pela morte de Isabela Nardoni em 2008 e hoje cumprem pena em regime aberto.
4: O pedido alegava, inclusive, que eles descumpriam regras do benefício. No entanto, o STJ rejeitou o recurso porque a associação não pagou as custas do processo. Com a decisão, os dois continuam em liberdade.
3: O IPHAN aprovou relatórios sobre novos achados arqueológicos nas obras da estação 14 bis Saracura, da linha 6 Laranja, no Bixiga.
4: Os objetos podem estar ligados a um antigo espaço de culto de religiões de matriz africana.
3: As obras podem continuar, mas a área dos achados deve ficar isolada durante o resgate dos materiais.
4: 10 horas e 29 minutos, uma pesquisa mostra que São Paulo está entre os estados com pior percepção sobre qualidade das escolas públicas.
3: No estado, 25% dizem que a educação piorou nos últimos 4 anos, enquanto só 33% avaliam que melhorou.
4: Para a população, melhorar salários e condições de trabalho dos professores é a principal prioridade para a educação.
3: A FAPESP reduziu de 12 para 6 meses a duração das bolsas de pesquisa no exterior. A mudança vale para bolsas de doutorado e pós-doutorado a partir de setembro.
4: Após críticas, a FAPESP voltou atrás e anunciou editais específicos para estudantes de mestrado e iniciação científica. 10 horas e 30 minutos.
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3: E ao vivo a gente movimenta mais uma vez a nossa reportagem. A Polícia Civil faz operação contra núcleo ligado ao PCC, suspeito de lavar R$1 bilhão em São Paulo. A investigação aponta o uso de imóveis, quiosques e negócios para ampliar a influência do grupo em Praia Grande. Quem vai nos contar todos os detalhes é a Luísa Mutoni, que também está com esse assunto. Estamos ao vivo, Luísa.
5: Pois é, Fernanda, ao todo essa operação cumpre 4 mandados de prisão e também buscas em endereços nos municípios de Praia Grande, Santo André, Guarujá e Santana do Parnaíba. A justiça também determinou o bloqueio das contas bancárias e de investimentos dos investigados, além do sequestro de 29 imóveis. Como você falou, Fernanda, esse grupo atuava principalmente em 4 frentes, segundo a investigação. Na lavagem de dinheiro por meio da aquisição de imóveis de alto padrão, também no controle de quiosques instalados em áreas públicas do município de Praia Grande, suspeitas de favorecimento em licitações no município e também o financiamento e apoio a políticos eleitos. Então, esse grupo era formado basicamente por lideranças da facção que atuavam ali na Baixada Santista, além de operadores financeiros e intermediadores do setor imobiliário. As investigações também apontam que esse grupo ainda queria ampliar a influência para os setores legislativo e executivo desses municípios, e agora as investigações continuam.
4: É gravíssimo, realmente. A gente segue acompanhando. Obrigado, Luísa Mutoni. 10h32. A gente continua gerando a nossa reportagem aqui em São Paulo. E a gente atualiza aquela informação que a gente trouxe ontem aqui no Paulista TMC sobre aquela loja de vestidos em Pinheiros que interrompeu a produção de vestidos, né? Obviamente. E muitas noivas aí com o casamento chegando ficaram sem vestido. Uma história realmente inacreditável. O Ailan Bernardo tem as atualizações.
6: O barulho das batidas no portão fechado da loja é o reflexo do sentimento de revolta das clientes que ficaram no prejuízo. A My Vintage Dress, conhecida loja de vestidos de noiva de Pinheiros, suspendeu os atendimentos de forma repentina. Clientes relatam dificuldades para conseguir informações e incertezas sobre as entregas de vestidos já comprados. Janaína Vilau vai se casar neste fim de semana. Ela esteve na loja um dia antes do encerramento das atividades e conta que tudo parecia funcionar normalmente.
7: Tinha gente trabalhando, tinha até as costureiras trabalhando. Elas me mandaram mensagem falando que se eu quisesse vir no domingo aqui, que tinha costureira para poder terminar o vestido e eu também não podia porque eu estava com evento. E agora é isso. Eu tô em choque. Eu não sei o que fazer.
6: Clarice Cardoso é jornalista e assessora de uma noiva que também foi vítima da situação. Ela conta que só descobriu o problema quando chegou na loja.
8: Agora a gente chega aqui e cadê? Não tem mais a loja. E eu quero saber onde e com quem nós vamos reclamar. Nós temos dois contratos que foram assinados, que eles fizeram assinar. Tá? Dia 4 nós iremos pegar esse vestido. E agora eu quero saber como é que vai ficar essa situação.
6: Em uma publicação nas redes sociais, a My Vintage Dress afirmou apenas que enfrenta problemas internos, mas não deu mais detalhes. As clientes que foram na delegacia fazer BO dizem que a loja segue respondendo às cobranças e prometendo soluções, mas até agora nada. Com a data dos casamentos se aproximando, a preocupação aumenta e o prazo para conseguir alguma alternativa diminui. A Janaína está aguardando e botou para fora a frustração com esse obstáculo num dos momentos mais importantes da vida dela.
7: Ah, sentimento de filha da p***. Eu demorei 43 anos para casar para agora acontecer uma filha da p*** dessa.
3: Nossa, causa uma revolta mesmo, né? Lamentável o que aconteceu e a gente espera que o caso se resolva o mais rápido possível, que lojas ajudem, enfim, né? Bom, agora 10h35, a Prefeitura de São Paulo sancionou uma lei que proíbe o acorrentamento de cães e gatos na capital. A norma também impede o uso de enforcadores de qualquer tipo, inclusive os que têm pontas. A legislação estabelece que os animais devem permanecer em locais adequados e seguros, de acordo com suas necessidades. Sistemas de contenção só poderão ser usados em situações excepcionais e de forma temporária. Nesses casos, o equipamento deve permitir a movimentação do animal e não comprometer o bem-estar. Também são obrigatórios abrigo contra o clima, água limpa, alimentação, condições adequadas de higiene. Essa lei foi publicada no Diário Oficial nesta quarta-feira e já estabelece as novas regras para a capital. 10h35.
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4: 10h36, dia de estreia aqui no Paulista TMC.
3: Opa!
4: Muito bom,
3: olá,
4: muito bom.
3: Olá, olá.
4: Estamos aqui com a Rúbia Bunier, nossa nova colunista aqui do Paulista TMC, ela que vai falar dos pets, é veterinária, enfim. Seja muito bem-vinda.
10: Obrigada,
4: seja bem-vinda ao Paulista.
10: Obrigada, Rafa. Obrigada, Fá.
4: Olha, já começa então te perguntando, né? A Fernanda trouxe informação sobre essa lei sancionada pela Prefeitura.
10: Sim.
4: O que você pensa em relação a isso?
10: Bom, toda lei bem intencionada que a Prefeitura, que o Legislativo coloca em prática, eu aplaudo, porque eu acho que a sociedade ganha ferramentas para as denúncias, porque não dá para a Prefeitura fiscalizar tudo. Então é a sociedade que tem que fiscalizar. E as ferramentas são essas, os caminhos, o veículo para você chegar a uma punição. Eu acho um absurdo o nível de estresse que passa esses animais acorrentados, privados muitas vezes de água. E eu acho isso de uma insanidade muito grande. Então toda ferramenta que a prefeitura e que o Estado puder colocar disponível para nós, é bem-vinda.
3: Existem situações em que o tutor, né, precisa restringir temporariamente o movimento do animal. Como fazer isso, então, de uma maneira segura e responsável?
10: Sim. Qualquer situação que você precise enfrentar, tem vários recursos, Você pode usar caixas de transporte para que ele fique ali naquele momento, especialmente quando é mudanças, né? Quando você vai ou viajar ou vai prepará-lo para uma viagem mais longa. Existem muitas possibilidades. Você não pode simplesmente ir pelo caminho cruel.
3: E qual... você percebe que o cachorro, o gato tá incomodado, né?
10: Exatamente.
11: Eu ia te perguntar sobre os principais riscos, né? Assim, desse acorrentamento prolongado desses, né?
10: Bom, nível de estresse, tem uma ideia, a ansiedade que isso gera, a queda da imunidade, desenvolvimento de patologias. Nossa. O aumento da agressividade, né? Então o animal, ele fica completamente reativo, ele fica desconfiado do ser
11: irritado,
10: humano.
11: Irritado, né?
10: Irritado. E além de ser cruel, né? Além de ser muito cruel. Mas existem abandonos indoor também. A gente não pode pensar só nas pessoas de baixa renda, que moram precariamente. Muitos deles amarram os animais na laje, né?
11: Uhum.
10: Mas tem abandonos indoor também, em todas as classes sociais. São animais que ficam o dia inteiro sozinhos. São privados de passeio, de contato social, de contato com outros bichos. Isso também é crueldade.
11: Tem muita gente que, por exemplo, trabalha bastante, mas isso não é, digamos assim, justificativa, desculpa para não passear.
10: Não, você acorda uma hora mais cedo.
11: Exato.
10: Vai passear com seu bichinho, de preferência até uma praça, um parque, ou bota ele no carro, vai até um parque para que ele corra, gaste energia. E se essa é a rotina sua, desde que ele chegou, ele sabe que quando você chegar, você vai andar com ele de novo.
11: Uhum.
10: Então tem que achar um caminho viável, porque tem muita gente que não teria nem habilidade de ter bicho.
3: É uma vida, né? Se você, poxa, tem um animal, você tem que ter responsabilidade. E quem presencia um animal sendo mantido em condições inadequadas, o que fazer, a quem denunciar, principalmente como denunciar de maneira
10: no
3: responsável?
10: No texto dessa lei não tem um disco de denúncia?
11: Tem.
10: Tem.
11: Tem.
10: Vocês podem divulgar, por favor?
3: A gente vai pesquisar.
10: Em algum momento
3: produção.
10: Aí.
3: Enquanto
10: em algum
3: isso...
10: momento vocês podem divulgar. Porque assim, eu acho que é a sociedade que vai pôr em prática a lei. A gente foi vítima há pouco tempo de um ataque de um pitbull solto sem guia na rua. A gente estava com 5 cachorros e ele veio, pegou um dos cachorros e pra soltada, enfim. O fato é, a tutora estava andando com 2 cachorrinhos na guia e o pitbull solto. Então passa pela sociedade e é a sociedade que tem que resolver isso.
11: A nossa produção passa aqui pra gente que as denúncias a maus tratos a animais pode ser feita de forma anônima pelo 181,
10: isso,
11: tá? Inclusive
10: ótimo.
11: Pelo site também. É possível
10: 181,
11: também fazer
10: perfeito.
3: 181 e também online por meio da Delegacia Eletrônica de Proteção Animal.
10: Exatamente.
11: Show.
3: A gente adorou você aqui.
11: Também.
3: Obrigada
11: muito,
3: pelas informações.
11: Gostei muito,
10: estarei aqui de novo.
11: Bom demais.
3: Beijo. Beijo,
10: tchau.
3: Obrigada.
11: Valeu.
3: 10h40.
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3: A gente com esse assunto aqui, né, de animais acorrentados, maus tratos, a gente aqui com a veterinária, com a Rúbia, falando sobre isso. E a Luciana Ferreira de Santana já tá aqui no YouTube, ela falou que acha muito importante essa lei, né, porque o animal não pode ficar preso o dia inteiro, sem espaço para se movimentar. Então, que bom esse assunto para a gente aprender cada vez mais sobre cuidado e responsabilidade com os animais.
11: Aqui também várias mensagens chegando pra gente sobre assuntos diversos aqui, realmente muita gente participando. Vale também lembrar que a gente está no YouTube com imagem no @TMCNewsBR, então você pode deixar o like, enfim, fique à vontade, participa com a gente do Paulista Tênis.
3: Inclusive o Ricardo Sparvo, ele trouxe aqui que 480 sites falsos prometem regularizar passagens pelo sistema de pedágio Free Flow, e o pessoal também está aqui no YouTube comentando sobre isso. O Carlos Eduardo Martins da Moca disse que esse golpe é muito perigoso porque o motorista pode realmente ter passado por um Free Flow e ficar preocupado em pagar mesmo a tarifa. Então ele falou, eu mesmo teria bastante cuidado antes de fazer um Pix. Acho que consultar pelo aplicativo oficial facilita muito e evita cair nessas páginas falsas.
11: Exatamente. 10h42.
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11: Hora de esporte aqui no Paulista TNC.
3: Vamos falar. Sabe como que o Otávio chegou aqui?
11: Ah, ele tava olhando pro céu.
3: Correndo,
11: tal,
3: correndo muito. Mas como tem a ver com esporte, ficou tudo legal.
11: E aí, Otávio Pinheiro, bom dia pra você. Olha, vamos começar já aqui falando então da Copa do Brasil. Ontem o Lucas Scorcio esteve aqui e a gente cantou a bola. A gente cantou a bola falando sobre a Copa do Brasil, que poderia dar problema se o Santos escalasse o Neymar. E foi, inclusive, o que aconteceu. Breno Ávila, o Breno Ávila acompanhou então ontem diretamente da Vila Belmiro e tem as informações pra gente.
13: Fala galera, ligado aqui no Start TMC na Vila Belmiro, o melhor para o Palmeiras, empate em 0-0 e classificação alviverde para as semifinais da Copa do Brasil para enfrentar o Vasco. A equipe de Palestra Itália havia vencido o Santos por 3-0 semana passada no Nubank Park e aqui na Vila até viu o Santos tentar colocar fogo no confronto, principalmente nos primeiros minutos, mas viu também a sua defesa ser eficiente e manter o zero no placar. Além da eliminação, o Santos tem mais um problema. Neymar foi substituído no intervalo sentindo dores no músculo anterior da coxa direita e deve passar por exames ainda nesta semana para entender o grau da lesão que o craque do Santos teve no jogo contra o Palmeiras. As duas equipes agora voltam o olhar para o Campeonato Brasileiro. Palmeiras líder, apenas um ponto à frente do Flamengo, que venceu o Mirassol no Maracanã nesta quarta-feira por 2-0, vai até o Rio de Janeiro às 18h30 no Nilton Santos enfrentar o Botafogo. Já o Santos vai a Porto Alegre enfrentar o Internacional em um jogo muito decisivo para o Peixe no Campeonato Brasileiro. Um confronto direto contra o Inter, um confronto direto para tentar fugir daquela zona que beira o Z4. Z4 este que a equipe do Internacional figura na 18ª posição. Então, é uma semana decisiva para os dois clubes. Além do Campeonato Brasileiro, o Santos permanece também na Sul-Americana, onde enfrenta o Galo. E o Palmeiras, líder do Brasileirão, classificado na Copa do Brasil, tem pela Conmebol Libertadores a equipe da LDU pela frente.
11: A TMC acompanhando diretamente da Vila Belmiro e o Santos tem um problemão, né? Porque o Neymar foi a campo. Era muito difícil a virada, 3-0 para o Palmeiras no primeiro jogo. Ele podia ter sido poupado para jogar o Brasileirão, onde o Santos vai precisar muito dele. Mas ontem Neymar saiu machucado e é dúvida para os próximos jogos. Otávio Pinheiro aqui agora sim, bom dia para você, Otávio. E o Mengão entrou em campo e deixando a Fernanda Câmara preocupadíssima.
3: Não tô, ó, cenário verde, eu de verde, é. Microfone
14: dia.
3: Verde.
14: Bom dia, Rafael, bom dia, Fernanda, bom dia a todos os ouvintes. É, deixou preocupado porque o Flamengo ganhou de 2-0 do Mirassol no Maracanã, Maracanã lotado, 60 mil pessoas acompanharam a partida que terminou 2-0, gols de Carrascal e Lucas Paquetá, e agora o Flamengo, ele está apenas um ponto atrás do Palmeiras. Palmeiras já liga aquele sinal de alerta, que inclusive o Palmeiras entrou com um time misto, alguns jogadores poupados, lateral jovem Arthur na lateral esquerda, o Vitor Roque também foi reserva, e o Santos que deveria ter poupado, vou até entrar um pouquinho no jogo do Santos Palmeiras, Santos que deveria ter poupado por conta desse risco de rebaixamento, acabou lesionando o Neymar, quem entrou poupado foi o próprio Palmeiras, que tinha ganho de 3-0. Enfim, agora o Flamengo ganha, já está ali perto, está um pontinho atrás, e ambos vão jogar fora de casa na próxima rodada do Brasileirão. Palmeiras enfrenta o Remo lá na casa do Remo e o Palmeiras visita o Botafogo.
11: É, jogo duro aí para as duas equipes. O Remo parece um adversário, muita gente fala, não é tão forte assim, mas jogar lá não é fácil. Então não
14: é
11: vai
14: um
11: ser
14: time chato.
11: É um time chato, é um time chato. Valeu, Otávio, obrigado pelas informações. 10 horas e 46 minutos.
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7: 10 horas e 49 minutos. Vamos falar de eleição aqui no Paulista TMC? Roda a vinhetinha de eleições.
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7: Muito bom. Ontem, os candidatos ao governo de São Paulo cumpriram agendas de campanha pelo Estado. Em Santos, Fernando Haddad apresentou propostas voltadas à população idosa. E entre as medidas está a farmácia popular móvel, que levaria medicamentos a idosos com dificuldades de locomoção. Vamos acompanhar.
9: Nós vamos atuar nessa área, nós vamos trazer o SUS mais para perto de São Paulo e nós vamos criar em São Paulo o farmácia popular móvel, porque tem muitos idosos que não conseguem enfrentar as filas para retirar os medicamentos. Então nós vamos fazer uma entrega domiciliar para essas pessoas que têm dificuldade de locomoção. Então a pessoa aos 60 a mais vai conseguir, ou que esteja impossibilitado, pode ser 60 a menos também, mas essas pessoas vão receber atendimento domiciliar. O medicamento vai ser entregue no domicílio.
10: Já o governador de São Paulo, Tarcísio de Freitas, candidato à reeleição, prometeu criar uma autoridade metropolitana de transporte, se for reeleito. Proposta busca integrar os diferentes sistemas de transporte na região metropolitana de São Paulo. Tarcísio falou sobre a medida durante visita às obras da estação Aricanduva, e a gente acompanha agora.
11: Tem vários estudos que estão em andamento. Observe que a gente recentemente fez a licitação da linha 19 para ligar o centro de São Paulo, para ligar o Anhangabaú a também Guarulhos, né, para chegar lá no Bosque Maia. A gente tem os estudos da linha 22 para atender Cotia, então atender Osasco, atender a faixa oeste da nossa região metropolitana. A gente tem agora o projeto, né, que está sendo contratado para atualização da linha, dos projetos da linha 17, para a gente poder fazer a extensão da linha 17. São mais 4 estações que a gente está falando, e a ideia é que lá na frente a gente faça a integração com a linha 4 e com a linha 1. Então, quando a gente tiver integrado com a linha 4 e 1, a gente realmente vai dar muita força para a linha 17. A linha 17 é super importante também do ponto de vista de integração modal, porque a gente liga o sistema de trens e metrôs, a gente liga a linha 9 e a linha 5 com o aeroporto de Congonhas. Então isso é fundamental.
7: E hoje, os candidatos ao governo de São Paulo seguem cumprindo agendas de campanha pelo estado. Fernando Haddad concede entrevista em São José dos Campos e lança seu programa de meio ambiente em Caraguatatuba. Já Tarcísio de Freitas visita as obras do Rodoanel Norte e participa de lançamento de uma candidatura em Indaiatuba. E a Beatriz Gimenez já está aqui do nosso ladinho para falar sobre uma nova pesquisa Atlas Estadão que mostra o cenário da disputa pelo governo de São Paulo. Então vamos com todos os detalhes com a Beatriz Gimenez. Bom dia.
12: Bom dia, Fernanda. Bom dia, Rafael. Bom dia, ao nosso ouvinte. Exatamente, gente. A gente teve, então, essa pesquisa da Atlas Estadão, que está mostrando aí o Tarcísio de Freitas na liderança pela disputa do governo aqui no estado de São Paulo. Então, a gente não tem nada de novo sob o sol, né? Porque é o mesmo resultado que já vem sendo apontado aí por outras pesquisas também. O Tarcísio aparece aí com 51% das intenções de voto contra 40% do Fernando Haddad, ou seja, com uma diferença grande aí de 11 pontos percentuais. E considerando apenas os votos válidos, sem contar os votos brancos, então, né, nulos e indecisos, o Tarcísio pode chegar até 54% das intenções de voto. Nesses dois cenários, o Tarcísio seria, então, reeleito já no primeiro turno, né? Inclusive, foi esse o cenário apontado pela pesquisa Vox Brasil, divulgada ontem, terça-feira. Lembrando que os últimos levantamentos publicados em agosto apontaram esse mesmo resultado. Ou seja, vai se consolidando, então, a avaliação e a percepção de que o Tarcísio pode levar, sim, o governo de São Paulo no primeiro turno das eleições. E segundo a pesquisa Atlas Estadão também, os demais candidatos ao governo de São Paulo, eles estão registrando aí menos de 3% das intenções de voto. Mas em um eventual segundo turno, o Tarcísio lideraria com 53% das intenções contra 42% do Haddad. O levantamento também avaliou aí uma disputa presidencial aqui no estado de São Paulo, Flávio Bolsonaro com 40% e 36% de Lula, né? A pesquisa ouviu, então, 1.810 pessoas entre os dias 26 e 31 de agosto, com uma margem de erro de 1 ponto percentual.
7: E a gente vai continuar trazendo os dados, porque eleições, a gente piscou, já é outubro.
12: Exatamente. E tudo pode acontecer, né? Falando em política, tudo sempre pode acontecer.
7: Muito obrigada, Beatriz Gimenez. 10 horas e 55 minutos.
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10: TMC. 10 horas e 55. Minutos, hora de entrevista pra gente aqui no Paulista TMC. As tarifas impostas pelo governo de Donald Trump aumentam a pressão sobre a indústria paulista, a indústria de São Paulo. O setor busca alternativas, enfim, e a gente conversa agora ao vivo com o Rafael Cervoni, ele que é presidente do CIESP, CIESP, que é o Centro das Indústrias do Estado de São Paulo. Rafael, muito bom dia para você.
13: Muito bom dia, Rafael, Fernanda e os amigos da TMC. Prazer estar com vocês.
10: Quais os impactos nesse momento, então, né? Para a gente ir também atualizando esse tipo de informação que mexe bastante, os impactos das tarifas nesse instante para a indústria aqui em São Paulo?
13: Olha, Rafael, o tarifaço impacta muito a indústria brasileira, especialmente a indústria de São Paulo. Os Estados Unidos é o maior parceiro comercial nosso em valor agregado. O tarifaço agora atinge cerca de 18% das nossas exportações dos Estados Unidos. Nós estamos falando em quase 8 bilhões de dólares, mais de 40 bilhões de reais. Setores muito importantes no Brasil, como máquinas e equipamentos, são impactados em mais de 3,5 bilhões de dólares. O setor de madeira, 81% das exportações brasileiras desse setor, tem como destino final os Estados Unidos. Minerais não metálicos, impactados em 56% das exportações, setor químico 51%, alimentos quase 40%, mais de 1 bilhão de dólares, setor de borracha, enfim, é um impacto muito forte e de um parceiro relevante, né, de mais de 200 anos, então é muito ruim.
7: Existe risco do tarifaço provocar demissões, redução de investimentos, perda de competitividade para a indústria paulista?
13: Você sabe, Fernanda, que a pior coisa para um empresário é a falta de previsibilidade e segurança jurídica. Essa discussão toda impacta o curto prazo, mas impacta também o médio e longo prazo. Isso, sim, afeta empregos, afeta impostos no Brasil também, desenvolvimento no Brasil. Antes do tarifaço, eu recebi, junto com a Fiesp, no passado, quase 190 chefes de Estado que estavam animados para fazerem parcerias de longo prazo com o Brasil. O Brasil é visto como um potencial hub para as Américas, inclusive para exportações dos Estados Unidos. Eles estavam muito preocupados antes do tarifaço com o México, que é o principal parceiro comercial deles, que já chegou no seu limite máximo de produção. O Brasil seria uma alternativa viável. E o tarifaço foi de encontro a essa expectativa, né? Então, muito real. E você sabe, Fernanda, eu não vou citar nomes, porque as empresas aqui são listadas em bolsa, mas no interior de São Paulo tem uma grande companhia americana cuja maior lucratividade, o lucro que ele gera no Brasil, compõe 80% do lucro na matriz dos Estados Unidos. Então, o tiro no pé neles próprios, né? Fora o efeito inflacionário que isso gera.
7: Tem muito assunto desse tema, mas muito obrigada por todas as informações. Rafael Servoni, presidente do CIESP, um ótimo dia para você.
13: E agora... Obrigado, vocês.
7: Obrigada. 10 horas e 58 minutos.
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10: 11 horas e 2 minutos, o Paulista TMC está de volta com tudo que importa para você. Seguinte, o Banco Central determinou a liquidação de duas corretoras de São Paulo ligadas ao caso Banco Master.
23: Trust e Banvox têm ligação com Maurício Quadrado, ex-sócio de Daniel Vorcário, e foram fechadas por decisão do Banco Central.
10: Problemas no sistema Free Flow deixam motoristas na mira de golpes e multas.
23: Sites falsos tentam cobrar tarifas e milhares de motoristas ainda enfrentam dificuldades para regularizar pedágios.
10: E amanhã também foi marcada por uma operação do Ministério Público contra um esquema de propina na Secretaria da Fazenda de São Paulo.
23: Na segurança, roubos e furtos na Marginal Tietê aumentam 3% em 2026.
10: Julho teve o maior número de registros, com 290 casos entre janeiro e julho. Latrocínio de PM é investigado também pelo DEIC.
23: Na previsão do tempo, uma frente fria muda o cenário em São Paulo e traz chuva e queda nas temperaturas.
10: E no esporte, o Palmeiras avança para a semifinal da Copa do Brasil após empate sem gols contra o Santos na Vila Belmiro. 11:13.
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0: acontecendo. De acordo com especialistas, um fator é bem determinante: o trânsito lento e os congestionamentos também ali na região, principalmente nos horários de pico. É nesse momento que os criminosos se aproveitam para agir, muitas vezes se aproximando dos veículos a pé ou até de moto. Em alguns casos, inclusive, há relatos de quadrilhas que usam estratégias mais agressivas, como jogar objetos na pista para forçar o motorista a parar e aí sim cometer o assalto ou então até quebrar os vidros dos carros. Esse tipo de crime está sendo ligado a grupos conhecidos como a Gangue dos Quebra-Vidros, que atacam carros parados ou em baixa velocidade para roubar os celulares rapidamente, principalmente quando o painel fica ali no. O celular, na verdade, fica ali no painel do carro, justamente quando o motorista está olhando ali o mapa, está olhando um aplicativo, e é nesse momento que os bandidos agem. A própria polícia já reforçou o policiamento em pontos estratégicos da Marginal Tietê, com viaturas em horários e trechos considerados mais críticos. Na prática, o que que o motorista pode fazer agora com essa informação aqui na TMC? Pode evitar o celular, o uso do celular com o carro parado, manter os vidros fechados, principalmente em congestionamentos, e redobrar a atenção em trechos com pouca iluminação ou fluxo mais lento, principalmente debaixo de viadutos. A Marginal Tietê continua sendo esse eixo essencial da cidade. Muitas pessoas passam por ela durante o dia aqui na capital e, por conta disso, é importante ficar bem ligado, pessoal.
1: É isso mesmo, recado importante. Valeu, Ricardo Spárvoli, que daqui a pouquinho volta com mais informações aqui no Paulista TMC. 10 horas e 11 minutos, a gente vai para trânsito agora, você no 100.1, participando, mandando mensagem para gente no nosso WhatsApp. São muitas mensagens, inclusive aqui o Rodrigo falando que está na 23 de maio, enfrentando muita dificuldade no sentido Congonhas. Estou com o mapa aberto aqui da 23, ali em frente ao Parque do Ibirapuera, enfim, realmente aquele anda e para na Rubem Berta, também já mais próximo de Congonhas. Situação realmente muito ruim hoje nessa região da cidade. E no outro lado, no sentido Vila Mariana, o trânsito intenso nas proximidades ali do Parque do Ibirapuera. Para a gente atualizar uma informação muito importante, mais cedo falamos aqui sobre um acidente na Anhanguera, na chegada a São Paulo. Isso lá desde as 5, 6 horas da manhã, um caminhão que transportava carga de garrafas d'água, e aí as garrafas ficaram espalhadas pela via. A Anhanguera foi interditada nesse trecho, na chegada a São Paulo, na ponte que dá acesso à Marginal. Depois houve a liberação parcial, né, uma interdição também, consequentemente parcial. Nesse momento, a Anhanguera, nessa ponte, na chegada à Marginal, tem ainda interdição, mas só no acostamento. Então você que está dirigindo consegue passar, mas claro, com lentidão, com muita lentidão. Os trabalhos continuam na região. Só para fechar aqui, importante, na região do centro de São Paulo, 51 quilômetros de lentidão. A Rua Augusta, do centro até a Paulista, está travada, mas a Consolação é uma boa alternativa nos dois sentidos. Há um fluxo relativamente positivo de veículos. 11 horas e 7 minutos.
2: Bom, como a gente falou hoje pela manhã, uma operação do Ministério Público prendeu André Vaz, ex-diretor-geral executivo da Administração Tributária, e a gente tem ainda mais informações com a Luísa Mutoni, que está acompanhando então esse caso para nos trazer todas as atualizações. Luísa.
3: Pois é, Fernanda, novos desdobramentos dessa operação na manhã de hoje. As investigações do Ministério Público apontam que as propinas pagas à vítima para a liberação desses créditos de ICMS foram pagas no período entre 2019 e 2025 a funcionários da Secretaria de Fazenda e Planejamento do Estado, em valores que chegam a 20 milhões e meio de reais. O documento do Ministério Público aponta diversas empresas que teriam recebido essa restituição do ICMS, mas não especifica se elas estavam cientes ou não desse esquema. Mas as que receberam os maiores valores de restituição são pelo menos três: Casas Bahia, Assaí e Supermercados Via. A investigação do Ministério Público também aponta que dois grupos principais formavam essa organização criminosa. Era liderado pelo advogado João Puccini. Ele é que captava então essas empresas, ele é advogado tributarista, captava essas empresas e oferecia.

0: então, esse benefício da restituição de ICMS a elas. Era através dos honorários pagos a ele que era paga a propina aos agentes públicos que formavam, segundo o núcleo dessa organização criminosa, que é liderado por André Weiss, ele que é ex-diretor-geral de administração tributária do Estado de São Paulo. Os dois foram presos na manhã de hoje. A ação também cumpriu 47 mandados de busca e apreensão em diversas cidades de São Paulo e também em Mato Grosso do Sul. A TMC procurou todos os envolvidos nessas investigações. Até o momento, tivemos o retorno do supermercado Dia, que informou que não foi notificado ainda pelo Ministério Público, que não compactua práticas e que permanece à disposição das autoridades.
1: Obrigada, Luísa Mutoni, pelas suas informações. E agora a gente fala que a Fast Shop diz que não comenta, então, desdobramentos que não envolvam diretamente a empresa e afirma colaborar com as autoridades. A companhia também destaca medidas para reforçar a governança, o compliance e a eficiência operacional. E o Dia, então, afirma que não foi procurado ou notificado pelo Ministério Público de São Paulo contra sobre a Operação Ícaro, e a empresa diz que não compactua com irregularidades e está à disposição das autoridades para prestar esclarecimentos. Agora, 11 horas e 10 minutos, a gente vai para Brasília para saber quais são as principais pautas que estão em foco por lá, que já foram votadas e as que devem ser analisadas ainda nesta semana. Rodrigo, conta tudo para a gente, então. Bom dia para você.
2: Oi, Fernanda, bom dia para você também, para o Rafael, para todo mundo que nos acompanha nessa quinta-feira por aqui. Olha, semana de esforço concentrado no Congresso está chegando ao fim. Hoje, amanhã deve ter alguma coisa, mas hoje o que for votado hoje vai ser votado, senão fica só para depois das eleições. Algumas pautas aí que o governo gostaria de ver caminhando, de fato, andaram aqui no Congresso Nacional, outras nem tanto. Hoje tem um esforço concentrado mesmo para resolver a tal taxa das blusinhas, aquele imposto de 20% sobre compras até 50 dólares. Desde segunda-feira, houve aí idas e vindas desse texto, houve 112 emendas ontem, antes de ser aprovado na comissão mista, essa medida provisória que está aqui no Congresso Nacional. Foram acolhidas só 9. Ontem mesmo era para ir ao plenário, acabou não tendo condições de vir do Senado, ficou para hoje, às 14 horas, na sessão de hoje. Essa matéria deve ser votada aqui e já seguir lá para o Senado Federal, porque ela precisa ser resolvida. Isso porque, se não for resolvida essa semana, como a gente disse, a semana do esforço concentrado termina e os parlamentares só voltam para votar qualquer coisa aí em outubro, depois do primeiro turno das eleições. Mas essa medida provisória, ela tem data de validade, é dia 8. Se não for aprovada agora, o imposto volta a ser cobrado. Bem, outras duas propostas importantes aqui no Congresso Nacional, que o governo fez aquele acordo com o presidente do Senado, Davi Alcolumbre, avançaram, mas pararam. Uma delas foi a PEC do fim da escala 6x1, que foi aprovada ontem na Comissão de Constituição e Justiça. Eles conseguiram aprovar, inclusive, o texto que havia sido aprovado aqui na Câmara em maio, que estava parado lá no Senado, desde que o presidente Davi Alcolumbre e o presidente Lula não se falavam durante esse período. Então, houve esse avanço. A ideia era ter levado ontem ao plenário, mas não conseguiram. A oposição se empenhou aí, de acordo com o líder do governo aqui no Congresso Nacional, Randolph Rodrigues. Ele disse que houve um empenho aí, principalmente de parlamentares do PL. Ele citou Flávio Bolsonaro, senador Flávio Bolsonaro, e candidato à presidência também pelo PL, e também o senador Rogério Marinho. Bem, com esses entraves, fica só para depois do primeiro turno das eleições. Claro, o governo queria ver essa proposta aprovada, mas não conseguiu. A outra foi a PEC da Segurança Pública. Foi aprovada também o texto base lá na Comissão de Constituição e Justiça, mas ficaram algumas emendas ainda para analisar. Outra proposta que seria importante, que o governo gostaria de ver aprovada, mas também deve ficar só para depois das eleições. Claro, a gente segue ao longo do dia aqui acompanhando esse último dia de votação desse esforço concentrado, e qualquer novidade a gente volta e traz aqui para vocês.
1: Muito obrigada pelas informações, Rodrigo Vicente. A gente sempre ligadinho também aí em Brasília. E agora a gente vai retomar um assunto aqui em São Paulo, Rafael Tebas.
3: Isso mesmo, aliás, é um assunto bem interessante, né? O IPHAN, o Instituto do Patrimônio Histórico e Artístico Nacional, aprovou o relatório sobre os achados arqueológicos das obras da Estação 14 Bis Saracura, ali no Bixiga. Olha que interessante. Quem conta pra gente é o Marcos De Pato.
4: Olá, muito bom dia a todos que acompanham a programação da TMC. Uma semana depois de suspender os trabalhos na obra da estação 14 Bis Saracura, da linha 6 Laranja, do metrô da capital paulista, a concessionária Linha Uni pode mais uma vez retomar as atividades de engenharia ali no local onde vai ser a futura estação. Isso porque o IPHAN, o Instituto do Patrimônio Histórico e Artístico Nacional, assinou nesta semana aí o relatório parcial de monitoramento arqueológico, que então autoriza que áreas diferentes das 6 onde foram encontrados os vestígios arqueológicos possam ser continuadas, podem agora ser retomadas essas obras no restante do canteiro. Nesse ponto específico da área 6, profissionais especializados seguem fazendo escavações de forma manual a fim de encontrar outros possíveis vestígios arqueológicos. Ou seja, com isso, as obras agora devem seguir mais uma vez, né? Essa estação que é a mais atrasada da linha 6 Laranja, por conta justamente desses achados arqueológicos que iniciaram no ano de 2022. Eu volto com vocês no estúdio.
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2: 11 horas e 20 minutos, Paulista TMC, no ar, você sintonizado aqui no 100.1, lembrando que você pode e deve participar conosco no 11972211001 e também no arroba TMC News BR. A gente volta com os nossos principais destaques do dia. O Superior Tribunal de Justiça negou o pedido para que Alexandre Nardoni e Ana Carolina Jatobá voltem à prisão. Os dois foram condenados pela morte de Isabela Nardoni em 2008 e hoje cumprem pena em regime aberto.
3: E o pedido alegava que eles descumpriam as regras do benefício, no entanto, o STJ rejeitou o recurso porque a associação não pagou as custas do processo. Com a decisão, os dois continuam em liberdade.
2: O prefeito de Ourinhos, Guilherme Gonçalves, teve o mandato cassado pela Câmara nesta quinta-feira. A decisão foi aprovada por 13 votos a 2, após mais de 11 horas de sessão.
3: O vice-prefeito Alexandre Dauage deve assumir definitivamente a prefeitura na próxima semana. A cassação dos direitos políticos ainda vai ser avaliada pela Justiça Eleitoral.
2: O IFAM aprovou o relatório sobre novos achados arqueológicos nas obras da Estação 14 Bis Saracura, da linha 6 Laranja, no Bixiga.
3: Os objetos podem estar ligados a um antigo espaço de culto de religiões de matriz africana.
2: As obras podem continuar, mas a área dos achados deve ficar isolada durante o resgate dos materiais.
3: Uma pesquisa do Instituto IDEA mostra que São Paulo está entre os estados com pior percepção sobre a qualidade das escolas públicas.
2: No estado, 25% dizem que a educação piorou nos últimos 4 anos, enquanto só 33% avaliam que melhorou.
3: Para a população, melhorar salários e condições de trabalho dos professores é a principal prioridade para a educação. 11 horas e 22 minutos.
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3: 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Bom, a gente volta a falar de um assunto que está movimentando amanhã aqui em São Paulo, né? Uma operação do Ministério Público prendeu André Vaz, ex-diretor-geral executivo da administração tributária, ligada à Secretaria da Fazenda. E nós temos uma manifestação do órgão público. A Secretaria da Fazenda diz colaborar com o Ministério Público nas investigações da Operação Ícaro desde agosto do ano passado, 2025. De acordo com a pasta, 5 envolvidos foram demitidos, 1 foi exonerado e 17 servidores afastados sem remuneração. Empresas investigadas já foram autuadas com mais de 3 bilhões de reais em créditos tributários com multas e juros. A secretaria afirma que novos fatos serão apurados e que medidas vão ser adotadas caso as irregularidades sejam efetivamente comprovadas, e a gente vai continuar acompanhando esse caso aqui no Paulista TMC. 11h23.
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2: E a gente volta a fazer contato com Brasília para atualizar as informações sobre um dos assuntos que mais movimentaram e movimentam o noticiário nesta semana, as investigações do Banco Master. O Rafael Felitti já está aqui preparadíssimo para entrar ao vivo com a gente para contar que, depois da divulgação das mensagens entre Daniel Vorcaro e... das mensagens entre Daniel Vorcaro, quais são as...
3: e Moraes,
2: quais são as novidades nas investigações? Tanta gente...
5: Oi, Rafa, oi, Fernanda, é isso mesmo, né? Muita gente foi citada depois em conversas com o Daniel Vorcaro, né, do celular do ex-banqueiro, né, tanto nas investigações quanto em outros vazamentos. A gente teve detalhes ali da relação entre o ministro Alexandre de Moraes e Daniel Vorcaro, inclusive com vários encontros presenciais dos dois. Teve encontro também do ministro André Mendonça, que é o relator do caso Master, com o banqueiro Daniel Vorcaro. Hoje de manhã veio à tona também um áudio do deputado federal Nicolas Ferreira conversando com o Daniel Vorcaro, enfim, uma série de situações. Mas também tivemos novidades no âmbito das investigações na parte da Procuradoria-Geral da República, que acertou dois acordos de delação premiada e também do Banco Central, liquidando duas instituições financeiras ligadas ao Banco Master, né? A Tranche e a Banvox foram duas tuas instituições que tiveram a liquidação decretada pelo Banco Central, né, por conta de irregularidades, como fraudes financeiras, lavagem de dinheiro, no caso da Banvox, e até mesmo envolvimento com o crime organizado. No âmbito das delações em torno da Operação Compliance Zero, né, que trouxe à tona tudo com relação ao Banco Master, a gente tem João Carlos Mansur, que era o dono da Reag Investimentos. Ele promete detalhar alguns detalhes dessas fraudes ali relacionadas ao Banco Master. O segundo acordo fechado foi com o empresário Antônio Carlos Freixo Júnior, conhecido como Mineiro. Ele já deve prestar esclarecimentos sobre o financiamento do filme Dark Horse, a cinebiografia do ex-presidente Jair Bolsonaro, que teve também, inclusive, mensagens trocadas entre Flávio Bolsonaro e Daniel Forcado para negociar o financiamento do filme. E as suspeitas é de que o Banco Master teria usado um advogado de Eduardo Bolsonaro nos Estados Unidos para financiar o filme, né? Então, enfim, um rolo muito grande, né, Fernanda? Como você disse antes de passar para a minha palavra, é muita gente envolvida e a gente vai seguir acompanhando toda essa repercussão, toda essa investigação. Lembrando que essas delações, para elas serem válidas, precisam da homologação do ministro André Mendonça, que é o relator do caso no Supremo Tribunal Federal. Eu volto com vocês.
2: Obrigada, Felipe, por trazer aí todos os detalhes. Como a gente falou, é muita informação, muita gente. Você vai detalhando, então, para a gente aí todos os desdobramentos. Agora, 11 horas e 26 minutos. Vamos falar de previsão do tempo. Nós vamos falar de novo para você que sintonizou aí no 100.1, para você se preparar. Quinta-feira vai ser de sol entre muitas nuvens em São Paulo. As temperaturas ficam entre 12 e 26 graus na capital. Passando para amanhã, o tempo esquenta e a máxima chega aos 27 graus. Sol aparece entre nuvens durante parte do dia. Há possibilidade de chuva isolada entre a tarde e a noite. E a mudança no tempo começa a preparar a chegada da frente fria no sábado.
3: 11 horas e 26 minutos. Deixa eu passar um recado importante para você que nos acompanha, você que está todo dia com a gente aqui no Paulista TMC, você que está chegando agora também aqui no 100.1 ou no YouTube, no arroba TMC News BR. Deixa o like com imagem também. 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Se você tiver qualquer problema na sua região, no seu bairro, na sua rua, pode ser qualquer tipo de problema do cotidiano, do dia a dia, um buraco na via, um fio que está caindo pela calçada, enfim, você manda a denúncia pra gente, mande a sua denúncia aqui pro Paulista TMC. 11972211001, 11972211001. Hoje é a Fabiana Kazan, que mora em Perdizes, mas que viu ali na Lapa um problema de fiação, enfim, perto da casa do filho dela, mandou a denúncia e a gente já está em contato com o poder público aqui de São Paulo. Então, manda a sua denúncia no 11972211001. Rapidamente aqui, ó, o Gustavo mandando mensagem pra gente, o André Salgado também no Brooklyn aqui participando, dizendo que tá dirigindo e ouvindo o Paulista TMC. Ele manda: Tebas e Fernanda, mandar um alô aqui, me dá um alô. Tá feito
2: alô,
3: aqui então.
2: Alô, alô, alô.
3: Alô, André Salgado. Valeu. 11 horas e 28 minutos.
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2: E chegou a hora que muita gente está perguntando aqui, não tem nada aí de cultura, final de semana está chegando, claro que tem, chegou a hora, o feriado também já está chegando e o que não falta é programação cultural e quem vai trazer todas as dicas é a nossa colunista Yasmin Lodi.
6: Bora saber o que fazer em São Paulo no fim de semana e eu já começo com uma dica que começa nesta sexta-feira e vai até o dia 13 de setembro, que é a 28ª edição da Bienal Internacional do Livro de São Paulo, que acontece no Distrito Anhembi. Essa edição vai reunir fãs de literatura, artistas, autores e conversas sobre atualidade, educação e cultura. Os ingressos estão a partir de R$40 por pessoa. Para os fãs de hambúrguer, começa nesta sexta-feira e vai até o dia 4 de outubro a Burger Gourmet Brasil, que é mais um festival promovido pelo restaurante Wiki. Esse festival vai reunir várias hamburguerias de São Paulo com combos de hambúrguer acompanhamento mais bebida a preços promocionais entre R$ 49,90 e R$ 59,90. Você consegue conferir a lista de participantes no link da bio da restaurante Wiki Brasil e aproveita porque é a oportunidade perfeita para conhecer novas hamburguerias a preços promocionais. Começa nesse sábado e domingo a tradicional festa de San Genaro no bairro da Moca. A festa é dividida em duas. Primeiro, a festa de rua com entrada gratuita, onde você vai encontrar mais de 20 barracas de comida típica italiana, então espaguete ao molho de tomate, pizza, fogaça, cannoli e por aí vai. E também tem a parte da cantina, onde você compra um ingresso à partir de R$50 por pessoa e você tem acesso a um menu fixo, espaguete ao molho de tomate, bruschetta e pizza, além de música ao vivo e um lugarzinho pra sentar. Aproveita porque essa festa é super legal. Começou o Festival de Teatro de São Paulo, que vai até o dia 27 de setembro, e a ideia desse festival é reunir várias produções nacionais em três endereços principais de São Paulo: o BTG Pactual Hall, o Teatro YouTube e a Arena B3. Serão várias produções super legais, como Um Dia Muito Especial com Reinaldo Giannettini, Ficções com a Vera Holtz, e os ingressos para essas peças estão a partir de R$25 por pessoa. Então aproveita para conferir a programação e já garantir o seu do fim de semana. E para curtir o feriado de 7 de setembro, vai rolar um museu em festa lá no Museu do Ipiranga para celebrar o Dia da Independência e também os 131 anos do Museu do Ipiranga. Por lá vão ter várias atividades para todas as idades em parceria com o Sesc do Ipiranga, então já pode esperar shows, oficinas, aulas e muito mais, e tudo isso gratuito, além de visitação no museu gratuita também. Aproveita! Eu sou a Yasmin, criadora de conteúdo do perfil Vai Sozinha Mesmo, e se você quiser saber mais sobre essas e outras dicas, é só me seguir.
3: 11 horas e 31 minutos, realmente muito boa a coluna da Yasmin Lodge aqui no Paulista TMC, você acompanha sempre aqui na nossa programação no Paulista. 11h31, a gente volta a movimentar, girar a nossa reportagem com ele, Ricardo Sparvoli. Sparvoli, tá chegando por aí um trem e também está chegando o feriado, né? Muita gente já se organizando, vai pegar aquela praia ou vai descansar, vai ficar de folga. E o rodízio, como é que vai ficar? Enfim, você tem as informações pra gente?
7: Bom, Rafael Tebas, como acontece de praxe, aqui em São Paulo, o rodízio no feriado não vai funcionar. Ou seja, na próxima segunda, dia 7 de setembro, dia da independência do Brasil, o motorista com o carro de placa final 1 e 2 vai poder circular livremente em toda a capital paulista. Nesse fim de semana, não aqui em São Paulo, mas lá no Rio de Janeiro, a gente vai ter o Rock in Rio. A gente sabe que muitos ouvintes aqui de São Paulo vão para lá nesse fim de semana, e a nossa repórter Érica Levigar conta tudo pra gente.
8: É amanhã, hein, pessoal? Pois é, bom dia pra vocês, pra todo mundo que tá acompanhando a gente. Falta pouco pros portões da Cidade do Rock serem abertos e os fãs poderem apreciar mais uma edição do Rock in Rio. Entre 4 e 13 de setembro, pessoas de todo o país se reúnem em um mesmo lugar pra ver os ídolos de perto, como Elton John, Avenged Sevenfold, Demi Lovato e também 21 Pilots. A capital fluminense está mobilizada. As repartições públicas aqui do Rio vão ter o horário de funcionamento alterado nesta sexta-feira, no primeiro dia de Rock in Rio. A maior parte dos órgãos municipais vai funcionar das 8 da manhã às 3 da tarde. Essa medida foi publicada no Diário Oficial do Município nessa quarta-feira e, de acordo com o prefeito Eduardo Cavalieri, o objetivo seria reduzir o impacto da circulação de pessoas e veículos na Barra da Tijuca, onde fica ali a Cidade do Rock. E para chegar lá, a recomendação é usar o transporte público, o BRT Expresso Rock in Rio, que vai ter 3 linhas especiais ligando terminais do sistema à Cidade do Rock. Esse serviço vai funcionar das 11 da manhã às 4 da madrugada, ali com passagem de ida e volta por R$ 29,00, exclusivamente pelo aplicativo Já É. O metrô também vai contar com uma operação especial. A estação Jardim Oceânico, na Barra, passa a funcionar com embarque 24 horas, com tarifa de R$ 7,90. As demais estações também vão funcionar apenas para desembarque. E no VLT, a linha 1, entre o Terminal Gentileza e o Aeroporto Santos Dumont, vai operar 24 horas, a passagem custa R$ 5,00, e quem for ao Rock in Rio poderá contar também com a programação especial da Trens-RJ na volta para casa. Vai haver uma oferta de trens extras para o retorno de todos os dias do evento, com partidas de Deodoro com destino à Central e da Central do Brasil com destino a Santa Cruz, Japeri, Saracuruna e Belfor Roxo, na Baixada. As viagens serão realizadas de hora em hora durante a madrugada. Quem for de carro precisa ficar atento ali aos bloqueios no entorno do Parque Olímpico. As vias ficam abertas até as 2 da tarde e depois os acessos são fechados até as 3 horas da madrugada. Essa passagem vai ser liberada apenas para moradores e veículos que estejam credenciados. Esse evento, Rock in Rio, que deve movimentar mais de 3 bilhões de reais na economia do Rio de Janeiro durante a edição de 2026. A expectativa da prefeitura é de que cerca de 100 mil pessoas passem por dia pela cidade do Rock, e a TMC, é claro, não vai ficar de fora dessa. Volto com vocês.
3: Show, sensacional a conexão do paulista TMC com o Rio TMC. Feriado tem muito paulista que vai aproveitar o Rio de Janeiro, viu? Rock in Rio, enfim. É bom demais.
2: E aqui,
3: é bom demais.
2: E aqui no nosso site, tmc.com.br, tem tudo que é proibido no Rock in Rio, porque precisa saber das regras também. Por exemplo, bebidas, potes e recipientes, os copos e garrafas térmicas, modelos de vidro ou metal estão proibidos. Garrafas acima de 50 ml, qualquer recipiente com capacidade superior a 50 ml também está proibido. Embalagens rígidas, potes plásticos com tampa, enfim. Também tem utensílios pessoais, higiene, medicamentos, está tudo descritinho certinho aqui no nosso site, no tmc.com.br.
3: E aqui algumas mensagens chegando para a gente, só para a gente registrar a presença da nossa audiência, que é realmente muito grande em todo o país e aqui em São Paulo também. Olha só, o Eduardo aqui, Eduardo Junqueira participando na Moca, dando um alô para a gente, Marcelo Tostes ali na Vila Prudente, o Lucas também participando, está indo para o trabalho escutando o Paulista TMC, Rodrigo Barreto também dando um alô para a gente, e o Daniel, que é de São Paulo, da região também ali de Interlagos, tá escrevendo aqui, também aqui falando sobre o Banco Master, tá? Dizendo que tá preocupado, enfim, com as investigações, porque realmente é muito ruim quando os poderes estão envolvidos, e é triste também, ele escreve aqui pra gente no nosso WhatsApp.
2: E a gente falou aqui de Rock in Rio, né? Pra você que vai pra lá curtir toda essa festa, aí a gente falou aqui o que é proibido, e também no tmc.com.br, no nosso site, tem uma dica útil também, pra quem precisa carregar pertences, casacos adicionais sem comprometer a mobilidade nos shows. Então, do Rock in Rio, a organização vai disponibilizar armários em diferentes tamanhos no próprio espaço do festival. Dá pra aproveitar bastante, então, hein, gente? E agora, 11 horas e 37 minutos, TMC, compromisso com a verdade.
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14: 11 horas e 41 minutos, você acompanha o Paulista TMC, primeira edição com muita informação, com prestação de serviço também, a informação que importa para você, a gente passa por tudo, inclusive noticiário nacional, atualização muito importante sobre o caso Master agora, tá? Em meio a essa crise envolvendo as mensagens trocadas por Daniel Vorcaro e o ministro Alexandre de Moraes, o ministro André Mendonça se manifestou publicamente, destacou a importância da confiança nas instituições. A gente contextualiza aqui, relator do caso do Banco Master no Supremo Tribunal Federal, ele participou hoje de um evento no TSE, o Tribunal Superior Eleitoral. Sem citar a crise no Poder Judiciário, ele discursou para integrantes da Justiça Eleitoral em um momento chamado ali, um evento, perdão, chamada Paz e Tolerância nas Eleições 2026. A gente vai acompanhar agora um trecho, portanto, de André Mendonça.
15: Eu espero que o TSE tenha êxito, terá êxito nessa eleição, mas tenho certeza que o êxito tem como um ponto essencial a atuação das instituições que os senhores representam. Os senhores são muito importantes para o nosso país. E que Deus os abençoe nessa missão e que Deus nos abençoe também desse lado da mesa e todos que representam o Poder Judiciário, de modo especial o sistema de justiça como um todo, que nós possamos honrar a confiança que o principal, que é o povo, o cidadão, deposita, não só em nós, mas também em cada um dos senhores e das senhoras. Meu muito obrigado.
14: Manifestação pública, então, do André Mendonça, o relator do caso Master no STF, no meio de toda essa atenção envolvendo o colega dele, o ministro Alexandre de Moraes. E só para a gente pontuar bem rapidamente aqui, a gente lembra, né, que a PGR, a Procuradoria-Geral da República, pediu a nulidade do relatório da PF, da Polícia Federal, sobre o Alexandre de Moraes, e esse julgamento deve acontecer ao que tudo indica em plenário, né? Tá na mão aí do presidente da corte, o ministro Luiz Edson Fachin. Agora não há ainda a confirmação da data, isso pode acontecer na próxima semana, mas ainda não há confirmação oficial. 11 horas e 44 minutos.
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16: E já que a gente gira todos os assuntos que importam pra você, hora de fazer mais uma vez contato com o Ricardo Sparvoli. Tebas, você tem uma pergunta específica pra ele?
17: Eu tenho. É o mapa do café aqui no Paulista TMC. Hoje Sparvoli está em Pinheiros. A gente está avaliando a inflação do café aqui em São Paulo. Primeiro saber se está tudo tranquilo por aí. Como é que está a movimentação na região, enfim, se deu uma melhorada. E o preço do café, quanto que está por aí?
18: Vamos lá então, pessoal. Primeiramente, a situação aqui da linha Esmeralda. O que acontece? Hoje mais cedo, a Via Mobilidade informou que devido a um furto de cabos ocorrido na madrugada entre ontem e hoje, as linhas 8 Diamante e 9 Esmeralda estavam circulando com velocidade reduzida lá na região de Osasco. Aqui em Pinheiros, na zona oeste de São Paulo, situação normal, inclusive as plataformas bem vazias, até porque esse horário realmente acaba não registrando muitas lotações. Então, por aqui, tudo certo. O problema está sendo lá em Osasco, que está com velocidade reduzida, mas as equipes já estão atuando para os reparos necessários na via aérea das estações Presidente Altino e Osasco, ali das linhas 8 Diamante e 9 Esmeralda. Agora, sobre o café, Rafael Tebas, vamos lá. Eu já tinha vindo aqui há pouco tempo para falar do café do pão na chapa e ele estava a R$13, o combo estava a R$13, ele continua a R$13, então a inflação ainda não chegou por aqui, mas é importante a gente comparar com as outras regiões de São Paulo. Normalmente, a média da capital paulista, de acordo com o que eu tenho percebido por aí, é justamente entre R$10 e R$13 o café com leite e o pão na chapa. Os lugares que foram notados a maior diferença desse preço foi na Faria Lima, com seus R$ 28,50, e na Consolação, ali na região da Avenida Paulista, com R$ 21. Mas, normalmente, o usuário das linhas de metrô e de trem gastam esses R$ 13, R$ 12 na região aqui de São Paulo, seja em Pinheiros, seja na Barra Funda, seja também na região da Sé, normalmente é esse preço. O que varia, na verdade, pessoal, é nas regiões em torno das linhas. Porque dentro das estações, normalmente, R$ 4,00 tabelado em todas as estações aqui de São Paulo. R$ 4,00 o cafezinho bem curtinho, um copinhozinho assim, mas já dá para acordar e encarar o resto do dia.
16: Ai, é uma delicinha,
17: nossa,
16: né?
17: Nossa, já fiquei com vontade aqui. Muito bom.
16: Imagina se estivesse falando de pizza, Ricardo. Ele é assim. Falou do café, pão na chapa, ele tem vontade. Falar de pizza, então.
18: Não, esses dias o Rafael Tebas, ele come pizza fria no café da manhã.
16: Eu sei desse segredo. Esses dias o Thiago Matheus veio aqui falar de agenda gastronômica e ele já, cadê a pizza? Obrigada,
18: não,
16: Ricardo.
18: E outra, antes do meio-dia, 10 horas, 11 horas, o cara falando de pizza. Pra mim é uma sandice completa.
16: Ele tá falando de feijoada já, mentira, gente, feijoada.
17: Essa hora, 11h47. Valeu, Ricardo Sparvoli, então.
16: Obrigado.
17: Com muita informação e reverência também aqui no Paulista TMC e com tudo que importa pra você, inclusive o preço do café nas estações do metrô da CPTM aqui em São Paulo. É, uma pizza cairia bem. Olha, 11h47, trânsito agora, muita gente aqui também. A gente trouxe a informação desde o começo do dia, tá? Desde as 5 da manhã aqui na TMC, uma ocorrência séria que aconteceu na Anhanguera, um caminhão, inclusive, que estava ali transportando carga de garrafas d'água. Essa mercadoria acabou se espalhando pela via, houve um acidente, ninguém ficou ferido, mas foi o suficiente para causar muito transtorno em São Paulo nessa manhã. Os trabalhos foram feitos, agora há interdição apenas no acostamento, mas ainda há trânsito na chegada a São Paulo, na ponte da Anhanguera, que dá acesso à Marginal. 11 horas e 48 minutos.
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16: Transamérica, TMC. 11 horas e 48 minutos. A gente vai ver o que é destaque nesse momento no nosso site tmc.com.br com Marina Fornazieri.
19: Olá, Fernanda. Bom dia. Bom dia, Tebas. Olha, hoje eu trouxe mais de um destaque, então tem bastante coisa pra falar.
16: Ótimo.
19: Mas eu queria começar falando de uma operação da Polícia Civil que foi deflagrada ontem à noite e prendeu 13 pessoas que estavam envolvidas em uma fábrica que fabricava clandestinamente cosméticos falsos da WePink, que é a marca que a influenciadora Virgínia Fonseca é sócia, né? Esse galpão estava instalado na Grande São Paulo e produzia esses cosméticos com embalagens e rótulos praticamente idênticos aos originais. E esses produtos eram vendidos nas redes sociais e também na Feira da Madrugada, no bairro do Brás, na região central de São Paulo. Então, muitos consumidores podem ter sido afetados aí por esses produtos falsos e enganados, né?
16: Pois é, no caso de internet, é aquilo que a gente fala, sempre ir nos canais oficiais.
19: É isso.
16: Qual outro destaque?
19: Vamos lá, o segundo destaque que eu trouxe é de política, porque a Procuradoria-Geral da República fechou hoje um acordo de delação premiada com o empresário Antônio Carlos Freixo Júnior, dono da Entre Investimentos e Participações, relacionados ao filme Dark Horse. É, a suspeita, né, que a empresa do Freixo tenha sido utilizada como intermediária de repasses do banqueiro Daniel Vorcaro para a produção desse filme sobre o ex-presidente Jair Bolsonaro. Esses pagamentos eram feitos a um fundo americano que administrava o dinheiro para o filme e encaminhava os recursos para a produtora responsável. E aí, quais são os próximos passos, né? Enviar essa proposta de delação premiada para o ministro do STF, André Mendonça, que ele é relator, né, do inquérito que investiga se houve alguma ilegalidade, alguma coisa fora do certo ali nesse financiamento.
17: É, e realmente é algo grave, né? A gente vai acompanhar essa delação, essa possível delação premiada.
16: E tem mais destaque, não tem?
19: Tem um último.
16: Olha, que beleza.
19: É, muita informação hoje para os nossos ouvintes. Vamos lá, por fim, eu tenho uma reportagem que é destaque no nosso site, que é um alerta da Agência Meteorológica da ONU. É, o órgão alertou que o fenômeno climático El Niño deve se intensificar ainda mais no ano que vem, né? E se essa previsão se confirmar, os riscos de condições climáticas extremas vão aumentar, trazer muitos impactos na agricultura, no clima, no bolso, né? No nosso dia a dia, no geral.
16: Pois é, são muitos assuntos que importam para você que acompanha o Paulista TMC. Então é golpe de internet que a gente alerta você aqui. É, acabou de falar de El Niño, a gente sempre falando aí de mudanças climáticas e política, né? Que a gente está falando aqui, esse assunto que está em foco todos os dias. Muito obrigada por ter trazido então todos esses destaques aqui do tmc.com.br. Agora 11 horas e 51 minutos.
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16: 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Olha que timaço.
17: É, timaço. Aqui, Leandro Boldac.
21: Beleza, gente?
17: Beleza.
21: Tudo bem, tudo bem, Fê?
17: Boa, e aí, bom dia, e os dia. Destaques?
21: Tô feliz hoje, hein? Tô feliz.
17: É,
21: tô
17: bem. Tá feliz hoje?
21: Tô bem.
17: Tá tranquilo.
21: Tá chegando o feriado.
17: Ah, entendi. Papo de craque tá chegando.
21: Gostei da roupa da...
16: É. Você gostou? Tô de verde, gente.
21: Muito bom. Mas homenagem foi... ao classificado, né? Teminha?
16: Mas foi coincidência.
17: Inclusive... Coincidência, o verde e a felicidade, né? Que tá no ar nesse estúdio. Tudo coincidência.
21: Você tá bem?
16: Eu tô ótima. Você vê que até o nosso painel aqui é verde.
21: Exatamente.
16: Enfim.
17: E aí, Bodaquinha, beleza?
21: Pois é, ó, daqui a pouco vai ter o papo de craque. Aquela loucura maravilhosa que a gente tem aqui. Copa do Brasil, Palmeiras classificado ontem. Não tivemos a remontada santista. E pior, né? Não só não teve a remontada santista, como problemas pro técnico Cuca, lesão do Neymar, Lucas Veríssimo também saiu com problemas.
17: Mas vocês cantaram a bola no papo de craque que eu acompanhei. Ah, pode se machucar e vai se complicar depois.
21: É uma situação, era um risco muito grande, né, que o Santos assumiu. Né, e acho que talvez comovido ali pelos ingressos esgotados, a festa que seria, o Cuca não se sentiu muito confortável em colocar time em reserva. Vamos falar também dos outros times, essa questão do estádio do Corinthians tem dado o que falar, né, informações do São Paulo que pode ter a volta do Caleri pro jogo de sábado. Ih, rapaz, tem muita coisa boa, participação do povo, então fique ligado aqui com a gente, assim que vocês passarem a bola, a gente segue por aqui.
17: Perguntaram aqui, quem ganha o Grenal hoje?
21: Eu tô sabendo, tem gente interessada,
16: essa,
21: né?
16: Pergunta é intencional.
21: Eu sinto informar, mas eu quero que vá pra pênaltis, tá?
16: Aí eu gosto também.
21: Na minha casa,
16: e emoção.
21: Aquele queijinho, né? Pênalti nos outros é uma delícia.
17: É verdade.
21: Eu
17: estou
21: com uma leve sensação que o Inter vai ganhar nos pênaltis.
17: Olha lá, mas aí você vai deixar o nosso chefe irritado.
21: É que não sei, eu tô achando que o Inter vai... E vai ser. E aí é a briga contra o rebaixamento, né? O Inter tá na zona de rebaixamento. Vai ser uma loucura, né?
16: Deixa o Bruno Chiesi tomar a latinha de água com gás em paz.
21: Sinto muito, Bruno, mas eu tô achando que vai dar. É apenas um palpite e Enfim, vamos ver o que, que vai dar.
17: Muito bom. Leandro Baldacchian, então já já papo de craque primeiro tempo. Lembrando que primeiro tem ali horário eleitoral no Dial, no 100.1. Na sequência já vem o papo de craque, mas no YouTube,
21: no YouTube
17: já está disponível o, já agora o papo de craque.
1: E aqui acabou.
17: Já?
1: Obrigada.
21: Opa, então, obrigado a vocês.
1: Beijo, gente.
17: Valeu, gente. Tchau. Até mais.
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26: A história da seleção brasileira feminina em Copas do Mundo começou antes mesmo do primeiro Mundial oficial. Em 1988, na China, o Brasil participou de um torneio que serviu como teste. 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
18: Fala, jacaré. É isso aí, galera, estamos no ar, hein? Vamos lá, já estamos no YouTube, no nosso TMC Esporte, mas a partir de agora você vem com a gente também no 100.1, mais uma edição do Papo de Craque, primeira edição. Sejam todos muito bem-vindos e a partir de agora, até as 2 da tarde, você congela o seu dial, tá no lugar correto. Opinião, descontração, debate, já tava pegando fogo aqui antes da gente vir pro 100.1 da TMC, querendo a sua participação, TMC Esporte no YouTube e no 3025.001, 3025.001, WhatsApp, legal, fera pra você mandar sua mensagem, a sua participação, comigo Leandro Boldaquian e os Serelepes, Cavaleiros da Távola Oval, Ivan Drago, André Galvão, Rick Ricardo e o nosso Dani Bicudo. Estávamos falando sobre a situação do Neymar, tá, gente? Vocês que estão conosco no dial, novamente, sejam muito bem-vindos. Tá, ficou todo mundo com medo aqui, tá? Ontem o André Galvão não assistiu o jogo, o Soler teve que parar 5 vezes na estrada. Assistir, eu fui o único que encorajou todo mundo aqui. Falei pra vocês que o negócio tava resolvido já. E o detalhe, vamos
19: só. O Leandro era o medroso.
18: Não, eu não. Eu
20: tava
18: não.
20: De fralda cheia não, ontem.
18: Senhor, os senhores que estavam aqui querendo me induzir.
20: Tá bom.
18: Os senhores que têm culpa. Eu tava sossegado, sempre estive. Vocês que ficam...
20: Medroso.
18: Querendo me bagunçar. Bom, é o seguinte. Estávamos aqui discutindo sobre o Neymar. A lesão do Neymar, o prejuízo do Santos. E o Neymar agora, há cerca de 5 minutos atrás, fez uma sequência de stories. O que é um story, Ricardo Melo?
20: É postagem, né?
18: Muito bem, que é aquela que fica 24 horas e depois ela some.
20: No Instagram.
18: E cuidado quando você posta coisa, pode sair coisa que você não quer. Ó, pra quem tá com a gente no YouTube, essa é a primeira postagem. Bicudo, me ajuda aí que eu estou sem óculos. Aí não tem nada, é só o Neymar,
21: só o Neymar, mas tem foto preto e branco. Tem o texto, né? Embaixo, deixa eu só pegar aqui.
18: Aí, ó, vamos lá. Isso. No telão. Por favor, Bicudo, me ajuda. O que que tá escrito aí, Bicudo?
21: Infelizmente, senti um incômodo na coxa. Farei exames e espero que não seja nada. Seguiremos de cabeça erguida e foco no processo.
18: E a questão toda agora, nesse próximo story, é linda festa a torcida fez ontem. Fizemos um... dos nossos melhores primeiros tempos, mas não conseguimos nossa classificação, faz parte. Mas trabalho segue, que temos objetivos pela frente. Vamos, Santos. E tem mais um, Daniel? Só
21: tem do gramado.
18: E agora aquela polêmica. Por quê? Queria dar os parabéns ao nosso responsável do campo da Vila Belmiro. Irônico. Ontem foi o pior gramado que a Vila já teve. Cheio de buraco, porque fizeram descompactação um dia antes do jogo. Inacreditável. Além de jogar contra o adversário, nós jogamos também contra o campo. E ainda por cima, fazemos mais força para arranques e freadas durante a corrida, porque o campo está desregular. Não foi à toa que 3 sentiram no primeiro tempo. Parabéns, viu? Ótimo trabalho de merda. Ele coloca em letras garrafais, desculpa até pelo...
20: Que pedrada, hein, cara?
18: E simplesmente uma pedrada no gramado da Vila Belmiro. E um jogador que declara abertamente que não joga no sintético porque...
21: O gramado parecia solto lesões. Ontem, né? Parecia...
18: Tava horroroso.
21: Parecia
18: tava
21: solto.
18: Horroroso.
21: Parecia que ia levantar o gramado
20: eu
21: inteiro.
20: Eu sei o motivo, qualquer momento. A gente até levantou aqui quando a gente estava no YouTube só. O problema são os eventos. O Santos aluga o campo para evento, para empresas.
18: Não, aí não dá, desculpa.
20: Eu mesmo já fiz um evento lá.
19: Eu também já fiz.
20: Os caras alugam.
19: Mas de final de ano,
20: não, assim. Não.
19: Num período que não se mistura com a temporada.
20: Eu fiz agora.
18: Isso é uma coisa que a gente precisava saber. O que é essa descompactação que ele falou que foi feita um dia antes? Eu confesso que eu não sei.
20: Bom, também não sei, mas eu sei que o Santos Futebol Clube aluga o campo para faturar um merreza a mais, entendeu? E porque o último jogo oficial lá foi contra o Mirassol, quer dizer, fazia 10 dias que não tinha jogo na Vila Belmiro, né? Agora, falando em Neymar, quem é que vai assumir essa bronca aí, hein? Quem é que vai assumir a responsa de ter colocado o Neymar, e a gente já havia avisado aqui, que já eram favas contadas... E aí expuseram o melhor jogador, o que faz a diferença, o que tá tirando o Santos do atoleiro, Neymar. Pois é, o cara se machucou, não deveria ter jogado ontem, agora eu tô ouvindo aí uma transferência de responsabilidade, é o presidente, é o Cuca, é o próprio Neymar, alguém vai ter que assumir esse B.O.
18: Meu amigo ChatGPT, ô Ricardo Mello, você conhece o ChatGPT?
0: Cuidado.
18: Ele é um amigo meu, ó. Ele tá colocando que a descompactação do gramado é basicamente um processo de descompactar o solo, ok? Ou seja, aliviar a terra que ficou muito apertada por causa do uso do constante do campo.
20: É o que eu tô te falando,
18: cara. Mas não tem uso constante do campo
20: por quê? Tem, sim, senhor. Acabei de falar. Tem um evento atrás do outro lá.
18: Porra, tô falando.
20: Fala.
18: Do Santos não tem. O Santos não joga toda hora na Vila Belmiro. Então, quero dar razão a você, que tá tendo coisa a mais nesse gramado, que
21: é o uso do time. Não foi a descompactação. Foi a descompactação um dia antes do jogo, com o Santos tendo jogo contra o Mirassol, uma semana e meia antes desse jogo contra o Palmeiras.
20: Eu tenho a impressão que lá no Santos ninguém conversa com ninguém. É um negócio meio que cada departamento é isolado um do outro e ninguém se comunica.
1: Não é só no Santos, não. Porque o Diniz também reclamou na Arena Corinthians.
20: É, os caras se viram ligar e falaram, olha, não faça isso, hein, caboclo. Nós vamos ter um jogo contra o Palmeiras.
18: E só pra completar, ela basicamente é o processo de soltar, né? Como se fosse soltar a terra pra grama voltar a respirar. E é exatamente o que aconteceu ontem. Você via a bola quicando, batendo no... Ih, rapaz... O que, que é isso aí?
0: Esse é o Leandro Bodaquê.
20: Olha, você deve... Com a frase. Você ontem, antes do programa, antes do fim
18: do
20: papo.
18: Jogo, oh, produção, jogo. Vocês aí, vocês jogaram contra o patrimônio aí, hein?
20: O chupa-chupeta é até hoje.
21: Imagina fazer uma montagem dessa.
18: Essa fraudona aí
21: tá bem que boa, não fiz nada.
18: Em mim, hein? Ainda bem que vocês colocaram a parte da frente, só.
0: Que isso? Que isso, gente?
18: Não. Deixa eu te falar uma coisa, eu tava mesmo, tá? Eu não tenho problema de admitir, não, porque eu tenho respeito pelos adversários. Os caras que
20: respeito não, fala a verdade, você não tava confiando no teu time.
18: Os caras que tudo tava já colocando, né? Não precisa nem jogar.
21: Você respeitou tá mais o Santos que quem trabalha no Santos.
20: Ele não respeitou o Bicudo, ele não respeitou patavina nenhuma. Ele tava com medo do time dele abrir as pernas. A verdade é essa.
18: Gente, tira daqui isso aqui, eu de fralda, pô. Dá licença.
21: Posso ler o que tá escrito no site do Santos sobre o monitoramento do gramado?
18: Pode.
21: Acho que é importante.
0: Claro, no próprio Santos, então. Mas qual a justificativa do clube?
21: Monitoramento de dados e avaliação de performance. A gestão do gramado do Santos Futebol Clube é guiada por dados. O sucesso desse plano de inverno será acompanhado por indicadores técnicos e objetivos de performance, medidos a cada 15 dias pela equipe de manutenção. Esses dados são registrados em planilhas padronizadas, permitindo decisões rápidas e garantindo que a Vila Belmiro entregue sempre o melhor palco para os nossos atletas.
0: Cara, mas tem uma data FIFA agora, daqui a 3 semanas tem uma data FIFA, cara. Por que que não poderia fazer esse procedimento aí durante a data FIFA parada? Vai ser uma paradona, 16 dias de data FIFA, cara. Que loucura isso,
18: cara. E aí vocês concordam, gente?
0: É muita incompetência. O Neymar tá certo. As pessoas falam do Neymar, né, que ele realmente tem alguns comportamentos que, de repente, não combinam tanto com um jogador de futebol, mas nisso aí, ele tá sendo um líder. Ele tá sendo um líder dentro do Santos. Ele tá falando a verdade, ele tá abrindo a boca, ele tá expondo, né, a incompetência de quem trabalha lá dentro e trabalha mal. Né, o Neymar tá fazendo certinho aí. Ele tá sendo o líder do grupo. Isso é uma vergonha, cara. O gramado que foi apresentado na Vila Belmiro para o jogo de ontem, Santos e Palmeiras, foi uma vergonha. E o Neymar fala pelos outros também, porque ele disse que não foi o único, e é verdade, porque o Barreal...
18: 3 se machucaram no primeiro tempo.
0: O Barreal já tinha saído antes dele, cara. Já tinha saído antes dele, e agora? Quem vai pagar o prejuízo agora?
18: E aí reacende aquela discussão da questão do sintético, não tem como, né? Não tem como. E perde força quem não defende, né? Quem joga contra.
21: Esquece o sintético.
18: Não, mas é uma discussão, Ivan Drago, que ele mesmo levanta bandeiras.
1: Não, fato é...
18: Ele levanta várias bandeiras e ele tá sendo vítima do gramado do time dele.
1: Eu tenho alguns questionamentos. O primeiro deles, a comissão técnica tinha ciência da qualidade do gramado pro jogo contra o Palmeiras? Tinha ciência e avisou o Neymar? O Neymar sabia... Porque essa poderia ser uma decisão
18: em conjunto. Mas ele jogou contra o Mirassol e também reclamou há 10 dias atrás.
1: Mas eles encontraram um gramado pior.
20: Bem pior. Bem pior.
1: Eles encontraram um gramado pior.
18: Mas aí, por exemplo, peraí, eu joguei contra o Mirassol no sábado. Vou jogar de novo. E aí, galera, vocês arrumaram o gramado? Vamos lá ver se o gramado tá bom?
1: É isso. Gente, porra, é o mínimo, se o gramado não tiver em perfeitas condições, acho que eu não vou colocar o Neymar, hein? Neymar, você tá sabendo que o gramado tá ruim?
18: Nossa, mas quanto erro, gente do céu.
0: Não, porque ele fez o aquecimento, né?
1: E ele reclamou com o Léo.
0: E no aquecimento ele já reclamou, né? Então, porra, é claro que o estádio estava cheio. Nós falamos aqui no YouTube, né, na meia hora antes de começar o programa, nós falamos que, infelizmente, né, para o torcedor do Santos, infelizmente, o que houve ontem foi uma grande ilusão coletiva, né? Então,
18: Ah, você tá tirando o brilho de uma noite como essa agora?
0: Não, não, pelo contrário.
18: Ilusão
0: pelo contrário.
18: De quem? Quem elogiou quem?
0: Eu como uma pessoa que trabalho com o futebol, mas respeito, acho inclusive que faz parte do trabalho, respeito aquilo que o futebol tem de melhor, que é a emoção, que são os sentimentos, né, que é a forma pura como ele é curtido pelas pessoas, principalmente as crianças, essa coisa toda. Eu aqui não vou apontar o dedo agora e dizer que todo mundo estava errado e que era ridículo todo mundo pensar que podia virar contra o Palmeiras. Eu não vou fazer isso. Eu não vou apontar o dedo para ninguém. A culpa não foi do Cuca, a culpa não foi do Neymar, que falou que ia se divertir lá e inflamou a torcida.
20: Foi de quem a culpa?
0: E a culpa não foi da torcida, que acreditou nisso.
20: Então tem alguém. Quem é o culpado?
0: O dia que...
20: Mordomo.
18: Calma, só um detalhe. Calma. A postagem do Marcelo Teixeira agora também, tá?
21: Não, foi agora não. Foi agora, antes do jogo. Ah, foi antes do jogo.
18: Então, ó, ele tá postando aqui a foto da Vila Belmiro, o gramado bonito.
21: Legenda,
18: né?
21: Ali, pronto pra hoje.
18: Maquiado, exatamente. Então...
0: Tá. E a culpa também, obviamente, não foi da torcida que acreditou, porque se o dia que a gente tiver que falar pra torcida parar de acreditar, aí acabou o futebol.
18: Então eles estavam vivendo um surto coletivo de uma ilusão.
0: Isso existe. Aconteceu com o Santos ontem, poderia ter acontecido com outras equipes, como já aconteceu na história, com muitas outras equipes. Isso existe no futebol. Agora, nós precisamos reconhecer que essa grande ilusão coletiva causou um estrago que
20: muita gente
18: não imaginava. Deixa eu só entender o seu raciocínio,
20: Galvão. O profissional não tem que viver de ilusão.
3: Exatamente,
20: tem que
3: Galvão,
20: viver de profissionalismo.
3: Deixa eu só entender. O Melo, nesse caso, tem razão. Essa ilusão coletiva que você cita...
0: Aconteceu, não aconteceu?
3: Tudo bem quando ela vem de fora pra dentro. De dentro pra fora, as decisões são técnicas. Elas são profissionais. Do mesmo jeito que o Cuca tirou o Neymar do primeiro duelo, ele poderia ter tirado do segundo. Seria o mais coerente, inclusive.
21: Sim.
3: Eu, por exemplo, defendi aqui que o Neymar poderia jogar alguns minutos na partida contra o Palmeiras no primeiro duelo e alguns minutos no segundo, para ele estar com o restante do grupo. A presença dele sempre conta. Agora, a partir do momento em que você já tem uma situação muito complicada, porque você perdeu o primeiro duelo por 3-0, o adversário é melhor que você. E o gramado onde você vai atuar tá ruim? Essa decisão poderia ter sido outra.
0: Já tinham vendido todos os ingressos.
18: Aí que eu acho que tá o X da questão. Vendeu tudo, tinha tudo organizado.
20: Ô Galvão, o Santos é uma equipe grande. Você tá tratando o Santos como se fosse um time de esquina.
0: Independentemente
20: de ter que virar 3-0, uma remontada. Ia estar cheio o estádio, porque o Santos é uma equipe grande. Ou não é?
18: Não. Quartas de final de Copa do Brasil.
20: Independentemente de qualquer coisa, a torcida iria lotar.
0: Não é verdade.
20: Como não?
0: Você acha que... Se na quinta-feira...
20: Você acha que não ia ninguém lá?
0: Dos 3-0 do Palmeiras no jogo do Nubank Park, se o Santos já sinalizasse pra sua torcida que no segundo jogo iam jogar só os reservas...
20: O problema não foi contra o Palmeiras. O problema pode ter havido uma ilusão do torcedor. Não no que ele viu na última quarta-feira, e sim no que ele viu no final de semana, na vitória contra o Corinthians. O próprio torcedor deve ter embutido na cabeça dele,
18: claro.
20: Falou, pô, é possível, vamos pra dentro, ganhamos do Corinthians, a gente nunca ganhou lá, nunca havia ganho lá. Agora vamos. Então concordo, acho que o próprio torcedor imbuído dessa ideia...
18: E é uma noite de Copa, cara. Uma noite que você tá vivendo ali.
20: Não foi
18: você
20: em
18: tá
20: relação vivendo... ao primeiro
18: eu
20: jogo lá.
18: Eu acho assim, Galva. O cara pode até ir do tipo... Pô, não vai acontecer. Mas ele vai curtir o momento. Ele pode... No íntimo dele ali, achar que realmente é muito difícil, improvável. Mas o cara... Vai,
20: o Santos, a gente tá falando do Santos, caramba.
21: Eu acho que ontem...
18: Fogo lá na rua...
21: Então, eu acho que ontem ainda tinha esse caráter de... A gente vai fazer a nossa parte, independente do resultado. A festa já estava pronta, a arrecadação foi feita antes do primeiro jogo. Então, ninguém sabia quanto que ia ser, mas a festa já estava preparada. Então acho que teve esse caráter de vamos fazer a nossa parte e vendo o que dá.
18: Prepara, Bicudo, algumas interações. O Scorso vai entrar com a gente daqui a pouco, ao vivo, com as informações complementares dessa questão
0: que
18: toda.
0: O que todo mundo quer saber agora é o tamanho do prejuízo.
18: É o tamanho do prejuízo.
0: É isso que todo mundo quer saber. O Neymar vai ficar fora quanto tempo? Ou não vai ficar fora? Ou saiu só por precaução? É isso que todo mundo quer saber agora, porque a temporada do Santos tem jogos muito mais importantes a partir de agora. O de ontem já tinha ido, né?
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18: Isso aí, meio de 49. A gente tá na discussão aqui no intervalo, né? Durante. É, com, no YouTube, né? A gente continua no YouTube batendo papo. E o Melo tá trazendo um ponto aqui da questão do, do. Da qualidade de trabalho de muitos clubes associativos, não só pelo fato de serem associativos, mas porque hoje em dia conota muito que falta profissionalismo para esses clubes. Perfeito?
20: Perfeito.
18: A impressão que dá, Melo, é que a gente conviveu durante muito tempo, né, com essas questões, mas não parece que tá demais? Não parece que tá... Que, só a gente tá citando isso porque, Ivan, traga a mensagem de novo do nosso amigo, por favor, para quem não tava com a gente no dial, no 100.1 da TMC, o Ivan trouxe uma mensagem de um amigo que mandou pra ele, um ouvinte,
3: verdade,
18: aqui nosso, né?
3: Na verdade, ele é um ouvinte.
18: Ouvinte nosso,
3: ele, sim, é um ouvinte, né? Apenas que tá aqui...
18: Mas é um amigo, Ivan, é, Drago. Todos, sim, os ouvintes, sim, são os nossos, sim, amigos. Sim, sim,
3: sim. Não, yes,
18: não?
3: Enfim, você entendeu o que eu quero colocar aqui.
18: Tá bom, vai logo, lê a mensagem aí. Bagunçou o tipo
0: são técnico. Amigos ou não são amigos?
3: É, mas é o seguinte, bugou, ele coloca aqui...
18: Pane no sistema.
3: Ele me mandou é um direct.
0: Tem alguns que não fazem questão.
3: Não, de... mas ele é. Ele é um rapaz muito educado.
20: De mostrar essa amizade. Deixa o cotonete ler.
18: Vai,
20: deixa
18: o cotonete, vamos logo, Ivan Drago.
3: O direct é o seguinte. Boa tarde, Ivan, tudo bem? Já trabalhei com manutenção de gramados e descompactação de gramado. O campo fica assim, cheio de buracos. Lembro que a gente fazia o trabalho uma semana antes de qualquer atividade. Um dia antes, como o Neymar falou, o caso é grave. Então estou com o Neymar nessa. Abraços
18: não,
3: a todos.
18: Não se supera cada dia, assim, o nível de amadorismo dessa galera. Pra mim, nós estamos chegando num nível, assim, que eu jamais imaginei.
3: Não.
18: Cada coisa, não só no Santos, tá, gente?
20: Mas por que a coisa tá mais escancarada agora?
18: Por quê?
20: Porque... Alguns clubes, a maioria, muitos clubes, inclusive agora que disputam a Série A, estão se tornando SAF. E o que, que esses caras fazem? Coloca gente do ramo para dirigir, para comandar.
18: Mas o que, que tem a ver os outros times com esse erro do Santos ontem, por exemplo?
20: Os outros clubes associativos é o cara da carteirinha que ajudou a eleger o último presidente.
0: Como se nas SAFs todas as SAFs fossem exemplo.
20: É o cara da carteirinha que é responsável pelo gramado ou pelo departamento que o
3: geralmente é uma empresa terceirizada que cuida dessa parte.
18: Um dia antes a descompactação...
20: Então, mas a empresa terceirizada chega pro cara que não entende nada, só tem uma carteirinha lá porque ajudou a eleger o presidente. Falou, precisamos descompactar aí o gramado. Ah, então mete bala aí, tio.
18: Mas ele não vai nem procurar saber o que é isso.
20: Vai procurar saber o quê? O cara não sabe nem nada. Aí ele vai falar o quê? Quando estoura a bomba, ele vai falar: é, mas o especialista, a empresa contratada, disse que tinha que fazer.
3: O que eu não compreendo é a falta de comunicação, como teve recentemente no Corinthians, quando o Diniz vem a público falar. É o seguinte, é o piso onde os caras vão desfilar, certo?
18: É tão simples, né?
3: Gente,
18: como um mais um,
3: precisamos conversar sobre o gramado de domingo.
18: É isso.
3: O gramado vai estar nessas condições. Infelizmente aconteceu isso. Você prepara as pessoas, você toma decisões a partir do momento em que você recebe informações. O Neymar não pode se surpreender pisando no gramado minutos antes da partida.
18: Isso em qualquer empresa.
3: A delegação, a comissão técnica do Diniz não pode ser surpreendida. É sobre isso. É sobre comunicação, é se preparar. O palco do jogo vai estar nas seguintes condições. O que chamou bastante a atenção de todos é o Neymar chamando o Léo, que faz parte da diretoria, para falar: Léo, que gramado é esse? Como é que os caras foram surpreendidos num jogo decisivo? Agora o craque do time se lesionou.
0: Agora eu vou falar também sobre o Léo, tá? E nós acabamos de ver o Renatinho... apresentando o Arthur Melo, né? Então, o time do Santos, ele tem lá seus compromissos, o treinador tem a planilha de treinamentos, né? E com certeza o Cuca fez as atividades ali no CT Rei Pelé. E o Léo? E o Renatinho?
18: Que susto que ele me
0: que
18: deu.
0: Que são caras que jogaram no clube, tem uma história dentro do Santos, e hoje... estão dentro do Santos Futebol Clube.
21: Se eu não me engano, o Renatinho não tem cargo.
0: É, hoje ele foi lá apresentar o Arthur Melo.
21: Faz,
0: né,
21: isso normalmente com ídolos. Quem tem cargo de jogador é o Elano e o Léo.
0: Elano, bem lembrado, também tinha esquecido. Onde eles estavam?
20: E num ar-condicionado. Você acha que esses caras vão fazer vistoria de gramado antes do jogo? Tem que fazer. Mas não fizeram.
18: Isso é uma empresa séria.
20: Esses caras estão lá no segundo e no terceiro andar na Vila Belmiro, na frente de um computador, dando uma de executivo. Mas por quê? E não tem que fiscalizar o que tem.
18: Mas o trabalho desses caras no campo, na rua.
20: Mas no campo ele vai lá no CT.
0: Não,
20: pra ele está tudo certo lá. Não. Eu duvido que esses caras. Mas eu duvido que esses caras foram lá fiscalizar o gramado um dia antes do jogo. Vocês lembram
18: que o Neymar falou que o chuveiro era o mesmo?
0: Deveriam.
20: O André Galvão tem razão. Eles deveriam ter feito isso, mas eu duvido que fizeram.
0: Como eles foram jogadores de futebol, eles com certeza eles já teriam a percepção do campo na hora.
2: Mas peraí.
0: Eles deveriam estar lá, cara.
2: O Bicudo, a nossa produção, acabou de exibir uma foto do Marcelo Teixeira na data do jogo, atestando o gramado. Ou seja, o presidente do clube foi até lá, olhou pro gramado, conversou, eu imagino, com algumas pessoas. Ele não recebeu nenhuma informação.
18: Mas da arquibancada, porque não sei se ele pisou no gramado.
20: Não, foi lá, foi a foto dos caras que mandaram pro presidente. Mas
18: ele mandou uma foto editada, também não teve isso que ele postou uma foto uma vez que tava editada, tava sem uma parte da vila.
21: Eu não sei se ele não recebeu. Não sei se ele procurou saber informações sobre o gramado. Se
0: foi ele, se foi algum assessor.
20: Algum assessor tirou a foto e falou, tá bem maquiado, hein, ó. Ô, presidente, olha aí, ó, passamos uma tinta, ó. E aí tirou a foto e mandou pro presidente. E agora, depois da acusação do Neymar, o presidente é até uma tentativa de se defender.
0: Não,
20: o presidente não, colocando isso aí.
0: Não, ele postou ontem.
18: Isso foi ontem, isso antes do jogo.
21: Ontem, antes do jogo.
18: Antes do jogo,
20: então ontem, retiro. Algum assessor dele lá... Ou você acha que foi o presidente que foi tirar essa foto?
18: Não, não foi. Então, pronto pra hoje. Isso aqui foi no dia do jogo, ontem à tarde.
21: O Arthur falou também sobre a condição do gramado ontem e ele nem jogou. É, na coletiva que a gente
18: abre aspas para o Arthur.
21: Não cheguei a entrar em campo, fiquei da lateral para fora. Dali parecia estar realmente um pouco ruim. Eu joguei muitas vezes, talvez tenha sido o pior gramado que eu vi.
18: Nossa.
21: Não sei o que aconteceu, se muita chuva, enfim. No meu ponto de vista, estava crítica a condição do gramado. Não sei se é sempre assim, aqui quando joguei estava muito melhor. Neymar se posicionou em relação ao gramado com razão. Prejudica atleta, expõe a algo que não era necessário. Talvez uma lesão, enfim, coisas do futebol.
18: E o time precisa do estádio, precisa da torcida pra fazer ponto.
20: Caramba, agora... que pedrada num cara que nem chegou.
18: Acabou vestir de chegar.
21: A live caiu, tá, depois dessa pergunta, é importante dizer.
0: Mas no fim...
18: Tiraram da tomada o fio?
0: No fim, então, chegamos à conclusão, né, depois de tudo isso, né, depois desse gramado horroroso, do Neymar ter machucado...
18: Que não tinha que ter jogado.
0: Do Barreal... Nós chegamos à conclusão final que o Santos ontem viveu uma grande ilusão e desperdiçou, né, minutos importantes da temporada dele, Santos. Os caras não deveriam ter jogado.
18: Ô, Melo.
0: O Cuca, né, o Cuca, ele acabou entrando na onda. Cedeu a essa grande ilusão da torcida, né? E aconteceu o que aconteceu. Não só da torcida. E grande ilusão criada desde o Neymar, que falou que ia se divertir. Nós falamos aqui durante a semana, isso não existe. Onde já se viu alguém fala em se divertir no futebol?
2: Não, isso passou. Exato. Ou não passou por quantas pessoas que fazem parte do futebol do Santos?
18: Vou trazer o Escórcio pra...
2: Porque fica tudo centralizado no treinador, né? Daqui a pouco ele tem que se deslocar pra entender se o gramado tá com a gestão, tá,
21: vou mandar pro DTV pra gente ilustrar também.
18: É, o Emerson, ele é Emerson conselheiro, tá tapete, hashtag tapete.
21: Ontem também, gramado, antes do jogo.
20: Agora é o seguinte. Ô,
18: Melo, qual que foi a última grande ilusão que você viveu, Ricardo Melo?
0: Ah, o Melo viveu algumas.
18: Não, qual assim a que você fala, assim, você viveu uma ilusão, mas que foi momentânea, rápida e...
0: Não.
18: Só uma ilusão como ontem, o Dragão, você tá falando que o Santista viveu?
20: Não,
18: você ilusão. Não teve mais ilusão nenhuma na vida, Ricardo
20: Melo? Não. Você nem ilusão e nem
18: um super caminhão que tinha muitas tecnologias.
20: Não, que eu sou bem centrado, não. Não. Um caminhão desse que tem muita tecnologia custa mais de 1 milhão e cacetada.
18: Bolachas com requeijão cremoso da Antuérpia também não.
20: Agora o Santos, tudo bem.
18: Tudo bem, não.
20: O Neymar tá contundido. A gente não sabe qual período que ele vai ficar fora. Mas chegou o Arthur. O Rosinei pode entrar Rodinei.
3: O Rui tá comentando. O encontrei outro dia.
20: É, ele jogou bola fina,
18: jogou contra a gente.
20: Rodinei. O Rodinei, não sei se... Agora não dá pra estrear, mas contra o Galo dá. Quer dizer, né? Perde um jogador que estava fazendo a diferença, mas tem reposição. Talvez não à altura, mas bons nomes, né? Então o Santos não dá para seguir do jeito que tá com esses dois chegando aí.
18: Só um detalhe que o Emerson é Showbi, o meu amigo Bicu.
21: Showbi.
18: Aí é o seguinte, ele, como envelhece rápido e mal, né? Hashtag tapete pra quem tá no rádio, né?
0: Foi antes do jogo.
18: Antes do jogo. Tira uma foto da arquibancada. Parabéns, Alexandre. Alexandre
21: é um dos Libranji, conselheiros também.
18: E todos do hashtag patrimônio, deve ser o grupo. Esse
20: é o cara da carteirinha. É o da carteirinha.
18: Arroba Santos, hashtag gestão MT, Marcelo Teixeira. Então,
21: coisa
18: quer dizer,
21: boa, né? Coisa boa.
18: O que era pra ser algo muito bom, no fim das contas, ele vai tirar isso aqui logo. Então, tira do story isso aí,
0: então,
18: meu.
0: Então já temos pra quem ligar aí pra perguntar.
20: O responsável, Alexandre Librandi.
0: Alexandre Librandi. Já temos um responsável.
20: Aí você vê lá. E todos do patrimônio.
3: Mas quem é o Showbi?
21: Showbi é conselheiro do
3: conselheiro.
21: Santos.
3: Conselheiro do Santos.
20: É, e o Alexandre Librandi deve ser o parceiro dele sentado no Conselho Deliberativo.
0: Melo, calma, não sabemos. Não custa a gente procurar saber quem é. Calma.
20: Mas você tem dúvida que é conselheiro?
0: Calma. Calma, Melo. Calma, só isso.
18: Ele é muito bom, cara.
20: Você tem dúvida?
18: Não, eu não sei quem é, mas...
20: Não, dá pra puxar. Joga o nome dele aí, vê se é conselheiro do Santos. Pra gente já minimizar aqui qualquer erro.
0: Seria legal, bacana, se a gente conseguisse...
20: O Bicudinho vai fazer isso aí pra gente.
0: Ele parece...
20: Quem é Alexandre Librandi? Você é conselheiro do Santos?
18: Pra amanhã a gente vai dar esse gás.
20: Procura aí, dá pra ver agora.
18: Não, tô falando pra tentar uma prosa com o rapaz.
20: Ah, com prosa.
18: Uma prosinha com o rapaz. É, Galvão, então, a notícia é hoje. Mas, enfim, enquanto vocês terminam de... Enquanto você procura aí, meu amigo Dani Bicudo, porque tem coisa pra você caçar, o Ricardo Melo te deu uma super missão, eu quero informar que sonhar é o que nos move em direção aos nossos objetivos e ter saúde é essencial para alcançá-los. 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Daqui a pouco, Lucas Escorcio ao vivo com a gente, diretamente da Baixada Santista, também com informações do Santos. E também daqui a pouco o Palmeiras, né? O Palmeiras lá do classificado desse confronto da Copa do Brasil. Pra gente finalizar este assunto, Bix.
21: O Alexandre Librandi é responsável pelo Departamento de Patrimônio do Santos. Não é um conselheiro, portanto.
18: Departamento de Patrimônio.
3: Ele é remunerado? Ele não é conselheiro, ele é remunerado?
18: Precisava só entender. Eu entendi.
3: Ou ele é um abnegado?
18: O que é o Departamento de Patrimônio? Foi que cuida do que o clube já...
20: Não, tudo que diz respeito a patrimônio, desde uma mesa, uma cadeira...
18: Até troféu, tudo.
20: O que, na hora que chega
0: da vila.
20: Tudo que tem dentro do clube é responsável...
18: Quem é o seu diretor de patrimônio, Rick?
20: Não, eu já fui. Então, eu, por exemplo, se tivesse essa mesa aqui, iam lá no essa cadeira... Olha, a gente vai ter que crescer aqui, fazer nesse andar, eu preciso de 30 mesas, tem aí no nosso estoque. Aí o diretor de patrimônio vai lá, não, tem aqui, tem como, ou vai ter que comprar.
18: Você já foi isso também, né?
3: Você, Melo, cuida do seu próprio patrimônio?
20: Eu tô meio desleixado.
3: Percebe-se, você simplesmente largou o pescoço, né?
20: Não tem nada a ver um negócio com o outro. Aí, ô apresentador, falou de pescoço.
18: Se você procurar
20: coisa
18: no estoque,
20: que não tem nada a ver.
18: Se você procurar no estoque o pescoço, você não acha.
20: Então, mas o diretor de patrimônio, ele sabe tudo. Tem ventilador? Tem. Tem ar-condicionado? Tem.
18: Cara, você fez de tudo. Você animava festa infantil vestido de palhaço, motorista de caminhão, foi campeão de ginástica.
20: Eu fui feirante.
18: Feirante, vendedor de churros.
20: Não, eu tenho um food truck de churros, mas eu nunca mexi.
18: Você só come.
20: Eu nunca botei a mão na massa.
18: Ó quem tá com a gente aqui, ó, diretamente no gramado da Vila Belmiro. Ah, mais oportuno que isso não, hein, Escórcio? Seja muito bem-vindo, meu amigo, um prazer recebê-lo aqui na TMC, no Papo Primeira Edição.
1: Fala, Leandro Boldaquian, amigos ligados no Papo de Craque, primeira edição. Tava aqui agora há pouco acompanhando a apresentação do Arthur Melo, né? O meio-campista que chegou, contrato de 4 meses, vai ganhar entre 800 mil a 1 milhão de reais por mês. Vem aí pra reforçar o Peixe, que sofreu com lesões por conta disso aqui, ó, do gramado da Vila Belmiro. Tô aqui agora, acabei de sair da sala de imprensa. Eu fiz uma pergunta pra ele, perguntando se ele poderia projetar o restante da temporada do Santos, né? O Santos que tá em 14º no Brasileiro, pega nas quartas de final o Galo, né, da Sul-Americana. E ele falou que não gosta muito de falar sobre isso, que ele já se frustrou muito de se projetar para o restante da temporada, mas que está disposto a jogar de 10, jogar de volante, jogar de lateral se precisar. Está gostando muito dos treinos, segundo ele, que já fez 2 treinos no comando técnico do Cuca e que agora deve estrear justamente contra o Inter. Ele que estava no Grêmio anteriormente, jogou 8 grenais nas suas 2 passagens e agora deve estrear pelo Santos justamente contra o

0: E perguntaram até pro Arthur Melo, né, o que que ele achou disso. Ele falou, perguntaram, ah, você tava aqui ontem, o que que você achou do gramado? Você chegou a ver o gramado? Ele falou que sim. Ele foi junto com o Neymar, falou que foi um dos piores gramados que ele já viu na Vila Belmiro. Ele que jogou aqui inúmeras vezes representando o Grêmio, falou que o gramado estava muito, mas muito abaixo. E a realidade é essa, Lele. Eu tô aqui, eu consigo confirmar isso aqui. O gramado tem vários, inclusive tem um gato passando no meio do gramado agora
1: Você
0: ali. Não
1: viu
0: sei se
1: isso
0: vocês
1: aí?
0: conseguem
1: Não, esse
0: ver.
1: gato é da
0: É,
1: casa.
0: pois é. Não, sim, mas o gramado tá bem abaixo mesmo. Tá com alguns buracos, né? Não são poucos buracos, são alguns e um é bem grande aqui próximo da área do escanteio. Então, enfim,
1: Ó, o gato tá.
0: não sei o que aconteceu, né? O Neymar veio a público falando que fizeram uma descompressão antes. O Santos ainda não se pronunciou sobre a repercussão negativa do gramado, na partida contra o Palmeiras.
2: É, não espanta o galo, não,
1: Galo?
2: o gato,
1: Porra.
2: o Scorcio, porque ele é responsável para adubar o gramado.
1: E como que
2: Deixa
1: ele
2: ele.
1: faz
0: Ah,
1: isso?
0: sim.
2: Não.
1: Como que ele. Por que que ele tá girando ali atrás, mano?
2: Então, agora é o seguinte, eu mandei uma mensagem pro Fará. Ele conhece, sim, o Alexandre Librante, diz que é funcionário há muitos anos do Santos, não é conselheiro, é um cara capacitado,
3: Tá vendo
2: e acho
3: como
2: que
3: você
2: não
3: tem que
2: tem,
3: ter cuidado?
2: e não tem nada a ver, acho que, com a responsabilidade do gramado. Acho que o gramado não é com ele.
1: Boa.
2: Mas enfim, mas é um cara que trabalha há muitos anos lá.
3: Quem atribuiu a ele foi um outro conselheiro do
1: Sim.
3: Santos,
2: né?
3: Foi um
2: E
3: outro conselheiro do Santos que
4: acho que entrou nisso
3: escreveu lá o nome
4: por
3: dele.
4: conta dele ser gerente de patrimônio, o Santos considera a Vila um patrimônio.
1: É que
4: Eu acho que
1: calma,
4: entrou
1: né?
4: nessa.
1: Tem que ver. Naquele momento ele estava elogiando, entre aspas, o filho bonito, ó, esse aqui. Agora, quando tá ruim, vamos ver quem vai assumir essa aí, né? Porque agora não sou eu. Ah, não sou eu, é fulano, é ciclano, é a chuva, é o vento, é o Scorcio que tá lá fazendo a. Cada hora vão achar um negócio. Quando o filho é feio, assim, ninguém quer, aí, meu irmão, ninguém quer pegar agora se.
3: Mas que não era
1: Se é bonito.
3: conselheiro, não
1: Então o
3: era.
1: senhor
3: Não
1: se
3: era, não
1: desculpe com
3: era.
1: ele também.
2: Desculpa,
1: Tá bom,
2: desculpa.
1: você tá perdoado,
2: Mas tá lá, o Fará, ele trabalhou no Santos, ele falou que conhece, cara, muito gente boa, então acredito no Fará, claro. Agora uma pergunta pro Scorcio, alguém vai assumir o BO da contusão aí do Neymar ou estão aí no tal de transferência de responsabilidade,
3: Não,
2: Scorcio?
3: é isso que nós queremos saber, Scorcio. A informação que todo santista quer saber e daí, né? Agora, o que que aconteceu com o Neymar, com o Barreal? Todo jogador conta nessa hora, né? São só partidas decisivas daqui para frente. Ou ainda não tem essa resposta, Scorcio?
0: Ainda não tem essa resposta de forma oficial. Os atletas foram para o CT Rei Pelé treinar hoje pela manhã, que fica 7 minutinhos daqui da Vila Belmiro. A impressão que as pessoas estão tendo é que Neymar deve perder, sim, alguns jogos. Alguns jogos. Tanto é que, para o Arthur Melo, o tom das perguntas foi: você vai assumir a bronca agora que o Neymar saiu? Quando que você pode estrear? Quase num clamor assim. Quando você estreia? Pelo amor de Deus, precisamos de meia. Então, a situação tá nesse sentido. Mais pra frente do dia, com certeza, a gente deve ter alguma atualização sobre o Barreal, sobre o Gustavinho também, que foi desfalque ontem, sobre o Lucas Veríssimo e, é claro, sobre o Neymar.
1: Boa, Scorcio! Parabéns aí pelo trabalho, Ricardo Melo. Pro Scorcio ir almoçar, qual que é a sua indicação ali perto?
2: Bar do Carlinhos. Bar do
4: Ele
2: Carlinhos.
4: ama o
2: Só
4: Bar do
2: atravessar o canal.
4: Carlinhos. Ele ama o
1: O
4: Bar do
1: que que ele come no
4: Carlinhos.
1: Bar do Carlinhos?
2: Lá o que mais tem é opções.
1: Não, mas eu, mais uma. Dá
3: O que que você comia?
2: Hoje seria um bife à parmegiana, bife de contrafilé.
1: Frango não, né?
2: Não, frango não. Tem também o
3: É
2: parmegiana
3: bom,
2: de
3: frango. Que
2: frango,
3: bom, que bom.
1: Uma
2: mas
1: aí,
2: saladinha.
1: hoje, acho que estamos num peixinho, uma coisa de frutos do
2: Você
1: mar.
2: pediu a minha opinião, eu dei.
1: Não, mas eu
2: Agora.
1: quero uma opinião frutos do mar, porque comer a parmegiana pode comer aqui também, mas lá os peixão são, né, da hora, né, velho? Eles têm umas. Pescado da hora
2: Tem
1: ali.
2: também, mas
1: Tem parmegiana
2: eu
1: de peixe, por exemplo, pescado?
2: não, lá não,
1: Não? Ah,
2: não,
1: tá. Pô, tá bom.
2: lá não.
1: Fiquei com fome agora. Tchau, Scorcio. Obrigado aí pela participação.
0: Falou.
1: Tamo
2: Tu
1: junto.
2: vai
1: Valeu
2: pagar coisa de
1: demais.
2: 60 e tantos mangos lá no, mas vale a
1: E
2: pena.
1: você sabe o que que é o pior? Que eu acho que vai ser a. Ele faz aqui, ó. Né? Ele faz o sinal da lesão no
4: Na
1: músculo da frente.
4: frente,
1: Não aquela
4: né?
1: que
4: Na
1: o
4: frente.
1: Romário fazia, né? Que ele sai. É aqui, ele começa. É o do chute, né? É o reto femoral, Ivan Drago. É isso?
3: Não sei.
1: Ah, Ivan Drago, pelo amor de
3: Porra,
1: Deus.
3: eu sou médico agora?
1: Uma
3: Eu
1: hora,
3: tenho que
1: 10
3: saber de
1: minutos.
3: tudo.
1: Daqui a pouco a gente vai falar do Palmeiras com o Gustavo Soler, hein? O lado classificado da história. 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
5: Se eu pudesse, o que eu comeria
1: O
5: agora?
1: quê?
5: Eu comeria
1: Ah.
5: um canapé.

0: Canapé?
1: De linguiça Blumenau com mostarda Dijon.
0: Nossa
2: senhora. Olha só. Uma linguiça Blumenau.
0: É. Que excêntrico, hein?
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0: Uma hora mais 15 minutos. Bom, a discussão maravilhosa. Acho que ficou claro aí que essa questão ainda vai trazer mais desdobramentos em relação ao gramado da Vila Belmiro e também a qualquer momento, assim que tivermos as novidades, né, sobre as lesões, né, quanto tempo, qual
20: qual o grau da lesão do Neymar, né? Enfim, das opções todas do Cuca e dos jogadores do Santos. Domingo tem jogo contra o Inter, mas agora o lado classificado desse embate. Tava cheio de medo ontem, né, Soler? Ficou parando na estrada pra ir no banheiro, que eu fiquei sabendo. No fim das contas, deu
21: cara, acho que isso vai relaxar agora, né, Lelê?
20: Boa tarde, Gustavo Soler. Você tá bem, né, Soler?
22: Tudo bom, Lelê? Um abraço tudo pra bem, você, Soler. Pra todo mundo que está conosco aqui no Papo de Crack, primeira edição. Fiquei realmente com medo, né? Fiquei com medo de chegar cada vez mais tarde, né? Porque nosso mini colono... Pra pisar no acelerador demora uma semaninha,
20: isso
22: né?
20: Aí, mas vou te contar
22: brincadeiras
20: uma coisa.
22: À parte, né? Mas é importante que ele traz a gente em segurança, né? Mas eu fico com dó do Carlão, né? Quem enche o saco do Carlão, porra,
20: aliás, o Carlão...
22: O Carlão vai direto pro céu.
20: Vocês viram o Douglas, Grêmio, jogando futsal?
23: Sim, eu vi. Tá que nem o Carlão.
20: Não, ele virou, eu não sei que momento o Douglas virou o Carlão, velho. Igualzinho o nosso Carlão Motoca, o Doga.
24: Você viu isso aí?
20: Igualzinho, cara, e com a habilidade de sempre, né? O Douglas, né? O Carlão, não, pelo amor de Deus. Mas enfim, Soler, e aí?
22: Vamos lá, né, Lelê? O Palmeiras, que com essa classificação coloca, né, 9 milhões de reais no bolso e agora pega o Vasco da Gama pela semifinal da Copa do Brasil. Time alviverde que já nesta quinta-feira abre a preparação para o jogo de domingo contra o Botafogo pelo Campeonato Brasileiro. E o jogo visto, né, de forma interna pelo Palmeiras, que foi perfeito na questão do planejamento. Eram 90 minutos para não sofrer nada, não tomar nenhum risco e principalmente voltar com todo mundo inteiro para a capital paulista. Isso de fato aconteceu. Alexander Barbosa foi desfalque por causa de um trauma no pé, jogou normalmente, não reclamou das dores no pé, não está mais com problema na bendita unha que ele teve que arrancar. Piquerez e John Arias nem precisaram entrar em campo e também já estão liberados para serem titulares contra a equipe do Botafogo. Como a gente tinha falado, né, que poderia ser uma possibilidade de Flaco Lopes e Vitor Roque, cada um jogar 45 minutos para ganharem o descanso, isso aconteceu. Então, para o Palmeiras, tudo com relação à parte física dos jogadores foi perfeita nessa partida contra a equipe do Santos, e agora o Palmeiras então já abre a preparação visando o duelo contra o Botafogo no Nilton Santos.
20: Ô Soler, uma pergunta uma impressão, tá, Soler? Uma impressão que a gente até começou falando aqui no começo do programa pra quem tava com a gente no TMC Esporte. Aliás, chega junto aí, galera, TMC Esporte lá no YouTube. Cara, o Vitor Roque hoje, ele tá sendo um problema, entre aspas, pro Abel ou vice-versa. Tá rolando alguma questão específica do Vitor Roque com a comissão técnica? Porque eu acho que essa talvez seja o incômodo da torcida hoje de ver o Vitor Roque desse jeito. Até o Abel fala em questão, em gestos corporais dele, né, ao longo do jogo. Enfim, você enxerga como um problema a ser resolvido pela comissão técnica?
22: Hoje o problema do Vitor Roque é único e exclusivamente com ele mesmo, porque o Vitor Roque, ele é um jogador que ele se abate muito rápido, muito fácil. Se as coisas não funcionam, ele lamenta, ele não faz ali esse próprio gesto corporal de falar, beleza, vamos tentar se recuperar dentro de campo, vamos melhorar dentro de campo. Não, ele se abate muito, ele se afunda sozinho quando as coisas não estão funcionando. Então, o trabalho hoje feito com o próprio Vitor Roque, não só pela comissão técnica, mas pelas lideranças do elenco do Palmeiras, com Gustavo Gomes, Marlon Freitas, Murilo, Piquerez, esses caras que são os capitães do time do Palmeiras, para estarem também junto com o Vitor Roque, para conversar mais com ele, estar mais perto dele, de pô, dar uma moral pro garoto, que ainda é um garoto de 21 anos de idade, mas que realmente o Vitor Roque, quando as coisas não funcionam, ele fica muito abatido, ele se põe para baixo. E desde que ele voltou dessa cirurgia no tornozelo, ele não conseguiu voltar ao seu melhor nível. A expectativa do próprio núcleo de saúde do Palmeiras era que contra o Céu Porteiro, o Vitor Roque já estivesse 200% física e tecnicamente para a comissão técnica. E hoje ele está muito longe de 100%. Então ele vai se irritando com essa situação, ele não está evoluindo como todo mundo, ele mesmo esperava, e ele mesmo vai se colocando no fundo do poço sozinho. Então, hoje o trabalho do Palmeiras é muito mais para ajudar mental do Vitor Roque que qualquer outra coisa.
20: É, interessante. Melo?
1: Solé, boa tarde para você. Eu gostei de uma... da coletiva do Abel ontem, quando ele disse que... Eu gostei da declaração dele, quando ele disse que não vai poupar ninguém. Que vai disputar as três competições com jogadores que estiverem à disposição.
2: Ele tinha dito isso em Mirassol.
1: Ele também falou isso, mas a minha pergunta vai...
2: Já deu a entender
1: para todo mundo. A minha pergunta vai no sentido de que ele aprendeu com o ano passado, né? Quando ele abandonou o Campeonato Brasileiro.
20: E perdeu por 3 pontos.
1: E dava para ter ganho, né? Então as pessoas evoluem também, né? Então gostei da declaração. Nossa,
20: você falando isso...
1: Eu falando, o que que tem aqui?
20: Tá com febre?
1: Não.
20: O que que eu vejo o
1: termômetro? Não, eu gostei. Que eu vejo ele aprendeu, né? Ele que aprendeu que porque ontem, no ano passado, ele deixou de ganhar um campeonato brasileiro porque tá ele achou que já estava perdido. E na hora do finalzinho do campeonato, na última rodada, foram 3 pontos a diferença. Então, parabéns pro Abel, né? Porque agora vai com o que tem de melhor. Por mais que vocês aí achem Achem não, tem até certa razão. O elenco curto, cobertor curto e tal. Mas enfim, tem que ir pro pau nas três competições, pô. Afinal de contas é o Palmeiras.
22: Isso é até um texto que eu estou produzindo, né, pro nosso site da TMC. Porque realmente, né, o Palmeiras não vai abrir mão de nenhuma competição. Vai no limite em todas as competições. A questão é, com o que tem hoje, vai dar para fazer tudo isso?
20: Esse é o problema.
22: Porque o Palmeiras vem sofrendo, né, com alguns problemas físicos. Hoje, Flaco Lopes e Vitor Roque, eles não têm substitutos dentro do elenco, porque os dois que poderiam ser substitutos estão lesionados. Um, você tem uma garantia que ele vai voltar e vai conseguir jogar, que é o Sousa. O outro, infelizmente, ele está completando 100 jogos sem poder atuar com a camisa do Palmeiras, que é o Paulinho. Então, o próprio Abel também disse ontem que o Palmeiras não vai buscar jogador no mercado por buscar, que agora os critérios que foram colocados pela presidente Leila Pereira seriam respeitados. Ou seja, jogadores como John Mares, Marlon Freitas, Barbosa, Danilo, o Palmeiras tomou 2 não. Se não for jogador desse estilo, o Palmeiras não vai atrás. Então, o Palmeiras oficialmente não vai contratar ninguém, porque não vai atrás de ninguém assim. Você perdeu o Alan e agora vai ter que se virar para repor ele de algum jeito. Sexta-feira tem a final do Brasileiro Sub-20. Pode ser que alguns garotos, depois dessa final do Brasileiro Sub-20, façam parte agora do elenco para essa reta final do Campeonato Brasileiro, Libertadores, Copa do Brasil.
20: E ele fala na coletiva também, né, que vai usar quem tem. Ó, usa o Larson, usa o Pacheco. Não usava fazia tempo, né? O Larson entrou depois de... quase aparecer na caixa de leite lá, que eu acho engraçado esse termo. O Pacheco, no começo do ano, o Abel falou: eu não vou contratar o camisa 5, porque se eu contratar, eu tiro o espaço do Pacheco. Não contratou o camisa 5 e o Pacheco não teve espaço. Então, assim, ele usou ontem, mas não vinham sendo opções.
2: Mas né? eu tô de acordo, cara. Eu tô de acordo, acho que o Palmeiras acerta nessa temporada. Foram muitos erros nas temporadas anteriores, né? Muitas contratações equivocadas.
20: É que você está conformado que não vai ganhar tudo, né?
2: Não vai ganhar tudo.
20: Você está conformado, o torcedor talvez não esteja.
2: Simplesmente eu... Não,
6: como se fosse fácil.
2: Quantos
20: conquistaram tudo? Mas é que do jeito que está falando, está abrindo mão mesmo.
2: Assim. Claro, eu entendo que o futebol, ele impõe certos limites, né? E o Palmeiras precisa ser responsável. E dessa forma o Palmeiras está sendo responsável. O Palmeiras vai brigar por todos os títulos deste ano. Aliás, está brigando, né? Muitos méritos do Abel Ferreira, que tem um elenco muito mais curto este ano e está conseguindo brigar por todos os títulos. Está aí vivíssimo nos
6: mais
2: três
6: curto,
2: campeonatos até setembro.
6: Mais qualificado.
2: Mas é mais
6: curto. É o melhor time desde que ele assumiu o Palmeiras.
2: E o melhor time não significa o melhor elenco, Ivan. Nós já falamos isso várias vezes.
6: Time.
2: E eu também não tenho certeza que é o melhor time, mas tudo bem, é uma questão de opinião. O Ivan tem a dele, eu não tenho certeza que é o melhor time. Porque
5: individualmente você já... não considera?
2: Não, porque já começa, por exemplo, com...
1: Ele tem um Rony, ele não larga.
2: Não, já começa, por exemplo, com um goleiro e um lateral direito que eu acho que são piores do que o Palmeiras já teve recentemente no seu time, mas beleza.
5: É porque depois da obra pronta...
2: Uma questão de opinião. Né? É opinião.
20: Mais fácil, né?
2: É opinião.
5: Evidente, mas é bom lembrar que todos esses caras foram feitos pelo Abel.
2: Sim. Então, o Abel, o que eu quero dizer é o seguinte, que o trabalho dele é muito bom de manter o time vivo nas três competições até setembro. Não sei até onde vai, mas o Palmeiras faz uma temporada de alto nível, né? Porque do jeito que algumas pessoas dizem, parece que tá tudo errado. Não, o Palmeiras faz uma temporada... com todas essas limitações, de alto nível. De alto nível. Essa é a realidade.
5: Como se esperava depois da reformulação e tudo que foi gasto.
1: Caramba, dos evidente. Melhores elencos, eu acho que o Palmeiras está fazendo uma boa campanha, está nas três competições vivíssimos, apesar do Abel.
2: Que estão
1: apesar do
20: nas
1: Abel.
20: Três competições. Não tem nenhum, só o Palmeiras.
2: É,
1: não, então, e o Galo?
20: Preciso... O Galo não joga o brasileiro, né? Desculpa, o Galo disputa o brasileiro, mas ele não joga. Ele tá lá,
2: preciso lembrar as pessoas disso.
1: Então avisa lá pro Galo, Bamba. Fala, não precisa mais jogar,
20: mas ele joga com reserva.
1: Prioriza aí a Copa
20: você
1: do Brasil.
20: Mesmo fala que ele joga com reserva todo jogo.
1: Então, mas é
20: isso, assim... Isso é disputar o campeonato? Não, isso é participar do campeonato. Você não, tá lá
1: um
20: como...
1: campeonato chato, que eu venho dizendo aqui, é o que propicia os pontos corridos aí, ó.
20: O Corinthians disputa o campeonato brasileiro, na sua opinião?
1: Também não.
5: E o Vasco?
1: Então, é essa porcaria de campeonato.
5: O Vasco tem que disputar o campeonato brasileiro, hein? Não pode largar.
20: Quem tá nessa meiuca do campeonato brasileiro não disputa o campeonato.
2: A realidade é uma só.
1: Vocês estão soltando
2: o Palmeiras é o único time do Brasil... que tem chance, não vai ser campeão, mas tem chances de ser campeão.
20: Então não tem, se você tá falando que não vai?
2: Não, matematicamente tem. Ele tá, neste momento, em setembro, ainda com chances de ser campeão nos três campeonatos.
20: Mas não vai?
2: Não vai, porque não dá, porque é impossível. Mas que tem chances, até setembro ainda tem chances, tem. Só o Palmeiras, mas ninguém tem. Mas ninguém. É preciso lembrar disso.
20: É sim.
5: Sim, mas o que a gente esperava do Palmeiras?
1: Esperava que ele tivesse desclassificado dos três?
5: Ele está entregando diante do que foi gasto e o elenco que foi colocado à disposição do Abel. Ou o time que foi colocado à disposição
2: mas
5: do Abel.
2: Mas eu ouço falar, por exemplo, né? Tá bom, eu vou direto ao ponto, já que tá difícil das pessoas entenderem.
1: Chamou a gente de burro.
20: Chamou a gente de burro na caruda.
7: Limitado.
5: Não, ele valoriza muito os radicais.
20: Eu
5: nunca vi isso, é loucura.
2: Por exemplo, que um trabalho brilhante, né, exemplar em 2026, um trabalho que serve de tese, né?
20: Vai que eu vou falar,
7: tá
20: vamos,
7: Melo contando a história.
20: Vamos, garoto, bora, tá sendo um Melo contando,
1: Mas chamou o time de burro e tá aí devagando.
2: É o do Arthur Jorge.
20: Ah, não. Aí não. Você tá vendo
5: opa! Errado. Mas quem tá falou isso? Mas quem falou isso?
1: Nossa, agora ele... Agora
5: não, mas você tem que citar nomes, porque parece que a gente falou isso aqui.
2: É. Brilhante.
5: Eu falei?
1: Quem
5: eu
1: falou,
5: falei.
1: Quem falou
20: isso aí? Você falou, Melo? Você falou?
5: Falou isso?
1: Eu ontem desci o malho nele aqui.
20: Você falou, Soler? Não, não é Soler. Também não. Quem falou, porra?
1: Dá um nome aos bons.
5: Você tem que dar nome
1: aos bons.
5: Ou então é um amigo imaginário.
2: O Arthur Jorge é brilhante.
1: Quem foi? Foi sua escova que falou isso? À noite. Não, é a escova que falou. Não, porque ele conversa com a escova. Às vezes a escova trocou a ideia e ele tá falando que foi a gente.
20: Marcas, André Galvão quer uma escova troquem.
5: Não, você arrancou gargalhadas do Soler. Isso é magnífico. Isso é
2: troquem o Abel Ferreira. Pelo amor de Deus. O Abel não dá mais.
1: Não,
2: tira
1: isso,
2: ele
1: isso,
2: daí.
1: Isso quem falou troquem. Foi eu e metade da torcida do Palmeiras.
2: Metade, o caramba.
1: A metade da torcida. Ele não aceita que metade dos mesmo. Palmeirenses não querem.
2: Você se baseia só em internet, não é metade? Vai no estádio lá no Nubank Park e pergunta.
1: Como eu vou lá no estádio, vou no cantão da organizada, tá todo mundo fora Abel, fora Abel.
5: Nos
1: tá
5: corredores
1: eu fui pro estádio e saí da internet. Não sei eu saí da internet, seu Galvão.
20: Eu fui pro estádio
1: e a principal organizada do Palmeiras são contra o Abel e até a presidente.
2: Mas você não entendeu isso ainda?
1: Eu entendi. Não, mas você falou. Ó, olha, tá te conversando. Ele falou redes sociais. Aí eu fui pro estado e ele tá. Mas você não entendeu? Entender. Claro que eu entendi.
2: Porra, né, mano? Como
22: entendeu? Como entendeu é que pra ver que entendeu.
1: Não, me chamou de burro por outras vias agora,
20: aí,
1: hein?
20: Aí você tá difícil também.
5: O fato é que é o seguinte: você falou.
2: O Arthur
5: muito...
2: Jorge tá de férias quem em setembro,
5: isso?
2: Tá?
5: Quem falou?
1: É só
5: quem
1: pra falou lembrar. Isso aí,
2: só tio? Pra quem lembrar falou? Que ele tá quem de férias falou? Em setembro.
21: Quem falou? Momento não foi dito quem falou isso pra você.
20: Quem falou?
5: Foi alguém daqui.
1: Ele tá inventando.
21: É, licença. Eduardo Batista.
5: Sobre esse radicalismo envolvendo o Abel Ferreira, a verdade é que a gente gira e cai sempre no mesmo assunto.
20: Você foi bem agora, hein? Você deu uma alfinetada.
22: Talvez esse
20: ainda.
22: Papo a gente tá girando em torno da mesma pessoa que foi o Dr. Jorge.
5: Pois é.
20: Tchau, Colerzito. Obrigado pela participação, meu amigo. Bom trabalho aí. Logo mais a gente se vê. Qualquer novidade, liga a nós.
22: Bom, pra gente fechar, Lelê, então amanhã, 10 horas da manhã, teremos mais um julgamento do Abel Ferreira no STJD. Pode pegar 6 jogos de suspensão por ter chutado mais uma vez um microfone. Por com favor. Um detalhe, né? O STJD pediu para que 3 responsáveis da arbitragem do jogo contra o Mirassol também prestem esclarecimento e depoimento para explicar o porquê eles não expulsaram o Abel. Mas o STJD não quer que os árbitros também expliquem o porquê expulsaram o Arthur, sendo que quem cometeu a falta do cartão vermelho do Arthur foi o Lucas Evangelista.
20: Esse detalhe também. Muito obrigado,
5: fala o nome.
20: Vai,
5: fala a fonte. Fala o nome.
20: Vai, Negão.
5: Quem falou sobre o Arthur Jorge?
1: Vai amarelar.
2: Se vocês não conseguem ser... É o Gustavo Sol.
1: Olha aí, ó.
2: Se vocês não conseguem ser inteligentes o bastante.
20: Olha, chamou de novo.
5: Não, você é pipoqueiro. A gente é burro e você é pipoqueiro.
20: Chamou
5: porque você
20: de novo
5: não quer dar o nome.
20: Desprovido de inteligência.
5: Neste programa a gente nem fala.
1: Fica quieto que quando um fala burro fala outra baixa orelha.
5: Ó, a gente praticamente não fala aqui das equipes mineiras. A não ser quando são adversários. É. Certo? Quando que a gente falou aqui sobre o Arthur Jorge? Então...
20: Vozes da minha cabeça.
5: É. Escova.
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7: É uma notícia? Fala a fonte!
20: Fala a fonte! Fala a fonte! É isso aí, meu caro Ivan Drago, André Galvão, Ricardo Melo, Dani Bicudo, nossos amigos que participam no Criciúma, né?
2: Eduardo Baptista.
20: Ele tava no Criciúma, eu acho. Criciúma?
1: Era líder da Série B até.
20: Perdeu do Novo Horizonte.
21: Juventude passou.
1: Passou a Juventude?
20: Só que agora tem aquele playoff, né? Sobe os dois primeiros.
1: E o Eduardo Batista é aquele que sempre bate na trave.
20: E o Novo Horizontino tava em sétimo. É. Os 6 primeiros brigam ali, né? Os, do segundo ao...
21: Adivinha o que vai acontecer.
20: Do terceiro ao sexto, ele tava em sétimo, vai bater na trave de novo. 1:33, daqui a pouco tem muito mais. Eu quero a participação do povo. Daniel Bittencourt está separando aqui. E tem também as informações do Corinthians, do São Paulo. Tem bastante coisa pra gente debater. 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
3: Uma e 38, estamos aqui novamente. Ótimo bate-papo com os amigos. Daqui a pouco o André Galvão vai responder quem vai ganhar a corrida domingo lá na Itália da Fórmula 1. Mas estamos aqui. Daqui a pouco vamos, numa bela corrida 4x100, passar o bastão para o sobremesa.
4: Não vem com essa não, de passar
3: não,
4: o bastão não.
3: Vou passar para vocês pegarem e continuar a corrida, porque isso aqui é um revezamento. E daqui a pouco tem, né, Marcelo?
4: Opa, seja muito bem-vindo. Opa, daqui
3: sempre
4: a pouco,
3: muito bom, hein?
4: Daqui a pouquinho, coladinho no Papo de Craque, tem o sobremesa, eu, Lucas Salles, Mini Ruth. Hoje a gente vai receber um empreendedor, ele é escritor também, Vitor Reis. Eu achei que era jogador de futebol.
3: Do Palmeiras.
4: Não, não.
3: Do Palmeiras.
4: É, eu achei que era, mas ele é empreendedor, escritor. Ele saiu da falência e chegou ao bilhão. Então, ou seja, nós temos chances ainda nesta vida. E inclusive vou entregar.
5: Se largar à noite também, né? Se não.
4: É. Vou entregar meu currículo para ele ao vivo hoje no programa.
3: Maravilhoso.
4: O quê? Meu currículo.
5: Que susto.
4: Vou entregar para ele ao vivo no programa. É isso.
3: Muito bom, hein?
4: O que que vão falar agora aí?
3: Agora
4: que
3: ainda tem Corinthians e São Paulo. O que você
4: tudo
3: acha
4: isso?
3: Que tem que vir agora ainda?
4: Tudo isso ainda? Corinthians e São Paulo?
3: O que você acha que tem que vir agora?
4: Eu acho que primeiro São Paulo, acho.
3: Rapaz.
4: Primeiro São Paulo. Calma.
3: Até pra manter a sanidade do Ivan Drago, senão a gente perde ele durante o programa, vamos deixar o São Paulo por último. Ele gosta de fechar, porque depois ele perde. Ele fica sem compostura, ele fica voado quando ele fala do São Paulo. Ele precisa tomar o norte, Ivan Drago. Você não tá bem, cara. Você não tá bem, Ivan Drago.
6: Quer dizer, o São Paulo tá bem, eu que tô mal.
3: Ah, é isso aí. Obrigado, Marcelão.
4: Daqui bom a programa.
3: Pouco tem então o sobremesa a
4: exatamente.
3: Partir das duas
4: horas. Coladinho no Papo de Craque. Primeira edição.
3: Marco Belo e o Corinthians. Nossa, Marco Belo, boa tarde.
7: Pessoal, deste Papo de Craque TMC primeira edição, o Corinthians tem novidades importantes fora de campo nesta semana. O perito Anísio Castelo Branco, que deu entrevista pra gente ontem no Papo de Craque, se reuniu ontem à tarde no Parque São Jorge com o presidente do Corinthians, Osmar Stable, e foi convidado a integrar o comitê do clube que investiga os cálculos da dívida corintiana com a Caixa Econômica Federal pela Neoquímica Arena. A perícia de Anísio apontou divergências que, atualizadas, chegam a cerca de 402 milhões de reais. O trabalho do Corinthians vai acontecer paralelamente à investigação do Ministério Público. E hoje o presidente Osmar Stable e o executivo de futebol do Corinthians, Marcelo Paz, viajaram ao Paraguai para uma reunião com Alejandro Domingues, presidente da Confederação Sul-Americana de Futebol. O objetivo principal da reunião é estreitar a relação institucional entre o Corinthians e a entidade. Lembrando que o Timão enfrenta o Estudiantes da Argentina nas quartas de final da Libertadores. O jogo de ida na Argentina no dia 9 e o jogo de volta na Neoquímica Arena no dia 16 de setembro. E o Corinthians foi denunciado no STJD por 3 episódios no Clássico contra o Santos, na última rodada do Campeonato Brasileiro. O clube responde pelo atraso de 3 minutos na volta do intervalo e por ter levado 67 crianças a campo no início do jogo. O protocolo da CBF diz que o limite é de 22 crianças. E o principal entrave do Corinthians no STJD envolve a hostilidade de parte de torcedores do Corinthians contra aquela criança de 8 anos de idade que recebeu a camisa de Neymar e teve que sair escoltada pela polícia do estádio. Nesse caso, a multa do Corinthians pode chegar a até 100 mil reais. O julgamento acontece amanhã, a partir das 10h30 da manhã, Leandro.
3: Obrigado, Marco Belo. Valeu pelas informações do Corinthians.
5: E esses 100 mil reais aí vai fazer uma falta danada, porque saiu o último balanço, o balanço do Corinthians semestral, e vocês viram os números?
3: Terrível, né?
5: O Corinthians, por dia, torcedor corintiano que está nos ouvindo aí e nos vendo, o Corinthians, por dia,
3: pra ficar bonito,
5: paga de juros 1.300.000.
3: Por dia?
5: Quer dizer, por dia, você acorda hoje, vai dormir, amanhã quando acordar novamente, quer já dizer, tem mais de 1.300.000, né, por dia. O prejuízo que o Corinthians deu está no balanço. Foi de mais ou menos 250 milhões em 6 meses. Você dividindo isso em 6, dá 41 milhões por mês de prejuízo. De prejuízo.
3: Tem que fechar.
5: Eu não
3: estou
5: falando
3: aí,
5: 41 mil reais. 41 milhões de reais por mês dá de prejuízo. Aí você vê 3 Transerbans chegando um quarto aí, devendo o direito de imagens para o masculino e o feminino.
0: Não adianta só fechar
5: não a torneira, não. Não tem grana para entrar, pra porque isso. Já fez um monte de antecipação de receita. E na hora que tem uma tábua de salvação para tentar escapar, que está indo para o limbo. Trouxe os números aqui. É o balanço oficial do Corinthians, não são números que eu achei que eram e estou dizendo aqui. Não, é oficial. E quando aparece uma tábua de salvação, o Corinthians desdenha, que é o caso da Safiel.
3: É.
5: Que o presidente fica direto mandando vinhetinha e fazendo piadinha. No ar, pra quem quiser ver.
8: Mas e a tábua da salvação da Neoquímica Arena? Né? Nós vamos saber ainda essa história.
3: Tem que esperar, tem que aguardar os próximos passos, o que vai sair. Mas
0: está nas mãos da empresa.
3: Tá devendo,
5: diz
3: tá
5: que
3: devendo.
5: Mais ou menos em 15 dias... Deve fazer um levantamento se o Corinthians já quitou e tem a receber ou se é tudo uma balela. O prazo é mais ou menos de uns 15 dias para ter a resposta.
3: Muito porque bem.
8: Ninguém não, sabe agora, né?
3: Depois desse
8: perito, né, que surpreendeu.
3: Falamos com ele ontem aqui, inclusive.
8: Pois é. No Papo de Crack primeira edição, ouvimos o perito, e no Papo de Crack segunda edição, ouvimos o
3: Dr. Cássio, né?
8: O Dr. Cássio Concerino, né, do Ministério Público. Então, hoje nós já temos informações que o perito, enfim, ele não tem assim um trabalho tão vasto, né? Mas precisamos saber, no final das contas, que conta foi essa que foi feita?
3: Que lado, pra que lado que tá? Tá devendo? Tem que pagar pra ele? Ele tem que pagar? Enfim, é um assunto que ainda vai correr bastante nesses próximos dias. 1h45, tem o São Paulo ainda, tem as participações da galera. E durante a nossa... Nós vamos trazer imagens agora da Vila Belmiro. Fará trouxe umas imagens. O pessoal já mexendo no gramado lá. Então, Transamérica agora é TMC. Quem escuta sabe...
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8: Este Ricardo Melo é incrível, hein? Este Ricardo Melo é incrível. 1h50, estamos aqui na TMC, Papo de Craque TMC, primeira edição. Você tinha citado, você tinha uma pergunta aí, uma mensagem, uma interação, Dani? A gente acabou passando, né? Tem algo que você queira destacar?
9: Uma valorização de Ricardo Melo vindo do nosso chat.
8: Qual que é a valorização?
9: A Eli Alves mandou: o Ricardo Melo, como sempre, acertou o resultado do jogo de ontem entre Santos e Palmeiras. Olha só,
10: e outra, eu falei da classificação do Vasco, também acertei.
9: Também, verdade, lembraram aqui no chat.
10: Acertei.
9: Também.
10: Quer dizer, o difícil é eu errar.
9: E a Eli Alves ainda complementa falando que o Santos tomava gol todo jogo, agora tá a 2 sem tomar.
8: Muito bem, hein? Agora também é a vez de Fabiano Fará com as informações do São Paulo. Fala aí, Farazito, boa tarde.
11: Fala, Leandro, um abraço pra você, pra quem acompanha a primeira edição do Papo de Craque. O São Paulo pega o Atlético Mineiro neste sábado no Morumbis e o técnico Dorival Júnior tem problemas com relação à disciplina dos jogadores. Muitos jogadores pendurados. E por que que o São Paulo se preocupa com os dois cartões amarelos de Lucas Ramon, de Ferreirinha, de André Silva, de Jonathan Caleri, de Danielzinho? Porque depois do Atlético Mineiro tem o clássico no Campeonato Brasileiro contra o Palmeiras no Nubank Park. E o Campeonato Brasileiro hoje é importante para o São Paulo vencer, pontuar, para deixar de olhar para a parte de baixo da tabela e começar a enxergar mais a primeira página da classificação da competição nacional. Mesmo assim, Dorival Júnior não aponta poupar ninguém contra o Galo neste sábado no Morumbis. Sabe que a torcida vai apoiar, que o estádio do Morumbis estará lotado e vai com força máxima, inclusive com Jonathan Caleri entre os titulares. Contra o Bragantino, ele ficou no banco, ainda com dores no tornozelo, está 100% recuperado e vai para o jogo do fim de semana. Depois do Galo, antes do Palmeiras, o São Paulo tem o Boca Juniors, terça em La Bombonera, Buenos Aires, Sul-Americana, quartas de final. A diretoria negocia o empréstimo, já praticamente fechado, do lateral Mike, de 21 anos, que não vinha sendo aproveitado pelo Dorival Júnior, vai jogar no futebol da Eslováquia e, se der bem por lá, deve permanecer. O São Paulo deve efetuar a venda, os valores não foram divulgados. Com relação a bastidores políticos e com relação a finanças, o nosso Ivan Drago trouxe informações exclusivas dentro da programação esportiva da TMC e agora comenta mais sobre o caso Ticketmaster, tá bom? Grande abraço.
8: Obrigado, Fará. Valeu demais aí pelas informações. Vamos discutir o São Paulo aqui também durante a nossa parada. O Ivan Drago vai trazer detalhes. Então, cola com a gente no TMC Esporte no YouTube. E na sequência, a gente também traz os debates aí sobre o São Paulo. 1h53, Transamérica, agora é TMC. Quem escuta sabe.
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0: entendeu o que eu quis dizer?
8: 1,58, Ivan Drago, você
0: dá
8: falava aqui...
0: Dá dinheiro pra cacete, o que eu tô colocando é que não existe uma multa imediata.
8: A gente falava sobre o São Paulo durante o nosso intervalo no YouTube, então você acostuma aí, galera, coisa. Vem com a gente nos intervalos aqui. Tem multa pro Dorival, só pra pro Daio, quem tá com a gente aqui.
0: Você tem que pagar os salários até o final do contrato.
8: Tá.
0: Certo? É a multa,
10: é uma multa grande. Você mandar hoje embora é uma... Dá uma grana do caramba. Não,
0: é porque
10: é uma multa com outra roupagem.
0: Você tem um contrato, por exemplo, apenas até o final do ano, certo? Mas você tem uma multa muito alta, que supera os salários até o final do ano.
8: Nesse caso é o salário.
0: Nesse caso é só o salário, que não vai deixar de ser um valor considerável hoje, se o São Paulo
2: hoje,
0: decidir.
2: Claro, hoje, se o São Paulo manda o Dorival hoje embora, a multa é alta.
0: Isso não está
2: em pauta. Se mandar
0: em
2: outubro do ano que vem, aí a multa é baixa.
0: Eu só estou tirando uma dúvida. A gente começou esse assunto no intervalo, só para quem está no Daio agora. Não existe essa possibilidade, Dorival não vai cair. Aliás, o São Paulo, nesse novo contrato, tá pagando a premiação que devia o Dorival pela passagem anterior.
2: Caramba.
0: Certo?
10: O outro presidente amanhã não mais, pagou nada.
8: Amanhã mais. Só passa o nome do superchat aí. Obrigado, galera.
9: O Rots 3585 mandou R$10 falando pra usar essa grana pra comprar uma fralda pra você, trocar.
8: Mas
9: pela
8: aquela
9: fralda cheia de ontem.
8: Aquela que veste, tá? Aquela que aperta. Entendi. Que eu não gosto. Eu gosto daquela que pode ser shortinho. Que é mais confortável do que aquela que prende aqui.
10: Muito
8: que...
10: exigente para quem
8: Tchau.
10: Vai ganhar.
8: Amanhã você complementa, tá, Ivan Drago, sobre essa questão do São
0: Sempre
8: Paulo, que é muito importante.
0: A gente vai trazendo diariamente aqui algumas informações and apurações.
2: La Domenica Sararossa.
8: Vamos pegar, e
2: Grande Mas, prêmio calma, dela Itália. Tchau. La Domenica. Tchau,
8: Melo. Tchau, gente. Vem aí o Sobremesa, este delicioso programa da família brasileira. Valeu. Tchau. Até amanhã.

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1: Pra você que tá sintonizado na TMC, começa agora o Sobremesa, um programa super bem humorado, e hoje a gente vai bater um papo com um cara que saiu da falência e virou milionário. O cara sabe como fazer a sua vida se transformar numa realeza, tanto é que escreveu o livro, aqui ó, Governe Sua Vida Como Rei, é o Victor Reis.
2: Opa, né, Batista? Opa, Lucas, ou seja, ainda existe esperança pra nós, viu, Lucas? É. E eu quero saber também, você vai responder a nossa pergunta, qual aquele hábito esquisito que as pessoas acham normal, Mini Ruth?
3: Isso, e tem muita coisa esquisita. Você pode ficar aqui porque a gente vai falar de algumas mensagens aí entre Vorcaro e Nicolas Ferreira.
1: Eita. Tudo isso e muito mais aqui no Sobremesa. Então, Cuca, solta a vinheta.
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1: Cara ouvinte que nos ouve com seu ouvido, começa agora o Sobremesa, o seu programa favorito aqui na TMC. Sim, Transamérica, agora é TMC, quem escuta sabe. E no programa de hoje, a gente vai bater um papo com um empreendedor e escritor. Ele que vivia uma vida chata que nem a nossa e conseguiu transformar, ele transformou a vida dele num grande império bilionário. Eu estou falando do Victor Reis, ele que também é autor do livro, que a gente vai falar daqui a pouquinho. Mas antes, ô Batista, o que a gente tem que fazer com quem ouve esse programinha de meu Deus?
2: 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Não esqueça de colocar o 11 na frente e responda a nossa pergunta. Qual aquele hábito esquisito que as pessoas acham normal?
3: Boa pergunta. Ai, essa Mini Ruth. Gente, eu fico maluca quando eu tô no trânsito, olho pro lado e tem alguém enfiando o dedo no nariz. Jura? Eu não sei o que acontece, o pessoal gosta de enfiar o dedo no nariz no trânsito.
1: O nome disso é tirar meleca.
3: Ai, credo.
1: Catota. Qual o problema, Mini Ruth?
3: Ai, não, muito esquisito.
1: A pessoa tá no carro dela.
3: Ai, nossa senhora.
2: Não, você olhou o que quis.
1: É, você tá olhando o que quis.
3: Eu olhei porque eu não sou um cavalo, não uso negócio assim. Eu olho pro lado.
1: Rédia que se chama.
3: Ah, dá licença.
2: Sabe um hábito esquisito que
1: qual,
2: tem?
1: Batista?
2: Eu acho que você deve fazer isso.
1: Qual?
2: É limpar a boca no pano de prato.
1: Com certeza, eu tô cozinhando pano de prato no meu... Óbvio, gente. Pelo amor de Deus.
2: Ai, deixa
3: eu falando
1: coisas normais.
3: Deixa pra... Eu nunca vou isso, comer tá? na casa de vocês.
1: Gente, o pano de prato, pra quem cozinha, coloca o pano de prato no ombrinho. É. E aí você tá cozinhando e aí você, pô, você experimenta a comida.
3: Eu nunca nem imagino que vocês fazem com a pia,
2: fazer um pipizinho na pia, porque às vezes vai
1: que
2: na casa
1: isso?
2: da namorada.
1: Que é isso?
2: Pra não fazer o barulho na água da privada.
1: Não, gente, vou ensinar. O que você faz? Pra não fazer barulho.
3: Que nojo.
1: Você mira.
2: A porcelana.
1: A porcelana, Batista. Aí não faz barulho.
3: Vocês não fazem xixi sentado, não?
1: Eu faço xixi sentado. Que foi? Você perguntou, eu respondi.
3: Então tá, né? Tá. Atualização da lista mais.
1: Qual o problema de fazer xixi? É normal pra mim. É faz muito melhor pra próstata, sabia?
3: É?
1: Eu juro pra você.
2: Falou o doutor agora.
3: Então tá.
1: Pesquisem, fazer xixi sentado é muito mais higiênico e muito melhor pra próstata, tá bom?
3: Olha lá as confissões do dia.
1: Para, Mini Ruth! Amigos, então manda aí pra gente qual é a coisa mais esquisita que as pessoas fazem, parecendo que é normal. Manda pra gente no 011-97221-1001. Agora vamos bater um papo com alguém que realmente se preze, né, Mili Ruth?
3: É verdade, que esse programa só envergonha, gente.
1: Só envergonha. Então vamos falar hoje com um empresário, empreendedor, escritor que saiu da falência e fez um império bilionário. Ele é autor do livro Você Nasceu para Ser Rei Soberano. O nome do livro é Governe Sua Vida Como um Rei. Victor Reis aqui conosco. Seja muito bem-vindo, Victor.
6: Oi, gente. Muito obrigado pela oportunidade de estar aqui. a Mini, o Batista, o Lucas, gratidão por me receberem, mas eu acho que eu vou frustrar vocês um pouquinho. Porque o meu livro, o Lucas, ele é um livro cheio de cicatrizes. Talvez eu seja um dos únicos empreendedores, empresários de sucesso no Brasil que só conta a parte ruim da vida, e isso me conecta com as pessoas, com a falibilidade humana das pessoas, né? Tem muita gente por aí querendo só falar de coisas lindas, maravilhosas, mas eu falo que o que me trouxe até aqui foi uma série de dificuldades, falências e problemas, e isso me conecta com a realidade do brasileiro.
3: Mas então, é legal, porque você também levanta a positividade da galera com isso.
7: Então, a partir de agora, você pode se auto-intitular, porque fui eu que estou dizendo isso, pode falar que você é o empreendedor verdadeiro do Brasil. O que toma porra?

0: que eu conquistei, passei por 3 falências. No livro eu conto muito sobre isso, mas principalmente sobre o ego que eu tinha quando eu comecei a ganhar dinheiro. Quando eu ganhei meu primeiro milhão, eu me achava o cara. Eu achava que eu era melhor do que os outros. Aí eu li um livro chamado Pai Rico, Pai Pobre. Nesse livro conta ali a teoria, a história da corrida dos ratos. E eu, como empresário, eu me sentia melhor que a maior parte da população, que ali no ato figurativo são os ratos. E eu me achava o gato. Só que o gato também tem sua corrida.
1: Ah, mas você é muito melhor com a gente, com esse 1 milhão aí. Inclusive, pra comprar sobremesas, né, Batista?
2: Opa, claro, você não vai fugir da nossa primeira pergunta, não. Ô Vitor.
0: Vambora.
2: Aliás, eu acho que ele deve ter uma sobremesa. Na época da falência, eu imagino que você tinha uma sobremesa preferida. E depois você ficou bilionário. Mudaram os gostos ou não? O dinheiro mudou o seu gosto? Qual a sua sobremesa preferida? Me conta.
0: Ô Batista, legal você falar sobre isso, que eu falo disso também no livro, porque quando eu era criança, pequeno, minha mãe, para levar a gente ao mercado, ela empurrava 3 bananas em cada menino. Eram 12 crianças, né? E quando chegava lá, eu via o Xandelle, não sei se eu posso falar, o Xandelle e o Danete. Eu vi o Xandelle e o Danete, eu nunca podia levar o Xandelle e o Danete. Você acredita que hoje, mesmo com terapia, eu não consigo comprar uma bandeja de Xandelle, cara?
2: É mesmo?
0: Jura? Não consigo.
3: Que interessante, mas hoje você já tem dinheiro.
0: Eu posso comprar talvez um caminhão de Xandelle.
3: Você pode comprar as ações da Xandelle talvez.
0: Mas sabe, você passa direto, ficou no meu subconsciente e pra mim, tipo, eu não consigo comprar, de verdade. Mas de longe, a minha sobremesa predileta.
2: Mas depois que você ficou bilionário, você não começou a comer aquelas creme brûlée, aquelas tiramisu, aquelas coisas?
0: Não consigo, cara.
2: Não consegue?
0: Eu adoro um arrozinho com feijão.
2: Delícia.
0: No final, ali uma cocadinha e essa sobremesa simples da vida.
3: Cara, olha, eu adorei. Tá, a gente tá falando com o empresário Vitor Reis,
2: bilionário.
3: Que é bilionário, gente como a gente. E antes dele
2: ser
3: bilionário,
2: gente como a gente. Não,
1: a gente,
2: né?
1: Tá na parte da falência, só.
2: Não, né?
3: Gente como a gente, antes dele se tornar esse grande empresário que ele é hoje, ele também, infelizmente, fez opções e escolhas erradas. Ele chegou a falir 3 vezes. Ele fala isso no seu livro, que inclusive vai ser lançado em Portugal dia 12 de outubro. Alô, ouvintes portugueses, dia 12 de outubro o Vitor Reis vai estar aí. E eu quero tirar essa dúvida. Você acha que vai fazer sucesso lá em Portugal como fez aqui no Brasil? Porque você saiu no primeiro lugar na revista Veja.
0: Foi surpreendente pra mim esse pré-lançamento, a gente já despontar em primeiro lugar na revista Veja, né? Eu quero acreditar que não foi pela capa linda e maravilhosa, né? Mas, com certeza, é um livro que faz toda a diferença, impacta a vida de muita gente, já tem impactado a vida de muita gente, porque vem com verdades e que conecta as pessoas a uma possibilidade de mudança de vida, que foi o que aconteceu comigo.
1: Olha, que interessante. Mas, cara, você, né, pra sair dessa falência...
2: Cara, isso é jeito de falar com um bilionário?
1: É meu jeito de falar.
3: Mas, cara... Você me desculpe. Tá bom?
0: Cara, pode chamar de
3: você,
0: cara.
3: Me perdoe.
1: É porque eu já tô íntima dele aqui, é meu parceiro,
3: não,
1: entendeu?
3: Não, não é seu parceiro.
0: Inclusive,
3: não.
0: A gente vai montar um negócio junto.
1: Vambora! Vambora!
3: Legal, bacana.
1: Mas, Victor, eu queria saber o seguinte, porque depois da falência você teve que trabalhar muito, né? E pra quem tá no nosso YouTube, @tmcnewsbr, viu que você tá de cabelo branco. Ou seja, trabalhar muito reflete o cabelo branco?
0: Quem me dera que o cabelo branco fosse por isso, né?
2: Ele meteu uma mecha do chimbinha.
1: Cruel.
0: Quem me dera fosse eu que tivesse metido a mecha, né? Na verdade, eu passei por um processo, depois das 3 falências, eu passei por um processo em que eu comecei a ganhar muito dinheiro, vários milhões, já tinha cerca de 4 mil colaboradores, hoje nós temos 10 mil colaboradores, e subiu para minha cabeça. E Deus puxou o freio de mão da minha vida. Então eu falo muito sobre o empreendedorismo através da fé cristã. Porque ser empresário, empreendedor no Brasil é só por milagre. Chegar onde eu cheguei é só por milagre. E Deus faz isso com as pessoas. Foi isso que ele fez comigo. Só que antes disso, o meu ego tinha que ser amassado. Porque o empresário que sobe em cima da escada e acha que ele que tem que estar ali, ele está errado. O empresário, ele tem que descer, segurar a escada para o colaborador subir. Quando a gente percebe isso, a gente faz com que a nossa liderança seja a mesma liderança de Cristo. E aí tudo prospera. Quando o meu colaborador, meu funcionário está à frente e eu considero ele como a peça principal e importante, aí a empresa cresce e nasce uma cultura organizacional fantástica. E o que aconteceu comigo é que eu fui diagnosticado com uma doença chamada esclerose lateral amiotrófica.

0: médicos me deram 3 anos
1: fazendo piada com ele. Ele tá aqui, ó.
0: Não, mas doença. Pode rir.
1: Vai, não, chama o teu brother aí.
2: Não, é meu brother, é meu brother.
0: Mas pode rir. E aí eu fui diagnosticado com essa doença, guardei pra mim, porque eu não queria deixar todos preocupados, e comecei um processo sucessório com a minha irmã pra assumir a empresa. E foi mais complicado ainda, porque eu, na época machista, ô Mini, eu achava que a empresa ia quebrar com a minha irmã liderando no primeiro mês. E a empresa, no primeiro ano, ela liderando, a empresa cresceu 150%. Olha. E o meu ego foi mais amassado ainda. E nasceu essa mechinha, que na verdade é o início, foi o início e a paralisação depois, graças a Deus, de uma doença chamada vitiligo emocional.
3: Caramba!
0: E era para espalhar pro corpo todo. E ficou essa mechinha branca.
2: Caramba!
0: Que na verdade é o sinal pra mim de que um dia, mesmo sendo soberbo, Deus me deu a oportunidade de continuar vivendo, porque foi um falso positivo, né? A ciência diz que foi um falso positivo, eu acredito que Deus me curou, porque meu avô também faleceu com a mesma doença, uma doença genética, e eu encontrei a cura, e o mais importante, a cura da minha alma, porque foi onde eu conheci Jesus Cristo. E pude, através da fé cristã, restabelecer a minha vida e voltar por um processo fantástico. E aí eu me tornei bilionário, né?
3: Até então eu era milionário. E Vitor, qual você acha que é o maior erro que a gente comete na gestão das nossas vidas?
0: O maior erro que nós cometemos na gestão das nossas vidas é imaginar que nós temos a gestão das nossas vidas.
1: Olha aí, então o maior erro da gente é achar que a gente está no comando.
0: E nós não estamos no comando, nunca estaremos no comando. Tudo que você assiste, ouve ou se expõe determina exatamente as condutas que você vai ter no seu dia a dia. Claro. Você é produto daquilo que você está se expondo mediaticamente. E quando você não consegue compreender isso, você não se torna o gestor das suas emoções, o gestor dos seus pensamentos, você é governado por tudo. Então, governar a sua vida como um rei, na verdade, não é se achar o rei. Pelo contrário, é esvaziar-se de si mesmo, de seus próprios pensamentos, da imaginação de que você é alguma coisa, que você pode alguma coisa, e permitir que Jesus governe a sua vida através da sua filosofia cristã, e isso muda tudo.
2: Mas nessa época você achava que era rei por causa do seu sobrenome Reis ou não?
0: Não.
3: Assim como o Jobs só trabalhava, e será que o sobrenome dele era por causa disso ou não?
0: Quem me dera. Eu me achava o rei de tudo, porque o empresário, quando, mais uma vez, né? O empresário, quando prospera no Brasil, ele vive coisas tão fantásticas que ele começa a olhar para si e fala: caramba, eu superei essa falência, superei esse tombo, eu superei essa multa, superei esse embargo, superei essa interdição, eu acho que eu sou um semideus. Então, geralmente, o empresário brasileiro, ele cresce demais para si mesmo. E acaba caindo, porque a soberba precede a queda.
1: Olha aí, palavras preciosas de Vitor Reis, empresário, escritor, e que está aqui conosco hoje para tirar as suas dúvidas, hein? Vamos fazer um serviço social? Você que é empreendedor, ouve aqui o Sobremesa, quer tirar alguma dúvida? Manda pra gente no nosso canal do YouTube, @TMCNewsBR. Faça que nem também o meu companheiro, amigo Rodolfo, que mandou uma mensagem no privado querendo saber qual é o segmento hoje que mais faz dinheiro? Porque a vida do empresário
3: político,
1: no Brasil...
3: Político, ser político.
1: É complicado, né? Ser empresário no Brasil é complicado. Tem alguns dados, Victor, que umas empresas abrem e aí depois de 6 meses, 7 meses já decretam falência porque não deu certo. Tem até um estudo sobre restaurante que existe um tempo meio normal, assim, de que um restaurante abre, fica aberto ali durante uns 12, 15 meses, depois fecha, porque decreta a falência, não consegue sobreviver. Qual é o segmento hoje mais próspero?
0: O segmento que tem um empresário preparado. Não é sobre o mercado, não é sobre a política, não é sobre a economia, é sobre a preparação psicofisiológica de um empresário. Empresas não quebram, CPF sim. As empresas que quebram, quebram porque o empresário, o empreendedor, certamente não teve um emocional suficiente para avançar e ultrapassar todas as crises. Cada crise que eu passei, seja econômica, política ou financeira, foram suficientes para me trazer um insight para mudar a rota, pivotando e trazer as realidades que eu vivo hoje. Então, você que está me ouvindo ou me assistindo, entenda uma coisa: se você está vivendo uma crise, existe uma grande oportunidade, seja lá qual for, de... disponível para que você acesse do seu lado. E através dessa oportunidade você vai crescer.
3: Vitor, quando a gente é criança, a gente tem um monte de sonho de comprar umas coisas caras. Eu quero falar disso. A gente sempre tem sonhos. Eu imagino que você tenha tido sonhos, né, quando criança. Eu quero saber, você realizou algum sonho assim? Você comprou uma coisa muito cara? Falou, meu, eu queria ter uma Ferrari, queria ter uma
2: Lamborghini. Parque dos Tubarões.
3: Queria comprar um relógio assim de R$1 milhão. Você já fez alguma extravagância
0: já
3: dessa
0: assim? Já fiz diversas extravagâncias.
3: Conta pra nós.
0: É, toda vez, até hoje, quando eu passo no terminal de Guarulhos, a receita me para, porque eu já fui pego diversas vezes trazendo...
3: É, no aeroporto, área restrita.
0: É, área restrita, trazendo eletrônicos, aquela coisa. Porque quando a gente é emergente, como eu, e você recebe uma certa quantia, você fica deslumbrado no início, né? E foi isso que aconteceu. O livro Governe Sua Vida Como um Rei, eu falo sobre a oportunidade que nós temos com maestria de tirar o nosso coração do ter, da matéria, e se conectar com o reinado. O que é reinar? É se importar com as coisas que de fato são mais importantes na vida, que são as pessoas. Então a gente passa a amar as pessoas e usar as coisas. Mas é bom usar as coisas, muito bom.
3: Mas o que você comprou assim de caro? Assim, de caro?
0: Cara,
3: não, tem que falar.
1: Tá. Eu vou dar um exemplo aqui.
0: Eu vou falar.
1: Pensa aí que eu vou dar um exemplo aqui. Eu adoraria comprar um relógio que é
3: mentira.
1: De uma
3: Mentira que você quer comprar um aspirador de 6 contos.
2: É verdade.
3: Não, calma aí, ele quer comprar um aspirador que custa 6 mil, ele não tem dinheiro.
1: Eu queria comprar um aspirador de 6 mil reais.
3: É. E relógio?
1: Que relógio, eu queria comprar um relógio da edição do Frank Sinatra, do Bulova. Não é tão caro assim, não. É caro, mas não é tão caro assim.
2: É quanto?
1: Da última vez que eu vi, tava uns $3 mil.
3: É.
1: 3 mil, dá uns R$15 mil.
2: Rapaz, eu não tenho máquina de lavar, tá difícil essa situação.
3: Conta pra nós, Vitor. O que você comprou?
1: E você, Vitor?
0: O que acontece? Quando a gente chega num certo ponto, essas coisas a gente não dá tanta importância a mais, sabe? Mas no início, quando eu fiz o meu primeiro milhão, eu tinha um mapa dos sonhos e eu fui realizando diversos sonhos. Um deles, e o principal que me trouxe muita satisfação, foi ter importado a Escalade. Eu fui aos Estados Unidos a primeira vez.
2: O que é uma Escalade?
3: Escalade é um carro da Cadillac, espetacular.
0: É um carro lindo. Custa hoje R$2 milhões.
3: Os rappers americanos
0: gostam. E aí eu tinha vontade de comprar e fui lá e comprei no Pix.
3: Nossa,
1: No Pix!
3: E aí mandou uma Escalade.
0: Na verdade, a concessionária deixou o carro lá em casa para eu experimentar. Isso acontece no mundo que a gente vive, nesse mundo high-ticket. E aí no dia eu não aguentei, falei, vou comprar, aí fiz o Pix e comprei a Escalade.
3: High ticket, nunca tinha ouvido essa palavra.
2: Você tem o carro ainda?
0: Eu, inclusive, está à venda numa concessionária.
2: Mas você vai dar uma voltinha, Vitor.
1: Atenção, você, ouvinte do Sobremesa,
0: que quer
1: comprar um carrão. Vamos aos anúncios agora, vai com você, Vitor Reis, anuncie seu carro aí, vai.
0: Está disponível hoje, você pode entrar aí no site da Platinum Veículos ou no Instagram da Platinum Veículos.
1: Está lá pra vender. Pela bagatela de quanto, Vitor? Quanto é que você está vendendo?
0: 1.700.000.
1: 1.700.000, baratinho, dá para parcelar, hein? Quanto? 1.500.000. Fecha? Nosso diretor tá perguntando.
0: 1.690.
1: 1.690. Não, 1.500.000. 1.500.000.
2: Dá pra financiar?
3: Se ele tá vendendo, é porque já tem outra em vista. Já tem outro veículo em vista. Se abrir o celular aí agora, seu saldo dá quanto? Você sabe ou não? O meu, eu fui ver agora há pouco, tá 108 negativo.
1: 108 negativo?
2: Reais. Eu tô com R$23.
1: Pode abrir. Quando você abre, eu vou falar o meu saldo.
3: Pode abrir.
1: Vou abrir aqui. Eu tô abrindo aqui. Fecha aí, Yuri. Tá aqui, abri minha conta.
2: Aí,
1: meu
2: Yuri,
1: saldo
2: não
1: é
2: dá
1: de
2: uma atenção.
1: R$1.122.
3: R$1.122
1: na minha conta.
3: O meu.
0: Eu tô sem internet aqui.
3: Mas
2: tem que pagar a conta, Victor, também. Calma lá.
0: Não, mas é porque o 5G não funciona aqui, meu.
2: A minha conta está R$0.
0: Calma aí, leve comigo.
1: O Cuca, tira o som deles aí enquanto eles procuram.
2: R$0.
1: A conta da Mini Root está com zero. Posso mostrar?
2: Pode.
1: A conta da Mini Root está com R$0. A minha conta tá um pouquinho melhor. A minha conta tá com 1.122, tá vendo?
2: Pode fechar que tá R$0, gente.
1: Tá aí, a minha tá... E a gente usa o mesmo banco, hein? Se não anunciar com a gente, vai ter problema aqui. Só queria dizer isso.
2: R$0. É difícil o pobre ficar esperando o quinto dia útil, né, rapaz? Ainda mais com feriado na semana. Nossa, como é triste
1: o
2: negócio.
1: Faça o apelo para que os
2: não,
1: os
2: vou gestores... fazer um apelo pro Victor. Victor, manda um pix.
1: Pede pro pessoal do RH pagar na sexta, vai.
2: Ô, galera do RH, por favor, manda um pix na sexta pra gente aproveitar
1: pra
2: esse...
1: Pra todos os brasileiros, por favor.
2: Pra gente aproveitar esse feriado, né?
1: Por favor, manda pra gente. Inclusive, você vai fazer o quê, feriado?
2: No feriado? É. Ah, eu não sei ainda. Com R$0, acho difícil fazer alguma coisa, né?
1: Tá bom. Olha, a gente tá recebendo hoje aqui no nosso programa o empreendedor e escritor Victor Reis. Você acredita que ele saiu da falência? Ele faliu 3 vezes e conseguiu criar um império bilionário? E ele vai te ajudar com o seu livro aqui, ó. Governe Sua Vida Como um Rei. Está nas minhas mãos.
3: Foi,
1: através
3: foi.
1: Da editora Gente. Editora Gente, o livro Governe Sua Vida Como um Rei.
2: E é bonito, olha o livro aqui, todo vermelhinho.
3: Ele tá entrando no banco mesmo.
1: Então, agora, nosso convidado, que é empresário, escritor, ele que já faliu 3 vezes, mas voltou na ativa e hoje construiu o Império Bilionário, vai revelar quanto ele tem na conta bancária.
3: E o pior é que eu achei que ele já... Eu achei que ele ia abrir um aplicativo daqueles bancos, sabe? Sim. É aquele vermelhão.
1: E é uma face, é mais tranquilo de abrir conta.
3: Vermelhão.
2: Olha, então, atenção. Mas antes, eu quero saber uma coisa. Uma coisinha. Porque, assim, ó, daqui a pouco a gente vai saber o saldo do Victor,
0: enquanto
2: tá?
0: Enquanto isso, o Batista vai contando zeros aí. Vai contando zeros, Batista. Vai contando zeros.
2: O seguinte, Victor. Eu vejo muitos funkeiros que eram pobres... ficando ricos e ostentando, né? Essa coisa de ostentação. Tanto que eles criam várias músicas falando sobre ostentação. Você acha que isso é uma mania de pobre? Ficar rico e querer ostentar ou não?
0: Não, não é que é uma mania de pobre. Eu quebrei por essa mania de pobre. Então, na verdade, a gente quer realizar muitas coisas e não sabe lidar com o dinheiro. E quando o dinheiro se torna o seu senhor, você é escravizado por ele. E é por isso que você perde tudo, né? A partir do momento em que você compreende que você não precisa dele, e talvez seja complexo falar sobre isso aqui desse lugar, né, que eu me encontro hoje, por enquanto, que tudo pode mudar amanhã, mas é quando você faz do dinheiro seu senhor, você perde tudo. É o que eu digo, né? Você não pode possuir nada que te possui. Tudo que você possuir, você possui porque aquele objeto, aquela matéria não te possuiu ainda. Agora, se aquela matéria possuir o seu coração, você perde a sua alma.
1: Olha aí.
2: Olha só.
1: Palavras sábias de Victor Reis, senhoras e senhores.
3: Ele já abriu o aplicativo. Quanto você acha que ele tem, Mini Ruth?
1: Boa, Mini Ruth. Quanto você acha? Vai, chuta aí.
3: O cara é bilionário. Quanto você acha que tem na conta?
2: Ele deve ter... Se o carro custa 2 milhões, ele deve ter, sim, não, 10 milhões.
1: 10 milhões, tá bom. Chute da Mini Ruth é de que o Victor Reis tem 10 milhões na conta bancária dele. Eu vou dar meu chute. Eu acho o seguinte, eu acho que o Victor, ele aprendeu muito, ele faliu 3 vezes e agora voltou ativo e construiu o seu império bilionário. Eu acho que ele é muito inteligente e ele coloca o seu dinheiro em várias cestinhas, sabe? É tipo, não carregue todos os ovos na mesma cesta. Então ele vai colocando os ovinhos
2: separados. Investimento, você disse?
1: Isso, investimento, terreno, entendeu? Startup, todos esses processos das empresas dele. Eu acho que na conta bancária deve ter uns 166 milhões de reais.
3: Que isso?
1: É.
3: Não, eu acho que deve ter uns 430, 450 mil pra passar a semana.
1: Ah, entendi. Né? Porque,
3: mas...
1: Vamos lá, então vamos
3: ver. Ele vai por revelar. Favor, eu vi ele abrindo o banco aqui.
2: Hein? Passar a semana?
0: Pra nós, tá aberto Victor aqui. Tá aberto. Eu vou revelar. Eu tenho na conta exatamente R$83,70.
1: É mentira.
2: Por isso que ele não pagou a conta da internet.
1: Verdade, ó. É mentira. Jesus amado, é verdade. R$83,70. Vitor, eu sou o mais rico da mesa, é isso?
0: É. Exatamente.
2: Ô, louco!
0: É mentira, é impossível. Agora eu vou te explicar por quê. E isso em todas as minhas contas de pessoa física. No Brasil, o empreendedor é pobre no seu CPF e rico em sua empresa. Isso é fato. Quem pensa o contrário, você que é empreendedor e chega o dinheiro, você já põe no CPF, quer gastar, você vai continuar pobre. Você não vai sair do lugar. Então, quando você percebe que a empresa tem que ser rica, por quê? Porque a empresa tem uma causa social. Pensa comigo, Batista. Não sei se você já abriu uma empresa ou se você tem. ou se não, já ouviu falar como é. Quando a gente abre uma empresa, está escrito lá razão social, não tem? Razão tem. Social e a nome fantasia?
3: Nome fantasia.
0: Sim. Razão social vem de quê, gente? A nossa empresa é uma razão social ou uma razão financeira?
1: É uma razão social. Eu tenho que estar, eu presto serviço
0: para a sociedade. Exatamente. Por isso que a empresa tem que ter toda a riqueza e não o empresário. Quando a gente entende isso, a gente começa a ganhar dinheiro através da empresa, mas na empresa. Por isso que o valor, tudo que eu ganho, eu não tenho que retirar da empresa. Ela tem que servir à sociedade, mesmo quando eu faço investimentos. Por isso que não adianta. Se acontecer aqui, Deus o livre, alguém me pedir alguma coisa, eu não tenho no meu CPF. Vai para o meu instituto, eu faço obras sociais no meu instituto. Ah, eu tenho uma asset que compra imóveis. Ah, eu tenho uma empresa patrimonial que cuida dos meus veículos. Entende? Eu não tenho nada no meu CPF. Pessoalmente, no meu CPF, eu sou pobre.
2: Mas e se você for jantar agora e o jantar sair por 100 reais? Você vai
1: eu
2: pagar
1: pago.
2: Como?
1: Eu passo, tá.
0: Aí o Lucas vai pagar.
1: É cartão de crédito. É isso. Victor, muito obrigado pela sua presença.
0: Gente.
1: Infelizmente, a gente vai se despedindo desse bate-papo muito gostoso. E lembrando a você que o livro do Victor está disponível para você comprar. Governe Sua Vida Como Um Rei. É um best-seller e é lançado pela editora Gente. Procure aí. E ó, você de Portugal vai ter lançamento. Vitor, por favor, dê os seus recadinhos finais para a nossa audiência.
0: Bom, eu estou nas redes sociais, eu tenho sido encorajado pelo meu próprio chamado para sair desse lugar de conforto, né, de empresário e anunciar a verdade, porque tem muita gente indo para as redes sociais para vender alguma coisa. Eu não vendo curso, eu não vendo mentoria, de graça eu recebi de Deus, de graça eu quero doar. Então você pode me encontrar nas redes sociais, @verreis com dois S no Instagram e @verreis com dois S também no YouTube, todos os dias, Lucas, Batista e Mini. Eu estou às 6:30 da manhã, de segunda a sexta-feira, com uma live especial falando sobre isso, sobre o empreendedorismo espiritual, que é o chamado que eu tenho. Olha, obrigado, gente.
2: Que legal.
1: Obrigado a você, Vitor. Olha, o nosso programinha vai continuar, tá? Daqui a pouquinho a gente vai falar sobre o áudio do Nicolas Ferreira com o Vorkaro, onde supostamente o Nicolas Ferreira chama o Vorkaro de lindão e pede ajuda. Nicolas Ferreira, que você sabe que
2: sim.
1: Tá,
2: sabe, amigo da Ana Castela,
1: né? Sim. Amigo da Ana Castela, ele que é político e que parece que teve essa troca de mensagens com Daniel Vorkaro, presidente do Banco Master. A gente vai falar sobre isso daqui a pouquinho, depois do nosso intervalo. Não saia daí, que já já tem mais sobremesa pra você. Sim.

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1: Cara ouvinte que nos ouve com o seu ouvido, estamos de volta com Sobremesa, o seu programa favorito. O nosso programinha de meu Deus, hoje recebeu o nosso primeiro convidado bilionário.
2: Eu não vou nem lavar a mão, rapaz. Nunca peguei na mão de um bilionário.
1: Olha, fez muito bem pra minha autoestima hoje. Porque a gente recebeu um bilionário, né, Batista? E aí o Batista desafiou ele a abrir a conta bancária. E ele é um bilionário, mas ele já faliu 3 vezes, reconstruiu...
3: Pelo jeito, tá indo pra quarta. Pelo
2: que ele 80 na conta. conto na conta, rapaz.
1: Ai, tá indo pra quarta, me pegou. Aí o bilionário...
3: O bilionário com R$83 na conta.
1: É o Victor Reis. Ele é autor, escritor de autoajuda. Aí foi desafiado pelo Batista. Batista disse, abre a conta bancária. Ele abriu. Aí, bom, quanto você acha que ele tem Mini Ruth? Mini Ruth falou, ah, deve ter uns 10 milhões. Eu falei, não, deve ter uns 165 milhões. E o Batista, eu acho que deve ter uns 400 mil pra passar a semana. O cara abriu, tinha R$70, cara.
2: Por 80, isso que a internet dele 80, não tá pegando.
3: R$83,70.
1: R$83,70.
2: Tá fácil pra ninguém, não compra um pedaço de bife, rapaz.
3: E não eram aqueles bancos chiques, sabe, que tem aquelas contas exclusivas. Exclusive, Prime, Elegance.
1: Signature.
3: É, nada. Não era
2: nem
3: nada
2: sabia
3: disso.
2: Que tinha esses bancos aí.
1: Ele é que nem a gente. E ó, se precisar de um Pix pra voltar pra casa, eu faço e eu peço seu Uber, tá?
3: Tá vendendo até o carro, eu tô achando que a quarta vem aí. Eu tô achando que...
2: Será que ele é amigo agora do Fiuk?
1: Agora vai sentir. Faz sentido, o cara tá vendendo o carro.
3: Vendendo um carro de 1.700.000, tá precisando de
2: não
3: dinheiro.
2: Não faz sentido, cara.
1: Genial. Bom, vamos continuar o nosso programinha de meu Deus hoje. Tá muito especial. Eu quero dar uma olhada na nossa enquete do dia. Batista, é com você.
3: 11972221001 é o nosso WhatsApp, o nosso numeral. Queremos saber qual o hábito esquisito que as pessoas acham normal. O Júlio César disse o seguinte: minha tia Ivone usa o banheiro com a porta aberta. Pra ela é liberdade, pra mim é constrangimento.
2: Ai, olha, nossa senhora.
1: Isso aí não.
2: O Leandro Costa manda o seguinte: soprar a comida pra esfriar e depois soprar a colher pra provar. A pessoa transformou o almoço num teste de pressão.
3: Marcos Vinícius, ó, ele diz o seguinte: minha irmã coloca 2 colheres de açúcar no Nescau do filho de 2 anos e fala que é pra ele ter energia. Nossa senhora.
1: Meu Deus do céu.
2: Jesus. E o Fábio Oliveira mandou: ter uma toalha de banho que todo mundo usa e uma toalha só pra visita. A visita chega mais limpa que a família.
1: Olha aí, boa. Então, continue mandando pra gente aqui no nosso WhatsApp 011 972211001. Agora, eu gostaria de dar atenção aos comentaristas do YouTube aqui.
2: Adoro.
1: É, eu gostaria de dar atenção e, inclusive, até mesmo de me posicionar. Porque esse arroba Edu Esteves Pega Visão, ele tá enchendo meu saco.
2: Por quê?
1: Ele tá toda hora me chamando de javali. Ele disse assim: boa tarde a todos, especial pro meu brother javali. Faz igual um javali. Ah, cara, difícil. Tá, é difícil, é difícil. É difícil, então... Eu vou ter que me segurar aqui.
2: Até porque não é javali, é javalucas.
1: É. O que, que é?
2: Nada.
1: Bom, vamos continuar nosso programa. Vamos, eu tô com essa.
2: Você tá tão bonito hoje, Lucas. Seu cabelo tá tão bonito. Tá com piolho? Não, tá lindo.
1: O David Castilha mandou assim: bora, bora aí, Marcelão. Tamo juntos sempre, meu eterno irmão. E o William W8U disse: parabéns pelo convidado. É isso, muito obrigado a vocês que mandam comentários aqui no nosso YouTube, menos o arroba Eduardo Esteves Pega Visão, que me chama de javali. É. Javali é a senhora sua mãe, tá bom? É. Muito obrigado. Vamos agora. Agora eu gostaria de falar com você, pra você que paga por inteligência artificial, saiba que você tá gastando dinheiro à toa. Aqui no Sobremesa a gente tem a nossa própria IA, e ela é de graça, hein? É a nossa ignorância artificial. Começa agora o quadro favorito do Mário. É o Chato GPT.
2: Que Mário?
1: Seguinte, vou mostrar pra vocês como o Chato GPT é muito melhor que o Chat GPT. Pega a visão, olha só. Chat GPT, como não surtar em ano de eleição?
4: Não leve política pro coração. Independente de que lado ganhar, torça pra fazer o melhor pelo país.
1: Bom, ok. Vamos agora ver o Chato GPT. Chato GPT, Como não surtar em um ano de eleição?
3: Finge que é surdo. Não tem outra alternativa. Pega uma chave de fenda, enfia na orelha, né? Acabou aí. Você não ouve mais nada desses chatos de direita, de esquerda, do centro, de cima, de baixo.
1: Próxima pergunta, ó. Chat GPT. Como desculpar uma pessoa que me deve dinheiro?
4: Perdoe a dívida. O valor da amizade vale mais do que qualquer coisa.
1: Vamos agora por uma outra visão. Chato GPT. Como desculpar uma pessoa que me deve dinheiro?
3: Repassa a dívida que você tem com ele para um agiota. Você vai ver. Chega lá aquele, sabe o Amansa Clavícula?
1: Hein? Sabe? O Bate Fofo.
3: É, eu tenho até um número aqui, mas não vou falar. Que
2: é do Glover ou é do...
3: A produção botou um número, mas não vou falar que o Gustavo Lima já se ferrou com esse negócio de dar número aí.
2: É.
3: Eu não vou pagar a multa, não.
1: Boa. Ah. Então é isso. Muito obrigado pelo Chato GPT.
4: KKKJ.
3: E agora...
1: Agora, amigos,
3: o que vem?
1: Agora é hora do nosso quadro favorito. É hora de trazer informação com diversão. Sim. É hora de dar as notícias, mas de um jeito que só a gente sabe. É hora de explicar tintim por tintim tudo que a Joana Trepton disse no TMC 360, mas agora de uma forma mais didática e também mais animada. E custando muito menos pro nosso RH. Senhoras e senhores, é hora do quadro Cheirinho de Notícias, vai!
3: Vai virando. Vai
2: vem pra cá, Patrícia. Patrícia, temos novidades, Patrícia.
3: No sobremesa, né?
1: Jornalismo de baixo orçamento.
3: É.
1: Jornalismo de alta credibilidade, mas de baixo orçamento.
2: Lá vem pra cá, Patrícia, temos novidades.
1: É isso mesmo, aí é jornalismo que a gente vai trazer pra você. Pega a visão, atenção, primeira notícia do dia eu vou trazer. Eu quero falar sobre o áudio onde o Nicolas Ferreira supostamente chama o Vorcaro de lindão e pede ajuda. O Nicolas Ferreira pediu ao Vorcaro, que é dono do Banco Master e que tá preso, ajuda para um amigo ligado ao seu gabinete. Esse amigo do Nicolas Ferreira queria uma autorização para vender minério. A ajuda de Vorcaro seria para destravar a burocracia. Vamos ouvir um trechinho do áudio do Nicolas para o Daniel Vorcaro. Vamos ouvir?
5: Foda o teu interesse. Eu passar o contato dele aqui para vocês tocarem isso, beleza? No mais, qualquer coisa, tô aqui à disposição. Troquei uma ideia lá com o pastor André Valadão naquela época, lá daquela postagem. Eu falei, pastor, eu não fazia ideia que era este o banco do Dani, etc e tudo. Senão, obviamente, não teria postado, teria conversado anteriormente. Mas, enfim, acabou que a palavra é dita, não tem como voltar, né? Mas espero que tenha sido esclarecido. Enfim, depois vamos marcar da gente se encontrar também, tá bem? Um abração aí, Dani.
2: Ai, Dani.
3: Ó, intimidade.
2: Intimidade.
1: Intimidade nesse áudio. Bom, o Nicolas Ferreira admite que teve contatos com o Daniel Vorcaro, mas disse que nunca recebeu dinheiro do banqueiro que está preso. Olha, inclusive,
2: entendi.
1: Em outra conversa aí que vazou, o Vorcaro disse para o Nicolas, poxa, esse Nicolas aí, eu banquei todos os voos dele. Onde o Vorcaro disse, né, que pagou todos os voos do Nicolas Ferreira. Essa história é bem confusa. Eu gostaria de mais informações. Agora, o pessoal tá pegando no pé do Nicolas por lindão. Eu acho que, pô, esse é o mais tranquilo. Tem que pegar no pé do Nicolas pra entender o que, que ele tá falando com o Vorcaro. Que interesse é esse, pô?
2: Cara, e... o Vorcaro conhece todo mundo também, né?
1: Todo mundo. E outra coisa?
2: Parece até uma pessoa lá dos Estados Unidos que conhecia todo mundo também, fazia um monte de coisa errada, né?
1: Ah, você tá
2: falando... Que eu prefiro aqui... nem associar o nome.
1: É aquele cara lá da ilha?
2: É.
1: Será? Porque, pô, se for traçar um paralelo, ambos davam festinhas.
2: Ambos davam festinhas.
1: Ambos estavam ligados a todo mundo do Senado, da Câmara.
2: Artistas também.
1: Alto escalão. Verdade, Minuti. Ambos também gostavam de fazer festinhas.
2: Então, engraçado, né?
1: E ambos também...
2: Banqueiros.
1: E ambos exploravam essa questão sexual de contratação de mulheres para festas, para divertimento adulto.
2: Chama suíças aí.
1: As suecas. Ah, entendi, entendi. É verdade, bom
2: eu
1: paralelo,
2: acho que se
1: Mini-Ruth.
2: Cutucar o negócio, sei
1: será?
2: Não, hein?
1: Boa, boa pergunta, paralelo. Tá. Olha, supostamente, realmente, são duas pessoas que me parecem ter muitas coisas em comum.
2: Muitos contatos.
1: Mas o que eu quero falar é o seguinte, tem que investigar mesmo. Investiguem mais o Nicolas Ferreira, porque qual o interesse que ele tem em falar? E outra coisa, uma coisa que me surpreendeu nesse áudio, em falar que se ele soubesse que o banco era do Daniel, do Dani, ele faria diferente? Pô, que isso, cara? Você faz vídeo, você defende sua ideologia e tudo, e aí só porque um esquema ali tem a ver com um amigo seu ou um amigo de um amigo, você mudaria a tua posição?
2: Será que é o famoso eu tenho um amigo?
1: É, não, isso é muito feio. Só porque tem interesses em comum? Não, peraí, não vamos fazer como eu costumo fazer, eu vou fazer diferente. Não, meu amigo, pau que dá em Chico, dá em Francisco, tá? Só pra você saber, tá? Então abre teu olho com isso aí. E outra coisa, a gente tá falando de Vocaro. Vocês viram o que aconteceu naquele fatídico dia chamado 1º de setembro?
2: Não vi, o que aconteceu?
1: O que, que aconteceu na terça-feira?
3: Que vocês teve a sessão nada? Do não. Plenário? Depois da sessão do
1: não,
3: plenário?
1: Não, isso foi ontem.
3: Ah, da foi. Ah.
1: Terça-feira teve um escândalo. Aê, parece que o careca do STF tá, tem envolvimento com o Vocaro.
2: Mas, gente, o que que tá acontecendo? Metade do Brasil tá usando caneta emagrecedora, a outra metade é amiga do Vocaro?
1: Quando não, deve ter gente fazendo a mesma coisa. Mas o que que acontece aí? O Xandão parece que ele trocou mensagens com o Vocaro, parece, supostamente. E tá rolando o maior bafafá, né? Porque, bom, primeiro, o Alexandre de Moraes é ministro do STF. E ele julga casos. Os casos, em última instância, que chegam lá pra ele, ele é quem julga. E aí, o Daniel Vocaro, o milionário, dono do Banco Master, todo um esquema possível de corrupção, ele ia ser julgado lá, por última instância, no STF. E aí, o Vocaro foi e contratou um escritório de advocacia. Sabem de quem é esse escritório de advocacia, Mini Ruth?
2: Não faço ideia.
1: É da mulher do Xandão. Ah. Olha que loucura. Aí foram ver quem é que deu uma revisada no contrato que o Vocaro, né? O contrato de prestação de serviço do escritório de advocacia com o Daniel Vocaro. Quem é que deu uma revisada?
3: Garibada.
1: É, quem é que deu uma olhada assim? Quem é o advogado que vai dar uma olhada nesse contrato pra ver se tá tudo bem? Quem? Quem? Quem? Alexandre de Moraes. Descobriram que o Xandão, o careca do STF, deu uma olhada no contrato onde a esposa dele iria representar o Daniel Vocaro como sua advogada.
2: Parece teoria da conspiração, tá tudo interligado, gente.
3: Mas ontem, hoje já tava todo mundo rindo.
1: É.
3: Já tava todo mundo caindo na gargalhada.
1: Ontem teve
2: vazou
1: uma sessão.
2: Vazou fotinhos, né?
1: Você não acredita, Mini Rui? Ontem teve uma sessão plenária.
2: Eu queria saber qual foi a piada.
1: É, aí depois da sessão, tem uma foto que o jornalista, o fotógrafo jornalista da revista O Globo, do jornal O Globo, tirou, que é o Bruno, se eu não me engano, ele tirou a foto do Alexandre de Moraes ao lado dos outros ministros.
3: Que tava Gilmar Mendes,
1: Gilmar Mendes ao lado direito. E o pessoal tava rindo, descontraído.
2: Não, deve estar rindo do quê? Porque os palhaços devem ser a gente, né?
1: Eu sei do que eles estão rindo, sabe por quê? Porque parece que descobriram que o Daniel Vocaro, dono do Banco Master, que tá preso, corrupção, parece que o Vocaro deu cartão de crédito pros filhos do Alexandre de Moraes.
2: Ah, então tá rindo por isso, porque tem limite.
1: Deu, sabe quanto é o limite, Minute? 300 mil reais.
2: Nossa, você não me libera R$200 de limite,
1: cê
2: rapaz.
1: Vê, cara, o cara deu um cartão de crédito pros filhos do Alexandre de Moraes gastar. Esse Alexandre de Moraes que faz o julgamento no STF. Gente, peraí. Vamos confessar uma coisa? Vamos combinar uma coisa aqui entre nós, hein? No mínimo esquisito, vai. No mínimo esquisito. E o que a gente quer aqui é que haja uma investigação. Tem que investigar. Imagina, o cara que tá suspeito aí de ter feito um dos maiores esquemas de corrupção do Brasil, ele deu dois cartões pros filhos do Alexandre de Moraes com limite de até 300 mil reais pros filhos do Alexandre de Moraes gastarem como quiserem. Que é isso? Você que acorda cedo, dorme tarde, trabalha o dia inteiro, você não tem nem R$500 de crédito no cartão, é isso. Amigo.
3: E outra coisa pra você também, você que se acha importante, a última bolacha do pacote, e não apareceu em nenhuma conversinha do Vocário, você não é merda nenhuma. Você não, é importante o quanto você acha.
1: É verdade, né? Daí tem um pessoal triste falando,
3: não. É, o cara, não, eu me acho, eu sou não sei o quê. Se não apareceu em conversinha de Vocário com o Dani, você não é porcaria nenhuma.
2: Eu sou assim alguma coisa, que eu tenho amigas suecas.
3: E falando em conversinha, posso mudar já?
1: Vamos mudar de assunto.
3: Falando em conversinha, tem um jogador do Grêmio. O jogador do Grêmio caiu no golpe do Zap Zap.
2: Mentira.
3: Ele tomou um golpe, ele achou que tava falando com o técnico do time, o Luiz Castro, que é o técnico do Grêmio. Tava conversando, aí o Luiz Castro, né, falou assim, ó, pô, tô precisando de um dinheiro aí pra fazer uma doação de cesta básica. Eu tô pedindo pro time todo, você pode me ajudar? Aí o tal do José Enamorado, que é o jogador, ele fez um pix de 22 mil reais para o falso técnico do Grêmio, que estava falando com ele pelo WhatsApp, o Luiz Castro.
2: Que absurdo.
3: Nossa, que chato. Perdeu 22 cores. Mas também com esse nome José Namorado, tá mais pra golpe do Tinder, do amor, do que golpe de falso técnico, não é?
1: Pô, muito bom. José Enamorado.
3: José Namorado. Meteu 22 no Pix, meu. 22
2: é só
3: pontos.
2: Tragédia esse mundo, né? Como que só pode? É gente sendo enganada, o aquecimento global também, né? Aquecimento global tá demais, gente.
1: Aquecimento global?
2: É, até o Jack do Titanic derreteu e veio parar no Brasil.
1: Como é que é?
2: Pois é, Leonardo DiCaprio esteve ao Brasil, ele que...
3: Esteve ao Brasil.
2: Está ao Brasil.
3: Eu nunca vi isso. Esteve ao Brasil. Atenção, é a nova ortografia. Como é que fala lá?
1: Vou defender. É linguagem informal. Vou defender aqui, Minuti, que ela traz a linguagem do povo, da
2: aqui
1: rua.
2: Aqui eu sou nova jornalista, reforma. Vida louca, meu amor.
1: Mas eu fico pensando, que povo fala que isso, Minuti?
2: O mesmo que fala registro em bigo. Vamos
1: tá
2: lá.
1: Tá vendo? Tá vendo?
3: Nossa, esteve
1: sem
3: ao
1: preconceito
3: Brasil.
1: Linguístico. Sem preconceito linguístico.
2: Sem preconceito.
1: Fale do jeito que você quiser.
2: Vai explicar o que a Joana Trepton não ganha mais que eu. Mas vamos lá. Vamos lá.
1: Vai, Minuti.
2: Leonardo DiCaprio deu uma passadinha aqui no Brasil, melhorou? Deu uma passadinha aqui no Brasil, foi conhecer a Amazônia, conhecer os índios, né? Ele que sempre faz, inclusive, causas sociais, ajuda várias pessoas, super apoia a nossa Amazônia. Mas ele esteve aqui também jantando com Lula e Janja.
1: Olha aí, comeu carne de vaca?
2: Olha só, não sei. A reunião entre Lula e Janja e DiCaprio teve como foco a preservação da natureza brasileira. O Lula publicou uma foto com o DiCaprio e diz que parabenizou o ator pelo seu compromisso com a causa ambiental. Porque realmente o DiCaprio faz várias ações sociais ambientais.
3: Será que ele dá o dinheiro dele pra ajudar também ou não?
2: Eu acho que sim.
3: Você acha
2: que
3: dá?
2: Eu acho que sim.
1: Eu lembro só do Bolsonaro falando, ô, DiCaprio, vai ter que vender aí o Oscar pra pagar, DiCaprio.
3: Não, mas do jeito que tá o país, né, nada melhor do que receber um astro do Titanic, né, que eu acho que o negócio aqui, ó.
1: Que simbólico.
3: Já tô vendo um iceberg ali na frente, ó.
1: Nós somos o iceberg, esse é o problema. Meu Deus do céu. Próxima notícia e eu trago pra vocês.
2: Mas falando em Lula, tem mais notícias? Um dia antes desse encontro aí do DiCaprio,
3: Lula esteve
2: aonde? Ele encontrou alguns fã-clubes, pois é. O encontro com esses fã-clubes foi durante a cerimônia de assinatura de decretos que estabelecem novas regras para eventos culturais. E nesse evento, ao falar o nome de um famoso grupo, o Lula pronunciou de uma maneira engraçada. E a gente vai escutar agora. Solta aí, Cuca.
6: Aqui, vocês sabem, já vão fazer a propaganda, porque a Janja quer ir. Aqui, em outubro, vai ter um grande show do BTS, grupo de Coreia, que é o grupo da Coreia que ela quer ir ver.
2: Rapaz, é BTS, né?
1: BTS é o grupo coreano, sul-coreano. E o Lula confundiu com o grupo Bee Gees, lembra?
3: Bee Gees? Meteu um Bee Gees aí.
1: Stay alive, stay alive, ha, ha, ha, ha, stay alive.
2: Olha, Lula, só digo uma coisa, não queira arrumar confusão com os armes, viu? Porque eles cancelam as pessoas.
1: Não, ele falou uma boa, ele só falou errado.
2: Não, falou errado, falou errado.
1: O Lula, eu acho que o Lula mandaria um esteve ao Brasil. Esteve ao Brasil, o Lula mandaria.
2: Ah, eu acho que eu posso ser presidente, então, na próxima.
3: Mas ele falou um BTS de coreano. Ele falou alguma coisa assim.
2: BTS coreano.
1: Falando em Coreia, tem outro ponto, né? Um lado Coreia do Norte, outro lado Estados Unidos. E falando dos Estados Unidos, olha aí o gancho.
3: Gostou do gancho? Você viu que gancho? Que o Trump vai ter uma convenção do Partido Republicano. E o Trump falou que quem quiser tirar foto com ele vai ter que pagar R$457 mil.
1: Que isso!
2: É o meet and greet político.
3: Agora esse mês agora vai ter a convenção dos republicanos. Falou, quem quiser tirar foto é R$457. E quem quiser participar de uma mesa redonda com ele... É uma milha e 300, meu. 1.300.000.
2: Ai, gente.
3: Quem quiser sentar na mesa com ele lá, mesa oval.
2: Sentar na mesa, tudo bem. Agora, a foto com ele é só fazer com o IA, né?
1: Não, mas o mais legal é falar que não fez, né? Isso é o mais legal, né?
3: O quê?
1: Você fala, não, fiz a foto com ele, não fiz com IA.
3: Gente, tirou.
2: Mas as IAs hoje nem tá aparecendo.
3: Tem um green card e agora esse é o green card.
2: Eu tenho uma foto com o Neymar de IA.
3: Ele é laranja, desconfia. Né?
1: Orange card.
3: Orange card.
1: É o orange card. Isso é muito a cara do Trump. Nossa,
3: ele quer cobrar tudo, né?
1: Não é só isso não, de fazer um visto.
3: Ele faz as notas
1: que
3: dele.
1: É muito a cara do Trump fazer isso. O Orange Card, que é só pra quem acredita nos Estados Unidos do Trump, entendeu?
3: Sim.
1: Em vista. Nossa, é a cara dele
2: poder
1: fazer isso.
2: Poder do laranjinha.
1: Poder do laranjinha, meu Deus. Vamos lá, próxima notícia eu trago. Você que dirige e você que dirige e que gosta de beber, preste atenção. A justiça decide que consumo de álcool sem embriaguez no trabalho não justifica demissão. Então, pra você que gosta de trabalhar e tomar aquela biritinha, e se você não fica embriagado, saiba que se te pegarem bebendo no trabalho, não podem te demitir.
2: Ai, tá bom demais essa vodka, viu?
1: Por justa causa. Rapaz. Um tribunal em Goiás decidiu que o consumo isolado de bebida alcoólica no ambiente de trabalho, sem a comprovação de embriaguez, não possui gravidade suficiente para configurar demissão por justa causa. Isso quer dizer o quê? A pessoa vai trabalhar, tá? Tá lá trabalhando.
3: Tomou uma no almoço.
1: Tomou uma... foi horário de almoço, saiu pra almoçar no restaurante e decidiu tomar umazinha. Uma cachaçinha, uma cerveja.
2: Duas caipora, é pra abrir o estômago, gente. O aperitivo. Essa feijoada sempre tem.
1: Antigamente pensava assim, é o aperitivo, né? Você abre pra... né? Só que é o seguinte, você volta pro trabalho. E aí, você não está embriagado, mas você toma uma cervejinha. Se alguém quiser te denunciar ou falar...
3: aquele
1: tá errado,
3: bafo de cachaça.
1: Não existe mais justa causa.
2: Que bom!
1: Por ter bebido no trabalho, mas também sem ter ocasionado a embriaguez, tá? Não vai chegar amanhã no trabalho com a garrafa, meio litrão.
3: Sim.
1: Ou com 3 litrões de cerveja, falando, tá liberado beber. Não, é isso não, tá? Se você saiu...
2: deixa eu guardar as coisas aqui, então.
3: Mas você tá vendo, ó, você que gosta de tomar uma no trabalho, já existe, então, a jurisprudência. Já tem a jurisprudência pra você se basear. E muito CLT bom. Agora é cachaça liberada no trabalho. Funcionário CLT.
2: Imagina a delícia, né? De ser atendido por um médico depois que bebeu, né?
1: Bom, e lembrando, hein? Bebida, consumo de álcool é sempre com moderação, tá bom, pessoal? Por favor, sempre com moderação e nunca beba e dirija juntos. Jamais,
2: tá bom? E nem opere, tá bom?
1: Nem opere. Se beber, não dirija.
3: Pra terminar aqui, qual hábito esquisito as pessoas acham normal? Quem respondeu aqui foi o Fernando Alves. Ele disse, meu primo Wellington lava o chinelo na pia da cozinha.
2: Nossa.
3: Com a mesma bucha que lava o prato.
2: Nossa.
3: Aí, ó, porque ele fala que o sabão mata as bactérias.
2: Nossa.
1: Vai, Mini Ruth.
2: Ó, outra aqui, ó. Gabriel Santos mandou, uso o mesmo copo o dia inteiro e falo que não preciso lavar a louça, porque é só jogar uma água.
3: Não, tem umas aqui que eu não vou...
1: Cadê? Fala.
3: Ah, isso aqui...
1: Fala, vai.
3: O Paulo Henrique falou que o vô tem uma faca específica pra picotar o quando ele não desce no bar.
1: Parou.
3: Ah, amigo, não, é o seguinte.
1: Eu falei. É isso. Hoje tem mais sobremesa pra você, tá?
3: Tem?
1: Não é mesmo, Batista?
3: Eu chego com os melhores momentos, sobremesa, melhores momentos, hoje a partir das 8 da noite aqui na TNC.
1: É isso aí. É o som de PG's, ou também BTS do Lula.
2: Adoro K-pop.
1: A gente vai encerrando por aqui. Muito obrigado pela sua audiência. Lembrando que amanhã tem mais sobremesa ao vivo pra você. Um beijo, um queijo. E fica agora com Link TMC.

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19: 3:02. Seja muito bem-vindo, muito bem-vinda a mais uma edição do Link TMC desta quinta, 3 de setembro. Hoje com Rodrigo Alvarez, Tomás Rafael e eu, Mayara Bastianello.
20: Boa tarde a todos. 15:02. A Procuradora-Geral da República fechou e enviou ao STF, a Procuradoria enviou ao STF a proposta de delação premiada do empresário Antônio Carlos Freixo Júnior, o mineiro. Ele é apontado como intermediário dos repasses de Daniel Vorcaro para o financiamento do filme Dark Horse, cinebiografia de Jair Bolsonaro.
19: Enquanto isso, o relatório da Polícia Federal, que revelou diálogos entre Vorcaro e Alexandre de Moraes, abriu caminhos delicados dentro da corte, entre um possível referendo no plenário e até questionamentos sobre o próprio papel de André Mendonça como relator do caso. Um processo que devia investigar o banqueiro termina esbarrando, né, num ministro do Supremo. A gente se pergunta se o caso Master parou de ser só sobre dinheiro.
20: E para tentar conter o estrago... Tarefa árdua essa, hein? O decano Gilmar Mendes propôs a Fachin tirar delegados da Polícia Federal dos gabinetes dos ministros, já que 5 deles estão cedidos à corte, 2 só no gabinete de Mendonça. Solução que soa mais a remenda institucional do que exatamente a remédio, Mayara.
19: É, e no meio de tudo isso, a União Europeia suspendeu, a partir de hoje, a importação da nossa carne bovina, suína, de frango, ovos, mel E pescados é coisa pra caramba. A decisão veio depois de o país ser retirado em maio da lista de nações que cumprem as regras europeias sobre o uso de antibióticos na agropecuária.
20: É, a importação de todos esses produtos do Brasil. E uma reportagem do New York Times revelou que a Rússia já testa drones equipados com inteligência artificial capazes de escolher sozinhos o alvo final do ataque, sem intervenção humana na última etapa. Em julho, um desses aparelhos matou 3 civis em Zaporizhia, entre eles uma estudante de 19 anos. É como se o Robocop passasse a fazer parte do exército russo. Muito preocupante essa informação, muito preocupante mesmo. Meu caro Rodrigo Alvarez, boa tarde para você.
5: Boa tarde, Tomás Maiara, caro ouvinte. Robocop era muito melhor. Robocop era meio humano, não era? Ele tinha uma parte humana e uma parte robô. Isso daí é máquina, entre aspas, pensando sozinha, decidindo sozinha. Aí, meu amigo, isso aí se chama apocalipse. Como é que a gente faz? Quem é que vai se defender disso? Como é que um país se defende disso? E como é que fica? Então, todo mundo vira alvo? Tá difícil, viu? Tá difícil. Hoje estava refletindo sobre isso, como a inteligência artificial está tomando conta das nossas vidas. Já tem muita gente tirando a inteligência artificial e agora sai a notícia hoje de que o estado de Nova York, lá nos Estados Unidos, vai banir inteligência artificial das escolas. Que bom!
20: Concordo. Boa.
19: Deixa para usar depois, né, gente? Tá muito cedo ainda, muito cedo para isso. Vamos botar a criançada para estudar. Lembro dos meus tempos que eu ia pra biblioteca ler Barça.
5: Escrever, né? Pensar com o cérebro.
19: A gente ia pra biblioteca pesquisar a Barça, lembra? Cada livro era uma letra e aquilo ajuda tanto a gente, como disse o Alvarez, né? Escrever ajuda tanto o cérebro, né? Importante decisão. A gente vai falar também sobre IA durante o jornal. 15 horas, 5 minutos.
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19: É, gente, e cada dia mais a gente vai vendo um novo personagem que se encontrou com o Daniel Vorcaro. É como a gente sempre diz aqui, cada vez mais eu boto minha mão no fogo. Acho que só por nós três aqui que não tivemos nenhuma conversa com o Daniel Vorcaro.
20: Você não conversou mesmo? Tem certeza?
19: Não, absoluta. Não tive nenhuma conversa com ele. Isso eu posso dormir tranquila. Várias coisas não me deixam dormir tranquila, mas essa eu posso dormir tranquila. Dessa vez apareceu o nome de Nicolas Ferreira, deputado do PL. E aí, né, os deputados do PT foram à Procuradoria-Geral da República pedir uma abertura de investigação contra exatamente o Nicolas Ferreira.

0: do Banco Master liberasse um ativo minerário para o amigo de Nicolas. E aí, para que o nosso ouvinte entenda melhor, né, nós temos uma parte desse áudio vazado hoje e que foi enviado, né, por Nicolas Ferreira em março de 2025 ao banqueiro Daniel Vorkar. Vamos conferir.
1: Ei, Dani, tudo bom? Como você está? Como estão as coisas aí? Meu amigo, meu advogado, enfim, irmão meu aqui, comentou comigo e falou aqui do seu nome. Eu falei, não conheço o Dani. Enfim, não tenho uma proximidade assim, até mesmo que eu queria ter, de conversar e trocar ideia, mas eu o conheço. E ele falou, cara, eu tô com um ativo minerário lá, inclusive já passou pela ficha técnica, o pessoal técnico dele, enfim, tá pendente lá, tem algumas pessoas que sabem disso lá na empresa. E eu falei, não, eu posso dar um toque nele, então assim, não sei nem do que se trata, mas enfim, como é uma pessoa, enfim, que eu confio totalmente, passando aí pra você, pra se for do teu interesse, eu passar o contato dele aqui pra vocês tocarem isso, beleza? Depois vamos marcar da gente se encontrar também, tá bem?
0: Pois é, pessoal, e aí após, né, a divulgação desse áudio, que foi obtido pela Polícia Federal, o Nicolas Ferreira, claro, foi, né, até as redes sociais e postou um vídeo para explicar, né, ou pelo menos tentar explicar esse áudio que ele tinha enviado ao Daniel Vorkar. E segundo o Nicolas, ele teria entrado em contato com um banqueiro pedindo, né, essa ajuda para vender algumas coisas do ex-assessor ao Vorkar. Vamos conferir parte desse vídeo.
2: Acabou, Nicolas, ainda tem um outro áudio. Nesse áudio escandaloso, sabe o que aconteceu? Nessa época, meu ex-assessor, que é advogado, chegou e falou, Nicolas, tem um cara aí, cara, que eu quero entrar em contato pra vender aqui algumas coisas aqui e tal, se você quiser fazer a ponte comigo com ele. Falei, sim. E aí na mensagem eu falo exatamente isso daqui. Eu falo, Dani, tem um amigo meu aqui que, cara, trabalha com isso, ele também é meu advogado, hoje ele é meu ex-assessor, mas quer trocar uma ideia com você. Mas eu falei com ele, Dani, tipo, eu não conheço você, não tenho contato, relacionamento com você, mas assim, se você quiser, eu dou um toque nele, só.
0: E aí, né, ainda nesse vídeo, né, divulgado hoje pelo Nicolas Ferreira, ele diz que a veiculação, né, dos áudios é uma narrativa e uma cortina de fumaça, segundo ele, reafirma que nunca recebeu um tostão do Daniel Vorkar e que nunca o encontrou pessoalmente. Uma coisa é certa, né, pessoal? Esse esquema fraudulento, né, esse esquema criminoso, talvez seja um dos mais democráticos, né, entre aspas, do país, porque envolve direita, esquerda, centro, para todo gosto.
3: É democrático, fala Vanessa.
4: Não dá pra gente dizer, né, pessoal, que tem nada de ilícito no que fez o Nicolas até aí. Eu acho importante salientar isso. O que tem aqui, ele não é verdadeiro nesse vídeo que ele publica hoje, não é verdadeiro. Quando ele fala que, olha, eu só fiz o contato, tal, não conhecia ele, mas ele fala pro próprio Daniel Vorkar no áudio, ele diz, não tenho a proximidade com você que eu gostaria de ter. Gostaria de ser mais próximo. E depois ele pede desculpas por ter criticado um evento do Banco Master em Londres. Aí ele fala, ah, desculpa, eu não sabia que era seu aquele banco, senão não teria criticado. Isso é uma relação própria de um deputado federal com um banqueiro? É uma relação imprópria, obviamente. Há um pedido de ajuda para um assessor que não é um pedido qualquer. É um deputado federal que está colocando a sua credibilidade em jogo, está colocando o seu poder à disposição de Daniel Vorkar quando ele faz esse pedido. Então há uma troca, nunca um favor vem sem pedido de troca, raramente. Então, Nicolas, como deputado federal, fez uma ação de interesse privado. E isso é impróprio. Não tem aqui, por enquanto, ninguém está falando de ganhar dinheiro, mas teve voo em jato de Daniel Vorkar também. E aí já começa a misturar as coisas, porque você voar no avião de alguém, indiretamente você está recebendo um benefício que, de certa maneira, é financeiro, você deixou de gastar esse dinheiro. Então, há vários indícios e sinais de relação imprópria de Nicolas Ferreira com Daniel Vorkar. Ainda bem distante do caso Dark Horse e, claro, bem distante também do caso Alexandre de Moraes.
3: Não, e é impressionante como nenhum deles tem o menor receio de eles próprios falarem diretamente com o Daniel Vorkar. A gente viu o Flávio Bolsonaro em pessoa pedindo dinheiro pro filme. Aí agora o Nicolas Ferreira em pessoa pedindo também favores ali. A gente fala em criar um código de ética para juristas, né, pro judiciário, mas já passou da hora também de ter um código de ética que seja usado e seguido pelos políticos.
4: Mas não era preciso.
3: Não é preciso, mas o óbvio precisa ser dito às vezes, Alvarez, né? O óbvio precisa ser dito.
4: Se o país não fosse tão corrupto, precisava dizer, ó, não vai misturar o seu negócio privado.

0: preocupado com o que é público.
1: Não vai usar o seu cargo para obter favores. Meu Deus do céu. Lá na Suécia eles não precisam de código de ética para isso, não. Na Noruega também não precisa, não.
2: Nunca. É, eu concordo com tudo que o Alvarez falou, claro. A Mayara disse também, como falou o Alvarez, nem precisaria ter, né, esse código de ética. Eu acho que essas duas afirmações citadas pelo Alvarez são exatamente as que depõem contra o Nicolas. Se só tivesse a primeira, a gente até poderia passar um pano, interpretando que é normal, infelizmente, os políticos ligarem para banqueiros. Não falando com todas as letras, mas querendo algo em troca, porque eles precisam sempre de dinheiro para financiamento de campanha. Mas pode até não ser ilícito, mas não é legal, porque lá na frente a conta vai ser paga de alguma maneira. Agora, a segunda afirmação para mim é muito grave, porque o deputado, a figura pública, o jornalista, se ele tem que criticar, ele critica A, B ou C e não vai deixar de criticar, porque A, B ou C... É ligado ao D, E ou F. Critica porque tem que criticar e acabou. Agora, uma coisa é importante dizer, né? Acaba sendo usado isso como cortina de fumaça e a gente não pode aproveitar esse escândalo do Nicolas Ferreira, que talvez não seja tão absurdo assim, para deixar de falar de Alexandre de Moraes. Ontem surge o assunto André Mendonça, que para mim é bem menos grave do que a relação do Alexandre de Moraes com o Daniel Vorcaro. E essa história do Nicolas Ferreira, menos grave ainda que seja, na minha avaliação, muito grave, especialmente a segunda afirmação dele, citada aqui pelo Alvarez.
1: Só um detalhe aqui, a imprensa está de maneira geral dizendo que o Nicolas termina esse áudio chamando o Daniel Vorcaro de lindão.
3: É isso.
1: Eu ouvi esse áudio várias vezes para ter certeza disso. Ele não diz lindão, ele diz Idane.
3: Ah.
1: Só um detalhe, assim, a pessoa embarcou numa repórter que publicou isso equivocadamente, todo mundo está embarcando. Mas a versão anterior da transcrição desse áudio dizia Dani. E ele fala 3 vezes Dani o tempo todo. Não vai mudar no final para chamar o cara de lindão. Então, assim, a imprensa está errando. É um detalhe, mas está errando, né? Nesse ponto aí. Não chamou de lindão. Eu ouvi com todas as letras ali. Não tem lindão ali.
3: Muito bem lembrado, Alvarez. Ó, e a Procuradoria-Geral da República enviou ao Supremo uma proposta de delação premiada do empresário Antônio Carlos Freixo Júnior. Quem é ele? Ele é o dono da Entre Investimentos, uma empresa liquidada pelo Banco Central em março deste ano e que está envolvido com repasses para a cinebiografia do Jair Bolsonaro, a Dark Horse. De novo, apareceu por aí. Bruno Tibério conta mais pra gente. Fala, Bruno.
4: Boa tarde a todos aí no estúdio e a você ouvinte também da TMC. Olha, $12.300.000. Essa foi a soma que Daniel Vorcaro teria passado para o financiamento do filme Dark Horse sobre Jair Bolsonaro, depois que um novo pagamento de $1.600.000 veio à tona nesta semana. Parte desse dinheiro teria passado pela Entre Investimentos, que é uma empresa liquidada pelo Banco Central e de propriedade de Antônio Carlos Freixo Júnior, ou conhecido também como O Mineiro. Agora, ele fechou, né, um acordo de delação premiada enviado pela Procuradoria-Geral da República ao Supremo. O acordo está, então, nas mãos do ministro André Mendonça, relator das investigações sobre o Banco Master e também sobre o financiamento do filme. Então, cabe a ele agora decidir se homologa essa colaboração. Inclusive, essa é a primeira delação diretamente ligada ao caso Dark Horse e a segunda dentro das investigações sobre o Master. Os investigadores agora querem entender a origem e também o destino do dinheiro enviado por Vorcário e se todo o valor realmente foi usado na produção do filme. A produtora do filme, a Go Up, disse em nota que os valores recebidos foram integralmente destinados ao projeto e que os pagamentos seguiram os canais formais do sistema financeiro. Volto com vocês aí no estúdio.
3: E o negócio aí, gente, segundo também a denúncia da revista Piauí, o valor foi bem maior do que o anunciado de início. Parece que são R$75 milhões, porque ainda houve outros dois pedidos de dinheiro para Daniel Vorcaro por parte do Flávio Bolsonaro, 2 aportes, se não me engano, de $1.5 milhão cada um, segundo a reportagem mensal da revista Piauí, agora, acho que de setembro, né, claro, que era de setembro. Mas agora é isso, a gente precisa saber, para onde foi esse dinheiro? Cadê a prova de que o dinheiro foi mesmo pro filme? Qual o destino desse dinheiro, né? Desse 75, segundo a Piauí.
1: A gente já falou aqui várias vezes, né?
3: Né?
1: O filme não custa tão caro.
3: Exatamente.
1: Assim.
3: Exatamente.
1: O filme brasileiro não costuma ter esse valor.
3: E um filme que ninguém nem viu ainda, não foi nem para o circuito.
2: Veja como há uma diferença muito grande aqui entre os escândalos, né? Alguém vai falar, relação imprópria é relação imprópria, não importa o contexto. Claro que importa, claro que importa. Aqui você tem milhões e milhões de reais sendo dados, entre aspas. O senador diz que é investimento, que o dinheiro poderia voltar com os ganhos, com os lucros do filme, que é um negócio como outro qualquer. Ah, ok, mas não é um negócio como outro qualquer, não, quando então, quem está que financiando é o Daniel Vorkaro.
3: E que lucro que deu o filme, né?
2: Não, o filme não foi nem lançado.
3: Nem,
2: ainda,
3: exato.
2: Então, deu lucro nenhum. Ele está falando, se baseando no que pode acontecer.
1: Ninguém é tolo, né?
2: Exato.
1: A gente sabe que a única intenção do Vorkaro era comprar poder. Ele não tava querendo investir num filme.
2: Perfeito.
1: Porque ele era uma pessoa preocupada com o cinema nacional, pelo amor de Deus.
2: Ou diversificar os investimentos. Vou comprar uns imóveis aqui.
3: A investir
2: aqui,
3: em arte.
2: Né, e comprar uns quadros aqui e investir em filme também.
3: É isso.
2: Muito bem, gente.
3: Ai, ai. E nem é filme brasileiro, quer dizer, mais ou menos, uma co-participação dos Estados Unidos,
1: não,
3: Brasil.
1: Não, ele não usou nem isenção fiscal, não usou aquela lei, Rouanet, nada disso. Deu dado. Pum, toma aí.
2: Depois do agente secreto, era para ser um investidor secreto, mas não ficou secreto. Ex-número 3 da Fazenda de São Paulo foi preso hoje, acusado pelo Ministério Público de liderar um esquema que teria movimentado 4 milhões e meio de reais em propina. E tem mais um adiamento sobre a taxa das luzinhas, hein? O plenário da Câmara deveria votar hoje, mas a proposta já mudou de data. Isso tudo com o relógio correndo, dia 8. Tá logo aí, deve ter gente desesperada lá em Brasília para essa votação acontecer logo. Esses e mais assuntos, daqui a pouquinho no Link TMC, mas antes, o primeiro bloco da Rádio Uber.
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3: Já de volta por aqui, o gabinete do ministro André Mendonça, do Supremo Tribunal Federal, confirmou que Daniel Vorcaro prestou depoimento por estar sofrendo graves intimações e solicitou ser ouvido com urgência. Murilo Hernandes, diretamente de Brasília, traz mais detalhes pra gente. Foi semana passada esse depoimento, Murilo? Conta mais.
7: Exatamente, Maiora, última tarde de você que nos acompanha pelo Link TMC, foi na semana passada, e nesse depoimento, Vorcaro diz que um agente da Polícia Federal chegou a dizer, durante a transferência de helicóptero, que era mais fácil jogá-lo dali de cima, né? É, a denúncia ela está entre uma série de acusações que Vorcaro faz a agentes da Polícia Federal. Todas ainda se de comprovar. Segundo ele, os investigadores escolheram poucas mensagens entre as centenas de milhares de conversas que Vorcaro tinha em seu celular, justamente para tirar os trechos de contexto e construir uma imagem dele como se ele fosse um mafioso ou um chefe de quadrilha e também uma pessoa violenta. Vorcaro também relata que sofreu abusos durante a sua prisão. Ficou sem comida. Agora, e que passou por
2: muito de tá picotando, Murilo, tá picotando. A gente daqui a pouco volta para Brasília. A gente continua com o Murilo Hernandes, mas temos mais informações da capital federal, Mayara. Vamos lá.
3: Bom, vamos lá. Eu corro até o risco de repetir um pouco o que o Murilo falou, mas só para deixar claro, porque deu uma cortada desde o início, né? O Vorcaro afirmou que um agente da Polícia Federal chegou a dizer durante uma transferência dele de helicóptero que seria mais fácil, abre aspas, jogá-lo daqui, fecha aspas. A denúncia está entre uma série de acusações que o empresário faz contra a PF, mas não tem nenhuma comprovação. Quer dizer, Vorcaro está ali se debatendo, tentando acusar a PF de várias coisas. Segundo o Vorcaro, os investigadores escolheram poucas mensagens dentro de centenas de milhares de conversas. Aquela escutória, ó, tiraram trechos do contexto, já ia dizer, a tal da história do tiraram do contexto.
1: É, tá tudo fora. É, fora exato. De contexto. Na verdade, ele é um cara excelente, estava trabalhando para o bem do Brasil. Isso. Queria fazer créditos verdadeiros, não créditos falsos, ajudar o BRB, ajudar a nação brasileira. Era isso, tá tudo errado.
3: Não, e ele diz o seguinte, né, Vares, que os policiais tiraram, né, a Polícia Federal tirou trechos do contexto justamente para construir uma imagem dele como se fosse chefe de uma organização criminosa violenta. Imagina, não é violenta. Violenta não pode não ser.
1: Não, não era, né? Não ameaçou repórter, claro que lá não. No Jardim, não ameaçou repórteres outros.
3: Não ameaçou Malu ninguém. Malu Gaspar também, né?
1: Pois é.
3: Vorcaro também relata abusos durante a prisão. Falou que ele ficou sem comida e água, que passou por situações de constrangimento e intimidação. Segundo ele, familiares chegaram a receber ameaças de morte. A Polícia Federal não se manifestou até o momento. Agora eu pergunto pra vocês. Qual é o nível de, vou inventar uma palavra aqui, intocabilidade, sabe? Eu sou intocável, aqui uma pessoa chega pra fazer esse tipo de acusação contra justamente a Polícia Federal, que tá recheada de prova contra ele. Qual o tamanho, fala aí, Alvarez, você tá cortado seu microfone, vamos ver se volta. Mas qual o tamanho da noção dele de que eu sou intocável, né?
1: Eu diria que não é isso, não. Você tá supondo que ele ainda tem noção. Ele tá num estado de delírio. Ele está no estado de delírio, porque ele está criando fatos, ele está tentando, né, incriminar a Polícia Federal, tirar a Polícia Federal, o cara está preso, o mundo dele caiu, até uns meses atrás ele era o homem mais poderoso do Brasil, todo mundo puxava o saco do Daniel Vorcaro. Fez o Nicolas, se não foi algo parecido com o telefonema que a gente viu nesse áudio. Todo mundo querendo arrancar dinheiro dele pra alguma coisa. Agora, de repente, o cara tá... E a polícia...
2: Tá picotando
3: demais. Acho que a internet nossa aqui da TMC, aqui de São Paulo, que tá com alguma questão aqui, a gente vai tentar resolver pra depois também o Alvarez poder falar melhor sobre esse assunto.
2: E se alguém estiver fazendo bullying com o Dani, por favor, vamos evitar o bullying com o Dani.
3: Não é correto.
2: Não é correta. Uma coisa é uma coisa, outra coisa é outra coisa. 3h27, o deputado federal Ricardo Abrão, do PSDB, foi alvo de uma operação da Polícia Federal contra a corrupção eleitoral. Os investigadores apuram um suposto esquema de compra de votos em Nilópolis, na Baixada Fluminense. Vamos então para o Rio de Janeiro? Pela primeira vez no Link TMC dessa quinta-feira, a repórter Rebeca Renz vai trazer mais detalhes para a gente. Você, Rebeca.
8: Boa tarde. Esse caso aconteceu nas eleições de 2024. Agentes da Polícia Federal cumprem um mandado de busca e apreensão na casa do parlamentar em um condomínio da Barra da Tijuca, na zona sudoeste da capital, na manhã desta quinta-feira. Além disso, os policiais também cumprem afastamento de sigilo de dados de equipamentos eletrônicos, justamente por conta dessa suspeita de compra de fotos. De votos. O mandato foi expedido pelo ministro Flávio Dino, do Supremo Tribunal Federal, e a ação é desdobramento de uma investigação iniciada em outubro de 2024, que prendeu em flagrante 24 pessoas na época. O grupo atuava na eleição municipal de Nilópolis como cabos eleitorais de Abraão Davi Neto, o Abraãozinho, que foi reeleito como prefeito da cidade, que fica aqui na Baixada do Rio de Janeiro, e ele é primo de Ricardo. A reportagem tenta contato com o deputado federal, que é candidato à reeleição agora em 2026, mas até agora não tivemos retorno.
3: Obrigada, Rebeca. Bom, e a Justiça Federal deu 10 dias úteis para o Discord apresentar uma nova proposta de acordo com o governo federal. Outra novela que segue. A cobrança envolve medidas para aumentar a proteção de crianças e adolescentes dentro da plataforma. De Brasília, Rodrigo Vicente fala mais sobre isso.
9: Pois é, o prazo de 10 dias úteis foi definido durante uma audiência de conciliação entre o Discord e a Advocacia Geral da União. Depois que a empresa apresentar essa nova proposta, o governo vai poder, então, dar aí 20 dias úteis para analisar essas medidas. A negociação, a gente lembra, envolve, entre outros pontos, a criação de um protocolo para denúncias de extorsão, mecanismo de identificação de moderação de conteúdo sobre maus-tratos a animais e também medidas para preservar dados que possam ser requisitados em investigações. Bem, o governo levou o caso à justiça depois de considerar insuficientes as propostas apresentadas anteriormente pela plataforma. A cobrança aumentou sobre o Discord depois da morte de uma adolescente de 13 anos em Mato Grosso do Sul em julho desse ano. Segundo as autoridades, ela foi induzida a tirar a própria vida durante uma transmissão do Discord, né? A investigação também identificou o uso da plataforma para recrutar vítimas e incentivar comportamentos violentos. A Agência Nacional de Proteção de Dados apontou falhas nas medidas adotadas para proteger os menores. O Discord afirma que não tolera conteúdos que incentivem a violência e que colabora com as autoridades brasileiras.
2: Obrigado, Rodrigo. Muito obrigado. 3h30. A gente lembra mais uma vez que estamos ao vivo para todo mundo no nosso TMC News BR. Você pode participar ali do nosso chat, pode interagir com os nossos amigos em todo o planeta que também estão curtindo mais um Link TMC ao vivo. E daqui a pouquinho a gente vai falar sobre a OAB do Paraná, que pediu em votação unânime o afastamento cautelar do ministro Alexandre de Moraes por mensagens diretas atribuídas a ele com o banqueiro Daniel Vorcaro.
3: Todo mundo pedindo ou impeachment, ou... É. Olha, o que mais tem é pedido contra o Alexandre de Moraes, até o OAB do Paraná.
2: Não, é isso. E a gente vai falar também de mais um capítulo na tragédia no Himalaia, né? Um terremoto de magnitude 5,1 que acabou atingindo o Tibete durante as operações de resgate pelas enchentes. Mas agora as principais notícias da sua região.
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0: só para São Paulo, nos tradicionalíssimos 100,1 da Transamérica, que agora é TMC. O Superior Tribunal de Justiça negou o pedido da Associação do Orgulho LGBT para voltar a prender Alexandre Nardoni e Ana Carolina Jatobá. Quem explica tudo pra gente é o nosso Thiago Matheus.
1: Pois é, Tomás, esse recurso ele foi rejeitado. Por quê? Porque a associação ela não pagou as custas aí do processo e também não regularizou a situação depois de ser intimada. Então, com isso, Nardoni e Jatobá permanecem em regime aberto. O pedido foi feito pela Associação do Orgulho LGBTQI+APN+, que alegou que os dois estariam descumprindo regras impostas pela justiça para permanecer em liberdade. Entre os questionamentos estavam aí os horários que eles circulavam, a rotina, aí o trabalho deles, endereço, informados à justiça e tudo mais, mas o STJ não chegou a analisar essas acusações. Portanto, os dois, né, relembrando o caso, aliás, os dois foram condenados pela morte da Isabela Nardoni em 2008 e atualmente cumprem pena em regime aberto. Repetindo, portanto, o STJ negando esse pedido para que Alexandre Nardoni e Ana Carolina Jatobá voltassem à prisão.
2: E o governador Tarcísio de Freitas exonerou hoje o deputado federal Carlos Alberto da Cunha, o delegado da Cunha, né, do União Brasil, da função que ele tinha de delegado da Polícia Civil. Quem conta tudo pra gente é o Aylan Bernardo.
3: Maiara, boa tarde a todos que acompanham a programação da TMC. Essa era uma decisão que dependia exclusivamente do governador. Apenas ele pode demitir delegados da polícia em São Paulo por lei. E essa decisão estava para ser votada desde a gestão anterior. Agora, então, o governador Tarcísio de Freitas tira o delegado da Cunha da função de delegado da Polícia Civil. Ele já estava afastado e não estava recebendo salário desde que havia entrado no mandato de deputado federal, o qual concorre à reeleição. Essa demissão acontece por uma recomendação da própria Polícia Civil, depois de um inquérito que foi instaurado. De acordo com a própria polícia, o delegado da Cunha, em julho de 2020, teria reencenado um sequestro para poder gravar para o canal do YouTube dele o resgate. Ele chegou atrasado na operação, outros dois policiais já haviam ali feito o resgate daquela vítima que estava no que chamamos de tribunal do crime, foi sequestrado por pessoas das facções para poder ter aquele julgamento que quase sempre termina com a morte. Chegando ao local, ele teria pedido para que devolvessem a vítima ao cativeiro, para que então ele pudesse gravar esse resgate. Os próprios policiais tentaram impedir, mas ele insistiu e essa reencenação aconteceu duas vezes, porque na primeira eles teriam mostrado o sequestrador já algemado. Ele disse que isso poderia prejudicar aí a veracidade, a tentativa de tornar aquele vídeo real, e teriam gravado mais uma vez. Agora ele segue como deputado federal, como eu disse, tentando reeleição em 2026.
0: Valeu, Wainan, obrigado. A polícia prendeu 13 pessoas em uma fábrica clandestina que falsificava produtos da influenciadora Virgínia Fonseca. É isso mesmo, a operação encontrou itens falsificados e materiais usados na produção e distribuição dos produtos em Itacoaquecetuba, na Grande São Paulo. Segundo a polícia, os cosméticos falsificados eram vendidos nas redes sociais e na feirinha da madrugada no Brás. Segundo também informações que chegaram da polícia, entre os presos estão pessoas que já haviam sido presas em junho deste ano em outra fábrica clandestina que produzia os mesmos produtos falsificados.
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10: Ei, você motorista parceiro que tá começando a rodar agora com o app da Uber. Seja muito bem-vindo! Para te ajudar a acelerar os ganhos e entender cada detalhe do app, tá no ar o Beabá da Uber. Beabá da Uber, o guia para novos motoristas parceiros. Parceiro e parceira, hoje vamos falar sobre como reduzir o tempo parado entre uma viagem e outra. Eu falei isso porque carro parado não gera ganho, né, gente? Uma dica importante é acompanhar o mapa dinâmico e se posicionar perto das áreas com maior demanda. Quanto mais movimento da região, maior é a chance de chegar uma nova solicitação rapidinho. Outra estratégia é evitar ficar muito tempo esperando em lugares com muitos motoristas conectados. Às vezes, rodar alguns minutos até uma área mais equilibrada pode fazer diferença, viu? E tem mais, horários de entrada e saída do trabalho, eventos, shows e aeroportos costumam aumentar o fluxo de viagens. Ah, e usar ferramentas como o filtro de destino também ajuda você a continuar recebendo chamadas enquanto segue para o seu próximo compromisso. Com planejamento e leitura do movimento da cidade, dá para ficar menos tempo parado e aproveitar melhor cada hora online. É isso! E você, veterano da plataforma, tem alguma estratégia para reduzir o tempo parado? Manda seu áudio pra gente no WhatsApp 11 95321 0083 e ajude quem tá começando agora.
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10: Você, parceiro e parceira da Uber, já deve ter ouvido falar em gasolina caseira, né? Então, muito cuidado com isso, hein? Edson Ragazzi.
11: Oi, minha amiga parceira da Uber. Oi, meu amigo parceiro da Uber. Eu sou o Edson Ragazzi, jornalista automotivo. Muita atenção agora. Tem um vídeo nas redes sociais ensinando a separar o álcool da gasolina. Não tente fazer isso porque é perigoso. Pode causar incêndio, pois manipular combustíveis gera vapores altamente inflamáveis que acabam prejudicando a saúde. Além disso, estraga o motor do seu carro e é crime. Vamos lembrar que recentemente o Conselho Nacional de Política Energética regulamentou a mistura de 32% de etanol anidro na gasolina. Foi daí que surgiu essa dica de separar os dois combustíveis. No processo de separação, a gasolina perde aditivos importantes. Fica resíduo de água, o que faz as peças enferrujarem. Corrói o motor, modifica a octanagem, causa danos na injeção eletrônica. Ela queima antes do tempo. vai provocar falhas e a famosa batida de pino. E isso acontece porque os carros modernos são projetados para rodar com a mistura exata de etanol definida por lei. Nos motores turbo, por exemplo, o rotor da turbina está preparado para receber só etanol ou gasolina misturada e não água. Também é preciso lembrar que modificar o combustível comercializado no Brasil é ilegal. Como eu disse anteriormente, é crime contra a ordem econômica, ambiental e o patrimônio. A pena varia de 1 a 5 anos de prisão e multa. Vou repetir, separar o etanol da gasolina em casa é prática perigosa, ilegal, pode dar cadeia e também estraga o motor. Não entre nessa. É isso, até a próxima aqui na Rádio Uber, com mais dicas especialmente para você, parceira e parceiro da Uber.
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2: 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Já de volta por aqui para trazer novidades do Banco Central, que divulgou uma atualização nas diretrizes do Pix para reforçar a segurança do sistema e aprimorar a experiência de quem é vítima de golpes. Na verdade, para evitar, né, quem é vítima, ser vítima de golpes, né? Vamos direto para Brasília. Murilo Hernandes, fala mais pra gente.
6: Exatamente, Mayara. Entre essas novidades, a partir do dia 1º de março de 2027, os aplicativos dos bancos eles deverão permitir que o cliente anexe provas. Essas provas são comprovantes, prints ou trechos que possam ajudar nas investigações contra golpes ou quaisquer tipo de questões envolvendo aí os bancos. A atualização também determina que os bancos apresentem as situações de fraude em linguagem mais simples e indiquem quando o caso não se enquadra no mecanismo especial de devolução, conhecido como MED ou MED, como em desacordos comerciais. A ideia é tornar o processo mais claro para o usuário e dar mais informações para os bancos para rastrear e tentar bloquear o dinheiro desviado, Mayara.
12: Murilo, aproveitando aí a sua presença na capital federal, se o plenário da Câmara dos Deputados, hein, não vota mais hoje a medida provisória relacionada, ou chamada, né, de taxa das blusinhas, mais conhecida como taxa das blusinhas, ainda hoje ou vai ficar mesmo para amanhã? Se ficar, né?
6: Bom, Tomás, como você mesmo acompanhou conosco ontem, né? A gente estava na expectativa, essa votação tinha ficado ontem para as 2, passou para as 4, ontem por volta de umas 4h50, nada. Eu havia conversado também com o assessor direto de Hugo Mota, ele avisou para mim que nem na casa o Hugo Mota estava. Assim seguiu até o ofício do dia ele ser cancelado e ser passado para hoje. A gente está com a equipe dentro do Congresso para monitorar. Ainda há pouco eu tinha falado com a nossa produtora Catinha Oliveira, que está de olho no lance, né? Mota tem uma previsão de dar uma fala para jornalistas ali na entrada da Câmara dos Deputados, mas até então a gente segue ainda sem o tipo de previsão. Está marcado para hoje, de fato, para acontecer, né? Mas ainda estamos aguardando, porque Hugo Mota ainda nem sequer chegou ao Congresso Nacional. A gente lembra que a taxa das blusinhas, ela tem que ser aprovada até o dia 8 de setembro. Caso isso não aconteça, a MP perde validade e o imposto volta a ser cobrado. Já tem uma ampla pressão, inclusive, da base governista para ser aprovado. É claro, a gente vai seguir acompanhando. A expectativa de votação, como eu disse, é para hoje. A gente vai seguir em cima desse lance para a gente trazer as informações em primeira mão aqui na TMC. Volto com vocês.
2: Murilo, enquanto você estava falando aqui, acabou de chegar a informação, acho que você está até com o celular na mão, você não conseguiu nem olhar o celular. Mas a informação que nos chega é que o presidente da casa, Davi Alcolumbre, diz que vai votar hoje sim, tá? Essa decisão sobre a taxa das blusinhas. Então é claro que vamos contar muito com o Murilo, que continua acompanhando de lá. Aqui é assim, a informação vai chegando o tempo todo.
12: E o Alcolumbre chegou ao Congresso com essa informação e, evidentemente, quem estava próximo tentou, né, fazer novas perguntas. Aí os seguranças barraram, não deixaram os outros repórteres se aproximar. Daqui a pouco vão tentar barrar também o nosso Murilo Hernandes, mas ele irá em busca da informação. Murilo?
13: Vamos só lembrar aí que o Alcolumbre teve uma reunião recente, nós mostramos aqui Lula, Alcolumbre e Hugo Mota, presidente da Câmara, e eles concordaram ali, combinaram o que chamaram de força-tarefa, para que fosse votado a tempo. Então, aparentemente, vai se cumprir o prazo aí, vai acontecer o que eles acordaram, né, naquela foto que saiu em todo que é jornal, nós mostramos aqui também, dos três sorridentes lá, o presidente da Câmara, do Senado e o presidente da República. Então, vamos torcer para terminar logo com isso, né?
2: É, a gente não aguenta mais, é uma novela que precisa ter um fim logo. Olha, vamos trazer o cenário internacional, porque olha que interessante.
12: Vamos agora para uma soap opera, deixar a novela aqui para ir para uma soap opera.
2: Muito bem. Olha, um grupo criado nos Estados Unidos chamado Living MAGA. MAGA é o Make America Great Again, né? Que é o...
14: Make America Great Again.
12: O slogan Perfeito. Do Trump.
2: Fazer a América maravilhosa de novo, que é aquele deixando a MAGA, né? Deixando o movimento. Living MAGA. Ajuda pessoas que se arrependeram de ter apoiado com entusiasmo o movimento Donald Trump e a romper com ele. É tipo um ex-Trumpistas Anônimos. Galera se reúne ali, ganha uma medalhinha, tudo mais. A organização foi fundada em 2024 pelo escritor Richard Loggins, que descreve o processo como parecido realmente com um grupo de dependentes. Em depoimentos, ex-integrantes contam terem sido guiados por desinformação e teorias da conspiração. Ah, vá. Uma delas, do Arizona, relata que Trump era visto por ela, né, como um homem escolhido por Deus. E que o presidente virou até a sua foto de perfil nas redes sociais até ela começar a questionar tudo depois de ler sobre racismo e gênero. Ela foi estudar, não quis mais seguir o Trump. Olha que coisa, minha gente. Outra entrevista, uma mulher que é de Utah, falou que rompeu, né, após a participação do Trump nos arquivos do criminoso sexual Jeffrey Epstein. Também que ali o Trump tem um envolvimento bem estreito com o Jeffrey Epstein. E também ela se decepcionou com a campanha de deportação em massa do governo, classificando a política migratória atual, em suas próprias palavras, como um holocausto moderno. Muito bem. É as pessoas deixando, as pessoas começando a deixar de ser, de ter político como ídolo master, como um deus, como alguém que vem pra salvar tudo. Eu até tava falando aqui, o Alvarez, pro Tomás e pro Wilson Pedroso, que já está entre nós, já nós vamos dar um alô pra ele, que eu achei o máximo era o Maurício Meirelles dizendo: gente, acabou a época de ter político de estimação. Político de estimação é baixo clero. Agora é hora de ter ministro do Supremo de estimação. É as carequetes lá, as Moraesetes.
12: Né? Exato. Político é eleito e depois sai, perde o mandato, depois pode não ser reeleito. Agora o juiz, Mayara...
2: Fica para sempre.
13: O ministro do Supremo tá... Agora também não tá muito bom, não. Porque pode renunciar, pode ser empichado. Tem coisas para acontecer também.
2: Mas esperamos, é uma sugestão. Que vão se criar fandoms, que a gente chama, dos ministros do Supremo. Os Mendonzetes e os Carequetes, um de cada lado ali, brigando. Não,
13: mas já tem, Mayara, já tem. Olha só, nossos comentários aqui. O que eu falei no nosso programa anteontem. Sobre Alexandre de Moraes, ontem sobre Mendonça. A mesma pessoa que acha bom que eu falei uma coisa fica danada da vida que você falou outra. Não querem isenção. A massa das redes sociais, a massa quer aplaudir o que ela já sabe, o que ela já quer. Né? Ninguém quer isenção. Eles querem defender o lado A ou o lado B. Se você está dizendo, olha, tem coisa errada aqui, mas também tem coisa errada ali, não, aí não dá. O povo não quer isso não, né? Já tá cheio de Mendonsetes aí.
2: Faz sentido, faz muito sentido. A gente vê isso quando a gente tem cortes nossos publicados nas nossas redes sociais, nas redes da TMC, né? A gente percebe isso perfeitamente. É 200, 300 comentários de uma ala se degladiando com a outra. Enfim, tem razão, tem razão.
14: Se é pra escolher algum, eu vou escolher... O ministro que torce pro Corinthians, mas eu não vou falar quem é, mas ele não tem cabelo.
2: Ai, Wilson Pedro. Olha os comentários do Wilson Pedro.
14: Já que é pra ter torcida, vou juntar
2: o mesmo gosto.
14: Né, uma paixão. Vou juntar minha paixão. Pronto.
2: Tem algo em comum, olha que bacana, aliás, não é mesmo?
12: Esse é o mal de time popular que tem torcida muito grande, né? Várias. Você não pode. Entre a torcida muito grande, você sempre vai ter torcedores que não são exemplo pra ninguém. Nova York decidiu banir o uso de inteligência artificial no ensino fundamental por um ano inteiro, medida que vale para estudantes até 14 anos e é considerada a mais abrangente desse tipo já adotada em escolas públicas americanas. A ideia é dar tempo para as autoridades estudarem melhor como essas ferramentas afetam o aprendizado e o desenvolvimento das crianças antes de decidir se e como a tecnologia deve entrar de vez na sala de aula. Muito bem, Nova York na contramão do exército russo, que está colocando drones sem intervenção humana para escolher os alvos. Fala, Alvarez.
13: Teve um comentário recente do Marcelo Gleiser, o físico Marcelo Gleiser, que é professor nos Estados Unidos, dizendo que na universidade de onde ele dá aula, onde ele é acadêmico, eles pararam de fazer usando computador, voltaram a escrever com a mão. Então, os alunos do mais alto nível dos Estados Unidos, eu não sei exatamente que física, mas ninguém mais usa computador na prova, nem para fazer em sala de aula, é tudo na mão, para voltar a exercitar o cérebro e quem está usando inteligência artificial.
2: Estamos derretendo realmente aqui o nosso cérebro. Gente, uma troca de farpas nas redes sociais escalou a tensão entre governo e oposição. Tudo começou quando Lula publicou que a oposição, liderada pelo senador Rogério Marinho, coordenador da campanha de Flávio Bolsonaro, tentou travar o avanço da PEC que muda a escala de trabalho 6x1, ou seja, é a proposta que reduz a jornada, né, de 6 dias trabalhados por um de folga. Marinho respondeu com ataques pessoais duros, gente, chamando o presidente de mal intencionado e acusando o governo de tentar reduzir a jornada de trabalho sem reduzir salário, sem que isso tenha alguma consequência. E ele classificou isso como um risco de gerar preços mais altos, desemprego e informalidade. A gente vê ali, é brincadeira, né? Começa o Rogério Marinho falando assim: Lula, ou você é burro ou mal intencionado. Começa por aí, muita educação rolando ali no X, eu acho que é ali, né, Tomás?
12: Me parece que é no antigo Twitter, isso.
2: Você sabe que o X é um lugar bem tóxico, né? E a política se aproveita disso. Alvarez, seu microfone tá mudo, diga.
13: O X era... Não, tá não, tá?
2: Agora não.
13: Não, existia uma palavra antigamente que se chamava decoro.
2: É.
13: Né? Você esperava que em certos cargos houvesse certo nível de respeito. Certas posturas, mas não existe mais, né? Acabou. Um integrante do Congresso, alguém que tá fazendo campanha, alguém que está na política, no alto, mais, supostamente no mais alto nível no Brasil, chegar para o presidente da República dessa maneira, como se fosse num boteco bêbado, dizendo: você é burro ou mal intencionado. Isso não é maneira de falar. Existem maneiras mais inteligentes, existem maneiras muito mais inteligentes de dizer a mesma coisa. Não estou questionando o mérito, estou questionando a forma como o Rogério Marinho se refere ao presidente da República, e o presidente não poderia se referir a ele da mesma forma, obviamente.
2: Eu tenho aqui, inclusive, algumas sugestões para vocês quando vocês quiserem chamar alguém de burro e não ser grosseiro. Então, por exemplo, você corre atrás da inteligência, mas ela é mais rápida que você. Se a inteligência fosse doada, você ia preferir pagar. Fico surpreso com a sua capacidade de falar antes de pensar. Você é inteligente, porém assintomático. E pra terminar, se uma bactéria comedora de cérebro entrar na sua cabeça, ela vai passar fome. Tem várias maneiras que o Marinho podia ter usado e não usou.
12: Ainda assim, eu entendo que iria faltar o decoro. Mas...
13: Iria.
2: Mas ia ser mais classudo, vai.
12: 3h55, a gente volta ao assunto daqui a pouquinho. A gente vai falar também aqui no Link TMC que o que era só sobre Moraes e Vorcaro virou bola de neve. A quebra de sigilo das investigações já revela outros nomes de Brasília ligados ao ex-banqueiro. Tem também a guerra na Ucrânia, ganhando uma nova fronteira macabra. Mas antes de mais detalhes desses casos, a gente confere o último bloco nessa quinta-feira da Rádio Uber.
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1: 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Dentre os nomes que falaram para o público no primeiro dia de evento estavam o historiador econômico e vencedor do Prêmio Nobel de Ciências Econômicas de 2025, Joel Mukir, e o presidente do Banco Central, Gabriel Galípolo, que fez a abertura da edição deste ano. No maior evento de tecnologia financeira da América Latina, o sistema de pagamento instantâneo que caiu no gosto dos brasileiros foi um dos principais assuntos na apresentação dele.
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5: Após a queda do sigilo das investigações que mostraram uma relação bem próxima entre o ministro Alexandre de Moraes e Daniel Vorcaro, uma série de novidades e outros nomes do poder em Brasília aparecem relacionados com o ex-banqueiro. Como eu disse, vou repetir, nós só aqui que não boto minha mão no fogo por nós aqui.
6: Tô esfregando as mãos aqui, que tem mais nomes do poder em Brasília relacionados ao Vorcaro?
5: Difícil a gente acompanhar e dizer de cor assim quem são todos envolvidos. Cada vez entra mais um e quem traz mais detalhes é o Rafael Felitti.
7: Trechos de investigações e áudios vazados mostram que mais pessoas do poder em Brasília tiveram algum tipo de relação com o ex-dono do Banco Master, além do ministro do STF, Alexandre de Moraes, e do procurador-geral da República, Paulo Gonet. Em março de 2025, o Vorcaro teve um encontro com André Mendonça. Um áudio enviado por Ciro Soares, ex-advogado do Master, aponta que André Mendonça teria recebido um terno de Vorcaro. O gabinete do ministro nega e afirma que André Mendonça se limitou a ouvir o banqueiro num encontro. Também veio à tona áudios do deputado federal Nicolas Ferreira para Daniel Vorcaro, pedindo ajuda para liberar um ativo minerário, que é um direito ou propriedade relacionada à exploração de minérios pendente em uma empresa. A informação foi publicada pelo portal ICL e confirmada pela TMC. Nos áudios, Nicolas se refere a Vorcaro como Dani. Além das revelações políticas, decisões importantes foram tomadas. O Banco Central determinou hoje a liquidação extrajudicial das corretoras paulistas Truxe e Banvox, citando graves violações das normas legais, como fraudes, lavagem de dinheiro e ligação com crime organizado. Ambas empresas têm ligação com Maurício Quadrado, ex-sócio de Daniel Vorcaro, no Banco Master. A Banvox é investigada por administrar fundos citados na Operação Carbono Oculto, que apura lavagem de dinheiro e elos com crime organizado. Ao mesmo tempo, a Procuradoria-Geral da República avançou com 2 acordos de delação premiada considerados fundamentais. O primeiro com João Carlos Mansur, da REAG Investimentos, que promete detalhar fraudes no Banco Master dentro da Operação Compliance Zero. O segundo acordo de delação foi fechado com o empresário Antônio Carlos Freixo Júnior, conhecido como Mineiro. Ele deve prestar depoimento sobre o financiamento do filme Dark Horse, a cinebiografia do ex-presidente Jair Bolsonaro. A suspeita investigada é que recursos de Daniel Vorcaro tenham sido repassados a Eduardo Bolsonaro através de fundos nos Estados Unidos, administrados pelo advogado do ex-deputado. Além disso, mensagens vazadas do celular de Vorcaro mostram que ele negociou 130 milhões de reais com Flávio Bolsonaro para custear o filme. Os acordos de delação agora dependem do aval de André Mendonça para serem efetivados.
6: Muito bem, bom resumo aí do Felitti, né, com os novos personagens envolvidos em áudios vazados do caso Master e principalmente essa história aí de 2 delações premiadas que podem pintar uma delas com o Freixo Júnior, né, mais conhecido como o Mineiro, que teria feito a intermediação dos valores repassados pelo Vorkaro para a produção do filme Dark Horse. A gente fica aguardando por aqui. São 4 horas e 5 minutos, horário de Brasília. A OAB do Paraná pediu o afastamento cautelar do ministro Alexandre de Moraes, do Supremo Tribunal Federal, e que o Procurador-Geral da República, Paulo Gonet, seja declarado suspeito nos processos relacionados ao caso Master. Brian Valêncio, de Curitiba, com mais informações pra gente.
8: Essas medidas foram tomadas após uma sessão extraordinária e uma unânime do Conselho da OAB Paraná. A seccional também convocou uma reunião do Conselho Federal da OAB para discutir as últimas divulgações de conversas entre Alexandre de Moraes e Daniel Vorkaro. Segundo a OAB Paraná, a divulgação dessas mensagens colocam em xeque o ministro Alexandre de Moraes e a atuação dele no Supremo Tribunal Federal e pediu justamente para que ele seja afastado enquanto se defende. Já em relação a Paulo Gonet, a OAB ressalta que ele mesmo divulgou um parecer pela nulidade das investigações horas depois da quebra de sigilo e ressalta que, apesar de ele não ter conversado diretamente com Daniel Vorkaro, o nome dele é citado por terceiros. E em caso, então, de ser considerado suspeito, a OAB pede para que o vice-procurador-geral da República assuma os processos envolvendo o Banco Master. E aí agora a OAB considera também que é inviável que essas duas figuras continuem comandando grandes processos no Brasil. A seccional ressalta ainda que esses pedidos não representam antecipação de culpa e afirma também que a permanência das autoridades em funções relacionadas ao caso comprometem não só a investigação, mas todo o sistema de justiça do Brasil.

0: campanha do Flávio Bolsonaro. Eu
1: Rogério
0: peraí, é
1: Marinho.
0: isso. Peraí,
1: É.
0: ai, meu Arion deu um travou aqui.
1: Eu
0: Você
1: sei,
0: pode continuar?
1: claro, claro. Isso
0: Obrigado.
1: tudo após o adiamento da votação da PEC, né? O Lula atribuiu o adiamento à atuação de aliados do Flávio à PEC, em relação à taxa do 6 por 1, né? Lula atribuiu o adiamento à atuação de aliados do Flávio, enquanto o entorno do senador vê a manobra como uma tentativa de desgaste eleitoral. O Murilo Hernandes volta no Link TMC com mais informações sobre esse tema. Tá quente hoje a capital federal, meu caro Murilo. Travou. Travou o Murilo, a gente já vai trazer
0: Travou
1: mais
0: tudo aqui,
1: informações.
0: travou meu programa aqui de ler
1: Acontece.
0: notícia, agora voltou também. A gente daqui a pouco traz então mais informações diretamente de Brasília, mas a gente agora podemos passar para o eleitor indeciso, Isabela? Bom.
1: Deixa eu só registrar então aqui rapidamente, enquanto a Isa te passa as instruções, a participação do Messias Rodrigues, o Alex Cordeiro também. Obrigado, Alex. O Alex acompanha o nosso trabalho desde o Papo de Craque. Ives Manuel Barreto também está com a gente, faz aqui críticas construtivas ao programa, não tem problema nenhum. Danilo Junqueira, o Ronaldo também conosco, o William 6371, o Alessandro também com a gente, o EV 21, eu falo devagarzinho, porque às vezes tem alguma pegadinha de
0: Você tá
1: cacofonia.
0: esperto. Quem trabalha em futebol sabe.
1: A gente não cai, né? E também o João Bispo, que todos os dias interage conosco, manda mensagens, às vezes elogiando, às vezes criticando, mas sempre argumentando aqui com posições inteligentes. Jabotão, boa tarde para você também, obrigado aqui pela mensagem. 4 horas e 9 minutos.
0: Bom, e agora a gente, só para trazer a história aqui do Murilo, completar, né? Então, o presidente defende uma PEC no Senado que muda a regra, reduzindo a jornada sem cortar o salário do trabalhador. Mas o texto travou na casa e a votação em plenário acabou adiada. O Lula usou as redes, então, para acusar a oposição, liderada pelo Rogério Marinho, coordenador da campanha do Flávio, de ter agido para impedir o avanço do projeto. Marinho, então, respondeu, como a gente falou ali. Já mostrou antes aqui que o presidente é burro ou mal intencionado, alertando que reduzir a jornada sem reduzir o salário pode custar caro para o próprio trabalhador, com preços mais altos, empresas fechando e mais desemprego. Segundo os bastidores, né, notícias de bastidores, o Planalto usa esse embate para tentar aumentar ainda mais a rejeição do senador, enquanto aliados dele comemoram o adiamento da votação como uma vitória. Tomás.
1: Tá certo, Maiara. E um estudo do Instituto Esfera alerta para riscos de concorrência criados por subsídios agressivos de aplicativos de entrega de comida no Brasil. A Adriane de Almeida acompanhou o evento e traz mais detalhes para você.
2: Um levantamento do Instituto Esfera de Estudos e Inovação analisou os efeitos de benefícios agressivos e preços artificialmente baixos no mercado de aplicativos de entrega de comida. Segundo o estudo divulgado na Casa Parlamento, descontos e fretes grátis não são necessariamente práticas anticompetitivas, principalmente no início da operação de uma plataforma. O problema, de acordo com a pesquisa, aparece quando os subsídios continuam depois que a empresa já conquistou uma base grande de usuários. O diretor acadêmico do Instituto Esfera explicou como funcionam na prática esses subsídios.
3: E num primeiro momento eles são ótimos, porque o consumidor sente o preço menor. Mas esses subsídios, eles não são autossustentáveis. E aí, logo no período seguinte, vem uma consequência extremamente negativa, que é toda essa autodestruição do mercado digital, porque as empresas não conseguem manter aquilo por muito tempo, e aí depois os restaurantes e os entregadores vão ser penalizados.
2: Nesse cenário, a prática pode pressionar financeiramente concorrentes menores e dificultar a permanência deles no mercado. O estudo cita a experiência da China, que viveu guerras de subsídios. Um levantamento com 40 mil estabelecimentos chineses mostrou queda de 4% na receita dos restaurantes, mesmo com o aumento dos pedidos. Entregadores também foram afetados. Em 2026, a China tinha cerca de 20 milhões de entregadores cadastrados para só 4 milhões de vagas por dia. A professora da Universidade de São Paulo, Juliana Oliveira, mediou o encontro e disse que no Brasil o maior problema é justamente a falta de fiscalização, o que acaba deixando que a situação se prolongue.
4: Que no nosso país não faltam né, reguladores, não falta legislação. Na verdade, existe um problema real de fiscalização, né, porque são muitos temas.
2: A principal recomendação do estudo é que o CAD adote uma atuação preventiva no Brasil

0: antes que o mercado sofra mudanças difíceis de reverter. Segundo os autores, a legislação brasileira já permite esse tipo de ação sem necessidade de uma nova lei.
1: Agora a gente vai trazer mais um resultado de pesquisa, mas esse é bem interessante no sentido de, diferente dos outros um pouco, porque faz uma análise do eleitor indeciso. Quem é essa pessoa que não vota nem em Lula, nem em Bolsonaro, no Flávio Bolsonaro, que não sabe em quem vai votar também? Ó, um em cada 10 brasileiros tem esse perfil, ainda não decidiu em quem vai votar para presidente. É uma pesquisa Quest, que é a primeira feita depois do início da propaganda eleitoral na TV. E o perfil desse indeciso é bem definido. É mais provável ser mulher, independente politicamente, de renda mais baixa, mais velha e com menos escolaridade. Basicamente é isso. Ou melhor, eu vou ler melhor essa frase, tá? Esse eleitor indeciso é mais provável ser uma mulher ou uma pessoa independente politicamente, pessoas de baixa renda, pessoas mais velhas e pessoas com menos escolaridade. É isso, não é um perfil só. Perfeito. São esses perfis que abrangem, né? Entre quem se declara independente, 21% ainda não sabem o voto, contra apenas 1% entre os bolsonaristas mais fiéis. Entre as mulheres, a indecisão é quase o dobro da indecisão dos homens, 13% contra 7%. E quando o entrevistado precisa citar o nome do candidato de cabeça, sem ver ali as opções na tela, o número de indecisos, óbvio, salta para 42%. Mostrando que ainda tem muita gente sem uma escolha realmente consolidada. E aí que vem, né, a história de que, especialmente na propaganda de rádio, os candidatos, especialmente Flávio e Lula, têm focado mais nas mulheres. E aí vamos trazer o nosso Ilcinho Pedroso agora para fazer essa análise do nosso eleitor indeciso, Ilcinho.
2: Primeiro, esse eleitor indeciso vai ser o eleitor que vai decidir as eleições, né? Uma eleição acirrada, como a gente vive nesse momento, polarizada, esse é o eleitor que o Lula e o Flávio Bolsonaro, de alguma forma, têm que pescar. Porque as mulheres, e aí é científico, mas eu não vou saber trazer a ciência nesse momento, porque é mais complexo, eu teria que ter mais tempo. As mulheres sempre demoram um pouco mais em tomar a decisão do voto, porque ela é mais racional. O homem é mais volúvel, sempre falo. A mulher vota pensando no filho e na família. E pensando no filho e na família, ela tem alguns fatores importantes. Hoje, segurança pública, educação e saúde. Educação hoje um pouco menos, saúde e segurança um pouco mais. O que traz uma certa estranheza não, que acho que deveria acender o alerta ou a luz amarela na campanha do Lula, é baixa renda e pouca escolaridade, que eram eleitores que, de alguma forma, votavam no presidente Lula, que era um eleitor que ele se comunicava muito bem. Mas, por conta do custo de vida, né, que no final do mês ele recebe um salário e no final do mês o carrinho do supermercado está vazio, ele hoje é indeciso e não sabe quem vai votar.
3: 4:06, gostei da frase no começo, Wilsinho. Esse eleitor indeciso é o que vai decidir a eleição. Ou seja, quando ele decidir o voto dele, ele pode automaticamente estar decidindo o rumo do país.
2: É. Numa eleição que está no segundo turno, na maioria das pesquisas, um com 45, o outro com 44. Hoje apareceu o Flávio com 45, o Lula com 45, 46 e o Lula com 44. Qualquer 1%, que a gente está falando, quantos por cento a gente estava falando? Acho que estava falando de 13%,
1: 10%, 13%. Os homens são 13, mulheres 7. Se não dá o. Se
2: qualquer
1: você não
2: dá o movimentação candidato desse eleitor uma movimentação importante para uma campanha eleitoral. Por isso que a gente até fala que o Bolsonaro perdeu a eleição, porque justamente ficou falando com a bolha e não falou com aquele eleitor indeciso, que é o eleitor de centro, que nós vimos também que tem um eleitor que não gosta de nenhum dos dois lados e, de alguma forma, ele quer ser pescado. E a gente pesca esse eleitor com o quê? Com esperança ou com medo em uma campanha eleitoral. E tem que vender a esperança de que a vida vai melhorar ou que a vida não vai piorar.
1: Não, e só um adendo aqui dessa pesquisa, antes do Alvarez comentar, não é um leitor desinformado, tá? De acordo com a Quest, ele acompanha o noticiário, mas ele sente descrença com relação à política e ele tem menos amarras ideológicas e maior margem para mudar de ideia. Por isso que é todo mundo pescando esse eleitor desesperadamente. Alvarez.
4: O comentário tá em cima do que ele tava falando antes, o Wilson, você falou, a mulher decide com base nos filhos, na saúde, na segurança, mas você está pressupondo fundo, as pessoas conhecem as propostas dos candidatos.
3: Puxa.
1: É, acho que é isso. A gente tá com esse problema aqui na conexão, picotou de novo.
3: A gente volta daqui a pouquinho. Assim que restabelecer o contato com o Alvarez, ele faz essa. Acho que agora melhorou, hein? Ou eu tô empolgado demais? Vamos tentar mais uma vez, Alvarez. Vamos lá.
4: Vocês me ouvem?
3: Sim, sim.
4: Não, eu estava em cima da fala do Wilson. O Wilson diz: entre os indecisos, a mulher ela vota segurança, pensando nos filhos, educação, etc. Mas isso pressupõe que a gente conhece os projetos, as propostas dos candidatos. Só que os candidatos não estão apresentando propostas. Sim. O que a gente está vendo é uma guerra. É, guerra nos bastidores, uma guerra por tabela, ataques grosseiros às vezes, mas a gente não está vendo proposta. Como é que esse indeciso vai poder votar se ele não sabe proposta? Você não acha, não, Wilson, que esse indeciso está só em dúvida sobre em qual narrativa ele vai acreditar, para que lado que ele vai jogar a esperança dele?
2: Por isso que eu digo, ele é um eleitor que está observando. Se algum dos dois conseguir se comunicar e de alguma forma atender a expectativa desse eleitor indeciso, mostrando, de repente não está mostrando, mas vai, mostra uma, faz uma fala numa coletiva sobre educação, faz uma fala no programa eleitoral sobre saúde, e esse eleitor está observando. Em algum momento ele vai ser pescado, e vai ser pescado justamente numa fala e numa postura do candidato a presidente Lula ou no candidato a presidente Flávio Bolsonaro.
1: Mas e isso também, só complementar, às vezes nem os próprios candidatos sabem das propostas que eles têm. Que é a história lá do Augusto Cury, que falou dos drones para combater a violência contra a mulher, e depois, não é isso. Então, assim, a impressão que eu tenho... Oi, Boris.
4: Não, eu vou parar, gente, porque eu só falei um comentário que o Cury falou pra esquecer do drone.
1: Ah, desculpa, perdão, eu lembrei.
4: Não tá bom hoje, o sinal tá...
1: Tá picotando bastante, mas basicamente é isso. Eu sinto não, é real, que os candidatos têm feito as propostas deles em ChatGPT, usando inteligência artificial. Vários deles, não. Aliás. E tô falando não só de presidência, tô falando geral.
2: E o mais absurdo, a gente fica falando que não tem propostas, mas a justiça eleitoral obriga a entregar um plano de governo quando sim, faz o registro. Sim. Ou seja, eles entregaram, deve ter um calhamaço do programa de governo, que no fim não é utilizado para nada, virou uma burocracia que muitas vezes eles escrevem, põem uma equipe para escrever lá e não utiliza nem no programa eleitoral.
1: E a equipe usa o ChatGPT.
3: Historicamente, a gente lembra de várias campanhas que foram decididas mais com a mensagem do que com planos de governo.
1: Sim.
3: Foi assim com o Collor em 89, que pouca gente conhecia à época, e o próprio Bolsonaro, né, se elegeu com... Isso aí eu pergunto pro Paulo Guedes, né? Paulo Guedes era o ministro da Economia,
1: que era o Posto Ipiranga,
3: né?
1: Do negócio.
3: Virou a brincadeira do Posto Ipiranga, a pergunta lá no Posto Ipiranga. Enfim, 4 horas e 21 minutos, a gente vai agora pro Rio de Janeiro, pesquisa Atlas Intel, divulgada hoje, mostra Eduardo Paes, do PSD, na liderança da disputa pelo governo do Rio de Janeiro. Nosso repórter Leonardo Rezende traz agora mais informações. Você, Léo.
5: É isso, Tomás. Mais uma pesquisa mostrando uma liderança folgada até do ex-prefeito do Rio, Eduardo Paes, candidato agora ao governo aqui também do Estado. No primeiro cenário analisado, Paes soma aí mais de 43% das intenções de voto, enquanto Douglas Juas, do PL, que é o segundo maior nome nessas eleições aqui no Estado, soma 27,6%. Na sequência, estão o ex-governador Antony Garotinho, do Republicanos, com 10,7%, Coronel Busnello, do Missão, com 5,6%, e depois André Marinho, com 4,3%. Ainda o candidato do PSOL, William Siri, soma 3,2%. Em segundo cenário, sem Antony Garotinho no pleito, diante das polêmicas aí em volta da candidatura dele, Eduardo Paes tem um leve crescimento, chega a quase ali 44%, e Douglas Juas, sugando esses votos, digamos assim, de Garotinho, registra um crescimento de 5 pontos percentuais, chegando a 32,6%. Já em um eventual segundo turno entre Eduardo Paes e Douglas Juas, que é um pouco que se desenha para as eleições aqui do Estado, segundo as pesquisas que a gente tem, o ex-prefeito venceria um possível segundo turno contra Ruas, chegando a quase 52%, contra apenas 38% dos adversários. Nessa possibilidade, 8,3% dos eleitores optariam por votar branco ou nulo e quase 2% não soube responder. Esse levantamento do Atlas Intel ouviu 1.784 eleitores entre os dias 26 e 31 de agosto. A margem de erro é de 2 pontos percentuais para mais ou para menos e o nível de confiança é de 95%. A pesquisa foi registrada no Tribunal Superior Eleitoral sob os números RJ04067-2026 e BR-05901-2026. E antes só de voltar para vocês, ouvir a Mayara falando sobre o uso de inteligência artificial. Aqui no Rio a gente também registrou isso na campanha de Anthony Garotinho. No plano de governo dele, apresentado ali oficialmente, havia um prompt, né, naquele, um prompt onde você faz as perguntas de comando para a inteligência artificial descrever ali a sua resposta, né? E aí é um prompt relacionado à educação, para propostas vindas pela educação. A equipe dele acabou esquecendo, digamos assim, esse comando de IA dentro do plano de governo, o que mostra realmente que os candidatos nesse ano estão fazendo uso da inteligência artificial na campanha. Volto com você.
1: Ai, Léo,
3: foi uma,
1: sério.
3: Uma gafe nada artificial essa da campanha do Anthony Garotinho. Boa, bem. Bem lembrado pelo Léo.
1: E pra vocês verem como a inteligência artificial tá emburrecendo as pessoas, porque a pessoa nem lê. Se ela tivesse lido, né, o responsável ali pelas propostas, teria lido e apagado o prompt, óbvio, né? Tipo, o prompt é aquilo. ChatGPT, crie para mim 12 propostas para Anthony Garotinho baseadas em saúde, educação, não sei o que, blá. Daí ele cria. E isso quando as pessoas não deixam o final do que o ChatGPT fala. Eu chamo chat tipo Bombril, né?
3: Sim.
1: Virou ChatGPT pra
3: claro,
1: tudo, né?
3: Claro, é.
1: Mas
3: não,
1: enfim,
3: daí
1: a
3: metonímia, né? Que a gente aprende na escola.
1: Exatamente.
3: Acho que é isso.
2: Não, e antigamente.
1: Não, só pra completar, porque daí vem no final. Ah, se você quiser, eu posso fazer. Tá? Tem gente que deixa aquilo no final também. Então a pessoa nem lê o ursinho.
2: Não, e antigamente o plano de governo era uma coisa importante. Sabe, as campanhas tinham grupos, traziam pessoas pensadores, traziam gente da USP. Eu vou falar das campanhas que eu acompanho aqui em São Paulo. O PT tinha os seus pensadores da USP, o PSDB tinha os seus pensadores da área de educação, da área de segurança pública. E aí sim, você fazia um documento... Que de alguma forma era uma estrada para caso algum das duas campanhas ganhasse, né? Tinha uma base. Hoje, os programas de governo, que eu te garanto que a maioria é feito, inclusive, com inteligência artificial, não valem de nada. Se a gente for ler, a quantidade de bobagem, ou quantidade de assuntos ou de oportunidades que não vão virar nada no futuro, deve ser imensa. E antigamente era assim, uma avenida de oportunidades, era uma base do próximo governo em caso de vitória.
1: E só pra... Eu fui pegar essa história melhor do Anthony Garotinho, e é o seguinte, né, que na verdade foi um prompt, foi... eles colaram a resposta que a IA deu para a pessoa, que é a seguinte, abre aspas. Aqui está uma proposta de parágrafo integrador e abrangente para ser inserido no documento, englobando todas as vertentes da educação inclusiva e neurodivergente. 2 pontos. Inclusão plena, neurodiversidade e acessibilidade multissensorial. Fecha aspas.
3: Não é fácil, gente. 4:26, Instituto Real Time Big Data divulga pesquisa eleitoral sobre as intenções de voto para o estado de Pernambuco. Opa, vamos lá para a capital, Recife, com o nosso Júlio Andrade trazendo os números dessa pesquisa.
6: Os números apontam o que todos já esperavam, uma das eleições mais disputadas para o governo de Pernambuco. No cenário estimulado, a governadora e candidata à reeleição, Raquel Lira, do PSD, e o ex-prefeito do Recife, João Campos, do...
3: Daqui a pouco vem o Júlio Andrade, a gente vai agora para Brasília. Hugo Mota falando sobre a taxa das luzinhas. Vamos acompanhar ao vivo.
7: E o governo federal. E aqui cumprimento o presidente Lula e o presidente Davi Alcolumbre pelo espírito público e pela construção conjunta dos entendimentos que permitiram avançar nesta matéria. A decisão tomada hoje nesta casa tem um impacto muito concreto na vida das famílias. As compras de até $50 representam uma alternativa importante de consumo, especialmente para a população de menor renda. São brasileiros que enfrentam diariamente a pressão sobre o orçamento doméstico e encontram nesse comércio uma forma de adquirir produtos do cotidiano a preços mais acessíveis. Ao retirarmos essa cobrança, reduzimos o peso dos impostos justamente sobre quem mais precisa, sobre quem mais sente o impacto de cada real no orçamento familiar.
1: É, você tá ouvindo então a Hugo Mota confirmando que a Câmara aprovou o fim da taxa das blusinhas. A gente lembra que agora o texto segue, né? A MP segue ali para o Senado. A gente vai continuar ouvindo o Hugo Mota com esse discurso.
7: Brasileiros que encontraram nessas compras uma oportunidade de complementar a renda da família. Estamos falando de um ecossistema que reúne consumidores, trabalhadores e empreendedores. Movimenta a economia e já faz parte da realidade do país. E o poder público não pode ignorar as transformações econômicas e sociais que fazem parte da vida dos brasileiros. Sabemos que existem preocupações da indústria e do varejo em relação a essa medida. E a Câmara dos Deputados não dará as costas a essas preocupações. O varejo vem passando por mudanças estruturais que impõem novos desafios às empresas brasileiras. Esses desafios precisam, sim, do olhar atento do poder público. A Câmara continuará dialogando com o setor produtivo, buscando conciliar a proteção do poder de compra das famílias, sem deixar de olhar para a competitividade da indústria e a força do varejo nacional.
3: Perfeito. Aí seguimos ouvindo o presidente da Câmara, Hugo Mota, né, falando aí sobre a aprovação, né, da queda aí da taxa das blusinhas. Lembrando que o texto vai seguir agora para apreciação no plenário do Senado Federal.
1: Essa medida deve ser hoje, né?
3: Talvez ainda hoje, né? A correria é muito grande. A medida precisa ser aprovada tanto pela Câmara dos Deputados quanto pelo Senado para ser convertida em lei. Lembrando, até o dia 8 de setembro, dia 7, feriado segunda, né? Então até a próxima terça-feira, para que não caduque, não perca a validade. Não vai acontecer isso. A lei vai ser aprovada. Talvez até hoje a gente tenha a votação no Senado. Lembrando que a votação aconteceu agora há pouco na Câmara dos Deputados, de forma simbólica. E a gente continua acompanhando. A qualquer momento voltaremos para Brasília. Lembrando que essa isenção total significa o imposto de importação ser zerado para encomendas de até $50 em plataformas como Shopee, AliExpress, enfim, Shein e algumas outras.
1: E só relembrando então um pouco do discurso do Hugo Mota, segundo ele, a aprovação desse fim da taxa das blusinhas, definitivamente, é uma forma para que as pessoas de baixa renda possam ter mais poder de comprar, né, também. E, além de tudo, um ponto importante que ele lembrou é que muitas pessoas de baixa renda compram esses produtos para revendê-los aqui. Comércios menores também, claro, compram. Tem que ser até $50 de qualquer forma, mas, de qualquer maneira, rende ali uma rendinha. E, de qualquer forma, acho que é importante também o que ele disse, que é preciso olhar para os desafios também do varejo, e que, segundo ele, o poder público não pode virar as costas também para o varejista nacional, e que vão continuar conversando também com os varejistas aqui do Brasil, até por conta da competitividade, né? Que fica um pouco difícil. A alegação do varejista é essa, que é difícil competir com produtos muito baratos, muito mais baratos feitos em outros países.
3: Eu concordo com tudo que ele falou, e tudo isso que ele falou já era verdade há alguns meses, quando a taxa foi aprovada, né? A impressão que fica clara é que quando o governo queria aprovar, o Congresso foi lá e aprovou. Quando o governo agora quer revogar, o Congresso vai lá e revoga a toque de caixa algumas semanas antes da eleição. 4 horas e 31 minutos, hora do noticiário local. Daqui a pouco a gente volta reunindo toda a rede TMC.
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3: Pode ficar, Wilsinho, fica.
1: A gente tá aqui, tava aqui, né, foi pego de surpresa que a gente tava falando pro Wilsinho, não, Wilsinho, fica porque a gente quer que você fale da taxa das blusinhas na volta. Nossos bastidores por aqui. Enfim, agora falando pro noticiário local, o prefeito de São Paulo, Ricardo Nunes, sancionou uma lei aprovada pela Câmara dos Vereadores que proíbe o acorrentamento de cães e gatos na capital paulista. Olha, Tomás, Wilsinho, só eu sei... A tristeza que me dá quando eu vejo um bichinho desse acorrentado, às vezes numa corrente tão curta, curtinha, né? O bichinho não consegue se mexer. E aí o Ailan Bernardo agora traz essa informação melhor pra gente. Fala, Ailan.
14: Maiara, esse exemplo que você trouxe, inclusive, deixa bem claro que vai estar proibido. Agora, nós vamos falar que essa lei, a número 18.527, sancionada hoje pela Prefeitura de São Paulo, ela é mais um reforço a uma lei estadual que já existe, de número 18.184, sancionada em agosto do ano passado. Ambas prevêm as mesmas situações, que está proibido o acorrentamento. Elas entendem como acorrentamento toda a forma ali de impedir a mobilidade desse cãozinho, desse gato, desse animal, de uma forma que seja com correntes, cordas ou qualquer similares. Outra coisa que também está proibido é que eles fiquem em espaços que sejam inadequados, que não tenham também água e não tenha comida e não possam se abrigar de sol, chuva ou qualquer outra situação do clima ao qual eles precisam também se proteger. Isso para poder cuidar mais dos animaizinhos, lembrando que a pena para quem cometer esse tipo de crime pode ser de 2 a 5 anos de prisão. Já para animais silvestres, ele segue com a outra legislação de 3 meses até 1 ano também, além das multas que podem ser aplicadas no valor de R$ 1.500 a R$ 50.000. Vamos lembrar aqui que muitos estabelecimentos, obras ou alguns que precisam aí ser um pouco mais vigiados colocam às vezes cãezinhos ali para poder fazer essa vigília. E nos finais de semana, alguns acabam sendo esquecidos, ficam ali sozinhos, como a Maiara trouxe, ficam presos em um espaço muito pequeno ou até mesmo contidos por um longo espaço de tempo durante o dia, concorrentes que acabam deixando a qualidade de vida deles lá embaixo. Então, por isso, agora um reforço, lei estadual e lei municipal para poder proteger os animais.
3: Obrigado, Ailan. E a Justiça Eleitoral proibiu um candidato a deputado estadual de usar a imagem do ex-presidente Jair Bolsonaro em propaganda política durante a campanha. Lucas Bove, do PL, aparece em banner na cidade de Ribeirão Preto, ao lado de Jair Bolsonaro, além de também apresentar os candidatos Tarcísio de Freitas e Flávio Bolsonaro, que disputa a presidência, no caso Flávio. A decisão foi tomada após uma ação apresentada pela candidata Duda Hidalgo, do PT. A ação pode ser contestada e o prazo para recurso é de 24 horas. Na defesa apresentada ao processo, Bove disse que o uso da imagem de uma liderança política não equivale à participação pessoal e voluntária da pessoa retratada, mas expressa a identidade política do próprio candidato.
1: Olha só, o Corinthians foi denunciado pela Justiça Desportiva depois daquele triste episódio de hostilidade praticada, né, contra uma criança na Neoquímica Arena. A gente lembra que o caso aconteceu no Clássico do último domingo. O Neymar presenteou o menino com uma camisa usada na partida. E aí alguns dos torcedores, que nem vou chamar de torcedores, não dá pra chamar de torcedores, né, começaram a hostilizar a criança. A família precisou ser escoltada pra sair. E o clube pode receber sanções financeiras que chegam ao valor de R$ 100.000, além da possibilidade de perda do mando de campo.
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3: Bom, são 4 horas e 40 minutos, estou voltando com o Rodrigo Alvarez, com a Mayara Bastianello, e a gente vai trazer de novo, agora completinha a informação das pesquisas mais recentes lá em Pernambuco. A gente estava com o Júlio Andrade, mas acabamos entrando com o Breaking News e com as informações lá de Brasília, aprovação da revogação da taxa das blusinhas. Bom, lá em Pernambuco, portanto, os números apontam que todo mundo já esperava, né? Uma eleição extremamente disputada. No cenário estimulado, a governadora e candidata à reeleição Raquel Lira, do PSD, e o ex-prefeito do Recife, João Campos, do PSB, estão numericamente empatados. Cada um soma 43% das intenções de voto. O empate entre os dois também se mantém quando a pesquisa é para o segundo turno. Na pesquisa espontânea, os dois candidatos aparecem empatados com 23% das intenções de voto. Quando o assunto é o Senado, a candidata Marília Reis, do PDT, lidera a preferência do eleitor para a primeira cadeira, somando 29%. Na sequência, aparece Mendonça Filho, do PL, com 20%, e Humberto Costa, do PT, com 19%. A briga pela segunda cadeira deve ficar, portanto, entre os candidatos do PL e do PT. Foram 1.600 eleitores entrevistados, o nível de confiança é de 95%, com margem de erro de 2 pontos percentuais para mais ou para menos. A pesquisa foi registrada no TSE. É isso, meu caro Wilsinho. Briga boa lá em Pernambuco, bem diferente do que aparentemente acontece em São Paulo e no Rio de Janeiro.
2: Lá tem algumas pesquisas dando já Raquel Lira na frente de João Campos, há dois meses atrás tinha larga distância sobre Raquel, mas A Raquel fez remodelou a estratégia política dela, porque o João Campos surfava muito aonde? Na onda da internet, na onda das redes sociais. E a Raquel Lira era governadora, sem expressão em rede social, mas ela montou uma estratégia onde ela entrou no campo do João Campos, da rede, está com as redes muito melhor que a do João hoje. Uma rede limpa, assim, que fala com o eleitor de Pernambuco. Ela também tem uma postura, assim, de abraçar a bandeira de Pernambuco. Ela mudou a estratégia. E ele não consegue entrar no campo dela, que é o quê? É entregas no interior, é liberação de recurso para prefeito. Ou seja, ela hoje tem uma certa diferença do João Campos, que dificilmente o João Campos vai conseguir colar nela. E, ao longo dessas últimas semanas, o que favorece ela também, que as pessoas acham que ataque não pode ser um bumerangue, foi um bumerangue, ela começou a receber mensagens, e foram espalhadas mensagens, principalmente em redes sociais, dizendo que ela só foi eleita porque ela matou o marido, ou seja, mensagens apócrifas, porque não é verdade. O marido dela morreu de morte súbita. Não aconteceu nada do que eles estão falando. Ela não mandou matar o marido. Isso, de alguma forma, vem fortalecendo ela. Ou seja, faz maldade, às vezes volta igual bumerangue.
1: Bom, a gente vai voltar agora a falar da taxa das blusinhas. Depois de um acordo com o presidente Lula, a Câmara dos Deputados aprovou hoje a medida provisória que acaba com um imposto de 20% sobre importações de até 50 dólares. Bruno Tibério, ao vivo do Congresso, tem mais informações. Tibério, ainda hoje essa MP deve passar a ser votada pelo Senado nessa rapidez? Boa tarde. Quer dizer, já dei boa tarde? Fala aí.
0: Exatamente. Uma boa tarde novamente então a todos e também aos ouvintes da TMC. Pois é, ainda há expectativa também da MP das blusinhas ser votada também no Senado, né? Há essa expectativa justamente porque ontem a gente até deu essa informação de que todas as medidas provisórias seriam votadas nesta quinta-feira. Então a tendência é essa, inclusive a votação foi até bem acelerada, todas feitas ali por votação simbólica, tanto as emendas, bem como também os destaques que foram apresentados e rejeitados para que essa votação fosse o mais rápido possível. Os deputados aqui, eles votaram principalmente no plenário via plenário virtual, porque a própria casa mesmo hoje, no dia de hoje, está um pouco esvaziada, tem poucos deputados ali em plenário nessa votação. Então, a Câmara aprovou então o fim da chamada da taxa das blusinhas, né, que cobrava então esses 20% de imposto sobre as compras internacionais, então, de até 50 dólares. E aí, ao término da votação simbólica, Hugo Mota fez um discurso. O presidente da casa afirmou que a medida amplia o poder de compra dos brasileiros e reduz a carga sobre famílias de menor renda. Mota também destacou o acordo construído entre a Câmara, o Senado e também o governo federal e cumprimentou, inclusive, Lula e Davi Alcolumbre pelo diálogo que permitiu essa aprovação. O presidente da Câmara, inclusive, reconheceu as preocupações da indústria e do varejo nacional. Segundo ele, a casa vai continuar discutindo medidas para conciliar o poder de compra dos consumidores com a competitividade das empresas brasileiras. E Mota também acabou por afirmar que a votação não encerra, então, o debate sobre o comércio internacional. E ele também falou que acabou, inclusive, defendendo novas discussões sobre os impactos da medida na economia brasileira. Então agora nós vamos ficar atentos agora a todas as movimentações aqui dos deputados, que provavelmente devem falar aqui no Salão Verde, e também vamos ficar atentos agora também na região do Senado, que essa movimentação agora vai para o Senado, essa MP vai para o Senado também. Volto com vocês aí no estúdio.
4: Já escolheu a sua blusinha, Mayara?
1: Sempre.
4: Já escolheu? Agora vai voltar. Tudo certo, só falta o Senado.
1: Eu sou adepta e eu realmente concordo, gente.
4: Vai comprar o quê?
1: Ah, eu tenho minhas lojinhas lá dentro.
4: Né? Só vai manter, né?
1: Exato, eu já tava aproveitando, eu não queria que acabasse. Mas em minha defesa, gente, em defesa do varejo brasileiro também, tá? Eu divido. Quando a grana dá uma apertada, a gente precisa de uma blusinha, a gente pega, né, no aplicativo. Quando eu tenho tempo, né, porque às vezes você quer uma coisa muito rápida, que chegue na hora ou tal, ou às vezes também você não acha, né, no varejo. Então eu fico dividida entre os dois. De novo, essa minha blusa de hoje é varejo, minha calça de hoje é varejo brasileiro e o minha sandália é varejo brasileiro, tá? Só pra vocês saberem, tô mais.
3: 4:47, o ministro André de Paula usou palavras fortes nessa semana. Diz que o Brasil está indignado com a decisão da União Europeia de tirar o país da lista de exportadores de carne e outros produtos de origem animal. O bloco alega que o Brasil não comprovou o uso correto de certos antibióticos nem o rastreamento completo do ciclo de vida dos animais, uma exigência criada para evitar o surgimento de superbactérias resistentes a remédios. O problema pesa mais sobre a carne bovina, já que o boi tem um ciclo de vida bem mais longo que a galinha, o que dificulta rastrear todo o histórico do animal. Uma missão técnica da União Europeia está no país desde a semana passada, visitando produtores de frango e mel em Mato Grosso e no Paraná. E o governo já pede urgência na divulgação do relatório dessa missão, que normalmente leva 60 dias para sair. O caso, meu caro Rodrigo Alvarez, já chegou até o presidente Lula, que enviou carta pessoalmente à presidente da Comissão Europeia pedindo uma solução.
4: É, é importante separar aqui, né? O Lula pediu solução pro frango e pro mel, porque esses aí não tem o ciclo tão longo quanto os bovinos, a carne de boi. Aí, então, pode ser que a gente resolva mais rapidamente a questão do frango e mel para voltar a exportar ainda esse ano para a União Europeia, mas aí tem uma notícia ruim. Como o ciclo da vacinação, o ciclo todo do boi é longo, demora a ter a liberação de novo. Então, mesmo que o Brasil já tenha adotado, então a gente tem a notícia de que 100% dos produtores brasileiros já se adequaram a esse protocolo europeu, isso foi feito em julho agora, mesmo assim, só em 2028, se nada mudar, só em 2028 o Brasil vai poder voltar a exportar carne para a União Europeia. A gente exporta para 170 países, mas é um mercado muito importante a União Europeia, não é nada bom deixar de exportar para lá.
1: Deixa eu dar um tchauzinho pro Wilson Pedroso. Tchau, Wilson. Até amanhã, então. Muito obrigado por hoje, viu?
2: Muito obrigado. Até amanhã. Amanhã é sexto, hein?
4: Falar em carne bovina, se animou, vai comer uma picanha aí, ó.
1: Provavelmente. O Wilson, nessa época de eleição, todo dia ele tem um jantar, todo dia ele tem alguma coisa. É incrível. Na próxima encarnação, vou vir analista política pra poder...
4: Só não vai jantar na papudinha, hein, Wilson?
1: É...
4: Não vai
1: jantar na
2: papudinha, hein? Não. Eu queria ter ido no jantar do Vocaro, mas quando ele não tava preso, né?
1: Melhor Londres, não. Né? Melhor não, porque aparecer conversa sua com ele, a gente ia ter que te demitir. Eu ainda gosto de você. Um
2: amigão.
1: Beijo, até amanhã.
2: Mas eu não ia chamar de amigão,
4: Dani,
2: não. Amigão.
4: O Wilson Pedroso, Dani. Ô, Dani, eu queria ir lá em Londres. Tem um jatinho pra mim, pra minha mulher aí?
2: Valença, eu vou falar pra você o que eu falo muitas vezes nas rádios. Eu já morei em Brasília e frequento Brasília. Inclusive, vou estar semana que vem, junto com o Augusto, a gente vai estar lá participando do debate dos governadores. Eu já fui em tanto jantar ruim, com tanta bebida ruim, com tanta comida ruim em Brasília. Se um banqueiro, se um dono de banco, não agora que a gente sabe que está enrolado, tivesse me convidado para ir no jantar, sem as astronautas, lógico, um jantar sério, com o ministro do Supremo.
3: Olha.
2: É com o ministro do Supremo.
4: Agora está se enrolando.
2: Não, com o ministro do Supremo. Ministro com comida. Com comida. Com comida boa e bebida boa, eu ia.
1: Muito um bem. Beijo. Falou. Tchau, Wilson.
4: É bom comer de Valeu. Vez em quando.
2: Então vai.
1: É bom de vez em quando. Muito bom. Bom, agora vamos mudar aqui, né, a chavinha para trazer um assunto triste, né? Porque o governo do Nepal informou que vai precisar reconstruir 20 mil casas destruídas pelas inundações que atingiram o país. Em Katmandu, um hospital reuniu um mural com fotos de pessoas ainda desaparecidas, na esperança de ajudar as famílias a encontrar os parentes. O governo já mobilizou militares para as buscas e recebe ajuda internacional, enquanto equipes de resgate seguem tentando localizar trabalhadores que ficaram presos dentro de túneis de usinas hidrelétricas na região atingida pelo desastre. E aí, gente, para completar esse cenário difícil, um terremoto de magnitude 5 atingiu hoje a região do Tibete, na China, perto da fronteira com o Nepal e a Índia. Bom, a boa notícia, pelo menos, é que o epicentro fica afastado da área destruída pela enchente e, até agora, não há registro de mortos nem danos causados pelo tremor em si.
3: Agora são 4:51. A gente continua com o noticiário internacional e agora trazendo um novo e preocupante capítulo da guerra na Ucrânia. Segundo Kiev, drones russos equipados com inteligência artificial já estão escolhendo sozinhos seus alvos, sem depender de um operador humano no momento do ataque. As autoridades ucranianas afirmam que um desses drones, usando um chip da empresa americana Nvidia, matou 3 pessoas em agosto. As máquinas estão tomando decisões de atacar. disse um militar ucraniano, alertando para o risco de uma guerra cada vez mais automatizada, na qual a inteligência artificial passa a decidir sobre vida e morte sem supervisão humana direta.
1: Que medo, gente.
4: Tomás, o grande que a gente tem, né? Você vê que está avançando isso. A guerra da Ucrânia já foi um marco na história da humanidade no uso de drones. A gente nunca teve uma guerra tão feita por drones, decidida por drones. Os drones desenvolveram muito nesses últimos quase 5 anos de guerra e a gente está vendo chegar no ponto que você está mostrando aqui, drones russos com inteligência artificial. É apavorante, né? A gente nunca imaginou que o ser humano ficaria covardemente sentado numa salinha comandando drones e matando pessoas, inclusive civis, crianças. Antigamente as guerras eram um a um ou grupos a grupos, depois vieram as bombas e a coisa foi só piorando. Hoje, o ser humano que mata está confortavelmente sentado no ar-condicionado, no escritório, monitorando esses drones. Então a gente está chegando num nível em que mata-se sem dor, sem culpa. O drone não sempre mata, ele não tem remorso, ele não sofre, não deixa de dormir à noite. E o cidadão que matou no escritório lá em Moscou, sei lá onde ele estiver, na Rússia, ele não está sentindo muito essa dor porque está tão longe dele, quilômetros de distância, milhares de quilômetros de distância. Então, atacaram o mundo de sangue frio cada vez mais, mata se fossem moscas, como se fossem formigas, e vai se passando por cima. E agora a gente está vendo tecnologia, já tem agora, foram feitos testes, né, com robôs cachorros que atiram, e aí tem um vídeo recente, que é uma imagem real, que um robô cachorro trocando tiros, no caso era uma simulação, era fogo de artifício, mas trocando tiros com um drone. Então, que guerra que a gente vai viver no futuro? Quem é que vai estar com alguma mão na consciência, ou vai existir ainda consciência antes de destruir uma cidade, matar crianças, mulheres, como a gente está vendo na Ucrânia e na Rússia? Essa guerra, ela muda o paradigma da nossa história de guerras para uma guerra feita sem alma, uma guerra feita... Claro que tem homens morrendo, muitos, mas muitos são drones matando pessoas inocentes.
1: Só um rápido adendo aqui, quando que essa tecnologia chega aqui, né? Daqui a pouco chega aqui no Brasil para essa guerra civil que a gente tem nas cidades, especialmente no Rio de Janeiro.
4: Já tem traficante ensaiando, né? Já tá usando aqui.
3: Já chegou, né?
1: Mas digo assim, de tiro, né? Do drone atirar e reconhecer, fazer esse reconhecimento facial.
3: Mas estão dando curso justamente para isso, né?
1: Bom, brincadeira. Não dá ideia, não.
3: 4h55, noticiário esportivo aqui no Link TMC, pra gente fechar em alto astral o nosso programa com o Fabiano Fará. Hoje tem Grenal.
4: Pô, esse cara sumiu. Ele trabalha na TMC ainda?
3: Tá com a gente.
5: Tudo bom, gente? Eu cumpro escala, ô Alvarez. Eu cumpro escala.
4: Caramba, nunca mais apareceu, cara.
3: A bancada tá bonitinha.
4: Só falar que era legal, ele sumiu.
3: Microfone, ou você vai reclamar de alguma coisa, como fez o amigo do Alvarez, o Neymar, ontem, falando do gramado da Vila.
5: Gente, vou falar um negócio pra vocês, assim, ou os dirigentes começam a tratar o futebol profissional como profissionais, ou eles que sumam desse meio. Eu vou explicar pra vocês o que eu descobri que aconteceu, que causou tudo isso também. 3 dias antes do clássico, o Santos teve que, sem ter obrigação no contrato, ele cedeu a Vila Belmiro para funcionários de uma empresa patrocinadora ficarem o dia inteiro, no último sábado, o dia inteiro jogando. De chuteira.
1: Cedeu?
5: Cedeu.
1: Por dinheiro ou emprestou?
5: Emprestou. Precisa
1: de dinheiro, né?
5: Cedeu. Tá aqui. Oh, já me ajuda, meu patrocinador. Pô, perdi 18 milhões do outro dia, não, vamos lá.
3: Inacreditável.
5: Os caras acabaram com o gramado. O que o Santos fez? A empresa que cuida do gramado fez uma repactuação da grama. Pela metade.
1: Que ótimo.
5: O Neymar ontem, e a TMC registrou, quando ele entrou pro aquecimento, ele ficou 20 minutos sem aquecer, reclamando do gramado. Pro Léo, ex-lateral, que faz parte da direção do Santos. E o Neymar hoje em publicação, ele apontou que as lesões dele, inclusive gente, 3 semanas fora, tá? No mínimo. Do Barreal e do Lucas Veríssimo foram ocasionadas ou agravadas por causa do gramado.
3: O Veríssimo saiu no intervalo,
5: também,
3: porque achei panturrilha. Que era, como entrou um atacante no lugar dele, panturrilha. Achei que era alteração
5: sentiu
3: tática.
5: Sentiu a panturrilha também.
3: Que caramba.
5: Então, aí fica essa discussão. E o Palmeiras não perdoou, né? O Neymar falava tanto do gramado sintético, o Palmeiras respondeu com uma postagem lá brincando com o gramado da Vila Belmiro.
3: É, mas evidentemente que não, a questão aqui não é ser sintético ou não ser sintético, é ser ruim.
1: É.
3: É ser ruim.
1: Exato.
5: Tomás, já foi uma referência continental, né, mas... o gramado da Vila Belmiro.
3: Sim, sim.
5: O estádio pode ser acanhado, antigo, mas o gramado...
3: Sempre foi bom.
5: Desde que o Santos vendeu o Giovani para o Barcelona, pegou o dinheiro e reinvestiu
3: sim.
5: no gramado, sempre foi referência e deixou de ser, né?
3: Verdade, verdade. Hoje tem Grenal, né, pra gente conhecer o último semifinalista da Grenal. Copa do Brasil.
5: Eu acho que dá Inter, hein?
1: Não dá Inter nada. É. Nada,
5: a provocaçãozinha, acho que dá Inter.
3: Mais um 0-0 hoje, em empolgante.
1: Não.
5: Não, mas Grenal, sério, eu tava conversando com um amigo hoje em Santos, que ele é torcedor do Inter, tá? Sei que a Mayara é do Grêmio, né?
1: Uhum.
5: É uma notícia, é uma fonte. E aí, ele disse o seguinte, que Grenal é jogo de 0-0, pegado, puxado, que é muito possível que vá pra pênalti mesmo.
1: Não. Tudo vai, bem. Sai daí.
3: Bom, vamos passar pra quem conhece. Alvarez, quem vai classificar? Grêmio ou Internacional? Seja sucinto e objetivo, por favor.
4: Claro que vai ser o Grêmio, nenhuma dúvida.
1: Tudo obrigada, Alvarez. Alvarez é do meu time, maravilhoso.
4: Era pra ser sucinto.
3: É, foi Grêmio nos pênaltis também, vou com o Alvarez.
5: Ah, Inter no tempo normal, 3-0. Inter
3: no tempo normal.
1: 3-0, você tá maluco, sai daqui.
3: Valeu.
1: Vou até terminar esse jornal que já fiquei brava. Até amanhã com mais Link TMC. Beijos.
3: Abraço, Alvarez. Valeu, Mayara.
4: Tá bom, até amanhã então.
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1: TMC. 4h59, 5 horas daqui a pouco em ponto. Começa agora o nosso Paulista TMC, segunda edição. Comigo, Pietra Mesquita, e com ele, o meu parceiro, Thiago Matheus. Boa tarde, Thiago.
2: Tudo bem, Pietra? Um abraço pra você, pra quem vai sintonizando aqui a programação da TMC ao vivo. Agora pra toda a cidade de São Paulo. Pra você que tá no 100.1, no FM. Obrigado pela companhia. Aliás, agora, obrigado pela carona. Calor, hein?
1: Oh.
2: Quinta-feira de tempo quente aqui na cidade de São Paulo, mas vai ficar mais quente amanhã, na sexta-feira. O trânsito já tá daquele jeito, ali na casa dos 400 quilômetros de lentidão, é a volta para casa do paulistano, tá complicado. E o nosso WhatsApp sempre à disposição para você, 11972211001, para você ajudar a monitorar o trânsito, mandar o seu recado, mandar a sua denúncia aí na sua volta para casa. Daqui a pouquinho tem o Ailan Bernardo acompanhando a situação do transporte sobre trilhos, mas por enquanto tô vendo que a operação tá normal neste momento aqui na cidade de São Paulo e na região metropolitana. Vamos lá para os destaques do Paulista nesta quinta-feira. Às 5 horas mais um minuto, inclusive, ó, uma quinta-feira de operações grandes aqui em São Paulo. Uma do Ministério Público que levou para a cadeia o número 3 da Secretaria da Fazenda do Estado, que é apontado como chefão aí de um esquema de propina para liberar restrições, aliás, restituições indevidas de impostos para grandes empresas. A Luísa Mutoni tem os destaques.
3: A propina para liberação de créditos de ICMS teria sido paga entre 2019 e 2025, em valores que chegam a 20 milhões e meio de reais. As investigações também apontam dois grupos principais envolvidos no esquema. O núcleo privado era encabeçado pelo advogado tributarista João Butini. Era ele que captava grandes empresas e oferecia o benefício da restituição do ICMS. O segundo núcleo era formado por agentes públicos e encabeçado por André Vaz, o número 3 na hierarquia da Secretaria de Fazenda e Planejamento do Estado de São Paulo. Era através dos valores dos honorários advocatícios recebidos pelo advogado João Butini que eram pagas as propinas, muitas vezes transportadas em dinheiro vivo e até mesmo em mochilas. João e André foram presos na manhã de hoje aqui em São Paulo.
1: E olha só, outra operação, dessa vez da Polícia Civil, foi atrás de uma quadrilha que usava quiosques na Praia Grande e também a compra ali e venda de imóveis em cidades da Baixada Santista para lavar dinheiro do PCC. Para poder controlar ali os quiosques, os bandidos, eles se infiltravam na administração pública e fraudavam os contratos de licitação para se livrar da concorrência. As investigações apontam também que a quadrilha fazia apoio a agentes públicos, principalmente comprando imóveis de alto padrão, para tentar aumentar a influência do PCC no executivo e também no legislativo da Praia Grande. Segundo a polícia, os valores gastos com essas operações chegam a 1 bilhão de reais. A Luísa Mutoni volta com os destaques.
3: A justiça também determinou o bloqueio de contas bancárias e investimentos, além do sequestro de 29 imóveis. Participavam desse esquema de lavagem de dinheiro e tráfico de drogas líderes do PCC, também intermediadores do setor imobiliário e operadores financeiros.
2: Agora 5h03, o governador Tarcísio de Freitas, ele demitiu hoje da Polícia Civil o delegado da Cunha. Lembra dele? Ele que ficou famoso postando conteúdo policial na internet, foi pego forjando inclusive um sequestro para ganhar seguidores. E o da Cunha respondia a um processo disciplinar desde 2020 e tinha uma recomendação do comando da Polícia Civil para a demissão dele desde o ano de 2022. Nesse mesmo ano, ele foi eleito deputado federal pelo União e se afastou aí do cargo da polícia. Então a recomendação de demissão, ela estava parada ali na assessoria jurídica do governo há quase 4 anos. Agora o Tarcísio decidiu aceitar essa recomendação e demitiu ele da polícia. Aliás, demitiu da polícia o delegado influencer que tenta a reeleição agora em 2026. Agora, uma última atualização, inclusive, a gente tentou o contato com o deputado para a gente ter também uma posição aí sobre a demissão dele, mas não tivemos a resposta até agora. O microfone da TMC segue aberto para uma manifestação.
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1: Pois é, vocês ouviram aí nossa vinhetinha de eleições, então, para falar de uma pesquisa Atlas Estadão, divulgada hoje, que aponta Tarcísio de Freitas do Republicanos com folga na liderança, gente, tanto no primeiro quanto num eventual segundo turno contra Fernando Haddad do PT. No primeiro turno, o Tarcísio, ele aparece ali com 51,1% das intenções de voto contra 39,9% de Haddad, indicando, né, que o candidato do Republicanos pode ser eleito já na primeira etapa, ali no primeiro turno. Em caso de segundo turno, Tarcísio teria 53,2% contra 42,6% de Haddad. A pesquisa, ela registrada ali no Tribunal Superior Eleitoral, ouviu 1.810 eleitores do estado de São Paulo entre os dias 26 e 31 de agosto por meio de recrutamento digital aleatório.
2: Agora 5 e 5. O sonho do casamento tá virando pesadelo para muitas noivas que estavam contratando aí os vestidos, a festa, numa loja de vestidos. Então, a loja fechou, de repente, deixando muita gente na mão. O Ailan Bernardo traz o destaque.
5: Uma publicação nas redes sociais, a My Vintage Dress afirmou apenas que enfrenta problemas internos, mas não deu mais detalhes. As clientes que foram na delegacia fazer BO dizem que a loja segue respondendo às cobranças e prometendo soluções, mas até agora nada.
2: Ó, o Ailan também conversou com noivas que foram até essa loja e deram lá, ó, de cara com a porta, porta fechada. Daqui a pouquinho ele volta para contar essa história inteirinha para você.
1: Agora 5 horas mais 6 minutos, vamos falar, gente, de carro antigo, porque notícia para fãs de carros antigos. O Campo de Marte, na Zona Norte, vai receber na semana que vem, tá? A nona edição do Encontro e Exposição de Carros Antigos, que vai reunir modelos clássicos, nacionais e também importados. Vai ter calhambeque, picape, caminhão, super esportivo, enfim, um grande acervo ali de carrões do passado, que parecem que saíram ontem da concessionária, tá? Além da exposição, vai ter também espaço para encontro ali de clubes automotivos, compra e venda de veículos antigos, né? Feira de peças para reposição, venda de colecionáveis, música ao vivo, desfiles e praça de alimentação. Então, um evento bem completo. A entrada, olha que beleza, é gratuita, tá? Mas parte do dinheiro que vai ser arrecadado ali durante o evento vai para manutenção de projetos sociais. Então, anota aí na sua agenda, nos dias 12 e 13 de setembro, sábado e domingo da semana que vem, né? No fim de semana que vem, não nesse, tá? Já anota aí. Tem, então, essa exposição de carros antigos no Campo de Marte.
2: Anote aí na sua agenda para os fãs.

0: Galo Mineiro no Morumbis. Claro, transmissão TMC. Ah, falando nisso, daqui a pouquinho, 5h30 da tarde, tem o Papo de Craque, segunda edição. Agora 5h08.
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10: Agora 5 horas 14 minutos, tá na volta pra casa, tá difícil, empacou aí no trânsito, até porque 674 quilômetros de lentidão. Agora, segundo medição oficial da CET e o Rodízio Municipal de Veículos, já valendo, para placas sinais 7 e 8 até as 8 horas da noite. Bora lá dar uma olhadinha no trânsito? Vamos para a Zona Oeste dessa vez, porque eu estava vendo mais cedo, viu, Pietra? Inclusive, ali Praça Pan-Americana, deu um nó danado. Ali,
11: ali
10: na praça,
11: sempre dá, né?
10: Sempre dá, mas hoje está complicado e depois o motorista vai no anda e para, principalmente ali no, na ponte que vai ali para a USP, né? A ponte Cidade Universitária. Depois no acesso à Marginal tem acidente, tudo travado, tá bem ruim mesmo nesse momento. Em outro ponto da Zona Oeste também, eu tô observando que a Avenida Queiroz Filho, para quem vem ali do Parque Vila Lobos, para quem tenta acessar a Ponte do Jaguaré e acessar e chegar até a Avenida Jaguaré, o trânsito tá bem difícil hoje também, mais complicado do que nos últimos dias. Então toma cuidado se você tá circulando pela região. E se você tem dica de trânsito, movimentação pela cidade, manda pra gente no WhatsApp, 119-7221-1001.
11: É isso, já que o Thiago falou sobre trânsito, a gente vai se conectar agora com o Bernardo, que tá de volta aqui pra atualizar sobre a mobilidade na volta pra casa, né, gente? Até porque 5 horas 15 minutos, o horário de pico começou. Boa tarde pra você, Bernardo. Como é que tá tudo por aí? Como é que tá o movimento aí?
12: Boa tarde, Pietra, Tiagão, ó, pra quem nos acompanha em vídeo agora nesse momento, quem não acompanha, só ligar no nosso YouTube agora, TMC News, que vai poder perceber que já tá passando um monte de gente por aqui, ó, pela câmera. Todo mundo entrando ali na estação Faria Lima, isso porque é o horário de pico, volta pra casa, pessoal que tá indo pro segundo expediente, pra universidade, já começou um movimento um pouco menor do que a gente tá acostumado, inclusive, viu, Pietra, porque geralmente nesse horário a gente já tem um fluxo bem mais intenso. Nos últimos dias, inclusive, isso tava acontecendo, agora parece que essa semana, pelo monitoramento que a gente vem fazendo ao longo dos dias, tem diminuído um pouco. As linhas estão funcionando normalmente em todas. Quem vai pegar o metrô, quem vai pegar o trem, tá tudo funcionando normalmente. Agora, o ônibus, muito congestionamento ali, principalmente na região de Moema, Campo Grande, toda aquela parte. Agora, já na parte da Liberdade, ali na Bela Vista, a gente já encontra um pouco mais de fluidez, inclusive algumas linhas com aquela corzinha verde, que significa que está fluindo na velocidade normal. Geralmente fica entre lentidão moderada ou muita lentidão, que é a parte vermelha, mas a gente está tendo até um pouco de fluidez no transporte público. Uma quinta-feira diferente.
10: Valeu, diferente. O Ailan está em frente ali à estação Faria Lima, linha amarela, portanto do metrô, situação bem movimentada por lá. Rapidamente, ó, antes da gente dar sequência aqui, saiu o laudo agora há pouco complementar da perícia no caso da PM Gisele Alves Santana, viu? O documento descarta, portanto, de uma vez por todas, a hipótese de suicídio e concluiu que sim, a policial foi assassinada. Então, depois de diversas tentativas aí da defesa, agora a conclusão é essa, que a policial foi assassinada. Próximo passo, agora a justiça deve marcar as próximas audiências do processo, ainda sem data definida.
11: É isso, agora 5 horas mais 17 minutos, a gente recebe aqui no nosso estúdio, Júlia Nogueira, pra falar de quê? De Free Flow, gente. O pedágio Free Flow veio pra facilitar, né, a vida ali dos motoristas, trocando as praças de pedágio por radares que registram a passagem automaticamente. Só que, como a gente tem falado bastante disso aqui na nossa programação da TMC, principalmente no nosso Paulista TMC, a implantação, ela foi meio que uma dor de cabeça, né? Por conta ali da cobrança, porque o motorista, ele não recebia notificação e era ele quem tinha que acessar um site, né? Pra ver se tinha ali que pagar alguma coisa. Isso mudou recentemente com o aplicativo da CNH do Brasil passando, né, a mandar notificação para quem passa pelo pedágio Free Flow. Só que tem mais pano para manga nessa história. É por isso que a Júlia Nogueira tá aqui com a gente para explicar o que está acontecendo, Júlia. Me conta.
13: Oi, Pietra. Boa tarde a você e aos nossos ouvintes. Só para a gente ter uma noção, aqui em São Paulo, 267 mil multas no sistema Free Flow nas rodovias de São Paulo. E aí, gente, vamos lembrar aqui a história. Em abril, o Conselho Nacional de Trânsito publicou uma deliberação para que os motoristas que não pagaram essas multas aí no Free Flow, em até 30 dias, pudessem pagar até 16 de novembro. Ou seja, isso há 5 meses atrás. E aí, quem quitasse o débito até a data dessa data, teria essa infração de R$ 195 cancelada e poderia pedir o ressarcimento do valor dessa multa. Mas, gente, sabe até agora quantos por cento registrou, pediu, né, o reembolso dessas multas?
10: Pouquíssima gente, acredito eu.
13: Pouquíssima, 0,2%.
10: Não, quase nada, multas. Quase nada.
13: Das 267 mil multas aqui no estado, só houve 580 pedidos de reembolso em São Paulo. Enfim, a gente teve, que nem você lembrou aqui, Pietra, uma dificuldade em relação a esse sistema integrado de multas. Era o que eles estavam pedindo, né? Antes era cada concessionária por si, então, dependendo da rodovia em que você passava, era o que acabava definindo, né, pela concessionária. E aí só passou a mudar, então, na semana passada, agora, pelo aplicativo da CNH, você consegue consultar as multas e aí lá também você consegue ver onde você deve pagá-las. E aí, gente, mais um dado aqui, um levantamento da Kaspersky, mostrando que já foram criados, só em um ano, 480 sites falsos.
11: Nossa.
13: Prometendo a regularização de passagens pelo sistema Free Flow. Enfim, agora é só pra gente lembrar aqui, então, pra manter o nosso ouvinte atento, você que tá em dúvida, se tem alguma multa ali em atraso. Lembrando, se tiver, você pode pedir o ressarcimento, mas tudo isso você consegue consultar pelo próprio aplicativo da CNH. Então, lembrando aí sua senha do gov.br. Por lá também, lembrando também, se você utiliza aquela tag de pagamento, né? A cobrança é feita pelo sistema já adotado pela operadora. E aí tem aquela fatura mensal que chega lá, pagamento antecipado, só pra lembrar ali. Vai que tem algum ouvinte nosso.
10: E mais uma reviravolta, mais uma mudança, mas a gente atualiza tudo pra você. Valeu, Julia.
13: Valeu, gente.
10: Obrigado pelas informações. Agora são 5 horas, 21 minutos.
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1: 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Quem escuta, sabe. 5h24, a gente volta a falar aqui, né, no nosso Paulista TMC sobre a loja de vestido de noiva que fechou e deixou aí um monte de noivas na mão, gente. O sonho, né, de dezenas dessas noivas com um casamento marcado tá virando pesadelo. E a gente volta a falar então com o Ailan Bernardo, que traz os detalhes dessa história.
2: O barulho das batidas no portão fechado da loja é o reflexo do sentimento de revolta das clientes que ficaram no prejuízo. A My Vintage Dress, conhecida loja de vestidos de noiva de Pinheiros, suspendeu os atendimentos de forma repentina. Clientes relatam dificuldades para conseguir informações e incertezas sobre as entregas de vestidos já comprados. Janaína Vilau vai se casar neste fim de semana. Ela esteve na loja um dia antes do encerramento das atividades e conta que tudo parecia funcionar normalmente.
3: Tinha gente trabalhando, tinha até as costureiras trabalhando. Elas me mandaram mensagem falando que se eu quisesse vir no domingo aqui, que tinha costureira para poder terminar o vestido e eu também não podia porque eu estava com evento. E agora é isso. Eu tô em choque. Eu não sei o que fazer.
2: Clarice Cardoso é jornalista e assessora de uma noiva que também foi vítima da situação. Ela conta que só descobriu o problema quando chegou na loja.
4: Agora a gente chega aqui e cadê? Não tem mais a loja. E eu quero saber onde e com quem nós vamos reclamar. Nós temos dois contratos que foram assinados, que eles fizeram assinar. Tá? Dia 4 nós iremos pegar esse vestido. E agora eu quero saber como é que vai ficar essa situação.
2: Em uma publicação nas redes sociais, a My Vintage Dress afirmou apenas que enfrenta problemas internos, mas não deu mais detalhes. As clientes que foram na delegacia fazer BO dizem que a loja segue respondendo às cobranças e prometendo soluções, mas até agora nada. Com a data dos casamentos se aproximando, a preocupação aumenta e o prazo para conseguir alguma alternativa diminui. A Janaína está aguardando e botou para fora a frustração com esse obstáculo num dos momentos mais importantes da vida dela.
3: Ah, sentimento de filha da p***. Eu demorei 43 anos para casar, para agora acontecer uma filha da p*** dessa.
5: É, a revolta faz todo sentido. E a gente vai encerrando aqui o nosso Paulista, segunda edição, com 25 graus de temperatura e o trânsito quase chegando nos 700 quilômetros, hein, Pedro?
1: É isso aí, gente. A gente volta amanhã com mais um Paulista TMC. Agora você fica com Papo de Craque, segunda edição. Tchau, tchau.
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0: Vamos se divertir, Fará. Vamos, cara. Olha a
1: dia, Fará.
0: Nossa. Ele mudou?
1: É?
0: O que aconteceu?
2: Eu acertei.
0: Ligou as câmeras.
1: Acertou, acertou.
3: Olá, carinho.
2: Então, bem, já.
0: Um pouquinho, vai. Um pouquinho.
2: Fico feliz de vê-lo recuperado da gripe, apesar que o Dodô e o Dentinho falaram que você é chinelinho, mas eu não ia, não ia falar. Ah,
0: engraçado quem fala que é chinelinho.
2: Eu não ia falar, mas já que foi falado aqui... Ah,
0: engraçado é quem fala esses dois, né? Cansado de tomar terceiro cartão amarelo pra embalada.
1: Quem?
0: Em aniversário de sobrinha.
1: Olha a passada que ele tá aqui do meu lado.
0: É, 20 anos de casado, vou tomar um amarelo pra não jogar...
1: Olha a passada que ele tá hoje aqui do
0: meu lado. Favor,
1: olha
0: por favor.
1: Passada,
0: olha, por favor.
2: Dodô. Olha a cara do Dodô.
0: Por favor.
1: Aí,
0: obrigado.
2: Aí, o Dodô parece o patrocínio.
0: Tá só aqui no estúdio,
2: quase,
0: hein?
2: Sexta-feira.
1: Mas você não é chinelinho, né?
4: Mas eu estive aqui. Pergunta pro Paulinho o meu compromisso. Sempre sendo cumprido. Mas eu tive uma tosse.
5: Ai, Dodô,
4: uma...
5: Ai, Dodô, não vou trabalhar hoje.
4: Falaram pro Fará apresentar o programa.
2: Eles estão impossíveis essa semana, tá demais.
0: Dá um close aí no tênis do Dentinho.
1: Pode dar aqui.
0: O que, que é caro aí? A passagem ou o tênis?
4: Eles não estão preparados para
1: preparado
4: isso.
1: Não estão preparados
0: para essa discussão. Caraca. Ó, o que tem de sapato ali, ó, juntar o do Faís, que não falasse ali.
1: Estão preparados.
0: Ó, deve ter aí, ó, vou te falar, ô, Fará. Aí deve ter os dois. Ah, tem uns 20, 25 mil reais tem aí de sapato.
1: Estão preparados para essa discussão aqui? Foca aqui.
4: Só vou mostrar a sola pra ver.
2: Pera aí,
4: onde é pau de minha sapata,
1: que isso? Olha aí, não estão preparados pra discutir.
4: A sola, pra ver de onde é a procedência da criança.
1: É isso. Então tá.
0: É, bem que o Calil falou. O Calil falou pra mim, esses dois caras são nojentos. Mas vamos lá, tá aí no ar mais um Papo de Craque, segunda edição. E olha, você já sabe, né? Você tá seguindo a gente aí em todas as nossas plataformas, hein? Então anota aí, arroba TMC Esporte, TikTok, no Twitter, o atual X, no Instagram, tudo arroba TMC Esporte. E pra você ficar a par de tudo, o site da TMC que tá bombando, tudo.
2: Tem
0: tudo.
2: Cada uma lá,
0: política,
2: hein?
0: Economia, esportes, meu Deus do céu, falar em política,
2: meu
0: hein?
2: Deus. Meu Deus do
0: cara,
2: céu.
0: Cara, pra nós corintianos, tá tudo certo.
4: Parece...
0: É igual.
4: Parece.
0: Eu, por exemplo, tinha época que eu. Hoje, por exemplo, eu falo, tô vendo as coisas do Corinthians, né? Eu falo, não dá, bicho. Eu preciso espairecer um pouco. Aí vou botar no jornalismo. Aí eu falo, putz,
1: vamos mudar.
0: É o Corinthians. É o Corinthians numa proporção. Então, eu ainda não sei se o Corinthians é um mini Brasil ou se o Brasil é um mini Corinthians, mas é mais ou menos por aí.
4: É isso.
0: Não tem paz.
2: É. Ontem entrevistamos o promotor então, público. Mas afinal, deve só 80 e poucos milhões da Arena ou deve 500, tá. 600?
1: Não, estão devendo pra gente.
0: Não,
1: pra ficar
0: mais
1: rico,
0: tarde.
1: Confuso.
0: Ficou mais sabendo, tarde, Danilo? Daqui a pouco mais rico. Tarde nós vamos ver. Calma, que antes tem que falar da sua diversão. Pronto. 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Mas o Fabiano Fará.
2: Pois não. Tudo bem com o senhor? Tá bem?
0: Não, hoje eu tô bem.
2: Se espirrar, saúde.
0: Não, não quero mais espirrar, não. Mas deixa eu falar. Você falou que ia se divertir.
2: Me diverti bastante ontem na transmissão.
0: É, que bom, tem gente que se diverte por pouco.
2: Mas foi por pouco mesmo. Mas o pouco pra mim hoje é muito.
0: Mas qual foi o motivo da sua diversão?
2: Foi não ter perdido o jogo. Segundo jogo. Segundo clássico que o Santos não perde.
6: Que perdeu jogador.
1: Que loucura.
6: Perdeu jogadores, o que é não,
2: mas
6: muito
2: isso
6: pior.
2: Aí é uma outra questão.
6: Perdeu jogadores.
2: O que eu falei aqui decisivo. Sentado e o senhor filmou. Eu falei, o Santos não perde para o Palmeiras quarta. E não perdeu.
6: É grande vantagem.
2: Daí a classificação.
6: Aí um detalhe.
0: Perdeu jogadores.
2: E por que colocaram espuma verde para mim hoje?
0: Porque você se divertiu ontem.
2: Absurdo, cara.
0: Só isso você vai falar?
3: Eu não tenho.
0: Mas, moçado, segunda-feira,
2: aquele gramado
0: saltitando,
2: 5-0.
0: Dando piruete, sorrisos irônicos. Ah,
2: posso falar?
0: Irônicos. É, piadinha. Vocês vão bem,
5: vai. Caramba!
2: Bem. Posso falar? Oh.
5: Tá de volta? Tava de férias?
2: Aí, pronto, aí não.
0: Não,
2: aí não,
0: não tenho que dar aí, satisfação pra você.
2: Aí não.
0: Não tenho
2: aí
0: que dar satisfação pra você,
2: aí
0: não.
2: Aí não. Aí não.
5: Que milagre, hein?
2: Juvenil tá deitando.
0: Ontem o seu sobrenome é Camargo e me esconderam até hoje.
5: Não.
2: Juvenil tá deitando.
5: Eu só achei legal que você voltou, cara.
0: Ô, Microman, eu tenho que dar satisfação pra você agora?
5: Por favor.
2: Que isso? Juvenil tá deitando.
5: Se não vier, tem que mandar mensagem.
2: Programa, cara. Como é que é o negócio?
5: Se não vier, tem que mandar mensagem pra mim. Tô falando no micro.
2: Ele não
5: tô...
2: vai falar mesmo. Oh,
0: se, se a produção tirar 10 segundos do ar, só não áudio, a tela, eu vou socar esse moleque.
2: Não faz isso.
0: Ó, é. Se sair deixa da ele. Tela lá, eu sai não, correndo não, que eu vou não, te pegar.
2: Não,
0: mas tá no caminho não. Tem que tirar 10 segundos do ar.
2: É, cara. Puseram a câmera lá de cima, né? Ai, meu Deus.
0: Fazendo escola ali, ó. Fica esperto também, que eu não pipoco pra ir jogador,
4: não.
0: Não,
4: gente.
0: Não pipoco, não. Vocês são mágicos quando vocês tinham lá a torcida por trás de vocês, as organizadas, pra proteger vocês. Aqui não tem ninguém, não. Aqui não tem, é vocês dois. Mano a mano aí, nenhum dos dois aguenta.
4: A hora que você quiser.
0: A hora que vocês quiserem, os dois.
2: E de uma vez?
0: O Faísca e o Fumaça.
4: Esperando ansiosamente.
0: Ô, Dodô. Mas, ô Dodô,
4: diga,
0: o que tem pro torcedor do Santos comemorar ontem? Você achou que tinha alguma coisa?
2: Só um minutinho, chefe, só um minutinho. Eu deixei você, Cabreiro, Dentinho parou de me mandar mensagem. O Dodô ficou com a pulga atrás da orelha.
0: Que loucura.
2: Por que falou,
0: você não deixou o Cabreiro?
2: Calil. O André Galvão não conseguia nem espalmar, a mão tremendo. Ah,
4: tava na cara que ia perder.
2: Não. André Galvão, nossa, o Soler, todo mundo aqui, ó, não conseguiu espalmar a mão. O próprio Abel disse, se a gente tomasse um gol com até 15 minutos, ia ser complicado, ia mudar.
4: Se tomasse, mas não tomou.
2: Mas aí eu não vou lá, se eu tivesse lá, eu metia.
4: Perdeu, o Santos perdeu. O que aconteceu ontem com o Santos é caso de polícia.
0: O quê?
4: Porque, porra, o presidente, primeiro, jogar num pasto
2: daquilo
4: lá, né? Porque você, o Neymar, você contrata o Neymar. Contrata o Arthur, que chegou agora. Jogadores eminentemente técnicos. Sim. E aí você não dá um gramado para os caras jogarem? Então é a mesma coisa de você comprar uma Ferrari e guardar numa garagem cheia de lama. Aí a hora que você vai sair com a Ferrari, patina na lama e você não sai.
2: É, mas
4: sai.
2: O que eu vou falar aqui,
4: entende?
2: Vai deixar vocês assustados o que aconteceu pro gramado ficar desse jeito.
4: Isso que eu queria
2: saber. É irresponsabilidade.
4: O que aconteceu foi uso excessivo.
2: No último sábado, o senhor presidente Marcelo Teixeira e sua trupe liberaram a Vila Belmiro para funcionários de uma empresa que patrocina o Santos ficarem o dia inteiro jogando de chuteira na vila.
4: Então é isso.
2: Aí transformou aquilo num monte de buraco. O que fizeram? Não vamos deixar o Neymar ver. Vem lá a empresa um dia antes e repactua a grama. Tenta amassar. Meu amigo, cada buraco, cada tolete, desse tamanho.
4: Eu aprendi.
2: Parabéns à diretoria do Santos.
4: Eu falei ontem, Faraó.
0: Você
4: aprendi.
0: Sabia disso?
4: Eu não sabia.
0: Eu não sabia disso. É uma informação.
2: Informação.
4: Não, eu não sabia disso.
2: Ó, mas... Hoje eu tava na vila, peguei ontem... os caras chegando com cal, com pá, com garfo, com estilete.
4: Isso foi quando?
2: Isso aqui eu peguei hoje, os caras lá.
4: Hoje? Mas ontem?
2: Então, o Neymar hoje vomitou em cima da
4: pia. A única coisa que estraga... Eu aprendi quando eu trabalhei eu trabalhei em administração de estádio. A única coisa que estraga gramado é uso excessivo.
2: É verdade.
4: Não tem... Pode chover, pode cair neve, pode fazer calor, fazer frio. Se o gramado for preservado, ele aguenta o tranco. Agora, quando tem... Lá onde eu trabalhava, Benja... Era vereador que pedia para jogar bola, deputado, todo mundo lá queria que... Na época a Arena Barueri não tinha o estádio do Corinthians ainda, era o estádio mais moderno de São Paulo. Todo mundo queria jogar bola lá. E quando ia ter jogo valendo, o gramado tava ruim. Então é isso, o que estraga gramado é uso excessivo. Eu não sabia desse negócio do Fará, mas eu falei para ele ontem, Fará, o gramado tá assim porque usaram muito, eu só não sabia... Quem usou? Né?
0: Então,
4: agora a gente já sabe.
0: Então, peraí, que agora tem uma informação que eu não fazia a menor ideia. Aí você vai explicar então. Porque o Neymar fez um post arrebentando todo mundo. Ô, Gustavo, temos esse post pra colocar aí no ar?
3: O Benja.
2: Inclusive, eu registrei o Neymar antes do jogo reclamando com, claro, o Léo, com a diretoria do jogo.
3: Pela manhã, o presidente do campo. Santos postou uma foto do gramado que tava perfeito. Não,
2: então... Tá, aí é que tá.
3: Ele postou? O presidente do Santos postou pela, antes tava do jogo.
2: Ontem de manhã?
3: Ontem de manhã.
0: Cara, é absurdo. Se o Marcelo Teixeira postou alguma coisa antes, é porque ele já sabia do que tinha pra acontecer.
3: Pode olhar aí.
0: Ó, peraí, ó. Peraí, ó. Dá uma olhada aí, gente. Vamos ver cadê o post do Neymar. Tá aqui.
3: Eu tinha aqui.
4: Eu tava na coisa aí.
0: Eu não consigo ler.
2: Aquilo ali não é...
0: Tá muito pequeno. Não é.
6: Ele fez um post no Instagram falando da merda do gramado. Foi o termo que ele usou. Né?
2: Peraí, eu achei. Ele falou aqui, um, ó, trabalho de M.
0: É, eu achei aqui. Achou? Cadê? Achei. Achei.
2: Eu tenho aqui, ó.
0: Achei. Ó. Pode. Queria dar os parabéns ao nosso responsável do campo da Vila Belmiro. Então, o culpado não é o responsável do campo.
2: O culpado é o presidente.
6: Coitado, claro, responsável então,
0: sobrou,
6: do campo é ao menos
0: que nem o velho falou hoje lá no Papo, sobrou pro cara que cuida da grama, então, segundo a informação, o cara não tem culpa.
6: É, exatamente, não tem mesmo.
0: Queria dar os parabéns ao nosso responsável do campo da Vila Belmiro. Ontem foi o pior gramado que a vila já teve. Cheio de buraco porque fizeram descompactação um dia antes do jogo. Aí ele põe lá em caixa alta, Dodô, inacreditável. Aí, Dente, além de jogar contra o adversário, nós jogamos contra o campo. E ainda por cima fazemos mais força para arranques e freadas durante a corrida, porque o campo está desregular. Não foi à toa que 3 sentiram no primeiro tempo. Olha a frase final.
6: Ele tá culpando o gramado pelas lesões.
0: Parabéns, viu? Ótimo trabalho de merda. Isso é o post
6: merda,
0: do Neymar.
6: Eu vi que ele
0: falou. Mas aí,
6: então, o que é mais grave, veja...
0: Só pra completar, o Palmeiras fez um post. Porque quando é o gramado sintético lá do Nubank Park lá, ó, o gramado é isso, o gramado é aquilo, não dá pra jogar. Aí o Palmeiras foi lá e... Melzinho, ó lá, Dodô.
4: Eu vi.
0: Queremos dar os parabéns aos responsáveis pelo campo do Nubank Park. Não importa o dia, o gramado está sempre perfeito, sem buracos, porque é cuidado diariamente. Pode acreditar. Além de oferecermos um bom campo para o adversário, nossos atletas se sentem mais seguros, pois nas corridas o piso está sempre regular. Não é à toa que o Palmeiras é o clube da Série A com o menor número de lesões nos últimos 5 anos. Parabéns, viu? Ótimo trabalho.
6: É, eu respeitaria...
0: Não ia perder, né?
6: Não, mas eu respeitaria muito esse post do Palmeiras se eles tivessem mandado pro Paulinho. Eles marcaram o Paulinho nesse post.
0: O nosso Paulinho aqui?
6: Não, o Paulinho deles... que nunca jogou, tá aí há 2 anos, nunca jogou, eles marcaram o Instagram do Paulinho. Então, sabe, esse tipo de coisa não soma nada. O que eu quero discutir aqui é o gramado do Santos.
0: Caramba, você levou pro coração.
6: Claro, porque o Santos já tá ferrado, pra não falar outra palavra, ainda ficam tripudiando em cima.
0: Ah, mas tem que tripudiar, Calil.
6: Cuspa pra cima que você não, sabe Calil, o que acontece.
0: Tem que tripudiar, o Neymar nunca quis jogar no gramado sintético
6: lá. Tá tudo anotado
0: aqui. Aí o Neymar vai lá, arrebenta o gramado. Ele arrebentou. Você imagina se é o Abel Ferreira que fala aquilo? Não, você ia querer matar o cara.
6: Mas o Neymar fez bem de falar, porque realmente ele falou do time dele, do clube dele, do gramado dele, e que prejudicou realmente o jogo. Agora, o mais grave de tudo isso daí que aconteceu... que eu não sabia, é o Neymar falar, ele tá insinuando que ele se machucou. Sim. Por causa do gramado.
2: Três. Isso eu ele, Barreal e Lucas
0: Vinícius. Isso insinuando, não.
6: Ele tá afirmando. Ué. Então, isso eu já não concordo, porque não, isso não tem como provar. O gramado tava uma porcaria para jogar, tava. Agora, o Neymar não pode afirmar que ele se machucou por causa do gramado.
0: Isso aqui é insinuação. Isso aqui não é insinuação.
6: Não, é.
0: Não foi à toa que 3 sentiram no primeiro tempo.
6: Então...
0: Quando ele fala não foi à toa, ele não tá insinuando.
6: Então, mas eu não concordo que lesão muscular, o Veríssimo pode ser porque ele torceu o tornozelo. Agora, os outros jogadores, lesão muscular, o Yuri, por exemplo, se machucou no gramado do Corinthians, eu não acho que foi por causa do gramado.
2: Mas, Calil, omitiram do elenco profissional, do Cuca, que teve aquele jogo no sábado. Porque assim, eles proíbem a base de jogar
6: aí,
2: lá,
6: Fará, mas
2: proíbem o feminino,
6: mas
2: aí vão lá e liberam.
0: Isso aí que você tá falando...
2: Cabeça de bagre,
0: isso aí que você tá falando é 100%?
2: É informação, eu tava na Vila hoje.
0: Foi, então... quem jogou sábado na Vila
2: Belmiro? Foram funcionários de uma empresa patrocinadora do Santos.
6: sábado inteiro de
2: veja
6: futebol.
2: Bem, Fará, mas isso aí eu não posso concordar. Realmente é lamentável.
6: E aí o que aconteceu? O gramado ficou daqui, já não tava bom. Ficou pior. Correram um dia antes pra dar aquela amassadinha.
2: Agora você vê.
6: Fizeram errado,
2: não,
6: mas, cara.
2: Não tem desculpa. O treinador do Santos não foi ver como é que tava o gramado? Tá ali, é o que o Dodô sempre fala. O Tele Santana acordava
6: cedo. Eu registrei.
2: Pra ir catar as coisinhas.
6: Quando ele entrou no aquecimento ontem, eu registrei na Vila Belmiro do Neymar.
2: É tua imagem?
6: É. Ele começa, porque assim, eu fico de olho do Neymar. O gramado tava porcaria. Eu falei, vou ficar de olho nele.
2: Sim.
6: Ele, pode ver, ele vai reclamar com o Gabigol. Ele chama o Léo. Ex-jogador que é da direção.
2: O que, que o Léo tá fazendo?
6: Abre os braços. Ele era direção.
2: Então, mas ele tem que tomar providência.
6: Abre, começa a reclamar. Observem aí.
2: Ah, então você já tinha percebido que
6: eu falei na transmissão do Éder.
4: O jogo viu por isso aí. Né? Tá louco. Agora, uma coisa. Beleza, os caras usaram o sábado. Cara, se usaram o sábado gramado, domingo, segunda, terça, quarta. O jogo é só quarta noite. Cara, não pode ter sido o estrago só do sábado.
6: Dodô, o problema
4: não
6: foi
4: cuidaram direito do gramado.
6: Foi a tentativa de recuperar o estrago. Foi mal feita. Então,
3: ele falou que jogou o dia todo, Dodô.
6: Mal feita.
4: Sim, mas todo. Beleza. Eu acho que tem tempo suficiente pra você dar um tapa no gramado.
6: Pra quem tem competência, tem tempo.
4: É isso que eu tô falando. Agora, do gramado. Gramado tem que estar em perfeitas condições sempre. Sempre. Sempre. Eu joguei na Vila sempre com gramado
6: bom. Sempre. Exatamente.
4: E assim, eu sou contra gramado sintético. Eu acho que a brincadeira do Palmeiras é super válida. Sim. É legal porque eles surfaram numa onda que o Neymar cornetou e o Neymar não joga no sintético.
2: Sim.
4: Tá tudo certo. Pra mim, não tem que existir gramado sintético na Série A do futebol brasileiro. O gramado da Vila tem que estar bom. Isso é praxe. Em relação às lesões, não dá pra falar que foi por causa do gramado.
6: Não dá pra
4: tem
6: falar.
4: Um monte de campo ruim por aí também que o pessoal joga.
6: Mas o Neymar falou.
4: Não, sim.
2: Isso ele foi infeliz. Porque ele
4: falou. Mas assim... A gente que tá de fora, não dá pra falar que, ó, os três jogadores do Santos saíram lesionados por causa do campo.
2: E outra coisa,
4: isso é uma outra coisa.
2: Essa postagem do Palmeiras aí, em momento nenhum, o Neymar disse que não jogou semana passada por causa do campo sintético. Ao contrário, ele postou que ele queria jogar. Ele queria jogar, ele postou, estava ok, a comissão técnica não me escalou. Então essa postagem do Palmeiras aí, eu vou imprimir...
4: Isso é uma brincadeirinha, Duda.
2: É, eu vou imprimir, dependendo do tipo de papel que sair, eu já sei o que eu vou fazer.
0: Ah, Calil, ó... Brincadeirinha. Ô, Calil, rivalidade dos clubes, faz parte. O Palmeiras toma porrada pra caramba aí, faz um tempão por causa de campo sintético. Aí no dia que o melhor jogador do Santos... arrebenta o gramado da Vila Belmiro, então, os caras
2: fizeram problema do Santos. É problema do Santos.
0: Não é. O Palmeiras foi da ironia, o Calil. Cadê seu bom humor?
2: Não tem bom.
3: Não, mas, Dodô, eu acho muito difícil o Barcelona não conseguir jogar nesse campo então, também, né? O Barcelona tem que ter um campo
6: cara
3: perfeito,
6: que falou,
3: né?
6: O Santos é o Barcelona, é um piadista.
2: É, o Gabriel
6: Barbosa.
2: Então,
6: é um piadista, né?
3: Você viu a entrevista dele,
4: Beijo? Não, mas eu acho que o campo ruim prejudica o jogo do Barcelona.
3: Calma. Com calma.
0: Vamos jogar lá,
6: Barcelona.
4: O campo ruim prejudica um time que joga como o Barcelona, porque precisa do gramado em plenas
3: condições. Um tapete, né?
2: É sobre o Gabriel.
0: Agora, daqui a pouco a gente fala, mas o Neymar tava bem no jogo ontem.
2: Ele jogou bem.
6: O único,
2: bem.
6: Né, Benjamin?
4: Mas deixa eu falar.
2: Ele jogou dentro daquilo que ele tem feito.
4: O que o Santos ameaçou o Palmeiras de finalizações concretas?
0: Nada.
4: Teve um chute lá que o Neymar jogou bem. Porque na questão individual, ele driblava e sofria falta.
2: É, que aliás o Palmeiras abusou das faltas, né?
6: Com um minuto de jogo, o Felipe Anderson deu um pontapé por trás do Neymar.
0: Mas tomou o cartão amarelo.
4: Sim, tomou.
0: Tomou amarelo.
2: Não adiantou nada, os outros continuaram batendo. Aí vinha o GI, aí vinha o então, Murilo, cada um
4: então bateu. Então, o bem que você fala é que ele tenta dar um drible e sofre a falta. Ou tenta dar um drible e vem outro cara e corta. Pra mim, o Santos, a torcida do Santos comprou uma ideia que ganhou do Corinthians e que poderia fazer uma virada contra o Palmeiras.
2: Eu nunca caí.
4: O Santos sofre na questão ofensiva. E tanto que.
3: O Fábio sabe, ele concorda. Ele que botou pilha, ele botou pilha.
2: Super!
6: Cara, e assim, quando você vira o corredor de fogo, vocês ficam...
4: Você tem que elogiar a postura dos Santos, dos jogadores, os 30 primeiros minutos do Santos foi, né?
2: Lutou,
4: batalhou, pressionou o Palmeiras, só que assim...
6: Assim, dos 10 jogadores que começaram, os 10 jogadores que começaram o jogo lutaram.
2: Não, até o fim.
4: Sim, isso aí a gente vai falar depois.
2: Isso aí não conta.
4: Agora, aonde que você leva perigo, né, Dentinho? Que é perto da zona perigosa do campo, na entrada da área. Cara, o Palmeiras tava... tranquilo. O Carlos Santos Miguel acho que não fez defesa, né?
2: Não, fez umas duas, dá uma
0: falta. Gente, o time do Palmeiras tá aqui, no 28º andar, no rooftop, na cobertura, Gente, o time do Santos tá no térreo.
2: Mas veja, subsolo, eu diria.
6: Por isso, agora domingo, quando o Santos vai precisar dos jogadores pra jogar de um time da categoria dele,
0: que tá no mesmo
6: andar que ele, aí não tem os jogadores. Porque escalaram os jogadores num jogo que já tava perdido.
2: Jogo errado,
6: é inacreditável. Eu não me conformo com a incompetência que vai desde o gramado, desde a escalação do time, da montagem da equipe. Como que ele geral. Me põe o Neymar ontem, cara? Num jogo que não valia nada. Pô, e agora ele não vai ter o Neymar domingo no jogo que é a vida do Santos, ele não vai ter o Neymar, cara.
2: Falamos no programa aqui, Benja.
6: Falamos
2: antes. O Santos tinha que jogar o primeiro jogo com o time titular pra correr risco ainda de classificar no segundo jogo. Conforme. Trocou, tomou 3-0 e coloca o titular pra jogar ainda.
4: Por isso que eu falei, o jogo do Corinthians no fim de semana mascarou uma situação que parou, ganhamos do Corinthians fora, e aí que se criou um clima, porque os ingressos estavam todos vendidos já, né,
0: Fará? Aí pega uns caras que nem esse, que inflama a torcida do Santos, vende ilusão.
6: E aí você vendeu ilusão.
0: Você não vendeu ilusão.
7: Eu acreditava, assim como os quase 20 mil acreditavam. Então, mas foram pra lá pra fazer o quê?
6: Espera um pouquinho, mas a torcida vive de emoção. Os profissionais não podem ter emoção. Sim. O treinador, ele não é torcedor. Isso. Eu não sou, tô aqui como torcedor. Eu tô como profissional. O treinador é profissional. O Alexandre Matos é profissional.
7: Eu também sou profissional,
6: eu acreditava. Como que eles deixaram acontecer isso?
7: Eu também sou profissional e acreditava, pô.
6: Não, mas você queria que jogasse o time titular?
7: Claro.
2: Ah, é óbvio.
7: Tá brincando, cara.
0: Vou amarelar, vou pipocar?
2: Agora vocês vão ficar sem o melhor jogador.
6: O que se trata de pipocar? O que se trata agora...
7: Eu não falo o que querem ouvir, eu falo o que eu penso, pô.
6: Se trata de pipocar, se... O problema, Benja, sabe qual que é o grande problema? O Santos acha que tá tudo bem no brasileiro.
2: Não.
6: O Santos acha que tá na parte de cima da tabela.
4: Isso eu concordo.
6: Ah, não, tá tudo...
4: Não, cair? É só você ver as entrevistas, isso, Calil. É só você ver as entrevistas da rapaziada que está no Santos hoje. Qualquer um, jogador, treinador...
6: Eles não sabem onde eles estão.
2: Mas quem é o culpado de tudo isso, Dudu? O Corinthians que... Aliviou pro Santos, não, que loucura.
6: Isso já vem de
2: é culpa longe. Do Corinthians.
4: O Corinthians
2: já vem de Corinthians longe. Não perde, Corinthians deu força, cara, deu tá força morrendo. Pro Santos. O aí Santos fica empolgado.
6: Tá empolgado.
4: É isso.
6: E acha que tá na praia tomando sol, cara.
0: Arthur, bom, o Santos não cai. Tem gente pior que o Santos, isso é verdade. Tem gente pior, pô. Não tem que ser pessimista também, Calil.
6: Não, eu não sou pessimista, eu sou
0: realista. Uma merda, uma porcaria. Vai pra Série B, não precisa jogar,
2: sem o Neymar, é sério candidato.
0: O Santos também, pô. Não pode diminuir o time também.
2: É um sério candidato.
6: Não pode, não pode, cara.
2: De cair.
6: Não pode.
2: É um sério candidato.
6: Então, já caiu.
0: Aí, pô, só que você referiu. Em 23 ganhou do Inter, ganhou do Flamengo, caiu. Pô, mas em 23 não tinha o Neymar, pô.
2: Mas o Neymar
0: tá fora agora. Não vai ter. Quem te diz? Garante que você garante que não vai ter o Neymar, teu filho do ano?
6: Ah, pelo jeito.
0: Não dá, como assim? Pô, também não dá pra ficar.
4: Qual que é o prognóstico? Qual que é o prognóstico?
0: Pra baixo, cara.
4: Qual que é o prognóstico, Fará, das lesões?
2: 3 a 4 semanas, Neymar.
6: Não. Eu tô abrindo aqui a classificação. Eu pergunto, o Santos não vai cair. Quem vai cair? Bom. A Chapecoense vai cair?
4: Já caiu.
6: Tudo bem. O Remo vai cair?
2: Vai.
6: Não
2: sei.
6: Tudo
2: não.
6: Bem.
2: Em casa é muito forte.
6: Joga com o Flamengo. Não,
4: ele perdeu pro Curitiba e vai jogar com o Flamengo. Flamengo.
6: Né? Tudo bem. Vamos dizer que o Remo vai cair.
4: Sim.
6: Faltam dois. Aí vamos começar lá de cima. O São Paulo vai cair? Não. O São Paulo tem 2-3 jogos fáceis em casa que ele já vai resolver.
2: O São Paulo vai cair? Não sei.
6: O Botafogo vai cair?
4: O Botafogo pode sofrer.
6: O Botafogo...
2: Oh, Azedo tá aí.
0: O São Paulo tá vai cair, mas o Santos vai. Qual a diferença de ponto?
6: Aí vem o Vitória é um dos melhores mandantes.
4: Não, o Calil,
6: também não vai cair.
4: O Vitória tá em viés de baixa,
6: velho. Vitória... Tudo bem, mas ele é um...
4: Tá em viés de baixa.
6: Mas ele é um mandante muito forte. Mandaram
4: o treinador
6: aí embora? O Grêmio vai cair? Não vai, porque tá investindo dinheiro. O Mirassol vai cair? Mirassol pode cair.
0: Pô, me peça a tua bola de cristal, Calil.
6: Não, o Mirassol pode cair. O Vasco vai cair? Não vai. O Crefilho gastou 150 milhões de reais no Vasco? Não vai cair. Aí vem o Inter. O Inter pode cair? Pode cair. Vai decidir domingo. E no jogo que vai decidir, o Santos não vai ter os seus melhores jogadores.
4: Eu acho que do São Paulo pra baixo tudo pode acontecer.
0: Sim.
6: Mas eu queria
0: entender do... Qual a diferença entre Santos e São Paulo? Eu queria ter a certeza que o São Paulo não vai cair e o Santos vai.
4: Você discorda do Calil?
0: Eu, lógico que eu discordo.
4: Caramba.
0: Eu acho que tem time pior, com todo o respeito.
4: Aonde ele errou?
0: Ele errou falando que o Santos vai cair e o São Paulo não vai cair. Como assim não vai cair, Calil? Qual a diferença de pontos e tem um confronto direto ainda?
6: A chance do Santos cair é muito grande. Existe. E lá dentro, eles não trabalham... Com essa possibilidade, se você ouviu. E até os repórteres.
0: Não, os jogadores
6: ninguém
0: trabalham.
6: Ninguém pergunta pro Cuca.
0: Os jogadores trabalham.
6: Cuca, a comissão técnica trabalha assim. Seu time tá sendo rebaixado. Ninguém fala isso pro Cuca. só falam, Cuca, jogou muito bem, jogou bom.
0: Ô, Cuca, o que você achou do jogo 0x0?
6: Jogamos bem, jogou bom.
0: Ô, Cuca, bela vitória, hein? O Santos ganhou do Corinthians na Neoquímica Arena.
6: Jogamos bem, jogo bom.
0: Ô, Cuca, o Santos tá classificado na Sul-Americana, hein? Dá pra ser campeão.
6: Jogamos bem, jogo bom.
0: Ô, Cuca, acabou a Copa do Brasil pro Santos, hein?
6: Mas ontem jogamos bem, jogo bom. Sabe, ninguém tá enfrentando. Pra você, Benja, pra
0: você,
6: pra você tratar uma doença, qualquer que seja ela, você precisa tomar o remédio adequado. Agora, se você não sabe que você tá doente, ou se você acha que não está doente, esse é o problema. Cara. Pô, ninguém ataca o problema de frente.
0: Por falar, o Santos vai brigar pelo título.
7: Não falei isso também.
4: Falou Libertadores.
7: Eu falei que também não pode decretar o Santos como rebaixar. Tá lutando contra, tá, legal. Mas não pode rebaixar o Santos antes de acabar o campeonato.
3: Tem dois reforços bons também.
7: Que o São Paulo se livra e o Santos não, sendo que o número de pontos é próximo do outro e tem confronto direto.
6: O Arthur, você sabe
3: isso que eu ia perguntar?
0: O Cristiano, peraí, eu quero falar do Arthur. Cristiano Dias de Oliveira. Calil, gosto de você. Mas você falou besteira. Paulinho não se machucou na arena do Palmeiras. Neymar fez campanha contra o gramado sintético.
6: Não, o Neymar falou que ia jogar no gramado sintético e não escalaram ele. O Paulinho não se machucou na arena do Palmeiras. O Paulinho se machucou nos Estados Unidos, na arena do Palmeiras, do Vasco, do Corinthians, do Santos. Ele se machucou.
0: O Clem, 1992. Os caras estão putos com você hoje, Calil. Da tesoura do bom tempo, o Calil não fala, né?
7: Que tesoura?
0: Só não pode encostar, ele fala que não lesionei.
7: O Neymar foi agredido ontem, durante todo o primeiro tempo, agredido pelo Felipe Anderson, agredido pelo Giai, agredido pelo Murilo. Foi uma vergonha a arbitragem ontem. O Santos saía pra jogar, falta, parou.
0: Por quê?
7: O juiz apitou pro Palmeiras ontem, pra não deixar chegar perto do gol do Palmeiras, e o Bandeirinha também aqui do lado direito, pra qualquer coisa... Falta. Que isso? Foi uma arbitragem verde.
0: Ah, você tá brincando. 16 segundos de jogo, o Felipe Anderson tomou amarelo.
7: Pô, só faltava não tomar.
0: Então, mas como que arbitragem é tendenciosa?
7: Depois eles bateram em rodízio. Aí no fim do primeiro tempo, tinha dois cartões amarelos pro Santos e um pro Palmeiras. Sendo que o Palmeiras bateu o jogo inteiro.
3: Aí tomou cartão por isso.
7: Bateram no Neymar, bateram no Barreal, bateram no
3: Bolteiro. Todo mundo tomou cartão. Bateram, o Giai tomou cartão.
7: Teve um cartão pro... Não, mas isso
3: foi depois. Não, ele falou rodízio, muitas faltas.
7: No final do primeiro
0: tempo... O Cleio falou aqui, fala pro Calil que o Murilo teve zero falta no jogo.
6: Ah, tá bom. Tá bom. Que jogo ele viu?
0: Então, pra você, isso? O Santos não ganhou porque a arbitragem...
6: Não, por causa da... Porque tinha que fazer 3 gols.
0: Não, mas fez
6: já...
0: um.
6: Mas, então, mas já tava prevenido. Ó, não vai fazer nenhum aqui.
0: Calil. Pelo amor de Deus. Você tá falando sério isso?
3: A arbitragem tem critério.
0: Você tá falando sério?
3: Tem critério.
0: Para, Calil. Para, Calil.
6: Juiz de ontem.
0: Essa não.
6: Não, juiz de ontem. Ó, esse aqui é irmão desse.
0: Não, você tá louco.
6: Tô vendo tudo.
0: Ô, Calil, esse aqui é irmão desse. Esse aqui é o Abel. Ontem é Caim, você tá louco. Ô, Dodô, arbitragem ontem influenciou alguma coisa?
4: Pra mim, não.
0: Ô, Bruno.
3: Zero.
0: Ô, Barolo, arbitragem ontem interferiu alguma coisa no jogo do Santos Palmeiras?
8: Calil, só não dá
6: pra entender, Calil.
8: Tudo bem. Eu juro
6: que eu tentei, mas não tô. Cada um tem a sua opinião.
0: Ô, Solé.
8: Porque o mapa da arbitragem não dá. Da arbitragem não
0: dá. Ô, Fará, você que é o lado otimista, a arbitragem ontem interferiu alguma coisa?
7: Cara, eu tô com o Calil. Eu enfrento. Agora, teve ó. Tinha ninguém pra ser expulso lá.
0: Quem?
7: Teve falta marcada que não existia. O cara travou, mastigou o jogo. E se vocês não veem? Vocês querem vir aqui tirar sarrinho de mim?
3: Para
7: de olhar a arbitragem lá, vocês não olham.
0: O Clê 1998 fala aqui, Calil, acabei de confirmar no SofaScore. Murilo, zero falta no jogo. Calil, para de ser chorão.
6: Bom, zero falta porque não foi marcada a falta. Não significa que ele não fez a falta. Você acha que esses caras do chat vão ganhar de mim, velho?
0: Não ganha.
6: Vocês foram com carinha e já pão. Zero falta porque não foi marcada. A zero falta do Murilo só confirma o que eu tô dizendo. O cara fez 4, 5 faltas e nenhuma foi marcada.
0: Você
6: vai ganhar de mim no chat do YouTube?
0: O Antônio Carlos aqui. Calil, hoje você tá o cara mais odiado do planeta. O Antônio Carlos, esse Calil bem que podia se chamar Milani, só fala groselha.
4: Ô, o Murilo não fez uma falta, velho.
6: Eu falo groselha mesmo, principalmente no ouvido.
2: Apelou.
6: Lembra? Groselha, vitaminada, Milani.
4: O Murilo não fez uma falta, os atacantes não vão pra cima, perto da área.
9: Cadê o Solé?
4: Falta, Murilo.
9: O Solé, cadê o Solé?
10: Fala, Benja.
9: Gustavo Soler, você que tá aí, centrado, você que acompanhou ontem. Pro Calil, a arbitragem interferiu ontem.
6: Não disse que não perdeu por causa da arbitragem.
9: Mas interferiu. Né?
6: Mas tava de plantão.
7: Mas, exatamente. Eu concordo com o Calil.
9: Ah, pronto, vai. Esse é um vendido.
7: Mas o Soler, picou o jogo.
9: Você concorda com o Calil?
10: Interferiu, pô. Cheguei 3 horas da manhã em casa, pô. O juiz não precisava ter dado um acréscimo no segundo tempo, pô. Tava resolvido. Eu chegaria a doce meia.
6: Não, mas acréscimo não devia ter dado mesmo. Tava resolvido já o jogo, 3-0.
4: É, fez o Solé chegar mais tarde em casa aí, tá vendo?
9: Solé, a arbitragem ontem foi pro Palmeiras?
10: Foi, com certeza.
7: Só não foi porque não precisou.
9: Não, eu não entendi. Você
6: é
9: foi
6: isso, não foi porque não...
1: Foi irônico.
9: Ah,
4: suposições.
9: Não. Gente, falando sério, vocês estão de sacanagem. Agora eu vou falar sério. Os dois estão de sacanagem. Nossa, olha aqui. O primeiro jogo, ela pode ter sido 9-0, foi só 3.
6: Tudo bem, mas o que tem a ver com o jogo?
9: Calma, o jogo tava liquidado, gente.
7: O jogo tava.
9: O jogo de ontem, só o Fará que achou que podia acontecer.
7: Eu falei que não perdi, não perdeu.
9: Jogo porque tinha que ter. O Santos não fez nada! Nada!
6: Eu não concordo, eu acho que o Santos jogou uma... Ontem o Santos jogou uma boa partida e merecia a vitória, minha opinião.
9: O quê?
6: Não ganhar de 3.
9: Você não vai falar nada?
6: Não ganhar de 3 pra tirar a classificação.
9: O que o Santos fez de perigo pra ganhar o jogo?
4: Acabei de falar aqui, pô.
9: 80% de posse de bola não adianta nada.
1: Eu não vi esse jogo, não.
9: Corinthians 80% de bola todo jogo. É o segundo pior ataque do brasileiro.
4: Ô, Benja, o Santos jogou com disposição, com vontade.
9: Ué, o mínimo.
4: E poderia ter.
1: Mas o que precisava no jogo, Dudu? O que precisava no jogo? Fazer gol.
9: O gol.
1: Mas não chuta uma bola no gol,
9: pô. O Maurício perdeu, velho.
4: O Maurício teve 2 chances com o pé direito, mas teve 2 chances. E o Vitor Roque teve uma hora
7: de cabeça. Por que com o pé direito? Ele é Saci Pereira, só anda com a esquerda?
4: Não, de pé direito.
10: Aparentemente ele é, Fara.
4: Não é, ô, Soler.
6: Ele teve...
4: É que caiu no pé direito do homem.
6: Uma não tava valendo, uma tava impedido, mas ele teve uma chance... Claríssimo, Vitor Roque.
4: Não foi?
6: Concordo com você. Roque, mas assim, eu fiquei feliz com.
4: Quantos
6: eu acho que o Santos ontem fez o que ele tinha que fazer. Tentou fazer o gol, pressionou, não conseguiu.
1: Mas sem dar um chute. Mas Calil, como o time pressionou, legal, correu, mas não deu um chute no gol. Quando tá perdendo de 3-0.
7: Eu lembrei de um lance aqui, Calil. Que o Abarreal foi até de fundo, a bola não saiu por completo.
6: É, teve.
1: A bola chegou no Gabigol. O que você vem falar, Fará? Pelo amor de Deus.
9: Queimaram
1: o Gabigol. Tô falando.
4: Eu tô dando risada. Tá ficando chato, para.
1: Tá feio.
6: Claro, o Barreal chegou na linha de fundo. A bola foi aproximando da linha de fundo.
9: Ele marcou.
6: Saiu o juiz.
1: Uma torcida daquela apoiando, dá um chute no gol, Calil. Primeiro tempo, Calil, que loucura.
9: Eu vou dizer um negócio. O senhor Calil e o senhor Fabiano Fará hoje, olha, estão apequenando o Santos.
7: Não.
9: Apequenando o Santos. Mas
7: falar a verdade é
6: você ganhar. Já vocês tem muita estão... gente fazendo isso, a gente não precisa.
9: Sim, mas vocês estão apequenando o Santos. Porque, olha, vocês têm coragem de falar da arbitragem ontem.
7: Ninguém falou que influenciou no resultado que o Santos ia classificar.
9: Não, se o de plantão é o quê?
7: Se precisasse, ele interrompia.
9: Se precisasse,
6: na verdade, eu respondi.
9: Quem mais? Você fala que o Santos merecia ganhar?
6: Merecia ganhar.
9: As chances de gol mais claras foram do Palmeiras.
6: Não, mas o jogo, o Santos dominou totalmente.
9: Mas o que adianta dominar tudo e não bem, fazer o gol?
6: Tudo bem, mas...
9: Como tudo bem? Futebol
6: o Santos
9: é gol,
6: merecia ganhar. Não classificar.
9: Tá parecendo aqueles comentaristas coxinha que comemora a posse de bola.
6: Não, o Santos não merecia classificar. Porque no jogo de São Paulo, realmente, o Palmeiras fez 3-0 e poderia ter feito... Agora, o Santos merecia ter vencido ontem.
9: Essa me fala uma chance que o Santos teve igual a do Maurício.
6: O Santos dominou totalmente o jogo.
1: Mas não chuta a bola no gol, Calil.
6: O Palmeiras não passou do meio de campo.
1: Mas não chutou nenhuma bola no gol, Calil.
9: O Palmeiras tinha 3-0. A obrigação era do Santos sair pro jogo.
6: Eu acho que ontem o Santos lutou, batalhou, foi superior ao Palmeiras. Mas tudo bem, não conseguiu fazer o gol.
9: Lutar e batalhar é o mínimo.
6: Só acontece, mas às vezes não acontece.
9: Mesmo. Agora, falar que o Santos merecia ganhar ontem, você tá louco.
6: Merecia. Ganhar.
9: Você não falou nada,
1: eu falei isso daí, não tem como. Não tem como.
9: Acabei de falar.
6: Pô, mas você ficou muito louco.
1: Eu não falei que o Santos merecia ganhar.
9: Você quer que eu brigo com o cara? Isso é absurdo, cara.
1: Ô, Beto, sabe o que murchou a torcida do Santos? Porque o Santos não deu um chute no gol, não pressionou lá na frente, mas ninguém.
6: Concordo.
1: Eu
6: não falei que o Santos merecia ganhar.
1: Murchou 15 minutos lá.
6: Não falei. Falei que a arbitragem machucou muito o jogo.
9: Ô, produção, precisa fazer antidoping nos caras.
6: Perder não merecia também, não.
1: Como não?
6: Lógico que não.
4: Ô, Fará, a gente já falou aqui do jogo. O Santos teve disposição, vontade.
6: E
4: mas
6: pronto, assim, é o mínimo pra não tomar gol.
4: É, e as chances claras do Palmeiras foram 2-3.
1: Ah, não é sacanagem. Não. Aí não, aí eu não gostei. Aí eu não gostei.
6: Aí não. Eu lamento isso daí. Eu não gosto, porque eu não brinco com ninguém dessa forma. Não, outro dia já fizeram o goleiro do Santos no meu colo. E outra coisa, eu não usei a palavra roubado nenhuma vez. Entendeu? A palavra
9: roubar. Você não dogou.
6: Dodô, depois que o Flamengo deu fazer Dodô, IA.
1: Tá zap zap aqui, ó.
9: O Dodô mexeu no IA, ferrou.
6: Tudo bem,
9: vamos embora. Mas, vamos lá, eu vou aliviar pra vocês aí agora. Ô, Solé, o que você achou da tirada de sarro do Palmeiras aí sobre a postagem do Neymar do gramado?
10: O Palmeiras celebrou, né, o movimento que o Neymar foi um dos líderes, né, contra o gramado sintético, que pra ter gramado, que tem um gramado bom, e aproveitou, né, a reclamação dele de hoje para tirar uma onda, mas nada que vá mudar a vida também dos jogadores do Palmeiras, até porque o elenco vai jogar agora no outro sintético que tem, né, lá do Nilton Santos, no domingo, e para o Palmeiras, né, o jogo de ontem foi perfeito com relação à estratégia física. Ninguém se estourou, ninguém se cansou, e agora Abel tem todo mundo à disposição para o jogo de domingo pelo Campeonato Brasileiro.
6: Claro, ele deixou
1: os jogadores... Eu sei que teve essa ideia.
6: Ele deixou o Vitor Roque, qualquer problema, tá no banco. Gustavo Gomes, que é o melhor jogador do Palmeiras, ficou no banco. Enquanto isso, o Santos, que já estava eliminado, colocou seus melhores jogadores para se arrebentarem.

0: social media do Palmeiras. Nossa, obviamente que ele aproveitou.
1: Você
0: e tá certo.
1: Queimar o cara, hein?
0: Não tô falando cara nem nada. Não, mas ele aproveitou.
2: O cara tá defendendo.
0: Ele aproveitou pra tirar um salve, que ele sabe onde que. Aonde machuca no Santos. Isso é natural, gente. É do jogo, é do mercado. Do jogo.
3: Gente, concordo.
0: Gente, quem arrebentou o negócio foi o Neymar.
3: Foi Neymar, sim. Concordo, sim, concordo.
0: O Palmeiras não ia fazer absolutamente nada.
3: É isso.
0: Agora, gente, a rivalidade faz parte. Toda ação gera uma reação.
4: É, eu prefiro um mundo onde o Santos se preocupe com o Santos e o Palmeiras se preocupe com o Palmeiras. Eu prefiro esse mundo. Porque o Neymar falou do Santos. O Neymar não falou do Palmeiras. Não dá direito ao Palmeiras falar do Santos. Mas... porque o Santos não falou
5: mas,
4: nada Tânio, do Palmeiras.
5: Mas, você sabe que ele foi o autor do movimento contra o gramado sintético no Brasil?
4: Mas ele estava à disposição.
0: Quem foi?
4: Ele
0: quem
4: tava
0: foi, Solé? Ouve o Solé.
5: Neymar.
0: Quem?
5: Neymar.
4: Ele estava, mas ele estava
0: à disposição. Um manifesto. Todo mundo me assinou.
4: Ele não falou em nenhum momento que ele não jogaria semana passada.
0: Sempre
4: ficou. Ele estava à disposição.
1: Ele falou que tinha até uma chuteira especial.
0: Peraí, que estava com uma falha aí. Solé, você pode repetir aí o que você falou?
5: Que foi o Neymar, um dos jogadores que liderou o movimento contra o gramado sintético. Por sinal, a frase que tem na legenda da foto que o Palmeiras postou é uma frase falada pelo próprio Neymar.
0: Apela só um minuto, porque a produção está separando o Abel Ferreira e tem muito mais coisa. Em Brasília, 18 horas e 10 minutos.
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7: Olá pessoal, oi pra vocês. Vocês que estão acompanhando aqui o esporte aqui da TMC. A gente tem notícia de última hora, agora em Brasília, pra falar sobre o fim da escala 6x1, tá? Tá rolando uma sessão plenária do Senado e Davi Alcolumbre, que é o presidente do Senado, acabou de dizer, depois do discurso do senador Paulo Paim, que a escala 6x1, né, vai ser votada depois das eleições. Vale lembrar que já esse fim da escala 6x1, a votação já tinha sido aprovada na CCJ do Senado e estava encaminhada para o plenário, mas só vai acontecer, então, depois das eleições, segundo Davi Alcolumbre, e a gente tem aqui a fala do presidente do Senado.
8: Aproveitar essa oportunidade que o senador Paulo Paim está aqui na mesa, vem me dar um abraço, para dizer para Vossa Excelência e para o Brasil, senador Paulo Paim, que Vossa Excelência estará aqui votando após as eleições, o fim da escala 6x1 no plenário do Senado Federal.
7: Bom, a gente tem aí, né, a fala do Davi Alcolumbre, presidente do Senado, falando então sobre o fim da escala 6x1. Como a gente está falando aqui durante a nossa programação, a gente está acompanhando a votação e agora, o que tudo indica, a gente só vai saber o resultado depois então das eleições, somente depois de outubro, gente.
0: Olha, eu vou te falar assim.
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0: Gente, você entrou no estúdio, eu tomei um susto.
7: Você pensou que era uma tragédia assim anunciada?
0: Nossa, mas me deu um frio na espinha.
7: Não, mas tudo certo. É só sobre o fim da escala 6x1 ainda, né? Tá nesse rolo todo. Somente depois então de abril que a gente vai descobrir. Abril não, desculpa, outubro.
0: E que time você torce?
7: Olha, eu sou palmeirense, né? Tô bem demais, eu tô bem demais.
0: O que você achou desse chororô todo do Calil e do Fará? Eles estão chorando de arbitragem.
7: Ah, gente, eu... Tá, é, porque o Fará, eu sou amigo dele, né? Aí eu não posso...
0: Ah, não, não, então do Calil, olha pro Calil. Mas vai sem dó,
7: Calil, eu também amo o Calil, olha esse homem, gente. Eu olhar pra ele e falo, não tem como brigar com ele, entendeu? Não,
4: vamos brigar, nós somos da paz.
7: É isso. Mas assim, um chororô mesmo, entendeu? Reclamando do gramado, isso e aquilo. Palmeiras que joga com gramado sintético, deu um show, arrasou, então... Não tem muito o que falar.
0: Então é chororô dos dois?
7: Eu acho que é chororô.
0: Então chupa
4: Calil. Nós somos da paz.
7: E segue o líder. É um pontinho ali, né? Tá quase perdendo pro Flamengo, mas segue o líder.
0: Nossa, jantou o Dodô agora. É isso aí.
3: O que eu tenho a ver com isso?
0: A prioridade é o jornalismo, hein? Aconteceu qualquer coisa, corre pra cá. Mas me avisa antes.
7: Pode deixar.
0: Pra você, assim, calma, beijo.
7: De surpresa, tudo certo.
0: Calma, ufa.
7: Obrigada, gente. Mas...
0: Valeu.
7: Bom trabalho pra vocês. Tchau.
0: Um beijo, bom trabalho. Ô, produção, já temos aí o... Tinha uma época... Lembra, hoje não tem muito isso. Que quando você tava na Globo,
3: tocava é doido. Um...
4: Não, isso daí assustava. Isso daí assustava.
0: O plantão
4: do.
0: Meu Deus do céu.
4: Eu vi que o senhor ficou meio pálido.
0: Não, porque o que aconteceu? Lá, eu tenho um trauma, vou te falar do quê?
2: daquele domingo.

0: domingo à noite, que anunciaram a morte do Tancredo Neves, velho. Como trabalhar. Chamava o que era jornalista que vira assessor?
1: Antônio Brito.
0: Antônio Brito. Ah,
1: depois foi governador do Rio Grande do Sul.
0: O Calil, eu tava em casa aquele domingo à noite,
1: todo
0: velho.
1: Todo dia ele ia lá e lia o boletim médico, né? E aquele dia, infelizmente, ele leu o boletim
0: médico. Nossa, aquela cena eu tenho um trauma eu até hoje.
1: Ficou até arrepiado.
0: Falei, o Tancredo morreu, velho. Que era nossa esperança,
1: era,
0: né?
1: Era nossa esperança e nós estamos na esperança até hoje.
0: Ah, eu não tô, viu? Eu tô igual você com o Santos, eu não tô igual o Calil, o Fará, não. Temos aí a imagem, produção?
1: Se for colocar a imagem
0: só um minuto, faz
1: deu de chupeta, eu vou cair fora. Hein?
2: Não vai nada, vai ficar aí. Não,
3: Calil, fica tranquilo, Calil. Nessa eu te defendo.
0: Olha,
1: eu vou mostrar Calil. A chupeta.
0: Que isso?
1: Eu vou lá mostrar a chupeta.
0: Colocaram de novo.
2: Ô, Calil, virou bagunça, hein, Calil?
0: A produção mandou um recado, ó. Não estamos nem aí,
2: é verdade?
0: Ó, a juvenilzada tá folgada, hein, Calil?
3: Eu vou falar um negócio pra vocês. Os caras são muito influenciados por esses dois aqui. Não,
2: por quê? O que tem a ver?
0: Olha aqui.
2: O Calil tá bravo. O que foi, Calil?
0: Olha aqui, o Rainer.
4: Rainer. Já chega o canteiro aqui na
0: beira. Incrível como a bancada adora falar mal do Santos. É bom rever quem se contrata para trabalhar na mídia esportiva. Então ele quer. Então, Rainer, vamos fazer
1: aqui
0: o seguinte.
1: Tem uma pluralidade.
0: Não, Rainer, nós vamos fazer o seguinte, vamos lá. Tá começando mais um Papo de Craque, segunda edição. Dentinho, que partida clamorosa do Santos, que ano maravilhoso.
2: Que jogo.
0: Né? O Gabigol, que jogador.
2: Impressionante.
0: Mas que pena, né?
2: Que Barcelona, né?
0: O Santos,
2: tic-tac.
0: É, e que pena, né? Porque o Santos ontem chegou a fazer 3-0, né? Mas aquele gol no final do Palmeiras, uma judiação, né, o Dentinho?
2: Que pena. O Santos fez uma excelente partida. O Gabigol fez 2 gols. Pô,
3: não incorpora não, chega.
2: Não é verdade?
3: Leva a sério,
0: Dodô.
3: Tá na vida.
0: Dodô.
1: A gente é obrigado a escutar isso.
0: Foi eliminado com aquele gol no final, mas o Santos tem total condição de ser campeão da Libertadores ainda, né?
5: E do brasileiro também.
0: E do brasileiro também, né?
5: Fim de semana tem jogo contra o Inter, ele luta pra ser líder do campeonato se o Flamengo tropeçar.
2: Perfeito,
5: Dudu. Não, mas eu falo sério, velho. Vocês querem que fale bem do Santos como?
1: Não, eu falo, eu não quero nada. Eu falo
0: a verdade, né, Dudu? O Santos deve fechar o ano com um superávit de mais ou menos 250 milhões.
5: E dá pra contratar vários jogadores, porque a categoria de base também tá cedendo jogadores pra Europa com valores assim, maiores do Brasil.
2: Dudu, e parece que o Messi tá vindo pro Santos também, né?
0: Ele quer que encerrar a carreira com a 10 do Pelé.
2: Santos também. É isso que ele fala.
0: Pronto, tá bom, Rainer?
3: Vocês foram bem pra caramba, hein?
0: Ah, pô, o cara tá falando que a gente fala mal do Santos. Ele quer que a gente fale bem do quê?
1: Não, a gente quer o bem do Santos.
0: Semana passada o Santos escapou de uma da maior goleada da história.
5: A gente quer o bem do Santos.
3: Ah, contra o Palmeiras.
5: Quando a gente fala aqui, a gente critica porque a gente quer o bem do Santos.
1: O que eu não me conformo é o Santos ter escalado jogadores ontem num jogo que não valia nada e perder os jogadores.
2: Aí eu tô com você, Calil. Eu tô com você.
0: O William Fernando, acho que é Nepomuceno, tá cortado aqui, ele manda um superchat. O Abel, ao invés de preocupar em discutir com a imprensa. Cadê? De discutir com a imprensa, deveria se preocupar com o Flamengo, que está no cangote dele. Vamos ver, presta atenção aí, Bruno. Olha aí esse trecho do Abel ontem aí, o Fará.
6: Recente você falou um pouquinho sobre relações humanas dentro do elenco, e claro que tem essa cobrança pública que você faz de uma melhora de desempenho do Vitor Roque, mas tem muito do dia a dia também ali dentro da academia de futebol.
7: Eu raramente faço.
6: Sim.
7: E quando eu faço, tenho uma intenção. Só fiz isso com 2 jogadores aqui, acho eu.
6: Pronto. E como o jogador recebe esse tipo de cobrança? Porque hoje deu para perceber, você falou sobre a postura há pouco, né?
7: Jogador?
6: E o Vitor Roque, ele deixa o gramado hoje rapidamente, enquanto os atletas comemoravam, e o Roque, dentro dessa postura que você dizia há pouco, deixa o gramado rapidamente. Como ele
7: sabe recebeu... quem é que o aguentou nas costas durante 10 ou 15 jogos do ano passado? Quando vocês todos me criticavam a mim, à direção, que havia ir embora, bagre, pepepepepe, lembram-se disso tudo? Sabem quem é que o suportou? Cada conferência de imprensa que vocês me faziam essa pergunta, sabem quem é que o matou aqui no peito? Eu não vou fazer nada por ele. Eu não faço por ele, nem pelas minhas filhas. Eu não faço pelos outros, eu faço por mim. O que depende de mim, eu faço por mim. A minha função é treinar, sou treinador e professor. Educar, educação. E dizer-lhe qual é o caminho. É por aqui, por aqui, por aqui. Pois cada um faz o seu caminho. Ele é um moleque que precisa de muito carinho. Precisa de muita atenção e nós estamos a cuidar dele. Agora, quem tem que meter os pés ao caminho, é ele. Se me perguntas, esse tipo de atitudes ajudam? É ele que vai ter que entender. Posso dizer, os capitães estão a cuidar dele, o treinador está a cuidar dele e a direção está a cuidar dele.
0: Oh. Forte. Um abraço aí pro taxista, o Rinaldo, grande palmeirense, falou assim, o Abel é o cara, tá levando, lembra do pé? Você conheceu o pé, o Carlos Sartori?
1: Não, esse não.
0: Corintiano roxo, tá no táxi, os caras estão ouvindo a gente,
1: todo o mundo. O Rinaldo foi um ponta esquerda que jogou, sim, no Palmeiras. Não,
0: ele
1: e depois teve um outro que jogou no São Paulo.
0: A gente tá com
1: uma
0: audiência, Rinaldo. A gente tá com uma audiência nos táxis e nos aplicativos, Uber, tudo,
1: é perto,
0: você não
1: de 100%. Ideia. Perto,
0: não faz 100%. Ideia, todo mundo tá ouvindo a gente. Vou perguntar pro Faísca Fumaça, claro, que é em relação a quem jogou bola. O que vocês acharam disso aí que o Abel falou?
5: Eu acho que tá certo? Eu acho que tudo que o Abel falou assim embaixo. Em relação a esse assunto. E a gente falou aqui antes do jogo, quando ele falou do Vitor Roque, pra ele falar do Vitor Roque, ele já tá falando com o cara aqui e tudo que ele fala pros jogadores externamente é que ele fala antes.
8: É isso mesmo.
5: Então tudo que ele falou, e outra, quem faz o negócio acontecer é o jogador. Ele dá apoio. Como ele falou aqui na entrevista. Você tá bem, Benja? Você tá tudo certo?
1: Isso aí, mas não, gasgou, isso aí tá tranquilo? Não é um problema,
0: eu tô,
1: né?
0: Bem.
5: Assina embaixo, Benja. Tudo que ele falou. Eu acho que assim, em relação ao comportamento do Abel, em relação a várias declarações que ele dá, mas em relação a esse assunto, assina embaixo, perfeito.
0: Você concorda, Bruno?
2: É isso praticamente que o Dodô falou, né? Parece que o Abel já tá de saco cheio já, a gente deve ter conversado com ele nos treinos e o Vitor Roque tem que acordar. Então ele tá tentando dar um despertador pra ele, mais pra ele acordar, né? Porque o Abel já parece que já não tem mais paciência com ele, não.
1: Feito, até acaba não fazendo falta, né?
5: Porque... Mas ele até citou, né, Calil? Lembra o ano passado, quando ele ficou aí um monte de 15 jogos, parece? Sim. E aí não acontecia, e o Palmeiras foi muito caro, e ele falou, quem matou no peito essa bronca?
1: Não, e se o treinador também não pode chamar a atenção do jogador, pô, né?
0: De ele Deus, é pago pra ele.
3: Geração, se discute tá quando, né, chama publicamente ou internamente, então, mas publicamente isso interfere no vestiário, não é?
5: Por isso que eu falei, pra ele falar isso publicamente, internamente já foi falado.
3: Pô, ele tá ontem o Soler pode até confirmar, Beijão, ontem ele falou até mais, ele foi até mais longe com relação ao Vitor Roque, viu? Comparação com o sol, de querer ver o sol brilhar. Pergunta pro Soler.
9: Não, ele falou que ele quer ver o Vitor Roque voltar a sorrir. Voltar a ver o sol e sorrir pro sol. Foi isso que ele falou. Porque até foi o que eu comentei no Papo de Craque, primeira edição, e trouxe a informação com relação a isso, né? O Vitor Roque, ele é um jogador que se abala muito quando as coisas não funcionam do jeito que ele quer. É um jogador que fica abatido. É um jogador que, putz, não deu certo e vai se afundando. Ao invés dele falar, pô, não deu certo, então vamos na próxima, que na próxima eu guardo. Então o Abel de novo percebeu que o Vitor Roque está assim afundando sozinho. Apesar de todo mundo dar respaldo para ele, os jogadores são muito amigos dele, os caras gostam muito do Vitor Roque. Os caras todo santo dia vão jogar um videogame na casa do Vitor Roque, só que é exatamente o que o Abel falou. Depende exclusivamente do Vitor Roque.
1: Mas
9: se todo mundo continuar estudando e ele não fizer nada, não vai acontecer nada com ele. Então, publicamente, ele tenta jogar essa luz também, né, para falar, né, a respeito da situação do Vitor Roque, para também ver se muda essa chavinha, se dá uma ligada nele, porque só depende do Vitor Roque para ele voltar a desempenhar. Desde que ele voltou da lesão, da cirurgia, do rompimento do ligamento do tornozelo dele, ele só tem um gol marcado. Então, é um jogador que faz muita falta ao time do Palmeiras quando ele não está bem fisicamente.
1: Mas ele vai se recuperar. O Vitor Roque é um bom jogador, não é um craque, mas daqui a pouco a bola dele vai começar a entrar de novo.
2: É que a lesão complica muito o jogador, né? Ele estava vivendo um grande momento, estava bem.
1: Problema aí.
2: Aí agora essa lesão complicou muito ele. E outro, espero que volte a jogar, né?
1: Se der tudo errado e o Vitor Roque não se recuperar, tem outros jogadores ali. Ele põe o Maurício, adianta o Flaco Lopes, ele põe o John Arias de um lado, põe do outro.
3: Mas ontem o Vitor Roque entrou a fim de confusão. Vocês perceberam? Encarou o Escobar, Cabola, deu porrada num no Cabola, outro.
2: Ah, ele foi encarado.
3: Ontem ele entrou a fim de confusão. Não sei quando se o Carlos tá lembrado. O Soler também, em determinados momentos.
0: Quando vocês eram alvos de muitas críticas, vocês entravam mais pilhado no programa, no jogo? O jogador leva, isso aí o cara entra no jogo. O primeiro lance o cara erra. O jogador vem tudo isso, a carga, vem na hora ou não?
5: Claro, isso é muito pessoal de cada jogador.
0: Tem no caso de vocês.
5: A questão... Por isso tem fase boa e fase ruim. Quando você tá numa fase mais difícil, que você tem que fazer? Boca fechada.
0: E o básico.
5: Trabalho. Boca fechada e treinar pra caramba. Porque às vezes você faz as coisas certas e a bola vai pra fora. Você é rapaz que você não costuma. Mas você tá ali treinando, produzindo. É igual o Calil falou, daqui a pouco o Vitor Roque depende muito da questão física dele. Tecnicamente ele não é bom. Tecnicamente ele é um jogador normal.
1: Mas ele emagreceu, eu acho que ele tá entrando.
5: Então, o que distou o Vitor Roque é a questão física. Agora, a questão da cabeça, aí vai de cada um. Mas isso pode interferir sim, Benja. Um gol errar, um gol que você perde, aí você fica sem confiança pra se movimentar, pra estar à disposição dos companheiros pra jogar. Isso aí depende muito do jogador.
1: Você passou fases de ficar vários jogos sem fazer gol?
5: Acho que o máximo que eu fiquei sem fazer seis, sete jogos.
0: Qual foi o máximo que você tomou mais porrada?
5: Em quase todos. No São Paulo eu tomei porrada, no Santos eu tomei porrada. Não, no Botafogo não. No Botafogo não.
0: Você acha que você apanhou, por exemplo, igual o Yuri Alberto? Ou menos?
5: Ah, não, porque a qualidade técnica é diferente.
0: Não, tô falando de qualidade técnica. Sério. Não, mas não tô falando de qualidade técnica, eu tô falando de porrada. Pô, você tinha aquela.
5: Não, sabe o que acontece, Benja? Às vezes você toma porrada injusta. Isso acontece com todo mundo.
1: E aí vai ter... comigo, né?
5: Com você toda hora aqui, Calil.
2: Exatamente. Eu também acho.
5: E sabe o que acontece, Benja? Muita gente fala de futebol. E tem muita gente que só fala besteira. Então isso interfere pra caramba na cabeça do cara que deixa. Então se você pilhar com tudo aquilo que você ouve, e hoje em dia a rede social é uma maravilha pros caras que jogam, né?
2: Muita
5: porque
2: gente,
5: os caras veem muita rede social. E muita gente que fala na rede social não sabe nem se a bola é redonda ou não. E isso interfere na cabeça dos caras. E se o cara leva isso pra dentro do campo, cara de time grande, com certeza o desempenho pode ficar complicado.
0: Bruno, você tomou muita porrada?
2: Acho que no
9: Corinthians. E veja, só aproveitando um detalhe que o doutor falou, né, com relação, pô, faz uma jogada, bola entra, faz outra bola. O Vitor Roque, mesmo não estando ainda 100% fisicamente, o jogo contra o Cerro Porteño, ele botou o jogo no bolso. Jogo físico.
5: Sim.
9: Dá em mim, deixa na porrada. O jogo acabou no pé do Vitor Roque. Nossa, chegava nele, o Cerro Porteño não fazia nada. O jogo seguinte foi lá e fez gol. Depois teve contra o Vasco, né? Depois teve o jogo contra o Santos. É pede gol, mais um gol. No jogo seguinte, já entrou desmotivado de novo, porque, putz, no outro não deu certo. Aí, nesse jogo seguinte, também não fez gol. Pegou, agora jogou contra o Santos, perdeu o gol. Então, é isso. Quando ele não consegue fazer funcionar, infelizmente, ele murcha. Então, o trabalho é para fazer ele voltar a ter autoestima, principalmente.
1: A vantagem, ô Benja, de você ter um treinador há muito tempo é essa, porque ele conhece o jogador, ele sabe isso daí que o Soler falou, ele sabe aonde ele pode, até onde ele pode ir com cada jogador. Então, o Abel, isso daí é uma coisa que ele vai tirar de letra.
0: Dente,
9: e o problema agora, né, Calil, é que ele não consegue nem descansar o Vitor Roque para dar, né, um refresco para a cabeça do menino, porque o reserva dele está machucado, né? Então o Abel está tentando recuperar o Vitor Roque em campo e às vezes o garoto fica exposto e a cabeça dele vai puxando também.
2: Ô Soler, mas ele tem que ser um pouco inteligente, né? Às vezes, Dodô, para você pegar confiança no jogo, você tem que dar um passe mais de lado, calma, pega confiança, a segunda vai para cima... A terceira toca a bola de lado, não sai desesperado igual pra cima do zagueiro, igual ele sai sempre, mas ele é um bom jogador, vai ajudar o Palmeiras, mas o Abel daqui a pouco dá confiança pra ele. Sobre sua pergunta, veja, acho que no final ali da minha época ali em 2011, ali na final contra o Santos ali, a torcida tá pegando um pouco no meu pé ali, só essa época no Corinthians só.
0: E você sentia?
2: Nada, claro, tranquilo. Que sentia. Como sentir? Não, claro, tem como sentia. Não.
8: Mas foi na época do
2: Tolima ali. Do Tolima, e perdemos aquela final pro Santos ali, a torcida começou a pegar no meu pé, mas eu tava vendido também, mas
0: naquela do Ronaldo dando cobertura, você tava, né?
2: Tava também.
3: É normal ali.
2: Ué?
3: Eu também estava.
2: Você estava? Você ficou triste?
3: Golaço.
2: Você ficou triste?
3: Não, eu sou profissional.
2: Você falou que mais sentiu aquela época?
3: Senti mesmo.
2: Sentiu?
0: Porra. Com a facilidade que ele fez aquilo, cara.
5: Agora, uma coisa é: o Soler falou da questão.
0: O Benja é vingativo.
5: Do Vitor Roque ter que jogar porque o reserva tá machucado. Isso é bom.
2: É um sonho.
0: É a chance, né?
5: Velho, quantos que o Palmeiras investiu no Vitor Roque?
3: Então, não é por isso que estão superestimando muito. Estão superestimando muito também.
2: Não.
3: Calma, né?
2: Não,
3: é o Vitor Roque.
5: Cara, mas pagaram 25 milhões no cara. O cara tem que estar dentro do campo, irmão. E outra, o reserva tá machucado, tá não sei o quê, vai pro jogo.
3: No auge,
5: vai
3: jogar, quem é melhor, Vitor Roque ou Yuri Alberto? No auge.
2: Yuri Alberto.
5: Ele com essas perguntas.
3: Não, não é uma boa pergunta, Benja?
2: Não, como? Você não tem nem fazer essa pergunta. Porque eu acho que estão
3: superestimando muito o Vitor Roque também, gente.
2: Ah, mas calma. Ele tava bem antes da lesão. Ele é um bom jogador.
3: Ponto.
0: Por isso que eu sou...
5: Pergunta, hein?
0: Eu sou a favor...
3: Para... E vocês não respondem.
0: Eu sou a favor de... Eu sempre fui a favor de psicólogo em clube de futebol.
3: Ah, tem
0: que... Porque eu acho que... Claro. O jogador, ele tem que saber lidar, como todo mundo. Mas só que a exposição pública do jogador é diferente, né? É, a gente faz uma cagada num programa, repercute e tal, mas... O cara perde um gol cara a cara, o cara toma um frango, o cara é substituído, sim, o cara vai pro banco, sim, é uma exposição pública. E o cara tem que saber lidar, velho, que com altos e baixos da vida.
3: Mas tem jogadores que não aceitam bem.
0: Por isso conhece... que eu tô falando, cara, que eu não sou contra ter psicólogo no clube, cara.
5: E com tudo isso que você falou... Isso no domingo. Na quarta tem jogo de novo. E domingo tem jogo de novo.
0: Não, e você marcou um gol de bicicleta até no domingo. Você perdeu o pênalti na quarta, você é um diabo, você é um demônio.
5: Por isso que eu falo, eu acho que pode ter no teu plantel lá essa pessoa, esse profissional, mas a comissão técnica é fundamental. Não, a comissão técnica hoje tem vários componentes.
3: Muitos.
5: Vários.
0: Por exemplo,
5: tem umas aí que tem até demais.
0: Então, por exemplo, na minha opinião, o Palmeiras hoje não precisa de um psicólogo, porque o Abel... Ele tem o grupo dele na mão de uma forma. E olha, já são 5 anos ou 6?
3: 6.
9: Vou discordar de você, hein, Benja. Ainda bem que tem umas pecinhas lá que são meio doidinhas. Não, mas também tem psicólogo lá pra ajudar essa rapaziada. Tem uns caras que são meio xarope.
0: Não, isso é verdade. Inclusive a própria Abel. Mas o que eu digo, quando eu digo Abel, eu digo o staff do Abel. Porque faz 6 anos, cara, que o Abel tá lá. Você não vê. Ou se vê muito pouco, eu não me lembro. Você não vê crise entre jogador e comissão técnica. É, o Abel tira jogador, você não vê jogador reclamando, saindo putinho. Ah, mas o Palmeiras tá ganhando. Ok, mas o jogador...
3: Você não, o Flaco Lopes fez isso um tempo atrás.
5: O cara fez,
0: não, cara, eu acabei de falar, pode ter um ou outro às vezes, mas você não vê...
3: Quanto, mas porque o cara sabe que Abel, o técnico que manda.
0: Então,
3: cara,
0: nesses 6 anos de Abel... Quantas vezes você viu uma crise entre jogador e comissão técnica? Quantas vezes você viu o jogador descascando comissão técnica?
5: Isso aí não acontece.
0: É, comissão... Hã?
5: Isso não acontece.
0: Então, é isso que eu tô falando.
5: No Palmeiras
3: é difícil. Mas é porque tem comando, Benja. Veja só, o jogador do Palmeiras sabe que quem manda é o Abel. É como quando o Dodô jogava quando era o Tele.
5: Sim.
3: Todo mundo sabia, quem manda é o Tele. O Miller, que era o maior jogador de São Paulo... Ele teve um problema com o Tele afastou, acabou. O Miller ficou afastado lá. Depois o Miller conta essa história. Depois, então quando tem comando, é assim. Agora quando não tem comando, o Gabigol da entrevista que ele deu, ninguém faz nada. E aí a vida
10: segue. Quando paga salário.
3: Eu quero ver se o Gabigol tivesse falado o que ele falou no Palmeiras. Falado o que ele falou... No Flamengo.
11: Ah, mas ele não ia falar isso porque tá tudo certo.
0: Vamos ouvir, então, o que o Gabigol falou. Ah, pera só um minuto.
11: Só um minutinho.
0: Bom, pelo menos agora ela entra rindo.
3: Melhora muito a nossa mesa.
0: Então,
3: né?
0: em Brasília, 18h32.
12: A gente traz a informação aqui agora para vocês, né? Muito movimentado Brasília. A gente falou sobre o fim da escala 6x1 agora há pouco, né? Sobre a votação que agora só vai acontecer depois das eleições. Faltando aí um mês, então, para as eleições. A gente traz mais uma votação, que é o fim da taxa das blusinhas. O Senado, ele aprovou hoje, agorinha, a MP que acaba com a taxa das blusinhas, tá? A aprovação, ela se deu ali por uma votação simbólica, da mesma maneira que aconteceu a votação na Câmara dos Deputados, também nessa quinta-feira, também hoje. E o texto agora segue para a sanção presidencial. Então, mais uma notícia aí vinda de Brasília, que tá cheio de coisa, né? Cheio de notícia hoje, nessa quinta-feira movimentada. Mais uma vez, fim da taxa das blusinhas, também o fim da escala 6x1, que agora vai ficar só para depois das eleições. Então, muitas decisões sendo tomadas aí há um mês dessa decisão de eleições presidencial, enfim, muitas coisas acontecendo aí em Brasília.
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0: Tá aí, informação sempre em primeiro lugar. O Marcos Muro Aguiar manda um superchat, o Benja. Só foi a Safiel propor a quitação da Arena que apareceu perito, relatórios, entrevistas na Record, etc. Esse Corinthians não tem jeito. Daqui a pouco tem Corinthians. Cadê o Fará? O Fará, ele tá uns perdidos no meio do programa, bicho. O
5: Fará não tá legal essa semana, não.
1: Você que tirou ele da mesa por causa do Breaking News. Eu até eu falei que a mesa melhorou muito.
0: Eu não tirei. Melhorou. Cadê o Fará, caramba?
1: Ah, ele foi no banheiro.
11: Ah, tá. Pô, ele não tá legal essa semana. Deixa ele lá, deixa ele tomar água, deixa ele tomar água. Ele não tá legal.
0: O Gabigol, o Fará sai do programa, caramba.
5: Essa semana ele tá doidão, velho.
9: Tá desnorteando.
11: Tá mesmo.
1: Cadê ele o... falou que ia ser 5x0.
11: Fará é um brincalhão.
0: O que, que o Gabigol falou?
9: Eu acho que eu já sei, hein, Benja. Acho que eu já sei, porque ele fica fugindo. Porque ontem ele prometeu que ia levar pra almoçar. Fiz um tour lá em Santos, ele passou por 5 restaurantes, todos fechados.
1: Ele falou, você viu essa? Pô, o Benja não tá sabendo.
9: Foi falar da TNC também, pô?
1: Não, o Benja não tá sabendo. O Fará ciceroneou a nossa equipe ontem em Santos, certo? Aí ele levou, ele falou, pode deixar que eu vou levar vocês pra almoçar. Ele foi em 5 restaurantes e tava tudo fechado.
0: Puta, isso meu cara,
9: é lá. É os que você indicou, Caril. Ele tá falando isso, daí tá fechando também.
0: Agora eu conheço...
9: Aqui fecha do lado do almoço.
0: Agora eu conheço uma galera que um dia ele foi se ceronear. Pergunta se tava fechado o Pink Panther.
1: Que isso?
3: É comigo?
0: É. Então o cara falou...
3: O que que é Pink Panther? É,
0: você não sabe. Os caras falaram que você tem até a foto tua lá na... Onde você foi que estava tudo... Ó... Pô,
3: mas pedindo pra Breaking News, eu saí.
0: Pô, mas Breaking News é 30 segundos, saiu 4 minutos fora.
3: É que...
0: O que, que o Gabigol falou?
3: Tomei muita água.
0: O que o Gabigol falou? Vamos ver. Vamos ver o que o Gabigol falou.
1: Olha o Santos, olha o que tá acontecendo.
0: Vamos ver. Eu quero primeiro ele falando lá do Cruzeiro.
13: Não, tem que voltar pra lá, né? Por enquanto, eu acho que tem tempo a resolver isso ainda. É claro que, sendo sincero, ficar aqui é muito difícil por questões financeiras do clube. Então, assim, eu ainda acho que no Cruzeiro as coisas podem dar certo. A gente teve um grande ano lá, quando eu estive lá. A gente ficou em terceiro no Brasileiro, classificou para Libertadores depois de um tempo. Claro que fica muito marcado o pênalti que eu perdi contra o Corinthians. Mas não é algo que me...
11: Ah, faz parte, pô.
13: Não, acho que faz parte, foi... Foi algo que aconteceu, e se tiver que bater de novo, vou bater,
11: por
13: não
11: óbvio.
13: Problema nenhum.
11: É óbvio.
13: Mas eu ainda acho que o Cruzeiro é um processo que vai dar certo.
0: Então isso foi uma entrevista pro Fui Clear. Agora, ele falando do Flamengo, ele fala todo mundo, só fala do Santos. Ele falando do Flamengo, vamos ver.
13: Cara, é difícil, né? Tipo, futebol é muito louco, eu não sei como é que vai ser. Mas eu tenho vontade sim. O Flamengo é um time que mexe comigo, assim, É muito tempo também, é muita história, os jogadores...
11: Foram quantos anos?
13: 6. É assim, é muita coisa, né? Muitos títulos, a torcida. É muito tempo, assim. Eu joguei mais lá do que aqui, por exemplo.
11: Sim.
13: Então, assim, é difícil pra mim jogar contra, não me sinto à vontade, sempre falei isso. É ir pro Maracanã de novo pra jogar contra, não é algo fácil.
11: Não é um dia leve pra você?
13: Não. Não
0: é. Inclusive, essa é a enquete, né? Foi no Fui Clear. Essa é a enquete do nosso canal no YouTube hoje. Gabigol desrespeitou o Santos ao falar de Flamengo e Cruzeiro? Sim, ele foi ingrato.
11: Sim.
0: Sim, ele só gosta do Flamengo. Não, vai voltar para o Cruzeiro? Não. Falou a verdade e faz parte.
1: Sim, ele foi ingrato, é o meu voto.
0: Eu quero ser o último a falar a respeito disso aí. O que você achou, Fabiano Fará?
3: Ô Benja, é o seguinte, se no Santos tivéssemos pessoas de pulso, para não falar isso, outra coisa, o Gabigol jamais vestiria novamente a camisa do Santos. Jamais. Ele não pode falar isso dentro do lugar que paga o salário dele e não citar uma vez o time que ele joga. Todo mundo sabe, o Gabigol fala, que é torcedor do Santos desde pequeno, aí virou torcedor do Flamengo, aí agora é o Cruzeiro e tal. Só lembrando que o Gabigol não joga bola faz uns 3 anos, né? E que no Santos ele voltou a marcar gol. Né? O Santos fez, mesmo nessa fase, fez com que ele marcasse 17 gols na temporada. Se os dirigentes do Santos fossem corretos, o Gabigol tava na rua agora, devolvido.
0: que você achou, o Barolo?
14: Eu tô com falar. Eu fico imaginando. Porque assim, o Flamengo não quis, o Cruzeiro não quis, o Santos quis. Eu fico imaginando eu falando numa entrevista que a minha atual mulher é fraca, né? É difícil ficar com ela, é, gosto, mas é difícil. Ah, mas a minha ex, a ex lá do Rio, nossa, que saudade. Quando eu vou pro Rio é difícil, viu? É difícil. A minha ex de Minas também pode dar certo, hein? Pode dar certo. Cara, não tem cabimento para falar isso, velho. O cara tá defendendo a camisa do Santos. O Santos que deu oportunidade pra ele. O Santos tá dando todas as chances do mundo pra ele, cara. Fala, ó, do Flamengo a gente fala depois. Do Cruzeiro a gente fala depois. Eu tô colocado no Santos. O Santos tá caindo pra segunda divisão. O Santos tá com isso da história. Eu, como time, que me paga o salário. Eu vou tirar o Santos dessa situação. Flamengo e Cruzeiro, a gente pensa no ano que vem. Agora é o momento de falar de Flamengo e Cruzeiro. Desculpa, pra mim é muito óbvio isso. Mas é aquilo que a gente discutiu antes. É um clube sem comando. É que o Farol falou. É um clube sem comando. Eu queria ver algum jogador do Palmeiras falar isso.
1: Não é isso.
14: Ah, não, difícil, viu? Ah, lá no Flamengo, lá na Europa. Não existe isso, gente. Pra mim é um absurdo.
0: O que você achou, Soler?
9: Se essa entrevista fosse dia 7 de dezembro, ele estivesse de regata preta na casa dele, tanto fez como tanto faz. Mas ele é funcionário do Santos. Ele estava dentro das instalações do Santos, ele estava com o uniforme completo do Santos Futebol Clube e ele cagou e andou pro Santos, né? Então, o que disse fará? Se alguém que comanda o Santos gostasse do Santos, o Gabigol, ele não teria jogado ontem, só como tem muito comando, o Gabigol foi o capitão do Santos no segundo tempo.
0: O que você achou, Jota Calil?
1: Olha, eu concordo com tudo. Eu concordo com tudo que os companheiros disseram, eu só queria acrescentar três coisas. Primeiro, foi o Santos que revelou o Gabriel, que abriu a primeira porta para ele jogar futebol. Segundo, o Santos resgatou o Gabriel da Europa, porque para quem não lembra, ele foi vendido, ele passou pelo Benfica e pela Inter de Milão e foi chutado da Europa, não ficou na Europa. Aí onde ele veio, onde ele voltou? Para o Santos. Muita gente pensa que ele voltou para o Flamengo. Não, não. Ele voltou para o Santos. Depois ele foi pro Flamengo. E terceiro, o Santos resgatou o Gabriel agora, quando a torcida do Cruzeiro queria matar ele depois do pênalti perdido contra o Corinthians. Então ele está num clube que o revelou, no clube que o resgatou da Europa, quando ele, onde ele fracassou, e no clube que o resgatou do Cruzeiro, onde ele foi colocado para fora. E vou dizer mais, ele não joga. Não pensa ele que ele vai voltar o ano que vem, que ele vai jogar no Cruzeiro. No Cruzeiro ele não joga mais. A torcida não aceita. Então, veja, e sobre o Flamengo? Sobre o Flamengo ele imitou o Diego, né? Que é outro ingrato, Diego Ribas, é um baita do ingrato com o Santos. O Gabriel imitou o Diego. Tudo bem, tá todo mundo vendo. Por isso que a torcida do Santos gosta do Neymar. Porque o Neymar teve várias oportunidades para voltar para o Brasil, ele escolheu o Santos, teve outras oportunidades agora para sair depois da Copa do Mundo. Então, assim, a torcida do Santos gosta do Neymar por causa disso. Ele nunca deixou de se dedicar no campo, ele toma porrada, levanta, vai lá e toma outra. E o Gabriel, infelizmente, além de ter dado essa declaração, ele anda em campo. Ontem ele andou em campo de novo. Ele andou em campo contra o Corinthians, ele andou em campo. O Benja, ele só não foi mandado embora por duas razões. Porque ele deu essa entrevista depois de ganhar do Corinthians, que o clima estava bom, e porque ele é cunhado do Neymar.
0: Senão ele já tinha sido nosso querido Neymar. Bruno Bonfim, mais conhecido como Dentinho, o que você achou?
15: O grande culpado de tudo isso, eu falo mais uma vez, é o Corinthians, que deixou ele empolgado. O Gabigol foi mal demais. Ele tentou livrar a barra dele com a torcida do Cruzeiro, depois que ele perdeu o pênalti, fazer média com a torcida do Flamengo, que ele é ídolo, e esqueceu do Santos. O Santos, que ele mudou o foco pra ele, agora a torcida do Santos vai começar a pegar no pé dele. Olha ele com a camisa do Coringão aí.
0: O que aconteceu depois disso? Perdeu a 10 do Flamengo.
15: Então, aí agora a torcida do Santos vai começar a pegar no pé dele e ele foi mal demais na declaração, porque ele tá defendendo um grande clube que é o Santos.
1: E nem marca de cerveja ele sabe escolher, porque essa foto do Corinthians aí, o cara milionário, tá tomando uma cerveja ruim do caramba. Mas aí
0: deixa ele,
1: compra,
0: gosto.
1: Compra a cerveja melhor.
0: Não, gosto
1: compra
0: é gosto.
1: A cerveja melhor.
0: Cada um toma a cerveja que quer. Ô, Dodô, o que você achou do nosso querido Gabigol?
5: Cara, assim, é até difícil de falar, cara, porque, assim, é tanta alienação, é tanta falta de bom senso, falta de ter profissionalismo com o time que joga. Essa entrevista foi gravada no CT do Santos, velho. Cara, com todo o respeito que o Gabigol merece, cara, ele não pode falar o que ele falou. Ele ficou 2 anos no Flamengo no banco. Ele foi pro Cruzeiro, ele ficou no banco.
1: No banco, ele falou, tivemos um ano maravilhoso no Cruzeiro. Ele não jogou.
5: Ele só joga no Santos porque o time do Santos é limitadíssimo e muitas das vezes esse ano já ficou no banco. O cara tem que ser consciente, cara. Assim, e não é um problema do Gabigol só, não. A gente vê a geração dando entrevista, cara, é desesperador. Os caras não têm noção daquilo que eles representam, daquilo que eles são e de onde eles estão. Cara, assim, é de uma falta de... Cara, de bom senso, é de uma falta... Cara, você vendo a entrevista, você não acredita que ele tá falando aquilo. Com todo respeito, cara, o Fui Clear lá, que eu conheci no Rio e tal, não sei o quê. Cara, não tinha que estar lá fazendo essa entrevista, gente. Dentro do CT do Santos.
3: Ah, mas pra mídia convencional, eles não abrem, eles não falam.
5: E deixa eu falar outra coisa. O Soler falou um negócio que é importante. Se ele tivesse de férias na casa dele, de regata...
3: É isso, acabou
5: sem contrato. Sem contrato, tá tudo certo.
1: Claro.
5: Cara... Isso é a falta de comando que o Santos vive
1: falta
5: hoje.
1: Falta de comando, é isso.
0: Mas olha, eu não serei tão polido e educado igual vocês foram. Eu, há uns 3 anos atrás, falei quando eu trabalhava no SBT, no Arena, esse cara é o jogador mais arrogante, mais prepotente, é o jogador mais escroto que eu já conheci na minha vida. Eu tenho 26 anos de carreira. Eu nunca vi um ser... igual esse cara. Esse cara pra mim é repugnante. Bom jogador. Bom jogador. Não sou... Não tenho nenhum tipo de ranço. Tô falando ele como pessoa. Cara, o cara botou uma camisa do Corinthians dentro da casa dele pra tirar foto. Se eu sou, na época, o Marcos Braz só tirou a 10 dele. Eu teria rescindido o contrato dele. Aquilo foi um... Sabe, e torcedor às vezes aceita tudo, né? Ele tava na casa dele, que na casa dele? Se o cara tá no Corinthians e sai uma foto dele com camisa do Flamengo, do acho um absurdo. O Tevez, quando tava no Corinthians uma vez, deu uma entrevista com o Agasalho do Manchester, eu arrebentei ele. Falei, que falta de respeito, cara. O Arboleda, quando tava no São Paulo, como que você põe uma foto com a camisa do seu maior rival?
1: Claro.
0: Não interessa se você tá bêbado, muito louco, se é uma aposta. Se é aposta, faz no campo, aberto ao público e tal. Esse cara, velho, saiu foto com a camisa do Corinthians. É, aí esse cara fez um gol semana passada, contra o retrasado, não me lembro, contra o Vasco. Ele foi falar, é porque me chamaram de mulambo, sou mulambo mesmo, tá vendo? Aqui é Flamengo. Tá louco, velho, o cara joga no Santos. O cara faz um gol numa vitória contra o Vasco e vai falar do Flamengo.
1: Numa vitória decisiva que o Santos estava pra cair.
0: O cara vai falar do Flamengo, tá certo? Aí o cara tá lá no CT do Santos, com o uniforme do Santos, foi babar ovo. Se humilhar falando do Cruzeiro, pô, vai babar ovo pro Flamengo. Ah, o cara andou pro Santos, mas ele é isso. Ele é isso.
1: Ele é isso.
0: Não
1: é
0: sempre novidade. Foi isso. Ele é isso. Por isso que eu falei, olha, que eu conheço jogador pra caramba. Às vezes alguém pergunta pra mim, vou num podcast, os caras perguntam assim pra mim, ô, Beijo, quem é o jogador mala que você entrevistou, que você conheceu? Eu falo, nenhum. Nenhum. Até jogador que não gosta de mim, que acontece, tem direito. A gente fala mal dos caras, critica. Eu não falo da vida pessoal de ninguém. Dele eu falo. Desse cara eu falo. Porque eu já vi como é que ele trata fã, inclusive criança. E ele que me desminta. Agora, quando tem uma câmera do lado, ele é outro. Entendeu? Até no restaurante que eu jantava no Rio, eu vi criança chegar nele lá. Tá louco, velho. Em shopping. Esse cara é isso. Esse cara é nojento.
1: É isso.
0: Sabe? É, ele tinha que... Pô, ele quando jogou no Rio de Janeiro, ele deveria ter ligado pro Zico... Fazia que você pode dar uma consultoria pra mim? Como é que é ser ídolo?
1: Pelo amor de Deus,
0: mas... O cara foi ídolo, cara, o cara é ídolo da torcida do Flamengo, é postando foto com a camisa do Corinthians.
1: É outra coisa.
0: Marcou história no Flamengo? Marcou. Fez 2 gols no final de Libertadores, a torcida amava o cara. Nos últimos 2 anos dele no Flamengo fez o quê? Hã? Sim. E digo mais, o Marcos Braz não aguentava nem olhar pra cara dele mais. O Landim não queria que ele renovasse. Ninguém queria, ninguém aguentava o cara, porque ele é insuportável, sabe? Insuportável. Eu tenho dó de criança que acha ele ídolo e faz assim. Porque se eles conhecessem o cara, não dá pra ser, não tem como esse cara ser ídolo de alguém. E no Santos, eu concordo com vocês aqui, conhece muito mais o Santos que eu, o Calil e o Fará, conhece muito mais. Não é que hoje em dia não tem amor próprio, eu não sei se deve dinheiro pro cara, não deve, entendeu? Ninguém fala nada, mas o futebol não pode aceitar um negócio desse.
1: Não pode. Ô, Benja.
0: O cara tá dentro do Santos.
1: Sim, pô. Isso é? Que eu ia falar. Sim.
0: Com a camisa do Santos. É isso. Com o distintivo do Santos.
1: Atrás,
0: babando o ovo. Mas semana passada eu falei, o cara faz o gol contra o Vasco. Ele foi falar do Flamengo, gente. Isso aí é o Gabigol, cara. Que já me encontrou no Rio, ficou me intimando, eu tô andando pra ele.
1: Como é que é? Ficou te intimando?
0: Sim, intimando? Já trombei ele lá no Açaí, trombei ele dentro do Maracanã, ele olha pra mim, olha pra ele. Eu tô andando pro Gabigol, andando pra mim, se o Gabigol existe ou não existe, eu não tô nem aí, entendeu? Agora, acho uma pena, repito, uma pena, torcedor, que tem esse cara como ídolo.
1: Ô, Benja, rapidinho. Me dá um
0: Exagerei?
1: Minuto só. Não, me dá um minuto.
16: Foi bem
1: não.
16: demais.
1: Me dá um minuto só. Eu fiz a primeira entrevista com o Gabriel.
0: Só dar o horário de Brasília, você vai falar.
1: Tá.
0: Em Brasília, 18 horas e 49 minutos.
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0: Fala, Dudu.
5: Não, só tava falando que o tratar bem as pessoas, o fã, essas coisas são coisas normais que deveriam ser...
0: Pra mim, obrigação.
5: É isso. A gente tá elogiando uma situação que tem que ser normal. Agora, eu não conheço o Gabigol pessoalmente, assim, não tenho relacionamento. Eu não sei como ele trata as pessoas. O Ben já falou que já viu situações. Não,
0: várias vezes.
5: Então...
0: Várias.
5: Isso é uma coisa inaceitável.
0: Eu digo e repito, ele é o jogador mais arrogante, prepotente que eu conheci na vida.
5: Então, você tem motivos pra falar que você já viu. Pô,
0: eu conheci o Iniesta em Barcelona. Porra. Gente, o Zico. Deus me deu a oportunidade de ser amigo do Zico.
1: Cara,
0: gente,
1: educado.
0: Pelo amor de Deus, o que é o Zico? O Zico não é humano. Pelé não era humano.
1: Exatamente.
0: O Pelé estava no rodeio da Bela Sintra, no rodeio. O Pelé chegou. Cara, a carne do Pelé chegou. Ele cortava um pedaço, vinha alguém. Ele não conseguia comer. Ele levantava,
1: nossa, Pelé,
0: dava um sorriso. Entendeu? Conheci o Pelé de uma humildade.
1: O Benja.
0: Ronaldo, um fenômeno. Esse cara acha que é quem?
15: Ô Benja, você falou do Neymar aí, pô, ele é meu parceiro, sim, mas uma vez tem uma história legal com ele, assim, que a irmã dele mora no mesmo condomínio que eu. Acho que foi na Copa de 2018, pô, o cara perdeu, tá chateado. Chegou na casa da irmã dele, as criançadas do condomínio, tudo na frente da casa da irmã dele. O que ele fez? Atendeu foi e tirou foto com todo mundo. É. Então você vê a humildade dele, pô, é um cara super gente boa, sim. Tanto com a câmera ou sem a câmera.
1: Ele tratou os meninos do Corinthians.
0: Tem um cara que eu conheço, ele há mais de 20 anos, que eu vejo um monte de gente falar arrogante e tal, porque não conhece o cara. que jamais vi ele fazer isso. Rogério Ceni.
2: Sim.
0: Rogério é absurdamente gente fina, humilde.
1: Por isso que ele é o Rogério.
0: Todo mundo para com ele, tira foto. Ele é de uma simpatia. Esse Gabigol, cara, esse cara é intragável.
3: Posso dar um exemplo? Assim, olha só, cara, eu lembrei agora, o Ben já falou do Pelé, e o Calil sabe como é que funciona Santos. O Pelé cortava o cabelo no Didi.
1: No Didi,
3: que é do lado do bar do Alemão ali, que infelizmente faleceu recentemente, Didi. Todo, era toda terça-feira de 15 em 15 dias. De 15 em 15 dias, terça-feira.
1: Porque o Didi que sabia fazer o topete dele.
3: Passava lá na frente, ele gritava, Fabiano, Fabiano, aí você olhava, vem aqui. O Didi fechava, ele ficava conversando com o de futebol, Benja. Cara, era uma coisa sensacional. O Pelé era um cara, se vai, você tá entre cruzando com ele na rua, você fala, nossa, Pelé, eu preciso de uma entrevista. Ele, vamos lá.
0: No dia, não, que, não, no dia que eu conheci o Pelé,
3: impressionante.
0: No escritório do seu Rua. Eu tava indo embora, o Pelé era sócio lá em algumas coisas.
2: Sim.
0: Na academia. Sim. Tal. Ele chegou com uma boininha, que ele usava a boininha porque ele achava que ninguém reconhecia ele com a boina. E eu fiquei meia hora conversando com o Pelé.
1: Ah,
0: e uma hora caiu minha ficha. Eu falei, pô, Pelé não dá.
1: Desculpa, pena que ele não tá mais entre nós.
0: Desculpa, cara, não tô acreditando que eu tô falando contigo. E ele falava com você de uma forma, parecia que você era o Pelé e ele era o anônimo.
2: Simples.
0: No final, tira a foto. Sabe, uma simpatia.
3: Ele é fora.
0: O Ronaldo era fora Fenômeno de... é assim também.
3: Também.
0: O Zico, então nem se fala. Mas, vou te falar. Agora, eu te garanto: se é no Corinthians. Você jogou lá, o.
2: Joguei lá. Verdade, tá certo. Você tá certo. Lá.
0: Se é no Corinthians, qual que é a possibilidade dele ir amanhã no CT treinar?
2: Nunca mais ele pisa no CT do Corinthians. Nunca mais. Se colocar a camisa do rival, vou falar uma entrevista dessa? Esquece.
1: Não, e eu quero ver.
0: Ah, aquele William foi treinar aquela vez de não
2: verde,
0: foi nem do camisa
2: verde.
0: Do Palmeiras, foi de short verde, verde, tomou um apavoro.
1: Ô, Benja, eu quero ver. Ele falou do Cruzeiro e do Flamengo, né? Eu quero ver se esses clubes vão segurar a onda dele. Eu quero ver.
0: O Dentinho e Dodô. O jogador de futebol, eu acho ridículo, tá? Quando o cara fala, ah, o cara precisa ter amor ao clube. Não. Acho que ele precisa ter respeito ao clube. Amor é diferente. Porque o amor é o torcedor que tem com o time. Eu acho que o jogador tem que ter uma relação profissional.
2: Claro,
0: é trabalho.
2: Claro.
0: Só que, por exemplo, eu venho trabalhar aqui, eu tenho que respeitar a TMC. Você tem que respeitar o São Paulo, lógico. O Santos, o Corinthians, ali o Dínamo.
2: Lógico.
0: É, isso não é respeito, cara.
2: Foi o que a gente falou. Foi o que a gente falou.
14: Ô, absurdo. Benja.
0: Oi, ô, Barolo.
14: Deixa eu fazer uma pergunta pro Fará. Fará, essa entrevista foi publicada, né, no YouTube... Depois do jogo contra o Corinthians. Ontem na Vila não tinha nenhuma repercussão.
1: É, boa pergunta. Boa pergunta.
3: Não teve barulho. Você
14: mudou com essa história?
3: Não teve nenhuma repercussão. Não teve nem na coletiva perguntas pro Cuca. Se bem que perguntaram. E o Cuca falou assim, ó, eu não tô sabendo se me perguntou.
2: Mas que hora soltou essa entrevista?
3: Eu preciso me preparar, eu não assisti, eu quero assistir.
1: O Cuca foi esperto.
3: Né? Ele saiu pela tangente.
1: Ele não quis meter a mão na cumbuca.
3: Agora é o seguinte, gente, é assim. Ô, Barolo, no Santos o problema é estrutural. Em cima, quem manda não dá exemplo. Quem deveria mandar não manda. E aí quem tá embaixo faz o que quer.
1: E depois
3: é o caso do Gabigol.
1: Então, depois não venham me encher o saco quando eu falo que o Santos vai cair.
3: Não.
1: É por causa
3: cair também não, cara.
1: Isso aí que nós
3: não, cair também não, pô.
1: Olha, nós já falamos Gabigol, hoje.
3: Vai cair, pô.
1: Nós já falamos hoje do gramado, contamos a história do gramado, que foram brincar lá no gramado, o dia inteiro estragaram o gramado. Contamos a história do Neymar, que não podia ter jogado ontem, se estourou ontem num jogo que não valia nada. Agora contamos a história do Gabigol. É um conjunto. Um clube grande como o Santos, ele não é rebaixado, é igual acidente de avião. Não acontece por uma razão só. É a mesma coisa, o Santos não está sendo rebaixado, como foi há 3 anos atrás, por causa de uma única razão. É um conjunto de coisas.
0: Tá louco.
3: Você fica bravo, né? Quando lembra da atitude dele?
0: Ah, eu fico, cara, porque... Ah, sabe, eu gostaria até de falar outras coisas, mas acho que eu já vou começar a exagerar e eu não vou. E outra coisa, vocês aí, cara, quando eram moleque e sonhavam em ser jogador de futebol, que é o que vocês sempre sonharam na vida, e viraram jogadores famosos, quando vem alguém na rua e pede uma foto, um autógrafo, é óbvio que é obrigação. É óbvio que é obrigação. Perfeito. Porque além de chegar aonde vocês sonharam a vida inteira, vocês têm que ter um mínimo de consciência que vocês proporcionam alegria a milhares de pessoas.
2: Sim.
0: Entendeu? Você faz um gol no jogo e vai lá, tem milhões de pessoas comemorando um ato seu.
5: A gente tem
0: então,
5: mais
0: um... você negar um autógrafo, uma camisa, uma foto, isso é uma vergonha, cara.
5: Não, a gente não tem noção daquilo que a gente representa quando a gente tá jogando. Quando você para de jogar, você começa a perceber aquilo que você representou pra muita gente. E aí, por isso que eu falo, essa questão de tratar bem as pessoas e de ser grato, porque quando alguém pedir uma foto ou um autógrafo, você tem que ser grato porque isso tá acontecendo. Isso faz
0: parte. É o reconhecimento do teu trabalho,
5: pô. Reconhecimento do trabalho e, cara, não tem que ser diferente. Não pode ser diferente, não pode elogiar uma situação dessa. Pra mim é uma coisa mais normal.
1: E você, Dodô, só pra completar, Benja, você jogou em clubes rivais, né? Você jogou nos três grandes aqui de São Paulo, menos o Corinthians. Jogou nos grandes do Rio de Janeiro, menos o Flamengo. Pô, você não pode falar bem do... Ao falar bem do Botafogo, você não pode falar mal do Fluminense. Você não pode falar mal do Vasco da Gama. Você tem que respeitar todos. Então o Gabriel, ele não precisa... Foi o que o Juarez Soares ensinou quando ele tinha 14 anos, que infelizmente ele não aprendeu. Você não precisa falar... Você podia falar, olha, hoje eu tô muito feliz aqui no Santos. Se eu tiver que voltar pro Cruzeiro no ano que vem, não tem problema nenhum. Eu sou um jogador do Cruzeiro, porque ele tem contrato com o Cruzeiro. Se um dia eu puder voltar ao Flamengo...
0: Não, desculpa.
1: Não tem problema nenhum. Agora, hoje eu sou
0: um jogador... Eu discordo de você. O cara tá no Santos.
1: Tudo bem.
0: O cara tá jogando no Santos. O Santos tá num momento difícil pra caramba. O cara vai falar, eu falo assim... Ó, hoje eu tô no Santos, cara, eu não vou falar sobre fim de contrato. A gente marca uma entrevista no final de dezembro, eu falo.
1: Você queria que ele fosse o Sócrates.
0: Não, não é isso, não é o Sócrates, cara. Isso é o mínimo.
1: Você queria que ele fosse.
0: Isso é o mínimo.
1: Não é o mínimo? Não,
0: mas é o mínimo.
1: Mas você tá querendo que ele fosse uma pessoa que ele não é.
0: Eu tô dentro do Santos, com a camisa do Santos, no CT do Santos. Amigo, eu só vou falar do Santos.
15: Com certeza.
0: Agora, se eu pegar lá que nem o Solar falou, acabou o contrato, acabou o campeonato. E aí? Pô, quero voltar pro Flamengo, quero voltar pro... Não,
1: ele cavou e não vai pra lugar nenhum.
0: E nunca...
1: Escuta.
0: Não, e só pra... Nunca, quando ele estava no Cruzeiro e no Flamengo, ele nunca deu entrevistas falando do Santos. Então você vê que ele não tem respeito nenhum pela instituição.
1: Bom, vamos falar de assunto mais tranquilo.
0: Opa, Marco vamos. Belo!
1: Mais tranquilo?
0: Eita, nós.
1: Cadê o Marco Belo?
15: Você tá de brincadeira. Ele tá bravo com o Kalil. Ontem o Kalil fez um comentário aqui que ele ficou bravo com o Kalil.
0: Qual comentário?
15: Ficou sobre o espaço do estádio do Corinthians.
0: Ah, o que tem?
15: Olha o que ele falou. Fala, Kalil, repete aí pro Benito.
1: Que tá? Não, que ontem nós entrevistamos o promotor Cássio Concerino e falamos muito sobre aquele negócio do perito lá.
0: O perito tá aqui com a gente hoje.
1: Eita.
0: Mas o que você falou?
1: Não, eu falei que eu achava que o Corinthians já tinha recebido todos os benefícios, que o Corinthians recebeu um terreno, depois ele recebeu um estádio, que ele vive da exploração desse estádio. Ainda eu falei a mesma coisa de alguém me dar um posto de gasolina prontinho e falar, você vai pagar com a venda da gasolina. Porra, mas quem que comprou o terreno do posto, pôs as bombas, encheu os tanques de gasolina? Então eu acho que o Corinthians já teve benefícios muito grandes, mas pelo jeito estão querendo que tenha mais.
0: Ó, o perito tá aí, o perito tá até rindo. Esse é o Kalil. Mas estamos recebendo então aqui. Rapaz, mas o Corinthians é muito louco, né, velho? O Corinthians não joga, o Corinthians é notícia em sempre. Mas estamos recebendo aqui o perito criminal, o Anísio Castelo Branco. Que o Anísio aí causou, hein, numa matéria da Record, né? Dizendo que o Corinthians já está pagando muito mais do que deveria, que tem juros que vão de mais de 19% ao mês, que tem juros que tem 450% ao mês. Cara, é uma loucura. Então, estamos recebendo aqui o Anísio Castelo Branco. Boa noite, Anísio.
7: Boa noite, Benja. Tudo bem?
0: Tirando o Corinthians, está tudo ótimo. Você é corintiano, Corinthians... Você é corintiano?
7: Muito mais que você.
0: Não, aí nós vamos brigar.
1: Desafiou,
0: porque,
1: hein?
0: Aí nós vamos brigar, porque não há um corintianômetro.
7: É, mas eu sou muito corintiano, é isso que eu quis dizer.
0: Aí sim. Mas o Anísio, essa matéria da Record causou pra caramba. A que conclusão que você chegou depois de analisar tudo?
7: O Benja, obrigado pela oportunidade aí, né?
8: Eu também no Calil aí também aparecendo, Marco Belo. São pessoas que eu acompanho aí o trabalho de vocês. E dizer o seguinte: o que nós fizemos aí foi um cálculo muito simples, que você como economista, Benjamin, você, com certeza você vai entender.

0: acha na página 1087 do processo. E eu peguei esses mesmos pagamentos, atualizei para a mesma data do processo. Tal qual foi o cálculo que eu fiz da dívida de 400 milhões, eu fiz também para atualizar os pagamentos. Esse é um modelo que você deve conhecer muito bem, chama-se equivalência de capitais, equivalência de valores. E eu cheguei ao número de 280 milhões. Esse cálculo, depois eu confirmei, validei. Eu sou professor de matemática financeira, viu, Benjamin?
1: Tá.
0: Essa é a minha especialidade dentro do mundo da perícia. E aí eu comecei a estudar esse processo que foi apresentado para cobrar do Corinthians, e nessa data foi cobrado 536 milhões. E eu cheguei nesse valor 280, uma diferença muito grande, 255 milhões. Mas nesse cálculo eu validei com outros colegas, validei com software, validei até com IA. Então o número vai variar aí de 280 milhões, 300 milhões, um pouco mais, um pouco menos. Mas nós estamos falando de uma diferença alta assim mesmo, na casa de 200 milhões. E essa diferença atualizada para o tempo de hoje, agosto de 2026, dá um número de 460 milhões de reais. E aí, essa é a situação que nós temos hoje. E se ficar comprovado, acho que o Conselheiro deve ter falado isso aí, que a Caixa, se a Caixa ou alguém agiu de má fé nesse contrato, esse valor pode até ser dobrado numa possível ação judicial. Mas pelo que eu conversei aí com o presidente Osmar, a intenção dele é procurar a Caixa e tentar fazer alguma coisa amigável.
1: Mas quem que te procurou, Anísio?
0: Ninguém. Eu mesmo fiz isso aí por minha conta e risco.
1: E você, a matéria disse, se eu não me engano, que você mandou mensagem para o Andrés em 2019 e para o Alexandre Rusnik, que, se eu não me engano, era presidente do conselho do Core na época, é isso?
0: Na verdade, foi o seguinte, desde 2018, eu venho tentando conversar com o presidente Andrés Chance para falar desse assunto das dívidas dos Corinthians, sempre aquelas notícias ruins, então a justiça querendo bloquear a taça do clube, querendo bloquear a bilheteria, essas coisas todas, e eu sempre desconfiei que existia alguma coisa errada, porque eu sou perito nessa área. Eu audito essas situações aí de dívidas bancárias, dívidas financeiras. Então isso é o meu dia a dia, é o meu feijão com arroz, é o que eu faço isso todos os dias. E aí eu procurei sim o Andrés em 2018, mas eu não obtive retorno. Aí em 2020 foi que eu enviei um e-mail para ele, para o presidente do conselho, eu fazer esse trabalho que eu fiz hoje, que eu fiz agora. Então houve realmente esse contato. E de lá para cá, eu não tinha na época essas informações que é o processo, eu não tinha esses documentos. Aí de um ano e meio para trás eu consegui esses documentos e eu me debrucei em cima deles e nós estamos no dia de hoje. Mas ninguém me procurou, eu mesmo que procurei as informações e fui atrás.
1: O Anísio, o Marco Belo vai falar também, todo mundo vai falar, mas é o seguinte, aqui a gente tem que ser transparente. Você viu o que o jornalista do Metrópolis hoje, o Demétrio Vecchioli, escreveu a seu respeito?
0: Vi. Esse jornalista, eu não vou ser aqui um termo pejorativo, mas ele é um sujeito que enganou a minha produção, se ofereceu para falar do Corinthians, e depois ele estava comigo na gravação, ele mudou totalmente a conversa, ele queria saber do filme do Bolsonaro, ele queria saber de outras investigações que eu participo. Ele emitiu um monte de informações incorretas a meu respeito, aos meus negócios, e nós já estamos, inclusive, acionando o meu departamento jurídico contra esse jornalista. E comigo, Benja, coisa não funciona na base do processo, não. Eu vou para a delegacia, eu vou para onde tiver que ir, mas esse jornalista, ele vai pagar qualquer dano que ele tenha me causado.
1: Mas olha aqui, o Anísio, algumas coisas que ele fala, acho legal você mostrar o seu lado também. Então ele fala aqui, listo alguns. é o perito contratado pelo Flávio Bolsonaro para dizer que está tudo bem com as contas de Dark Horse

0: sem mostrar documento algum. Procede?
1: Errado, 100% errado. Eu não conheço o Flávio Bolsonaro, não tenho o celular dele e ele nunca me contactou para nada. Eu fui contratado pelo escritório do Dr. Ricardo Saieg, talvez se conheça, que é um dos 10 maiores advogados do Brasil. Eu já sou perito, já fiz vários trabalhos para o escritório dele. Ele é um dos meus clientes, eu tenho muitos clientes advogados. Eu estou no mercado da perícia há mais ou menos uns 20 anos. E simplesmente eu trabalho nesse processo, num procedimento chamado provimento 188 da OAB e na resolução 593 do Conselho Federal de Administração, para atuar num procedimento de perícia investigativa defensiva. E o cliente do escritório do Dr. Ricardo Saieg é a produtora GoUp, que produziu o filme do Bolsonaro. Então, o meu trabalho é um trabalho técnico, lícito, e eu preparei o laudo pericial, entrado em um inquérito policial aqui em São Paulo, e esse trabalho consistia em eu fazer uma prestação de contas do filme e verificar algumas situações que estava prevista no inquérito policial. Esse inquérito é um inquérito que estava em segredo de justiça, acho que até ainda está em segredo de justiça, mas eu protocolei um laudo lá no dia 11 de junho e no dia seguinte o laudo tinha sido vazado, como tudo vaza nesse país. Essa é a verdade desse caso aí do Oscar. Jamais emitiria qualquer opinião com essa questão pejorativa que ele fala. E essa aí é muitas coisas que ele falou nesse sentido, não procede nenhuma.
0: Aqui ele fala que o Instituto de Perícia Investigativa que ele preside, ele põe entre aspas, é a microempresa dele. Ele escreve, não é instituto porcaria nenhuma.
1: Pois é, ele usou essa palavra aí porcaria. Eu tenho uma empresa que eu denominei de IPI, que é Instituto de Perícia Investigativa, e é a minha empresa, que tem contratos com um monte de escritório, tem contrato com outros órgãos. Se ele chama isso aí de microempresa, o problema é dele. O problema é dele. Eu não vou ficar dando satisfação, não. Não vou dar satisfação. E antes dessa empresa, desse instituto chamar IPI, ela se chamava CAGESP, que era a Centralizadora de Cálculo Judiciais e Perícia, né, que é a empresa que eu presto serviço para o judiciário, presto serviço para vários procedimentos, vários clientes meus. Eu só mudei o nome da empresa por uma questão minha. É um direito que eu tenho de mudar o nome da empresa.
0: Ele fala aqui que as três entidades de classe que você preside também foram inventadas por você, que ninguém nunca o elegeu.
1: Que eu nunca o elegi?
0: Você nunca foi eleito.
1: Na verdade, na verdade, eu criei sim o Instituto de Matemática Financeira, eu que fundei meu. Isso aí são. Eu já tenho isso aí há mais de 10 anos, alguma coisa do tipo. E realmente eu sou um pioneiro nessa área da perícia. E nós fundamos sim, foi fundado esse instituto comigo, um ex-funcionário do Banco Central e um mestre em administração de empresas. Nós criamos o instituto para promover a atividade de perícia no Brasil. Ela segue regularmente filiando peritos e fazendo o nosso trabalho, que é em defesa da perícia no Brasil.
0: Aqui ele fala.
1: Isso aí não quer dizer nada.
0: Aqui ele fala, Nísio diz já ter feito mais de 7 mil laudos em 20 anos de carreira, mas as citações a ele em processos judiciais são raríssimas. Dá para contar nos dedos da mão.
1: Esse rapaz, ele é um ignorante, ele não sabe a diferença no trabalho do perito e no trabalho do advogado. Ele acha que eu sou advogado. Porque todo processo judicial que tem uma perícia dentro, não é o nome do perito que aparece, aparece o nome do advogado. Então, eu faço o meu laudo, entrego para um advogado, o advogado entra, coloca esse laudo dentro de um...
0: Ih, caiu o Anísio? Caiu o Anísio. Caiu. Caiu o Anísio. É porque depois que saiu a matéria da Record, o jornalista aqui, o Demetrio Vecchioli, fez duras. Hein, Marco Belo? Tem duras não são críticas, né? Ele, segundo aqui o jornalista, ele levanta uma série de fatos.
2: É, eu li agora aqui.
0: Contra o Anísio, né? O Marco Belo. E a gente tem que perguntar, né? Está sem áudio, Marco? Está sem áudio.
3: Alô, alô, alô.
0: Agora
3: alô,
0: sim.
3: Alô, alô, alô.
0: Agora sim.
3: Boa noite, Benja. Boa noite, Pará, Calil, Dodô, Dentinho, pessoal do Papo de Craque. É o Demetrio Piccioli, ele escreveu.
0: Ah, ele voltou, Marco. Vamos ver, cadê o Anísio?
3: Opa, estamos.
0: Cadê o Anísio? Ô, Anísio, voltou. Vamos lá. Ô, Anísio, e aqui ele fala também algumas coisas, ele fala no próprio site, no seu site, diz que você só foi perito mesmo em 3 processos, todos com ligação com o advogado do Augusto Melo, o Ricardo Saieg. Ele está, inclusive, trabalhando para o advogado do Augusto Melo em 2 processos na Polícia Federal atualmente, que é o Dark Horse e RPPS de Cajamar. Produziu o laudo, fez as contas da Arena e concluiu ter um pagamento excessivo, segundo ele mesmo, sem ter acesso a diversos dados. Isso aí, e aí ele dá mais, ele fala que ele tem mais detalhes no site do Metrópolis, e ele termina aqui, Anísio, falando o seguinte, tem entre parênteses do Dentinho, aí ele escreve, agora só entre nós, o Stabile é maluco de abrir as contas da Arena pro cara que trabalha pro advogado do Augusto, mas cada um, cada um.
1: Tá bom, vamos lá, vamos por partes. O Augusto Melo, você sabe, ele é cliente sim do escritório do Dr. Ricardo Saieg, mas eu não conheço o Augusto Melo, não tenho o celular dele, nunca falei com ele, nunca estive com ele no meio ambiente. Agora, ele contratou o mesmo escritório que me contrata para fazer perícia para alguns dos seus clientes. Inclusive, eu até me declararia impedido se por acaso eu fosse convidado a fazer alguma coisa para o Augusto Melo em função do trabalho que eu estou fazendo de investigação da Arena Corinthians. Agora, o que eu fiz, Benjamin, foi o seguinte. O que eu fiz foi, na verdade, um estudo técnico, um laudo pericial. Se você... esse laudo aí, eu já pedi para circular o laudo, pode, todo mundo vai ter acesso. Vou circular o processo judicial do qual eu fiz o trabalho e vou juntar o laudo para quem quiser ver. E o laudo eu juntei numa representação do Ministério Público. Cabe agora ele pegar todas as informações que eu coloquei lá, validar ou não, e tomar todas as providências que o Ministério Público achar que deve tomar. E, na verdade, a questão do Corinthians aí, eu me ofereci, sim, fui convidado, eu não procurei o Corinthians. O Corinthians me procurou e eu entreguei meu laudo lá e estou disposto a colaborar.
0: Mas quem te procurou no Corinthians? Quem quiser. Quem te procurou, Anísio?
1: Eu fui procurado por o presidente do Corinthians, que, através de um amigo comum, entrou em contato comigo. Falou que iria ter uma reunião comigo, o presidente Osmar, e eu aceitei fazer a reunião. Foi só isso que aconteceu. A reunião foi ontem.
0: Entendi. Marco Belo.
3: Opa, estão me ouvindo, Benja?
0: Positivo.
3: Tudo bem, senhor Anísio Castelo Branco? Tudo bem com o senhor?
1: Tudo bem.
3: Primeiro, parabéns pelo trabalho. A gente conversou ontem com o promotor, o Dr. Cássio Consenino, e ele elogiou o trabalho do senhor, e só um elogio do Dr. Cássio Conselino já vale muito. Foi um ataque do site Metrópolis, nesse ataque... ataque não, uma reportagem. Ad hominem, como se diz, né? A pessoa do senhor e não ao fato em si. E eu defendi o trabalho do senhor, dizendo o seguinte, mesmo que tudo aquilo fosse verdade e a reportagem seja uma boa reportagem, o trabalho do senhor foi entregue ao Ministério Público e um perito do Ministério Público está reavaliando o trabalho do senhor. Se todas as contas do senhor estiverem totalmente erradas, o perito do Ministério Público vai falar, as contas dele estavam totalmente erradas, não vai mudar nada. Se elas estiverem parcialmente certas, vai mudar algo. O Corinthians vai ter um desconto nas contas da Neoquímica Arena. E se as estiverem totalmente corretas, aí vai mudar muita coisa em relação ao Corinthians. Então, é isso que o senhor acha? Além, claro, das críticas que o senhor fez ao jornalista, que tem os motivos dele, que o trabalho do senhor já está feito quando entregue ao Ministério Público e está sendo estudado por um perito, é um especialista, né, como o doutor Cássio Conterino disse ontem, do Ministério Público, e esse trabalho vai ser retificado ou então ratificado?
1: Exatamente. O que acontece é o seguinte, o que eu fiz foi uma representação, aí o doutor Conserino recebeu a minha orientação, depois pediu que eu apresentasse um laudo pericial, eu apresentei, e ele entendeu que dessa forma o que eu apresentava para ele fazia sentido. E por isso ele abriu o procedimento administrativo, que na prática é uma investigação, e se inicia para investigar todos os pontos que eu coloquei lá no laudo. Inclusive, eu vou pedir aqui para minha assessora aqui franquear o laudo para vocês e franquear o processo judicial para que vocês possam ter acesso a todos os documentos que foi apresentado. Com relação ao que foi dito aí do Metrópole, eu não tenho nada contra o jornal Metrópole, acompanho as reportagens e até de credibilidade, mas o jornalista em questão, ele está agindo de uma forma totalmente unilateral, é a opinião dele, e aquilo que ele fala a meu respeito e não condizir com a verdade, ele vai responder judicialmente, criminalmente e civilmente, que eu não vou deixar passar barato isso aí de jeito nenhum. Eu sou uma pessoa que quando eu tenho a minha verdade, pode ser quem seja, eu vou buscá-la. Agora, com relação ao trabalho que o doutor Cássio falou, esse é o procedimento realmente. O Ministério Público tem seus peritos, seus técnicos, seus departamentos que analisam tudo que chega lá para ele, e eles vão, obviamente, pegar meu material, vão analisar e vão fazer as ratificações, os questionamentos para mim, o que eu precisar fazer, eu vou estar à disposição. Eu também sou perito judicial, nomeado em processos judiciais. Eu sou interventor federal, nomeado na segunda vara criminal de lavagem de dinheiro. Eu não sou uma pessoa inexperiente ao ponto de não saber o que eu estou fazendo. E é inexperiente é o jornalista que está falando coisas que ele não conhece e vai responder por isso.
0: O Anísio, você mexeu no vespeiro?
1: Mexi no vespeiro e não estou arrependido. Não estou arrependido. E se o presidente Osmar está cumprir com as minhas duas exigências...
0: Quais?
1: Com as minhas duas exigências, que foi... Ele firmou um termo de compromisso comigo, que iria criar uma comissão para a gente estudar a dívida da Arena com as informações que o Corinthians tem internamente... Então, eu não vou trabalhar sozinho. Eu vou fazer isso aí com um grupo de pessoas que já estão, segundo ele, estudando essa dívida. E aí nós vamos produzir um material final que vai atualizar os dados que eu não tenho. Porque os dados que eu tenho são dados públicos, que estão apenas no processo. Existem dados que só o Corinthians tem, são pagamentos que aconteceram de 2019 até 2026. Então, nós vamos fazer um trabalho, tudo em sigilo, respeitando o sigilo bancário das informações, vai ser produzido um documento e o Corinthians depois vai decidir o que é que faz com os documentos, se negocia com a Cátia, se entra com um processo judicial, qual a providência jurídica que deve tomar.
3: Agora, agora o senhor faz parte desse comitê do Corinthians, né? A partir desse encontro com o presidente Osmar Stabile. Aliás, o presidente me ligou hoje para falar para mim, porque eu tinha falado que o Corinthians nunca tinha duvidado dos números. E o presidente falou, não, em janeiro eu criei um comitê para analisar esses números. Então eu já estava duvidando desses números, mas eu procurei na internet, eu juro que eu não encontrei nenhuma ação desse comitê. Tomara que a partir de agora sejam feitos. Eu fiz uma pergunta ontem para o doutor Cássio Conterino da seguinte forma, se no Corinthians houve má-fé, houve muitas reuniões entre representantes do Corinthians e representantes da Caixa. Tem que ter havido uma fé do outro lado também, e não apenas de um. O senhor acha, então, também que houve uma fé de outro lado?
1: Não, essas questões aí, jurídica, má-fé, ou não houve má-fé, essa aí é da parte do doutor Cássio que vai avaliar. A minha questão aqui é emprestar os meus conhecimentos de matemático financeiro, de perito nessa área, para ajudar o clube a esclarecer o número real dessa dívida, se é que ela existe ainda.
0: O
3: Mas o que
0: Anísio.
3: seria mudado com esses números? Seria tudo a caixa?
1: Oi?
3: Quem teria mudado esses números?
1: Não
3: Porque
1: te
3: não foi o
1: ouvi.
3: Corinthians. Não foi o Corinthians que quis pagar mais. Então, quem teria mudado esses números? Não
1: Não,
3: é a caixa?
1: eu só tô trabalhando com os dados que estão dentro do processo judicial que a Caixa abriu contra a Arena Itaquera no dia 22 de agosto de 2019. O que aconteceu do dia de 2019 para frente, eu não tenho esses dados ainda, e são esses dados que a gente vai querer montar essa força-tarefa para terminar esse trabalho e atualizar ele com os números finais, agora com as informações do próprio Corinthians.
0: Então, Anísio, agora eu vou te fazer uma pergunta de leigo. Se não tem os números oficiais, Anísio, eu vou te fazer uma pergunta de leigo. Se não tem os números oficiais, se não tem todos os dados, como é que dá para fazer uma análise?
1: Benja, dá sim, senhor. Tanto é que eu
0: Não,
1: fiz.
0: estou te perguntando de
1: Eu
0: leigo.
1: fiz com os números. Tá bom, eu fiz com os números que estava no processo judicial e achei uma diferença de 255 milhões naquela época. Tudo que aconteceu daquela data para cá, acordos, negociações, outras números, está contaminado com aquele número lá de trás. Por isso que tem que ser revisto agora o futuro desse contrato após 2019 para a gente realmente fazer um encontro de contas. Então, os números que eu tenho são oficiais. Agora, deixa eu te falar uma coisa. Viu, Brenda? Estão me falando aqui que aconteceu um negócio aqui que eu tenho que realmente sair, né, Brenda? É um outro compromisso que eu tenho aqui que eu tenho que resolver aqui agora. Mas eu me predisponho a voltar aqui com você. A ligação nem está muito boa aqui para mim, para a gente explicar. E eu vou te franquear o laudo pericial e o processo judicial do qual eu fiz todo o meu trabalho. Aí vocês podem analisar, e está muito fácil de entender. Pode submeter a outro profissional, a outro perito, não tem nenhum problema quanto a isso. E eu volto para explicar se for o caso. Podemos fazer assim?
0: Lógico, fica à vontade. Agora, só para encerrar, que eu sei que você está com uma emergência aí.
1: Algum
0: Caso
1: compromisso?
0: você esteja com a razão, caso, né? Porque eu não posso falar porque não é tão simples o negócio. Cara, vai ser um dos maiores escândalos da história. Quer dizer.
1: Eu concordo com você e eu estou ciente disso, mas o Corinthians merece a verdade. E meu objetivo é: qual é a verdade da dívida do Corinthians com a Arena? Vamos chegar nesse número e a verdade vai prevalecer.
0: Olha, se você está certo ou está errado, é o tempo que vai mostrar. Mas que você levantou uma lebre aí do tamanho do mundo, levantou. Anísio Castelo Branco, obrigado. Um grande abraço para você.
1: Obrigado, Benja.
0: Valeu. Olha, eu não posso. Eu não tenho base para falar quem está certo e quem está errado, né? Não tenho base. Até porque eu acho que não é um processo tão simples assim. É complicadíssimo. Agora, que se levantou uma lebre, levanta. Agora, precisa provar, né, Marco Belo? Tem que provar.
3: Mas será provado, Benja. Essa é a questão. Porque é o que eu falei, o trabalho do Dionísio, que estava falando com a gente, ele pode estar certo, pode estar errado, pode ter sido inventado, ele pode ter sonhado com esses números, pode ter acontecido qualquer coisa. Mas o Ministério Público aceitou esse estudo dele. Não é qualquer estudo que o Ministério Público aceita. Se você for lá com uns rabiscos, o Ministério Público não vai aceitar entregar para um perito. Então, o doutor Cássio Constantino, que está cuidando da questão dos cartões corporativos do Andrés e do Duílio, está cuidando da questão das empresas de segurança contratadas ilegalmente pelo presidente Osmar Stable, está está cuidando da questão do Armando Mendonça em relação aos uniformes da Nike, enfim, está com vários processos envolvendo o Corinthians, ele aceitou esse estudo, entregou perito do Ministério Público, que vai refazer todas essas contas, e aí vai dizer se elas estão corretas ou não. Se elas não estiverem corretas, segue o que está acontecendo até agora. O Corinthians continua pagando. E se elas estiverem corretas, vai ser um escândalo do tamanho do Petrolão.
0: Olha, mas eu vou dizer um negócio para vocês. Vou abrir meu pequeno coração. Vai lá. Nesse país, a chance de acontecer qualquer coisa está provado. É zero. Eu sou um cara, infelizmente, totalmente desacreditado. Eu não acredito em mais nada. Vocês acreditam?
2: Eu sempre acredito.
0: Eu não. Eu tenho coisas que se eu ficar acreditando, eu não acredito em mais nada.
4: Você entende que esses números entregues à perícia para no Ministério Público e não avança?
0: Eu não posso falar nada sobre isso, porque é o seguinte, cara. É um estudo que foi feito, tá? Cara, até 2019. Nós estamos em 2026. Ninguém precisa ter acesso a tudo. É uma caixa preta.
4: Sim.
0: Né? É uma caixa preta.
3: Mas veja.
0: É um container.
3: O doutor Castro leu para mim ontem, por exemplo, um pedaço do estudo do seu Anísio, que diz o seguinte: a Caixa Econômica Federal. O doutor Castro até falou: eu não sou matemático, mas tem coisas aqui que são óbvias. A Caixa Econômica Federal cobrou do Corinthians uma multa por parcelas que ainda iriam atrasar. Não por parcelas atrasadas. A Caixa cobrou 10% de 487 milhões de reais, que seriam parcelas que ainda iriam atrasar. Quando as parcelas atrasadas do Corinthians dariam um total de 38 milhões de reais. Ou seja, o Corinthians pagou uma multa de 48 milhões de reais, quando a multa correta, segundo o Dr. Cássio, seria de 3 milhões, uma diferença de 45 milhões de reais. Então, segundo o próprio promotor, tem coisas óbvias nesse estudo do Anísio.
0: Não, eu não estou questionando isso. O que eu estou querendo dizer é o seguinte, que não dá para eu tecer um comentário de um negócio que é super complicado, que deve ter milhões de páginas de... Precisa ver o que foi assinado, entendeu? Eu acho que é um caso, mais um caso de polícia. O que eu falo é o seguinte, cara, a gente mora no Brasil. Eu não acredito mais nada. Eu aqui, cada dia que passa, eu vejo que... eu era moleque, já ouvi, é Brasil, pai do futuro. Isso aqui é o Brasil, pai da impunidade. Entendeu? É impunidade, chama-se impunidade o que acontece nesse país. O resto, velho... Então, não sei te falar, Marco Belo. Eu adoraria. Eu vou torcer muito pro Anísio Castelo Branco comprovar tudo isso. Acharia lindo e maravilhoso. Mas.
3: Não, mas não é ele que tem que comprovar, bem.
0: Não, tô falando que ele. Não, através do estudo dele, que o estudo dele esteja 100%, tudo certinho, tudo correto, detalhado. Porque. Né? A parte dele ele vai fazer. Depois a gente sabe como é que funciona.
5: Ô, Benji, ele tá fazendo a parte dele e é de todos os diretores do Corinthians que não faz nada, né? E impressionante também como ele conseguiu marcar a reunião rápido e a Safiel não conseguiu marcar, né?
0: Já marcou.
5: Não, marcou, demorou. Mas não teve. Você viu que essa daí foi, ó, rapidinho.
0: Então, mas pra mim tudo faz parte de um processo pra também botar a Safiel embaixo da gaveta. Lá no fundo da gaveta.
2: É só lembrar.
0: Porque as coisas... É muita coincidência, né? Marca não. Safiel, dia seguinte, matéria da Arena. E é aquilo que eu falo pro Marco Belo. Vai marcar a reunião pra votação do estatuto. Aí o papagaio do Osmar caiu, quebrou a pata... Aí é o jogo, tem jogo contra o Palmeiras, agora não é hora. Você vai empurrando, é o Corinthians, é o Brasil.
2: Só lembrando, Benja, só quero mostrar outro lado aqui. Eu não vou entrar na polêmica do perito com o jornalista. E cada um tem os seus argumentos. E como o próprio perito disse, ele vai mandar para a justiça também, né? O jornalista vai ter que se explicar. Eu só quero dar uma informação que nós demos ontem. A Caixa Econômica Federal se pronunciou oficialmente. E emitiu uma nota oficial. Isso é um dado concreto. Não é especulação que eu ouvi dizer, que eu fiz a conta, que eu não fiz. É um dado concreto. que é uma entidade oficial. A Caixa Econômica ontem se posicionou dizendo que mantém todos os procedimentos em relação ao estádio do Corinthians e que tudo que foi feito até hoje está correto. Então eu só quero dar esse outro lado, porque a gente está mexendo com a paixão de pessoas, né? O chat dispara, aí os corintianos começam a dizer, inclusive com pessoas que entraram numa vaquinha.
0: Você
2: e tantos outros, para pagar um estádio que, segundo o perito, já está pago. Então pegaram o dinheiro de umas pessoas para uma vaquinha, para um troço que já está pago. Então isso é uma coisa muito séria e nós vamos aguardar. Agora, a Caixa Econômica reitera a veracidade dos seus procedimentos. Só quero fazer esse reparo, porque esse é um dado concreto oficial.
0: Eu acho que no meio do caminho teve mudanças, entendeu? Porque acho que quando esse estádio foi pra sair, a gente sabe que como é que era pra funcionar, né? Aí, velho, o jogo mudou ali no meio, falou, ferrou. Agora vai ter que pagar mesmo, vai ter que pagar. E tá pagando, e uma conta absurda. Agora, de novo, vamos ver o perito aí, o que, que ele fala aí, vamos aguardar. Mas, de novo, sou brasileiro, a minha perspectiva para qualquer coisa hoje é zero. Se eu tivesse o dinheiro que vocês têm, faz fumaça. Eu pegava minha mulher, meus cachorros, porque meus filhos não, eles vão querer ainda, tem muita coisa. Eu ia pra praia, morar em algum lugar, não ia fazer uma porcaria nenhuma, velho. Esse é um país que a gente quer empreender, só toma ferro, imposto pra caramba, impunidade. Os caras deitam e rolam, os caras tiram sarro da nossa cara. Atrasa você aí um DARF pra você ver o que que acontece. Hã? Se bobear, até Interpol vai na porta da tua casa, né? O FBI. E os caras fazem o que querem, velho. E assim a vida que segue, e ó, na gente, ó. Tchoba. Tô errado? Tá louco. Era eu, minha mulher, meus cachorros lá pra praia. Acordar de manhã. Não quero ver nada.
4: Dar uma corrida, jogar um futebol.
5: Mas eu faço tudo isso. O Dodô faz tudo isso aí.
0: Uma vez ou outra eu ainda ia ligar aqui só pra ouvir o Fará e o Calil chorando. Eu não consigo ficar sem ouvir o Calil.
4: Aí, Calil, a gente. Então,
0: também não ia ouvir todo dia, não. Ainda eu ouvi uma vez ou outra.
2: Ainda bem que tem isso. Gente que gosta.
0: Eu só ia ouvir quando o Santos perder, só pra ver você.
5: E o barulho?
0: Hã?
5: E o barulho?
0: O barulho não tem
5: energia peso. Ruim.
0: Nossa, São Paulo perde. Eu nunca tive raiva do São Paulo, entendeu? Mas hoje é bom por causa do barulho, velho. 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Cara, eu vou te falar, eu tenho 19 horas e 42 minutos em Brasília.
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0: Então tá aqui, ó. O Benjá pede pro Belo ligar pro Osmar Stable. Nós vamos ver se o Osmar vem aí. Daqui a pouco eu vou falar com o Marco Belo.
23: Podia colocar ele cantando. Né?
0: O João,
24: tá no também... Paraguai.
0: Ah, o que que foi?
24: O Osmar Stable e o Marcelo Paz estão no Paraguai. Foram a um encontro com o presidente da Conmebol, o Alejandro Domínguez.
0: O Osmar...
24: Pra fazer aquelas relações institucionais antes da partida contra o Estudiantes.
0: O Osmar foi de moletom?
24: É, que vem na loja oficial.
1: Aquela foi demais,
0: rapaz, né? Velho.
1: Aquela foi demais.
5: Ele foi mal demais, né, mesmo?
1: Os caras apanham.
0: Mas eu já falei.
1: Sem conhecimento.
0: Outro dia eu falei pra ele, Osmar, você vai pra entrevista, você precisa se preparar.
1: É.
0: Aí o Mano, meu parceiro Mano, foi lá no Estado 97, foi falar pra ele, rapaz, o negócio do Armando Mendonça. O Osmar pegou pilha.
1: Eu vi.
0: Aí o Osmar viu o moletom dele. Óbvio, o Osmar quis... quis crescer em cima do Mano de achar que aquele moletom não vende em loja. Como é que ele teve acesso àquilo? Entendeu? O Osmar já não é um cara bom de entrevista. Aí ele vai querer crescer em cima do Mano. Tomou aquela jantada.
1: Mas sabe qual é o problema, Benjamin? Infelizmente.
0: O Mano foi lá e falou: tá aqui, ó. Comprei na loja, meteu a nota fiscal, o frete. É.
1: Acabou. Infelizmente, Benjamin. É, tem jogadores, técnicos e dirigentes que acha que a gente da imprensa vive por aí pedindo camisa e pedindo ingresso. Nós, na maioria, fazemos um trabalho muito sério. Ninguém está aqui para brincar. A gente brinca, às vezes, dá uma risada. Mas, então, infelizmente, o presidente do Corinthians ali, ele quis tirar... ele não estava tirando uma onda do Mano, ele estava tirando de toda a imprensa.
0: Não.
1: Porque ele acha que todo mundo tem camisa porque
0: ganha. Eu não acho que foi isso. Eu acho que ele quis dizer que foi através... De um produto, de repente, furtado de dentro do Parque São Jorge. Não acho que foi dado.
1: Seria mais grave.
0: Eu não acho que foi dado. Por isso que o Mano pegou e falou: oh, eu comprei aqui a nota fiscal, tá aqui a nota fiscal.
1: E a gente do
24: clube. Ele admitiu que tá um mercado negro de camisa. Ele admitiu que se vende camisa, porque se ele falou que o Mano poderia ter uma camisa comprada no mercado paralelo, ele tá admitindo que tem um mercado paralelo.
1: Não, eu entendi ali que ele achou que o Mano tinha ganho a camisa.
0: Não.
5: Eu também achei que foi isso.
0: Não foi ganho. Ele entendeu que, pô, tá assumindo o uniforme, comprou de quem? Entendeu? Aí o Mano falou, comprei da loja oficial do Corinthians, mostrou a nota, o cartão
24: de crédito. Tem muito grupo de WhatsApp vendendo uniforme do Corinthians muito mais barato, né? Por isso que tem...
1: Mas são uniformes oficiais,
0: velho?
1: Se mexeu. Mas eles vendem o WhatsApp aí, uniformes oficiais? Pessoal, coisa oficial só pode vender na loja do clube.
5: Esquece.
24: Não é oficial, Calil. É uniforme que o jogador usou.
1: Então, usado é pelo jogador. É oficial. Ué, usado
5: então
1: pelo
5: é
1: jogador.
5: Oficial. Mas tem que descobrir quem vende no Corinthians. Não, isso daí. Não é possível.
24: Falando, não é apenas oficial. É isso, além de ser oficial, ainda é utilizado pelo jogador.
1: Tudo bem, mas então se o presidente do Corinthians acha que estão roubando o uniforme lá de dentro, porque então isso que você está me dizendo é que o presidente do Corinthians acha que o Mano comprou de alguém que tinha roubado. É isso? Então estão roubando lá dentro e ele não sabe?
0: Como não? Caramba, Calil.
1: Não, o presidente não sabe?
0: Não, mas você não viu? Tem processo rolando, então o Marco acabou de
1: falar.
0: Sim,
1: mas isso aí já, pelo que eu entendi, as camisas que teriam sido, estou colocando no condicional, produto de roubo, já faz tempo isso aí, então continua.
0: Ó, eu não peço ingresso para ninguém.
1: Nem eu também.
0: Eu tenho minhas quatro cadeiras lá, pago religiosamente lá, aumentou pra caramba. Custa 875 pau por mês cada cadeira.
1: A anuidade dos sócios
0: pago do Santos aumenta. Pago R$131 o meu estacionamento para cada jogo.
1: Exatamente.
0: Ainda pago mais os R$241 de mensalidade
1: outro
0: do clube.
1: Outro dia eu fui com meu
0: desde
1: carro.
0: Desde 1993 ou 4.
1: Eu fui outro dia no estádio do Palmeiras por trabalhar. Isso que é bom jogar puta, futebol. Fez 150 conto estacionamento,
0: então,
1: mano.
0: Então quando o cara fala assim para mim, ai, o Benji é amiguinho de não sei quem, amiguinho de não sei quem.
1: Pensa que a gente ganha as coisas.
0: Meu tá lá, tá pago.
2: Posso pedir sua camisa emprestada? Porque... fora todos?
1: Você quer a camisa do Corinthians?
0: Porque é muito
2: cara. Não, não é preta.
0: Porque eu já vi, viu, muito cara que vem falar que eu sou amiguinho, não sei o quê, mas ganha ingresso.
5: Tem vários desses. No Corinthians tem um monte, na minha época tem um monte.
1: Tudo bem, mas então, por isso que a gente tem que separar bem as coisas.
0: Quando eu vou com meus filhos viajar pra ver o final do Corinthians, eu pago do meu bolso.
1: Claro.
0: Semana, semana passada, um idiota mandou pra mim que na final da Copa do Brasil, de 22, contra o Flamengo, 22, 23, não me lembro. 24, sei lá, que eu fui pro Maracanã com o Duílio e com os amigos do Duílio. Eu não olho na cara desse cidadão, velho. Eu viajo com pago do meu bolso, meu ingresso. Sabe, as pessoas criam mentiras e vira verdade.
24: Ô Benja, a última vez que eu falei com o vice-presidente Armando Mendonça, eu falei para ele, entra no ar conosco na TMC, eu vou perguntar para você, você furtou camisas do vestiário do Corinthians? Você furtou camisas do Corinthians? E aí ele dá a explicação dele, porque se ele não fala, a gente fica aqui comentando sobre o que o Ministério Público fala, sobre o que outras pessoas falam. Não é melhor a pessoa se defender, a pessoa falar, a pessoa dar argumentos? Não, ele é réu na justiça,
0: mas você
24: por causa de furto de uniforme.
0: Mas desculpa.
24: Ele deveria falar.
0: Mas desculpa, você não deveria falar para ele o que, que você ia perguntar. Você tem que colocar ele no ar.
24: Não, eu tô falando pra ele que ele deveria falar. Pode não sou eu, pode ser você, pode ser outra rádio, pode ser qualquer lugar.
0: Ele foi uma
24: eu
0: vez.
24: Eu tô falando que ele deveria se pronunciar.
0: Eu vi o Armando Mendonça uma vez na minha vida. Uma. Que ele foi lá no Arena SBT que eu fazia. Uma. Aí eu fiz uma pergunta: você é a favor da expulsão do Andrés?
1: E o que, que ele falou?
0: Ah, ele se enrolou todo.
24: É. Só fiz uma. Eu perguntei pra ele uma vez se ele tinha vazado o contrato do Memphis, olhando no olho dele.
1: Mas isso aí, Benjamin.
24: E ele falou que não.
1: Mas isso aí.
24: Aí eu falei, mas foi no único dia que você estava sentado na mesa do presidente. Como é que pode não ter sido você? Ele falou, foi uma grande coincidência.
1: Mas são poucos que resistem ao debate, né? Outro dia, aqui mesmo, colocaram no ar um candidato à presidência do Santos, que todo dia mete o pau no Marcelo Teixeira, que contratou o Neymar. Aí eu perguntei pra ele, o senhor contrataria o Neymar?
0: Sim.
1: Aí ele não respondeu. Porra, ele tá metendo o pau. Então ele tinha que falar, eu não contrataria o Neymar, certo? Que é a tese. Aí na hora, ao vivo, o cara não sabe
0: responder. Se terminar, o Gustavo fica de forma... Rápido aqui.
5: Aquela foto do Calil.
0: Rápido aqui, se tivesse num penhasco...
5: Olha lá, Calil. Aí, vou dar lá.
0: Se tiver num penhasco, o Bolinha ou o Chacrinha, quem você salva?
1: Bolinha, que era um primo distante da minha família.
0: Edson Bolinha Cury?
1: É de Santos, ele trabalhou na loja do meu tio quando ele era garotinho.
0: Tá brincando?
1: É primo do Calil, pô. Essa história aqui,
0: Porque
1: a família Cury. A família Cury é da parte.
0: Amanhã, ele não deixou. Amanhã você vai. Pô, agora eu adorei.
1: Mas tempo pra pôr eu aí de chupeta, ele tem. Pra eu falar, ele não tem.
5: É, isso aí.
0: Foi bem, Calil. Chupa aí, Gustavo.
5: Toma.
0: Valeu, botou de novo, filha da mãe. Valeu, rapaziada. Valeu, galera. Valeu, meu povo. Amanhã, se Deus quiser, 17h30, tamo de volta. 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Não esquece, você que tá no YouTube, dá seu like, se inscreve no canal, compartilha e ativa o sininho pra você não esquecer amanhã, 17h30. Tchau!
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0: Muito boa noite, sobremesa Melhores Momentos. Está no ar mais uma vez, trazendo tudo de bom que esse programa leva ao vivo de segunda a sexta, das duas às três da tarde. E agora inventar essa moda de me fazer apresentar o programa à noite também com os melhores momentos. Deixa eu ler a pauta aqui, ó, porque no programinha de hoje a gente vai ter um bate-papo com as atrizes Bianca Rinaldi e Bárbara Bruna. Eu quero dizer que nesse programa eu não vim porque eu falei, não vou nesse programa, eu não estava presente, mas você assiste mesmo assim para dar uma moral pro Lucas e pra Mini Ruth, que eles não vêm aqui, mas eu sou parceiro deles, tá bom? Teremos também um bate-papo com ele, sempre polêmico, o jornalista Ricardo Feltrin, ele que faz o Jornal dos Coices no seu canal do YouTube, e também vamos conversar com o músico Ziba, sabe aquele parceiro do Alok lá que faz aquela musiquinha que faz? 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Então é isso aí, ó. O programa tá começando e vamos começar com. Tá começando, então vamos começar, né? Que redundância, apresentador jumento. Vamos começar com a Bianca Rinaldi e Bárbara Bruno, que estiveram por aqui batendo um papo com a gente.
1: Vocês acham que pessoas que não são atrizes e que não são atores deveriam ter a chance de estar à frente das câmeras? Pessoas que são consideradas algumas vezes como influencers, até mesmo como cantores. Uhum. O caso da Anitta no filme Corrida do Bicho, do Fernando Meirelles.
2: Então, esse é, vamos no Corrida do Bicho com a Anitta, que é o que você focou aí. Eu acho que a Anitta é um espetáculo. Ela é uma grande artista. E é uma artista que estuda muito, que se propõe a estudar muito aquilo que ela está fazendo, pesquisa, é linda, tem carisma, canta maravilhosamente bem, né? Então eu acho que ali no filme ela está muito bem naquele papel que colocaram ela para fazer ali. Está super bem, ela é do povo, né? Todo mundo gosta da Anitta. Então eu acho que ela tá muito bem. Eu acho que assim, o artista, né? Porque aí vão falar assim também, ai, mas vocês não são cantoras e querem fazer musical, não é atriz de musical, mas eu sou artista. Então o artista vai aonde tem a oportunidade e que ele é capaz de fazer. Então eu acho que se o artista, o influencer, se tem a oportunidade e se propõe a fazer, mas faça com respeito e amor à profissão. Sabe, estuda, vai lá, pesquisa, se voga fundo, porque tem uma outra pessoa ali do outro lado que tá ali pra te ver, tá ali pra se emocionar com você, tá ali pra debater o assunto, pra se questionar daquilo que você tá colocando, né? Então eu acho que tem espaço pra todo mundo, mas você tem que aproveitar e respeitar o espaço que você tá, né? Como que eu acho que a Anitta faz, especificamente falando disso, no filme. Ela tá muito bem ali.
1: E a sua opinião, Bárbara?
3: Eu acho que a gente não tem que ter preconceito nunca. Então, eu não vi o filme da Anitta. Antes de falar se eu gosto ou não, quero ver o filme. Perfeito. Abertamente. Aí eu vou dizer se gostei, se não gostei. Porque eu acho que a proposta fundamental é você, foi o que a Bianca falou, você se preparar para fazer bem aquilo que você se propõe a fazer.
1: Muito bem. Mas em alguns casos não rola essa preparação e a gente vê isso no vídeo, na imagem.
3: É isso que aí o resultado fala mais alto.
2: Maravilha. É que ela tinha falado antes.
1: Bom, foi perfeito. Mas aí a gente tira a oportunidade que seria destinada a um ator, a uma atriz, e coloca um não ator, uma não atriz. Não deveria haver um certo tipo de alguém regulando isso, alguém fiscalizando?
2: Aí eu vou falar assim pra você, Lucas. Ah. Quando a gente fizer a nossa novela, quando você for o produtor, diretor da sua novela, você põe quem você quer.
4: Quando você tiver uma emissora, aí você coloca quem você quer.
1: Pior de tudo que essa resposta é muito boa,
2: quando,
1: né?
2: Quando não for, a gente vai.
1: Vai se ajeitando.
3: E aí é que tá, quem convida são os produtores de elenco, claro. Os patrocinadores. Sim. Então, entre aspas, a culpa está aí, em quem convida, em quem chama,
1: não em quem aceita.
3: E não em quem aceita.
1: Olha aí que bonito, não. Boa esse pensamento, Bárbara, gostei.
4: E me
1: é verdade.
4: Surgiu até uma dúvida, o que seria mais fácil para uma pessoa inexperiente, o cinema, o teatro ou a TV?
2: Ah, não tem mais.
3: Olha,
2: fácil.
3: Olha, eu vou dizer o seguinte, o que prepara o ator é o teatro, sempre. O teatro, ele te prepara para qualquer outra linguagem, porque ele te dá estofo. É a mesma coisa que você vai dizer assim, ah, você vai estudar, sei lá, medicina. Mas para estudar medicina, antes de entrar para a faculdade, você tem que fazer o colegial, nem fala mais colegial, né? Mas enfim, seja o que for, é a sequência que te prepara para chegar onde você quer. No caso da nossa profissão, o teatro, ele te dá esse estofo para qualquer outra área. Agora, em termos práticos, o teatro é o que te expõe mais. Porque nas outras áreas, você tem um lado técnico que, querendo ou não, te...
1: limita.
3: Te acaricia, te protege. Você tem uma câmera que vai chegar perto, que vai dar um close. No teatro não tem nada disso, não. Você vai ter que emocionar o público por você mesmo, com o teu corpo todo. Não tem close.
4: Aí a nossa peça é tão emocionante, né?
1: E falando em teatro, por favor, refresque a memória do ouvinte.
4: Nossa peça, essa peça, né? Chetuá em Seu Lugar, que é a Abigail, que quem faz é a Bárbara, faz uma ex-professora,
3: isso,
4: né?
3: De literatura,
4: recita na peça, é a coisa mais linda. Eu faço a filha dela, uma filha que foi separada dessa mãe por conta do relacionamento que ela tinha com uma outra mulher, pela sociedade, pelo pai, foi tirada da mãe e agora vem tentando
3: esse reencontro,
4: né? É. Ressignificar essa relação permeada por essa... não sabemos se é um espírito, se é uma pessoa, se é um fantasma, se é um gato, esta mulher que vem ajudar nessa relação. E a Ana Lu, que é uma atriz, uma jovem atriz, é o primeiro grande papel dela, né? No espetáculo.
3: Ela tem 13 anos, 13 gente.
4: Anos. Ai, que bonitinha. E que tem muita semelhança com a Emily, né? Porque mora com o pai, não tem uma relação boa com o pai, não tem a mãe. Então essas histórias se encontram e todas se resolvem com amor, com afeto, carinho.
3: É muito emocionante mesmo, é um prazer enorme fazer esse espetáculo, porque essa troca entre essas atrizes, é verdade, é um prazer ser a mãe da Bianca.
4: Ai,
3: é verdade.
4: Bárbara, conheço tanto tempo já, né? Das emissoras, a gente tem que trabalhar junto, nunca trabalhou.
3: A gente já se namora há um tempão.
4: E o texto do Dan.
3: Ai, de uma sensibilidade.
4: Nossa, que demais.
3: É muito gostoso.
1: E já
3: mesmo.
1: Que estamos falando do
4: e
1: teatro.
4: E a temporada popular, tá?
3: Ah, é?
4: Temporada popular no João Caetano, importante falar.
1: Com preços

0: vantagens e tem muitas desvantagens no teatro. Porque, olha, vou te falar. E só o influencer? Não, assim? Como plateia? É. Não, é público, maravilhoso.
1: E um casal com um bebê chorando é chato ou muito chato?
0: Ai, é chato. É chato. Não é muito chato.
2: É chato.
1: A criança não tá vendo a peça, não pagou ingresso. Se ele pagasse ingresso e estivesse chorando, tudo bem.
2: Não, mas tudo bem. Aí a mãe tem que ir, ou o pai.
0: Não, e às vezes a mãe e o pai queriam tanto ir, não tinha com quem deixar, acaba levando,
2: aí,
0: sabe?
2: Aí você tá chorando. Então, aí é que tá. Tudo é uma questão de bom senso. Você vai no teatro com a criança, senta lá atrás.
1: Boa.
2: Né? Aí se a criança tá chorando, pega a criança, sai. Deixa a criança acalmar a volta. Né? Porque tem que... A palavra-chave é respeito. Não muito só bom. Com quem tá em cena, mas também com as pessoas que estão do lado.
0: E a galera que grita, toca, Raul! Alguém já gritou isso?
2: Essa?
0: É.
1: Não. Eu já recebemos uns amigos
0: nossa
1: do teatro.
0: Peça não tem espaço.
1: Que era um musical. E eles estavam aqui sentados, igual vocês aqui, e falaram: na nossa peça, um rapaz uma vez levantou e falou: toca, Raul! Muito louco! Muito bem, não, repetiram. Seguiram lá. Era um musical e o cara queria ouvir Raul Seixas.
0: Sim. E falando em muito louco, e a pessoa que vai bêbada?
2: Isso é um problema.
1: Já aconteceu com vocês?
2: Já aconteceu.
0: Eu não tô lembrando, mas.
2: Já aconteceu comigo.
1: E alguém tirou
2: bem
1: da
2: complicado.
1: Plateia?
2: Tirou, eu já tive mais de uma experiência. São muitos anos de carreira, né, gente? Então, já aconteceu muita coisa. Já teve que parar o espetáculo, tirar a pessoa. Tem outros que falam com você.
1: Mentira.
2: É verdade.
0: Aí, outro dia eu falei com uma moça.
1: É?
0: Porque ela tava no começo da peça já filmando. A peça inteira, ela tava na primeira fila, chegou atrasada, sentou já assim, com o celular pra lá e pra cá, e eu falei, não, ela vai desligar, a gente ainda, né, tenta, e ela tava com flash.
1: Nossa!
0: Aí eu falei, assim, me desculpa, mas o seu celular tá com flash, você tá filmando o tempo todo com flash, atrapalha, você se importa de tirar o flash, pelo menos? Aí ela...
1: Você teve que parar a peça e falar?
0: Nossa. Tive, porque realmente tava muito abusivo, sabe? É muita falta de respeito, gente.
1: Total.
0: Muita falta de respeito isso.
3: Tá vendo? É o programa Sobremesa, sempre tem um papo sensacional e a gente não acabou ainda não. Tem muito mais. Agora você vai ouvir o bate-papo, eu bati no microfone e virou aqui. Desculpa, pessoal, você que tá assistindo pelo YouTube, você que tem toque, deixa eu ajeitar aqui bonitinho. Então é o seguinte, ó, agora o polêmico Ricardo Feltrin, é aquele cara que vai atrás da notícia, sempre ouve os dois lados, ele é polêmico. O que será que ele contou pra gente aqui no Sobremesa, hein? Você vai ouvir e ver a partir de agora. Sobremesa, melhores momentos.
1: Pergunta problemática, polêmica, Feltrin. Quem é que fez mais pelo Brasil, Neymar ou Luana Piovani? Por favor, disserte.
4: Em termos de representatividade, Neymar, sem dúvida. E principalmente na questão de ajudar entidades, crianças com deficiência, crianças com câncer. O Neymar faz um trabalho muito grande, ele e o pai dele, nessa área aí. E não fica fazendo propaganda, ele não posta isso no Instagram dele, né? E ele é um cara, eu nunca vi o Neymar começar a xingar uma pessoa do nada, né? E é uma coisa que cansei de ver a Luana Piovani fazendo isso, né? Ela é uma boa atriz, eu gosto dela como atriz. Ela tem uma limitação pelo fato de ser muito bonita, por exemplo. Você não pode botar a Luana Piovani como uma moradora de rua.
1: Sim.
4: Né? Não cai bem, igual a Jade Picon como
1: lavando
4: a população ribeirinha. Não dá. Mas o Neymar também, eu também tenho críticas a ele, óbvio, mas com o passar do tempo eu fui investigando a vida dele e comecei a ver que baita pai que o cara é, sabe? Que baita participação, tem histórias assim que você não acredita. Por exemplo, teve uma vez que ele queria participar, ele vai em todos os eventos de escola dos filhos, dia dos pais, dia das mães, ele vai, e aí ia ter uma formatura e tava no final do ano e parece que ele não ia ter tempo de vir para a formatura da criança aqui no Brasil. Ele levou todos os pais e as crianças para França para fazer lá a formatura, porque ele queria participar. Então teve uma aqui e outra lá, né? Então um cara que participa desse jeito e tem o que ele faz por crianças com problemas, principalmente, eu acho que ele fez muito mais do que a Luana Piovani, que só virou a canceladora oficial do país.

0: Isso, né?
1: Falando em Luana Piovani, inclusive, Feltrin, a Luana, recentemente, ela andou xingando bastante, atacando bastante a Virgínia, né? Ela até falou dos filhos da Virgínia, Virgínia ficou abalada. Você acha que a Luana, ela não tá num momento bom, psicologicamente falando?
2: Olha, eu fiz um vídeo sobre a Luana Piovani e peguei todas as pessoas que a Luana Piovani falou mal, até hoje. Dá mais ou menos umas 35 pessoas, sendo que acho que 90% é homem. Então, ela não checa informação. Então, saiu uma coisa falando assim: ah, o Neymar foi acusado de tal coisa. Então, ela já condena o cara, já vem, já xinga ele. Por exemplo, ela fica se metendo: ah, porque ele traiu a mulher. Você sabe se eles têm um casamento aberto? Ele e a Biancardi, por exemplo? Não sabe. Então, ela não checa as informações, ela ataca as pessoas, ela não sabe de absolutamente nada. E o problema é que ela tem um suporte dentro da internet de, principalmente, mulheres iguaizinhas a ela, que cancelam todo mundo, que detonam. Então, tudo que a Luana fala acaba se tornando... Veja, eu tô falando com bastante respeito, porque eu acho ela uma ótima atriz. Mas tudo que ela fala, as pessoas reverberam. Então, ela se sente no poder de ser a ombudsman do Brasil. Então, ninguém presta pra ela, principalmente se for homem, né?
0: E virou uma coisa falou viciante, né?
2: Ela falou já do filho, que o filho é meio, sei lá, violência psicológica do filho, sei.
0: E parece que é um esporte, né? Essa questão do cancelamento, né? Você sempre entra na internet e vê alguém brigando contra alguém, fala, querendo cancelar alguém, querendo difamar alguém. Você parece que virou
2: Twitter,
0: um esporte.
2: Você viu como que é o Twitter, né? Sim. É um lugar de combate.
0: É um lugar de combate muito louco.
2: Assustador.
0: Falando nisso, falando sobre a responsabilidade de se acusar alguém, eu gostaria de saber informações do caso do Márcio Schmeling e da Dani Calabresa, que é um caso onde a Dani Calabresa acusa o Márcio Schmeling de assédio. Você tem informações, novidades sobre esse caso? O que, que está acontecendo? Para a justiça, o Márcio Schmeling é culpado ou inocente?
2: Olha, eram 8 mulheres acusando ele de assédio sexual. Aí, durante a investigação, eu fui o único repórter que comecei desde o começo até hoje. Depois eu descobri que dessas 8, tinha 2 que nem sequer sabiam que eram acusadoras dele. Porque a advogada colocou elas para... Porque não podia ser só 6. Porque as 6 que estavam acusando ele, que só tinha 6, eram todas muito amigas. Então, por isso que eu começo a desconfiar totalmente da história do Márcio Schmeling. Porque pela primeira vez eu vi uma suposta vítima de assédio sexual ameaçar outras mulheres se não entrassem na acusação dela. Ou você acusa igual a mim ou eu vou te cancelar. Porque elas tentaram dar um golpe de Estado dentro da Globo e assumir o núcleo de humor da Globo. 2 das perpetradoras do caso Schmeling tentaram tomar conta do núcleo de humor. E uma delas era a ex-namorada dele, que há um mês antes da matéria da... Um ano antes, tinha dado um pé na bunda dela. E ela fala essa frase.
0: Ele deu um pé na bunda.
2: Eu era apaixonada por você. Claro, ela fala assim, claro que eu me apaixonei e queria casar. E daí eu começo a desconfiar dessas coisas. E aí quando eu vejo que 2 das acusadoras nem sequer sabiam, eu falei, mas que é isso, cara? Né? E aí vou procurando, vou vendo que é tudo mentira. E nesses anos todos, isso começa em 2019... dezembro de 2019, quando a Dani Calabresa acusa ele, eu consegui o depoimento da Dani Calabresa para um juiz aqui em São Paulo, eu tenho o vídeo, e o juiz pergunta para ela assim, mas Daniela, quando é que você decidiu acusar o Márcio Schmeling de assédio? Quando é que ele assediou? Ah, eu decidi porque ele me tirou de um programa, que era o programa que era com o Paulo Vieira. Lembra? Eu esqueci.
0: Sim,
2: o nome.
0: Era o furo de hora,
2: Fora de hora.
0: Fora de hora, sim.
2: Então, olha o ato falho, né? Eu acusei ele de assédio sexual quando ele me tirou do programa. Então, você entende?
0: Entendi.
2: Então, ele hoje, das 8 acusadoras, só restou 1. E essa 1, se você tivesse falado aqui, perguntar sobre isso, eu teria trazido, eu tenho todas as conversas dela, né? Chama Maitê Lima, ela é uma produtora. E da área de jornalismo, e ela queria ir pra dramaturgia. E ela começa a pedir pro Márcio Schmeling ajudar ela a mudar pra... E eu tenho todas as conversas, tenho áudio, tudo. Ele jamais... É ela que fica pedindo favor pra ele, assim como todas as outras. Eu tenho, sei lá, 5.000 trocas de conversa, 7.000 trocas, entre ele e todas. Ele nunca fez nenhum pedido para nenhuma delas. Só elas fazem pra ele.
1: Caramba.
2: Eu, inclusive, faço uma afirmação aqui. Quem assediava o Márcio Schmeling era a Dani Calabresa e suas amigas. e não ele, a filiada. Porque, vejam, teve mais de 5 mil figurantes no Zorra Total, ao longo dos anos. O Márcio Meller era o chefão disso. Cadê as gostosas figurantes que foram assediadas pelo Márcio Meller? Porque só esse bolinho de amigas que foi assediado.
0: Ô, Feltrin, depois de você ter apurado todas essas informações, você também, pelo que me parece, foi processado por elas. Confere.
2: Sim,
0: isso.
2: Confere, elas me processaram por violência psicológica. Porque como elas não podem me acusar de calúnia, difamação, injúria, não podem me acusar de estar denegrindo o nome delas e não podem me acusar de fake news, porque eu tenho documentos, elas foram para a justiça, no Ministério Público aqui em São Paulo, falar que as minhas matérias são muito debochadas e que elas estavam sofrendo problemas psiquiátricos por causa da minha matéria.
0: Olha.
2: E quatro peritas do Rio, porque o promotor daqui de São Paulo aceitou a denúncia e mandou pro Rio. Ele queria me julgar aqui, né? É o lacre de sempre, né? Mandou pro Rio e quatro peritas mulheres, mais duas promotoras, depois mais três promotoras, todas concluíram que eu só fiz jornalismo. E que eu usei, inclusive, a minha experiência para descobrir o que elas tinham feito de errado. E pior, que no começo da história eu estava do lado delas. E eu fiz dois vídeos e dois textos defendendo a Calabresa. Eu fiz um texto, inclusive, falando que a Globo tinha a obrigação de proteger o futuro da Dani Calabresa, porque o fato dela ter denunciado um diretor, eu nem entrei na questão, o fato dela ia fazer ela ser perseguida por todos os outros diretores assediadores que existirem no mundo. Então, vocês vejam, eu comecei do lado delas, mas depois eu descobri que elas estavam mentindo. E quando eu descobri que estão mentindo, aí eu sou um violentador psicológico, um misógino, porque afinal você está desmascarando gente mentirosa. Mesma coisa na Hickman, tá? Pode colocar junto também.
0: Entendi. Palavras de Ricardo Feltrin, inclusive, se você quiser acompanhá-lo no YouTube para ver mais e melhor, é só ir lá no @FeltrinOficial e também no Instagram, @FeltrinOficial. Batista, vamos dar uma animadinha.
3: Sim,
1: mais um joguinho.
0: Sim.
2: Ficou pesado, né?
0: Pesado, não,
3: nada,
0: jamais.
3: Nada.
0: Ouvir um jornalista polêmico. Nunca é pesado.
3: Vamos polêmico. Começa agora o Fato ou Boato, porque a gente...
2: Ah, esqueci.
3: Feltrin, a gente pegou umas informações sobre famosos na internet, né? Que não é um lugar muito seguro pra gente colher informação. Mas a gente quer confirmar com você, que é jornalista formado, se isso é fato ou boato.
2: Eu não sou formado, tá?
3: Devia fazer, então.
0: Não precisa, não tem...
3: pra ter um MTB.
2: Eu tenho.
3: Pra MTB. Poder esfregar na cara.
2: Não, eu tenho,
3: outros.
2: Eu tenho.
3: Ah, você tem?
2: Tenho,
3: ah, então, claro. Então tá valendo. O que importa é o MTB, né? Então vamos lá, Mini Ruth.
1: Vamos lá, então, a primeira. Quem será que dá por aqui, ó?
3: Olha, se perdeu, olha.
1: Neymar tem uma amante coreana. Verdade ou... Fato ou boato?
2: Puta, nunca ouvi falar disso. Acho que é boato.
3: Boato. Show da Shakira no Rio recebeu dinheiro público.
2: Acho que é verdade. Uma parte ali teve algum dinheiro público, não do governo do estadual, mas do municipal. Teve. E infraestrutura. Sim, recebeu.
1: Feltrin é pianista e pai de pet.
2: Sim, pai de pet. Pianista medíocre, né? É verdade. Não, falar porque pianista, eu sei tocar piano, né? Pra quem não conhece música, até olha e fala, nossa, você toca bem, né? É porque você não entende música. Se entender de música,
3: sim.
2: Se entender, vai falar.
3: Cíntia Chagas sofreu agressão?
2: Jamais sofreu.
1: Feltrin é pai do Felca.
0: Boa.
2: Cara, parece um pouco, né? Não, mas o Felca não. Vocês já trouxeram o Felca aqui?
0: Não.
1: Não, queremos trazê-lo. Ainda não.
0: Queremos trazê-lo.
2: É. E eu gostaria de perguntar umas coisas pra ele.
0: É. Tá bom. A gente faz a pauta aqui.
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5: A gente interrompe a nossa programação para uma notícia de última hora, porque o ministro Alexandre de Moraes acaba de acusar o ministro André Mendonça de abuso de autoridade. A gente vai se conectar agora com o Igor Damasceno, que está em Brasília, de agitado por lá, para ele trazer uma análise dessa acusação do Alexandre de Moraes em relação a André Mendonça. Boa noite para você, Igor. Ó, a gente não tem o Igor por enquanto, mas só para vocês entenderem, o Moraes, ele acusou o Mendonça de parcialidade e cobrou providências de Fachin, tá? O ministro, ele acusou o André Mendonça de improbidade administrativa, abuso de autoridade e crime de responsabilidade. O documento, ele foi enviado ao ministro Edson Fachin, que é presidente da corte, para que ele tome providências. De acordo com o Moraes, o colega ele teria praticado ali uma série de condutas tipificadas, inclusive como quebra de imparcialidade judicial e favorecimento a determinados grupos políticos. Você que está acompanhando a gente aí no YouTube está vendo essa acusação de Alexandre de Moraes em relação a Mendonça. E agora sim a gente vai se conectar a Brasília com o Igor Damasceno, que vai trazer os detalhes para a gente dessa acusação. Boa noite.
6: Olá, Pietra. Boa noite a você. Boa noite também a todos que nos acompanham. O documento foi enviado ao gabinete do presidente da corte, ministro Edson Fachin. Alexandre de Moraes pede providência. O ministro utilizou-se do chamado inquérito das fake news, aberto em 2019, para pedir providências contra o ministro André Mendonça. De acordo com Alexandre de Moraes, Mendonça teria praticado uma série de condutas tipificadas, inclusive como quebra de imparcialidade judicial e favorecimento a determinados grupos políticos, devido à retirada do sigilo do relatório da Polícia Federal, que expôs conversas do ministro com Daniel Forcaro. Na decisão, Moraes diz que Mendonça favoreceu os grupos políticos e o acusa de usurpação da direção das investigações das autoridades policiais. O ministro ainda o acusa de condução irregular das tratativas de eventual colaboração premiada de Daniel Forcaro, direcionamento de determinados alvos para a investigação, por motivos pessoais e políticos, inclusive com a indicação prévia de medidas cautelares a serem apresentadas pela Polícia Federal. Moraes aponta diversas medidas tomadas pelo ministro André Mendonça no âmbito da Operação Compliance Zero e Operação Sem Desconto, que teriam configurado e usurpação da direção das investigações das autoridades policiais. O ministro aponta ainda flagrante perda de imparcialidade em virtude de indícios crescentes de enviesamento da condução da supervisão judicial, manifestados em direcionamento temático de intensidade progressiva quanto à linha investigativa determinada. Traduzindo, o ministro André Mendonça, no início desta semana, ele quebrou o sigilo de conversas entre Daniel Forcaro, dono do Banco Master, e o ministro Alexandre de Moraes. Viu ainda indícios de uma suposta irregularidade por parte do ministro ali da corte. Agora, como contra-ataque, como revés, Alexandre de Moraes disse que André Mendonça favoreceu grupos políticos, que ao quebrar esse sigilo a situação se complica e que ele agiu de uma forma completamente diferente do que o cargo pede, acusando-o então de abuso de poder. Guerra declarada dentro do Supremo Tribunal Federal, clima realmente extremamente tenso e tudo está nas mãos do presidente da corte, Edson Fachin. André Mendonça quer investigar Alexandre de Moraes. A decisão é com Fachin. Agora, Moraes quer que André Mendonça seja responsabilizado por uma suposta atuação irregular. E também está nas mãos de Edson Fachin. O presidente da corte está com uma bomba nas mãos e agora precisa saber a quem vai concordar. Até o momento, o Supremo não se manifestou sobre esse pedido de Alexandre de Moraes. A gente vai seguir acompanhando e qualquer desdobramento, a gente aciona vocês.
5: Maravilha, Igor. Muito obrigada pelas informações. Então, Igor Damasceno trazendo aí pra gente os desdobramentos, né, dessa acusação de Alexandre de Moraes em relação a André Mendonça, acusação que acabou de acontecer. Agora a gente segue aqui acompanhando, então, essas providências que Fachin terá que tomar. A gente volta agora com a nossa programação. Você fica com os melhores momentos do Sobremesa e, ao longo da nossa programação, a gente volta a falar sobre esse assunto.

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0: Estamos de volta aqui com Sobremesa Melhores Momentos, nesta noite maravilhosa aqui na TMC, né? 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Então é o seguinte, ó, você tá ouvindo aí pelo seu rádio, assistindo pelo YouTube, fica atento que o programa ao vivo, ele é de segunda a sexta, das 14 às 15 horas, tá? Isso aqui é só um compilado para você que é preguiçoso ou tem mais o que fazer no horário do programa, aí você não vai perder nada de sensacional que aconteceu no Sobremesa, porque a gente traz aqui para você. E agora nós vamos bater um papo. Ele que é um artista, diremos, internacional. Ele tá ali junto, ele é parceiro do Alok num dos maiores hits da música mundial. Sabe aquela música? If you can hear me now. Eu não sei a letra, só sei esse negócio. Hear me now. Ele é o que canta com a vozinha fina, que todo mundo achava que era uma mulher, mas não. É o Ziba. E nós batemos um papo com ele aqui no Sobremesa. Direção, aperta o play aí, vai.
1: Você compôs o hit Hear Me Now, que tem há 10 anos e que, pô, toda festa de formatura tem, cara. É impressionante. Toda boate tem Hear Me Now. Você sabe, você compôs inclusive junto com o Alok. Sabe qual é a sobremesa favorita dele?
2: A sobremesa favorita do Alok? É.
1: Você nunca no estúdio não ficou lá comendo com ele?
2: Eu sei que o prato predileto dele é salmão com legumes, assim, mas sobremesa. Os caras são tudo fit,
1: o
2: né?
1: Alok deve ser chato, patelão! Chato, patelão! Nossa, vou comer um salmãozinho.
2: Cristiano Ronaldo, né?
1: Deve ser um chato.
3: Deve ser alguma coisa com luzinha, drone.
0: Ô, Ziba, tem muita gente que vai bater um papo com você que não sabe quem é você. Às vezes o cara fala, meu,
1: é verdade,
0: aquela
1: né?
0: música lá com a Alok, que é um sucesso, não sei o quê. Pô, tem um cara que canta. Eu achei que o cara era gringo, mas o cara é brasileiro. Já acontece isso com frequência?
2: Não, acontece muito da galera achar que eu não falo português, chegar falando inglês comigo. Mas acho assim, aos poucos a gente tem... Eu brinco que é meu trabalho, assim, desde que lançou a Hear Me Now, é mostrar pros brasileiros que eu sou brasileiro e fico nessa, assim. Acho que tem essa confusão, até por ser uma música eletrônica, as pessoas às vezes não pensam tanto no cantor, então eu tive esse trabalho, assim, de mostrar e conquistando minha fanbase e fazendo também os meus projetos paralelos, né? Eu tenho meu show com a banda, tenho um show acústico, tenho um show com outro DJ internacional que eu rodo bastante, que é o Avi Snow. Então eu faço muita turnê fora com outros projetos diferentes. E aí eu tenho, acho que, fãs de diferentes lugares, assim, né? Dos fãs também que me vêm nos shows com a Loki. Eu faço muitas turnês com a Loki aqui no Brasil, né? Esporadicamente, mas assim, São João, Ano Novo, Carnaval, a gente tá sempre junto no Brasilzão. Então, assim, acho que é um processo que vão me conhecendo aos poucos, né?
0: É tipo sombra do ratinho da música.
1: É verdade, é engraçado porque quando você tá fazendo sucesso com tanta gente em todos os países, né? Você acaba se tornando uma pessoa pra cada tipo de público, né?
2: Sim,
1: então
2: sim.
1: As pessoas devem, aqui no Brasil, te reconhecem mais pelo Hear Me Now ou tem algum outro sucesso também?
2: Ah, eu tenho, né, um projeto, tem uma música que chama Tudo Que Importa, tem 30 milhões de plays no Spotify, eu tenho parceria com a Manu Gavassi, logo depois que ela saiu do BBB, a gente lançou uma música juntos, foi muito bem, né, chegou no Top 50 Brasil, então eu tenho, assim, os fãs também desse lugar do MPB, fiz muitas parcerias com essa galera, né, porque eu sempre fiz folk, eu vim do folk, né, Hear Me Now, inclusive, ela nasceu de um EP que eu tava até meio desacreditado da música, eu fui dar uma última chance, assim, o Bruno Martini, que é um dos produtores da Hear Me Now, abriu as portas assim do estúdio, falou: Ziba, vem aqui, vamos tentar, não vou te cobrar nada. E a Hear Me Now era uma música que era um indie rock. Então eu vim desse lugar, assim, aí o Alok, né, escutou essa versão, falou: cara, vamos lançar uma né, quero fazer um remix, uma versão mais eletrônica, eu quero lançar junto, vamos fazer uma coisa juntos. E aí nasceu a Hear Me Now, veio desse lugar. Mas enfim, eu acho que é isso, né? Eu sempre fui do acústico, então aí tem as músicas, o folk brasileiro era a nova MPB, assim, então tem música com o Pedro Calais, da Lagoon, com a Mariana Nolasco, enfim, então acaba que eu fui indo por vários segmentos. Tem minha fanbase, né, o Ziba Brasil, que é um fã-clube que tá aqui, que tá sempre me acompanhando em tudo, e agora na turnê, toda cidade que eu vou é muito legal, que sempre tem a galera do Ziba Brasil que chega, me dá um alô, então tem essa fanbase, assim, mais nichada, e acho que, assim, a grande maioria dos brasileiros me conhece, porque me viu no Faustão, me viu na virada em Copacabana. Então aí começa a reconhecer a imagem da pessoa que canta a música, que é a música brasileira mais tocada no, No mundo, né?
1: Então... No mundo, a música brasileira mais tocada no mundo, viu, Baticinho?
0: É, e eu aproveito e pergunto, essas plataformas, com esse tanto de play que já deram na música, deu pra ganhar um dinheiro, e aí, esse dinheiro é metade seu, metade do Alok, ou ele fica com mais?
1: Cara, boa pergunta, essa é uma dúvida real.
0: É 50-50 ou...
4: A gente interrompe a nossa programação mais uma vez aqui para chamar agora um vídeo do presidente Lula se pronunciando sobre esses últimos acontecimentos envolvendo Alexandre de Moraes, Daniel Vorcaro, agora também Alexandre de Moraes acusando, né, André Mendonça, pedindo medidas ali para Fachin. A gente vai ver esse vídeo do presidente Lula lá já já, mas a gente vai chamar agora o Igor Damasceno, diretamente de Brasília, para trazer mais detalhes desse pronunciamento do presidente Lula. Boa noite para você novamente, Igor.
5: Boa noite novamente, Pietra. Nós estamos num momento de crise institucional entre os três poderes da República. Guerra extremamente declarada. O presidente Lula, ele reagiu a essa situação, esse problema enfrentado entre o ministro André Mendonça e o ministro Alexandre de Moraes. Ele diz o seguinte: cobra harmonia entre os três poderes. O presidente Lula pede para que essa situação seja resolvida e repudia todo e qualquer ato que coloque em xeque a credibilidade dos três poderes da República. Eu vou chamar agora o vídeo institucional que acaba de ser divulgado pela campanha do presidente Lula. Ele disse o seguinte: o escândalo do Banco Master é o maior roubo da história do Brasil. Roubaram milhões de pessoas de muitos estados e municípios. O banqueiro líder do esquema tem relações com muita gente poderosa. E foi no meu governo que ele foi preso e seu banco fechado. Presidente Lula, ele tenta se afastar dessa situação. Mas vamos ver o vídeo.
6: O escândalo do Banco Master é o maior roubo da história do Brasil. Roubaram milhões de pessoas de muitos estados e municípios. O banqueiro líder do esquema tem relações com muita gente poderosa. E foi no meu governo que ele foi preso e o seu banco fechado. A suspeita de políticos e agentes públicos envolvidos. Nossa democracia não pode ficar refém de vazamentos seletivos. Diante da gravidade do momento, o povo brasileiro espera que o presidente da Suprema Corte e a Procuradoria-Geral da República liderem um processo que garanta a integridade e a confiança nas investigações. Como presidente da República, acredito que só agindo com firmeza e transparência vamos garantir que as instituições sejam respeitadas pela sociedade brasileira. É chegada a hora que as pessoas que atuam na vida pública honrem seu dever de ofício e coloquem o compromisso público acima de qualquer interesse individual. A democracia precisa de instituições fortes e respeitadas. Fica claro que o nosso sistema político e judiciário precisa de reformas profundas. É fundamental que se investigue todo mundo sem blindagem de ninguém, doa a quem doer. O povo brasileiro tem o direito de saber a verdade.
5: Bom, então essas são as primeiras palavras do presidente Lula depois de se reunir com o gabinete de crise para tentar se afastar do escândalo do Master. A campanha do presidente Lula e o governo federal sabem que esse escândalo gerou um atrito pesado entre os ministros André Mendonça e Alexandre de Moraes. Como nós estamos num momento eleitoral, Lula gravou esse vídeo cobrando transparência, cobrando harmonia, numa tentativa de se afastar desse escândalo, justamente para não repercutir nas eleições. E olha, mais uma informação de momento. O presidente do Supremo Tribunal Federal, Edson Fachin, acaba de divulgar uma nota. Ele diz o seguinte: abri um novo procedimento para esclarecer informações apresentadas pela Polícia Federal e questionamentos feitos pela Procuradoria-Geral da República no envolvendo os ministros Alexandre de Moraes e André Mendonça. Fachin afirma que o tema pode exigir análise do plenário do Supremo e que eventuais vícios formais apontados pela PGR deverão ser examinados. O despacho busca esclarecer quatro pontos principais. Se a PF respeitou a regra que determina o envio ao STF de investigações quando surgem indícios contra magistrados com foro. Segundo, se credenciais institucionais foram usadas para acessar documento particular. Terceiro, se informações sob sigilo judicial foram reveladas a uma pessoa investigada. E por fim, quais medidas foram adotadas pela PGR no controle externo da atividade policial? Para apurar tudo isso, o ministro deu um prazo de 5 dias úteis para que prestem informações por escrito. Todos os envolvidos, Alexandre de Moraes, André Mendonça, o Procurador-Geral da República, Paulo Gonet, e o Diretor-Geral da Polícia Federal, Andrei Rodrigues. Todos eles vão ter que prestar esclarecimento para o presidente do Supremo Tribunal Federal para estancar essa crise e descobrir se alguém cometeu algum tipo de crime. André Mendonça acusa Alexandre de Moraes de participação no esquema de Daniel Forcaro. Alexandre de Moraes acusa André Mendonça de abuso de autoridade. O procurador-geral também está no meio do bolo. E Andrei Rodrigues precisa explicar quem vazou essas informações. Tudo isso deve ser explicado para Edson Fachin. Depois dessas explicações analisadas pelo presidente da corte, ele vai levar a discussão para o plenário e tentar resolver esse problema. No meio disso tudo, o presidente Lula tenta se afastar e cobra transparência. Crise nos três poderes da República.
4: Maravilha, Igor. Continua aqui com a gente, porque assim, queria, na verdade, relembrar um pouco do que aconteceu essa semana, especificamente ontem, né? Quando teve aí essas conversas de Alexandre de Moraes com Forcaro vazadas. Queria que você falasse um pouquinho mais sobre isso também, porque isso acho que é o centro do nosso assunto, diante, né, de Fachin se pronunciando, Lula também se pronunciando, por favor.
5: O que aconteceu foi que o ministro André Mendonça derrubou o sigilo de parte do inquérito do caso Master. Nós estamos falando de um documento de 218 páginas. Nesse documento, o ministro André Mendonça, ele vasculha o celular pessoal de Daniel Forcaro, mafioso dono do Banco Master. Nesse documento, ele mostra ali conversas de Daniel Forcaro com Alexandre de Moraes. Inicialmente, Alexandre de Moraes editou um contrato da esposa dele, advogada de Forcaro, contrato de 130 milhões de reais para o serviço que ela iria prestar. Mais do que isso, o Daniel Forcaro chegou a pedir conselhos para o ministro Alexandre de Moraes. 2 dias antes de ser preso, ele chegou a perguntar se era hora de sair do país, numa eventual tentativa de despistar a polícia. Então isso mostrou que Alexandre de Moraes estava extremamente próximo de Daniel Forcaro, mais do que aquilo que nós imaginávamos. E escancarou, então, um eventual conflito de interesses por parte do ministro do Supremo Tribunal Federal. Bom, Alexandre de Moraes não deixou barato. Há cerca de 20 minutos, a gente entrou em break news aqui na TMC, mostrando que Alexandre de Moraes acusou André Mendonça de quebrar sigilo de forma irregular, de ter conduzido esse inquérito de maneira abusiva, e no inquérito das fake news, acusou o ministro André Mendonça de inventar histórias contra ele. Agora, o ministro que é presidente da corte, Edson Fachin, vai fazer uma espécie de resolver ali essa situação. Botar um na frente do outro e falar, agora eu quero que vocês me expliquem. Agora eu quero saber quem é que está errado nessa história. Quero saber quem é que tem razão, se alguém tem razão. Eu quero saber por que vocês estão trocando acusações desse jeito. Porque enquanto vocês trocam acusações, é o Supremo que está sendo escrutinado na opinião pública. E eu estou aqui tentando resolver a crise. Quero saber, Paulo Gonet, por que você estava conversando com Daniel Forcaro? Mendonça, por que você apagou... Aliás, Moraes, por que você apagou as mensagens que você trocou com Daniel Forcaro? Mendonça, por que você quebrou esse sigilo, botando para todo mundo ver, botando no ventilador tudo isso que está acontecendo? E Andrei Rodrigues, por que a Polícia Federal está vazando informações para quem não deveria ter acesso a esse inquérito, atrapalhando as diligências? Tudo isso precisa ser explicado. Edson Fachin adota uma postura firme para tentar resolver esse problema. Agora, a gente sabe que Daniel Forcaro é um assunto que está repercutindo nas eleições. Lula, por enquanto, está totalmente afastado e tenta se afastar. Então ele acaba de divulgar um vídeo institucional publicado nas redes sociais e divulgado à imprensa que trabalha ali no Palácio do Planalto, ele dizendo o seguinte: eu preciso de harmonia entre os poderes, eu preciso de transparência nesse caso Master, porque foram estados e municípios que foram lesados, é o BRB que está quebrado. Então, eu não tenho nada a ver com essa história e eu cobro uma transparência. É basicamente esse o patamar, é basicamente esse o clima que nós estamos vivendo aqui em Brasília. Anteontem, André Mendonça e Alexandre de Moraes tiveram que ser apartados. Por pouco, não entraram no soco. Então, a situação é bastante complicada.
4: É, você está falando de muitas autoridades, né, envolvidas nesse caso, enfim, um dos casos mais preocupantes mesmo para o Brasil, quando a gente fala de Banco Master. E eu queria saber um pouquinho sobre a sua opinião em relação à crise no STF, porque muita gente tem falado sobre essa crise, já que a gente vê tantos governantes, tantas autoridades envolvidas aí nesse caso. O STF realmente enfrenta uma crise? Fachin tem um trabalho aí pela frente?
5: É uma crise sem precedentes, Pietra, nunca na história do STF. Lembrando que o STF é a Suprema Corte, não existe uma instância além do STF. E nunca a instituição esteve tão exposta e tão desgastada e com a imagem tão desgastada como está agora. Todo mundo está cobrando explicações do STF. E agora a gente está aqui numa situação em que não sabem quem acreditar. A André Mendonça acusa Moraes. Moraes pede investigação contra Mendonça. E a gente fica, gente, ninguém é réu, ninguém é até então um criminoso. Nós estamos falando de dois ministros do STF, dois ministros da Suprema Corte, que não se resolvem, e pior do que isso, que trocam acusações. Então é uma crise sem precedentes, isso nunca aconteceu, e no meio desse bolo todo tem prints, tem conversas, tem minutas, tem documentos contra os dois. Os dois receberam André Porcaro. Os dois receberam Daniel Porcaro. Os dois conversaram com o mafioso no particular. E um acusa o outro de abuso de poder ou de corrupção. Então é um momento extremamente delicado, uma bomba sem precedentes para Fachin resolver. Ele está tentando resolver essa situação, botando um na frente do outro, mas a situação está extremamente complicada. A imprensa internacional já está começando a repercutir toda essa crise e o Brasil fica exposto em pleno período eleitoral.
4: É um momento muito complicado, né, que a gente vive. Inclusive, ontem, muita gente, né, os opositores, na verdade, foram falar sobre essa conversa entre Alexandre de Moraes e Porcaro, pediram renúncia, falaram sobre impeachment. O que você acha que pode acontecer também em relação a isso, já que Alexandre de Moraes se pronunciou e não falou jamais sobre renúncia?
5: É, o impeachment, ele é uma coisa, ele é uma questão, é uma conversa que começa a crescer ali no Senado Federal. O Senado Federal é quem representa o Estado, Estado no sentido governo, ali no Congresso Nacional. Cabe ao presidente do Senado, que é o Davi Alcolumbre, dar prosseguimento nos pedidos de impeachment. São 109 pedidos de impeachment contra ministros do Supremo, 54 contra Alexandre de Moraes. Ou seja, todo mundo está desconfiado do ministro Alexandre de Moraes. O Alcolumbre já falou no plenário, já falou com jornalistas que não tem interesse em dar prosseguimento nessa discussão sobre impeachment. E, aquelas pessoas que cobram impeachment de Alexandre de Moraes também tiveram envolvimento com Daniel Porcaro. Um dos que mais cobram impeachment de Moraes é o Flávio Bolsonaro, candidato à presidência da República pelo Partido Liberal. Só que ele também foi flagrado cobrando dinheiro do Daniel Porcaro. Aí o Alcolumbre chegou e falou assim, olha, essas pessoas que me pedem impeachment, elas também ganharam milhões de reais na conta do mafioso. Ou seja, o Alcolumbre falou assim, que moral tem as pessoas que pedem impeachment, sendo que elas também têm relação com o Daniel Porcaro? Então é uma situação extremamente complicada. O impeachment, nesse momento, aumenta a pressão, todos estão pedindo essa situação, mas é algo a se pensar, é algo que começa a crescer. A gente segue acompanhando, até o momento Davi Alcolumbre não se posicionou sobre esse novo embate, mas o que nós temos aqui é um presidente da República se afastando dessa situação com medo de perder capital político há cerca de 30 dias das eleições. A gente tem dois ministros do STF que trocam farpas o tempo inteiro e por pouco não trocaram socos. E a gente tem o Edson Fachin pressionado pelo Brasil inteiro por uma postura firme. Eu lembro a vocês que o Edson Fachin, ele é um ministro considerado reservado, contido, não é muito de dar entrevistas, mas agora não é o momento de se preservar. Agora não é o momento de ficar quieto. É o momento de se posicionar com firmeza, porque o Brasil pede respostas. Tem alguém errado nessa história. Tem alguém com a situação aí feia nessa história. E cabe a Edson Fachin decidir o que vai acontecer.
4: Maravilha, Igor. Obrigada pelas suas informações aqui, nessa nossa cobertura, né, de tudo que está acontecendo aí nos últimos dias em relação a Vorkaro, Alexandre de Moraes, agora o presidente Lula se pronunciando, Andréa Mendonça também. E para finalizar, só vou falar aqui que o candidato do Novo à presidência da República, o Romeu Zema, ele também se pronunciou em relação a isso, durante ali a sabatina no programa Veja em Foco, e ele comentou essa crise, né, envolvendo ali as mensagens atribuídas ao banqueiro Daniel Vorkaro para o ministro Alexandre de Moraes. Ele afirmou que não tem um brasileiro que não esteja indignadíssimo com esses acontecimentos e defendeu, inclusive, uma renovação do Senado para enfrentar o que ele classificou como problemas na corte, tá? Ele também falou ali que considera o episódio seríssimo e gravíssimo e afirmou que em qualquer país sério do mundo a situação já teria levado à prisão. Mensagem, então, fala de Romeu Zema, que é candidato ali à presidência da República pelo Partido Novo. A gente vai ficando por aqui. Com mais informações, a gente vai aparecendo na nossa programação aqui da TMC. Agora, 8 horas mais 56 minutos.
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8: Agentes inteligentes, liderança humana. Esse é o tema que foi abordado ao longo dos 3 dias da edição do Febraban Tech deste ano, com destaque para a palestra sobre o uso de inteligência artificial. Dados da pesquisa Febraban de Tecnologia Bancária 2026 mostram que 86% dos bancos pretendem ampliar os investimentos para aprimorar seus modelos de IA. Mas, para o comentarista da TMC, Guilherme Ravache, a tecnologia do momento já começa a representar um desafio para muitas empresas.
9: Agora, para as empresas, tem um desafio, que é entender o quanto você investe agora e quando você vai ter o retorno do seu investimento. E conversando aqui nos bastidores, a sensação que eu tenho é que o grande dilema de quem lidera empresas, de quem está iniciando projetos de inteligência artificial, é calcular em quanto tempo vai acontecer esse retorno. Porque muito executivo esperava que ia realizar um investimento em inteligência artificial e ia ter um retorno rápido. Esse retorno rápido não está acontecendo. Não na velocidade que cresceu o investimento. Trocando em miúdos, assim, as empresas estão investindo muito e tendo um retorno ainda abaixo da expectativa.
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1: Olá, boa noite.
2: Boa noite para você que nos acompanha em todo o país.
1: Quinta-feira, 3 de setembro de 2026.
2: Vamos aos destaques do dia.
1: Saúde das mulheres tem novas regras.
2: Sancionada a lei que assegura o direito de realizar avaliação médica completa pelo menos uma vez ao ano no SUS. Márcia Fernandes.
3: O objetivo é reforçar a prevenção e ajudar a identificar doenças e outros problemas de saúde o mais cedo possível.
1: Mais segurança no Pix.
2: Contestação de golpes fica mais fácil para o usuário. Nazi Brum.
4: O sistema vai facilitar a identificação do tipo de golpe e a vítima terá um campo disponível para descrever como ocorreu a situação.
1: Está chegando o fim do prazo para escolher os livros didáticos que vão ser usados a partir do ano que vem.
2: Escolas públicas têm até 8 de setembro para definir as obras. Gabriela Noronha.
5: Os livros didáticos serão utilizados nos próximos 4 anos por estudantes e professores do 1º ao 5º ano do ensino fundamental.
1: Hoje, na apresentação da Voz do Brasil, eu, Mariana Jungmann e Luciano Seixas.
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1: A saúde das mulheres ganha novas regras no SUS.
2: Uma lei publicada nesta quinta-feira garante o direito a uma avaliação médica completa, pelo menos uma vez por ano, com exames de rotina e ações de prevenção.
3: As mulheres vão ter direito a uma avaliação médica completa pelo SUS, pelo menos uma vez por ano. A medida está prevista em uma lei publicada nesta quinta-feira no Diário Oficial da União. O objetivo é reforçar a prevenção e ajudar a identificar doenças e outros problemas de saúde o mais cedo possível. A avaliação deve incluir exames de rotina e de triagem, definidos de acordo com a idade e as principais doenças que atingem em a população feminina. O atendimento também vai levar em conta fatores como condição de saúde, situação socioeconômica e local de residência. A nova lei prevê ainda campanhas para incentivar os cuidados com a saúde das mulheres. Entre as ações estão orientações sobre alimentação, atividade física, saúde mental e vacinação, além da realização de exames preventivos. As novas regras entram em vigor 180 dias depois da publicação da lei. Márcia Fernandes, para a Voz do Brasil.
1: Foi apresentada hoje a Central de Comando das UTIs Inteligentes do SUS, que monitora em tempo real os pacientes internados em 6 hospitais do Brasil.
2: Sediada na Universidade de São Paulo, a sala contará com monitoramento 24 horas e vai contribuir para o atendimento dos pacientes.
1: Para isso, as UTIs Inteligentes vão utilizar a conectividade e a inteligência artificial, como destacou o ministro da Saúde, Alexandre Padilha.
6: A inteligência artificial é uma realidade quando ela é aplicada a uma estrutura, ou seja, trazer essa corporação tecnológica para servir os pacientes do SUS. Isso é inovação com acesso. Essa é uma tecnologia que vai ser apropriada também pelos hospitais privados, pela saúde suplementar, vai crescendo a densidade tecnológica do país.
2: A expectativa é reduzir as complicações clínicas e o tempo de internação dos pacientes, aumentar a rotatividade dos leitos e o acesso aos serviços do SUS.
1: Início das aulas desperta aquele interesse pelo material novinho que vai acompanhar o aluno durante toda a jornada daquele ano.
2: Escolas públicas de todo o país têm até a próxima terça-feira para decidir quais livros serão usados pelos próximos 4 anos.
5: Escolas públicas de todo o Brasil têm até o dia 8 de setembro para escolher os livros didáticos que serão utilizados nos próximos 4 anos por estudantes e professores do 1º ao 5º ano do ensino fundamental. O processo de seleção faz parte do Programa Nacional do Livro e do Material Didático, iniciativa executada pelo Fundo Nacional de Desenvolvimento da Educação, o FNDE, em conjunto com o Ministério da Educação.